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1: 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Quem escuta sabe, a fria, gelada Buenos Aires na noite desta terça-feira vai receber Boca Juniors e São Paulo. Um jogo de camisas gigantes, pesadas, tradicionais na América do Sul e que você vai conferir aqui na TMC. Quem escuta sabe, de um lado o Boca Juniors tentando voltar a vencer um título internacional. Boca vem num jejum, podemos dizer, de títulos, ou não vence um título desde 2023, assim como a equipe do São Paulo, e tem na Copa Sul-Americana uma grande chance de voltar a levantar um troféu e gritar é campeão. A equipe do Boca esteve na Copa Libertadores no grupo de Cruzeiro e Universidade Católica, acabou ficando na terceira colocação, foi eliminada dentro de casa diante dos chilenos na última rodada da fase de grupos da Libertadores, mas na Sul-Americana conseguiu se reencontrar, avançou na repescagem, passou nas oitavas de final e agora encara a equipe do São Paulo nessas quartas. Do outro lado, o tricolor, que na Sul-Americana viveu uma realidade diferente do restante da sua temporada 2026, faz uma boa Copa Sul-Americana, está invicto na competição, passou pelo Bolívar nas oitavas de final sem perder na altitude e agora que conseguiu melhorar no Campeonato Brasileiro, olha para a competição continental como uma tábua de salvação e de repente possibilidade de gritar campeão e se classificar a Libertadores do ano que vem, o que não é pouca coisa. Boca Juniors e São Paulo é o jogo. La Bombonera, tradicionalíssimo estádio. A história do futebol sul-americano passa por esse estádio mítico do Boca Juniors. Lá é o palco e você vai curtir as emoções.

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0: das argentinas e brasileiras. Boquenses e tricolores estão prontas para a Boca Juniors de São Paulo. Vamos juntos aqui na TMC, quem escuta sabe. 9:30, a bola começa a rolar, hein? Horário de Brasília, portanto, daqui a 25 minutos neste momento, 9 horas mais 5 minutos. E vamos com os primeiros destaques do jogo. Começando pelo lado argentino, pelo lado chinense, o Boca Juniors. Boa noite, Fabiano Fará.
1: Tudo bom, Gui? Grande abraço a você que acompanha a jornada esportiva TMC. O técnico Rodolfo Arau Barena tem 4 vitórias e 6 empates no comando do Boca Juniors. Há 10 jogos, não perde. Hoje ele escala um misto de experiência com o Juventude. A Juventude, por conta do zagueiro Facundo Herrera, 20 anos, 1,80 m de altura, escalado no setor defensivo. E Flores, ponta pela direita, 19 anos e tem 6 gols na temporada. E é claro, Paredes, jogador de Copa do Mundo, vice-campeão do mundo, e Ascacíbar tomam conta do meio de campo do time argentino, Gui.
0: Do outro lado, o tricolor tentando vir da Sul-Americana, tentando chegar à sua 3ª final da competição continental. Como chega o São Paulo, tricolor, Fará?
1: Gui, com 3 mudanças com relação aos últimos jogos no Campeonato Brasileiro. Iago volta à lateral esquerda e o Wendel fica no banco. Caleri volta ao comando de ataque e Gustavo Santana fica como opção para o segundo tempo. No meio de campo, uma mudança. Sai Danielzinho e entra Pablo Maia. O São Paulo definido para aprontar com o Boca em La Bombonera, Gui.
0: Será? Será que o tricolor consegue trazer da Argentina um bom resultado? E o que é considerado um bom resultado? Respostas que você começa a ouvir agora na voz dele, hein? Pepe Calil, nosso José Calil, tá na área. Jogo grande, jogo pesado, comentarista grande, é José Calil. Boca Juniors e São Paulo. Boa noite, Calil.
2: Fala, Guilherme, uma honra estar aqui com você de novo nas nossas transmissões, com o Fará, com o Esporte, com toda a equipe. Veja bem, o Boca não mete mais medo como era antes, né? Ah, jogar na Bomboneira. Nós temos visto nos últimos tempos que isso não assusta mais. O São Paulo tem condições de ir lá e voltar com um bom resultado. O Boca não perde a 10 partidas, mas também não está essas coisas. Está em 8º lugar em um dos grupos do Campeonato Argentino. Então o São Paulo, que deu uma melhorada nas últimas semanas, tem condições de voltar com um bom resultado. Agora eu só queria terminar meu destaque dizendo o seguinte, Guilherme. Com Caleri ou sem Caleri? Com 3 zagueiros ou com 3 atacantes? Não importa. Eu sempre escalaria o São Paulo partindo de Marcos Antônio e Danielzinho. Quando eles jogam juntos, o meio-campo tem volume, joga bem. Hoje o Danielzinho fica no banco. Eu confesso que não entendi muito essa decisão do Dorival Júnior, Guilherme.
0: Muito bem, aí, portanto, a primeira opinião do nosso José Calil para você aqui na TMC. Ele faz a leitura, né, durante toda a partida de Boca Juniors e São Paulo. Nós vamos juntos aqui na melhor do futebol. E agora apresentando ele, hein, plantão esportivo TMC, terça-feira de muitos jogos. Começou agora também, né, o futebol continental na Europa. A fase principal da Liga dos Campeões, que já teve as suas prévias disputadas nas últimas semanas. Liga Europa, Conference League também vão começar nas próximas semanas. Mas neste meio de semana, especialmente reservado para a Liga dos Campeões da Europa. E claro, também para a Copa Sul-Americana e Conmebol Libertadores. Teve brasileiro hoje em campo pela Libertadores. Quem tá de olho em tudo isso e não perde nenhum detalhe é ele, o plantão esportivo mágico de Lucas Escórcio. Boa noite, Luquinha.
3: Boa noite, Guilherme Lage, todos ligados na jornada esportiva da TMC. Passando então os jogos da Sul-Americana, que tivemos hoje, o jogo, na verdade, Santa Fé e Vasco. Vasco arrancou um empate em 0-0 em Bogotá. A decisão fica para a semana que vem. Agora teremos Boca Juniors e São Paulo às 9:30 e aí os outros 2 confrontos. Amanhã teremos Santos e Atlético Mineiro na Vila Belmiro às 7 horas da noite e na quinta-feira Cienciano e Montevideo City Torque, o jogo em Cusco às 9:30 da noite. Pela Libertadores, mais cedo, às 7 horas, o Fluminense recebeu o Platense. O jogo foi no Rio de Janeiro e o Flu ganhou de 2-0. Baita de uma assistência do Ganso para um golaço do Hulk. O jogo foi às 7 horas da noite. Amanhã teremos dois jogos. Às 7, Palmeiras e LDU, jogo no Nubank Park. E às 9:30, o Corinthians vai até a Argentina enfrentar o Estudiantes. Na quinta, a outra quartas de final, Independiente Del Valle e Flamengo, jogo em Quito, no Equador. E passando só rapidinho nos jogos mais relevantes da Champions League, Manchester City ganhou de 2-0 do Porto, Borussia Dortmund ganhou de 3-2 do Villarreal, Real Madrid de 2-1 da Internacional e o Betis venceu por 3-2 o Lille.
0: Esse jogo do Dortmund teve o hat-trick do mal, né, do Guingassi, fez dois gols a favor e um contra no finalzinho do jogo. 3-1 pro Dortmund, absolutamente tranquilo ali nos últimos minutos da partida e por muito pouco não acabou tomando empate logo depois do gol contra, uma cobrança de falta que o Kobe, o goleirão, socou na cabeça do próprio centroavante, o Guingassi. E ele fez o gol sem nem saber, Calil, diga.
2: Não, eu queria falar, Guilherme, eu não sei o que tá acontecendo. Tá passando uma novela aí que a mulher tá brava, mano. O que tá acontecendo?
0: Uma aí com a outra, né? Uma das moças parece a Shakira no início de carreira. No início de carreira, né? Shakira hoje muito melhor. Mas enfim, tá rolando aí um dramalhão mexicano no nosso televisor. José Calil é fã, hein? Ele adora. Adora comer tremoços assistindo novela mexicana na sua residência em Alphaville. Muito bem, é isso aí, minha gente. Boca Juniors e São Paulo vão jogar. Você vai conferir tudo aqui na TMC. E após o apito final, a gente fica aqui, né, batendo um papo, trocando uma ideia até meia-noite, horário de Brasília. Excepcionalmente hoje não teremos o fim de papo, que claro, volta depois da rodada de amanhã. Amanhã você vai conferir Palmeiras e LDU com 10 do país, Éder Luiz, com o próprio José Calil, com Gustavo Soler. O jogo começa às 7 horas da noite e na sequência nós vamos chegar para Estudiantes e Corinthians do Jorge Luiz Hirsch. Em La Plata, eu estarei nessa ao lado de Ivan Drago e também Marco Belo. O plantão esportivo amanhã será de Lucasito. Na quinta-feira teremos a volta do fim de papo, ou melhor, no final de semana, né? A volta do fim de papo, o melhor pós-jogo do rádio brasileiro. 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E você, torcedor do Peixe, não fica sem a transmissão do Santos, amanhã às 7 da noite apenas para o YouTube. Santos e Atlético Mineiro, Ricardo Melo estará com Lucas Escórcio nessa. Equipe TMC escalada e pronta para a transmissão de Boca Juniors e São Paulo. Quem comenta o jogo é ele, José Calil. Acompanhou a vibração de Calil, hein? Acompanhando as duas equipes, o Felipe Dilon da Baixada, Fabiano Fará.
4: Oi, gato, isso tudo aí bom?
0: No plantão esportivo TMC, o Harry Potter do rádio brasileiro, Lucas Escórcio. Na sonoplastia, nosso cabeludo com as suas tranças, Anderson Sonsini. E nas imagens, ele, Matheus Rodrigues. Produção a cargo de Gustavo Garcês. Equipe TVC escalada e pronta para a transmissão de Boca Juniors e São Paulo. Eu sou Guilherme Lage. Vamos juntos em 17 minutos. Bola rolando aqui na TMC. 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

0: mais uma vez aqui o esporte, gente, para trazer mais um capítulo aqui dessa história, né, do Supremo Tribunal Federal, essa crise envolvendo o Supremo Tribunal Federal, porque agora o presidente do STF, o ministro Edson Fachin, ele deu um prazo de 72 horas para que o ministro André Mendonça se manifeste sobre a decisão que determinou aí o afastamento do diretor-geral da PF, Andrei Rodrigues. Essa decisão de Mendonça provocou ali uma reação imediata, né, no governo. Inclusive, a gente entrou aqui com o Break News também para falar sobre isso, porque a Advocacia Geral da União pediu que Fachin suspenda aí o afastamento e argumentou que essa decisão interfere numa prerrogativa do presidente Lula, que é quem nomeia e quem exonera o diretor-geral da Polícia Federal. Então agora, Fachin aí quer ouvir André Mendonça antes de decidir o que fazer com esse pedido. A qualquer momento a gente volta com mais informações.
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2: Estamos de volta aqui na TMC. Quem escuta sabe. 9 horas mais 21 minutos em Buenos Aires. 9 minutinhos para a bola começar a rolar. Boca Juniors e São Paulo vão jogar mais um destaque da partida com o repórter Fabiano Fará.
3: O técnico Rodolfo Arabarena acredita muito no jovem Flores. Ele que tem 11 gols e 5 assistências em 31 jogos, 19 anos, veio da base do Boca Juniors. Pelos lados do São Paulo, o técnico Dorival Júnior colocou entre os titulares o Luciano e o Calleri. Só que ambos estão pendurados com 2 cartões amarelos. Qualquer vacilo, não jogam a decisão na próxima terça no Morumbi.
2: Informação importante trazida pelo nosso Fabiano Fará. Vamos a mais um rápido intervalo. Na volta, escalações e bola rolando para você aqui na TMC. Quem escuta sabe.

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0: volta aqui na TMC, quem escuta sabe, equipes já no gramado da La Bombonera, absolutamente lotada, chegou a hora, vamos conferir como jogam as equipes, primeiro aí vem os donos da casa, aí vem a equipe chinense, aí vem o Boca Júnior.
1: Do técnico Rodolfo Arrua Barrena, ex-lateral esquerdo, que manda a campo Monteiro no gol, camisa 1. Nas laterais, Lozano veste a 17 pela direita e Blanco tem a 3 na esquerda. A dupla de zaga, 2 para Dilolo e 42 para o jovem Facundo Herrera. No meio de campo, 5 Paredes, capitão da equipe, 25 Ascacíbar e 8 Belmonte. No ataque, 20 Velasco, 19 Flores, 16 Merentiel, este o Boca.
0: Fala Belmonte, o torcedor do São Paulo fica até arrepiado negativamente. E agora chegou a hora do tricolor, aí vem o São Paulo.
1: O time que conquistou 3 vezes o mundo, escalado com Rafael no gol, 23. Os 3 zagueiros, 22 Domingos Duarte, 5 Arboleda e 35 Sabino. Nas alas, Lucas Ramon veste a 19 pela direita e Iago tem a 12 na esquerda. Os 2 volantes, 29 Pablo Maia e 8 Marcos Antônio. No ataque, 10 para Luciano, 37 para Arthur e 9 para o hoje capitão Jonathan Caleri.
0: Arbitragem para Boca Juniors e São Paulo.
1: Todos do Chile, o árbitro central comanda o espetáculo, Piero Maza. Os assistentes, José Retamal e Miguel Rocha. No VAR, o homem do vídeo é Fernando Verrar, também do Chile.
0: 13 graus em Buenos Aires, tudo praticamente pronto para a bola começar a rolar. O São Paulo ataca à direita do seu rádio nessa primeira etapa, vai sair com a bola. Jogador do Boca Juniors já meteu a arrancada para cima do Caleri antes do árbitro autorizar. Autoriza o árbitro. Tem bola rolando em La Bombonera. 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

0: São é aqui, né? Quem escuta sabe, saída do São Paulo, bola já rolando em Buenos Aires. Primeira descida para o lado direito, Arthur e Calleri tabelaram, foi para o chão Calleri, queria falta ali na chegada do Facundo Herrera. A arbitragem mandou seguir, o Calleri ficou olhando para o bandeira, só tiro de meta, já deu para ver que o Boca vai para o confronto físico, teve trombada a chegada antes mesmo da bola começar a rolar, Fará.
1: É o Facundo Herrera, o jovem Facundo Herrera, zagueiro, abriu o braço direito e impediu a passagem do Calleri. E ganhou o tiro de meta.
0: Choque ali no meio de campo, né? Envolvendo, me pareceu, o Merentiel e o Pablo Maia. Se chocaram duas vezes. O Pablo Maia foi pro chão, o juizão também mandou seguir.
1: Merentiel ficou retinho em pé.
0: É, pois é. Pablo Maia que domina na intermediária. Recupera para a equipe do São Paulo. Volta no comando de zaga, trabalhando a bola com Arboleda. Tocada outra vez por dentro para Pablo Maia, que ele primeiro distribui na canhota. Entregando para Sabino. Recolhe outra vez Pablo Maia. Recebe dos pés do zagueirão de Sabino. Solta mais atrás agora para Domingos Duarte. Por dentro com Arboleda. É o São Paulo trocando passes no comecinho de jogo no campo defensivo. O Boca Juniors não sobe a sua marcação. Arboleda caminha com ela, passa o pé em cima da bola, abre para o lado canhoto, agora rente a linha lateral, Sabino já despacha, manda lançamento, bola para elevação para o campo de ataque, sobe Calleri, toca de cabeça para Marcos Antônio, pica a zaga do Boca, desarma, na sequência tentava o passe de primeira, Luciano travado, ele vai lá, derruba o argentino, arbitragem manda seguir, Ascacíbar recupera, recua tudo lá atrás, Herrera deixa passar o goleirão Álvaro Monteiro, deixa a pequena área para dominar e sair jogando com os pés, larga curta agora para Di Lolo, domina Lautaro Di Lolo, abertura para o lado direito para Lozano, Uruguai do despacha, manda para elevação, bola desviada no meio do caminho, vai subir por ali para disputar Sabino, ficou no chão, o Boca ganhou, já desce para o campo de ataque, lado direito, passe de primeira por dentro, errado, vai para os pés de Arthur, domina baixinho o tricolor dentro do círculo central, gira o corpo e recomeça no campo de defesa com Domingos Duarte, ele larga curta, entrega para Marcos Antônio que vem organizar o jogo dentro do círculo central, distribuindo na canhota Sabino, Sabino dominando, voltando para Arboleda, centralizado é o zagueiro central do São Paulo, nessa linha de três, o Sabino fica pelo lado esquerdo, Domingos Duarte pelo lado direito, Sabino que recebeu agora rente à linha lateral, ali do lado canhoto, errou o passe, bola que se perde pela linha lateral, é manual para a equipe do Boca Juniors bater, comecinho de jogo, 2 minutos e meio da primeira etapa, primeiras movimentações, 0 Boca Juniors, 0 São Paulo, jogo de ida das quartas de final da Copa Sul-Americana. 13 graus, hein? Em La Bombonera. Noite fria e gelada na terça-feira em Buenos Aires. Bola despachada para o campo de ataque. Tentou o lançamento Lautaro Blanco. Desviou no meio do caminho. E na sequência foi para o chão Domingos Duarte. Gente que foi atingido ali pelo Flores. E a arbitragem concordando e marcando a falta. Fará.
1: O Flores chega ali e pede desculpas. Acabou usando o braço esquerdo para atingir as costas do Domingos Duarte, zagueiro do São Paulo, falta marcada.
0: Com 3 minutinhos da primeira etapa, vai para a movimentação, equipe tricolor toma distância para a movimentação, próprio Domingos Duarte que sofreu a falta, ele despacha, manda lançamento para o campo de ataque, sobe, tenta de cabeça ali o Calleri, bola vai ficando na grande área, Herrera vacilou, agora ele chega e tira de qualquer maneira, era o Luciano, né? Até o Calleri tá ali, ó, meio que discutido com o Luciano, ó, vou tocar de cabeça, você entra, confia, Luciano demorou, hesitou um pouquinho para ir na bola, o Herrera também hesitou, mas ele não estava atento para aproveitar, é só lateral para a equipe do São Paulo bater ali para o lado canhoto. Toma distância para a movimentação, Iago, ex-internacional, Augsburg e Bahia. Ele bate o lateral lá na ponta canhota. Calleri domina, sustenta a marcação de dois, tenta fazer o giro, pivô mais atrás, bola para Iago que chuta em cima da marcação. Ela vai pela linha lateral, explorou a presença do Paredes. É novo manual para a equipe do São Paulo bater ali no seu campo de ataque. Lá pelo lado canhoto, toma distância. Já batido o manual, Iago tenta Pablo Maia, é travado ainda ele, insiste. Bola dividida, volta para Arthur. Na entrada da grande área, ele deixa de primeira mais atrás agora, para a presença de Domingos Duarte, por dentro a Marcos Antônio aliviando lá atrás tudo com Arboleda, distribuindo também de primeira na canhota para Sabino, já adianta mais à frente, domina Iago, a marcação chega, dá uma beliscadinha nele, bola vai ser recuada lá para o campo de defesa, o São Paulo vai recomeçar com Arboleda, largando de lado para Domingos Duarte, é o tricolor no controle da posse nesses 4 minutos e meio de jogo, abertura para o lado direito, Lucas Ramon de primeira para Arthur, tentava a devolução de calcanhar, a bola pega em Herrera, se perde pela linha lateral, é manual para a equipe do São Paulo bater e permanecer no campo de ataque. Herrera é uma espécie de Davi Luiz em início de carreira, né? Muito parecido ali, o cabelo, corte de cabelo.
2: Parece o cabelo que colocaram em mim aí no Instagram.
1: É, Calil dos anos 80.
0: O Faral, com seus 20 anos, ele surfava com um cabelo desse também.
2: Não, a mãe de quem
1: meu cabelo
2: colocou
1: não cresce
2: esse
1: aqui.
2: Cabelo aí tá indo bem.
1: Meu cabelo não cresce, ele sobe.
0: E vem São Paulo, Vinha, né? Abertura por elevação ali na direita. O Luciano tentou pegar de primeira, dá uma pichotada. É só manual para a equipe do Boca Juniors movimentar no seu campo de defesa. Mais uma vez com o zagueirão Facundo Herrera. 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Bola recuada para Monteiro, vai dominar o goleirão colombiano lá dentro da grande área e sair jogando com a maior tranquilidade do mundo. Ninguém aperta, tocada por dentro agora para Ascacíbar, tenta o lançamento, sobe Arboleda, toca de cabeça, cai para Arthur de primeira, mais atrás para Lucas Gabon, tentava o lançamento para Luciano, vem no meio do caminho Herrera para cortar, recua para Monteiro, apertado o goleirão, despacha de qualquer maneira, manda por elevação, buscava o Flores, bola muito forte, se perde, vai pela linha lateral. É manual para o São Paulo bater para o lado direito do seu campo de defesa, enquanto a bola rola, o noticiário não para. 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De Lolo, sai jogando para a equipe do Boca Juniors, abertura para o lado direito, buscando agora Leandro Lozano, se manda o lateral para o campo de ataque, trabalha a bola por dentro, recuada mais atrás, outra vez o Boca vai recomeçar, chama a presença de novo de Facundo Herrera, se distribui lá para o lado, canhoto Lautaro Blanco, a bola é tocada para o seu companheiro de zaga, dominando aliás, vem buscar aqui no campo de defesa para sair jogando Paredes, agora sim, de Lolo recebe Lautaro, de Lolo de primeira volta lá na meia lua, trabalha com os pés goleirão Monteiro, dá um tapa fazendo abertura para o lado direito, esticada mais à frente, vem novo recuo, de novo lá atrás para recomeçar com Lautaro de Lolo. São Paulo também não aperta a troca de passes da equipe do Boca Juniors no campo de defesa, recolhendo lá na direita Lozano, ele volta para Herrera, apertado, despacha, manda para levar para o campo de ataque, sobe, desvia de cabeça Merentiel, sem destino, ela fica tranquila para o Sabino recuar para Rafael, recomeçando tudo Rafael, abre na canhota, Velasco apertou, ele soltou agora mais à frente, bola para Sabino, tentando o lançamento, passa por Caleri, Arthur, avançou com o peito, serviu Luciano, desce São Paulo, Luciano de primeira, larga na direita, olha o Lucas Gamon, passou pela marcação, cruzou rasteiro para o Marcos Antônio, na entrada da grande área, o passe dele foi travado, voltou para Pablo Maia, abriu na canhota, o cruzamento do Iago, explode na marcação, fica sentindo um pouco ali o jogador do Boca Juniors, o Lozano. Essa bola acho que pegou ali na região do Orfeu,
1: ah,
0: hein?
1: Fará. Ah, dói, dói. Mas ele se recuperou rapidinho, deve ter pego só de esguelha.
0: Ah. É. Você sabe que voltei a jogar futsal aí nas últimas semanas, quinta-feira. Dois minutos de jogo, já veio aquela.
1: Nossa.
0: Encaixada. Rapaz. Encaixadinha. A bola parou certinho. Ali, depois de vir uma porrada. É uma das piores sensações do planeta. E o futsal é conhecido como esporte da bola pesada.
1: Bem nada, pesada, né?
3: Por enquanto nada, não sobe.
0: É, lá vem um chumbo. E vem São Paulo. Bola por elevação na ponta esquerda. Muito forte. Se perde pela linha de fundo, só tiro de meta. Banco de reservas do Dorival aplaudindo ali, animado, hein, Fará?
1: É, o Dorival Júnior que disse que o São Paulo conseguirá a classificação se conquistar um bom resultado, resultado hoje em La Bombonera. A ideia do Dorival é que o primeiro jogo define quem avança à próxima fase das semifinais da Conmebol.
0: 8 minutinhos e meio da primeira etapa, já já, nosso José Calil vai fazer aquela análise do começo de jogo, a leitura para você, ouvinte TMC, como estão dispostas as equipes de Boca Juniors e São Paulo e o início de jogo. Bola ficou ali meio curtinha, o tricolor ficou na dúvida se o jogador do Boca ia chegar ou não, Sabino chegou arrepiando, mandou pela linha lateral, é manual para a equipe do Boca Juniors bater, tomando a distância para a movimentação, Leandro Lozano, uruguaio, são 3 estrangeiros nessa equipe, Lozano e Merentiel, 2 uruguaios e o goleirão Álvaro Monteiro, colombiano. Boca Juniors tem uma história aí com goleiros colombianos, né? Já teve o Mondragão também nos seus quadros. Bola recuada lá atrás para sair jogando Rafael, de pé canhoto, ele faz abertura para elevação na direita para Lucas Gamon, erra o passe, entregueira, intercepta, bola do Boca Juniors, Leandro Paredes, girou, errou o passe, deu de presente, olha o contra-ataque São Paulo, Caleri para Luciano, tentou lançar em primeiro o Arthur, corta no meio do caminho, tira dali de qualquer maneira, Herrera, na sequência bola disputada, vai lá Arthur, ganha para a equipe do São Paulo, abre na direita, Lucas Gamon foge de Ascacíbar, também tentou fugir do lateral adversário, foi lá linha de fundo pro chão, queria falta, o árbitro manda o jogo seguir, bandeira tava próximo, árbitro de longe ali apontou, disse ó, nananina não, nada de falta, Fará.
1: Não houve nem contato, jogou demais, adiantou demais o Lucas Ramon, e não alcançaria a bola. Olha o São Paulo
0: insistindo, descendo mais uma vez para o campo de ataque. Abertura para o lado direito é para Arthur. Gente, a linha lateral, ele recolhe, volta por dentro na faixa central para Pablo Maia, que retrocede, pega a contramão, volta tudo com o Sabino por dentro, agora centralizando a jogada para Robert Arboleda. 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Mas São Paulo trocando passes no campo de defesa. Marcos Antônio de primeira recua, volta lá na pequena área. Rafael apertado, despacha, manda para elevação, entrar no meio do caminho de Lolo, intercepta para a equipe do Boca, desce para o campo de ataque, abertura para o lado direito, devolução por dentro, a de Lolo tentou o passe, foi travado, consegue recuperar a defesa do São Paulo. Iago chega, protege, entrada do jogador do Boca para dividir. A arbitragem está marcando só saída pela linha lateral. É manual para a equipe do Boca Juniors bater. Tem pressa, já movimenta por ali Lozano, agora é tocada de primeira mais atrás para o recomeço, outra vez com o Lautaro de Lolo. De Lolo no círculo central com Facundo Herrera, ele distribui para o lado canhoto, agora com o Lautaro Blanco. Blanco volta por dentro, de novo Herrera dominando, tem paredes no círculo central e Ascacíbar ao seu lado. Ele prefere o companheiro de zaga, que é de Lolo, adiantando, mandando para o campo de ataque, consegue dominar ali na intermediária, dá sequência, jogada por ali Alan Velasco, a bola é recuada para paredes, conduz paredes, desce para o campo de ataque, abertura na direita para Lozano. Lozano se aproxima da grande área, pisou no breque, voltou para paredes, tentou o passe por dentro, se antecipa, toca nela Velasco, na sequência paredes, outra vez a Velasco, desce o Boca, vai se aproximando da grande área, bem, trava o passe, a defensiva tricolor tira de Velasco, ela sobra Luciano, passe curto, né, passe curto ali pro Caleri, ficou difícil pro companheiro de ataque, que dividiu a bola, volta pro tricolor, volta outra vez com Marcos Antônio, ele conduz o São Paulo pro território chinês, ultrapassa a linha média, vem pro campo de ataque, tabelou, recebeu de volta Marcos Antônio, ainda na intermediária distante da grande área de Monteiro, rolou na entrada da área, Luciano bate com desvio, ela vai fora! Pela linha de fundo, na finalização de canhota de Luciano. E que bom passe do Marcos Antônio, clareando a jogada. Fará!
1: Encontrou Luciano em condições de virar o corpo e tentar o chute. A bola bateu no Facundo Herrera. É escanteio lá do lado esquerdo. Lá vem o tricolor paulista.
0: Tomando distância para a movimentação, Iago. Foi dele a assistência para o gol contra o Bolívar na altitude, né? Ah, então estreia do Iago. Mas ali era pelo lado direito, era de pé trocado. Agora ele vai lá na canhota. Sabino tá na grande área, assim como Domingos Duarte, Arboleda, Caleri, Luciano, todos aguardando. Levantamento do Iago, primeira trave, no toque de cabeça da Arboleda, a bola tá viva, Monteiro. Vai lá no alto, o goleirão colombiano, e fica com ela, Fana.
1: O toque do Arboleda subiu demais, não foi uma casquinha na bola, subiu demais, facilitou pro goleiro do Boca.
0: Errou a reposição com as mãos Monteiro, Iago intercepta, ficou na dúvida do que fazer, acabou desarmado. Toma dele a defesa do Boca, tentou sair jogando, foi puxado ali o jogador argentino Lozano, o jogador do Boca, né, uruguaio. É falta que favorece a equipe do Boca Juniors ali no campo de defesa. 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Monteiro despacha, manda de pé canhoto pro campo de ataque, bola para elevação, passando por todo mundo. Rafael sai da grande área e arrepia, não quer saber de brincadeira, dá um chutão, manda lá pro círculo central, sobe Ascacíbar, toca de cabeça, Domingos Duarte rebate, a bola fica com o tricolor. Arthur, boa tabela, escapou, lado direito, recebeu de Luciano, na ponta ele faz a finta para cima do primeiro, levantou para a boca do gol, Caleri de cabeça, a bola vai fora. Porém, ali os jogadores do São Paulo estão pedindo um desvio. A arbitragem está confirmando ou não? Está confirmando bola a favor do Boca Juniors, né, Fará?
1: É isso, o Di Lolo estava dividindo a bola com o Caleri, a bola pegou no São Paulino por último, por isso o tiro de meta foi assinalado. É,
0: nós já tivemos duas vezes aqui a imagem do Dorival no banco, né, e nas duas ele estava ali buzinando, né,
2: para cima. Nós estamos no ar ou só no YouTube?
0: Estamos no ar.
2: Então eu não posso falar o que o Dorival ficou. Se fosse só no YouTube, eu falava.
0: Tava buzinando ali pra cima da arbitragem. 14, Domingos Duarte arrepia na dividida no meio de campo. E o jogo, Calil, 14 minutos, já dá tempo daquela leitura. Tá gostando do começo do São Paulo, 0-0.
2: São Paulo joga com personalidade, não se intimida por estar na bomboneira. É um jogo tecnicamente fraco, mas o São Paulo tem mais jogadores no meio de campo. Tá melhor o São Paulo. Agora, o lateral esquerdo, que você falou aí, Guilherme, é Lautaro Blanco. Não dá para você falar só Blanco, porque Lautaro é um nome que não me traz boas recordações.
1: É difícil.
0: E é Lautaro dobrado, tá, Calil? Porque tem o Lautaro de Lolo também.
2: Melhor só de Lolo.
0: Bola lançada pelo Rafael, arbitragem vai marcar falta ali na dividida na intermediária, falta favorecendo o Boca Juniors. Ali uma cama de gato, né, por parte do Iago, que reclama bastante. Ele foi na região da cintura do Lozano quando o uruguaio estava no alto, né, Fará?
1: É isso, e o Lozano caiu com as costas no gramado e fica reclamando. Dorival disse que não. Que não foi nada, disputa de bola, mas a falta foi marcada e já batida.
0: 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Egueira distribui para o lado canhoto, vai sair jogando outra vez a equipe do Boca Juniors com Blanco. Blanco voltando tudo para Egueira no comando de zaga. De pé direito ele despacha a banda por elevação, lá para o lado canhoto, tem na fuga, se mandando por ali mais uma vez o Leonel Flores, chegou na linha de fundo, dominou pra cima do Domingos Duarte, levantou pra Boca do gol, Arboleda de cabeça, afasta o perigo, ela sobra na intermediária, reboteada, Arthur subiu, tocou sem direção, Luciano não domina, volta outra vez, Flores tenta finta e acaba desarmado, toca nela, Lucas Gamon põe pela linha lateral, é manual, a equipe do Boca Juniors vai seguir no campo de ataque, tem pressa, já movimenta por ali Blanco, para tocar mais atrás, Pereira distribuindo pro seu companheiro de zaga, domina por ali de Lolo um pouquinho mais à frente, curtinho, agora com paredes voltando, Pereira, vamos chegando da 16 da primeira etapa em Buenos Aires. Herrera por elevação invertendo. É o primeiro jogo das quartas de final da Copa Sul-Americana em La Bombonera, na Argentina. 0 para a equipe do Boca Júnior, 0 também para o São Paulo. Equada lá atrás para o goleirão colombiano Álvaro Monteiro. Ele domina para sair jogando com os pés. Não tem a mínima pressa também o Boca Juniors. Administra um pouco o tempo neste início de partida. Vai de pé direito, fatia, manda por elevação para o campo de ataque. Sobe Domingos Duarte, toca de cabeça, ganha o duelo aéreo para o São Paulo. Olha o Arthur de primeira, acionou Caleri na entrada da grande área, no meio de três ele tentou arrancada, foi desarmado por Herrera. Sobra paredes agora com Ascacíbar, tentou sair jogando, mal a equipe do Boca. Iago recuperou, levantou, toque de cabeça, Monteiro! Erro de saída do Boca, Iago levantou, Luciano tava cara a cara com o goleiro, tocou de cabeça, Monteiro pegou no alto, deu um tapa, Fará.
1: O São Paulo fez pressão na saída de bola, o Iago observou o Luciano na marca do pênalti, ele subiu inteiro sem marcação, cabeceou no alto, mas no meio do gol. Bela defesa do Monteiro, escanteio tricolor.
0: A bola foi na cabeça do Luciano no levantamento do Iago. Depois dessa cobrança de escanteio, eu quero saber o Calil se não dava pra fazer melhor, se foi gol perdido. 17 da primeira etapa, São Paulo quase pega o Boca no erro de saída de bola. O escanteio é para o lado direito, toma distância Arthur, afia a canhota, levantou a primeira trave no perigo, a bola passa, chega pra tirar a zaga do Boca, ela volta pra Iago na intermediária de primeira, recomeçando mais atrás com o Marcos Antônio. Domina o volante do São Paulo, volta na canhota pra Iago, tentando a tabela com o Sabino, pega na marcação, sobe Sabino, toca de cabeça, na sequência Luciano tentava de primeira, o Iago chega para desarmar a defesa do Boca, pode dar contra-ataque agora, vem lançamento pro campo de ataque, olha o Lucas Ramon na cobertura, tocou de cabeça de presente pro Merentiel, rasga Domingos Duarte. Pô, tinha o Rafael ali, o Lucas Ramon, ele tocou de cabeça pro meio do pagode, ela volta pra equipe do Boca, olha o Paredes, apertado, dois na marcação, Pablo Maia e Marcos Antônio no combate, foi pro chão Pablo Maia, falta. Árbitro para marcar falta pra cima do jogador tricolor, pra cima do Pablo Maia. Ou não, agora me pareceu
1: falta
0: que ele
1: pro
0: tava,
1: Boca.
0: Me pareceu que ele tava indicando falta pro São Paulo.
2: Ele marcou pro Boca.
0: Pro lado que ele marcou, que ele indicou, né?
1: Ele marcou um agarrão. Nossa, do senhora. Pablo Maia, chegou por ali também. Outro jogador do São Paulo, Paredes. Iago, ele acabou marcando um puxão do Pablo Maia, falta pro Boca.
2: Mas o Paredes meteu o cotovelo duas vezes.
0: Duas,
2: né?
0: Vezes, exatamente.
2: É aquela coisa, o Guilherme, a arbitragem é caseira, né? Infelizmente isso existe, mas o São Paulo tá jogando bem.
0: E ainda tem um puxão, né, na camisa, na parte de trás ali do Pablo Maia. O jogo parou agora com essa falta, quero saber do Calil se foi gol perdido ou não do Luciano.
2: Tá, ah, gol perdido.
0: Gol perdido,
2: é, cara. Porque ele tava livre, né? E o atacante tem a opção de cabecear mais pro canto, cabecear pra baixo. Foi uma grande defesa, mas que ele perdeu o gol, perdeu.
0: Cobrança de falta para a equipe do Boca na intermediária. Paredes abriu do lado direito, vem levantamento de canhota. Arboleda, aliás, Sabino rebatendo, tira do jeito que dá. Ela volta outra vez, reboteada na intermediária para a equipe do Boca, dominando por ali na intermediária para dar sequência à jogada mais uma vez a equipe argentina. Tocada agora para Blanco. Blanco de pé, canhoto, despacha. Manda o lançamento, bola na diagonal por elevação. Sobe, toca de cabeça, tenta dar sequência no ataque. A equipe do Boca com Velasco. Chega o Iago para cortar. Divide duas vezes com o Velasco. Dá um chutão. tira o perigo dali, ela vai cair outra vez, reboteada para a equipe do Boca, no campo de ataque com o Dilolo, domina Dilolo, por dentro agora para Paredes, já adianta, faz de novo abertura na direita, mais Boca descendo, se mandando para o campo de ataque, bola tocada por dentro, Merentiel sai da área, vem trabalhar na intermediária, recua, deixa mais atrás agora para Paredes, esse Herrera dominando, Herrera de primeira deixando mais para o lado canhoto, agora trabalhando mais uma vez com Blanco, Lautaro Blanco para cima da marcação, carregou de pé canhoto, tentou o levantamento, a bola viaja, vai direto pela linha de fundo. 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Copa Sul-Americana, quartas de final, La Bombonera, o primeiro jogo dessa eliminatória, 20 da primeira etapa, Boca e São Paulo, 0-0, Lucas Escórcio.
4: Mais cedo pela Sul-Americana, Santa Fé 0, Vasco 0.
0: Olha o São Paulo, rebote lá para o lado esquerdo no campo de ataque, Luciano, domina a rede, a linha lateral, tentou puxar por dentro, parou para pedir falta, árbitro manda o jogo seguir, já retoma o Boca, desce então agora com o Merentiel, tentou o lançamento lá para o lado canhoto, bola para Flores, na ponta ele chega, domina, encara a marcação, bem o Lucas Gamon, ganha o duelo individual por baixo, na sequência tentou dominar, foi pro chão pedindo falta, o árbitro mandou seguir a lateral, Boca completando o giro, TMC, quem escuta, sabe.
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0: Desce mais uma vez de Lolo, vem Boca Juniors pro campo de ataque, 21, vamos chegando à metade da primeira etapa, quartas de final da Sul-Americana, é o primeiro jogo, lançamento pro campo de ataque, lá para o lado direito, na ponta ajeitada, Merentiel de primeira, olha o perigo, chega a equipe do Boca para o lado direito, ajeitado outra vez para Lozano, na ponta ele domina, para cima da marcação do Iago Lozano, pé canhoto, levantou para a boca do gol, olha o toque, sobe para ganhar Domingos Duarte, tem rebote, voltou para Blanco, Arthur vem para dividir no campo de defesa, bate a carteira e recupera para a equipe do São Paulo, vai sair na boa Arthur, ele tenta a bola para elevação para Luciano, muito esticado, entregueira, antecipa, toca nela, ganha para a equipe do Boca, cai agora para Paredes, na intermediária ele avança, Paredes é bom o passe, tem liberdade de longe, batida do Velasco, desviada pela linha de fundo, escanteio para a equipe do Boca Juniors bater, é o primeiro do Boca, Fará.
1: Primeiro espaço que o Velasco viu, armou a perna direita e bateu forte, no meio do caminho estava o Pablo Maia, escanteio para o Boca lá pela direita.
0: E ele de Lolo descendo, o de Lolo é meio Pumita, meio Adinê, né? É meio, né? O rosto dele lembra um pouquinho do Pumita e do Adine, que já são parecidos por si só, né? 22, vamos chegando à metade da primeira etapa, tomando distância para a movimentação, mais uma vez, Velasco, Alan Velasco, camisa 20, vem de pé direito, levantamento para a boca do gol, lá no alto, Arboleda tira, tem rebote, Paredes de primeira, pega mal, direto pela linha ali, ele bate bem, hein, Fará, tem que ter cuidado.
1: Mas ali era para bater com a esquerda, né? Preferiu a direita, ela saiu torta, com a esquerda teria mais chance. Bola bate entre alguém, ele acerta o ângulo.
0: Você tá dando conselho pro Paredes.
1: É, se fosse eu, bateria com a esquerda.
0: Ia furar.
1: Poderia passar vergonha.
0: Que consta, mas... 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Pausa para hidratação, José Calil, 23 da primeira etapa. O Boca, depois do São Paulo chegar um pouquinho no começo, o Boca nesses últimos minutos estava mais em cima, né, Calil?
2: É, mas, bom, antes deixa eu abraçar o Cleiton Fagundes, claro, e o Vinícius de Franco da Rocha, que estão aqui no chat curtindo o nosso trabalho. Na verdade, Guilherme, o São Paulo está jogando melhor, ele tem mais jogadores no meio campo, chegou naquela bola do Luciano com muito mais perigo. Na verdade, foi a única chance que houve na partida, clara, né? Agora o Boca tentou um chute de muito longe, não levou perigo ao Rafael. Agora, como você está jogando contra um time que conhece mais o gramado, o estádio, e tem o apoio da torcida, não pode bobear. Então o São Paulo tem até um certo ponto controle do jogo, mas o Dorival está gesticulando aqui. Claro que a gente não tem condição de ouvir o que ele está falando, mas a impressão é que ele está cobrando mais agressividade do São Paulo nos duelos. Não agressividade de violência, mas agressividade de presença, de disputa, né? E é uma coisa importante, porque o São Paulo tem mais jogadores no meio, tá chegando pelas beiradas, tanto com o Lucas Ramon como com o Iago Borducci. Agora precisa, não pode perder os duelos ali. Porque numa dessas, num contra-ataque, você pode perder o jogo. E outra coisa, eu estou percebendo, pela postura do Boca, que eles estão imaginando em decidir a classificação aqui em São Paulo. Viu? O Boca não está saindo para matar como alguém que joga uma partida decisiva em casa. Pelo jeito, o Boca vai enrolar para tentar jogar por uma bola no jogo de hoje e aqui em São Paulo também. Então é uma situação que o São Paulo tem que aproveitar. O Boca não pressiona como normalmente faz na Bombonera.
0: Muito bem. É, as equipes argentinas às vezes têm essa, né? Não tem muito medo também de jogar e decidir fora. Muito bem, eu lembro pra você que terminando o Boca Juniors e São Paulo, nós vamos até a meia-noite trocando uma ideia, falando sobre o jogo. 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
4: Vamos lá, Fábio Alves mandando, bora meu tricolor, amanhã enquanto eu bebo meu café assistindo o Barolo, espero ouvir ele dizendo, chupa Benja, ha ha ha. O Ricardo José falando, se conseguir um empate lá, aqui o São Paulo se classifica, só não pode perder. E o Rodrigo, não entendi essa aqui, ele mandou, aracambalamba, canarambalamba, cantumeretumará.
2: É aquele grito lá que lançaram a candidatura do Rogério Caboclo e depois desistiram.
6: É, mas é um grito histórico no São Paulo, né?
2: O Kaique outros... sabe decore esse grito.
4: Becambê caricoreco.
0: É, acho que era... da linha daquela música do Ruge, né? Acererê, arrerê.
2: Não, é um grito de guerra dos anos 40 do São Paulo.
0: Tô brincando,
2: é. Cantaram outro dia aí o Kaique sabe decora. Agora o Guilherme, ele pode até fazer o gol, futebol é assim, né? Mas o ponta esquerda do Boca é fraco, hein? Ele já tentou duas jogadas ali, agora ele dominou de canela e a bola foi pra fora.
0: É o Leonel Flores que você tá falando, né, Cali? Exatamente, camisa número 19. Abertura para Domingos Duarte, apertada, ele chutou em cima do próprio Flores, foi lá no alto, ganhou de cabeça, a bola fica reboteada, Arthur vem pra tocar, pra Luciano, erra o passe, Luciano, de presente pra Santiago Ascacíbar, recua, deixa mais atrás, agora outra vez com Paredes, distribuindo pro lado direito pra Lozano, domina Leandro Lozano, volta por dentro, passe no círculo central, Paredes, organizador da equipe do Boca, adianta, bom passe, olha a descida do Marcos Antônio, claramente, né? Puxou pela camisa, e aí o jogador do Boca tá cobrando, ó, eu tava indo pro gol, é o Tomás Belmonte, que tá bem sumido no jogo até agora, eu tava indo pra área, ele me puxou, você não vai dar amarelo, Fará?
1: E puxou mesmo, com o braço esquerdo, o Marcos Antônio quase arrancou a camisa do camisa número 8 do meio campista da equipe do Boca Juniors, nada de amarelo, falta pro Boca.
0: Árbitro Piero Maza do Chile, por enquanto economizando. 27 da primeira etapa. Leandro Paredes toma distância para movimentação lá dentro da grande área. Belmonte, Ascacíbar, Herrera, Merentiel, de Lolo. Todo mundo aguardando. Levantamento do Paredes, horroroso. Direto pela linha de fundo, quase que o Arboleda mete a cabeça na bola, não tinha ninguém do Boca. É só tiro de meta para a equipe do São Paulo bater. 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Vamos chegando a 28. Rafael vai para a movimentação. De pé, canhoto, ele manda para elevação para o campo de ataque. Sobe Caleri, não marcha nada. A bola pega no marcador, volta para Marcos Antônio. Sobrou reboteada. Paredes tocando mais à frente. Agora por dentro, recebe por ali Merentiel. Na tabela, outra vez, ela volta para o uruguaio, deixando ele primeira. Mais atrás com Paredes, dentro do círculo central de distribuição, para o lado, canhota Blanco. Blanco com Flores, na ponta, partiu para cima da marcação, escapou do Arthur, parou, pisou no breque, ainda ele, Flores para cima de dois, tenta a finta, entrou Lucas Ramon, ganhou, dividiu no pé de ferro, bateu a carteira, retomou pro tricolor, tenta arrancada Ramon, botou muito na frente, acabou desarmado por Paredes, ela volta reboteada para Flores, outra vez com Paredes no campo de defesa, domina o camisa 5 no Boca, conduz pro campo de ataque, bola por dentro a Tomás Belmonte, Belmonte de primeira mais atrás, agora com Dilô. Desce de Lolo, vem pro campo de ataque, equipe do Boca, ele entregou mais à frente, Velasco distribui para o lado direito com Lozano, retrocede até de Lolo na intermediária, ganha um pouquinho de espaço, ficou apertado, o recuo agora até Herrera, dentro do círculo central, dominando o Facundo Herrera, ele passa o pé em cima da bola, levanta a cabeça, larga de lado a de Lolo abrindo na direita com Lozano, o São Paulo aperta na marcação, o árbitro vai marcar, é porque teve uma dividida ali do Iago com Lozano. Essa bola ia sobrando limpa pro São Paulo arrancar no contra-ataque. Dorival tá indignado dizendo agora que Dorival... foi só a bola.
2: Não, agora ele tá errado, Guilherme. Eu vi bem o lance, o jogador de São Paulo atingiu o lateral do gol.
0: E foi bem na frente do banco do Dorival, né, Fara?
1: Bem na frente, por isso o Dorival se revoltou 0-0.
0: Dorival, um tremendo gente boa, é seu amigo, né, Fara?
1: Gente boa pra caramba, trabalhamos juntos já, eu como repórter e depois eu... Quando eu trabalhei no Santos, ele foi meu técnico. Ó, moral,
2: mas infelizmente, o Guilherme, Dorival entrou nessa... Ele não era reclamão, assim. Ele entrou nessa onda do Abel, do Mano Menezes, né? De ser o cara que reclama na beira do campo.
0: O problema é que a impressão passada é que dá resultado, né, cara? Isso, aí você vê gente que não tem esse vício...
2: Ganha no grito, né, como a gente fala.
0: Terrível aderindo. 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Rafael tentava abertura para Lucas Ramon, bola muito fora. Agora o Barolo está arrancando os cabelos dele em Jundiaí, os poucos que sobram. Rafael errando na saída, bola se perdendo pela linha lateral. Já batido manual, Ascacivar toca, entra na dividida Domingos Duarte. Boca queria jogo perigoso, ele entrou meio com o pezão alto, o árbitro mandou seguir. Domingos Duarte dá um chutão, manda para o campo de ataque, sobe, toca de cabeça Lozano, bola esticada para o campo de ataque na direita, Alan Velasco tenta a progressão da jogada, bem por baixo Sabino, entra no carrinho e trava no pé de ferro, ganha para a equipe do São Paulo, vem para o campo de ataque, se manda o tricolor, olha a descida, carregando outra vez, vem São Paulo, abertura para Iago na ponta, cruzamento por baixo, olha o Caleri, bateu com a perna dura, mal demais. Perde mais uma chance o tricolor. Depois da dividida do Domingos Duarte lá no campo de defesa, queria falta o Boca, o jogo seguiu. Luciano abriu um bolão pro Iago, cruzamento por baixo. E o Caleri chutou com a perna dura, todo errado, Fará.
1: Então, tentou fazer um movimento para bater de primeira e tentar surpreender o goleiro Monteiro. Mas poderia dominar, tinha tempo, sem marcação, dominar, ajeitar o corpo e caprichar na finalização. Errou feio o Caleri.
0: E pra resposta o Boca, Merentiel ao lado direito, carregando por dentro, ele para, pisa no breque, recomeça mais atrás, Paredes distribuindo o jogo para o lado canhoto, para Blanco, adiantou mais à frente com Flores, Flores dominando na ponta, outra vez mais atrás para Lautaro Blanco, domina, Arthur fecha na marcação, ele recua até Herrera, Facundo Herrera dominando, deixa curta, larga mais à frente, aparece para jogar Velasco, bola tocada de primeira mais atrás, outra vez com Herrera, com Dilolo dominando, outra vez com Herrera, com 31,5 da primeira etapa, o Calil. É, não é exagero dizer, né? As duas principais chances do jogo até aqui foram do São Paulo, hein, Calil?
2: Eu ia chamar você para falar isso. Veja bem, Guilherme, nesse tipo de confronto as chances são raras. E o São Paulo teve duas chances de ouro já e perdeu as duas.
0: É, uma com o Luciano, outra com o Caleri. E aqui Ascacivar desceu, tentou o passe por dentro. Arboleda trava, a bola voltou para Ascacivar. Mais atrás, Velasco distribui na direita. Olha o Lozano, dominou, preparou, levantou. Bem no meio do caminho, Marcos Antônio. Aparecendo pelo alto de cabeça na grande área para tirar. 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Segue no campo de ataque, equipe do Boca já batido lateral para o lado direito. Tocada de primeira, na intermediária, tem domínio, cortou para o pé canhoto. Olha o perigo, ainda carregando, Velasco voltou, mais atrás, bola para Paredes. Ele domina na faixa central, tira o timing da jogada, vai recomeçar. Ainda Paredes, larga de lado para Dilolo, que vai voltar tudo para Paredes no círculo central. Apertado pelo Luciano, ele recua ainda mais com o Herrera. 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Vem ser Meli, olha o Boca descendo. Ascacivar trabalhou lá do canhoto, bola esticada. O Merentiel horroroso agora no passe. O São Paulo tira mal, ela voltou para Paredes, ajeitou na entrada da grande área. Velasco bate, ela pega na marcação. Vai pela linha de fundo, escanteio, Boca chega de novo, Fará.
1: E o Boca concentrou essa jogada pelo meio. E o Lozano estava desesperado, sozinho na ponta direita, pedindo bola. Escanteio, Herrera, Dilolo, os zagueirões argentinos na área.
0: 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Escanteio lá pelo lado direito, toma distância, Velasco, pé direito, levantou, primeira trave, olha o toque pro meio da área, a bola sobrou na entrada da grande área, ajeitou, tentou limpar a marcação, é bom, passe dividida na grande área, Arboleda vai lá, toca na bola, o recuo do Boca completamente errado pros pés de Arthur, então domina, vai dar o tom do contra-ataque do tricolor, passa pela marcação. marcação do primeiro, que é Paredes. Desce em cima da pro campo de ataque, abre na canhota para Marcos Antônio. Ficou muito apertado, recuou para recomeçar mais atrás com Pablo Maia. Pablo Maia distribui, abre para o lado direito agora com Domingos Duarte. Já faz o passe dentro do círculo central, vem recolher a encomenda aqui na intermediária. Luciano, largando de lado com Pablo Maia. 34, já entramos na reta final da primeira etapa. 0 Boca, 0 São Paulo. Duas principais chances no jogo até aqui foram do tricolor. Luciano e Caleri desperdiçaram. Arboleda passa o pé em cima da bola, trai a marcação de Merentiel e abre para o lado direito com Domingos Duarte, que volta tudo lá pro Rafael. Na grande área domina Rafael. De pé canhoto ele sai jogando. Faz o passe mais curtinho agora aqui no campo de defesa, recepcionando por ali Pablo Maia. Entregando na faixa central para Marcos Antônio. Domina, gira o corpo, tem mais à frente Arthur. Ele ameaça o passe, prefere abrir na direita para Domingos Duarte. Tentou esticar para Lucas Ramon, foi antecipado. Recupera o Boca, olha o Blanco, se mandou, já passou pelo Domingos Duarte na área, ele bate, a bola vai fora! Passa que passa por cima do travessão do Rafael, com violência muito forte, levando perigo para a meta tricolor, fará!
1: O Blanco tabelou com o Flores e ganhou espaço, mandou um balaço de perna esquerda na entrada da grande área. O camisa número 3 do Boca, Rafael, pulou. Se ela vai no gol e não acha nada, é tiro de meta.
0: 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Copa Sul-Americana, quartas de final, jogo de ida, 35:30 da primeira etapa em La Bombonera, Buenos Aires. 0 Boca, 0 São Paulo, Lucas Escórcio.
4: Mais cedo pela Libertadores, Fluminense 2, Platense 0.
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0: Estamos chegando a 36 minutos da primeira etapa, já na reta final deste primeiro tempo. 0 para a equipe do Boca, 0 para o São Paulo. Uma bola lançada ali pelos argentinos, ficou com o Rafael. Ele ficou passando o pé em cima da bola até o Merentiel chegar. Ganhou tempo, o Rafael não tem pressa, o tricolor, para voltar a atacar. Luciano pedindo a bola lá no campo de ataque. O Rafael volta a botar no gramado para ganhar mais tempo. De pé canhoto, ele despacha, manda para elevação para o campo de ataque. Sobe, toca de cabeça na intermediária, Caleri. Ganhou duelo aéreo, ela sobra então, reboteada para Pablo Maia com muita liberdade, hein? Tem ninguém no mesmo Sepp que o Maia. Ele toca mais à frente para Luciano, que só carimba, volta na canhota para mais uma vez Sabino tocar. Sabino de novo por dentro, a Luciano recuando, chamando a presença de Robert Arboleda, aperta na marcação para cima dele, Merentiel. Bom passe do Arboleda, quebrando as linhas, achando Arthur, abertura, lado direito, Lucas Ramon por dentro, Arthur de primeira, volta recuando. Outra vez ele chama a presença de Domingos Duarte, de novo a Arboleda na faixa central, domina, vem Pablo Maia, se apresenta, pede, recebe do pé do zagueiro, volta para Arboleda, dominando, abrindo na direita agora para Domingos Duarte. Ele abre o corpo, manda o lançamento para o campo de ataque, busca Caleri. Bom, o domínio do Caleri. Antecipou Herrera, se mandou na ponta. Cruzamento rasteiro para ninguém. Corta de Lolo, explode no peito de Ascacíbar. Entra Lucas Ramon, ganha na sequência Luciano, de primeira recua. Mais atrás, Domingos Duarte. Controla para o tricolor, bola com Pablo Maia, voltando para Arboleda. Um tapa de primeira, abrindo na direita para Domingos Duarte. Pressionou para cima dele o Flores. Bem, o Domingos Duarte. Na categoria, ele dá um corte e sai jogando por dentro agora com Pablo Maia. Dominou bem o Caleri. Faltou caprichar no cruzamento ali no lançamento do Domingos Duarte. Agora Sabino dominando lado esquerdo da defesa tricolor. Ele acha bem dentro do círculo central Arthur com liberdade. A bola entrou no Luciano. Abertura na ponta direita. Lucas Ramon levantou. Herrera de cabeça afasta. Ascacíbar completa o serviço. Vai disputar Luciano. Entra Flores. Ganha para a equipe do Boca. Vai por ali também mais uma vez o Lucas Ramon pressionar. Flores por dentro agora para Paredes. Voltando para Flores pelo lado canhoto. Domina a gente. A linha lateral vai sair jogando para a equipe do Boca. Voltando para Paredes. Estamos chegando a 38. Você falou aqui fora do ar, Calil, que a equipe do Boca realmente não impressiona. E dá a impressão que o São Paulo tem espaço para jogar, né, Calil?
2: Quando você imagina um jogo, ah, meu time vai jogar na Bombonera contra o Boca. Você imagina uma pressão, um sufoco, que a bola vai bater na trave, que o seu goleiro vai ser o melhor em campo. Não aconteceu nada disso no primeiro tempo. O Rafael não pegou na bola. A única chance do Boca, o lateral esquerdo, agora chutou para cima. E como você falou, as duas grandes chances da partida foram do São Paulo. Uma com o Luciano e uma com o Caleri. De qualquer maneira, o São Paulo tem um bom controle do jogo, o Boca não chega. E se você pensar que a decisão será aqui no Morumbi, o São Paulo vai levando muito bem esse primeiro jogo.
0: 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Estamos chegando a 39 da primeira etapa, reta final. Zero Boca Juniors, zero também para a equipe do São Paulo, que tem lateral lá para o lado canhoto em cima da risca, que divide o gramado. Iago movimenta, entrega por dentro a Luciano. Ele baixa na intermediária, recebe para a equipe do São Paulo, ultrapassa a linha média, já vem para o campo de ataque no território argentino, lançou Caleri, de Lolo se antecipa, tira de cabeça, cai no peito de Paredes, ele domina a redonda, bota no gramado para a equipe do Boca Juniors, larga na direita, recuada mais atrás, de Lolo arrepia, bate de primeira, manda a bola por elevação lá para frente, sobe, toca de cabeça Sabina, ela caiu reboteada na intermediária, Arthur, boa abertura, de cabeça na canhota, Marcos Antônio devolveu para Arthur na ponta, olha o Herrera, só protege, a bola se perde pela linha de fundo, só tiro de meta para a equipe do Boca Juniors bater. 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Vamos chegando a 40 desta primeira etapa. Nada de pintar o primeiro gol. Jogo de ida das quartas de final da Sul-Americana. 0 Boca Juniors, 0 São Paulo na Bomboneira. Lançamento para o campo de ataque argentino. Bem Arboleda para ganhar de Merentiel. Ela cai reboteada para Sabino. 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Ganha no alto para a equipe do Boca Juniors. Mais uma vez a bola cai para Tomás Belmonte. Tocando por dentro agora para Paredes. Adiantou o Ascacíbar. Outra vez com Belmonte, largando na direita, desce Boca Juniors, vem pro campo de ataque, abertura, chegando por ali mais uma vez o Boca, Velasco levou na linha de fundo, travado, carrinho preciso do Sabino para tocar a bola pela linha lateral, manual pra equipe do Boca seguir no campo de ataque, chegando mais uma vez o exército chinês lá pro lado direito, toma distância para movimentação Leandro Lozano, e um pouquinho mais à frente, se movimentando por ali, de novo Velasco, sempre os dois dobrando pro lado direito, lateral batido, bola devolvida para Lozano, levantou pra Boca do gol, bem Arboleda, entra de cabeça e afasta o perigo, a bola vai voltar, reboteada aqui na intermediária no campo de defesa, outra vez para Herrera, meu amigo, sabia que a qualidade dos amortecedores do seu 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se perdendo pela linha lateral, não saiu, o árbitro mandou seguir, o Boca tenta o lançamento, a bola pega, mais uma vez na marcação tricolor, vai pela linha lateral, é manual para a equipe do Boca bater com toda a pressa do mundo, já movimenta, recepciona na intermediária Merentiel, pôr a tabela para o lado direito, tentava o avanço a equipe do Boca, foi para o chão ali dizendo que foi atropelado o Marcos Antônio, o árbitro está discordando. Na jogada com o Belmonte, ele está marcando escanteio para o Boca. O Marcos Antônio está desesperado dizendo que não, fará.
1: Eu tive a impressão que não tocou no Marcos Antônio, mas aí a arbitragem
2: voltou recuperou, atrás.
1: Voltou atrás, avisaram. Ela pegou no joelho do jogador Belmonte da equipe do Boca Juniors. Tiro de meta marcado.
2: Pela nova regulamentação, né, Guilherme? O VAR pode avisar quando o árbitro se equivoca no escanteio. Agora, eu não sei, sinceramente, não lembro essa informação, se já está valendo para a Libertadores.
0: É isso que eu ia perguntar aqui.
2: Eu não tenho certeza, mas se eu não
1: na Copa do Mundo,
2: Sul-Americana tá. Na Copa do Mundo isso aconteceu várias vezes.
0: É isso. A minha impressão era exatamente isso. A Sul-Americana e Libertadores já estão usando, sim, né, esse artifício. O Campeonato Brasileiro só que passa a usar agora, a partir do ano que vem.
2: Pelo amor de Deus, né? Tava na cara que foi tiro de meta. É uma arbitragem caseira. O árbitro queria que fosse escanteio pro Boca, mas o desejo dele não foi atendido.
0: Desce Flores, ponta canhota, tentou a finta, entrou Domingos Duarte, foi pro chão. Era o Lucas Ramon ali na dividida, na sequência chegou Domingos Duarte para ganhar pra equipe do São Paulo e tocou mal, né? Direto pela linha lateral, é manual pra equipe do Boca. Ah, tu tá marcando o quê? Saída pela linha de
1: escanteio, né?
0: É, escanteio. No toque do Domingos Duarte, quando ele chegou pra ganhar a jogada.
2: Agora tá certo.
0: Escanteio pro Boca, Fará.
1: É isso. E o Blanco cobra de perna esquerda, lado esquerdo.
0: Toma distância para movimentação. Na grande área, Tomás Belmonte. Tá chegando também por ali o Di Lolo. Ascacíbar esperando. Vem Blanco, pé canhoto, levantamento aberto. Vem lá na primeira trave, Caleri para tirar. Tem rebote, olha o Paredes. Ajeitou. Batida de longe, muito. Direto pela linha de fundo. Foi mal demais ali o Flores. O jogador preferido do Calil. É só tiro de meta para a equipe do São Paulo.
2: O Arroba Rena, ele tá meio parecido com o Murici, mais magro, né? Engraçado, sim, ali o que foi lateral esquerdo do Boca, hoje é técnico, Guilherme, e o Blanco, que você falou aí, me lembrou um dos grandes artilheiros da seleção mexicana, que não tem nada a ver com esse cara aí, Guatemoc Blanco. Não joga mais, mas...
0: Esse era bom.
2: Ah, grande jogador. Esse Blanco aí, pelo amor de Deus.
0: Churrasco. 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Bem o Domingos Duarte. No meio do caminho ele corta. Lucas Gabão dá um tapa de primeira. Luciano abre por elevação na direita agora para Arthur. Rente a linha lateral, Arthur dominando. Fugindo bem da marcação, Herrera tentou o passe. Corta as Cacibas. Evita a saída. O Boca vai descer para cima do São Paulo agora na canhota. Flores conduzindo de mano contra o Domingos Duarte, se apresenta Pablo Maga na marcação, ainda o Flores, passa o pé em cima dela, leva na linha de fundo, dois em cima, ele tentou a finta e saiu de com bola e tudo de campo. Mostrou ali um pouquinho de graça, né? De um pé pro outro, fazendo aquele driblinho do fliperama e na sequência jogou bola pela linha de fundo, o Calil.
2: É, o ponta direita do Boca é melhor que o ponta esquerda, né? Eu acho que o Boca deveria insistir, apesar que o Iago Borducci tá jogando bem, mas o ponta direita do Boca, o Velasco, ele é melhor que o ponto esquerdo. Eu acho que o Boca deveria insistir mais por aquele lado de lá.
6: O Calil, e o Flores, ele é ponta direita de origem. Tá jogando invertido pro Velasco jogar na direita.
0: Perfeito.
2: É, o Velasco, mas o Velasco já fez umas duas jogadas boas ali. Eu acho que ele é uma... Ih, quase o Arboleda.
0: Escorregou o Sabino, fez besteira, foi o Sabino mesmo. Olha o Boca chegando. Toque do Merentiel, sai sem direção. Rafael tranquilo para fazer a defesa. Pichotada do Sabinão, hein, Fará?
6: É isso, e pediu desculpas a todos os companheiros. Vamos a 48 neste primeiro
2: já
6: tempo.
2: Já pensou você perder uma Copa Sul-Americana por causa de um escorregão? É. O jogador, ele tem que tomar cuidado com o seu material também. Sabe, no vestiário o atleta tem que dar uma volta no campo. Ele tem vários tipos de chuteira. O jogador não pode escorregar dessa forma.
0: Já teve Libertadores sendo perdido em bobeiras assim, né?
2: Pelo amor de Deus.
0: É, no Flamengo e Palmeiras. 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Anunciou Fabiano Fará. O Boca sai trocando passes no campo de defesa de Lolo. Recepciona para o lado direito. Trabalha a bola por dentro. Vem lançamento para o campo de ataque de Belmonte. Lá para o lado canhoto por elevação. É bom o domínio do Flores. Passou Blanco. Flores levantou direto. Rafael! Deixa a meta, só que depois toma uma senhora trombada. Fica ali no chão sentindo muito o goleiro tricolor. O Merentiel chegou para trombar. Rafael já tinha socado a bola, Fará.
6: Cruzamento do Flores da esquerda. Veio cruzado. Rafael socou a bola e se chocou com o Merentiel. Merentiel acabou pegando o cotovelo na cabeça do Merentiel. Rafael também recebeu uma pancada ali nas costelas. Jogo parado para atendimento.
2: Não houve maldade, foi uma dividida no... ríspida. O Rafael fez muito bem, porque ali na área quem manda é o goleiro. Mas o Merentiel não desistiu da jogada, né? Acabou havendo choque, mas é um lance que não tem que marcar falta, dar cartão, né?
0: Famosa fatalidade, né?
2: Aconteceu.
0: O juramento dos médicos deixa claro, medicina e humanidade são inseparáveis. Prevencer, a gente acredita que a saúde pode ser mais humana, o acidente de trabalho. 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Copa Sul-Americana, quartas de final, La Bombonera tem jogo até 48 nessa primeira etapa, 47 e 20. Por enquanto, Boca e São Paulo 0-0, Lucas Escórcio.
4: Everton Cebolinha já é jogador do Santos, está em São Paulo e joga contra o Cruzeiro no sábado.
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0: E aí, Calil, gosta do reforço Everton Cebolinha no Santos?
2: É um grande jogador, ele tem vindo de muitas lesões, né, Guilherme? Mas é um grande jogador. Agora, eu tava falando pro Benja hoje, o Santos não tem dinheiro, né? Então é verdade que ele não tá contratando jogadores comprando passe, né? Tudo um jogador que tá sem contrato, ou que tá com o contrato acabando. Agora... o Cebolinha é um jogador muito caro.
6: Quem convenceu ele?
2: Neymar.
6: Não, o Arthur.
2: É, tomara que... é um grande jogador. Agora, ele vem de algumas lesões. O Arthur é um reforço que eu gostei mais. O Arthur, já domingo, deu pra ver, né? Que ele vai fazer muita diferença no Santos. Agora, o Cebolinha, sim, é um jogador de qualidade, campeão pela seleção brasileira. Vamos ver como é que ele vai se apresentar no Santos.
0: 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E vem lançamento.
1: Deu mais um
0: de defesa. Aqui. Diga, Fará.
1: Deu mais um por causa do choque, atendimento no Rafael. E no Merentiel, mais um.
0: E nesse mais um, pouco jogo tivemos, né? Já estamos chegando aí a 49. Vamos ver se ele encerra agora. Me parece que é o que vai acontecer. Vai pra batida ali a equipe do São Paulo.
2: Orelhudo esse técnico do Boca também, hein? A rua Barreira.
0: Ele tá lembrando alguém realmente, né? Mas vamos descobrir quem ainda. Apita Piero Maza do Chile. Termina a primeira etapa na Argentina, em Buenos Aires. Sem gols, zero para a equipe do Boca Juniors, zero para o São Paulo. O tricolor teve duas boas oportunidades com Luciano e Caleri, ambas desperdiçadas. Muito bem, minha gente, nós vamos para uma rápida parada aqui na TMC. Na volta, tem mais informações com Lucas Escorcio do Plantão Esportivo. E tem ele, José Calil, analisando a primeira etapa e projetando o segundo tempo para você aqui na TMC. 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

0: terça-feira de Liga dos Campeões e, claro, também de Libertadores e Sul-Americana, Escórcio.
1: Exatamente, Guilherme Lage. Passando primeiro pelos jogos da Sul-Americana, ou mais cedo a gente teve Santa Fé e Vasco. Vasco conseguiu arrancar um empate em 0-0 lá em Bogotá. Lembrando, este é o confronto seguinte de Boca Juniors e São Paulo. Ou seja, quem passar desses dois jogos se enfrenta na semifinal. Amanhã teremos Santos e Atlético Mineiro pela Sul-Americana e quem passar deste confronto, né, depois do jogo de volta, vai pegar o vencedor de Cienciano e City Torque, esse jogo na quinta-feira às 9:30, jogo de ida em Cusco, no Peru. O jogo de ida do Santos é na Vila Belmiro, decide então lá em BH, no jogo de volta na semana seguinte. Falando de Libertadores, tivemos apenas um jogo, Fluminense e Platense. O jogo foi lá no Rio de Janeiro, 2-0 Fluminense para cima da Platense. Os próximos jogos, Palmeiras e LDU amanhã às 7 horas da noite e às 9:30 Estudiantes e Corinthians. Na quinta-feira tem Independiente Del Valle e Flamengo, primeiro jogo lá em Quito, lá no Equador. E aí, falando um pouquinho dos jogos da Champions League que tivemos hoje, tivemos 6 jogos, ainda teremos jogos amanhã, na quinta-feira. Nessa primeira rodada tivemos Clube Brugge e Aston Villa 3-2 pro clube inglês. Tivemos também o AEK e o LASK, jogo também foi 1-0. Passando nos próximos jogos, nós tivemos Porto e Manchester City. Manchester City venceu 2-0 fora de casa. Real Madrid e Internacional de Milão, 2-1 para o Real. Dortmund e Vila Real, 3-2 para o clube alemão. E Lille e Betis, também um outro jogaço. Betis vencendo por 3-2, Gui.
2: Agora na vitória, grande vitória do Fluminense pela Libertadores, Guilherme Lage. Adivinha quem desfilou em campo, jogou um grande futebol?
0: Paulo Henrique Gugogas.
2: Isso que ele fez hoje, tá voltando à sua melhor forma. Claro que ele não tem mais 20 anos, mas olha, o passe que ele deu pro Hulk. Desfilou em campo hoje, grande partida de Paulo Henrique Gugogas.
0: Muito bem, é isso aí. Este Lucas Escórcio no plantão esportivo TMC, José Calil segue por aqui e já já ele analisa para você a primeira etapa e projeta o segundo tempo. E por enquanto, 0 Boca, 0 São Paulo aqui na TMC. 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
21: Estamos de volta aqui na TMC, quem escuta sabe. Intervalo de jogo, as equipes já voltando. José Calil, por enquanto, nada de gol. São Paulo ainda no túnel, Boca já no gramado. 0-0 neste jogo de ida das quartas de final da Sul-Americana, Calil.
22: Mas eu gostei do São Paulo no primeiro tempo. Faltou o gol, perdeu 2 chances claras, né? Uma aos 16 minutos com o Luciano livre, que o goleiro fez uma grande defesa, mas o Luciano perdeu o gol. E aos 30, sinceramente, eu não entendi o que aconteceu com o Calleri. Uma bola que chegou limpa para ele finalizar na grande área, na altura da marca do pênalti. E ele chutou muito mal. O Boca não chegou, só teve um chute do lateral esquerdo que tentou uma jogada ali e nada mais. O São Paulo administrou bem o resultado. Se a gente imaginar que o Boca teria que definir a classificação hoje, tá muito bom o panorama para o São Paulo. O Boca não ameaçou, o São Paulo levou esse 0-0 com absoluta tranquilidade e a permanecer o jogo como foi no primeiro tempo, O São Paulo volta, Guilherme, com um grande resultado lá da Argentina. Vamos ver se o Boca vai pressionar um pouco mais agora. É possível, mas olha, no primeiro tempo, o São Paulo dominou o jogo e não sofreu perigo, Guilherme.
21: Muito bem, autoriza Piero Massa do Chile. Tem bola rolando outra vez em La Bombonera. 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É isso aí, comecinho de segundo tempo. Bola com o Boca Juniors, que já erra o primeiro lançamento. Ela se perde pela linha lateral. É manual pro tricolor bater. Ninguém mexeu nesse intervalo, né, Fará?
0: Ninguém. Nem São Paulo, nem Boca Juniors são os mesmos que terminaram a primeira etapa.
22: É, o Boca poderia ter mexido no ataque, né? O Boca não fez nada no primeiro tempo. Se o jogo for nesse pique, vai acabar 0-0. Pro São Paulo tá ótimo.
0: Pro ataque tem o Ángel Romero, ex-Corinthians.
22: Você tem vontade? Amigo íntimo de Marco Belo. Hoje o Belo falou no Papo de Craque que estaria assistindo a partida em reverência. É verdade, é o Ángel Romero.
21: Você tem vontade de vê-lo em campo, Fora?
0: Romero?
21: É.
0: Assim.
21: Então tá bom.
0: Pior que esse...
21: quando é bom dar risada.
22: Pior que esse Flores aí, ele não é.
21: Leva pro seu time. Um minutinho da segunda etapa. Lateral batido para na ponta. Vem São Paulo. Olha o Arthur, suspendeu pra Boca no gol. Foi lá no alto Álvaro Monteiro. Ficou com ela o colombiano. Goleirão da equipe do Boca Juniors pra sair jogando outra vez aqui no campo de defesa do Boca. As equipes voltando da mesma maneira. O jogo recomeçando lentamente nesta segunda etapa. Sai jogando a equipe do Boca Juniors aqui no campo de defesa. Abertura para o lado direito para Blanco. Lautaro Blanco adianta para o ataque. Merentiel pouco participou na primeira etapa. Ele domina na intermediária, jantado pelo Arboleda. Chegou, tocou na bola, Arboleda. A bola volta aqui no campo de defesa para a equipe do Boca Juniors. Vai sair jogando outra vez Facundo Herrera. Ele caminha, vai levando para a equipe do Boca Juniors, carregando lentamente. Caleri fecha na marcação, bola tocada de lado para Dilolo. Dilolo de primeira, solta na direita agora com Lozano. Lozano tenta o lançamento, bola desvia no meio do caminho no Sabino, se perde pela linha lateral. É manual para a equipe do Boca Juniors descer pro campo de ataque, ali pelo lado direito toma distância e movimenta Leandro Lozano. Ele volta na cobrança de zaga pra Dilolo. Dilolo agora dentro do círculo central, adiantando a Leandro Paredes, domina Paredes, ultrapassa a linha média, traz o Boca pro campo de ataque, solta do lado canhoto, bola esticada na ponta, vai tentar descida mais uma vez por ali, Flores, ele limpa dois na marcação, carrega, ainda Flores pra entrada na grande área, tentou o cruzamento pra Boca do gol, Iago desviou, ela ficou viva, olha o domínio, perigo, chega aqui pro Boca, ajeitada de letra, que graça que quis fazer ali o Velasco. Velasco, hein? Dava pra ele bater no gol, ele ajeitou de letra pra absolutamente ninguém. E agora é contra-ataque no São Paulo. Olha o Luciano, de primeira largou na canhota. Iago de mano contra a marcação das Cacíbar. Ele chuta em cima do volante. Em cima do Dilolo, que tava ali na cobertura, melhor dizendo, e ganha a lateral. Impressionante como o São Paulo às vezes tem oportunidade de atacar no um contra um. Mas os jogadores não têm a menor confiança de fazer uma jogada individual, né, Calil?
22: É, ou não tem capacidade técnica, né? Às vezes o jogador tenta o drible e não consegue. Agora é interessante observar que o Arthur, Guilherme, não joga como ponta hoje, né? Na verdade, o ponta do São Paulo é o Lucas Ramon, pelo fato do time jogar com três zagueiros. O Arthur joga mais por dentro e faz uma boa partida. Não está comprometendo, não. Hoje um pouco mais como meia, o ex-jogador do Bragantino.
21: Rafael sai jogando pro São Paulo no campo de defesa na bola recuada. Domingos Duarte estica pro campo de ataque. Olha o Caleri, vem, domina, sustenta. Bola tocada agora para Arthur. Abrindo para o lado direito para Lucas Ramon. Ele domina, rente a linha lateral, controla a posse e volta no campo de defesa. Recomeça o São Paulo com Domingos Duarte na defensiva. Por dentro agora para Marcos Antônio. Dominando para a equipe do tricolor. Lembrando a todos que hoje não teremos o melhor pós-jogo do rádio brasileiro. Fim de papo, volta na rodada do final de semana. 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Marcos Antônio recua até Arboleda, tá apertado para sair jogando. Ele tocou, Domingos Duarte despachou do jeito que dá. 10 para Pablo Maia, interceptado no meio do caminho. A bola voltou, Paredes esticou lá pro lado esquerdo, já na grande área. Desce o Boca, Velasco, cruzamento com desvio, vai fora! Pela linha de fundo, ele chegou a reclamar um toque de braço, escanteio para a equipe do Boca Juniors. Fabiano Fará.
0: Escanteio para o Boca, o Rafael está preocupado, pede marcação, os zagueiros do Boca chegando na área. É o time argentino com o Velasco cobrando pelo lado esquerdo.
21: Área de Lolo, esperando o cruzamento junto com o Merendial e Herrera. Levantamento para a primeira trave do toque, a bola vai fora! Pela linha de fundo, o Herrera subiu, me parece que até chegou a desviá-la, toca no de Lolo. Direto, bate no Dilolo direto e vai pela linha de fundo. É só tiro de meta, Fará.
0: É tiro de meta, mas subiu o Herrera ali com o jogador Dilolo. Ambos subiram juntos. São Paulo teve trabalho.
21: 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Que pichotada do Velasco, hein? Ele podia ter batido aquela bola na veia de primeira. Ele tentou meter uma letra para trás.
1: Mas aí eu acho que se enquadra aquela falta de confiança que você falou. Houve três jogadores do Boca ali que poderiam ter finalizado. Um deixou pro outro, ah não, chuta você. Não, não, por favor, chuta você. Não, não, você. E ninguém chutou.
21: E agora o São Paulo consegue desarmar no campo de ataque com o Sabino. Bola tocada por dentro. Luciano recua tudo para recomeçar com Pablo Maia. Mais atrás ainda. São Paulo recua tudo. Arboleda com Domingos Duarte. Abertura lá para o lado direito. Lucas Ramon botou na frente, correu demais. Chegou carrinho por baixo do jogador do Boca, tocando na bola pela linha lateral. É manual para a equipe do São Paulo bater. E na sequência com o jogo parado, o Alan Velasco chegou ali e meio que empurrou o Lucas Ramon pelas costas, deu uma pernada nele. Eu não entendi nada. E o árbitro deu lateral para a equipe do Boca. Essa eu fiquei sem entender, Fara. O jogador do Boca que deu o carrinho na bola. Enfim, o jogo recomeça. O São Paulo já retoma este cara para Caleri no campo de ataque. Tenta o passe, Iago pegou na marcação. Na sequência vai lutar por ela. O lateral acaba desarmado. Recupera a equipe do Boca. Tocada por dentro. Olha o Paredes. Que categoria deixou passar. Caiu para Ascacíbar. Ligando do lado esquerdo. Nesse Velasco. Rolou para Blanco. Cruzamento por baixo. Olha o perigo. Dominou Merentiel. Rafael Milagre Merentiel. Gol!

0: Boca Juniors! Miguel Merentiel para abrir o placar em La Bombonera! Chegada pelo lado esquerdo, depois do corta-luz ali na intermediária. A bola foi aberta pelo lado esquerdo, Blanco cruzou Gasteiro. Merentiel! Cara a cara com o Rafael, bateu com o rosto, o goleirão tricolor salvou! Rebote, ela voltou oferecida para o Uruguai, e aí de novo Miguel Merentiel de biquinho de chuteira, de pé direito, pé que balança a rede tricolor em Buenos Aires, ele bota pro fundo da rede, abre o placar em La Bombonera. Miguel Merentiel, o primeiro do Boca, coloca a equipe argentina na frente no confronto. Rafael confere que ela tá lá no fundo do seu gol, gol fortaço, mais do que um gol, um golaço, uma jogada de gaga, de vibração, gol com a cara do Cimento CSN, Cimento CSN, mais do que forte, é fortaço. Merentiel, Boca tá na frente, 1-0, fora.
1: E o detalhe é que quando o cruzamento veio da esquerda, o Pablo Maio e o Arboleda estavam no Merentiel, a bola chegou, eles imaginavam um chute de primeira, se atiraram no chão, sem querer o Merentiel dominou a bola, virou, Rafael fez defesaça, mas na sequência não teve jeito, uma bomba pro fundo do gol. 35 jogos, 11 gols na temporada, 26-27, Merentiel foi pra rede.
0: 1-0 Boca, no Boca ele funciona e muito bem, no Palmeiras mal jogou. Merentiel 1-0 Boca, fora o Calil.
2: Olha, Guilherme, não é o primeiro gol que o São Paulo toma desse jeito, né? Um gol, vamos dizer assim, estúpido, porque quando a bola foi cruzada, o São Paulo tinha três zagueiros ali protegendo, e eles correram para dentro do gol. Ao invés de eles combaterem o Merentiel, eles correram para dentro do gol. Aí o Merentiel tentou a primeira, o Rafael fez um milagre, a bola voltou para ele, ele tentou uma conclusão mais de categoria. O Rafael pegou, só que aí a bola voltou para ele. O goleiro caído, dois zagueiros correram para dentro do gol, ao invés de marcar o centroavante. Aí ficou fácil, é um artilheiro, jogou aqui no Palmeiras, a gente conhece, mas sinceramente, o jogo tava bom, tranquilo pro São Paulo, que toma um gol estúpido, e agora, conhecendo o Boca como a gente conhece, o Boca não vai mais querer jogo. O Boca vai se contentar com esse 1-0 para chegar aqui em São Paulo com a vantagem. Uma pena, viu? Porque o São Paulo jogava melhor e poderia ter saído na frente.
0: Atrás no confronto tricolor, 1-0 pro Boca Juniors. 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Vamos chegando a 10 minutos da segunda etapa. Pereira, abertura pelo lado canhoto, vai tentar descer aqui pro Boca Juniors. Recolhe Blanco, com a grande jogada ali pelo lado esquerdo, envolvendo Velasco, Blanco, e o domínio do Merentiel matou os zagueiros do São Paulo. Abertura na canhota, chega para rasgar a marcação, toca na bola Arthur, põe pela linha lateral, é manual para a equipe do Boca Juniors bater ali na intermediária. 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TMZ, quem escuta sabe. 10 minutos e meio na segunda etapa, tem que se refazer no jogo agora, equipe tricolor perde por 1-0, lateral batido. Domingos Duarte domina no campo de defesa, toca dentro da grande área, bola para Arboleda, abertura para o lado canhoto agora com Sabino. Boca vai subindo a sua marcação aos poucos, recepciona Iago, junto à linha lateral, tentou adiantar para Marcos Antônio, entra a marcação do Boca, toca na bola, voltou para Iago, tenta o passe, é travado, ela se perde pela linha lateral. É manual para a equipe do São Paulo ali no campo de defesa. 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Lateral batido, São Paulo erra sua saída, recupera o Boca, olha que finta, recebeu na entrada da grande área, o cruzamento Gasteiro atravessando a área, Velasco dominou para o lado esquerdo, levou na linha de fundo, olha o perigo, levantamento, pega em Lucas Ramon, chega para desarmar o ala tricolor. Ó, tá na frente, tentou ganhar na corrida, perdeu, tá lá o Lucas Ramon, recuperou o Boca, na sequência o próprio Lucas vai lá, divide, toca na bola, ela se perde pela linha lateral, manual Boca.
1: Tá diga bravo, hein, tá bravo o Lucas Ramon, foi lá, encarou o Velasco, encarou o Belmonte, o Ascacibra chega lá, o Arthur fica reclamando, confusão armada em La Bombonera.
0: É, o Flores e o Blanco, né, estavam por ali, ó, o Lucas Ramon desarmou,
1: Gritou no ouvido do Blanco, né?
0: É, o Blanco meio que falou, vem, vem pra cima. E o Lucas Ramon vibrou. E aí chegou ali querendo treta o Flores, né?
1: Velasco.
0: Ah, o Velasco, você tem razão. Para o Velasco querendo treta ali. E a arbitragem agora troca uma ideia com o Lucas Ramon.
2: E você veja, né, Guilherme? O São Paulo estava controlando o jogo sem nenhum tipo de problema de briga. Esse tipo de confronto, ele não interessa. O São Paulo agora está perdendo. Tem que sair para o jogo e tentar empatar, porque não está difícil. O São Paulo não enfrenta um adversário poderoso que lhe pressionou. Não aconteceu nada disso. O jogo estava controlado pelo São Paulo. E o Boca agora vai tentar terminar com esse 1-0. Eu entendo que o São Paulo tem condições de voltar para o Brasil com um resultado melhor.
0: E vem lançamento no campo de defesa para ofensiva por parte da equipe do Boca. Abertura lá para o lado direito. Tenta o domínio mais uma vez por ali. Tomás Belmonte dividiu. A bola sobrou reboteada. Desce o Boca. Abertura para o lado direito. Domina Leonel Flores. Ele volta mais atrás agora com Belmonte. Dominando, trabalhando por dentro. Paredes tentava o passe. Intercepta Marcos Antônio. Toma dele. Abre para o lado canhoto. Luciano deixa a bola nas costas do Iago, que volta. Corrige. Erra o passe. Dá por dentro de presente a Ascacíba. E acionando mais à frente. Desce o Boca Juniors. Vem para o campo de ataque. Velasco por dentro, olha o Merentiel, devolveu para Velasco, abriu para Ascacíba, Rafael! Sai do gol e fica com ela, o jogo fica mais aberto no segundo tempo, Fará.
1: O Boca gostou do jogo, toques de primeiro, Ascacíba recebeu um passe muito longo, melhor pro Rafael, vence a equipe argentina.
0: Agora vou escapar ali, Arthur para o lado direito, ele foge de dois, entrega, vem por dentro, o Caleri foi pro chão, árbitro tá mandando seguir, o Caleri queria falta no carrinho que lhe foi dado, arbitragem manda seguir.
2: Arbitragem é caseira, né, Guilherme? Isso aí também não é nenhuma novidade, não deveria ser, mas o árbitro daria essa falta agora se fosse pro Boca, pro São Paulo ele não marcou.
0: 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Recepciona Herrera no campo de defesa para a equipe do Boca. Na frente, o clube argentino. 1-0 para cima do São Paulo, com 14 da segunda etapa. Semana que vem, terça-feira à noite, o jogo da volta no Morumbis. Desce outra vez para o campo de ataque, tentava o lançamento Ascacíbar. Vem no meio do caminho para interceptar de novo Sabino. A bola é tocada por dentro, distribuída na canhota. Recolhe Iago, dois cercando. Ele tenta o passe, travado, desarmado, recupera a equipe do Boca, tocada por dentro, chegou, se antecipou, Luciano lutou por ela, foi pro chão, queria falta, Caleri, o árbitro manda o jogo seguir, era o Caleri lutando, toda hora ele vai pro chão, que é falta desde o primeiro lance de jogo, né, a arbitragem não tá caindo nenhuma do argentino, sai jogando de novo a equipe do São Paulo, Pablo Maia de lado para Marcos Antônio, abertura para o lado direito, rente a linha lateral para Lucas Ramon, tenta a finta, entra Blanco, toca nela, bota pela linha lateral, manual São Paulo, quando o assunto é 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Olha o toque de Anderson Sonsini marcando 15 na segunda etapa. 1 para o Boca, 0 para o São Paulo. Recepcionar Boleda. Abre para o lado direito da defesa para Domingos Duarte. Vem dar um pezinho aqui na defensiva. Dá um tapa de primeira voltando no comando para Arboleda. Luciano. Agora o Arboleda por dentro do círculo central com Marcos Antônio. Distribui jogo. Vira o pé direito. Solta na canhota. Bola para Sabino. Adiantando para Iago. Que passe miserável, hein, Iago? Deu sorte que não estava atento por ali o Merentiel. Ela caiu para o Pablo Maia. Por dentro para Marcos Antônio. Desce o São Paulo para o campo de ataque. O Boca fechadinho. Distribuição para lado canhoto, encontrando outra vez Luciano. Ele centraliza a jogada, funila para Pablo Maia, larga na direita, desce Domingos Duarte, abertura buscando Lucas Ramon, rente a linha lateral, voltando mais atrás a Domingos Duarte, por dentro na faixa central com Pablo Maia, dali a Marcos Antônio, de primeira para Arthur, desce o São Paulo, Arthur puxado, falta nele, agora o árbitro estava em cima, parou, marcou falta de Alan Velasco em Arthur, Fará.
1: O Velasco desceu, largou o ataque e veio ajudar na marcação, por isso barrou o Arthur, daqui a pouco Gustavo Santana, atacante, garoto de Cotia, 43, vem pro jogo.
0: 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Arboleda, Sabino, Luciano, Caleri, Domingos Duarte, toda a artilharia aérea do São Paulo marcando presença na área do Boca. A falta é ali na intermediária, já se aproximando da grande área. Arthur calibra a canhota, levantou, fatiada para a segunda trave. O desvio do Sabino tá viva. Domingos Duarte pegou Monteiro. Mergulha e fica com ela o goleirão colombiano. A bola sobrou pertinho do Domingos Duarte. Ele mergulhou num carrinho, finalizou. E o Monteiro em dois tempos ficou com ela, Fará.
1: O Sabino recebeu essa bola na segunda trave e subiu entre o Lozano e também o Flores. Acabou levando a melhor. A bola sobrou pro Domingos Duarte. que mesmo quase caindo, bateu de perna direita. Foi uma defesaça do Monteiro. Quando muda o São Paulo, vai embora Luciano. Camisa 10 está pendurado, Luciano. Vem Gustavo Santana, 43. Sai o atacante, entre outro.
2: Não jogou nada, Luciano, né? Hoje ele perdeu um gol feito e depois não fez mais nada. O menino Gustavo Santana tá com moral, tá iluminado, né? Fez um lindo gol outro dia aqui no Morumbi, participou de jogadas importantes. Vamos ver, ele vai ficar na frente agora com o Calleri. Eu não colocaria dois centroavantes. Eu acho que se o Dorival quer o menino Gustavo Santana, ele devia tirar o Calleri. Talvez o Luciano sentiu alguma coisa, vamos ver. De qualquer forma, Guilherme,
0: você imagina, Calil, que de repente ele possa estar até pensando no jogo da volta, não vou perder o Luciano, deixar ele mais tempo.
2: Mas aí ele podia, né, tirar o Calleri, que está pendurado também, né? Vamos aguardar. De qualquer maneira, é um jogo que é perfeitamente possível o São Paulo chegar ao empate. Quase aconteceu agora.
0: Pois é. E vem Boca Juniors outra vez trocando passes por elevação, sobe, toca de cabeça, tira Domingos Duarte, bola passando, entra Arthur, toca de cabeça nela, bola cai, reboteada aqui para a primeira participação de Gustavo Santana, de primeira mais atrás para Marcos Antônio com Pablo Maga, já adianta, desce Gustavo Santana, vem para o campo de ataque, se manda o São Paulo, abertura para Iago, devolveu para o garoto na entrada da grande área, bolão para o Calleri, ele esqueceu de se apresentar. Gustavo Santana tentou dar no Calleri e passar lá na frente para receber a tabela. O Calleri devolveu pertinho do corpo dele. Fará!
1: Se o Calleri pisa e olha na direita, o Lucas Ramon estava sozinho entrando na área. Desce o Boca.
0: E vem para a resposta, abertura, lado direito, se manda levantamento para a boca do gol. E o Merentiel chegou para tocar de cabeça nela. Defesa tricolor com o Domingos Duarte. O Rafael mergulhou para fazer a defesa. Contra o patrimônio ali, Fará.
1: É isso, mas parece até que um pouco consciente. Foi bem demais o Rafael. O São Paulo perde.
0: 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Em São Paulo, mais uma vez dentro do círculo central, Marcos Antônio despacha o lançamento, ficou no chão querendo falta ali. Mais uma vez no comando de ataque, tricolor, o Calleri. E a bola vai sobrar outra vez, tranquila para o Monteiro. Agora, Calil, você pode achar o árbitro caseiro, ele pode estar deixando passar uma falta ou outra, mas a verdade é uma só, né? Não dá para o Calleri também jogar como se a partida estivesse sendo apitada pelo, sei lá, pelo Daronco, né, no estilo brasileiro, porque não é o que está rolando em campo, né, Calil?
2: E não é nenhuma surpresa a arbitragem ser caseira. Na Bomboneira, isso é normal. Eu acho até que não é por isso que o São Paulo está perdendo, mas é normal o que está acontecendo. O jogador tem que conviver, não deveria ser assim. Deveria ser uma arbitragem padronizada no mundo inteiro, mas a gente sabe como funciona. De qualquer maneira, Guilherme, o Boca não chega depois de ter feito o gol. O Boca administra essa vantagem, como a gente já esperava. Se acabar assim para o Boca, está muito bom. E o São Paulo tem condições de empatar o jogo. É uma questão de organizar uma jogada ofensiva que o gol sai.
0: Tenta agora o São Paulo, sai jogando com Sabina, a bola pega no zagueiro e vai pela linha lateral. 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Copa Sul-Americana, quartas de final, jogo de ida, 20 minutos e meio da segunda etapa em La Bombonera, Buenos Aires. 1 pro Boca Juniors, gol de Merentiel, 0 São Paulo, Lucas Escórcio.
3: Ziyech chegou ao Brasil e acertou com o Botafogo. O marroquino já tirou até foto com uma bandeira do fogão.
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2: Agora, Guilherme, você vê como tá difícil, né? A gente não... Eu não sou um budismo da imprensa, mas, pô... Saiu tanta notícia que o Ziyech não vinha mais porque o Zakaria Labiade do Corinthians tinha ligado para ele, também marroquino, né? E dito que os gramados aqui não são bons. Agora o cara assinou com o Botafogo. Como é que fica? Né? Como é que fica quem deu essas notícias? Igual Cebolinha. Cebolinha diz que no Brasil só joga no Grêmio. Recusa a proposta do Santos. Eu li isso aí várias vezes e agora o cara foi pro Santos. Sabe, acho que a gente tem que ter um pouco de cuidado e responsabilidade para dar informações.
0: São Paulo trocando passes no campo de defesa. José Calil comentando para você aqui na TMC. Marcos Antônio organiza o jogo tricolor no campo de defesa. Liga para o lado esquerdo. Tem espaço o Gustavo Santana. Ele se manda. Vem para o campo de ataque. Na entrada da grande área parou, pisou no breque e rolou por dentro. Marcos Antônio levantou. Calera, uma casquinha, Monteiro. Aleri tentou finalizar, saiu muito fraca, Fará.
1: De costas, a bola foi erguida na área, tentou surpreender o goleiro Monteiro, que estava esperto. Errou o Caleri.
0: E já repõe o Boca e vem pro campo de ataque. Carregando outra vez, descendo. Para, pisa no breque. O Velasco gira, deixa mais atrás. Tabela com Paredes. Outra vez Paredes vai voltar lá na defensiva. Vai recomeçar a equipe do Boca. O Mercado Livre está com vagas para auxiliar de logística. Inscreva-se em arroba isso é Mercado Livre no Instagram e Facebook. Vem Sermelli. Tem espaço. Vai se mandando pro campo de ataque mais uma vez. Herrera, Facundo Herrera tenta o passe. Bola desviada no meio do caminho. Ascaciba. De primeiro um bolão. Chega o Boca. Olha o Belmonte. Dominou. Na intermediária, ele prefere girar o jogo, faz abertura para o lado direito, chega, domina outra vez, levantamento, era o Lozano no meio do caminho, Sabino, sobe e toca de cabeça, ela vai sobrar reboteada, Caleri divide na intermediária, toca nela o Paredes, linha de fundo, Caleri fica sentindo ali, estava em cima o Piero Maza, está dizendo que foi tudo absolutamente normal, Fará.
1: É isso, e o Caleri fica reclamando de dores no tornozelo, na perna esquerda, Dorival cruza os braços, observa. O Caleri reclamando, pedindo cartão pro argentino.
2: É, eu acho que daqui a pouco o Caleri vai acabar saindo, porque o Dorival tem o André Silva, que é um jogador na mesma posição. Se ele quiser jogar com dois centroavantes...
1: Pediu pra sair, viu, Calil?
2: É, vai sair.
1: E ele já tinha problemas no tornozelo, levantou o braço, se recuperou de lesão no tornozelo, né?
2: Então, ou o Dorival pode... Acho que vai ter hidratação agora, né, Guilherme? Ou o Dorival, aliás, hidratação com... Com 10 graus em Buenos Aires é duro, né?
0: Eu flagrei uma cena, inclusive, eu até falei pro Lucas Scorsese aqui fora do ar, Calil. O Ascacíbar tava no banco e alguém chegou nele e falou, ó, água. Ele falou, não, não precisa.
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6: 11 horas em ponto aqui, começa agora o nosso resumo TMC, a gente vai juntos até meia-noite, eu sou a Pietra Mesquita, então seja muito bem-vinda, seja muito bem-vindo, você que tá aí sintonizado no 100.1 em Brasília e também 101.3 no Rio de Janeiro, a gente aí sintonizado com você, Brasília e Rio de Janeiro, começa agora o nosso resumo TMC, vamos para aquele giro de notícias.
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6: A gente começa aqui o nosso giro de notícias falando sobre o ministro André Mendonça do Supremo Tribunal Federal, que afastou preventivamente o diretor-geral da Polícia Federal, Andrei Rodrigues, e também o diretor da Inteligência da Corporação, Leandro Almada. Segundo Mendonça, a estrutura de inteligência da Polícia Federal teria monitorado o próprio ministro e o advogado-geral da União, Jorge Messias, por mais de um mês, produzindo ao menos 6 relatórios sobre decisões de Mendonça e também a atuação da AGU. E o ministro classificou também a prática como monitoramento ilícito e determinou a abertura aí de investigações. Essa decisão provocou uma crise institucional e foi contestada pelo governo. Na segunda turma do Supremo Tribunal Federal, Mendonça, Nunes Marques e Luiz Fux votaram pela manutenção do afastamento, mas Gilmar Mendes pediu aí vista e defende que o caso seja levado ao plenário da corte. A AGU também pediu a suspensão da medida, mas o presidente do STF, Edson Fachin, não interrompeu o afastamento e deu 72 horas para Mendonça responder ao pedido. Por enquanto, Andrei Rodrigues continua afastado do comando da Polícia Federal. E Eduardo Paes ampliou a vantagem na disputa pelo governo do Rio de Janeiro, segundo uma nova pesquisa Quest. O ex-prefeito, ele aparece ali com 39% das intenções de voto contra 18% de Douglas Ruas. Antônio Garotinho vem em terceiro com 8%. No segundo turno, Paes também venceria os dois adversários, de acordo com o levantamento. Agora, 11 horas mais 3 minutos, o Tribunal Regional Eleitoral do Paraná aprovou por 4-3 a candidatura de Deltan Dallagnon ao Senado nas eleições de 2026. A decisão, ela permite que Deltan faça campanha, mas ainda pode ser contestada no Tribunal Superior Eleitoral. O caso, ele envolve uma regra de ineligibilidade aplicada a integrantes do Ministério Público. E mais uma pesquisa Quest que mostra Benedita da Silva na liderança da disputa pelo Senado do Rio de Janeiro, com 15% das intenções de voto. Marcelo Crivella, Carlos Jordi, Pedro Paulo e Carlos Portinho aparecem empatados em segundo lugar, com 6% e 8%. A margem de erro é de 3 pontos percentuais. E funcionários da Caixa Econômica Federal entraram em greve por tempo indeterminado nessa quinta-feira, depois de rejeitarem a proposta de renovação de acordo coletivo. A paralisação afeta bancários de 16 municípios da Grande São Paulo. A Caixa é o único grande banco com funcionários em greve nessa rodada de negociação. E o mercado, ele reduziu levemente a previsão da inflação para 2026 de 5,01% para 5%. A estimativa para o crescimento da economia também subiu, viu? De 1,92% para 1,93%. E segundo a pesquisa Focus, os analistas, eles mantiveram a previsão da Selic em 13,75% ao ano no fim de 2026. A taxa está atualmente em 14%. E pelo menos 11 alpinistas morreram e 6 ficaram feridos depois de uma avalanche atingir um grupo no Monte Mirg, na Rússia. O acidente, ele aconteceu no domingo, na região do Cáucaso do Norte, e mais de 50 equipes de emergência participam então das buscas, que são dificultadas pelo risco de novas avalanches. Agora, 11 horas mais 5 minutos, dois ladrões invadiram o Museu Renoir, no sul da França, e roubaram 3 obras avaliadas em cerca de 53 milhões de reais. A polícia, ela foi acionada, né, depois do alarme disparar ali, mas os suspeitos conseguiram fugir. Uma quarta pintura foi abandonada durante a perseguição e os dois continuam sendo procurados. 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
6: Vamos agora para a nossa previsão do tempo para quarta-feira, já que, né, a terça-feira já está acabando. Aqui no Resumo a gente sempre faz a previsão do dia seguinte. Então vamos lá para o Sudeste, no Rio de Janeiro, você que está sintonizado aí no 101.3. Olha só, o sol vai aparecer entre algumas nuvens nessa quarta-feira. Vai chover rápido ali durante o dia e também durante a noite. E a máxima é de 27 graus e a mínima de 17. Agora, em Brasília, você que está sintonizado no 100.1, a quarta-feira é de sol, mas com algumas nuvens, tá? Pancadas de chuva à tarde e também à noite. A máxima de 28 graus e mínima de 18. Agora, 11 horas mais 7 minutos.
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6: E olha só que legal, gente. A TMC Brasília promoveu um debate com os candidatos ao governo do Distrito Federal nessa terça-feira. A gente conversa agora com a Lívia Braz, que esteve por lá, vai contar os detalhes pra gente. Boa noite, Lívia. Como é que foi a noite por aí, noite de debate em Brasília?
7: Oi, Pietra. Boa noite pra você, todo mundo que acompanha a programação da TMC nesse finalzinho de terça-feira. Olha, podemos dizer que o debate aqui em Brasília foi um verdadeiro sucesso, viu? Foram convidados para participar desse debate os 6 candidatos que estavam mais bem colocados nas pesquisas de intenção de voto, e estiveram presentes 5 deles. Só a governadora do Distrito Federal, Celina Leão, que está tentando se eleger mais uma vez para o Palácio do Buriti, é que não veio. Segundo ela, não, ela foi muito atacada nos últimos debates que participou e evitou participar, vai evitar participar dos próximos debates. A gente teve presente José Roberto Arruda, Leandro Graz, Kiko Caputo, Paula Belmonte e Ricardo Capelli. Foram mais de 2 horas de debate, 2 horas de conversa. E pela primeira vez, Pietra, a gente pôde ver aqui nesse nosso debate, né, a apresentação de propostas. Nos outros debates que a gente acompanhava de outras emissoras, eram muitos ataques, de fato, todos eles falando da gestão atual, né, em que Celina está à frente do governo. Ela foi vice de Ibaneis Rocha, que saiu para concorrer ao Senado. Mas tinham poucas propostas, dessa vez não. Em 2 horas e 20, mais ou menos, que a gente teve, ouvimos o que eles têm nos seus planos de governo, falaram muito sobre educação, muito sobre transporte, mobilidade, falaram também sobre geração de emprego, falaram sobre saúde, a situação da saúde pública aqui no Distrito Federal não anda muito boa. Então, vieram algumas propostas interessantes. Foi uma troca muito rica, muito interessante. Todos os candidatos, os 5 candidatos, a gente conversou com eles assim que o debate acabou. Saíram muito satisfeitos também de terem podido falar nesse momento. A gente está aí num momento crucial, né, nessa corrida eleitoral, faltando menos de 30 dias para que os candidatos possam ir às urnas para escolher seu governador. Então foi um momento muito importante em que, de fato, eles puderam expor alguns detalhes, né, de forma mais detalhada aí seus planos de governo.
6: Maravilha, Lívia. É isso, né? Debate é para falar sobre propostas mesmo e não ali para brigar, digamos assim. Então, nosso debate aí da TMC Brasília fazendo a diferença. Lívia, muito obrigada e sucesso aí para vocês durante nessa cobertura. E vale lembrar, tá, gente? Tá, o debate ele ficou gravado no nosso YouTube TMC News BR. Então, se você quiser conferir, vai lá no YouTube. Obrigada, Lívia.
7: Obrigada, Pietra. Boa noite, bom trabalho para você.
6: Valeu, um beijo. Beijo. 11 horas mais 10 minutos, a gente segue aqui com o nosso resumo TMC. Agora, no nosso quadro, trago muitas curiosidades, gente. Vou falar aqui de uma notícia um tanto quanto curiosa mesmo, né? A gente fala aqui de um morador de Rebild, do norte da Dinamarca, que encontrou, por acaso, 18,5 kg de prata enterrados no jardim de casa. Olha isso, ele se preparava ali, né? Ele preparava ali o terreno para construir um novo terraço quando bateu com uma pá num objeto enterrado. E aí, ao investigar, né, ele descobriu cerca de 700 peças e fragmentos de prata enterrados provavelmente no século X. É muito tempo. O achado ele é considerado o maior tesouro de prata da era viking já encontrado na Dinamarca, viu? E o conjunto é quase ele 3 vezes maior que o chamado tesouro de Terslev, que tinha cerca de 6,5 kg de prata. Entre as peças ali estão barras de prata, pulseiras, 47 moedas inteiras e fragmentos de outras moedas, além também de um pequeno martelo associado ao deus Thor. É isso mesmo. Cerca de 320 objetos ainda estavam dentro do vaso de barro usado aí para esconder o tesouro. O restante ele foi encontrado no solo ao redor, tá? O jardineiro, que preferiu aí não ter o nome divulgado, ele contou que inicialmente ele pensou ter encontrado ferro velho, né? Ou então restos ali de uma cerca. Só que aí ele percebeu que havia descoberto, né, quando ele começou a retirar as peças com as próprias mãos. E segundo Torben Sarral, que é arqueólogo dos museus do norte da Jutlândia, o achado é excepcional porque mostra como a prata era utilizada na economia viking. Além das moedas ali, o metal ele pode ser armazenado em barras, pesado, cortado e utilizado também em pagamentos. E essa descoberta, ela também revela que a região tinha conexões comerciais com lugares muito distantes. Por quê? Entre as moedas ali, né, que foram encontradas, estão peças anglo-saxônicas cunhadas na Inglaterra e também moedas de prata do mundo islâmico. Então, 2 moedas inglesas, inclusive, elas foram produzidas ali durante o reinado de Eduardo o Velho, entre 899 e 924. Gente, é muito tempo, tá? Elas ajudam, então, os pesquisadores a estabelecer uma data mínima ali pro enterramento do tesouro. E outro objeto que também tá chamando a atenção é uma barra de prata com uma inscrição em runas, que pode ser lida ali como Utu. Os pesquisadores, eles ainda não sabem se a marca corresponde a um nome, ao proprietário da peça ou a outro tipo de identificação. E também permanece sem resposta aí a principal pergunta: por que é que alguém escondeu uma quantidade tão grande de prata, que foi encontrada agora, muitos anos depois, né? O terreno, gente, hoje ele está numa área urbanizada, que dificulta ali uma investigação arqueológica mais ampla, né? Então, por isso, ainda não é possível saber se o tesouro foi enterrado perto de uma comunidade, de uma estrada, ou simplesmente em um local considerado seguro. A região de Rebilt já tinha revelado outros vestígios ali importantes, como, por exemplo, em 1971, um depósito com cerca de 4 quilos de prata foi encontrado também no local. E aí, né, nesse ano, 6 pulseiras de ouro da era Viking também foram descobertas nas proximidades, tá? Para os arqueólogos, esses achados, eles mostram que Rebilt fazia parte de uma ampla rede de comércio e circulação que conectava a Escandinávia, a Inglaterra, a Europa Ocidental e também ao mundo islâmico. O tesouro de prata agora vai ser avaliado pelo Museu Nacional da Dinamarca e a expectativa é que no futuro as peças elas possam ser ali exibidas no Museu Viking de Firkat. As informações, né, de toda essa curiosidade são do The Art Newspaper e também dos museus do norte da Jutlândia. Então, uma curiosidade aí para vocês da era Viking, viu? Agora a gente segue aqui com o nosso resumo TMC, com mais uma curiosidade, curiosidade essa que parou o Brasil. Pois é, porque a TV Globo confirmou nessa terça-feira a produção de Avenida Brasil 2, continuação da novela de João Emanuel Carneiro. Oi, oi, oi, gente. Quem conhece essa música aí, Dançar com o Duro, vai ouvir bastante, então, nessa Avenida Brasil 2, confirmada pela Globo hoje, nessa terça-feira. A nova trama, ela estreia em janeiro de 2027, então já já vai estar aí pra gente conferir, na faixa das 9, né, novela das 9 novamente, e vai substituir Quem Ama, Cuida, novela que também tá fazendo muito sucesso. Essa no, a novela original, vale lembrar, ela foi exibida pela Globo entre março e outubro de 2012, e teve aí 179 capítulos. A história, a gente vai contextualizar aqui para você, acompanha a Rita, que é abandonada no lixão pela madrasta depois da morte do pai. E aí, anos depois, já com o nome de Nina, né, ela retorna para se aproximar da família da Carminha, que é a madrasta, para buscar aí vingança. O elenco da produção original teve Adriana Esteves como a grande Carminha, né, a grande vilã Carminha, também Débora Falabella como Nina, Murilo Benício como Tufão, Kaan Raymond como Jorginho, Marcelo Novaes como Max e a Vera Holtz como Lucinda, a nossa dona Lucinda, né, aquele meme, o que eu mais prezo é conselho de mendiga, Lucinda, então, vem dessa novela também, tá? A Avenida Brasil também foi exibida em outros países, vale lembrar aqui, e atualmente está novamente na programação da Globo, no Vale a Pena Ver de Novo. A Globo não divulgou ainda oficialmente detalhes sobre a história, e sobre o elenco também, ou a data exata de estreia da Avenida Brasil 2. Mas a gente tem aí as informações que vai estrear em janeiro de 2027. E te convido, inclusive, aí no nosso site, tmc.com.br, para você conferir lá mais detalhes sobre essa confirmação da Globo em relação à Avenida Brasil 2. Nossa equipe escreveu uma matéria bem legal ali com todos os detalhes. Então, tmc.com.br, notícia boa aí para os noveleiros. Vamos agora para nosso quadro Tem Música Chegando? Porque, olha só, o documentário Don't Look Back in Anger, sobre a turnê de reunião do Oasis em 2025, teve a premiere mundial no Festival de Cinema de Veneza, na Itália, no último sábado. Então, notícia pra você aí que é fã do Oasis. Pois é, segundo a revista Variety, o filme ele recebeu uma ovação de... foi ovacionado, né, por 8 minutos depois da exibição. Ou seja, foi sucesso. Liam e Noel Gallagher participaram ali da sessão e apareceram juntos diante do público. E o documentário acompanha a turnê Oasis Live 25 e reúne ali imagens de shows, ensaios e também bastidores. Essa produção, gente, ela também traz aí a primeira entrevista conjunta dos irmãos em mais de 20 anos. Dirigido por Will Lovelace e Dylan Southern, o filme ele foi gravado durante 12 apresentações do Oasis em 3 continentes. O roteiro é de Steven Knight, também criador da série Peaky Blinders. E essa turnê, ela marcou ali o reencontro de Liam e Noel nos palcos pela primeira vez desde 2009. Então é uma turnê bastante importante, né? Os ingressos eles se esgotaram, inclusive, rapidamente. E a banda passou ali por países como Reino Unido, Estados Unidos, Coreia do Sul, Japão, Austrália, Argentina, Chile e o nosso Brasilzão. Então, se você foi no show, provavelmente você vai aparecer aí nesse documentário. Don't Look Back Anger estreia nos cinemas nessa quinta-feira, dia 10 de setembro, essa semaninha já, gente. E depois, o documentário vai ser disponibilizado no Disney Plus e também no Hulu. O sucesso da turnê também gerou ali especulações sobre novos shows em 2027, né? Em entrevista à Talksport, Noel Gallagher não descartou a possibilidade de uma nova série de apresentações. Então, notícia boa pra você que curte Oasis. Tem documentário chegando, documentário que tá fazendo sucesso ali, né? Foi apresentado na Premiere Mundial no Festival de Cinema de Veneza, ovacionado. E também uma notícia aí de que Noel Gallagher não descartou a possibilidade de uma nova série de apresentações. Agora, 11 horas mais 19 minutos.
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6: Vamos continuar aqui com o nosso Trago Muitas Curiosidades, porque pesquisadores da Universidade de Gutenberg, na Suécia, desenvolveram uma estratégia experimental de que pode levar células de leucemia mieloide aguda à morte ao provocar uma espécie de burnout no tumor. Então, notícia positiva. Essa técnica, ela faz ali as células cancerígenas, né, continuarem trabalhando em ritmo acelerado enquanto reduz a quantidade de energia disponível para elas. E com o excesso de esforço e também pouca energia, as células então entram em colapso. Segundo estudo publicado na revista Molecular Cancer, a combinação também conseguiu eliminar células-tronco da leucemia que podem permanecer no organismo e também contribuir para o retorno da doença. A estratégia, ela foi testada em células de leucemia, amostras de pacientes e também camundongos. Os pesquisadores, eles também observaram ali resultados em casos com alterações no gene TP53, associado a formas mais difíceis de tratar da doença, tá? A equipe, ela identificou ainda uma proteína que pode funcionar como um possível marcador para indicar se o tratamento está funcionando. Apesar desses resultados aqui que eu falei para vocês, a técnica ainda está em fase experimental, então ela não foi testada, na verdade, em seres humanos. Os próximos estudos, eles vão ter que avaliar ali a segurança e também a eficácia do método antes de possíveis testes clínicos. Segundo o pesquisador Leif Erikson, um dos responsáveis ali pelo estudo, a pesquisa representa uma mudança da estratégia no combate ao câncer ao buscar atacar o metabolismo das células, né, tumorais, em vez de depender, então, apenas de tratamentos que danificam o DNA. Notícia boa aí para nossa medicina. A gente segue o nosso resumo TMC, agora voltando pro nosso Tem Música Chegando para falar de MC Guimê. O cantor MC Guimê anunciou nas redes sociais que vai deixar o funk para se dedicar à música gospel. Pois é, em uma carta publicada ali no Instagram, o artista ele agradeceu aos fãs pelo apoio durante os 17 anos de carreira no funk. MC Guimê, que, né, é um dos grandes nomes aí do funk, ele ganhou destaque ali no início dos anos 2010 como um dos principais nomes do chamado funk ostentação, com músicas como Plaquê de 100, Tá Patrão e País do Futebol. País do Futebol, esse que é muito, muito, muito famoso. Foi a trilha sonora de Copa do Mundo, enfim. No comunicado, o cantor afirmou que passou por acertos e erros ao longo da carreira, mas que não desistiu do seu trabalho. Guimê também disse que acredita ter sido preparado por Deus para um propósito maior e que chegou então o momento de iniciar uma nova etapa na carreira. MC Guimê então saindo do funk e indo se dedicar à sua carreira de cantor, agora como cantor de música gospel. Ele que, né, já colocou aí algumas músicas, já colocou alguns vídeos cantando músicas gospel no seu Instagram. Então agora tá focado realmente a se dedicar a esse gênero. 11:23. Vamos falar agora do cantor Jão. Pois é, o Jão, ele anunciou um novo lote de ingressos para o show Memórias Póstumas, marcado ali para 25 de setembro no Bank Park, aqui em São Paulo. Então já tá chegando, né, gente? A gente tá aí no comecinho de setembro, já 25 de setembro, então, vai ter show do Jão, show aí Memórias Póstumas. O novo lote vai ter ingressos para a cadeira inferior e também para o pacote VIP Superfã Itaú. A pré-venda para clientes Itaú começa nessa quarta-feira, no caso, amanhã, dia 9, às 10 horas da manhã, exclusivamente pela internet. Então, se você está conferindo aí nosso resumo TMC e é fã do Jão, já coloca para despertar o celular às 10 da manhã. A venda geral, ela vai ser aberta na quinta-feira, dia 10, também às 10 da manhã, pelo site da Eventim e também na bilheteria oficial. O show Memórias Póstuma marca o início de uma nova fase da carreira de Jão e também apresenta música do álbum de mesmo nome. A apresentação será realizada em formato 360 graus e está marcada para as 8 da noite no Nubank Park. Bom, a gente segue aqui porque a gente vai falar do Paulo Miklos, que é ex-integrante dos Titãs, que anunciou o primeiro show do álbum solo Coisas da Vida. A apresentação, ela vai ser no dia 30 de outubro, no Toque Marine Hall, na Zona Sul de São Paulo. Segundo informações divulgadas pela produção do show, o álbum ele reúne ali 11 músicas compostas por outros artistas, de diferentes épocas também e estilos. O repertório inclui Evidências, de José Augusto e Paulo Sérgio Valle, Chibom Bom Bom, de Rogério Bahia, Mário Soares e também Marcos Mazola, e Saudosa Maloca, de Adoniran Barbosa. Só sucesso, gente! Também estão no disco aí músicas de Rita Lee, Beto Guedes, Sérgio Sampaio, Paulo Diniz e Criolo. O show ele reúne canções de rock, MPB, samba e sertanejo. E, né, Paulo Miklos, ele vai ser ali acompanhado por Camila Teixeira na bateria, Natália Ferlin na guitarra, Thaís Andrade nos teclados e Otávio Carvalho no baixo. A venda geral dos ingressos começa nessa sexta-feira, dia 11, às 3 horas da tarde, pela Eventim. A pré-venda para clientes Itaú segue até essa quinta-feira, né, dia 10, às 2 da tarde, com 30% de desconto

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1: Para você que está acompanhando a gente aqui, você que está sintonizado no Dial 100.1 em Brasília e você também que está no 101.3 no Rio de Janeiro, seja muito bem-vindo, seja muito bem-vinda. A gente vai seguir com vocês até a meia-noite aqui no nosso resumo TMC, trazendo aí o que aconteceu, né, de mais relevante no dia de hoje. E olha só, agora a gente vai falar dessa crise, né, que o STF está enfrentando aí, a crise principalmente entre os ministros do Supremo Tribunal Federal, que inclusive ganhou um novo capítulo nessa terça-feira. André Mendonça, ele determinou o afastamento do diretor-geral da Polícia Federal, o Andrei Rodrigues, e também do diretor de inteligência da corporação. E essa decisão, ela envolve suspeitas de monitoramento ilegal da vida do próprio ministro e também questionamentos sobre a atuação da inteligência da PF. Para entender, gente, o peso dessa decisão e os impactos também desse novo embate dentro do STF, eu conversei com o advogado criminalista internacional, doutor em direito penal e também mestre em ciências jurídico-criminais, Eduardo Maurício, e a gente vai conferir a entrevista agorinha.
2: Bom, referente à justificativa do afastamento preventivo, né, e cautelar por parte do diretor-geral da Polícia Federal, ele é admissível se for baseado na questão da autodefesa e na prerrogativa funcional do monitoramento ilícito de espionagem que, em tese, foi feito pela inteligência da Polícia Federal, juntamente com, obviamente, o diretor-geral, contra o André Mendonça, e teria ali, nas provas, né, dessa investigação, material sem timbre, relatório policial da Polícia Federal sem timbre, sem assinatura. Então, nesse caso, a forma que o ministro entendeu, e depois teve mais dois votos também favoráveis, e depois, obviamente, foi para a vista, né, do quarto ministro, mas esses votos primários garantiu aí a suspensão e o afastamento cautelar, justamente para neutralizar, né, os riscos efetivos justamente à persecução penal, ou seja, ao andamento do processo, e impedir, sobretudo, o uso de ferramentas, enfim, que são utilizadas, né, pela polícia de forma indevida. Agora, nesse campo, a gente abre algumas brechas, né, que quais são? Por exemplo, é possível, obviamente, a defesa, a AGU, né, explorar a ofensa da separação dos três poderes, da ausência de pedido prévio do Ministério Público, da violação da responsabilidade subjetiva. Então, esse, né, esse cenário, esse impacto atual, o que, que ele traz? A gente vê que, na verdade, o STF está em colapso, né? Então, vamos equiparar aí a uma guerra civil. E tem a instabilidade por parte da Polícia Federal, tanto que os outros diretores que acompanhavam o diretor-geral também pediram aí a renúncia ao cargo, justamente por apoiar a Polícia Federal, e até a nova manifestação de quem assumiu foi no sentido de que a Polícia Federal não tinha um envolvimento político com tudo que está acontecendo, e que esse desligamento teria sido aí uma injustiça, uma falha muito grande.
3: A gente falou de crise no STF, mas agora trazendo para essa questão da Polícia Federal, o que esse afastamento ele significa, então, para a PF?
2: Olha, para a PF a gente vê que é uma situação bem complicada, né? Primeiro porque a gente está vendo quando, na verdade, só o presidente da República poderia, de fato, estar fazendo esse afastamento. A partir do momento que tem esse afastamento cautelar por parte do STF, a gente vê que a Polícia Federal se sente ali como se tivesse rasgado, né, os direitos da própria Polícia Federal por esse afastamento cautelar. Agora a gente vê que o cenário jurídico é o que determina o que vai acontecer no caso. Então, nesse caso, como eu disse, a segunda turma teve ali a decisão liminar por parte do André Mendonça, foi interrompido pelo pedido de vista do Gilmar Mendes, então isso só vai ser retomado quando o processo voltar, né, pro plenário, seja físico ou virtual, e isso interrompe justamente a definição, porém, aplica uma cautelar justamente pelos votos favoráveis e o caráter liminar mesmo do André Mendonça, e aí a gente vê um cenário do quê? De pressão pelo julgamento em plenário, né? Tanto que a PCF, também a Associação Nacional dos Peritos, defendem a palavra final sobre o afastamento que seja transferida e decidida para o plenário completo do STF, não apenas pela segunda turma, e a gente vê, de fato, a defesa que vai ser, enfim, preparada com certeza pela Advocacia Geral da União, e vamos aguardar aí a cena dos próximos capítulos.
3: A gente está falando de um ministro do STF,

0: afastando, né, o comando ali da Polícia Federal. A gente agora, eu queria tocar nesse assunto sobre limites dos ministros do STF. Até onde um ministro do Supremo Tribunal Federal pode interferir no comando da Polícia Federal? Existe um limite para esse poder?
1: O limite é, a gente vê que, na verdade, o André Mendonça usou o afastamento cautelar justamente baseado na questão da autodefesa e, sobretudo, na questão da prerrogativa funcional diante de um monitoramento ilícito que teria sido visto ali em provas, né, em indícios dessa, enfim, desse fato ilícito e que, com isso, com o perigo, né, justamente para a persecução penal, para o bom andamento do processo, das investigações, da ação penal. Então tem esse afastamento cautelar, mas a gente vê que, na verdade, o presidente da República que é a autoridade que pode aí de fato exonerar, demitir, desligar um diretor-geral. Porém, o Poder Judiciário, como o STF, tem competência jurídica para decretar o afastamento cautelar, justamente quando tem essa situação, conforme bem elencada aí pelo ministro André Mendonça. Agora, obviamente, eu vejo que é uma situação muito séria, né? Um diretor-geral da Polícia Federal, a toda a cúpula, inclusive os outros diretores, obviamente traz ali uma preocupação justamente pelo colapso, né? E que está hoje o Supremo, que é o topo da pirâmide do judiciário, a cúpula da Polícia Federal, que é, enfim, o principal órgão de investigação de crimes transnacionais e crimes, enfim, de naturezas graves, que envolvem também outros países muitas vezes, e o ministro da Justiça, né, que pode ali sugerir ou encaminhar um pedido de demissão ao presidente, mas não teria também um caráter decisivo. Então a gente vê que teria que ser o presidente, mas o STF, ele pode fazer o afastamento temporário justamente para garantir o bom andamento da instrução, a preservação, né, das provas, enfim, mas tem que ter aí esse indício que a postura de um delegado geral coloca em risco a investigação, o bom andamento do processo, e ele conseguiu trazer essa questão das provas ali, que a Polícia Federal fez uma investigação interna, extraoficial, sem papel timbrado, de um monitoramento do ministro do STF. A gente vê que tem fundamento, agora tem que se analisar as provas de fato e levar o plenário para uma decisão de todos os ministros diante de um fato tão grave que envolve a cúpula da Polícia Federal.
0: Você falou sobre essa questão do monitoramento ilegal, mas eu também queria trazer aqui um contexto em relação a Daniel Vorcaro, mensagens também para Alexandre de Moraes, que também é ministro, e dentro dessas conversas todas, o Vorcaro citando ali, né, o Andrei, que até então era o que comandava, né, a Polícia Federal. Queria saber se essas mensagens, essa citação do Andrei também pode ter colaborado para esse afastamento, dele da Polícia Federal.
1: A gente vê que são fatos autônomos, né? Aquilo que foi colacionado de mensagens do Vorcaro com supostos, enfim, favorecimentos ali ao ex-diretor-geral temporário, a gente vê que traz ali um aspecto penal que deve ser analisado no bojo daquele processo que está com o ministro André Mendonça, né? Sobre aqueles fatos, e se for constatado, obviamente, algum favorecimento, algum indício de crime, seja em recebimento do que for ou até trocas, né, de favores ou influências, tem ali o ilícito administrativo e penal que cabe sobre aquele fato. Agora, uma coisa é separada da outra. Embora, né, enfim, foi também colacionado provas referente à investigação privada extraoficial contra o ministro, eu vejo que a decisão foi baseada nisso, mas obviamente esse outro aspecto traz aquele pensamento que o diretor-geral pode estar ali de fato involucrado com alguma situação ou não. Ele é presumido inocente até o trânsito em julgado, por isso que é importante a conclusão de todas essas investigações que estão em trâmite, também saber se o Daniel Vorcaro vai fazer uma delação, e em paralelo verificar como que vai ser o prosseguimento da ação penal ou do inquérito referente a esse fato específico da, enfim, investigação privada e também a questão envolvendo Daniel Vorcaro com os supostos crimes aí de corrupção e outros delitos.
0: A gente também está vendo, né, falando sobre essa crise do STF, a gente está vendo aí os ministros do próprio Supremo Tribunal Federal trocando algumas acusações. Queria entender com você o que que isso revela sobre o momento vivido pelo Supremo. É preocupante? A gente tem que se preocupar?
1: Olha, é um momento muito crítico, né? Não só para o Supremo, mas para toda a sociedade brasileira, para o país. E não só essa situação envolvendo o Supremo, mas também outras autoridades, né, que, enfim, foi colacionado aí em ligação com o Vorkar, ou até mesmo agora essa situação envolvendo o diretor-geral da Polícia Federal. É uma situação de colapso extremo na cúpula do Poder Judiciário, na cúpula do Poder Investigativo para crimes transnacionais. Então a gente vê uma preocupação muito grande do que vai acontecer no cenário político nos próximos tempos, no cenário social, no cenário jurídico. São vários campos e pilares essenciais da sociedade, do Estado Democrático de Direito e da democracia que deveria ser seguido da forma honesta, dentro das quatro linhas da Constituição. A gente vê um risco iminente de colapso desses sistemas e uma preocupação muito grande do que vai acontecer com o país daqui para frente. Eu vejo que cabe ao presidente Fachin resolver essa situação da forma que tem que ser resolvida. Se alguém praticou algum ilícito ou uma infração, enfim, que deve ser analisada pela Corregedoria do STF, que paguem. Se de fato não cometeram nenhum ilícito, que as coisas sejam resolvidas internamente, sem um atacar o outro, né? A gente vê que isso traz uma própria, enfim, desacreditação por parte da sociedade, porque se a cúpula do Poder Judiciário está em guerra entre ela, imagina para defender os interesses da sociedade e tomar as decisões dentro da lei. Então a gente vê uma preocupação muito grande nesse sentido, esperamos que o presidente Fachin consiga ali acalmar os ânimos e que seja julgado com transparência, publicidade, e quem tiver que pagar, que pague dentro das quatro linhas da Constituição. Quem for inocentado, que já é presumido inocente, mas que for inocentado por, enfim, atipicidade ou falta de provas, é o que eu costumo dizer, as quatro linhas da Constituição e a lei tem que ser seguida, independente se é ministro do STF ou uma pessoa de baixa renda. A Constituição é clara, todos são iguais, e tem o princípio da igualdade e deve ser seguido e respeitado.
0: E olha, a gente vale lembrar que o presidente do Supremo Tribunal Federal, o Edson Fachin, ele determinou, né, nessa terça-feira, que o ministro André Mendonça se manifeste, então, no prazo de 72 horas, sobre o pedido da União para suspender aí a decisão que afastou o diretor-geral da Polícia Federal, Andrei Rodrigues, e também o diretor de inteligência da corporação, Leandro Almada. Agora, 11 horas mais 39 minutos. Está na hora aqui do nosso resumo TMC, da coluna Sem Dó, com o nosso filósofo e escritor Luiz Felipe Pondé. Hoje ele comenta a crise que atinge o Supremo Tribunal Federal, ainda falando sobre esse assunto por aqui, e também critica ali o excesso de exposições dos ministros. Para o Pondé, integrantes da corte deveriam ser menos conhecidos e mais discretos. Vamos ouvir.
2: O que a gente está assistindo acontecer com o Supremo Tribunal Federal é, de fato, uma catástrofe. Apesar de que aqueles que são militantes à esquerda, polarizados, saem berrando em favor do Alexandre de Moraes, sem saber que talvez estejam ganhando voto dos indecisos para o Flávio Bolsonaro, assim como aqueles que acham que o Mendonça tem uma missão divina, ou que o Mendonça é o paladino da justiça, sem entrar aqui no mérito de o que são cada um deles, o que está em jogo deveria ser investigado, mas independente disso, se a gente olhar de uma forma um pouco mais de longa duração, como se fala na história, né? O que aconteceu com o STF foi uma catástrofe. E não só por conta da suspeita de que, de repente, exista algum tipo de ilícito, né? Mesmo que de uma forma mais passiva, nessa história toda com o Banco Master. Essa catástrofe começou, talvez, pelo que eu me lembro, no Mensalão. E desde o Mensalão, eu escutava pessoas falarem, não, olha, a gente sabe hoje mais a escalação do STF do que a escalação da seleção brasileira, mostrando que eles estavam famosos. Essa é a catástrofe. O STF e os membros do STF nunca deviam ter ficado famosos. O ideal é que a gente nem soubesse qual era o rosto deles. O ideal é que eles não tivessem redes sociais, que eles não dessem entrevista, que eles não avaliassem o país, que eles não dessem opiniões e palestras por aí, além do fato evidente de não ter nenhum tipo de empresa ou de investimento que colocasse em dúvida sua imparcialidade. Porque a imparcialidade do Supremo é o tesouro que garante que lhe seja atribuído a chamada violência legítima ou monopólio legítimo da violência que o Estado tem, e o Supremo é o coração da República. A catástrofe é porque eles ficaram famosos, uns mais que outros, vaidosos, começaram a dar opinião demais, foram capturados pela velha vaidade, que já Santo Agostinho, né, que viveu entre o século IV e V, já sabia. A vaidade é talvez de todos os pecados o pior. E entre várias quedas, a vaidade de algum desses membros de acharem que era um paladino ou salvador da pátria, ou aqueles que estavam dizendo a última palavra sobre alguma coisa, arrastou pelo menos algum deles para essa situação que se vê hoje. Portanto, não há nada a comemorar no que acontece no STF hoje. E talvez, no Brasil, ninguém nunca aprende nada, né? Não esquece nada, mas não aprende nada. Mas o que se espera é que talvez, no futuro, pelo menos no futuro próximo, os membros do STF aprendessem que eles não devem aparecer na TV, não devem dar entrevista, não devem ir em festa. O ideal é se a gente nem soubesse o nome deles, muito menos o rosto deles.
0: Pondé, então, trazendo essa reflexão aí, né, diante dessa crise do STF. Agora, mudando um pouquinho de assunto, a gente fala de um vídeo que mostra dois candidatos do Democracia Cristã pelo Rio de Janeiro queimando uma toalha com o rosto do presidente Lula durante um evento no último final de semana. O Rafael Alves tem as informações pra gente.
3: Dois policiais militares da reserva e candidatos do Democracia Cristã pelo Rio de Janeiro nas eleições desse ano apareceram em um vídeo em que os dois queimam uma toalha com o rosto do presidente da República e candidato à reeleição, Luiz Inácio Lula da Silva. Os dois são Gilmar Honório Lima, candidato a deputado estadual, e Omar Damasio, candidato a deputada federal. Os dois já integraram o Batalhão de Operações Especiais da Polícia Militar. Ainda nas imagens, é possível ver que os dois candidatos estão com outros homens com fardas camufladas que hostilizam o presidente enquanto a toalha pega fogo. O caso aconteceu no último domingo, durante um evento de airsoft aqui no Rio de Janeiro. Procurada, a Polícia Militar informou que não identificou a presença de agentes da ativa no evento e que os dois citados são policiais militares da reserva. A corporação ainda disse que não possui qualquer relação com o evento ou quaisquer manifestações político-partidárias eventualmente recebidas nas imagens. No fim de agosto, o governador em exercício do Rio, o desembargador Ricardo Couto de Castro, publicou um decreto que define regras de neutralidade político-eleitoral para o alto escalão do governo durante o período eleitoral. A medida vale para subsecretários, secretários, dirigentes de órgãos públicos e presidentes, vice-presidentes, diretores de autarquias, fundações, empresas públicas e sociedades de economia mistas controladas pelo governo do estado. Além disso, o texto também proíbe o uso do cargo ou da estrutura pública para favorecer ou prejudicar candidaturas. Em nota, o candidato Omar Damasio disse que a cena não foi previamente planejada por sua campanha, nem preparada como uma ação eleitoral. O policial ainda disse que tem convicções políticas e divergências, mas não incentiva violência contra o presidente da República, seus eleitores ou qualquer pessoa em razão de posicionamento político. O candidato Gilmar Honório Lima ainda não se manifestou. A TMC procurou também o presidente, o governo federal e o Tribunal Regional Eleitoral para um posicionamento.
0: A gente volta a falar sobre essa crise no STF, porque um grupo de ministros aposentados do Supremo Tribunal Federal enviou uma carta ao presidente do STF, Edson Fachin, sobre o racha na Suprema Corte, né? Envolvendo ali os ministros André Mendonça e Alexandre de Moraes. E o Rafael Felitti é quem informa direto de Brasília.
4: Ao todo, 13 ministros assinaram a carta. Eles classificaram o atual cenário da Suprema Corte como a crise mais aguda da história da instituição. No documento, os antigos magistrados manifestaram apoio à condução de Fachin, mas cobram medidas enérgicas diante da gravidade do momento. Os ministros fizeram um apelo para Fachin convocar com urgência uma sessão plenária pública para que o tribunal determine a apuração imediata, rigorosa e transparente sob o devido processo legal dos fatos recentes. Segundo o grupo, o atual cenário de troca de acusações entre Alexandre de Moraes e André Mendonça, com pedidos trocados de investigação, pode comprometer o prestígio da corte, a confiança do povo e a própria estabilidade democrática do país. Assinam o documento as ex-ministras Ellen Grace e Rosa Weber e os ex-ministros Nery da Silveira, Francisco Rezeque, Sidney Sanches, Celso de Mello, Carlos Veloso, Ilmar Galvão, Nelson Jobim, César Peluso, Aires Brito, Joaquim Barbosa e Eros Grau.
5: E olha, a crise no Supremo Tribunal Federal já começa a mudar o discurso dentro do Senado, tá? Parlamentares que antes descartavam ali a possibilidade de impeachment de ministros da corte, agora admitem que um processo pode avançar dependendo aí do resultado das eleições. De Brasília, Rodrigo Vicente traz os detalhes pra gente.
6: Pois é, a avaliação entre parlamentares e aliados aqui do presidente Davi Alcolumbre é que o presidente do Senado deve esperar o resultado das urnas e principalmente a nova composição da casa antes de tomar qualquer decisão. Hoje, Alcolumbre continua resistente ao afastamento de Alexandre de Moraes, mas senadores têm dito aí que ele já considera a possibilidade de impeachment e que isso deixou de ser apenas uma pressão da oposição e passou a ser um cenário possível para a próxima legislatura. A mudança de percepção ocorre em meio a essa crise aberta no Supremo e as revelações aí envolvendo Alexandre de Moraes e o ex-banqueiro Daniel Vorkar. O cálculo agora passa pelas eleições. Dependendo de quem vai vencer a disputa presidencial e de como deve ficar a composição do Senado, a pressão sobre Alcolumbre pode aumentar. Por enquanto, aliados dizem que o presidente do Senado mantém a posição contrária ao impeachment de Moraes, mas já reconhecem que o cenário político depois das urnas pode sim tornar mais difícil segurar a abertura de um processo de impeachment contra ministros do Supremo, em especial o de Alexandre de Moraes, aqui no Senado Federal.
5: E olha, o ministro André Mendonça, ele comparou a situação a 1984, o clássico distópico de George Orwell, né, ao justificar ali o afastamento do diretor-geral da Polícia Federal, Andrei Rodrigues. E segundo Mendonça, relatórios internos da PF mostraram um monitoramento sistemático contra ele, né, contra o próprio André Mendonça e também contra o advogado-geral da União, Jorge Messias, ao longo ali de mais de um mês. A notícia é essa que a gente tem dado aqui durante a nossa programação. E aí, para explicar melhor nos argumentos jurídicos por trás dessa decisão, os apresentadores do Link TMC conversaram com o advogado Acácio Miranda, especialista em direito constitucional. Vamos conferir.
7: Primeiro, há um poder geral de cautela do magistrado. E ele pode, neste contexto, afastar todos aqueles atores, todos aqueles elementos que influenciem negativamente para o desenvolvimento da investigação. Também há a perspectiva segundo a qual ele está se autopreservando, porque elementos colocados no decorrer desse imbróglio todo o afetavam diretamente. Eu confesso a você que pode até ser um posicionamento infantil da minha parte, mas eu acho que a gente tem que olhar para as instituições e dar credibilidade às instituições. Diante deste contexto, comprovado uma eventual ruptura da autonomia da Polícia Federal e uma atuação impessoal da Polícia Federal, ou uma atuação pessoal da Polícia Federal, a gente tem elementos para concordar com este afastamento. Por mais que não seja algo habitual quando nós olhamos para as esferas mais altas de poder. No dia a dia, naquele juízo de primeira instância, naquele piso do judiciário, é comum até que nós tenhamos decisões nesse sentido. Mas nos mais altos graus da República é uma novidade.
8: Agora, doutor Acácio, dentro do que o senhor fala ser normal ou não, é normal um ministro do Supremo ser monitorado por quase um mês pela Polícia Federal? Isso é algo que já havia acontecido, acontece com frequência, nunca acontece, é algo bombástico. Para o leigo, para quem não está acompanhando, para quem não costuma ter esse tipo de informação, acompanhar de perto o trabalho da Polícia Federal em relação a autoridades, a poderes do país, é normal um ministro da mais alta corte brasileira ser monitorado por quase um mês?
7: Respondendo objetivamente, Tomás, não. E preciso justificar, obviamente, a minha resposta. Eu sou, pessoalmente, um entusiasta do Supremo Tribunal Federal enquanto instituição. E por razões óbvias, a gente precisa preservar a instituição em detrimento às pessoas que de alguma forma maculam essa instituição. E é inegável que o nosso Supremo Tribunal Federal nos últimos anos, e eu digo nos últimos anos porque isso acontece desde 2012, especificamente desde o julgamento do Mensalão, da ação penal 420. O nosso Supremo vem vivido momentos estranhos sob o ponto de vista constitucional e jurídico. Há atropelos de jurisdição, há uma exaltação a personalidades, o que não condiz com a atuação do judiciário, e é óbvio que dentro deste balaio e desta confusão toda, acompanhar a Polícia Federal, o ministro, por mais de 30 dias, sem que existam fatos objetivos e determinados que levem a este acompanhamento, isso não condiz com a atuação da Polícia Federal num Estado democrático de direito, e isso não condiz com as atribuições institucionais da Polícia Federal e do Supremo. Repito, num momento nebuloso como esse, a gente acaba tendo um grau de conformismo maior, mas nós não deveríamos ter. As instituições, a Constituição e a lei deveriam prevalecer em detrimento a qualquer outro interesse, em detrimento a qualquer outra pessoa.
8: Ainda em cima da resposta do doutor Acácio, só até não vou refazer a pergunta, até porque ela foi muito bem respondida pelo doutor Acácio, mas ele cita algo muito importante. Não é que a gente esteja pregando aqui que alguém do país seja acima do bem e do mal, seja acima da lei, tá? Mas como o doutor Acácio falou, não me parece haver motivos razoáveis para acontecer esse monitoramento. Pelo contrário, quando um ministro parece ali mexer no vespeiro, um vespeiro que envolve outros ministros, justamente aquele que está mexendo no vespeiro é que passa a ser mais investigado, passa a ser monitorado. Por isso, a minha pergunta para o doutor Acácio, muito bem respondida. Wilson, por favor.
9: Acácio, duas perguntas. Primeiro, eu tenho ouvido muito uma movimentação da Ordem dos Advogados Nacional que iria, de alguma forma, pedir o afastamento de Alexandre Moraes. Eles vão aguardar o dia 7 de setembro para não contaminar com as manifestações, né, do dia 7 de setembro, e que eles, junto com outras instituições, iriam pedir o afastamento do Alexandre Moraes, se você enxerga esse movimento acontecendo. Isso.
5: E olha, 11 horas mais 55 minutos, nosso resumo TMC vai ficando por aqui. Entrego agora pro meu amigo Diego Andrade no seu Amanhã TMC. Até mais tarde. Tchau, tchau.
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3: Olá, hoje a coluna conta pra você que a Smart Fit, rede de academias, dá início a um novo posicionamento. É mais que fit, é Smart Fit. A ideia desse conceito é traduzir a evolução dos negócios da rede, sendo que o aplicativo está no foco da estratégia. O app funciona como uma espécie de hub, juntando dados, serviços e experiências. A campanha para apresentar esse novo posicionamento foi filmada em uma unidade da Smart Fit, também no Minhocão e em áreas externas da cidade de São Paulo. A empresa também apresenta uma nova identidade visual e de tom de voz, que foram desenvolvidos para dar consistência a essa expansão, tornando assim a marca mais atual, próxima e consistente em todos os momentos de contato com os consumidores. Saúde e bem-estar seguem em alta no Brasil e a Smart Fit se movimentando. Amanhã, a coluna está de volta.
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9: Muito bom dia, uma ótima quarta-feira para você que sintoniza a TMC. Hoje é dia 9 de setembro, seja muito bem-vindo, muito bem-vindo ao Amanhã TMC. Eu sou o Diego Andrade, te faço companhia ao vivo até as 5 da manhã. Aqui no Amanhã TMC você fica por dentro de tudo que aconteceu de mais importante no noticiário do Brasil e do mundo, além de saber das primeiras notícias que vão impactar a sua quarta-feira. Se você está em Belo Horizonte, acompanha a nossa programação em 88.7. Em Recife, 92.7. Em São Paulo e Brasília, 100.1. Em Curitiba, 100.3. E no Rio de Janeiro, estamos no 101.3. O meu muito obrigado para você que sintoniza a TMC. O WhatsApp está aberto para você participar. Manda sua mensagem, comenta sobre as principais informações aqui do programa no 119-7221-1001. 119-7221-1001. Vamos às principais manchetes do programa de hoje. O ministro André Mendonça, do Supremo Tribunal Federal, afastou preventivamente o diretor-geral da Polícia Federal, Andrei Rodrigues, e o diretor de inteligência da corporação, Leandro Almada. Segundo Mendonça, a estrutura de inteligência da Polícia Federal teria monitorado o próprio ministro e o advogado-geral da União, Jorge Messias, por mais de um mês, produzindo ao menos 6 relatórios sobre decisões de Mendonça e atuação da AGU. O ministro classificou a prática como monitoramento ilícito e determinou a abertura de investigações. A decisão provocou uma crise institucional e foi contestado pelo governo. Na segunda turma do Supremo Tribunal Federal, Mendonça, Nunes Marques e Luiz Fux votaram pela manutenção do afastamento, mas Gilmar Mendes pediu vista e defende que o caso seja levado ao plenário da corte. A AGU também pediu a suspensão da medida, mas o presidente do STF, Edson Fachin, não interrompeu o afastamento e deu 72 horas para Mendonça responder ao pedido. Por enquanto, André Rodrigues continua afastado do comando da Polícia Federal. Eduardo Paz ampliou a vantagem na disputa pelo governo do Rio, segundo nova pesquisa Quest. O ex-prefeito aparece com 39% das intenções de voto contra 18% de Douglas Ruas. Antônio Garotinho vem em terceiro lugar com 8%. No segundo turno, Paes também venceria os dois adversários, de acordo com o levantamento. O Tribunal Regional Eleitoral do Paraná aprovou por 4-3 a candidatura de Deltan Dallagnol ao Senado nas eleições de 2026. A decisão permite que Deltan faça a campanha, mas ainda pode ser contestada no Tribunal Superior Eleitoral. O caso envolve uma regra de inelegibilidade aplicada a integrantes do Ministério Público. Pesquisa Quest mostra Benedita da Silva na liderança da disputa pelo Senado no Rio de Janeiro com 15% das intenções de voto. Marcelo Crivella, Carlos Jordi, Pedro Paulo e Carlos Portinho aparecem empatados em segundo com 6 pontos por 6 percentuais a 8%. A margem de erro é de 3 pontos percentuais. Funcionários da Caixa Econômica Federal entrarão em greve por tempo indeterminado nesta quinta-feira após rejeitarem a proposta de renovação do acordo coletivo. A paralisação afeta bancários de 16 municípios da Grande São Paulo. A Caixa é o único grande banco com funcionários em greve nesta rodada de negociações. O mercado reduziu levemente a previsão da inflação para 2026 de 5,01% para 5%. A estimativa para o crescimento da economia também subiu de 1,92% para 1,93%. Segundo a pesquisa Focus, os analistas mantiveram a previsão da Selic em 13,75% ao ano no final de 2026. A taxa está atualmente em 14%. Muito bom dia a você que sintoniza a TMC. Vamos à previsão do tempo para todo o país nesta quarta-feira. Olha, em Curitiba, o dia de sol entre nuvens, chove no fim da manhã e à tarde e à noite também. Máximas de 19 e mínimas de 13 graus. Em São Paulo, dia nublado, mas o sol aparece de vez em quando. Chove no fim da manhã, à tarde e à noite. Máximas de 21 e mínimas de 14 graus. No Rio de Janeiro, o sol aparece entre nuvens. Chove rápido durante o dia e à noite. Máximas de 27 e mínimas de 17 graus. Em Belo Horizonte, o sol divide espaço com as nuvens. Noite com pancadas de chuva. Máximas de 27 e mínimas de 15 graus. Brasília, a quarta-feira é de sol com nuvens, pancadas de chuva à tarde e à noite, máximas de 28 e mínimas de 18 graus. E para fechar em Recife, o sol aparece entre nuvens, chove rápido durante o dia e à noite, máximas de 27 e mínimas de 22 graus. Em um vídeo mostra dois candidatos do Democracia Cristã pelo Rio de Janeiro queimando uma toalha com o rosto do presidente Lula durante um evento no último fim de semana. O Rafael Alves tem mais informações.
5: Dois policiais militares da reserva e candidatos do Democracia Cristã pelo Rio de Janeiro nas eleições desse ano apareceram em um vídeo em que os dois queimam uma toalha com o rosto do presidente da República e candidato à reeleição, Luiz Inácio Lula da Silva. Os dois são Gilmar Honório Lima, candidato a deputado estadual, e Omar Damásio, candidato a deputado federal. Os dois já integraram o Batalhão de Operações Especiais da Polícia Militar. Ainda nas imagens, é possível ver que os dois candidatos estão com outros homens com fardas camufladas que hostilizam o presidente enquanto a toalha pega fogo. O caso aconteceu no último domingo durante um evento de Airsoft aqui no Rio de Janeiro. Procurada, a Polícia Militar informou que não identificou a presença de agentes da ativa no evento e que os dois citados são policiais militares da reserva. A corporação ainda disse que não possui qualquer relação com o evento ou quaisquer manifestações político-partidárias eventualmente recebidas nas imagens. No fim de agosto, o governador em exercício do Rio, o desembargador Ricardo Couto de Castro, publicou um decreto que define regras de neutralidade político-eleitoral para o alto escalão do governo durante o período eleitoral. A medida vale para subsecretários, secretários, dirigentes de órgãos públicos e presidentes, vice-presidentes, diretores de autarquias, fundações, empresas públicas e sociedades de economia mistas controladas pelo governo do estado. Além disso, o texto também proíbe o uso do cargo ou da estrutura pública para favorecer ou prejudicar candidaturas. Em nota, o candidato Omar Damásio disse que a cena não foi previamente planejada por sua campanha, nem preparada como uma ação eleitoral. O policial ainda disse que tem convicções políticas e divergências, mas não incentiva violência contra o presidente da República, seus eleitores ou qualquer pessoa em razão de posicionamento político. O candidato Gilmar Honório Lima ainda não se manifestou. A TMC procurou também o presidente, o governo federal e o Tribunal Regional Eleitoral para um posicionamento.
9: Um grupo de ministros aposentados do Supremo Tribunal Federal enviou uma carta ao presidente do STF, ministro Edson Fachin, sobre o racha na Suprema Corte envolvendo os ministros André Mendonça e Alexandre de Moraes. O Rafael Felitti é quem informa direto de Brasília.
6: Ao todo, 13 ministros assinaram a carta. Eles classificaram o atual cenário da Suprema Corte como a crise mais aguda da história da instituição. No documento, os antigos magistrados manifestaram apoio à condução de Fachin, mas cobram medidas enérgicas diante da gravidade do momento. Os ministros fizeram um apelo para Fachin convocar com urgência uma sessão plenária pública para que o tribunal determine a apuração imediata, rigorosa e transparente sob o devido processo legal dos fatos recentes. Segundo o grupo, o atual cenário de troca de acusações entre Alexandre de Moraes e André Mendonça, com pedidos trocados de investigação, pode comprometer o prestígio da corte, a confiança do povo e a própria estabilidade democrática do país. Assinam o documento as ex-ministras Ellen Grace e Rosa Weber e os ex-ministros Nery da Silveira, Francisco Rezec, Sidney Sanches, Celso de Mello, Carlos Veloso, Ilmar Galvão, Nelson Jobim, César Peluso, Aires Brito, Joaquim Barbosa e Eros Grau.
9: A crise no Supremo Tribunal Federal já começa a mudar o discurso dentro do Senado. Parlamentares que antes descartavam a possibilidade de impeachment de ministros da corte, agora admitem que o processo pode avançar dependendo do resultado das eleições. De Brasília, o Rodrigo Vicente traz todos os detalhes.
7: Pois é, a avaliação entre parlamentares e aliados aqui do presidente Davi Alcolumbre é que o presidente do Senado deve esperar o resultado das urnas e principalmente a nova composição da casa antes de tomar qualquer decisão. Hoje, Alcolumbre continua resistente ao afastamento de Alexandre de Moraes, mas senadores têm dito aí que ele já considera a possibilidade de impeachment e que isso deixou de ser apenas uma pressão da oposição e passou a ser um cenário possível para a próxima legislatura. A mudança de percepção ocorre em meio a essa crise aberta no Supremo e as revelações aí envolvendo Alexandre de Moraes e o ex-banqueiro Daniel Vorkar. O cálculo agora passa pelas eleições. Dependendo de quem vai vencer a disputa presidencial e de como deve ficar a composição do Senado, a pressão sobre Alcolumbre pode aumentar. Por enquanto, aliados dizem que o presidente do Senado mantém a posição contrária ao impeachment de Moraes, mas já reconhecem que o cenário político depois das urnas pode sim tornar mais difícil segurar a abertura de um processo de impeachment contra ministros do Supremo, em especial o de Alexandre de Moraes, aqui no Senado Federal.
9: E a crise envolvendo o comando da Polícia Federal ganhou novos desdobramentos nesta terça-feira. O senador Carlos Viana pediu a prisão preventiva de Andrei Rodrigues, enquanto 11 diretores da PF colocaram os próprios cargos à disposição em apoio ao diretor afastado. O Bruno Tibério traz todos os detalhes.
8: O senador Carlos Viana também acusou autoridades de usarem a força dos cargos para evitar prestar contas e defendeu a retomada dos trabalhos do Senado.
10: Então, se ficar tudo confirmado, ele tem que ser preso por usar indevidamente a autoridade dele. É o que está acontecendo no Brasil hoje. A autoridade que não quer dar satisfação usa do cargo para tentar se blindar.
11: Eu vi que o senhor solicitou a prisão dele também.
10: Estou solicitando.
11: Quais serão os próximos passos, eu acho?
10: Nós vamos exigir que o Senado volte a funcionar. Essa casa não pode ficar em silêncio.
8: No Supremo, a segunda turma formou maioria para manter o afastamento de Andrei Rodrigues da diretoria da Polícia Federal. André Mendonça, Luiz Fux e Nunes Marques votaram pela manutenção da decisão. O julgamento foi interrompido depois que Gilmar Mendes pediu vista. Mendonça também afastou preventivamente o diretor de inteligência da Polícia Federal, Leandro Almada, e determinou a investigação sobre relatórios que, segundo o ministro, indicariam o monitoramento dele e do advogado-geral da União, Jorge Messias. Enquanto isso, Lula reuniu o ministro da Justiça, Wellington César, e o advogado-geral da União, Jorge Messias. A AGU prepara um recurso contra a decisão. E, por meio de nota, 11 diretores da Polícia Federal divulgaram apoio a Andrei e Almada. Eles repudiaram as acusações e colocaram os próprios cargos à disposição do diretor-geral substituto.
9: Condenados do caso Marielle são intimados a pagar indenizações no valor de 7 milhões de reais. O julgamento foi realizado em 25 de fevereiro. As informações são com o repórter Leonardo Rezende.
2: O ministro Alexandre de Moraes do Supremo Tribunal Federal determinou o cumprimento de sentença para que os condenados pelas mortes da vereadora Marielle Franco e do motorista Anderson Gomes paguem 7 milhões de reais em indenizações por danos morais e coletivos pelo crime. A decisão, assinada na última quinta-feira, atende ao pedido conjunto apresentado por familiares de Marielle e de Anderson, além da ex-assessora da parlamentar, Fernanda Chaves, sobrevivente do atentado ocorrido em 2018. O processo se refere ao ex-deputado federal Chiquinho Brazão e o irmão ex-conselheiro do Tribunal de Contas do Estado, Domingos Brazão, considerados os mandantes do assassinato. Rivaldo Barbosa, ex-chefe da Polícia Civil do Rio de Janeiro, que teria protegido o crime, além de Robson Calixto Fonseca, PM reformado e ex-assessor de Domingos Brazão, e Ronald Paulo Alves Pereira, major da Polícia Militar, que participaram da dinâmica do ataque. O grupo foi condenado em 25 de fevereiro deste ano.
12: A indenização será dividida entre os familiares de Marielle Franco e de Anderson Gomes, que receberão 3 milhões de reais, e Fernanda Chaves, que terá direito a 1 milhão. O ministro Alexandre de Moraes determinou que os condenados sejam intimados para efetuar o pagamento ou apresentar impugnação dentro dos prazos previstos. Caso a dívida não seja paga de forma voluntária, será expedido mandado de penhora para garantir a quitação a partir dos bens dos condenados.
9: O senador Cleitinho Azevedo, do Republicanos, que é candidato ao governo de Minas, anunciou novos apoios para a disputa pelo Senado. De BH, o repórter Júnior de Castro traz todas as informações.
13: Depois de participar de um ato nesta segunda-feira, 7 de setembro, na Praça da Liberdade, aqui em BH, Cleitinho declarou apoio a Domingos Sávio, do PL, e Marco Antônio Costa, do Novo, conhecido como Superman. Segundo Cleitinho, os dois são os candidatos dele para as duas vagas que Minas tem no Senado. Ao justificar a escolha, ele citou as críticas que faz ao Supremo Tribunal Federal e disse que, para enfrentar o STF da maneira que ele defende, aspas, tem que ser os dois. Mas o cenário da campanha tem outros apoios. No domingo, Cleitinho participou de um evento em Santa Luzia, na região metropolitana, e declarou apoio à reeleição de Carlos Viana, do PSD. Antes disso, também havia manifestado apoio a Marcelo Aro, do PP. Cleitinho afirmou que a presença de diferentes candidatos nos mesmos eventos é normal durante a campanha e faz parte da democracia. A gente lembra que, ao todo, 16 candidatos disputam duas vagas ao Senado aqui de Minas. Teme-se nas eleições 2026 a informação que toda escolha merece.
9: Quase 2 milhões de pessoas com algum tipo de deficiência estão aptas a votar nas eleições deste ano. Os detalhes chegam com Leonardo Gomes.
14: O número é o maior já registrado pela Justiça Eleitoral e também representa uma alta de 42% na comparação com as últimas eleições de 2022. No Paraná, o número também é expressivo, mais de 112 mil pessoas eleitores nessa condição. E por aqui também teve alta de 20% praticamente na comparação com as eleições dos últimos 4 anos. Para acompanhar esta alta, a quantidade de sessões eleitorais com acessibilidade também aumentou, passando de cerca de 156 mil para mais de 220 mil. O que são essas sessões acessíveis? São locais com rampas, passagens livres de obstáculos e condições que facilitam o acesso e a circulação de pessoas com deficiência ou mobilidade reduzida. A urna eletrônica também, ela conta com ferramentas para pessoas com deficiência durante o voto, como o teclado com recursos táteis e audíveis, áudio, síntese de voz e também intérprete de Libras. O equipamento neste ano tem uma nova interface com telas redesenhadas, letras mais acessíveis e uma barra de progresso que permite acompanhar todas as etapas de votação. O TSE orienta que pessoas com deficiência ou com dificuldade de locomoção, elas podem contar com apoio para chegar em cada uma das sessões de votação. Inclusive, um transporte gratuito pode ser disponibilizado pela Justiça Eleitoral. Mas, para isso, cada um desses eleitores precisa entrar em contato com os fóruns eleitorais, os cartórios eleitorais e também os tribunais mais perto de casa, com até 20 dias de antecedência antes do pleito.
9: O Ministério Público do Trabalho já registrou este ano cerca de 200 denúncias de assédio eleitoral no trabalho. Em entrevista ao TMC 360, a advogada trabalhista Vivian de Camilles falou sobre o assunto e a gente acompanha agora.
15: Felipe, esse é um questionamento bem válido, porque tem, através de brincadeiras, as pessoas às vezes não identificam, mas nós podemos pensar o seguinte: uma coisa é estarmos, por exemplo, tomando um café e comentar em quem vai se votar. Outra coisa é quando o empregador ou o seu superior hierárquico ou algum gestor da empresa começa a adotar uma postura que constrange a pessoa. Então, quando a pessoa começar a se sentir constrangida, quando a pessoa começar a se sentir que está sendo influenciada, induzida a determinado partido político, ou, por exemplo, quando ela manifesta que ela vai votar no partido X e ela sente uma retaliação, uma discriminação, nós podemos considerar esse ato o assédio eleitoral. Então, é quando passa daquela conversa para um seguinte passo que é um pouco mais ofensivo e que a pessoa se sente constrangida.
16: E, por exemplo, quando existe algo do tipo, o que a lei prevê, por exemplo, para quem comete assédio, Vivian?
15: Olha, para quem comete assédio, a lei prevê a questão do crime e também a questão da imposição de multa. Então, é sempre importante a pessoa que está sofrendo isso denunciar. Se não tem denúncia, infelizmente, a gente não tem como identificar que está sendo cometido esse ato que é tão, né, como eu posso dizer, gente, fugiu a palavra, me desculpa.
17: De qualquer
15: esse
17: forma,
15: ato que é tão, viola tanto a intimidade da pessoa por conta da questão do voto ser livre e secreto.
17: E secreto, né? Agora, uma pergunta que é derivada disso, doutora, é que como na prática o funcionário ou a funcionária que tudo isso que a senhora explicou, ele identifica, amanhã ou depois, estava ouvindo a nossa conversa aqui, nossa, eu me identifiquei com isso. Como que eu provo? Um print de conversa, porque é testemunha, porque muitas vezes é aquilo que a senhora estava falando, né? Sai de uma brincadeira, uma conversa de elevador, uma conversa na sala do café, no fumódromo, sei lá, vira, né, uma imposição. Então, como é que essa pessoa pode trazer para a justiça uma denúncia que seja minimamente fundamentada?
15: Excelente pergunta, Felipe. Vamos lá. O assédio eleitoral tem várias formas de ser praticado. Por exemplo, a forma verbal, que é essa conversa que nós conversamos. Nessa modalidade, eu entendo que a pessoa pode gravar, fazer uma gravação para ela poder comprovar ou levar uma testemunha. Ou, por exemplo, se tem dois empregados que estão sofrendo esse assédio eleitoral e eles estavam juntos, pode servir como uma testemunha. Mas também temos o assédio eleitoral documental, porque, por incrível que pareça, tem empresas que circulam memorandos, comunicado interno, fixa no quadro de avisos dos empregados, passando essas orientações. Essa forma é só o funcionário que se sentir ameaçado, constrangido, tirar uma foto do comunicado feito pela empresa e também levar, seja no Ministério Público do Trabalho, seja no sindicato da sua categoria. E nós temos também essa forma documental, que é física, e nós temos também o assédio eleitoral, que é o digital, que eles enviam por e-mail, grupos de WhatsApp, redes sociais. Então, da mesma forma, ele pode colher esse material e entregar, levar no Ministério Público do Trabalho, no sindicato, como eu já disse, para poder fazer e embasar essa denúncia. 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
9: Está na hora da coluna Sem Dó com o filósofo e escritor Luiz Felipe Pondé. Hoje, ele comenta a crise que atinge o Supremo Tribunal Federal e critica o excesso de exposição dos ministros. Para o Pondé, integrantes da corte deveriam ser menos conhecidos e mais discretos.
18: O que a gente está assistindo acontecer com o Supremo Tribunal Federal é, de fato, uma catástrofe. Apesar de que aqueles que são militantes à esquerda, polarizados, saem berrando em favor do Alexandre de Moraes, sem saber que talvez estejam ganhando voto dos indecisos para o Flávio Bolsonaro, assim como aqueles que acham que o Mendonça tem uma missão divina, ou que o Mendonça é o paladino da justiça, sem entrar aqui no mérito de o que são cada um deles, o que está em jogo deveria ser investigado, mas independente disso, se a gente olhar de uma forma um pouco mais de longa duração, como se fala na história, né? O que aconteceu com o STF foi uma catástrofe. E não só por conta da suspeita de que, de repente, exista algum tipo de ilícito, né? Mesmo que de uma forma mais passiva, nessa história toda com o Banco Master. Essa catástrofe começou, talvez, pelo que eu me lembro, no Mensalão. E desde o Mensalão, eu escutava pessoas falar

0: do Supremo é o tesouro que garante que lhe seja atribuído a chamada violência legítima, o monopólio legítimo da violência que o Estado tem, e o Supremo é o coração da República. A catástrofe é porque eles ficaram famosos, uns mais que outros, vaidosos, começaram a dar opinião demais, foram capturados pela velha vaidade, que já Santo Agostinho, né, que viveu entre o século IV e V, já sabia. A vaidade é talvez de todos os pecados o pior. E entre várias quedas, a vaidade de algum desses membros de acharem que era um paladino ou salvador da pátria, ou aqueles que estavam dizendo a última palavra sobre alguma coisa, arrastou pelo menos algum deles para essa situação que se vê hoje. Portanto, não há nada a comemorar no que acontece no STF hoje. E talvez, no Brasil, ninguém nunca aprende nada, né? Não esquece nada, mas não aprende nada. Mas o que se espera é que talvez, no futuro, pelo menos no futuro próximo, os membros do STF aprendessem que eles não devem aparecer na TV, não devem dar entrevista, não devem ir em festa. O ideal é se a gente nem soubesse o nome deles, muito menos o rosto deles.
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2: Vamos às principais manchetes do programa de hoje. A Receita Federal identificou mais de 1 bilhão em pedidos suspeitos de reembolso de salário maternidade feitos por empresas de fachada. A análise dos dados encontrou pedidos que não seguem as regras do benefício. Entre os principais sinais de irregularidade estão empresas com apenas um funcionário, faturamento próximo de zero, falta de registros compatíveis nos documentos fiscais e pedidos de valores considerados fora do padrão. Também foram encontrados pedidos relacionados a seguradas sem registros de filhos, casos em que os empresários apareciam ao mesmo tempo como donos e funcionários da própria empresa e situações em que a mesma pessoa teria recebido vários benefícios por meio de empresas diferentes em um curto período. A fiscalização vai continuar para identificar os casos irregulares e evitar prejuízos aos cofres públicos. E a Polícia Civil do Rio de Janeiro concluiu o inquérito sobre a morte do ciclista Cláudio Rafael Landeiro Moreira, de 37 anos, espancado em Copacabana, na zona sul da cidade, e indiciou 13 pessoas pelo crime. Cláudio foi agredido e morreu no dia 12 de agosto, após ser injustamente acusado de ter furtado uma bicicleta. Segundo as investigações, o homem foi cercado por seguranças particulares que atuavam na região e sofreu agressões durante cerca de 9 minutos. Cláudio levou socos, chutes e dezenas de golpes com um objeto de madeira. A polícia analisou mais de 12 horas de imagens para concluir a investigação. Outros indiciados foram o ciclista que aparece nas imagens e não auxilia a vítima por omissão de socorro e uma jovem por lesão corporal que entregou bastão de madeira para um dos agressores. Os outros foram indiciados por exercício ilegal da profissão. E uma combinação de baixa pressão atmosférica, formação de um ciclone extratropical e avanço de uma nova frente fria deve aumentar o risco de temporais no centro-sul do Brasil entre essa quarta e o fim da semana. As previsões indicam possibilidades de chuvas intensas, granizo, grandes quantidades de raios e rajadas de ventos que podem passar de 80 km por hora em áreas da região sul de Mato Grosso do Sul e de São Paulo. O sistema ainda está em desenvolvimento e deve atingir a fase mais intensa na sexta-feira, quando o ciclone extratropical deve se organizar entre o Rio Grande do Sul e Santa Catarina. Depois, a tendência é que ele avance para o oceano, enquanto a frente fria segue em direção ao sudeste. E agora no esporte, a goleira da seleção brasileira Lorena está entre as indicadas à bola de ouro na categoria.

0: de melhor jogadora do mundo. A vencedora será conhecida no dia 26 de outubro, em cerimônia realizada em Londres, na Inglaterra. A goleira foi convocada para a seleção brasileira pela primeira vez em 2021 e desde então passou a ser nome presente na lista de Arthur Elias. Em 2024, a jogadora fez parte da campanha que levou o Brasil à medalha de prata nos Jogos Olímpicos de Paris. No ano seguinte, foi campeã da Copa América em final contra a Colômbia, que foi decidida nos pênaltis, quando a própria Lorena defendeu duas cobranças. O Santos está perto de contratar o atacante Everton Cebolinha. Aos 30 anos, o jogador avançou nas tratativas com o Peixe para um contrato de até o fim da temporada, em moldes parecidos com os da negociação de Arthur e Lima, recém-contratados. Ele vai rescindir o contrato com o Flamengo, com quem tem vínculo até dezembro. No acordo com o Santos, existem duas cláusulas que permitem a renovação de contrato por mais 2 anos, caso seja de interesse de ambas as partes.
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0: Três pessoas morreram e outras 98 ficaram feridas em acidente nas rodovias federais do Paraná durante o feriado da Independência. As informações chegam de Curitiba com o Leonardo Gomes.
2: Ao todo, foram registrados 95 acidentes nas BRs, rodovias federais que cortam o Paraná, ao longo deste feriado da Independência. Entre as mortes registradas, as três mortes, está a de um bebê de apenas 7 meses, vítima de um tombamento no último sábado na BR-369, na região norte aqui do Paraná. A criança estava no veículo com os pais, que também ficaram feridos. Os três são paraguaios. As outras duas mortes aconteceram em acidentes na região oeste do Paraná e noroeste aqui do estado. Os casos envolveram uma saída de pista e uma batida frontal. Os dados fazem parte do balanço divulgado pela Polícia Rodoviária Federal nas últimas horas. Durante o feriado, foram mais de 3.100 testes do bafômetro e também fiscalizados quase 8.300 veículos e 8.600 pessoas passaram pela fiscalização da Polícia Rodoviária Federal. Os radares flagraram 3 mil motoristas acima da velocidade permitida. O desrespeito às regras de segurança também resultou em centenas de autuações. A PRF registrou 351 ultrapassagens em faixa contínua, ou seja, que não deveriam acontecer, e também 143 pessoas estavam sem cinto de segurança. Além da fiscalização de trânsito, a operação teve ações de combate ao crime. Ao longo dos 4 dias, os policiais apreenderam 3 toneladas e 700 quilos de maconha e prenderam 23 pessoas por diferentes crimes nas BRs aqui do Paraná.
0: O cientista político Márcio Coimbra, CEO da Casa Política e presidente executivo do Instituto Monitor da Democracia, falou sobre a decisão do ministro André Mendonça de afastar o diretor-geral da Polícia Federal, Andrei Rodrigues. Vamos ouvir como foi a entrevista.
3: A gente está vivendo realmente um período de muitos questionamentos democráticos no Brasil. E está se usando a palavra democracia a seu bel prazer para os dois lados, para sempre tentar questionar o outro lado, né? Alexandre de Moraes usa a defesa da democracia no 8 de janeiro para encarcerar aí um sem número de pessoas. Agora se fala em defesa da democracia para se afastar Alexandre de Moraes. O fato é que se está usurpando a palavra democracia para um uso contínuo para a defesa de todos os lados dessa polarização. Agora, na verdade, para a gente manter uma democracia, o que nós precisamos sempre observar é o cumprimento da Constituição e do Estado de Direito, né? E me parece que em alguns momentos nós vimos o ministro Alexandre de Moraes passar por cima da Constituição e do Estado de Direito, porque como muito é conversado aqui em Brasília, nos bastidores, o próprio direito xandônico, que teria sido o direito trazido por Alexandre de Moraes, não se sustenta nas suas próprias bases. Hoje, por exemplo, na nossa discussão semanal aqui no Instituto, nós estávamos exatamente conversando sobre isso. Uma vez que Alexandre de Moraes usa a justificativa contra pessoas do 8 de janeiro de que apagar as mensagens do próprio celular já é uma presunção de culpa, quando na verdade ele faz a mesma coisa e isso não pode ser considerado presunção de culpa contra ele. Então, eu acho que são todos esses questionamentos que estão vindo à tona, e foi muito bem-vinda a nota ontem dos ex-ministros do Supremo Tribunal Federal e ex-presidentes, dizendo que apoiam o presidente Fachin, mas que o presidente Fachin precisa fazer uma sessão aberta para resolver essa situação. Ou seja, a melhor coisa para a democracia, Joana, é sempre a luz do sol. Todos os atos, tudo aquilo que está encoberto precisa vir à tona. E a luz do sol é aquilo que melhor lava qualquer sujeira num regime democrático.
4: Bem, agora, uma pergunta no plano simbólico. O ministro ontem, ministro Fachin, esteve na cerimônia de 7 de setembro ao lado do presidente do Congresso Nacional, ao lado do presidente da República também, ao lado do vice-presidente, todas as autoridades, né? Esse sinal de serenidade, esse sinal de que as instituições estão funcionando, ele está na superfície. Porém, né, a gente sabe que abaixo da superfície foi uma semana inteira de ataque, contra-ataque e bastidores fervendo, né? Isso de alguma forma, e mais a carta, né, que você citou, mais a carta dos 13 ex-ministros, isso de alguma forma mostra que Edson Fachin, o relógio de Edson Fachin, está funcionando de uma maneira um tanto quanto lenta para a realidade brasileira, especialmente da última semana?
3: Na verdade, a gente precisa ver o comportamento tradicional do presidente Fachin. Ele é uma pessoa muito ponderada, dele não paira nenhuma suspeita de corrupção, tem o seu viés ideológico, todos nós sabemos. Ele deixou isso muito claro na sua sabatina, e antes da sua sabatina todos conheciam seu posicionamento ideológico, mas ele tem sempre se pautado por uma postura muito austera, que muitos consideram fraca. Agora, a gente tem que entender que num regime democrático a pressa é a inimiga da perfeição. A gente não pode correr, apesar de todos estarem querendo respostas rápidas aos dilemas que nós temos, nós não precisamos correr. Então, a gente precisa de temperança para resolver as questões relativas à institucionalidade. Me parece que o presidente Fachin, ele possui essa temperança. Agora, existe uma linha muito tênue entre a temperança e a inoperância. E eu acho que é este limite que o presidente precisa observar, porque a presidência do Supremo Tribunal Federal precisa entregar uma resposta à sociedade, especialmente quando a gente está a menos de um mês de um pleito eleitoral, de um pleito que vai decidir o próximo presidente da República pelos próximos 4 anos, e esse caso tem influência direta na campanha presidencial. Então, eu diria o seguinte: o presidente Fachin, ele tem a temperança necessária, mas ele não pode deixar que essa temperança se torne uma lentidão que possa atrasar o processo eleitoral ou influir de forma negativa no processo eleitoral. A temperança não pode se tornar uma inoperância. Portanto, ele precisa reunir o quanto antes os ministros do Supremo Tribunal Federal para uma sessão pública, assim como foi sugerido pelos ex-presidentes do Supremo.
5: Márcio, para a gente terminar, pelo menos aqui da minha parte, gostaria de destacar uma parte dessa decisão. Foi até lembrada aqui pelo nosso Sandro Badaró, que diz respeito a, na petição de André Mendonça, ele cita um precedente para justificar que o judiciário pode afastar cautelarmente uma autoridade pública importante. Você que acompanha a TMC, escute o que a gente vai trazer agora. Então, André Mendonça cita janeiro de 2023, quando Alexandre de Moraes afasta temporariamente Ibanez Rocha do cargo de governador do Distrito Federal depois dos ataques de 8 de janeiro. Depois, o plenário do Supremo Tribunal Federal confirma essa decisão. Então, o argumento de Mendonça aqui é que se o Supremo Tribunal Federal pôde afastar um governador para impedir interferências e também para proteger investigações, também pode afastar preventivamente o diretor-geral da Polícia Federal. Agora, o que eu quero trazer é o seguinte: a gente está vivendo, na última semana, literalmente, de terça-feira passada para essa terça-feira, um momento de equivalências. Falsas, verdadeiras equivalências, a gente ainda pena para tentar entender, mas no momento em que Alexandre de Moraes contra-ataca na quinta-feira passada André Mendonça e diz que André Mendonça está atuando para além da função de um ministro, de um juiz, existe uma tentativa de fazer uma falsa ou uma equivalência, como entendam, uma equivalência no que está errado da atuação. Sendo que Alexandre de Moraes sempre foi apontado
4: como... Em português,
5: como...
4: nivelar por baixo.
5: Nivelar por baixo. Né? Alexandre de Moraes sempre foi apontado como uma pessoa que fazia isso no inquérito das fake news. Então, é isso que eu quero trazer aqui. A gente está nesse momento de ataque contra ataque e um ministro acusando o outro de fazer algo e justificando suas atitudes baseada no próprio comportamento do outro colega.
3: É verdade, você tem exata razão em colocar esse ponto, porque, como o Felipe falou, está realmente tentando se nivelar por baixo o que está acontecendo, mas a gente precisa ter muito claro de que ataques e contra-ataques, eles servem simplesmente para se blindar o outro lado. E, na verdade, o que nós precisamos é que os fatos venham à tona, né? Esse ataque contra o ministro André Mendonça, certamente por ele já era esperado, quando ele abriu a caixa de Pandora, sabendo de que no momento que ele fizesse isso, ele se tornaria alvo. Então, portanto, quando ele fez isso, acredito eu que ele estaria muito seguro do seu movimento, porque, afinal de contas, a sua vida seria escrutinada desde o boletim da primeira série até o que ele pediu no almoço da última semana. E ele sabe que para entrar nesta briga, numa briga tamanha com Alexandre de Moraes, ele precisa estar muito bem respaldado. E nós sabemos que se Alexandre de Moraes dobrou a aposta com o governo Trump, quando foi aplicada a lei Magnitsky contra ele, agora ele dobraria a aposta também. E André Mendonça, com essa decisão agora, afastando o diretor-geral da PF, ele está mostrando que ele está disposto a manter a aposta dobrada e triplicar a aposta. Ou seja, a temperatura sobe mais ainda e Alexandre de Moraes é pego no contrapé, porque André Mendonça, como você bem colocou, usa uma justificativa de Alexandre de Moraes para afastar Ibanez Rocha como um precedente que autoriza o afastamento de autoridades, no caso aí o diretor-geral da PF. Nós muito questionamos o afastamento de Ibanez Rocha naquele período porque a corte responsável por lidar com os governadores não é o STF, é o STJ. E aquela decisão de Alexandre de Moraes era ilegal, porque caberia ao ministro do STJ afastar Ibanez Rocha e não ao ministro do Supremo Tribunal Federal. Mas bem, esse é o que a gente chama nos bastidores de Brasília de direito xandônico. E nesse caso, o que aconteceu foi que André Mendonça usou as mesmas justificativas de Alexandre de Moraes para tomar a mesma atitude, uma atitude de afastar uma autoridade. Não que seja ilegal, no caso do diretor-geral da PF, aí sim é competência do Supremo Tribunal Federal. André Mendonça está correto nisso. Mas ele trazendo esse precedente, ele mostra a Alexandre de Moraes que ele está disposto a partir para a briga e ir até o final. Eu tenho certeza que esse não é o último capítulo e todos aqueles que acompanham esse caso aqui na TMC devem ficar atentos aqui na TMC para os próximos desdobramentos, porque certamente nós teremos mais vindo por aí.
0: A Polícia Civil concluiu o inquérito sobre o caso do ciclista que foi espancado em Copacabana, na zona sul do Rio. Ao todo, 13 pessoas foram indiciadas pelo crime, 5 delas por homicídio triplamente qualificado. A repórter Beatriz Trindade tem todos os detalhes.
6: A Polícia Civil indiciou 13 pessoas pela morte do ciclista Cláudio Rafael Landeiro Moreira, de 37 anos. Esse caso que aconteceu em Copacabana, na zona sul do Rio, quando Cláudio foi espancado até a morte depois de ter sido acusado injustamente de roubar uma bicicleta. 5 homens foram indiciados por homicídio triplamente qualificado. São eles Davi Santos Machado, Jorge Luiz Ricardo Dias, Felipe Eduardo dos Santos Silva, Ailton José da Silva e Wellington Luiz Santos de Souza. 4 deles estão presos e o Wellington continua foragido. As imagens das câmeras de segurança mostram que Cláudio foi perseguido e agredido por vários homens, entre eles Davi, que trabalhava como segurança de rua, e os entregadores do iFood, Felipe e Ailton. Wellington chegou depois que as agressões já tinham começado. Ele que aparece nas imagens chutando a cabeça da vítima, que já estava caída no chão. A polícia também encontrou vídeos gravados pelos próprios agressores. Eles aparecem nas imagens se identificando como tropa do iFood e afirmam que vão arrancar a cabeça de Cláudio e que ladrões seriam mortos na zona sul do Rio. De acordo com o delegado Ângelo Lages, além dos 5 homens indiciados pelo homicídio, outras 8 pessoas vão responder por outros crimes relacionados ao caso.
7: A Polícia Civil encerrou hoje as investigações a respeito da morte do ciclista Cláudio Rafael. Foram analisadas 12 horas de imagens que permitiram com que a gente reconstruísse toda a dinâmica desse evento, desde a saída da vítima de sua residência lá em Botafogo até a sua chegada na rua Barata Ribeiro, em Copacabana, e posteriormente sua ida à rua Felipe de Oliveira, onde ele foi brutalmente espancado.
6: Entre esses outros indiciamentos está o de João Kleber de Souza Santiago, por omissão de socorro. Segundo a investigação, ele estava no local, viu parte das agressões e não chamou ajuda. Raiane de Souza Batista Silva foi indiciada por lesão corporal. A polícia afirma que ela retirou o cacetete das mãos de Davi durante as agressões iniciais, mas depois devolveu o objeto. Também foram indiciados por exercício irregular da atividade de segurança e vigilância Aloísio da Silva Filho e Antônio Marcos Pires. Davi e Jorge também respondem por essa contravenção. Aloísio é apontado como coordenador de uma estrutura informal de segurança de rua que atuava na região. O serviço era mantido com pagamentos feitos pelos próprios comerciantes que atuavam no local. 4 comerciantes também foram indiciados por financiar essa atividade. Antônia Sandra Rodrigues Ferreira, do estacionamento Só Pra Ti, Antônio Gonçalves Santiago Neto, do Café Bar Nosso Cantinho, Luciane Barros da Silva, da farmácia Top Minas, e Antônio Ivan Alves Pereira, do Boteco Brisa Grill. Segundo a investigação, os pagamentos eram feitos diretamente a Aloísio, normalmente em dinheiro e sem contrato formal. O inquérito foi concluído e encaminhado agora para o Ministério Público.
0: Os carros elétricos estão cada vez mais presentes nas ruas e a cidade de São Paulo está entre os líderes deste movimento, com mais de 86 mil veículos elétricos e híbridos. Essa mudança também chegou aos condomínios com dúvidas sobre a instalação de carregadores, os custos e quem deve pagar pela energia. Para explicar esse cenário, a TMC conversou com o Johnny Matos Incheglu, que é professor de Engenharia Civil da Universidade de Mogi das Cruzes.
8: Olha, é um tema que está bastante efervescente aí na sociedade, né, por conta do aumento aí da frota de carros elétricos. E a sociedade está se adaptando, né, os prédios estão se adaptando, os shoppings, ou seja, o save, né, os carregadores elétricos têm sido cada vez mais comuns aí nos estacionamentos. E é sempre importante a gente frisar que não pode ser feito de qualquer jeito. A gente precisa ter um responsável técnico com uma RT, um profissional registrado no CREA, uma empresa que executa também registrada no CREA. Tomando esses cuidados, com certeza a chance de êxito aumenta muito.
9: Professor, uma dúvida que eu tenho, deve ser a dúvida também de muita gente que nos acompanha. Meu carro é um carro antigo, Tebas Móvel, inclusive, é um carro antigo. No meu condomínio, 2 pessoas têm carro elétrico. Quem que paga essa conta? É o condomínio ou individualmente a pessoa que tem o carro elétrico paga a conta.
8: Olha, isso aí tem que ser discutido, né, à luz aí das assembleias, com vistas às convenções, os regulamentos internos. Mas, via de regra, todas as despesas inerentes ao carregador individual, quem paga é o proprietário. Agora, aquelas despesas de obras na infraestrutura para que esse proprietário tenha o seu carregador instalado, aí é uma decisão do condomínio e o custo, ele vai ser, digamos assim, pulverizado entre todos os moradores. Porque a partir do momento que você adapta a infraestrutura para que os moradores possam instalar os seus carregadores, todos acabam se beneficiando. Então, nada mais natural do que todos pagarem. Agora, aquelas despesas do seu carregador, do seu disjuntor, dos seus eletrodutos, da sua fiação, aí vão correr por sua conta, vão correr por conta do proprietário com interesse em instalar.
10: E pontos de recarga no estado de São Paulo? No estado de São Paulo, quais regiões ou cidades estão mais avançadas na oferta de pontos de recarga?
8: Olha, as grandes cidades, né? São Paulo, Campinas, Guarulhos, né? Mogi das Cruzes, por exemplo, onde eu estou aqui, ela acaba também tendo vários pontos surgindo. Está tendo aí um investimento muito grande em eletropostos, né? Justamente para acompanhar esse movimento. Agora, é importante citar que quando a gente vai fazer uma viagem para o interior, aqueles carros que são 100% elétrico, é muito importante um planejamento para verificar os pontos de recarga e contar sempre com uma folguinha. Porque pode ser que você chegue lá, o ponto está ocupado ou está quebrado, ou algum imprevisto. Então não dá para arriscar e confiar 100% numa programação apertada. É importante ter um planejamento aí, uma certa folga, com algum plano B, plano C, até mesmo plano D, né?
9: E os prédios, edifícios, enfim, já mais antigos, a década de 70, 80, tem muito prédio assim, especialmente na região do centro de São Paulo. O cuidado para a instalação tem que ser maior? Pode-se colocar, enfim, esse tipo de equipamento nesses prédios mais antigos?
8: Na realidade, o que vai ser necessário é uma avaliação da infraestrutura desses prédios. Com essa lei estadual, né, que foi promulgada esse ano, sobre carregadores elétricos, os síndicos, e aí eu me incluo, porque eu também sou síndico aqui do meu prédio, ele não pode mais simplesmente dizer, olha, o prédio não tem infraestrutura para isso. Porque hoje a gente tem ferramentas na engenharia de gerenciamento de cargas, de baterias, tem uma série de opções. O que é importante é uma avaliação técnica por um profissional habilitado, geralmente um engenheiro eletricista, e também aí é um serviço multidisciplinar, que vai envolver engenheiro civil por conta das instalações de corpo de bombeiros, engenheiro mecânico por conta da exaustão, engenheiro de segurança por conta das saídas de emergência. Então é sempre importante uma avaliação técnica antes de qualquer decisão, ou de se instalar ou de não instalar. E quem pode tomar essa decisão? Sempre um profissional habilitado. É ele com registro no CREA, com uma empresa registrada no CREA, que vai poder dar aí o norte que o síndico, que o gestor condominial precisa.
0: E a terça-feira teve frio e céu azul no Rio Grande do Sul, mas o tempo aberto já tem hora para acabar. Os estados da região sul do Brasil se preparam para a chegada de chuvas intensas a partir de quarta-feira. Ângelo Sfaire tem mais informações.
2: Uma forte massa de ar polar associada a uma área de alta pressão deve garantir aos gaúchos uma terça-feira ensolarada, mas com temperaturas baixas. Temos temperaturas baixas, mas nada próximo do fim de semana, quando até tivemos registro de neve em algumas regiões mais altas do estado. Para os próximos dias, nenhum evento parecido está previsto. Pelo contrário, a partir de amanhã, uma nova frente fria traz instabilidades e muita chuva. Isso vale não apenas para o Rio Grande do Sul, mas para todos os estados da região. Portanto, Rio Grande do Sul, Santa Catarina e Paraná se preparam a partir desta quarta-feira para um período bastante chuvoso. Chuva que não se resume à quarta-feira, é uma chuva persistente que deve continuar caindo na região sul do país, pelo menos até o fim da semana, durante o fim de semana também.
11: Então, depois desse começo de semana com tempo um pouco mais firme, mas bem gelado, os estados da região sul agora se preparam para dias com muita chuva.
0: E o streamer que perdeu o dedo nas grades do Rock in Rio vai levar o membro para um último banho de mar e leiloar ele. A repórter Rebeca Renzi traz mais detalhes dessa história.
12: Um streamer teve o dedo amputado ao tentar atravessar uma das grades que cercam a cidade do rock na madrugada de sexta-feira para sábado. O anelar da mão direita dele ficou preso na estrutura. Adalton Rodrigues, conhecido como Logic, contou o que aconteceu em um vídeo publicado nas redes sociais. Ele disse que a intenção era mostrar possíveis falhas na segurança do evento. Durante a tentativa de passar pela grade, um anel que usava ficou preso. Ele conseguiu completar o movimento e cair do outro lado da grade, mas percebeu que havia se machucado. Foi um amigo que avisou que o dedo havia ficado preso. No vídeo, Logic conta que ele e o amigo tinham ingressos para o festival, mas queriam fazer o teste.
13: Era uma live a gente tentando invadir o Rock in Rio, eu e meu amigo. A gente tinha um ingresso, caso a gente fosse pego pelo segurança, a gente ia bater a facial. O conteúdo era mostrar que tem falha e tudo mais, tentar invadir. Era uma fatalidade, meu anel prendeu na grade e eu acabei perdendo meu dedo.
12: Após o acidente, Logic foi levado ao Hospital Municipal Lourenço Jorge, na Barra da Tijuca, na zona oeste do Rio. Ele passou por uma cirurgia e recebeu alta.
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0: Uma da manhã, bom dia. No programa Cidade é Sua, desta semana, o Felipe Harmata recebe o governador do Paraná, Ratinho Júnior. Na conversa, são abordados diversos assuntos, como o futuro político do gestor, que está encerrando o mandato, sobre a implementação do modelo cívico-militar em mais de 300 escolas estaduais, a possibilidade dele virar presidente de clube de futebol e até as obras e projetos que foram prometidos, mas ainda não foram realizados. Finalizados. A gente confere esse bate-papo agora.
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17: Olá, seja bem-vindo, seja bem-vinda. Eu sou Felipe Armata, esse é o programa Cidade é Sua e hoje a gente recebe o governador do Paraná, Ratinho Júnior. A gente vai fazer aqui um balanço do governo do Ratinho Júnior, que está na fase final, mas a gente, como tem nesse programa aqui, a gente conta um pouco das histórias também, entender a carreira do governador, como ele começou até chegar onde ele está hoje. Foi uma agenda muito disputada, que a gente está há meses tentando conversar com o governador. Então, claro, para começar, governador, agradeço a presença de conseguir encaixar você na sua agenda.
18: Obrigado, Felipe. Eu que agradeço essa oportunidade, o convite, tá aqui na TMC, desejar boa sorte, né? Já faz alguns meses que a TMC estreou no Brasil todo e a gente fica muito feliz também a capital do Paraná ter uma rede de rádio tão importante como essa.
17: Governador, a gente vai começar fazendo um balanço do teu governo, mas já antecipei aqui, no final a gente gosta de saber como é que é o dia do governador, o que um político faz, a gente vai falar um pouco da tua carreira como um todo, mas vamos começar com um balanço. Recentemente, o Portal G1 fez um próprio balanço do teu governo ali com três anos e meio de mandato, que ele foi puxar as tuas promessas de campanha e trouxe lá que cumpriu 17 das 26 promessas assumidas durante a campanha de 2022. Eles fazem ali um caminho ali de 17 integralmente cumpridas, 4 que foram parcialmente cumpridas e 5 que não foram cumpridas, entre elas ali o Terminal Metropolitano de Londrina, o Sistema de Proteção Social da Polícia Militar e criar uma zona de processamento de exportação. Então, primeiro, eu queria que o governador fizesse um balanço desse número, como que avalia essas promessas cumpridas e o que pode ser feito ainda com relação a essas que faltaram.
18: Olha, Felipe, Bom, primeiro eu fico feliz porque da avaliação nacional, né, eu acho que foi entre o primeiro e o segundo colocado que mais conseguiu cumprir com os compromissos que tinha feito com a população. Isso aumenta quando você pega, por exemplo, saiu nessa reportagem que o terminal metropolitano de Londrina não foi cumprido. Ele está em construção, ele já está em construção, já está acontecendo. Então é uma promessa que o dinheiro está já disponível para a obra já começou, está sendo medida, mas uma obra leva 2 anos, 2 anos e meio. É um terminal grande metropolitano de Londrina, que era um desejo de mais de 30 anos da cidade, e a gente conseguiu uma área, foi também a demora para uma área, porque é uma área no centro da cidade. Tivemos que fazer uma desapropriação, tivemos que derrubar a estrutura que existia, que era um barracão antigo de café e tal. Então, mas hoje ela é uma obra que já está acontecendo. Você falou também...
17: Aparece na reportagem ali, então, o Metropolitano de Londrina, como o governador já falou, mas também o sistema de proteção social da Polícia Militar e a zona de processamento de exportação.
18: Então, a zona de processamento de exportação, que é uma ZPE. A ZPE é uma autorização que o governo federal dá para uma região específica que poste... é um complexo industrial que ele tem que... ele só tem isenção de imposto para aquilo que for exportado. Então, imaginem que tem que ser várias fábricas ou indústrias que ela só pode trabalhar exportação, ela não pode vender no mercado interno. O Brasil só tem, se eu não me engano, uma ou duas dessa. A parte do Estado já foi aprovada, só que nenhuma zona de processamento de exportação, ela acontece sem o aval do governo federal. É o Ministério da Economia, através da Receita Federal, enfim, que dá o aval para ter uma área dessa. É muito complexo realmente de ter, não é simples, mas como era um projeto da região de Umuarama, que vários empresários, setores industriais da região, com os municípios, o Estado também tinha interesse, nós colocamos o plano de governo nosso, que era um desejo nosso de poder tirar, que para o Paraná seria muito bom. Então, assim, a parte dos municípios andou, a parte do setor privado andou, a parte do Estado andou. Agora nós temos a dependência do governo federal, que daí é um prazo que nós não temos como controlar.
17: E aí o terceiro ali, o sistema de proteção social da Polícia Militar, como é que está esse?
18: Isso nós avançamos bastante, né? Não é um ato só, são uma série de programas para o cuidado psicológico com os policiais, né? O olhar social, que vai desde o vale alimentação, né? Vale refeição, que não existia no Paraná, que nós implantamos. Então não é um programa só, é vários programas dentro de um guarda-chuva. Muitos deles a gente conseguiu avançar, outros ainda não. É um processo que a Secretaria de Segurança está trabalhando para isso.
17: E o governador sabe que aqui a gente tem uma relação muito forte com o esporte, então eu vou pegar algo aqui que saiu do esporte e vai para outras esferas. Vou falar do Pinheirão. Então, o governador anunciou, né, tem a situação do Pinheirão lá em outubro de 2024, o governador decretou ali a desapropriação da área do Pinheirão para transformar no local em um grande centro de convenções. Eu queria que o governador falasse em que pé que está agora e como é que foi esse processo até 2026.
18: Olha, eu desapropiei, né, naquele ano, no meados de 2024, fiz o pagamento na época, que foi uma avaliação que foi feita por um perito da procurador do Estado. Nós depositamos esse recurso, aí a empresa, os antigos donos, né, questionou o valor, a justiça determinou uma nova perícia, aí uma perícia da justiça, que fez uma outra avaliação, que nós também entendemos que, enfim, dentro da média daquilo que a procuradoria fez e a justiça, o perito da justiça também fez, era um valor justo. E agora nós estamos esperando a justiça nos dar a posse, né, e também nos dar para o Estado, né, passar para o Estado essa área. Acho que isso deve levar alguns meses, né, tava demorando por causa dessa briga, não era uma briga, uma discussão financeira, né, para ver o que era o valor médio daquilo. Da nossa parte não tem problema nenhum. Agora cabe aí o juiz determinar a posse para a gente poder começar a trabalhar. Nós já estamos com o projeto arquitetônico pronto, foi até o arquiteto Ricardo Amaral, que é um dos melhores arquitetos do Brasil, que inclusive é do Paraná, que fez todo o projeto maravilhoso, que ali vai ser um centro de eventos, um centro de exposição, vai ter uma área comercial também, e a ideia é que tenha 3 torres que poderá ser usada ou para um hotel, né, que perto de um centro de convenção sempre é importante ter um setor hoteleiro também forte. Ali vai ter também um centro comercial para escritórios, consultórios e assim por diante. E a ideia de uma outra torre é abrir até para um projeto hospitalar, né? Que tem hoje esses complexos hospitalares, enfim, que também teria interesse. Claro que isso vai ser colocado através de um chamamento para ver as empresas que teriam interesse, qual a rede do hotel que teria interesse, qual a rede de hospitalar que teria interesse. E nós temos já ali, só do anúncio quando a gente fez desapropriação e que já tem conversado com a Secretaria de Turismo, alguns grupos internacionais que são gestores de feiras, né? Então, como Curitiba é uma cidade que tem uma imagem muito positiva, tanto na área de segurança, que é uma, né? Nós temos a nível Brasil um ambiente que a pessoa pode usar o celular, né? Você tem uma segurança muito melhor que outras regiões do Brasil. Como nós temos agora a terceira pista do aeroporto Afonso Pena, que vai começar já nos próximos dias, nós demos a licença ambiental para começar a obra faz 20 dias que a gente fez essa autorização, e a concessionária que está tocando o aeroporto, ela já contratou a empresa, um investimento de 800 milhões. Então Curitiba passa a ter uma grande oportunidade, e é por isso que eu fiz a desapropriação lá atrás, porque nós fizemos um estudo com o setor. Na verdade, quem fez o estudo foi até o setor privado, o Birô de Turismo de Curitiba, e que nos passou para o estado esse estudo, que nós temos uma grande oportunidade de atrair boa parte das feiras e exposições que acontecem em São Paulo, a nível de Brasil e também outras regiões do Brasil, para trazer para Curitiba. Por quê? Curitiba está perto das principais capitais do Brasil, a uma hora e meia de avião. Tem essa questão da segurança, que é um atrativo para quem quer trazer esses grandes eventos de feiras e exposições. E nós temos um setor hoteleiro bom e barato comparado a Rio de Janeiro e São Paulo. E nós temos também um polo gastronômico bom e barato comparado ao preço de São Paulo e Rio de Janeiro. Então, tudo isso, as grandes gestoras de feiras estão vendo Curitiba como uma opção para atrair trazer esses eventos. Por isso que a gente foi aí a concepção do Pinheirão para isso. Agora é esperar a justiça determinar essa posse para o estado, né? Para que o estado passe a ser dono dessa área e a gente começar a fazer o projeto.
17: E a partir disso, dá para a gente discutir um pouco do que é o papel do Estado, do que é o papel da sociedade, do que tem que ficar com o setor privado. Já tem várias entrevistas tuas que você declarou que você é a favor do Estado enxuto, né? Não é Estado mínimo. E aí, aqui justamente envolve dinheiro da Copel e tudo mais. Eu queria que você falasse um pouco disso. Quem é o governador Ratinho Júnior com relação à privatização? O que tem que ficar do Estado e o que tem que estar na iniciativa privada?
18: Eu penso que o Estado tem que ser o fomentador, o indutor de desenvolvimento. Por exemplo, é muito difícil você achar alguém que vai colocar 100 milhões no Pinheirão, né, para desapropriar a área ou para comprar aquela área. Até porque se não for o Estado muitas vezes exigindo a área, às vezes o dono não tem interesse em fazer nada, só quer fazer especulação imobiliária. Então aí o Estado entra, faz a desapropriação. Olha, aqui nós temos um projeto estratégico de desenvolvimento do turismo para a capital e para o Paraná. Então nós precisamos dessa área. E daí você traz o privado para fazer os investimentos e até o privado pode tocar. O Estado pode ser um parceiro, pode ficar com algumas ações para ter uma rentabilidade ali. Mas qual que é o interesse do Estado? É que o turismo desenvolva, né? Então, eu acho que o Estado tem esse papel. E o Estado tem que... o privado tem que participar aonde ele é mais eficiente com o Estado. Por exemplo, área de tecnologia. Você acha que o Estado, o poder público, tem a mesma velocidade que uma empresa privada de tecnologia? Que é capital intensivo, é todo dia coisa nova, novos equipamentos... O Estado não tem essa velocidade, então você tem que trazer o quê? Que o setor privado possa fazer os investimentos e até prestar esse serviço. Criou-se no Brasil, Felipe, ao longo dos últimos 30 anos, até um pouco mais, que é proibido o setor privado prestar serviço público. No mundo inteiro isso não acontece. Qualquer país desenvolvido, de primeiro mundo, isso não acontece. O Estado vai lá, muitas vezes, precisa de uma solução para atender o cidadão nessa área. Ele pega alguma empresa que já é da área, através de licitação, através de concessão, através de PPP, e traz o setor privado para prestar o serviço público. Aqui criou-se isso. Por quê? Porque quando você privatiza alguma coisa, os sindicatos perdem força. E os maiores, quem gosta de manter empresa pública é sindicato, porque daí ele tem força política para impor aquilo que ele quer. No privado ele não tem, porque o privado não deve satisfação para ele, né? Não tem, nem deve satisfação política, vamos dizer assim. Você tem os lobbies das indicações políticas, de diretoria, de empresas que prestam serviço para estatal. Então, você vencer essas amarras não é simples. Então, eu sou favorável que o Estado possa fazer parceria público-privada. Eu sou favorável que o Estado possa privatizar aquilo que não tem a mesma velocidade que o setor privado. E acho que algumas coisas até cabe ao Estado poder gerenciar. Não vejo problema nisso. Desde que tenha uma governança de qualidade, uma governança que seja realmente de alto nível. Então você pega a Sanepar. A Sanepar hoje é a maior empresa pública de saneamento do país. E é uma empresa bem tocada, historicamente bem tocada. Está na Bolsa de Valores. Então ela tem regras de setor privado. Não é o fato do Estado ser acionista dela que ela não tem que cumprir regras, né? Que ela não tenha metas a serem batidas. Então, eu não vejo problema, mas saneamento não tem a mesma velocidade que uma área de tecnologia, que uma área de energia, por exemplo. Então, acho que são coisas que daí o Estado tem que ir monitorando para ver aquilo que é bom e aquilo que no final, qual é a melhor prestação de serviço que vai ter para o cidadão.
17: E o próprio governador falou bastante da questão da tecnologia, então já puxa um pouco a Celepar, que a gente está vendo que teve várias idas e vindas. Eu queria que o governador falasse um pouco disso, se o governador imaginava que ia ter tantas idas e vindas, e essa questão que é o que sempre aparece dos dados do paranaense.
18: Não, essa questão dos dados foi um argumento que a oposição tentou usar, ou tenta usar, para tentar não deixar acontecer a privatização. Porque os dados têm a LGPD, né, que é a Lei Geral de Proteção de Dados. Isso é uma lei federal. Você não pode descumprir a lei, seja o setor privado, seja o setor público, né? Então, independente se você privatiza ou não, você tem uma regra nacional que é uma lei federal. Então não tem como você burlar isso. Se você burlar, você vai estar cometendo crime. Todos os dados ligados à Secretaria de Segurança Pública, Detran, isso fica com o Estado, não é dado para quem adquirir a empresa. A empresa X, que porventura vier a ganhar a privatização, né, essa concorrência, ela vai ficar responsável em prestar um serviço para o Estado. Né, que hoje a Celepar, que eu até entendo que tenha quadros bons de funcionários, de colaboradores, mas não tem a mesma velocidade. Como é que você vai competir com essas empresas de inteligência artificial hoje? Não tem como, não tem a mesma velocidade. Você vou licitar um equipamento para ver se de data center e tal, você leva 2 anos. O privado vai lá, faz um orçamento dos 3 melhores e os 3 mais baratos e compra em 24 horas, em 48 horas. Então, tanto é que se você pegar boa parte do setor público, não tem os dados na Celepar. Ou está na nuvem da Amazon, está na nuvem da Google, está da Meta. Então, quer dizer, por quê? Porque eles têm muito mais velocidade na prestação do serviço que um data center que está lá há 20 anos. Então, só que, obviamente, que você tem que vencer os interesses. Quantos prestadores de serviço dentro da Celepar que não quer que a Celepar privatize, porque se privatizar, perde o contrato? São vários. Então, esses mesmos provocam órgãos de fiscalização, manda alguém entrar na justiça, tenta travar. Que tudo bem, faz parte do show. A minha obrigação é fazer aquilo que é melhor para o Estado e enfrentar esses desafios.
17: Esse é o programa Cidade é Sua, eu sou o Felipe Armata. Hoje estamos recebendo o governador do Paraná, Ratinho Júnior, a gente fazendo um balanço da gestão de Ratinho Júnior. Daqui a pouco vamos falar também um pouquinho da história de vida dele, como ele chegou até aqui como governador. Ainda nessa questão que envolve privatizações, o paranaense tem uma longa relação com o pedágio. A gente viu lá a primeira licitação, teve toda a primeira vez que iria, né, se levar para iniciativa privada isso, houve muita discussão, depois a discussão dos contratos. Eu queria que o governador avaliasse, agora que passou esse processo, então a gente consegue olhar de longe, primeiro aquele período que ficou sem nada. Então, assim, era possível evitar e que já tivesse entrado uma empresa, não ficasse aquele período sem nada? E qual que é a avaliação agora, vendo as empresas rodando?
18: Olha, avaliação muito positiva, Felipe, porque se você pega em 2 anos, nós temos mais obras que os últimos 15 anos da concessão passada. Isso é só você olhar, não precisa ir muito longe, região metropolitana. Tá duplicando todo o contorno norte, que já tá em 60% a obra, duplicando o novo contorno que a gente chama, que é a 423, que sai de Balsa Nova, Campo Largo, Araucária, e daí esse trecho que não está na concessão, eu estou fazendo da Araucária, fazendo Rio Grande, todo ele duplicado. Você tem aqui as 3 pistas até Paranaguá, que já começou, do Jardim Botânico, sentido Praias, um trecho já terminou, que foi até Renault, agora está fazendo todos os demais trechos, que vai, inclusive, incluir a descida da Serra do Mar, que serão 3 pistas cada lado. Nós estamos duplicando a 277, que já começou o trecho de Irati sentido Guarapuava. vai começar o trecho de Matelândia, da 277, que é a região oeste do Paraná, sentido Cascavel, que nós vamos ter duas frentes de trabalho, uma já está acontecendo e a outra vai começar agora nesse segundo semestre, está na fase final da licença ambiental para começar essa duplicação. Então, eu vejo que nós fizemos um modelo que hoje virou referência para o Brasil. Quem que está falando isso? É eu ou não? O ministro Tarcísio, quando era ministro do Bolsonaro, falou que o modelo Paraná ia ser referência para o Brasil, e o ministro do Lula, o Renan, falou a mesma coisa. E você vê como o nosso projeto, ele deu tão certo que passou por dois presidentes. O Bolsonaro falou, pode fazer que tá bom, junto com o Tarcísio, que era ministro dele na época, e o Lula, com o Renan, que era sucedeu o Tarcísio, falou, não, pode fazer que tá bom. Quer dizer, se o nosso projeto não fosse um projeto bom, você acha que dois presidentes que se odeiam, que são de grupo, que são de grupos totalmente diferentes, iam ter avalizado o nosso... Tanto é que eles não mudaram nada, nenhum mudou nada. Por quê? Nós fizemos com o Banco Mundial, foi um estudo de 4 anos. Sempre deixamos muito claro que nós queríamos preço justo, transparência que tinha que ser na Bolsa de Valores e muita obra. Você pode pegar na minha primeira fala, no meu primeiro debate lá na minha primeira eleição, quando me perguntavam sobre pedágio, eu falava essas três coisas, e aconteceu as três coisas. E tá acontecendo o quê? Obra com preço justo. Você pega a Praça de Jacarezinho hoje, se fosse na concessão antiga, era para estar quase 40, 45 reais, se fosse no preço no contrato passado. Você pega a Praça de Jataizinho, era para estar em 40, 45 reais. Hoje é, se não me engano, é 12 reais, alguma coisa assim. E com detalhe, eu baixei IPVA para compensar as concessões. Ainda fiz isso. Então, se o cara tem um carro de 50 mil reais, uma média de, vamos dizer, de valor do automóvel, se ele tem um carro de 50, 60 mil reais, ele pode passar mais de 100 vezes nas praças de pedágio por ano, com o desconto que nós demos. Então eu fiz ainda, além de ter conseguido o avanço de mais obra, transparência e preço mais justo do que era no passado, eu ainda fiz o desconto de 50% do IPVA, se pagar à vista é 51% do IPVA para o cara poder passar 100 vezes nas praças de pedágio.
17: E aquele período de transição, era possível ter diminuído a transição? O que aconteceu ali?
18: Não tinha, porque o estudo do Banco Mundial, você imagina, Felipe, um modelo de concessão é um negócio altamente complexo. Você tem que estudar o volume de trafegabilidade. Você tem que lembrar que quando eu estava vencendo as praças de pedágio do contrato antigo, nós estávamos no meio do Covid. Como é que você vai colocar um estudo de trafegabilidade onde estava tudo parado? O volume médio de carro que passa por dia, o volume médio de caminhão que passa por dia. Aí você tem que levar isso por ano. Aí você tem que levar isso para 30 anos. O crescimento ou o decréscimo do volume de carros de trafegabilidade. Aí beleza. Aí você tem que fazer uma conjuntura matemática, aritmética, de colocar a inflação do ano e dos 30 próximos anos futuros. Dólar, de agora, futuro. Tudo isso, essa conjuntura toda, entra nos estudos. Porque como é que você vai fazer uma concessão de 30 anos para colocar uma tabela de preço que vai durar 30 anos, com instrumentos de baixar ou não para os próximos 30 anos, com um estudo de trafegabilidade, se você não está num ambiente normal? Então, tudo isso tem que ser um estudo altamente aprofundado. Então, levou entre 3 ou 4 anos para ser estudado. Aí você tem que passa pelo crivo do Ministério da Infraestrutura do Governo Federal, passa pela NTT, passa pelo DENIT, aí tem que fazer os estudos das obras que tem que ser feitas nos primeiros 7 anos. E a obra que tem que ser feita é desde uma simples passarela, as placas que tem que colocar, a sinalização que tem que colocar, as terceiras faixas que tem que colocar, os viadutos que tem que colocar, as terceiras faixas que tem que colocar, as vias marginais que você tem que colocar, os contornos que você tem que fazer, tudo isso tem que ser colocado dentro do projeto. E tudo isso tem que ser estudado. Quanto é que você vai gastar num contorno? Faz o cálculo. Esse contorno vai ser duplicado ou não vai ser duplicado? Tem que ter um estudo de trafegabilidade para dizer quando que ele tem que ser duplicado, para ver o volume de carro. Então, a gente está falando de um estudo de 3.300 quilômetros de concessão. É o maior projeto da América Latina, dos Estados Unidos para baixo. não tem nada igual de 3.300 quilômetros. Sendo que, dos 3.300 quilômetros, 1.800 são de duplicações. Só para as pessoas terem uma ideia de referência, o governo federal, nos últimos 15 anos, não duplicou mais que 80 quilômetros no Paraná. 15 anos, 80 quilômetros. Nas rodovias federais. Nós estamos falando de 1.800 quilômetros que terão que ser duplicados, que já começaram em 6 anos. Além disso, são 1.000 pontes e viadutos. Então, assim, tanto é que o Paraná já é considerado pela CNT, né? Confederação Nacional dos Transportes, CNT, como a segunda melhor malha viária do Brasil. E, com esse projeto que estiver todo pronto, nós estamos em 2027, mais 4 anos, porque já começou as obras, nesse período de 6 anos, 7 anos, nós vamos ter a mesma qualidade de infraestrutura que o estado de São Paulo, que é considerado uma das melhores da América. Só perde para os Estados Unidos, nem no México tem a qualidade que tem o estado de São Paulo hoje em termos de infraestrutura. Então é um salto gigantesco que vai acontecer. Tanto é que você pega a região do Norte Pioneiro, de Jacarezinho, Santo Antônio Platino, todo ele sendo duplicado, tudo com contorno, com viadutos nas entradas da cidade para não ter mais acidentes. Você pega Cambará, sentido São Paulo, totalmente sendo duplicado. Isso já está rodando, não é o que vamos fazer, já está acontecendo. Então é uma transformação gigantesca.
17: Falar um pouquinho de educação também, governador. A gente tem, né, nessa questão dessa gestão mais moderna, como o governador falou, de trazer as empresas privadas, tem o programa parceiro da escola, de um lado, e do outro lado tem as escolas cívico-militares, que se a gente for olhar, é o próprio, de certa forma, o próprio Estado, né, porque o cívico-militar ele tem o lado militar. Como é que é essa conta, assim, de que lado que se torna mais conservador trazendo militar e que lado que abre a gestão?
18: Veja, primeiro, eu sou defensor de que quem decide a maneira que, o modelo de escola que o filho tem que estudar é o pai e a mãe, que é quem paga a conta, quem paga o salário dos professores, quem paga o salário dos diretores, quem paga o salário de todo mundo é o pai e a mãe através dos impostos. Por muitos anos o Brasil, Felipe, ficou no modelo determinado pelo Estado e determinado em especial pelos sindicatos, ok? O que eu fiz? Eu criei de forma democrática várias opções para o pai e a mãe escolher o modelo de escola que ele quer para o filho dele. Então, se o pai quer uma escola convencional, aquela que é período da manhã, meio período, e à tarde tem a outra turma, não tem problema, ele tem essa escola. Se o pai quer uma escola em tempo integral, nós colocamos, fizemos também, hoje nós estamos perto de 500 escolas em tempo integral. Tinha 30 quando eu assumi, 500. Então tem escola em tempo integral. Ah, o pai quer cívico-militar. Tem a escola cívico-militar. Quem que implanta escola de tempo integral e cívico-militar é o pai e a mãe, que vota junto com os professores, é democrático. Quem decide se a escola vai virar cívico-militar é o pai e a mãe com os professores. Quem decide se vai ser tempo integral é os pais e as mães com os professores, é votado. Não é eu chego lá, não, coloca isso aqui amanhã, cívico-militar. E o parceiro da escola, nós nos inspiramos no modelo inglês, na Inglaterra, e o modelo americano, que em diversas delas eles pegam instituições educacionais privada e faz a gestão da escola. A parte pedagógica continua sendo do Estado e do diretor e dos professores, mas a gestão administrativa, quem cuida da merenda, quem cuida se o vidro está quebrado, se tem que arrumar uma descarga, se tem que levar as crianças para o teatro, quem que vai arrumar o ônibus para levar no teatro, é o setor privado. E se falta um professor, aí ele tem que substituir em 24 horas. E nós fizemos isso. Pegamos as piores escolas que estavam no IDEB, abaixo da média do Paraná, e implantamos. Tanto é que nós ganhamos um prêmio agora, faz 10 dias em São Paulo, do ranking de competitividade entre os estados. Na área educacional, o programa parceiro na escola no Brasil inteiro foi quem ganhou o prêmio como melhor programa de iniciativa de inovadora. Então, assim, e aonde implanta? A comunidade gosta, os pais gostam, as mães gostam, os professores gostam, a diretora, porque a diretora hoje, tem diretora que fica cuidando se a torneira está quebrada ou não, e ela tem que estar, a função de uma diretora é cuidar, ver se o professor está dando boa aula, se as aulas estão sendo bem preparadas, se o aluno está aprendendo, essa é a função de um diretor na área pedagógica. E o diretor acaba se acumulando de tantas outras afazeres que acaba não tendo tempo de dar atenção para aquilo que é primordial. Por isso que o Paraná hoje, Felipe, você acompanhou, saiu há 20, 30 dias atrás, pela primeira vez na história, um estado conseguiu ser primeiro lugar em todas as fases da educação. Desde a primeira infância, que é o ensino fundamental 1, ensino fundamental 2 e ensino médio. Quando eu assumi o governo, o Paraná era sétimo lugar no IDEB. Nós somos hoje primeiro lugar em todas as fases da educação do Brasil. Nenhum estado nunca tinha conseguido isso. Por quê? Porque nós organizamos e fizemos um projeto arrojado.

0: não aprendeu a mexer com dinheiro, porque não foi ensinado a isso. E às vezes se endivida, paga juro, compra as coisas na prestação, não faz o cálculo e acaba se endividando. Então nós estamos ensinando o jovem a isso. Então é uma transformação. Isso é fruto de um grande trabalho e de muita ousadia para poder fazer o Paraná dar esse salto.
1: Pra gente fechar essa parte aqui do balanço do governo, um dos nossos programas aqui, um passarinho contou pra gente que o governador tinha uma câmera que ficava no palácio que você enxergava a Ponte Guaratuba construção. Eu queria que o governador falasse disso. O governador ficava olhando no dia a dia lá a ponte, como é que foi isso?
0: Eu tenho uma tela grande na minha sala, que na verdade eu uso pra várias coisas. Ali é como se fosse um BI, né? Uma informação. Então ali eu tenho informação de todas as. Hoje nós estamos construindo entre casas entregues e sendo conciso 140 mil casas, é o maior programa do Brasil. Então eu tenho ali uma radiografia de todas as cidades que estão com casa e que fazem, que estão sendo construídas, ou se já terminou ou se não terminou. Então ali um banco de informação. E de diversas áreas eu tenho isso. E ali entre elas eu tenho algumas, as principais obras do estado, a gente tem uma câmera, né, que geralmente nas obras tem isso, que faz o acompanhamento. Então ali era, claro que a Ponte Guaratuba era a que eu mais via, né, para ver se estava em ritmo dentro da normalidade, claro. Lógico que tem as medições de engenharia, mas a gente acompanhava visualmente também se estava na velocidade que a gente queria.
1: Governador, não tem como não começar por isso. Se a gente for olhar os últimos 25 anos, o governador tem uma ascensão gigantesca em número de votos e na quantidade de como foi a quantidade de apoio político nas eleições. Até programas que a gente fez especiais aqui com especialistas, o Emerson Serve, que é um dos principais professores da Federal, falou disso e tudo mais. E de repente, no meio disso, talvez na hora que seria a maior tacada, que é ir para a presidência, todo mundo esperando o governador ir para a presidência, o governador diz não. E eu sei que essa pergunta já foi feita várias vezes para o governador, eu vi todas as vezes sendo feitas. Eu queria que o governador falasse um pouco disso. O governador se arrepende de ir para a presidência, vai se aposentar no que vem da vida pública ou ainda tem vida pública para frente?
0: Olha, Felipe, claro que eu, de forma muito sincera, não foi uma decisão simples de ser tomada, né? Primeiro porque para qualquer cidadão é uma honra você ter a oportunidade de ser candidato a presidente do seu país, do país que se ama. E para mim não era diferente, seria uma grande oportunidade. Mas também, eu acho até, às vezes até fico, me espanta alguns assim que nunca tiveram um serviço prestado no Brasil e se coloca como candidato a presidente e como se fosse uma coisa simples, né? Eu acho que é uma decisão de vida muito difícil de ser tomada e também não é para qualquer um. Eu acho que a pessoa tem que ter um histórico, né, de prestação de serviço, tem que ter um... você comandar uma nação é quase que uma... É um chamamento divino, assim, de você ter essa responsabilidade. Eu acho que realmente tinha uma grande oportunidade para minha vida, né, de ser candidato a presidente, era uma oportunidade de carreira. Só que eu também entendi o tamanho disso e as limitações, né? Claro que muito me honra de ter o meu nome ao longo desse último ano, mais ou menos, ter sempre um banco de informação. E de diversas áreas eu tenho isso. E ali, entre elas, eu tenho algumas, as principais obras do estado, a gente tem uma câmera, né, que geralmente nas obras tem isso, que faz o acompanhamento. Então ali, claro que a Ponte Guaratuba era a que eu mais via, né, para ver se estava em ritmo dentro da normalidade, claro. Lógico que tem as medições de engenharia, mas a gente acompanhava visualmente também se estava na velocidade que a gente queria.
1: Governador, não tem como não começar por isso. Se a gente for olhar os últimos 25 anos, o governador tem uma ascensão gigantesca em número de votos e na quantidade de como foi a quantidade de apoio político nas eleições. Até programas que a gente fez especiais aqui com especialistas, o Emerson Serve, que é um dos principais professores da Federal, falou disso e tudo mais. E de repente, no meio disso, talvez na hora que seria a maior tacada, que é ir para a presidência, todo mundo esperando o governador ir para a presidência, o governador diz não. E eu sei que essa pergunta já foi feita várias vezes para o governador, eu vi todas as vezes sendo feitas. Eu queria que o governador falasse um pouco disso. O governador se arrepende de ir para a presidência, vai se aposentar no que vem da vida pública ou ainda tem vida pública para frente?
0: Olha, Felipe, claro que eu, de forma muito sincera, não foi uma decisão simples de ser tomada, né? Primeiro porque para qualquer cidadão é uma honra você ter a oportunidade de ser candidato a presidente do seu país, do país que se ama. E para mim não era diferente, seria uma grande oportunidade. Mas também, eu acho até, às vezes eu até fico, me espanta alguns assim que nunca tiveram um serviço prestado no Brasil e se coloca como candidato a presidente

0: e como se fosse uma coisa simples, né? Eu acho que é uma decisão de vida muito difícil de ser tomada e também não é para qualquer um. Eu acho que a pessoa tem que ter um histórico, né, de prestação de serviço, tem que ter um... você comandar uma nação é quase que uma... é um chamamento divino, assim, de você ter essa responsabilidade. Eu acho que realmente tinha uma grande oportunidade para minha vida, né, de ser candidato a presidente, era uma oportunidade de carreira. Só que eu também entendi o tamanho disso e as limitações, né? Claro que muito me honra de ter o meu nome ao longo desse último ano, mais ou menos, ter sempre estar sendo cogitado e até aparecendo até relativamente bem para o meu tamanho, vamos dizer assim. Ali a gente chegou a bater 7, 8 pontos, né? Algumas pesquisas deu até 9 pontos, que é muita coisa para quem nunca teve a oportunidade de ser candidato nacionalmente. Só que também essa decisão ela passa por uma decisão partidária, passa por uma decisão de viabilidade de palanques regionais, passa por uma decisão familiar, né, obviamente, e passa por uma responsabilidade local. Eu ainda estava governador, né, até aquela decisão. E o fato de você ter que, na hora que você toma a decisão, eu teria que deixar o cargo para poder num voo maior desse. E nessa polarização que está o Brasil ainda, tem uma polarização muito forte, eu fiz muita pesquisa para entender como é que estava o comportamento do eleitor nacionalmente, né? Para poder ver se a gente tinha alguma viabilidade de poder, primeiro, crescer, e se crescer, se tivesse também uma possibilidade de chegar num segundo turno, né? Porque ninguém é candidato só para perder, né? Ou só para participar. Claro que às vezes você tem que construir, você sai candidato para se apresentar e consolidando a sua imagem para em algum momento você conseguir ser competitivo. Mas você ir para um jogo nacional desse, né, que precisa de ter uma estrutura financeira partidária, uma estrutura política partidária, sem você só para competir, não sei se era o que eu queria. Então, avaliando bem, eu fiz muita pesquisa, a gente fez uma pesquisa final de meados de março ali para entender como é que estava essa polarização, se era possível furar essa bolha, vamos dizer assim, né? Com uma terceira via, né? Com uma outra candidatura que não fosse esse fla-flu que nós temos hoje, e era muito difícil. Então, eu optei em ficar no estado, em poder terminar bem o meu mandato, cumprir com os compromissos que eu tenho, buscar fazer a sucessão, que eu acho que é importante para o estado, porque seria muito triste para o Paraná ter que parar tudo isso que foi construído, né? Então, eu optei em poder me dedicar nesse sentido. E aí, se lá na frente a gente tiver alguma outra oportunidade de poder ser algum protagonista nacionalmente, de uma disputa, ou colaborar, eu confesso, Felipe, que eu estou muito realizado na minha vida como homem público. Eu não acho que Deus já foi muito generoso comigo em todos os sentidos, na vida privada e na vida profissional. E aquilo que eu puder fazer para ajudar no meu país, eu vou fazer, ajudar o Brasil. Seja como candidato, seja como um apoiador, seja como auxiliando de alguma forma, seja no setor privado, no setor público, eu tô feliz com aquilo que foi construído ao longo do tempo aqui nessa trajetória.
1: E ainda sobre esse assunto, tem um caminho natural de governador que é ir pro Senado. Por que não o Senado?
0: Você sabe, pelo mesmo sentido, né? Não é pelo cargo de ter o cargo ou necessitar do cargo, né? Eu não sou apegado a isso. Como eu falei, eu acho que a vida já me deu demais. Eu trabalhei muito para ser governador. Isso era um desejo que eu entendi que era possível fazer um modelo diferente de governança, de gestão. E eu acredito que a gente conseguiu hoje ser uma referência para o Brasil nesse modelo que nós implantamos no estado do Paraná. E o cargo de Senado, eu ia ter que também parar toda a minha dedicação aqui no estado da mesma forma, porque eu tinha que renunciar ao mandato para ser candidato a senador. E se eu não vou renunciar para ser candidato a presidente, não justificaria eu renunciar para ser candidato a senador. Eu preferi realmente ficar aqui no estado para terminar minha missão e, de alguma maneira, deixar com que o estado possa ter um futuro tranquilo, que a gente não perca tudo aquilo que foi conquistado, porque para você chegar na primeira educação do Brasil, leva muito tempo, é muita pancadaria, é muito esforço, não só teu, mas de 70 mil professores, 2.150 diretores, é muito esforço. E para você perder essa conquista é muito rapidinho, um secretário ruim, uma equipe mal construída, se colocar a ideologia na frente da discussão técnica, perde rapidinho. Então essa era a minha preocupação, por isso que eu também optei em poder deixar o Paraná pra gente terminar bem e, se Deus quiser, deixar ele com um futuro promissor.
1: Então essa é a etapa atual dessa história. Vamos voltar. Tem uma reportagem da revista Piauí, do Felipe Aníbal, jornalista aqui de Curitiba, que ele conta um pouquinho do começo. E ele conta lá na reportagem que, por volta dos 20 anos, você chegou pro teu pai e falou que você queria ser deputado e teu pai teria dito que isso não dá lucro. Eu queria que você confirmasse essa história, se foi assim a primeira vez e como é que foi esse papo.
0: Foi. Não, na verdade, nem ele nem minha mãe queria que eu entrasse pra vida pública como... Na vida, pra ser político, né? Pra ser deputado na época. O meu pai tinha sido deputado em 89, acho que foi 89 que foi a eleição, né? E ele odiou. Ele falou que foi a pior experiência da vida dele. Claro, ele tem uma outra cabeça, né? Ele é mais ansioso, e o parlamento é moroso, né? Ele é lento. Às vezes você passa um mandato, não deputado estadual, mas deputado federal, às vezes você passa um mandato sem você conseguir fazer uma lei, aprovar uma lei tua. Porque são 513, são leis de tudo quanto é tipo, às vezes as prioridades não é aquela que você entende que a tua lei vai atender. Então ele se decepcionou demais. E meu pai queria que eu ficasse ajudando ele nas empresas, no setor privado, que eu já ajudava, já trabalhava, né, desde 13, 14 anos. Mas eu sempre gostei muito de política e como eu falei que a vida de Deus foi muito bom com a minha família e comigo em especial. Como eu entendi que a vida tinha sido muito boa com a gente, eu acho que a maneira que eu poderia retribuir toda essa construção, essas oportunidades que a vida nos deu, era talvez na área pública podendo fazer alguma coisa. Mas eles não queriam, e realmente foi assim. Mas aí eu falei, não, é o que eu quero para minha vida, acho que eu posso retribuir de alguma forma que a gente conquistou, e graças a Deus deu certo.
1: E aí, quando a gente olha a tua trajetória, você foi vencendo eleições e cada vez com números maiores. E aí, quando você enfrenta o Gustavo Fruit em Curitiba, você perde. Como foi essa derrota? O que isso te fez repensar e como que realinhou a carreira a partir dali?
0: Olha, primeiro eu comecei minha carreira, obviamente, quem me ajudou foi meu pai, porque as pessoas não me conheciam. Conheci meu pai, né, como artista, né, gostavam dele, boa parte gostavam dele. Admiravam, né, ele como artista, enfim, apresentador, e essa popularidade, boa parte dela transferiu para mim, para eu poder ir, virou voto, vamos dizer assim, né? E eu sabia que depois dali eu teria que comprovar capacidade e devagarzinho mostrando, criando, vamos dizer assim, a minha personalidade na área pública. Se você pegar a minha primeira fala em discurso, que foi quando eu tinha 21 anos, quando eu fui candidato a deputado estadual, eu falo que, olha, eu tenho até uma, até me recordo, eu falo, tô vindo pedir voto para vocês para deputado estadual, mas eu vou voltar um dia pedir voto para governador, que eu vou construir um projeto pro Paraná. Isso desde a minha primeira reunião política. E eu sempre coloquei isso como uma meta de trabalho. Eu sempre sou muito de planejar e colocar a meta, você tem que saber onde você quer chegar. E fui trabalhando isso ao longo do tempo e fui construindo esse projeto, construindo um time, né? Porque eu não vim de uma, vamos dizer assim, de grupos políticos, né? Não vim de uma elite política. Eu fiz a opção em construir um grupo político. E não é fácil você construir, porque você tem que começar, um vereador aqui, você tem que atrás alguém aqui, você vai somando. Aí leva tempo nessa construção. E fui fazendo. E eu, na eleição de 2012, que foi a eleição de prefeito, eu sentia, eu sabia que eu precisava ser candidato a prefeito de Curitiba pro cargo executivo, porque senão eu ia ficar eternamente no legislativo. Eu tinha que me apresentar para a população e mostrar que eu tinha capacidade de gestão, que eu podia ter capacidade de debater assuntos variados, que tinha um projeto de cidade, né, de estado. Então, aquilo foi uma oportunidade. Num primeiro momento, eu achava muito difícil ganhar aquela eleição, porque o meu partido era o PSC. Tinha, acho que, 20 segundos de televisão. Não tinha dinheiro, porque não tinha estrutura partidária, partido pequenininho. Contrariado também da minha equipe, a minha equipe não queria que eu saísse, meu pai não queria que eu saísse, minha mãe também não queria, nem minha mulher queria que eu saísse. Porque sabia que, na época, vamos lembrar, você tinha o Luciano Dutti, prefeito, no mandato, no cargo. O Beto Richa, governador, apoiando o Luciano Dutti. Dois cargos, um no governo, outro na prefeitura. Aí você pega o Gustavo Fruit, bom parlamentar, bem avaliado como parlamentar, sempre teve uma boa imagem. O pai dele foi prefeito, foi um prefeito, era um político muito querido, o seu Maurício Fruit. E ele estava apoiado pela Dilma, governo federal, que na época não estava mal. A Dilma foi ficar mal em 2014, começou a ter problema de
1: manifestações
0: de 2013. Economia, daí aí desandou. Mas em 2012, ela tinha, fazia um ano e meio que ela tinha sido eleita, em 2010, né? Então ela estava forte. E eu saí candidato. E eu comecei com 3 pontos, 4 pontos, fui crescendo. Fui criando musculatura, fiz uma campanha totalmente diferente, uma campanha alegre, que é o mesmo jeitão nosso, meu, de trabalhar também, de entusiasmado. E acabou que eu fui pro segundo turno. E acabei derrotando o Luciano Dutti, né? Ele não foi pro segundo turno. E foi eu e foi o Gustavo. E acho que o Gustavo merecia ganhar também, viu? Hoje, claro, no momento você sofre muito, né? Você perder uma eleição não é bom. É um horror, pra te falar a verdade. E eu fui. Era uma eleição que eu tava meio sozinho, assim. Eu não tinha um time ainda, né? Não tava formado um grupo político. Então foi muito. Um desgaste. Foi uma dedicação muito pessoal minha. E claro, muita gente me ajudando, de amigos, enfim, que acreditavam no meu trabalho, mas foi um esforço físico e mental grande. E perdi a eleição. Acho que o Gustavo estava na fase dele mesmo, acho que estava no momento dele, né? Porque ele tinha um histórico com a cidade, enfim. Só que acabou que aquilo. Dizem que a gente às vezes perde eleitoralmente, mas ganha politicamente, né? Aquela eleição eu perdi eleitoralmente, mas eu ganhei politicamente. Eu saí maior do que eu entrei, politicamente falando, né? Então eu cresci naquele jogo político. E me ensinou, aprendi muito, né, com a derrota, aprendi muito de uma campanha dura, campanha que te compara um jeito do meu lado, que você nem imaginava, depois você vai entender. Então você deixa de ser um pouco inocente numa campanha majoritária. E eu aprendi bastante com isso.
1: Esse é o programa Cidade é Sua, eu sou Felipe Armata. Hoje estamos recebendo o governador do Paraná, Ratinho Júnior. Governador, você falou um pouco dessa ideia do ir criando um grupo político. Eu queria falar um pouco disso, porque tem, claro, o lado executivo, né, de gerir o Paraná, mas tem esse lado da política que é importante. Como é o Ratinho Júnior nessa articulação política? Muitos falam que é uma pessoa que sabe ouvir muito, esse é o principal traço seu. Como você formou esse grupo político?
0: Fui formando ao longo do tempo, fui vendo pessoas que tinham um perfil muito parecido com o meu, convidando, alguns nem eram da área pública, né? E fui construindo, né? Daí se passava uma eleição, se apoiava um candidato a prefeito aqui, que ganhava, e fomos formando o grupo. É demorado um projeto desse, e também partidariamente falando, você leva tempo, né? Pra você construir um time, não é simples. Então, mas eu fui construindo ao longo do tempo. Tanto é, Felipe, se você pegar assim, ó, depois... De 2012 teve a eleição de prefeito que eu perdi. 2014 eu tava deputado federal, né? Eu fui candidato a prefeito, ainda eu era deputado federal, era no meio do mandato. Em 2014, eu deputado federal, que geralmente é uma escada que você tá subindo, eu decidi vir para estadual. Por quê? Eu vindo para estadual, eu ia fazer uma bancada maior. E ia estar mais perto aqui do Paraná, porque o deputado federal se fica muito distante do dia a dia do estado. Apesar que hoje com rede social você consegue estar mais presente. Mas há 15 anos atrás não era assim. Então, eu resolvi vir para deputado estadual, porque daí eu, com uma votação boa e montando uma chapa boa, a gente ia fazer uma boa bancada, e essa bancada virou o meu time. Então, se você pegar Paranhos, que foi prefeito de Cascavel, que foi um prefeito que fez uma gestão maravilhosa, se elegeu comigo. Você pega vários, o Guto, o Márcio Nunes, que foi secretário de Agricultura, o Guto Silva, que foi meu secretário da Casa Civil, depois virou secretário das Cidades. Enfim, foi nós elegemos 12 naquela disputa. O pessoal me chamava e virou: como é que você está deixando de ser deputado federal para vir para ser deputado? Está recuando na carreira. Mas eu sabia que aquilo era estratégico. Eu ia fazer, ia recuar a minha carreira, mas ia fazer uma bancada, e essa bancada ia me dar, vamos dizer assim, musculatura política para uma candidatura na majoritária, que daí eu vim em 2018. 2014 me elegi deputado estadual, fizemos 12 deputados. Isso fez a gente criar uma musculatura, um time. Aí deu. Começamos a ter um grupo político e daí consegui em 2018 ser candidato e ganhar a eleição.
1: E aí vai criando todo esse caminho, como o governador falou, e agora talvez chega nesse ápice. Esse foi o momento mais difícil, porque agora você tinha um grupo grande e todo mundo querendo ser candidato. Como é que lima essas arestas agora?
0: Obviamente que é um bom problema, porque se você tem vários nomes, e eram todos bons nomes, né, que tinham condição de ser candidato, é um problema, porque você tem que conciliar, e não dá pra todo mundo ser o Neymar. Não tem 10 vagas de atacantes, tem um só, né? Então você tem que, mas é uma construção que você tem que convencer quem tá próximo, que é aquele que tem mais viabilidade, que é aquele que conceitualmente representa essa continuidade do governo. E na todas as pesquisas qualitativas, e também eu falei muito com o setor econômico do estado, as cooperativas, setor da indústria, setor do comércio, sociedade civil organizada. Eu fui, qual era o perfil das pessoas que eles gostariam que sucedesse. Eu acho que é importante. Eu fui na minha primeira, enfim, 18. Mas eu acho que quem precisa se apresentar para a população é importante. Eu acho que é importante ir, acho que é importante para a população, inclusive, ter essa possibilidade de conhecer melhor os candidatos, enfim. Agora, é que as redes sociais também popularizaram. Antes do debate era uma maneira da pessoa se popularizar, né? As redes sociais acabaram fazendo um pouco desse contraponto, sendo uma opção também, né? Mas eu acho que é importante, sim. Acho que é importante os candidatos participarem.
1: E tem uma pergunta que a gente sempre faz aqui, porque a gente fala de gestão pública, a gente gosta de entender como é que é o dia, ainda até dormir.
0: Eu dormi meio louco. Eu sou da manhã. Eu rendo mais de manhã. Eu gosto de trabalhar mais de manhã. Não que eu não trabalhe durante o dia, mas assim, os assuntos mais chatos que tem que ter. Reuniões mais pesadas, assim, de decisões, eu gosto de fazer de manhã. Então, eu geralmente chego muito cedo no palácio. Eu sou um cara de chegar às 6:30, 6 horas, depende do dia. Às vezes até antes disso eu chego. E porque assim, chega 8 horas, 8:30, quando todo mundo já tá trabalhando, eu já tô com muita coisa que eu já fiz, já mandei WhatsApp, já determinei, já cobrei. Então me adianta bastante coisa. Eu sou um cara que não faço uma agenda programada de muito tempo. Às vezes tem gente que fecha a segunda-feira e já faz a agenda da semana toda até a outra segunda. Eu não sou muito disso. Algumas coisas eu já deixo pré-agendada, porque às vezes tem que viajar, deslocar, aí tem eventos, tem que, né, ter uma programação para organizar as coisas. Mas eu sou muito de fazer a coisa de um dia pro outro, assim, ó, amanhã eu vou para esse lugar, amanhã eu quero fazer uma reunião sobre isso. E hoje você resolve muita coisa pelo celular, né? Isso te agilizou bastante você tomar a decisão com a equipe, né? Então, agora eu sou muito imperativo. Então eu cobro demais a minha equipe. Eu sou chato, acho que sou um chefe chato. Chato não de dar bronca, mas chato de ficar cobrando 3-4 vezes a mesma coisa, em 2-3 dias a mesma coisa, até pra ver se tá todo mundo esperto também, né?
1: E aí, falando um pouquinho do futuro, eu já vi entrevistas do governador falando que deve ir pra iniciativa privada, que vai pensar um pouco do que fazer. E de novo, vou puxar aqui, a gente sempre fala do esporte, pra TMC o esporte é importante. O teu pai já apareceu em jogos do Atlético recentemente, tem um zum que às vezes o governador poderia disputar uma candidatura do Atlético Paranaense. Existe essa possibilidade?
0: Zero, nunca ouvi falar disso. Isso é novidade pra mim, Felipe. Não tem nada, zero disso. Eu sou só, pra futebol, só sou torcedor, só não tenho nenhuma aptidão para isso, né? Acho que nem teria competência para tocar um projeto de clube de futebol aí. Apesar que hoje está crescendo muito essa questão do privado, né? Tá gerenciando clubes. Mas não tenho essa pretensão. Eu gosto muito de rádio, sou apaixonado por rádio, né? Isso, e gosto muito do campo, gosto muito da cultura da agricultura, da pecuária, eu gosto muito desse ambiente.
1: Eu vi uma entrevista uma vez do Fernando Henrique Cardoso, depois de todo, mais ou menos como você agora, né? Chegando nesse momento que está acabando o governo, que perguntaram para ele como que foi o primeiro dia depois que acabou todo o governo, e ele brincou falando que o primeiro dia foi assim, um dia que pela primeira vez, depois de muitos anos, ele não tinha segurança. Porque o governador, claro, né? No caso dele, presidente, tem que ter segurança em volta. Eu queria que você falasse um pouco disso. Como deve ser esse Ratinho Júnior ali no começo de janeiro? O que você vai fazer? O que você imagina?
0: Ô Felipe, você sabe que eu vou te contar uma coisa que eu aprendi com o Boni, da Globo. dois caras que num almoço foi uma faculdade para mim, que eu fui dentrão, inclusive, nesses almoços. Um foi o Nizam Guanais, que ele foi almoçar com meu pai, e quando eu fiquei sabendo, isso eu tinha... isso faz uns mais de 20 anos, mais ou menos. Eu fiquei sabendo, eu sou formado em publicidade, né, em comunicação social. E então, Nizam Guanais é, né, o papa da nossa aí, dessa área. Quando eu fiquei sabendo, eu falei, pai, eu preciso ir junto, eu vou só pra ouvir, só quero sentar, vou ficar quieto, só quero ouvir. E foi uma aula, assim, foi uma delícia esse almoço, porque uma hora e meia de conversa ali, você aprende muita coisa vendo a visão de mundo do dele. E o outro foi o Boni. Meu pai foi almoçar com o Boni, eu tava em São Paulo, e falei, não, eu quero participar desse almoço. E fui, e o Boni, o meu pai fez uma pergunta pra ele, que aquilo foi uma lição de vida pra mim. Meu pai falou assim, Boni, você foi o todo poderoso da Globo durante 60 anos, mandava em presidente, todo mundo queria falar com você, foi o cara mais importante, depois do Roberto Marinho, depois do presidente da República. Como é que você conseguiu parar? Porque imagina o cara sendo 60 anos mandando a principal veículo de comunicação do Brasil, um prestígio gigantesco, né, com uma força gigantesca. Aí ele falou um negócio que eu nunca mais esqueci. Ele falou, Ratinho, quando eu vi que eu tava ficando velho, e se eu não parasse, iam parar comigo, eu comecei a trocar minhas paixões. Então eu era 90%, 100% da minha vida, a paixão da minha vida era televisão, era comunicação. Aí eu comecei a tentar notar o que além da comunicação eu gostava. Eu gostava de cozinhar. Então, do 100% do tempo que eu usava para comunicação, eu comecei a usar 90% para comunicação e 10% eu comecei a cozinhar, a aprender outros pratos, aprender culinária e tal. Aí eu comecei, eu lembro que eu gostava da área de telefonia. Eu comecei a me especializar em telefonia. Então, do 100% eu usava 10% para cozinhar e os outros 10 usava para entender como é que era o projeto de telefonia, internet pro futuro e tal, para eu começar a ser conselheiro desse tipo de empresa. E fui mudando a minha paixão até chegar no momento que eu vi que eu ia poder viver sem a comunicação. Então, com essa lição de vida, eu comecei também já me preparar a minha cabeça para outras coisas, né? Quando eu deixar de ser governador, que é daqui 4 meses. E obviamente que eu tenho buscado outras paixões profissionais. Então, como eu te falei, eu gosto muito de rádio, eu gosto do setor privado, né? Eu gosto muito de desafio. Então, coisas que se coloca, vamos vender esse copo aqui de água. Mas vender uma caixa não adianta, tem que vender 10 caminhões. Então vamos fazer um projeto para vender 10 caminhões. E gosto muito também da área rural. Então são coisas que eu tô agora construindo para eu poder, na hora que deixar o mandato, poder me dedicar.
1: E pra gente fechar, tem algumas marcas da gestão. Então, por exemplo, se a gente for olhar o nosso programa aqui, a gente falou da questão do pedágio, que acontece a renovação da concessão no seu governo, a gente falou da questão do parceiro da escola, a escola cívico-militar, a questão da Copel, do Pinheirão, da Celepar, tem várias coisas que acabam acontecendo e que tem o seu olhar dentro do governo. A ponte de Guaratuba. Pra gente fechar, e indo por esse ciclo se fechando aí de 25 ou 26 anos na vida pública, o que fica do Ratinho Júnior? O que você acha que você vai ser lembrado? O que fica dessas suas gestões ao longo desses anos?
0: Ah, eu acho que vai ficar uma imagem de um governo que conseguiu modernizar o Estado. Modernizar, eu acho que não é só a questão de uma obra, mas eu acho que a gente conseguiu mostrar que é possível fazer o Brasil modernizar o Estado. Modernizar, eu acho que não é só a questão de uma obra, mas eu acho que a gente conseguiu mostrar que é possível fazer o Brasil dar certo. É possível. Os números hoje, nosso Felipe, se você pegar algumas áreas, nós temos índices melhores que países da Europa, por exemplo. Você pega em saneamento básico, o Paraná vai ser o primeiro estado do Brasil a ter a universalização do saneamento básico. Isso mais um ano e meio, 2028, a gente está com a universalização. Isso a Itália não tem, nem perto disso. E nós não podemos esquecer que nós somos um país maior que a Áustria, um estado maior que a Áustria, maior que Portugal em habitante, em tamanho. A nossa educação, se a gente continuar nesse ritmo, a gente vai ter a melhor educação da América do Sul, facilmente. Só não errar, nós vamos facilmente chegar na melhor educação da América do Sul. Hoje, por exemplo, o ano que vem, com aquilo que já está programado, contratado e com o dinheiro já pronto e já está rodando, nós vamos ser o estado que tem mais urbanizado do Brasil, possivelmente também da América do Sul. Eu estou asfaltando todas as ruas de terra na parte urbana com galeria, calçada, iluminação de LED e asfalto de 370 cidades de uma só vez. Não tem nada igual nem perto na América do Sul, isso que nós estamos fazendo. Então nós vamos melhorar o padrão de vida, de qualidade de vida da nossa população de forma gigantesca. Quando você urbaniza um bairro, você eleva muito a qualidade de vida, o IDH dessa região e dessa cidade. Então eu acho que a gente vai ficar marcado como alguém que conseguiu modernizar o estado e colocar um padrão acima da média da América do Sul.
1: Esse foi o programa Cidade é Sua de hoje. Eu sou Felipe Armato e a gente agradece, claro, o governador Ratinho Júnior por conseguir abrir um espaço na agenda aqui, como eu falei, brincando, mas é verdade, né? É uma agenda disputadíssima, a gente conseguiu trazer o governador aqui no estúdio da rádio. Então, governador, muito obrigado por ter vindo e ter falado com a gente.
0: Felipe, eu que agradeço você, a TMC, a todos aqui, a equipe, o time que nos recebeu com tanto carinho, e agradecer aos ouvintes que nos acompanham e nos deu a oportunidade de falar um pouco daquilo que a gente fez e está fazendo no governo.
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4: 2 da manhã, bom dia. Ministro André Mendonça, do Supremo Tribunal Federal, afastou preventivamente o diretor-geral da Polícia Federal, Andrei Rodrigues, e o diretor de inteligência da corporação, Leandro Almada. Segundo Mendonça, a estrutura de inteligência da Polícia Federal teria monitorado o próprio ministro e o advogado-geral da União, Jorge Messias, por mais de um mês, produzindo ao menos 6 relatórios sobre decisões de Mendonça e a atuação da AGU. O ministro classificou a prática como monitoramento ilícito e determinou a abertura de investigações. A decisão provocou uma crise institucional e foi contestada pelo governo. Na segunda turma do Supremo Tribunal Federal, Mendonça, Nunes Marques e Luiz Fux votaram pela manutenção do afastamento, mas Gilmar Mendes pediu vista e defende que o caso seja levado ao plenário da corte. A AGU também pediu a suspensão da medida, mas o presidente do STF, Edson Fachin, não interrompeu o afastamento e deu 72 horas para Mendonça responder ao pedido. Por enquanto, Andrei Rodrigues continua afastado do comando da Polícia Federal. Eduardo Paz ampliou a vantagem na disputa pelo governo do Rio, segundo nova pesquisa Quest. O ex-prefeito aparece com 39% das intenções de voto contra 18% de Douglas Ruas. Antônio Garotinho vem em terceiro com 8%. No segundo turno, Paz também venceria os dois adversários de acordo com o levantamento. O Tribunal Regional Eleitoral do Paraná aprovou por 4-3 a candidatura de Deltan Dallagnol ao Senado nas eleições de 2026. A decisão permite que Deltan faça campanha, mas ainda pode ser contestada no Tribunal Superior Eleitoral. O caso envolve uma regra de ineligibilidade aplicada a integrantes do Ministério Público. Pesquisa Quest mostra Benedita da Silva na liderança da disputa pelo Senado no Rio de Janeiro com 15% das intenções de voto. Marcelo Crivella, Carlos Jordi, Pedro Paulo e Carlos Portinho aparecem empatados em segundo lugar com 6% a 8%. A margem de erro é de 3 pontos percentuais. E funcionários da Caixa Econômica Federal entraram em greve por tempo indeterminado nesta quinta-feira, após rejeitarem a proposta de renovação do acordo coletivo. A paralisação afeta bancários de 16 municípios da Grande São Paulo. A Caixa é o único grande banco com funcionários em greve nesta rodada de negociações. O mercado reduziu levemente a previsão de inflação para 2026 de 5,01% para 5%. A estimativa para o crescimento da economia também subiu de 1,92% para 1,93%. Segundo a pesquisa Focus, os analistas mantiveram a previsão da Selic em 13,75% ao ano no final de 2026. A taxa atualmente está em 14%.

0: No Dinheiro TVC desta semana, o tema é o tarifaço e os impactos das medidas impostas por outros países sobre a economia brasileira. As tarifas têm afetado diferentes setores da economia e levantado dúvidas sobre os impactos dessas medidas no bolso do brasileiro e sobre os próximos passos do país. Para falar sobre este assunto, Thiago Matheus conversa com o professor e economista da FGV, Gustavo Pessoa, e com o professor de Relações Internacionais do IBMEC, José Niemeyer. Eles fazem um balanço dos efeitos do tarifaço, analisam quais setores foram mais afetados e discutem o que essas medidas representam para a economia brasileira, além dos possíveis desdobramentos para empresas e consumidores. Vamos acompanhar esse bate-papo agora.
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0: Olá, um abraço para você que segue aqui na programação da TMC. Estamos chegando com o nosso Dinheiro TMC para todo o Brasil que sintoniza a nossa programação em diversas praças TMC, São Paulo, Rio de Janeiro, para você em Curitiba, Belo Horizonte, Recife e Brasília. Aliás, para você que está no aplicativo, no nosso site tmc.com.br, bem-vindo, bem-vinda, porque está no ar agora o Dinheiro que cuida do seu bolso, aliás, ajuda você a fazer as pazes com o seu bolso, seu melhor amigo, a melhor amiga das suas finanças. Para descomplicar a economia para você no Dinheiro TMC dessa vez, a gente vai falar daquelas taxas, tarifas, Brasil, Estados Unidos. Aliás, já começo fazendo uma pergunta para você. Você já parou para pensar no que essas novas tarifas sobre produtos brasileiros podem significar aí para o seu bolso? Será que afeta a gente de uma forma direta ou indireta? Será que essa disputa comercial vai ficar apenas nas exportações ou pode chegar também, por exemplo, ao preço dos alimentos, dos produtos, dos serviços que você consome? Então, para todas essas dúvidas, a gente traz especialistas no assunto nessa próxima hora aqui do Dinheiro TMC. Vamos falar então? Tema de hoje, novas tarifas dos Estados Unidos sobre os produtos brasileiros e entender os impactos aí das exportações, o emprego, o câmbio, os preços no geral. Eu sou o Thiago Matheus e você vai falando com a gente através do nosso WhatsApp 11972211001. Tudo isso e muito mais a partir de agora no nosso Dinheiro TMC. A gente sempre começa trazendo ótimos entrevistados, ótimas fontes para ajudar a entender mais sobre os assuntos que a gente aborda aqui. E hoje a gente recebe o Gustavo Pessoa, que é professor e economista da Fundação Getúlio Vargas, a FGV. Está aqui conosco nos estúdios. Professor Gustavo, bem-vindo. Muito obrigado por participar aqui do Dinheiro TMC.
2: Muito obrigado, Thiago. Eu que agradeço aqui a oportunidade.
0: A gente já começa, professor, para tentar desmistificar logo de cara, para tentar entender de uma vez por todas, né? Quando os Estados Unidos eles aumentam esses preços, e a gente vem aí de semanas e de dias de conversa, governo brasileiro com governo americano, tentar negociar essas taxas, estão falando que são taxas indevidas, estão falando muito de reciprocidade, lei da reciprocidade, mas enfim, quem efetivamente paga essa conta quando a gente fala de tarifa Estados Unidos-Brasil? Consumidor americano? O brasileiro, as empresas brasileiras, ou existe uma divisão desse custo? Já é a primeira pergunta, tanto quanto simples, né, professor? Que eu passo para você, por favor, quem é que paga esse custo?
2: Essas tarifas, quem irão pagar são os importadores norte-americanos. Então, em última instância, quem vai pagar é o consumidor norte-americano. É claro que existe um problema indireto, porque aumentando os preços nos Estados Unidos, provavelmente vai haver menos exportação para os Estados Unidos e isso pode acarretar para a gente aqui no Brasil mais desemprego, mais inflação, uma série de outros problemas. Porém, essas taxas são direcionadas apenas aos importadores norte-americanos que importam produtos do Brasil.
0: Para a gente tentar ilustrar então, professor, para quem está ouvindo a gente, é como se fosse um efeito dominó, né? A primeira peça a cair são os importadores norte-americanos. Por quê? Porque tem a taxa, vai chegar mais caro e eles vão falar: opa, eu não vou mais importar desse fornecedor brasileiro. Depois de cair a primeira peça, que é o americano, vem o quê? O exportador brasileiro, né, o trabalhador, o empresário, e aí por consequência se prejudica esse empresário brasileiro, pode chegar até a gente, né, o elo final aí nessa cadeia, os outros brasileiros podem sair prejudicados, é mais ou menos isso?
2: É isso mesmo. Quem vai pagar a taxa é na hora que chegar na aduana norte-americana, vai ser cobrado essa taxa. Não é sobre todos os produtos importados pelos Estados Unidos. Nessa nova negociação, por volta de 50% dos produtos não vão ser taxados, certo. E a outra metade vai ser taxada de maneira seletiva. Então, o problema vai ser nos Estados Unidos a princípio. O problema são os reflexos que podemos ter aqui no Brasil.
0: Você falou que não são todos os setores, né, professor, que vão ser afetados. Mas quais serão, por exemplo, os primeiros aqui da economia brasileira? Quais vão ser os mais vulneráveis, podemos dizer assim, a essas tarifas? Quais serão aqueles que podem sentir os primeiros impactos, já que, né, a gente está vendo essa taxação já há muito tempo, e as negociações? Caso negociação trave, não exista aí um denominador comum entre os dois governos, quem que é o primeiro, quem é o elo mais fraco, né? O primeiro setor que pode sair prejudicado?
2: Os setores mais representativos que vão sofrer mais com essas sobretaxas é o setor calçadista, é o setor moveleiro, é o setor de bens, de máquinas e equipamentos. Esses são três setores que foram impactados diretamente por essa taxa e vai acabar sofrendo uma série de problemas por conta que vão ter que direcionar essa exportação talvez para outros países, mas isso leva-se um certo tempo.
0: Curioso os pontos apontados por você, professor, porque logo de cara, acho que muita gente acaba imaginando, eu, leigo que sou, muita gente que está ouvindo também pode pensar dessa forma, que já impactaria diretamente nos alimentos, por exemplo, né? O Brasil exporta bastante para os Estados Unidos, a carne, café, soja, entre outros produtos, mas não são esses produtos que estão na mira logo de cara, então, são outros setores, é isso?
2: É isso mesmo. Nessa rodada de negociação, muitos produtos de interesse norte-americanos ficaram fora da taxação. Então, quando falamos de carne, falamos de soja, falamos de café, que é muito importante para os Estados Unidos, eles decidiram não taxar.
0: Certo.
2: Então, o impacto vai ficar limitado à nossa economia, a outros setores que são muito específicos.
0: Setor de calçados que você citou, maquinários, entre outros, né, que estão aí na berlinda, vamos dizer, estão aí na mira. Então, se essas taxações permanecerem para esses setores, o professor, que pode acontecer com as empresas, com a produção, com o emprego no Brasil, inclusive se esses setores citados aí por você forem afetados em mais uma rodada de negociações que, né, não entrarem num denominador comum?
2: Primeiro, nós temos que ter ideia sobre o volume que nós estamos falando. Os Estados Unidos não é o maior parceiro comercial do Brasil. Os Estados Unidos, ele representa 10% da nossa pauta exportadora. Desses 10%, aproximadamente metade só vai ser taxado. Então, o que representa 5% da nossa exporta para os Estados Unidos, eles decidiram não taxar.
0: Certo.
2: Então, o impacto vai ficar limitado à nossa economia, a outros setores que são muito específicos.
0: Setor de calçados que você citou, maquinários, entre outros, né, que estão aí na berlinda, vamos dizer, estão aí na mira. Então, se essas taxações permanecerem para esses setores, o professor, que pode acontecer com as empresas, com a produção, com o emprego no Brasil, inclusive se esses setores citados aí por você forem afetados em mais uma rodada de negociações que, né, não entrarem num denominador comum?
2: Primeiro, nós temos que ter ideia sobre o volume que nós estamos falando. Os Estados Unidos não é o maior parceiro comercial do Brasil. Os Estados Unidos, ele representa 10% da nossa pauta exportadora. Desses 10%, aproximadamente metade só vai ser taxado. Então, o que representa 5% da nossa exportação do Brasil. E vai ser afetado de forma desigual. é porque existem setores e áreas do Brasil que têm uma maior ligação com o setor moveleiro, setor calçadista, então vai ser muito disforme. A princípio, essas indústrias vão ter que recolocar em outros países, em outros setores e canais de comunicação, mas leva um certo tempo para fazer esse ajuste.
0: Bom. Perdão, professor, mas assim, já deu para entender então, né, que não são todos os setores que vão ser afetados. Já deu para entender também que o brasileiro, o consumidor final, ele vai ficar para o final da fila, ele vai ser o último, talvez, a ser afetado. Mas por que esse assunto gera tanta repercussão? Não só na imprensa, né, se você vê nas redes sociais, nos debates públicos, por que as pessoas têm tanto medo, têm tanta atenção? É um pouquinho de falta de conhecimento no assunto, que é normal, né, para grande parcela da população brasileira. É o que gera esse burburinho que faz as pessoas ficarem com antenas ligadas? Opa, tem taxação americana, vai me prejudicar de alguma forma.
2: O grande problema é a instabilidade que traz para toda a economia, seja brasileira ou mundial. Porque quando você investe numa fábrica, você investe numa linha de produtos, são meses e anos de planejamento e muita dedicação. E todo acordo comercial leva anos para ser desenhado. E esse novo posicionamento dos Estados Unidos acaba abalando elos de confianças que foram construídos em mais de 200 anos de relações com os Estados Unidos. Então é isso que chama a atenção, é essa instabilidade que traz em todo o mercado.
0: Ó, daqui a pouquinho o professor vai falar do câmbio, se isso afeta o câmbio também de alguma forma, se essa disputa pode afetar também a inflação aqui no nosso Brasil. Daqui a pouquinho ele responde essas perguntas. Eu estou recebendo o professor Gustavo Pessoa, professor e economista da FGV, a Fundação Getúlio Vargas. Mas a gente dá uma pausa aqui, nesse bate-papo, que está bem bacana, para dar aquela rodada, né, pelo nosso Brasil, pelas praças TMC, as nossas emissoras espalhadas pelos quatro cantos do Brasil, para saber o que a população em cada praça está percebendo, está sentindo com relação a esse assunto. A gente começa direto com Curitiba. O novo pacote de tarifas impostas pelos Estados Unidos também acendeu o sinal de alerta no setor produtivo da região sul do nosso país. Ó, setores como madeireiro, piscicultura e a indústria enfrentam aí queda nas margens de lucro. Pois é, a TMC Paraná, ela conversou com um economista. E o nosso repórter Luiz Fernando Ranis traz os detalhes dessa análise.
3: A alta das tarifas afeta diretamente a competitividade na região sul do país. O setor florestal e madeireiro é o mais vulnerável. No Paraná, por exemplo, que responde por 2/3 de toda a madeira brasileira vendida aos americanos, a sobretaxa atinge em cheio esse setor, além de outros como a exportação de filé de tilápia e de derivados agrícolas. As exportações para os Estados Unidos registraram uma retração de 24% no estado. O economista João Adolfo Stadler Colombo avaliou os efeitos desse cenário.
4: As tarifas impostas pelos Estados Unidos geram efeitos negativos mais limitados na economia do Paraná, em específico atinge setores e municípios exportadores. Aí sim a gente vê impactado com prejuízos o segmento de móveis, madeira, compensados, portas, também algumas máquinas e equipamentos. A gente lista confecção e calçados, mas não é um polo tão expressivo no nosso estado. É porque fica mais em conta agora os Estados Unidos importarem de Canadá, de Chile e alguns países da Europa com uma tarifa menor. Então a gente percebe que recentemente uma retração significativa de 24% nas nossas exportações, né, paranaenses aos Estados Unidos, mas no total cresceu 1,2%. Apesar de que esse crescimento é inferior ao das importações, então prejudicou um pouco o superávit.
3: Além do Paraná, a medida pressiona toda a região sul. Santa Catarina sofre impactos no setor de móveis, carnes e equipamentos elétricos, enquanto o Rio Grande do Sul enfrenta perdas nas indústrias de calçados, máquinas e autopeças. No curto prazo, redirecionar essa produção para a Ásia ou a Europa é um desafio complexo por conta de exigências técnicas. De acordo com o economista, a sobrecarga de estoque no mercado doméstico pode derrubar os preços ao consumidor, mas ameaça empregos e a renda das indústrias do sul do país. O economista João Adolfo destaca a importância da busca por novos parceiros comerciais de tilápia e de derivados agrícolas. As exportações para os Estados Unidos registraram uma retração de 24% no estado. O economista João Adolfo Stadler Colombo avaliou os efeitos desse cenário.
4: As tarifas impostas pelos Estados Unidos geram efeitos negativos mais limitados na economia do Paraná, em específico atinge setores e municípios exportadores. Aí sim a gente vê impactado com prejuízos o segmento de móveis, madeira, compensados, portas, também algumas máquinas e equipamentos. A gente lista confecção e calçados, mas não é um polo tão expressivo no nosso estado. É porque fica mais em conta agora os Estados Unidos importarem de Canadá, de Chile e alguns países da Europa com uma tarifa menor. Então a gente percebe que recentemente uma retração significativa de 24% nas nossas exportações, né, paranaenses aos Estados Unidos, mas no total cresceu 1,2%. Apesar de que esse crescimento é inferior ao das importações, então prejudicou um pouco o superávit.
3: Além do Paraná, a medida pressiona toda a região sul. Santa Catarina sofre impactos no setor de móveis, carnes e equipamentos elétricos, enquanto o Rio Grande do Sul enfrenta perdas nas indústrias de calçados, máquinas e autopeças. No curto prazo, redirecionar essa produção para a Ásia ou a Europa é um desafio complexo por conta de exigências técnicas. De acordo com o economista, a sobrecarga de estoque no mercado doméstico pode derrubar os preços ao consumidor, mas ameaça empregos e a renda das indústrias do sul do país. O economista João Adolfo destaca a importância da busca por novos parceiros comerciais.
4: Os Estados Unidos, ele perde participação relativa, 6,8 para 5,1, mas essa diversificação para novos mercados, busca de outros países como parceiros comerciais, é o que trouxe um reequilíbrio. Então, o Paraná, ele preserva o seu desempenho exportador, embora empresas e municípios dependentes de exportação aos Estados Unidos tenham sofrido perdas relevantes.
3: Entidades como a Federação das Indústrias do Paraná e a Federação da Agricultura Paranaense, além da Apex Brasil, já articulam frentes de negociação diplomática e apoio de crédito para mitigar os prejuízos no campo e na indústria.
0: Valeu, Luiz. Obrigado pelas informações. De Curitiba, a gente vai para BH. Vamos falar agora com Belo Horizonte. Alô, Minas Gerais. A fruticultura e também os minerais estão entre os produtos mais afetados, obviamente, pelo tarifaço dos Estados Unidos, que afeta diretamente Minas Gerais. E de BH, o nosso repórter Júnior de Castro explica um pouquinho para a gente.
5: O tarifaço norte-americano contra o Brasil pode ser analisado por dois lados, o político e o econômico. No campo político está a defesa da soberania brasileira e a necessidade de diálogo entre os dois países. Já na economia, a preocupação é com os impactos que essas tarifas podem trazer para a produção e para o crescimento do Brasil. De acordo com o professor de economia Alexandre Miserani, do Centro Universitário Arnaldo Jensen, Minas é um estado altamente afetado.
6: Em relação à economia, por exemplo, mineira, né, nós temos a questão do café, né, que temos muita exportação para os Estados Unidos, tem uma questão dos minerais. Então, tudo isso, de alguma forma, acaba afetando efetivamente a economia de Minas Gerais.
5: Segundo o economista e professor do curso de gestão e negócios do UniBH, Fernando Sete Júnior, os produtos afetados sofrem drasticamente.
7: É um exemplo em relação às frutas que são produzidas no Jaíba. Isso afeta não só o valor dessas frutas, porque é um mercado muito específico norte-americano e não consegue ser colocado em outro mercado. Para além disso, a gente tem a dificuldade que o preço dessas frutas sobe e não tem um mercado capaz de absorver isso nem mesmo internamente. Então a gente tem um problema primeiro para o empresariado, que vai ter essa dificuldade para poder fazer vender essas frutas, seja no mercado nacional, seja no mercado internacional, mas também afeta o resto de toda a cadeia envolvida com isso. Principalmente, por exemplo, um mercado relativo ao transporte dessa carga entre o Brasil e os Estados Unidos, para levar isso até o porto. Então acaba afetando a economia como um todo.
5: No fim das contas, o tarifaço aumenta a pressão sobre empresas e consumidores nos dois países. Agora, Brasil e Estados Unidos precisam negociar para tentar reduzir os impactos e evitar que a disputa comercial cresça. A expectativa é de que o diálogo avance e traga mais segurança para a economia.
0: Valeu, Júnior. Um abraço para você. Obrigado pelas informações. Ó, tarifaço entre Brasil e Estados Unidos pode impactar, sim, setores da indústria. E isso no Rio de Janeiro. Pode afetar, sim, não só o estado do Rio, mas também a capital fluminense. Mais detalhes com a nossa repórter Larissa Cardoso.
8: a primeira reunião entre representantes do Brasil e dos Estados Unidos para discutir a taxa das blusinhas aos produtos brasileiros terminou sem avanços significativos. Apesar disso, os dois países demonstraram interesse em manter as negociações. Enquanto um acordo não é fechado, setores da economia fluminense já sentem os impactos das medidas. O economista e professor do IBMEC, Gilberto Braga, conversou com a reportagem da TMC sobre os setores que podem ser impactados.
9: Nós temos uma parte da indústria de vestuário, sobretudo de moda íntima, que é parcialmente exportada para os Estados Unidos, que serão afetados por essas medidas. Uma parte da indústria moveleira, com itens de decoração, itens de madeira, que são exportados para os Estados Unidos e que são os setores que mais sofrerão diretamente aqui nessa região.
8: Segundo o especialista, a saída para reduzir os prejuízos depende de uma negociação diplomática entre os dois países. No entanto, esse é um processo considerado lento e que pode se estender até o próximo ano, o que mantém a preocupação de empresários e trabalhadores que dependem das exportações para o mercado norte-americano.
0: Valeu, Larissa. E a gente fecha agora com o Recife. Deixa eu chamar o Júlio Andrade para falar que as tarifas afetam com alta intensidade também os estados do nosso Nordeste. Informações direto de Recife com o Júlio Andrade.
10: De acordo com um levantamento do Escritório Técnico de Estudos Econômicos do Nordeste, vinculado ao Banco do Nordeste, as empresas ligadas à indústria enfrentam os efeitos da medida com mais intensidade. Ao todo, 639 produtos foram taxados. Em um dos mais importantes setores da região, o agronegócio, a exportação de itens como celulose solúvel, mel natural e alguns tipos de fruta, como a uva, são diretamente impactados. Quando a gente fala em um estado específico, o Ceará aparece como o local mais afetado. Cerca de 46% das exportações cearenses têm como destino os Estados Unidos e aproximadamente 42% de todas as vendas externas do estado ficam sujeitas às tarifas.
0: Valeu, Júlio Andrade, direto de Recife. Obrigado pelas informações. De volta aqui com o professor Gustavo Pessoa. Você viu, professor, que são vários os setores distintos. A gente vai para um estado, para um outro, uma cidade, outra, uma região ou outra, né? Isso mostra aí a grandeza do nosso país. Mas são diversos setores e produtos que podem ser afetados. No geral, o que eu queria saber é da nossa economia, se isso pode afetar a nossa inflação, de alguma forma. A gente vê essa disputa, essa queda de braço, podemos dizer, entre o governo dos Estados Unidos, o governo brasileiro, falando de uma possível reciprocidade, questionando também essas taxas americanas, aliás, taxas que podem chegar até 37,5%. 25% numa primeira leva, 12,5% depois numa segunda leva, a depender do produto, né, professor? Isso pode impactar a nossa inflação de uma certa forma ou estamos blindados em relação a isso?
2: Eu acho que ninguém está blindado, né? Quando se fala de economia, todo tipo de movimento, instabilidade que é criada no mercado financeiro é amplamente repercutido em todos os setores. A princípio, não traz grandes preocupações na questão macro, certo, porque os setores são de tamanho um pouco mais reduzido quando pensando na economia brasileira inteiro. O problema é aquelas pessoas que dependem daquelas empresas, pequenas e médias que vão ter que se adaptar nesse novo cenário completamente diferente. E leva-se um tempo até ele encontrar um mercado para absorver essa oferta de produtos que ele não vai conseguir mais exportar para os Estados Unidos, dado o preço. Então, existe um impacto, mas é um impacto limitado quando se pensa no agregado da economia como um todo.
0: Inflação é uma coisa, né, professor? O câmbio é outra coisa distinta. A gente está já presenciando uma estabilização do dólar, podemos dizer, né? Dólar que estava acima de R$6, se a gente for levar em consideração uns anos atrás, já baixou consideravelmente e parece estar, de uma certa forma, estabilizado. Agora, por conta dessa disputa, o câmbio pode dar aquela deslizada, isso pode prejudicar também na comparação com o real, a conversão da moeda, comerciantes Brasil e Estados Unidos podem sentir esse reflexo também. Você enxerga que pode haver uma mexida no câmbio?
2: Por esse fator das tarifas, não me parece que o câmbio vai ter uma grande movimentação. Nós estamos num momento eleitoral e o câmbio seria para estar muito mais sensível a movimentações políticas eleitoreiras do que em relação ao comércio dos dois países.

0: Unidos retomam negociações sobre tarifas que atingem os pescados, enfim, novas tarifas sobre produtos brasileiros. Isso acabou dominando o mercado aí da parte de economia, né, dessa última semana. E a pergunta que eu faço agora para você, professor, levando em consideração todos esses assuntos, é como que você analisa a postura do Brasil, né, a negociação, as relações, talvez deixamos de lado aquele embate duro com os Estados Unidos, estamos indo mais para o campo de negociação, de falar ao telefone, de reuniões e mais reuniões. Como você enxerga a postura do Brasil nesse momento de negociações com os Estados Unidos? Muitas pessoas defendem a lei da reciprocidade, é bater de frente, é endurecer também da mesma forma. Outros negociam mais o diálogo, é afrouxar um pouquinho para os Estados Unidos ceder também um pouquinho, afrouxar um pouquinho mais. Como que você está analisando a postura do Brasil em meio a essas constantes negociações?
1: O Brasil está seguindo a cartilha da diplomacia comercial, seguindo todos os ritos, apresentando todos os documentos pertinentes, está seguindo a forma que deveria ser feito o comércio entre dois países. O que nós vemos é os Estados Unidos utilizando uma negociação de forma diferente do que conhecíamos até então. Parece que todo esse processo tem um envolvimento político dos dois lados, americano e brasileiro, e isso parece que só vai ser decidido pós-eleições aqui no Brasil e pós-eleições nos Estados Unidos. Nós temos que lembrar que agora em novembro nós temos eleições nos Estados Unidos também. As midterms, que vai definir se o presidente Trump vai continuar com maioria na Câmara e no Senado. E isso com certeza vai impactar as negociações aqui pelo Brasil.
0: Agora, você como um professor de economia, você como economista, como que você enxerga também uma possibilidade de fazer novos negócios? Já que existe esse embate, existem as tarifas, você acha que esse é um ponto onde as oportunidades podem aparecer, professor? Por exemplo, a gente sabe que hoje a China também é um mercado muito forte na relação de comércio com o Brasil. E existem outros mercados também. O momento favorece essa mudança de rota? Favorece mais uma cautela, uma espera por conta das eleições aqui e lá também? A gente não tem mais aquela dependência dos Estados Unidos para as negociações?
1: Com certeza, esse momento é importantíssimo para nós pensarmos em parceiros comerciais. Nossa pauta exportadora é pouco diversificada. Como você bem disse, a China é nosso maior parceiro comercial. 30% da nossa exportação vai para a China. O segundo é os Estados Unidos, com 10%. Você vê que já tem uma diferença grande.
0: Ou seja, estrategicamente não é bom para eles também fazer isso.
1: Com certeza. E um outro ponto, nós temos superávit comercial aqui no Brasil. Nós exportamos mais do que importamos, com uma única exceção, com os Estados Unidos. Nós importamos mais dos Estados Unidos do que o contrário. Então você vê como essas tarifas dos Estados Unidos não têm muita lógica. É uma coisa sui generis sobre tudo que nós conhecemos sobre diplomacia. Então sim, temos que aproveitar esse momento para abrir novos mercados.
0: Enquanto a gente vai batendo um papo com o professor Gustavo Pessoa, economista da FGV, a nossa reportagem foi para as ruas, aliás, aqui em São Paulo. A gente foi até o Centro Financeiro, isso, Avenida Faria Lima, que fica aqui em São Paulo, na Zona Oeste, e conversamos com as pessoas que circulam por lá, que trabalham por lá, para entender qual que é a percepção dessas pessoas sobre as tarifas dos Estados Unidos.
2: Ainda a gente não teve essa percepção, principalmente porque isso é uma medida de médio e longo prazo, né? Mas, obviamente, que se a gente olhar para um futuro próximo, se nada for feito, a gente vai sentir.
3: Sim, atualmente sim. Cara, acho que em tudo, né? No momento em que as empresas nacionais começam a comparar preços com os internacionais, acabam querendo aumentar preço para equiparar com o produto internacional. Isso acaba inflacionando nossos produtos, questão de saúde, alimentação, todos os setores, públicos, privados, tudo mais.
4: Já, muito. Ultimamente eu já pago muito mais, já sai mais cara a compra do mês do que eu gastava, por exemplo, há um ano atrás.
5: Acho que o tarifaço vai ser mais sentido a um prazo maior. Acho que o maior problema hoje tem sido taxa de juros e essa bagunça política aí que estamos vivendo.
6: a CD

0: sim, as coisas aumentaram muito. Você vai no supermercado com R$ 500, não dá pra comprar nada.
1: Não, a minha vida não tá impactando muito, né? Que eu tenho outro tipo de renda e tal, aí não impacta muito. Mas tem muita gente que eu conheço que tá falando que tá impactando.
2: No momento, por enquanto, não, mas eu sei que a longo prazo isso vai acabar interferindo nos preços de, principalmente commodities, né? Combustível, derivados de petróleo. Infelizmente, no Brasil, a gente só extrai o petróleo, né? Não costuma refinar nem fazer nada e a gente fica refém dos países que têm essa capacidade, né?
3: Você vê, professor, que as percepções são um tanto quanto distintas, né? Tem alguns que acham que já vai afetar logo a gente, tem alguns que acham que é coisa corriqueira, isso sempre aconteceu e tudo mais. Agora, uma tarifa americana, ela pode tornar, vamos reforçar essa informação, o produto brasileiro menos competitivo, por exemplo, para países que pagam menos impostos, por exemplo, né? E para entrar no mercado dos Estados Unidos. Isso pode ser algo que venha a prejudicar também o comércio brasileiro? Ou você acha que é mais uma fase, é mais um embate, está acontecendo com outros países também, e isso lá na frente vai se acertar?
4: Você citou um ponto muito importante. Todas essas tarifas não são direcionadas unicamente ao Brasil.
3: Sim.
4: Os Estados Unidos está tendo esse embate com quase todos os países do mundo.
3: Canadá, inclusive, recentemente,
4: que é
3: entre outros, né?
4: Para nós pensarmos, o Canadá, 70% da pauta do Canadá é de exportação para os Estados Unidos. Então, nós vemos que a lógica da racionalidade não está funcionando nas negociações norte-americanas. Então, é uma oportunidade para nós pensarmos em outros parceiros e não depender unicamente do Brasil como exportador. Há muitos anos nós já percebemos que o eixo é um eixo asiático e estamos exportando cada vez mais para a China. Temos que desenvolver agora talvez outros parceiros ali na Ásia e entender que toda essa movimentação da economia está se orientando para um eixo mais oriental do que ocidental.
3: Agora, nos últimos tempos também, a gente vê a postura do governo brasileiro, professor, é tentar trazer, de certa forma, subsídios para os agricultores, para os produtores, para o comércio afetado, de uma certa forma, aí no comércio com os americanos. Mas até que ponto o governo tem esse espaço fiscal para subsidiar, para tentar, de alguma maneira, estancar qualquer crise que venha afetar esses produtores? E há quanto tempo o governo pode ter respiro para isso? Você enxerga que essa é uma postura correta, mas a curto prazo, a médio prazo no máximo, ou o governo tem recursos para ir subsidiando aí e dando um help, podemos dizer assim, para os produtores brasileiros?
4: Essa ajuda é importantíssima para esses setores que são afetados. Nós sabemos que nossa economia está num movimento muito peculiar, com 14% de juros. Imagina um produtor ter que pegar um financiamento no mercado a essa taxa de juros, ia ficar muito mais inviável qualquer tipo de negócio. Então, esse posicionamento do governo é uma ajuda emergencial que deve ficar aí por volta de 6 meses a 1 ano até que esses produtores possam achar novos mercados através da Apex, através de outras instituições do governo ou até privadamente, mas é importantíssimo todo esse suporte do governo. Porque se forem esses produtores procurar financiamento no mercado, dificilmente encontrarão em taxas competitivas.
3: Para quem gosta de investimento, professor, essa é uma situação que preocupa o investidor brasileiro? Você acha que é um tema, um assunto que está blindado, de certa forma? Uma disputa comercial desse tamanho pode mudar alguma coisa na hora de você escolher onde você colocar o dinheiro? É o momento de ter cautela, inclusive, para quaisquer investimentos futuros?
4: Nós temos que entender isso como uma lição de instabilidade. Como que as coisas podem mudar de uma hora para outra? Até então, ninguém imaginaria esse posicionamento dos Estados Unidos, que afetam diretamente empresas brasileiras, mas também americanas, dado que você está alterando todo o fluxo mundial do comércio.
3: Sim.
4: Então, os investidores têm que ficar com mais cautela e entender que o presidente norte-americano pode trocar de de opinião a qualquer momento.
3: A qualquer instante, né? Inclusive nesse momento que a gente está conversando aqui, pode ser que venha alguma mudança pela frente, o imprevisível Donald Trump. Professor, para a gente já entrar na reta final aqui da nossa entrevista, mas para novamente, né, passar um recado para o brasileiro, mas principalmente para o comerciante brasileiro, que de certa forma fica preocupado, fica inseguro, está ouvindo falar de taxação, vai me prejudicar, vai impactar depois no final dessa cadeia e tudo mais. Para quem já está vendo os custos, fornecedores e vendas mudarem por conta dessas taxações, qual o principal cuidado nesse momento? É claro que eu estou falando direcionado para os setores que podem ser, aliás, já estão sendo afetados por conta dessas taxações. Quais são as orientações, os cuidados, medidas que eles precisam tomar nesse momento?
4: Nós temos que entender que essa instabilidade é uma coisa que parece que veio para ficar. O presidente Trump tem pelo menos mais 2 anos de governo e isso, essa forma de negociação dele não parece que vai acabar por aqui. Então, os produtores que foram afetados têm que pensar no curto, no médio e no longo prazo, porque não é passando, caso a taxação caia, não significa que ela não possa voltar em outro momento. Então, temos que pensar em outros substitutos.
3: E agora, para o brasileiro, para a gente encerrar, professor, brasileiro no geral, né? Brasileiro médio, que não está relacionado aí ao comércio, não tem comércio nosso, né? Brasileiros que a gente acaba acompanhando meio que à distância. O recado é para não se preocupar nesse momento com essas taxações, tão longe de afetar a gente de maneira direta, falando, ou o brasileiro precisa ficar atento à movimentação, ficar um tanto quanto receoso, preocupado? Qual o recado que você passa para o nosso ouvinte?
4: Nós temos que ficar atento a toda essa movimentação que nós temos e entender que nada é 100% seguro, principalmente no mercado financeiro. Tudo é criado e tudo é feito através da confiança. Então, na hora que existe uma fragilidade numa negociação, numa linha de produto, perde-se a confiança e perde-se o valor. Então, é momento de todos ficarem mais cautelosos com os movimentos que possam ocorrer daqui para frente.
3: Para acompanhar as notícias aí sobre o mercado, movimentação, o pessoal consegue te seguir nas redes sociais, professor?
4: Consegue me seguir no meu Instagram, consegue me seguir também, eu tenho um website, profgustavopessoa.com, lá tem todas as minhas publicações.
3: Só jogar no Google, só jogar nas redes sociais, portanto, Gustavo Pessoa, professor e economista da FGV, conosco aqui no nosso Dinheiro TMC. Muito obrigado pela participação, até uma próxima, viu, professor?
4: Eu que agradeço, obrigado.
3: Valeu, a gente que agradece. A gente volta agora para Faria Lima, em São Paulo, dos maiores centros financeiros do nosso Brasilzão, mas agora para saber quais são as expectativas em relação às relações políticas entre Brasil e Estados Unidos por conta dessas taxas. A nossa reportagem pergunta, o povo nas ruas fala.
5: Eu acho que qualquer que seja o partido, qualquer que seja o governo, é capaz sim de fazer manobras para que reduza esse tipo de impacto, principalmente na questão de impostos. Eu acho que o Brasil é uma potência gigante e quanto mais se investe no Brasil, mais se investe em empresas brasileiras, diminuindo impostos, eu acho que a nossa nação tem um grande... pode contribuir muito com a nossa nação.
6: Sem dúvida, sem dúvida. É uma relação de... é uma via dupla, né? Uma relação de mão dupla com os Estados Unidos, então acho que é sentar, conversar e resolver isso aí.
7: Olha, se a política no Brasil ajudasse a gente, com certeza, porque o país com esse tamanho que tem, com essa população, com essa força que tem, com certeza conseguiria reverter, né?
8: Cara, não sei te dizer não. Sinceramente, tem que ter muita disposição e muita boa vontade para fazer o Brasil dar certo, tá? E isso vai exigir muita coragem, pouco rabo preso, enfim. Vai ter que ser realmente uma pessoa que está com vontade de fazer acontecer.
0: Eu acho que a tendência agora é só piorar mesmo, viu? Não tô vendo melhor ou não.
3: Tá aí a participação dos nossos ouvintes pelas ruas de diversas cidades, de São Paulo principalmente, ó, mas você, em qualquer canto do Brasil, fala aí com a gente, como é que você se sente com relação a essas taxações, podem afetar, não podem afetar, o que você acha da relação dos dois países, da negociação, tudo isso, você fica à vontade e manda aqui no nosso WhatsApp no 11972211001. Mas agora a gente tenta analisar agora no âmbito aí das relações internacionais. Essa relação, Estados Unidos, Brasil, Brasil, Estados Unidos, essas taxações, como é que ficam? Então, para isso, a gente recebe o professor José Niemeyer, ele que é professor de Relações Internacionais do IBMEC e está conosco aqui no nosso Dinheiro TMC. Professor, obrigado pela participação, bem-vindo aqui ao nosso programa, viu?
9: Olha, um grande prazer, muito obrigado pelo convite, parabéns, cada vez mais a rádio vem se colocando como um veículo democrático, contribuindo muito para o debate. A política internacional está definindo muito também a política doméstica, algo importante que tem surgido nos últimos anos, a política externa se aproximando da política doméstica, e a questão do tarifaço é fundamental. Parabéns pelo trabalho e por trazer esse tema para esclarecer os ouvintes.
3: De acordo, professor, de acordo. E para começar, então, e até olhando agora pela ótica das relações internacionais, o que está por trás dessa decisão dos Estados Unidos, hein, professor? A gente está diante aí de uma disputa comercial ou existe também aí uma estratégia política ou geopolítica por trás de todas essas tarifas? Lembrando que não são só para nós brasileiros, né? Para outros países também.
9: Muito bom você colocar desta maneira, porque é isso mesmo. Eu acho que há duas agendas. Há uma agenda dos Estados Unidos e do governo Trump em específico. Eu acho que é algo muito próprio do governo Trump, que quer recuperar setores da economia norte-americana que antes eram setores exportadores, produtores e exportadores de produtos manufaturados, setor primário, mineração, e perderam mercado internacional para produtos, por exemplo, que o Brasil produz e exportava para os Estados Unidos. Então, as tarifas serviram para beneficiar a indústria norte-americana de setores variados, e aí o Brasil foi taxado como outros países que antes exportavam para os Estados Unidos da América também foram taxados. É uma maneira, essa primeira visão minha, é uma maneira dos Estados Unidos transformarem no governo Trump, e ele tem muito eleitor nesses setores da indústria, do setor primário que apoiam o Donald Trump ou apoiam o projeto republicano, ele acha que ganha eleitorado com isso. Mas ele vai ter um problema muito grave, que na hora que ele taxa importações para beneficiar indústrias locais nos Estados Unidos, ele acaba trazendo expectativa de aumento de inflação, de falta de produto, porque os norte-americanos, esses setores, não têm preço e quantidade, como, por exemplo, tem o Brasil, com relação a produtos que o Brasil vinha exportando para os Estados Unidos. Então é um problema macroeconômico, ele vai trazer inflação, expectativa de aumento do déficit público, porque serão setores que terão que ser subsidiados para que eles consigam ofertar produtos dentro dos Estados Unidos para o mercado interno norte-americano. Vou dar um exemplo, o dianteiro do boi. O Brasil exporta muita carne, e principalmente o dianteiro do boi, do bovino de corte, para os Estados Unidos, para poder, a partir disso, produzir lá com esse dianteiro do boi carne moída, e essa carne moída é fundamental para a produção do hambúrguer que o norte-americano consome sempre, né? Vai haver um problema, porque com menos oferta do dianteiro do boi, da exportação de carne do Brasil, vai ser um grande exportador de carne, eles vão ter dificuldade de manter oferta e preço dentro dos Estados Unidos. Por isso que duas semanas atrás, o governo Trump liberou uma cota de importação de carne do Brasil, porque já estava começando a ter inflação de demanda por falta de oferta lá nos Estados Unidos da carne que antes era importada do Brasil. Esse é um exemplo típico, mas isso com vários produtos e com vários países. Então tem essa questão que é eminentemente comercial, de tentativa de restabelecer indústrias nos Estados Unidos que perderam mercado nas últimas décadas, né? Isso é um ponto importante. Tem a ver com o governo Trump, mas isso até poderia ocorrer em outros governos. Acho difícil, porque outros governos, sem ser o governo Trump, democratas ou republicanos, eu acho que iam perceber que é uma questão básica da teoria econômica internacional, que é melhor, com relação a alguns produtos, você importar produtos do que ficar subsidiando indústrias e aumentando expectativa de déficit público, de dívida pública, para produzir aquilo no país de origem, né? Eu acho que a maioria dos governantes teria essa pegada conceitual, vamos dizer assim. Mas Trump, como ele está precisando ganhar cada vez mais eleitorado ou fortalecer o eleitorado dele, ele vem perdendo apoio político interno de uma maneira muito, muito contundente, ele vem com esse projeto de um nacionalismo econômico exacerbado, transformar os Estados Unidos numa autarquia que possam produzir tudo que necessitam de bens e serviços. O segundo ponto, que é um ponto mais deontico, mais subjetivo, menos comprovável do ponto de vista, é uma ilação, mas vou fazer aqui, é que o governo Trump quer pressionar que países do continente americano sigam uma linha mais ligada à ideologia da direita, né? Direita conservadora, ou até direita liberal, até com uma pegada talvez mais moderna, mas a direita no geral. Como se Trump fosse um grande incentivador ou principal líder da direita internacional. Sempre houve a Internacional Socialista, Internacional Comunista, e agora nós temos países e lideranças que representam a direita internacional. Então ele se utiliza dessa pressão com relação ao Brasil em específico para expor as práticas brasileiras de comércio exterior e dessa forma, de uma maneira muito indireta e dentro do campo das ilações,
3: sim,
9: tentar influenciar minimamente com relação à eleição de outubro no Brasil. Só que eu acho que foi um erro, inclusive dos grupos aqui que pressionaram por esse tipo de medida, porque isso está sendo usado pelo presidente Lula e pelo governo incumbente, o candidato incumbente, como algo que a soberania brasileira está em risco. Então foi ruim essa segunda estratégia de usar o tarifaço para pressionar, do ponto de vista político-ideológico, a sociedade brasileira.
3: Agora, professor, e o que me chama a atenção, inclusive, nessa situação toda, me corrija, inclusive, se eu estiver errado, mas a percepção é que Brasil e Estados Unidos sempre tiveram uma relação comercial histórica positiva, não positiva. Só que essas tarifas, na sua visão, na sua experiência também, professor, elas podem representar o quê? É um conflito pontual, curto, enquanto Donald Trump estiver no governo? Ou é uma coisa que pode escalonar aí para provocar um desgaste mais profundo e histórico a partir de agora entre os dois países?
9: Olha, eu falei disso em aula hoje no IBMEC, para os alunos. Eu tenho a impressão que é algo conjuntural. Até porque o presidente Trump deve perder apoio na Câmara Federal em novembro, nas eleições de 5 de novembro, se não estou enganado a data. Senado, eu acho que ele vai conseguir manter maioria, mas ele vai governar com mais dificuldade para aprovar projetos. Então, toda a agenda radical de Trump, seja com relação ao campo da segurança internacional, do comércio, da economia, eu tenho a impressão que ele, depois das eleições de novembro, ele vai ter que tirar um pouco o pé do acelerador. Por isso que eu também tenho a impressão que esse tarifaço, não é que os Estados Unidos vão deixar de cobrar tarifas, sempre cobraram. Eles vão manter algumas tarifas e outras eles vão negociar com os países que sofreram esse tarifaço. O Brasil é um deles. Essa semana já ocorreu uma primeira reunião, sim, entre grupos técnicos da Casa Branca e de Brasília para poder discutirem, né, os pontos e chegar a alguns consensos mínimos, né? Eu tenho a impressão que nos próximos meses, depois da eleição lá e da eleição aqui, que é talvez mais importante que a eleição lá, para aquela segunda estratégia que eu mencionei, que pode ser uma estratégia do governo Trump e do seu grupo político, porque com uma possível vitória e uma reeleição de Lula, o presidente Trump vai ter que governar mais 2 anos, considerando o Lula reeleito. Então, eu acho que tudo isso tende a arrefecer no tempo e no espaço. Se Flávio vencer as eleições, né, ou um outro candidato mais à direita ou à centro-direita, aí as coisas vão ficar em ordem também. Então, acho que o tarifaço, no tempo e no espaço, ao fim e ao cabo, ele deve amenizar. Vão continuar a existir tarifas e o Brasil deve continuar negociando do ponto de vista não político-ideológico, do ponto de vista técnico,
3: sim,
9: porque interessa muito o mercado norte-americano ao Brasil. É o nosso terceiro parceiro comercial, um dos principais. Exportamos produtos com valor agregado para lá, metais mecânicos, indústrias ligadas a manufaturados, siderurgia, aviões, além de produtos do agronegócio, carne, suco de laranja, café também. Então, é uma relação de mais de 130 anos de um bom bilateralismo entre o Brasil e os Estados Unidos. Então, acho que é fundamental manter isso. É um parceiro estratégico no continente norte-americano do ponto de vista da segurança regional. Então, é isso. Acho que dá para a gente manter. E acho que o governo Trump vai perceber que ele não pode tudo. Ele pode alguma coisa como líder da principal potência do planeta, mas não pode tudo.
3: Agora, professor, você citou muito bem, né, as reuniões, as negociações que nós tivemos ainda nesta última semana. A gente também, pelo lado do governo brasileiro, a gente já observou algumas declarações onde o governo fala em diversificar né, os mercados. Por mais que Estados Unidos ainda seja ou o segundo ou o terceiro país que o Brasil mais faz negócios, o Brasil fala bastante nessa diversificação, tanto que a China é o maior parceiro comercial do Brasil atualmente. Na prática, sair um pouquinho dos Estados Unidos, e aí, Estados Unidos é a bola da vez, né? Se tiver problema com a China, ir saindo aos poucos, ou seja, no geral, professor, ir diversificando o mercado é uma estratégia possível. Substituir esses mercados levaria muito mais tempo do que o imaginado. Tô falando dos primeiros, né? China, Estados Unidos, por qualquer tipo de conflito. É uma estratégia positiva ou é muito difícil porque se levaria muitos anos para você ir tirando o corpo fora aí da negociação com esses principais países que fazem acordo com o Brasil?
9: Não, é fundamental. E o Brasil fez isso no primeiro tarifaço, sob liderança na época, vice-presidente, hoje candidato, Geraldo Alckmin, candidato novamente a vice-presidente da República, o ministro Haddad também, a chancelaria brasileira, os técnicos. O Brasil, com o primeiro tarifaço, em 3 meses já estava exportando mais para a União Europeia, mais para a Mercosul, mais para a Ásia no geral, para a China, para o Japão, para a Malásia, para Filipinas, Vietnã. Isso é possível e importante. O Brasil tem um acordo que está sendo só da chancela jurídica da União Europeia, que é o acordo Mercosul-União Europeia, que vai fazer com que produtos brasileiros possam ser direcionados em maior número para a União Europeia. Tudo bem que, com relação à União Europeia, nosso mercado é mais de produtos agropecuários, né? Com relação aos Estados Unidos, tem uma pauta também grande voltada a produtos industrializados, mas é importante que o Brasil continue aumentando para a exportação para países que orbitam, inclusive em torno da China. São países que crescem muito, Vietnã, Malásia, Filipinas, Taiwan. Então, eu acho que essa questão do aumento do número de parceiros importadores do Brasil, e também exportadores, o Brasil pode também começar a importar mais desses países e criar mais vias de mão dupla no mercado internacional com relação ao Brasil. O Brasil precisa fazer isso porque o Brasil é uma potência econômica entre as 10 economias do mundo, mas o Brasil não consegue diversificar e aumentar os seus fluxos de comércio como deveria. Mas eu acho que essa é uma oportunidade que surge a partir do tarifaço, dos dois tarifaços da Casa Branca, do Brasil buscar como conseguiu no primeiro tarifaço conseguir novos mercados. O problema é que agora, neste segundo tarifaço, como eu falei, foram mais taxados bens de produção, produtos semi-industrializados, industrializados, metais mecânicos. Isso é mais difícil, às vezes, de você buscar novos mercados, que são produtos que envolvem também muita defesa, né, do ponto de vista dos produtores nesses outros países. Claro, porque são produtos que têm muito valor agregado envolvido. Então é mais difícil. Você já exportava isso para os Estados Unidos. Mudar isso e exportar, por exemplo, para o Vietnã, vai ter uma indústria no Vietnã que vai tentar defender o seu interesse. Porque são produtos, como eu falei, de muito valor agregado, porque são produtos industrializados. Então talvez seja mais difícil. A gente exporta, por exemplo, aviões da Embraer para os Estados Unidos. Se a gente começar a deixar de exportar aviões, vamos ter que buscar novos mercados de aviões em outros países. É possível, mas talvez mais complicado, a negociação mais complexa, porque são produtos já acabados, de alto valor agregado. A gente tem uma pauta de valor agregado interessante com os Estados Unidos, de produtos com valor agregado. E eles com a gente também, de exportação de produtos, também de serviços. Por exemplo, internet, satélite e tal. Mas sempre é mais fácil, o que eu estou querendo dizer, vou falar em outras palavras, é mais fácil. Se você exportava café para os Estados Unidos e deixou de exportar parte do café em função da tarifa, é mais fácil você exportar aquele café para o Vietnã, por exemplo, como o Brasil vem tentando também aumentar as suas exportações de café para lá, do que você exportava um motor ou uma máquina, máquinas e equipamentos para os Estados Unidos. Deixar de exportar para os Estados Unidos para exportar esses produtos para um outro país é mais complicado pela característica do produto. Existem muitas normas no país que vai importar isso, existe a indústria lá que vai também trabalhar, fazer lobby contra, é mais complicado.
3: E para a gente encerrar, professor, olhando agora, né, para os próximos meses, até porque, como você bem lembrou, temos eleições aqui no nosso país em outubro, tem as eleições lá nos Estados Unidos também, né, pro Senado, pro Congresso americano. Qual seria o cenário mais preocupante para o nosso país, independente de quem for eleito, mas que você acaba olhando, enxergando mais para frente, que o brasileiro, o Brasil, né, no geral, tem que ficar um pouco mais atento por conta dessa relação Estados Unidos, Brasil e esse braço de ferro entre os dois governos?
9: Não vejo nenhum risco na relação Brasil-Estados Unidos, nenhum risco. independente de quem vencer as eleições, não vejo nenhum risco. O que eu vejo muito risco, e aí é interessante, né, que aí é completamente diferente o cenário, é com relação à própria situação internacional, que é uma situação de entropia e não de cooperação. Muito grave o momento que estamos vivendo. Só para o ouvinte ter uma ideia, semanas atrás houve uma visita do chefe da CIA a Moscou para conversar de maneira secreta com não com Putin, mas com o grupo político de Putin, que não admitiriam nenhum ataque da Rússia contra algum membro da OTAN na Europa. Então, pode até não ser verdade, o chefe da CIA desmentiu, o presidente Trump também, mas essa visita houve, uma visita secreta. Então, isso tudo traz muita, muita instabilidade ao sistema internacional, que continua mais entrópico do que cooperativo.
3: Tá certo, a gente bateu um papo aqui para encerrar com chave de ouro o nosso Dinheiro TMC com o professor José Niemeyer, ele que é professor de Relações Internacionais do IBMEC conosco. Aqui no Dinheiro foi muito bacana entender um pouquinho, tentar analisar aí os próximos passos, professor, e aprender um pouco mais das relações internacionais com você. Muito obrigado, até uma próxima, um abraço, viu?
9: Obrigado, bacana é o trabalho de vocês que levam informação democrática e importante para o ouvinte aqui no Brasil. Um grande abraço a todos, estou à disposição.
3: Valeu, um abraço, até a próxima, professor. E é isso, né? A gente fala sobre tarifa, a gente fala sobre comércio, a gente fala de política e geopolítica. Obviamente, assuntos que interessam para você. No fim, o que importa é o bolso do brasileiro, do consumidor, né? Como é que vai ficar o nosso país perante essas negociações ou, né, se forem mantidas as taxações ao governo brasileiro e que acaba afetando também os exportadores. Esse foi o nosso Dinheiro TMC, contando com você, agradecendo a sua participação e pedindo para você mandar dicas, sugestões, avaliações aqui no nosso WhatsApp. É o 11972211001, sempre à sua disposição, para diversos outros assuntos que importam e podem afetar o meu, o seu bolso. Semana que vem, estamos de volta com mais um Dinheiro TMC. Eu sou o Thiago, fico por aqui e você fica na sequência com a programação TMC. Ótimo fim de semana a todos.
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20: Três e dois, bom dia. Vamos às principais manchetes do programa de hoje. O ministro André Mendonça, do Supremo Tribunal Federal, afastou preventivamente o diretor-geral da Polícia Federal, Andrei Rodrigues, e o diretor da Inteligência da Corporação, Leandro Almada. Segundo Mendonça, a estrutura de inteligência da Polícia Federal teria monitorado o próprio ministro e o advogado-geral da União, Jorge Messias, por mais de um mês, produzindo ao menos 6 relatórios sobre decisões de Mendonça e atuação da AGU. O ministro classificou a prática como monitoramento ilícito e determinou a abertura de investigações. A decisão provocou uma crise institucional e foi contestada pelo governo. Na segunda turma do Supremo Tribunal Federal, Mendonça, Nunes Marques e Luiz Fux votaram para a manutenção do afastamento, mas Gilmar Mendes pediu vista e defende que o caso seja levado ao plenário da corte. A AGU também pediu a suspensão da medida, mas o presidente do STF, Edson Fachin, não interrompeu o afastamento e deu 72 horas para Mendonça responder o pedido. Por enquanto, André Rodrigues continua afastado do comando da Polícia Federal. Eduardo Paz ampliou a vantagem na disputa pelo governo do Rio, segundo nova pesquisa Quest. O ex-prefeito aparece com 39% das intenções de voto contra 18% de Douglas Ruas. Antônio Garotinho vem em terceiro lugar com 8%. Já no segundo turno, Paz também venceria os dois adversários, de acordo com o levantamento. E o Tribunal Regional Eleitoral do Paraná aprovou por 4-3 a candidatura de Deltan Dallagnol ao Senado das eleições de 2026. A decisão permite que Deltan faça campanha, mas ainda pode ser contestada no Tribunal Superior Eleitoral. O caso envolve uma regra de inelegibilidade aplicada a integrantes do Ministério Público. Pesquisa Quest mostra Benedita da Silva na liderança da disputa pelo Senado no Rio de Janeiro com 15% das intenções de voto. Marcelo Crivella, Carlos Jordi, Pedro Paulo e Carlos Portinho aparecem empatados em segundo lugar com 6% a 8%. A margem de erro é de 3 pontos percentuais. E funcionários da Caixa Econômica Federal entrarão em greve por tempo indeterminado nesta quinta-feira após rejeitarem a proposta de renovação do acordo coletivo. A paralisação afeta bancários de 16 municípios da Grande São Paulo. A Caixa é o único banco grande com funcionários em greve nesta rodada de negociação. 3:05 pelo horário de Brasília. Muito bom dia a você que sintoniza a TMC. O mercado reduziu o levantamento levemente a previsão de inflação para 2026 de 5,01% para 5%. A estimativa para o crescimento da economia também subiu de 1,92% para 1,93%. Segundo a pesquisa Focus, os analistas mantiveram a previsão da Selic em 13,75% ao ano no final de 2026. A taxa atual está em 14%. Muito bom dia a você que sintoniza a TMC. Vamos à previsão do tempo para todo o país nesta quarta-feira. E a gente começa por Curitiba, o dia de sol entre nuvens, chove no fim da manhã, à tarde e à noite, com máximas de 19 e mínimas de 13 graus. Em São Paulo, dia nublado, mas o sol aparece de vez em quando, chove no fim da manhã, à tarde e à noite, máximas de 21 e mínimas de 14 graus. No Rio de Janeiro, o sol aparece entre nuvens, chove rápido durante o dia e a noite, com máximas de 27 e mínimas de 17 graus. Em Belo Horizonte, o sol divide espaço com as nuvens, noite com pancadas de chuva, máximas de 27 e mínimas de 15 graus. Em Brasília, a quarta-feira é de sol com nuvens, pancadas de chuva à tarde e à noite, máximas de 28 e mínimas de 18 graus. Para fechar em Recife, o sol aparece entre nuvens, chove rápido durante o dia e a noite, máximas de 27 e mínimas de 22 graus. E para você que curte um bate-papo descontraído e com muita informação, não troque de estação. Vai ao ar agora o seu programa favorito, Sobremesa. Hoje o entrevistado é o Tico Santa Cruz do Detonautas. No comando do programa estão eles, Lucas Salles, Marcelo Batista e a Mini Ruth. Fique agora com Sobremesa.
1: Para você que tá sintonizado na TMC, vai começar agora o Sobremesa, o seu programa favorito. E ó, o programa de hoje tá rock and roll, o programa de hoje tá muito especial. Vamos receber um convidado incrível, ele, o roqueiro Tico Santa Cruz, né, Batista?
21: Opa, claro, e você vai responder a nossa enquete. Também já eu falo o telefone, porque agora é bem rapidinho. Qual a maior mentira que já contaram pra você no trabalho?
22: Ixi, tem tantas. É claro que vai ter muita notícia e informação. E já que tá todo mundo postando anos 80 aí nas redes sociais, a gente vai trazer um assunto dos anos 80. Será que a Xuxa fez algum pacto?
1: Que isso, que loucura isso.
22: Ela falou disso, hein?
1: Tudo isso e muito mais agora no Sobremesa. Então, Cuca, solta a vinheta.
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1: Sobretudo. Boa tarde, caro ouvinte que nos ouve com seu ouvido. Começa agora o Sobremesa, o seu programa favorito. O nosso programinha de meu Deus de hoje tá muito especial. Hoje vai ser rock, rock bom. Rock, ó,
2: que há 30 anos vem fazendo sucesso, é o Tico Santa Cruz, o nosso convidado de hoje. Daqui a pouquinho a gente vai falar com ele, né, Batista?
21: Opa, Detonautas, Detonautas. Ó, você pode participar do programa pela nossa enquete através do 11 972211001 ou pelo YouTube. Se inscreve no canal, hein? Arroba TMC News BR. Se quiser, responde por lá também. Se não quiser, fica na sua aí, né? A pergunta de hoje é: qual a maior mentira que já te contaram no trabalho, na empresa?
22: Boa pergunta essa. Hein, são tantas, né? Quando eu entrei aqui, falaram: nossa, seus colegas de trabalho são tão legais. A maior mentira de todas.
2: Nossa, é. Contaram pra mim assim: não, vai chegar uma menina talentosíssima aí.
21: Ah, é, também.
2: Muito boa.
21: Não, mas a maior mentira que acho que tem na empresa é quando o cara fala: pode tirar suas férias tranquilo. Pode tirar suas férias tranquilo. Não se preocupa, vai curtir. Vai curtir. Né?
2: Então manda pra gente que a gente quer saber qual foi a maior mentira que já te contaram no trabalho. Manda no 011 972211001.
21: Antes de apresentar o convidado,
2: diga.
21: Eu queria tocar num assunto aqui, um assunto muito relevante.
2: O que aconteceu?
21: Que tá tendo muita treta. Muita treta em Brasília.
2: Eu vi.
21: É coisa de ministro, um atacando o outro, tal, né? A gente teve aqui o nosso convidado, o Richard Sakamoto.
2: Muito bom.
21: Ele era gordão, emagreceu, né? Perdeu muitos quilos. E aí, o nosso amigo Lucas Salles, né, menino?
2: Ai não.
21: Ele fez alguns comentários.
2: Não, por favor, gente.
21: Sobre o ministro.
2: É,
21: né?
2: Porque no caso a gente citou. Ele falou: não tem. O Richard Sakamoto,
21: calma,
2: nosso convidado.
21: Calma. Tá a gente vai colocar
2: não,
21: no ar.
2: Não, por favor.
21: Por favor, pode soltar aí. Yuri.
2: Poxa, Zé.
21: Pode
2: se
21: soltar.
2: Não é feito nem pra magro, imagina pra gordo. O mundo não é feito pra gordo, né, Sakamoto?
4: Muito diferente. Não existe, né? Eu acho, por exemplo, que deveria existir um gordo no poder pra fazer as leis.
2: A gente tem o nosso ministro Flávio Dino.
4: Mas ele não é.
2: Não, peraí, não é ofensa. Eu não tô ofendendo o ministro Flávio Dino, não. Eu convidado
21: com o que você fala. Você viu como o monarca que ele falou, muito.
2: Não, mas eu estou dizendo, ele é uma pessoa que aparenta estar acima do peso, sobrepeso, assim como eu.
21: Ou medo de ser processado. Ele aparece.
2: Ai, cara, eu odeio vocês. Sério, eu odeio vocês.
22: Eita,
2: eu achei que ontem eu fui dormir com a sensação de que passou despercebido. É. Ninguém, não aconteceu nada. Nenhuma página de fofoca
21: quer
2: falou.
21: Quer dizer que o ministro está sobre o ministro.
2: É,
21: né?
2: Porque no caso a gente citou. Ele falou:
21: a maior mentira que acho que tem na empresa é quando o cara fala: pode tirar suas férias tranquilo. Pode tirar suas férias tranquilo. Não se preocupa, vai curtir. Vai curtir. Né?
2: Então manda pra gente que a gente quer saber qual foi a maior mentira que já te contaram no trabalho. Manda no 011 972211001.
21: Antes de apresentar o convidado,
2: diga.
21: Eu queria tocar num assunto aqui, um assunto muito relevante.
2: O que aconteceu?
21: Que tá tendo muita treta. Muita treta em Brasília.
2: Eu vi.
21: É coisa de ministro, um atacando o outro, tal, né? A gente teve aqui o nosso convidado, o Richard Sakamoto.
2: Muito bom.
21: Ele era gordão, emagreceu, né? Perdeu muitos quilos. E aí, o nosso amigo Lucas Salles, né, menino?
2: Ai não.
21: Ele fez alguns comentários.
2: Não, por favor, gente.
21: Sobre o ministro.
2: É,
21: né?
2: Porque no caso a gente citou. Ele falou: não tem. O Richard Sakamoto,
21: calma,
2: nosso convidado.
21: Calma.
22: Tá
21: a
22: nervoso.
21: Gente vai colocar
2: não,
21: no ar.
2: Não, por favor.
21: Por favor, pode soltar aí. Yuri.
2: Poxa, Zé.
21: Pode se soltar.
2: Não é feito nem pra magro, imagina
4: nada,
2: pra gordo.
4: Nada.
2: O mundo não é feito pra gordo, né, Sakamoto?
4: Muito diferente. Não existe, né? Eu acho, por exemplo, que deveria existir um gordo no poder pra fazer as leis.
2: A gente tem o nosso ministro Flávio Dino.
4: Mas ele não é.
2: Não, peraí, não é ofensa. Eu não tô ofendendo o ministro Flávio Dino, não. Eu
21: convidado com o que você fala. Você viu como o monarca que ele falou, muito.
2: Não, mas eu estou dizendo, ele é uma pessoa que aparenta estar acima do peso, sobrepeso, assim como eu.
21: Ou medo de ser processado. Ele aparece.
2: Ai, cara, eu odeio vocês. Sério, eu odeio vocês.
22: Eita,
2: eu achei que ontem eu fui dormir com a sensação de que passou despercebido. É. Ninguém, não aconteceu nada. Nenhuma página de fofoca falou.
21: Quer dizer que o ministro está supostamente.
2: Exatamente. Tá. Tem que usar o supostamente.
21: Eu vou pedir pra você, ouvinte da TMC, fazer com que essa mensagem chegue.
2: Não, faz isso não.
21: No nosso ministro.
2: Faz isso não, por favor.
21: Ó, e marque arroba Lucas Salles.
22: Eu acho não, também.
21: E tem o Instagram do ministro, que não, é o tem arroba. Tem não, tem não. O ministro, não. Ó, o arroba não tem nada a ver com o peso, é só do Instagram, tá? É arroba Flávio Dino. Entrem lá os comentários, ele libera o comentário pra todo mundo. Vai lá no arroba Flávio Dino e marque arroba Lucas Salles e fala: ó, ministro, vem ver o que esse menino falou de você na TV.
22: Eu acho que é uma boa.
0: Eu falei que ele está supostamente acima do peso.
21: Tá.
0: E mesmo assim, que peso ele tem? Sabe o peso que ele tem? De carregar a justiça do Brasil.
22: Ah,
0: então esse sobrepeso, Flávio, um beijo no seu coração. Nós chamamos,
21: marca,
0: tá bom?
21: Marca lá.
0: Vamos ao que importa, vamos ao que interessa. A gente já convidou o público pra participar do nosso programa e vamos bater um papo com um dos maiores roqueiros do Brasil. O cara é bom, talentoso, gente fina. Temos ele aqui, Chico Santa Cruz.
5: Beleza, maravilha. Obrigado pelo convite aí.
0: Obrigado a você,
5: obrigado,
0: Chico.
5: Obrigado, Lucas.
0: Seja muito bem-vindo.
5: Valeu,
0: Batista, você gostaria de começar com o Chico Santa Cruz, fazendo aquela primeira perguntinha?
21: Sim, agora ele não é mais, é o ex-polêmico agora, ele tá sempre de boa.
5: Graças a Deus.
21: Graças a Deus. Você viu que isso faz um bem na vida da pessoa, né, Chico, né? Não ser polêmico às vezes, né?
0: Porra,
21: agora, o Chico, a primeira pergunta é uma pergunta idiota que a gente faz pro nosso convidado sempre. Qual a sua sobremesa preferida? Acho que nunca ninguém perguntou isso pra um roqueiro como você.
5: Cara, com certeza é pudim.
21: Pudim, olha aí. Mais um ponto para
5: com certeza é pudim.
21: Mais um ponto
22: que
21: para
22: delicinha.
21: Pudim.
0: Chico, obrigado, cara. Eu comentei antes da gente entrar no programa.
21: O Lucas, desde que o Chico chegou aqui, ele já agradeceu pelo Chico ter vindo ao programa.
22: Cara.
21: 32 vezes. Ele falou: Chico, muito obrigado. Olha, é um prazer você ter aceitado nosso convite.
5: Eu fico feliz de ser bem-vindo, né?
0: É muito bem-vindo. E eu fiquei realmente emocionado porque, pô, eu sou um cara do Rio de Janeiro e quem for de qualquer outro estado conhece Detonautas. Então, as músicas da banda marcaram a nossa geração. E eu fiquei sabendo que vocês, o Detonautas, né, foi a primeira banda onde os membros se conheceram na internet. Eu queria muito que você explicasse porque eu achei impossível. Porque a gente tá falando de 97, certo?
5: Isso. Mas eu fiquei com uma dúvida aqui antes de responder a tua pergunta. Quantos pontos o pudim tem?
0: Boa! Exatamente, eu vou trazer pra você. Exatamente. De verdade, eu tenho anotado, eu anoto.
21: Eles se conheceram pelo ICQ, meu.
5: Não, é antes do ICQ.
0: Pudim. Bem antes. Tem exatamente 52 pontos.
5: É, mas é porque pudim é imbatível, né, cara? É
0: muito bom.
22: Bom demais.
5: Pudim é. Eu, assim, hoje em dia eu já tenho feito uma. Eu fiquei fazendo uma restrição, né, de açúcar durante um tempo, porque eu tava acima do meu peso. Depois que eu voltei a fazer exercício e consegui pegar uma vida mais saudável, hoje em dia eu me libero de vez em quando pra comer um pudim. E pudim realmente é uma coisa que.
22: Mas vocês se conheceram na internet, imbatível. Na comunidade de todos nós amamos pudim?
5: Não, eu vou contar essa história com calma. Vamos lá. Em 97 não tinha nada disso. Não tinha Orkut, não tinha rede social, não tinha nada. A gente se conheceu, na época era Irk e Mirk, que eram duas formas de se comunicar. E tinha o chat, que na verdade era a Folha de São Paulo, que depois virou o UOL.
21: O bate-papo do UOL. Quem
22: clássico,
21: nunca?
22: Clássico.
5: Já, bate-papo
22: clássico.
5: Do UOL. Isso em 97. A quantidade de conteúdo que tinha era muito restrita e basicamente tudo em inglês. Então o pessoal que entrava na internet ficava mais nos chats, assim. Eu só consegui entrar porque meu pai trabalhava numa loja de computador e acabou levando um computador pra casa. A internet era discada ainda, não tinha nada dessa coisa de 5G, 3G, 4G, nada disso. E a gente se conheceu nessas salas de bate-papo, porque tinha uma sala que era Rio de Janeiro. E a galera ficava lá na sala do Rio de Janeiro trocando ideia. E um dia eu falei: pô, alguém sabe tocar algum instrumento, alguma coisa? E aí, tipo, algumas pessoas se manifestaram. Tipo assim, uma insanidade completa, porque primeiro que ninguém sabia quem era a outra pessoa que estava do outro lado. Não tinha essa coisa que tem hoje em dia de foto, né? Pra baixar uma foto naquela época demorava 2 horas e mesmo assim não carregava completo, muitas vezes. Então a gente se conheceu e eu marquei num posto de gasolina e tal, e não sabia quem eram as pessoas que estavam indo. E acabou que a gente fez uma primeira formação ali com 3 pessoas, 4. Inclusive, outro dia eu encontrei um amigo meu que foi do Baba Cósmica, uma banda também dos anos 90. o Pedro, e que hoje é executivo, trabalha na Petrobras e tudo. E ele que emprestou os instrumentos, porque a gente não tinha dinheiro nem pra comprar instrumento na época.
0: Legal.
5: Então a gente se conheceu nessa circunstância, no chat do UOL.
0: Das duas, uma, ou você se encontrava com um maníaco sexual, dando problema de nada, ou assassino em série, ou você encontrou
21: Paulão 23.
22: Ou você encontrava. Que não quer calar, qual era o usuário que você usava? O nickname.
5: Cara, isso aí é muito bizarro, porque na verdade, assim, eu usava, na época, eu sempre gostei de fazer exercício. E tinha um produto na época que chamava Metrex, que era uma proteína.
0: Sim.
5: E eu usava esse nome, porque não tinha nenhum nome, eu não sabia nem o que que era,
21: tinha
5: na verdade.
21: Tinha muito Metrex mesmo no bate-papo do UOL.
5: Mas assim, depois eu comecei a usar Detonauta, por isso que é o nome da banda também. Porque eu descobri que tinha uma linguagem Java, que era uma linguagem de programação, que a gente conseguia alterar pra entrar no chat, pra sair, porque às vezes tinha que ficar na fila pra poder entrar na página, né? Porque ficava muita gente entrando e tinha uma fila pra entrar. E aí com essa linguagem Java eu conseguia derrubar algumas pessoas de lá pra poder conseguir entrar mais rápido.
0: Caralho, o cara era um hacker.
5: Não, isso é coisa básica, né? Bem básica. Era colar e copiar e colar só.
0: Nós
5: e
0: que aí, somos burro.
5: Aprendi.
0: Ô, Tico, então vamos só relembrar que vai ter show dia 12 de setembro do...
5: É executivo, trabalha na Petrobras e tudo. E ele que emprestou os instrumentos, porque a gente não tinha dinheiro nem pra comprar instrumento na época.
0: Legal.
5: Então a gente se conheceu nessa circunstância, no chat do UOL.
0: Das duas, uma, ou você se encontrava com um maníaco sexual, dando problema de nada, ou assassino em série, ou você encontrou
21: Paulão 23.
22: Ou você encontrava. Que não quer calar, qual era o usuário que você usava? O nickname.
5: Cara, isso aí é muito bizarro, porque na verdade, assim, eu usava, na época, eu sempre gostei de fazer exercício, e tinha um produto na época que chamava Metrex, que era uma proteína.
0: Sim.
5: E eu usava esse nome, porque não tinha nenhum nome, eu não sabia nem o que que era,
21: tinha
5: na verdade.
21: Muito Metrex mesmo no bate-papo do UOL.
5: Mas assim, depois eu comecei a usar Detonauta, por isso que é o nome da banda também. Porque eu descobri que tinha uma linguagem Java, que era uma linguagem de programação, que a gente conseguia alterar pra entrar no chat, pra sair, porque às vezes tinha que ficar na fila pra poder entrar na página, né? Porque ficava muita gente entrando e tinha uma fila pra entrar. E aí com essa linguagem Java eu conseguia derrubar algumas pessoas de lá pra poder conseguir entrar mais rápido.
0: Caralho, o cara era um hacker.
5: Não, isso é coisa básica, né? Bem básica. Era colar e copiar e colar só.
21: Nós
5: e aí,
21: que somos burro, né?
5: Aprendi.
0: Ô, Tico, então vamos só relembrar que vai ter show dia 12 de setembro do Rádio Love Nacional Detonautas na Áudio, em São Paulo. E me fez pensar que muitas bandas estão fazendo shows para sua comunidade, para o seu público, para os seus admiradores. Só nesse ano a gente teve show da Xuxa, show do AC/DC, teve também do Oasis. Por que que a gente está tão nostálgico assim? Você acha que não surgiram outras bandas para a gente também curtir e os shows delas?
5: Não, eu acho que existem vários... níveis acontecendo, vários lugares acontecendo. Hoje, com certeza, para uma banda de rock fica muito mais difícil você conseguir acessar o mainstream, por conta, obviamente, da dinâmica. Simplesmente porque hoje tudo gira em torno de uma velocidade muito grande, né? Então as pessoas têm pouco tempo para conhecer alguma novidade. Toda sexta-feira você vai pegar os lançamentos da semana, tem 30, 40 álbuns sendo lançados. Isso eu tô falando por baixo. Né? Então fica difícil para quem gosta de acompanhar. Fica difícil, você imagina o público que tá no meio dessa loucura toda de informação, de vindo por todos os lados. Então sim, as pessoas que estão trabalhando, que estão começando um trabalho, que estão ali tentando acessar, tem essa dificuldade. Por outro lado, os artistas que já conseguiram de alguma maneira se estabelecer vivem uma boa fase, no sentido de da lembrança, dessa coisa da boa nostalgia, né? De reviver momentos que enfim, marcaram memórias importantes, emocionais. E também tem as pessoas que não viveram esses momentos, mas que querem viver, que é a nova geração que tá por aí.
0: Olha, não sei se eu sou da nova geração, mas quando a banda Detonautas fez muito sucesso, eu tinha em torno de uns 10, 12 anos. Eu não tinha nem condições de dinheiro, financeiras, e nem idade pra ir num show.
5: Sim.
0: Então hoje eu posso ir no show da banda. Isso é muito legal. Eu acho que você pega o mesmo fã que veio crescendo, que hoje tem mais poder aquisitivo pra comprar o ingresso, pra ir, pra acompanhar a turnê.
5: Sem dúvida. Também tem essa questão econômica, que é o fato de que vocês, todos os fãs que quando tinham 10, 12, não eram economicamente ativos, e hoje são. Né? Então existe também esse fator econômico que é muito importante.
21: Falando em nostalgia, você já postou a sua fotinha de como você era nos anos 80 no Instagram? Não?
5: Então, teve um fã-clube do Detonautas do Piauí que postou e a gente acabou fazendo uma collab. Ficou bem legal, eu tava com cabelo, porque eu falei, eu não tenho mais cabelo em cima, né? Mas eu falei, cara, de repente eu vou até deixar crescer um mullet aqui assim pra fazer esse estilo aí. E ficou bonito, eu achei maneiro.
21: E hoje você começou na internet, mas hoje você se afastou um pouco da internet, né? Ou não?
5: Eu uso ainda o Instagram, eu uso as redes pra poder divulgar o meu trabalho, né? Mas eu realmente passei por uma fase muito complicada. E aí a responsabilidade é toda minha, né? A forma como cada um utiliza a rede social, usa. Eu fiquei. Posso dizer que sim. Posso dizer que eu tive problemas Sim, problemas sérios de compulsão, né? Digamos assim, de usar excessivamente algumas redes sociais, principalmente o Twitter, né? Que era um lugar que eu ficava frequentemente ali envolvido em muitas confusões, muitas polêmicas. E aí quando, num processo que eu vim fazendo de desintoxicação, vamos dizer assim, né? Eu acho que a pandemia foi um momento que eu parei, né? Tipo, todo mundo parou, mas eu parei em especial para rever muitas coisas na minha vida. E logo depois eu comecei a fazer eu já fazia terapia já desde os 24 anos, mas comecei a fazer psicanálise. E aí na primeira sessão que eu tive, a minha psicanalista me perguntou: o que, que você acha que você pode fazer? Porque a minha queixa era de estar sempre envolvido em conflitos, né? E ela falou: o que você pode fazer hoje para sair dessa linha de conflitos e pra gente poder começar a desfazer esse nó todo? Aí eu falei: vou deletar o Twitter. E aí eu deletei, no mesmo dia, eu nem pensei, tipo, vou deletar. E acho que dali pra frente, obviamente, com acesso a uma terapia que eu tava, obviamente, me dando mais atenção, eu comecei a perceber que aquilo ali tava não só atrapalhando minha vida, como atrapalhando a minha banda e atrapalhando a vida da minha família. Né? E eu acho que existem formas e formas de se usar a rede social. A forma como eu tava usando não tava adequada e isso tava me trazendo muito problema.
21: E você acha que a rede social, ela estimula o artista a ser polêmico, assim, pro cara poder aparecer ou não?
5: Não, eu acho que a rede social, ela de certa forma, ela atua como uma droga mesmo, porque quando você joga um estímulo, seja um artista ou qualquer outra pessoa, você tem uma descarga de dopamina rápida. E quando você tem a resposta imediata, é quase como se você estivesse usando droga mesmo. Então você tem essa reação, ação e reação, tudo muito rápido. Isso todo mundo já sabe que isso é uma coisa intencional, justamente para manter as pessoas aprisionadas naquele universo. E pior do que tudo é saber que as pessoas, obviamente, hoje em dia, com a inteligência artificial e os algoritmos, elas são alimentadas, obviamente, com aquilo que pode explorar tanto a vulnerabilidade delas quanto o interesse que elas têm por determinados assuntos. Então o mundo fica muito restrito e é por isso que a gente está vendo essa divisão entre as pessoas, porque cada um está se alimentando só daquilo que realmente quer e não do todo, vamos dizer assim.
22: E falando em inteligência artificial, você chegou a cair ultimamente aí, atualmente, em algum videozinho? Ou não? Tipo, de fake news mesmo?
5: Olha, sempre que eu recebo alguma informação que eu acho que é relevante, eu, antes de passar pra frente ou dar alguma opinião, eu pesquiso, realmente faço essa pesquisa. Nas pesquisas hoje em dia, até com esses IAs que estão disponíveis, você consegue saber ou não se algo é ou não é verídico, né? Mas eu acho que talvez seja uma próxima etapa da própria educação do brasileiro, no sentido da educação mesmo, básica, né? Dada na escola, muito problema.
21: E
5: perguntou: o que, que você acha que você pode fazer? Porque eu passei por uma fase muito complicada. E aí a responsabilidade é toda minha, né? A forma como cada um utiliza a rede social, usa. Eu fiquei, posso dizer que sim. Posso dizer que eu tive problemas Sim, problemas sérios de
0: turnê.
5: Sem dúvida, também tem essa questão econômica, que é o fato de que vocês, todos os fãs que quando tinham 10, 12, não eram economicamente ativos e hoje são, né? Então existe também esse fator econômico que é muito importante.
21: Falando em nostalgia, você já postou a sua fotinha de como você era nos anos 80 no Instagram? Não?
5: Então, teve um fã-clube do Detonautas do Piauí que postou e a gente acabou fazendo uma collab. Ficou bem legal, eu tava com cabelo, porque eu falei, eu não tenho mais cabelo em cima, né? Mas eu falei, cara, de repente eu vou até deixar crescer um mullet aqui assim pra fazer esse estilo aí. E ficou bonito, eu achei maneiro.
21: E hoje você começou na internet, mas hoje você se afastou um pouco da internet, né? Ou não?
5: Eu, assim, eu uso ainda o Instagram, eu uso as redes pra poder divulgar o meu trabalho, né? Mas eu realmente passei por uma fase muito complicada. E aí a responsabilidade é toda minha, né? A forma como cada um utiliza a rede social, usa. Eu fiquei. É, posso dizer que sim. Posso dizer que eu tive problemas Sim, problemas sérios de compulsão, né? Digamos assim, de usar excessivamente algumas redes sociais, principalmente o Twitter, né? Que era um lugar que eu ficava frequentemente ali envolvido em muitas confusões e muitas polêmicas. E aí quando, num processo que eu vim fazendo de desintoxicação, vamos dizer assim, né? Eu acho que a pandemia foi um momento que eu parei, né? Tipo, todo mundo parou, mas eu parei em especial para rever muitas coisas na minha vida. E logo depois eu comecei a fazer eu já fazia terapia já desde os 24 anos, mas comecei a fazer psicanálise. E aí na primeira sessão que eu tive, a minha psicanalista me perguntou: o que você acha que você pode fazer? Porque a minha queixa era de estar sempre envolvido em conflitos, né? E ela falou: o que você pode fazer hoje para sair dessa linha de conflitos e pra gente poder começar a desfazer esse nó todo? Aí eu falei: vou deletar o Twitter. E aí eu

0: seja um artista ou qualquer outra pessoa, você tem uma descarga de dopamina rápida. E quando você tem a resposta imediata, é quase como se você estivesse usando droga mesmo. Então você tem essa reação, ação e reação, tudo muito rápido. Isso todo mundo já sabe que isso é uma coisa intencional, justamente para manter as pessoas aprisionadas naquele universo. E pior do que tudo é saber que as pessoas, obviamente, hoje em dia, com a inteligência artificial e os algoritmos, elas são alimentadas, obviamente, com aquilo que pode explorar tanto a vulnerabilidade delas quanto o interesse que elas têm por determinados assuntos. Então o mundo fica muito restrito e é por isso que a gente está vendo essa divisão entre as pessoas, porque cada um está se alimentando só daquilo que realmente quer e não do todo, vamos dizer assim.
1: E falando, né, em inteligência artificial, você chegou a cair ultimamente aí, atualmente, algum videozinho? Ou não?
0: Faço essa pesquisa. Talvez seja uma próxima etapa da própria educação do brasileiro, no sentido da educação mesmo, básica, né? Dada na escola, a ensinar a fazer a checagem, porque o nível de desinformação é muito alto, e com a inteligência artificial agora o nível de desinformação vai aumentar mais ainda, porque não é mais sobre notícia agora, são pessoas mesmo, reais, né? No sentido de pegar uma pessoa, pega o Batista, faz o rosto dele e bota a voz dele falando uma coisa que ele não falou. Isso é muito perigoso.
2: Demais da conta. Boa, bem alertado, Tico. Agora eu gostaria de voltar a falar de música, porque eu tô aqui com um dos maiores roqueiros do Brasil, Tico Santa Cruz. Ele que é vocalista do Detonautas e que vai fazer show de volta. A gente vai falar sobre isso daqui a pouquinho. Mas antes eu gostaria de lembrar que o Tico Santa Cruz foi o responsável por trazer de volta no palco do Rock in Rio uma das bandas mais gracejosas do Brasil, que é o Biquíni Cavadão. Você quis ajudá-los e colocou de volta no Rock in Rio o Biquíni Cavadão, que não fazia show acho que 25 anos, se eu não me engano. Eu acho que é isso, deixa eu ver. Isso, depois de 25 anos sem a presença deles. Por que você escolheu o Biquíni Cavadão? Qual é a sua relação com eles?
0: Então, assim, o Biquíni é uma banda que, por quem nós temos uma admiração muito grande, um respeito, um carinho muito grande. Eu, quando era criança, né? Não é nem adolescente, eu ouvia muito Biquíni, eu ouvia todas as bandas de rock dos anos 80 do Brasil, foi o que me formou. A minha formação, antes de ser rock internacional, foi feita pelo rock nacional, que eu sempre gostei de ouvir rádio, né? Então nos anos 80 ali a gente ouvia muito rádio e aí tinha os LPs e tinha toda essa relação com a música, que era uma relação diferente da forma como as pessoas têm relação hoje em dia. E eu, cara, quando o Zé Ricardo, que é o curador do Rock in Rio, né, vice-presidente do Rock in Rio, entrou em contato comigo fazendo um convite pro Detonautas tocar no palco Sunset, a quinta edição que a gente fez, ele falou: vocês podem escolher quem vocês quiserem para poder fazer o Sunset, né, que é o Detonautas Convida. E aí a gente chegou à conclusão juntos, assim, de que o Biquíni é a melhor opção, porque o Biquíni é uma banda que tem um ativo muito importante, que é essa forma que eles se comunicam com a plateia, os grandes hits que eles apresentam nos seus shows. A gente já acompanhou o Biquíni, acompanha o Biquíni pela turnê, a gente se encontra em vários lugares e é sempre uma energia muito alta, né? A banda toda, o Bruno, o Coelho, o Miguel, o Birita, todo mundo, Magal, os caras têm uma energia muito grande. Eu falei: cara, se juntar essas duas energias, a do Detonautas, que também é alta ao vivo, junto com o do Biquíni, vai ser uma explosão. E foi.
1: Cara, que legal.
2: E dar esse espaço pra quem merece, eu acho que é muito legal, cara. E realmente você falou, Bruno, ele tem uma trajetória de vida, não só como artista, mas de vida também, assim, incrível, maravilhosa. Um abraço a todos do Biquíni Cavadão. Bruno, queremos você aqui, hein? Todos vocês. Agora seguimos. Falando em Rock in Rio, eu tenho uma outra dúvida. Posso tirar aqui, Vini Ruth?
1: Claro, Batista? Por favor.
2: É porque, assim, eu sou aquele cara, Chico, que critico o Rock in Rio. Porque assim, quando tem Detonautas e Biquíni Cavadão, é irado. Mas aí me colocam lá um pessoal que não é do rock. Aí eu falo: pô, mas o nome do festival é Rock in Rio. O que vocês estão fazendo? Que line-up é esse que vocês estão colocando artistas que nem são do rock, cara? Isso te incomoda também, Tico? Ou você tá bem de boa?
0: Não, cara, eu acho que eu acompanho o Rock in Rio desde 85. Né? E a primeira edição do Rock in Rio tinha o Seu Valença, Elba Ramalho, Zé Ramalho, vários artistas, nem Mato Grosso, que não eram necessariamente artistas de rock, né? Então o Rock in Rio, claro, é um festival enorme, mundial, né? E ele sempre, na edição de 91 que eu pude ir, eu me lembro que eu levei a minha irmã, que era eu era garoto, mas a minha irmã ainda era mais nova que eu, e eu me lembro que a gente foi, eu juntei todos os os cofrinhos que a minha avó tinha, daqueles cofrinhos antigos, né, da Caixa Econômica, que botava moedinha pra comprar os ingressos, né, pra ir no banco

0: monte de moeda pra comprar os ingressos e levei minha irmã pra assistir o New Kids on the Block. Acabei assistindo o próprio Snap e outras bandas de que eram bandas de pop.
1: Claro.
0: Né? Então o festival me parece que sempre teve por...
1: essa coisa eclética.
0: É, teve por diretriz abrir espaço pra música de modo em geral. E o rock, ele é obviamente um estilo, mas o rock também é uma palavra em inglês que significa... é, movimento, né, digamos assim. Exato. Então eu acho que no caso do Rock in Rio em si, a galera confunde um pouco em alguns momentos, ah, é rock.
2: Termo, né?
0: É, mas assim, se você for pegar, por exemplo, um festival de rock, necessariamente só de rock no Brasil, né, eles não conseguem viver só de rock por tantos dias. Putz. Né? Não só porque o rock talvez não tenha tantas atrações para segurar 100 mil pessoas.
1: Sim.
0: E aí não é um problema do Brasil, é um problema no mundo.
1: Caramba,
0: né? Que
1: isso
0: a gente
1: é
0: tem visto
1: mesmo.
0: Que, obviamente, com as bandas nostálgicas voltando, mas quando você vai fazer um festival grande, você precisa ter demanda. O Brasil é um país multicultural, então aqui no Brasil a gente traduziu para nossa língua, mas não é original do rock. Né? Então o festival acaba, às vezes, muitas vezes, tendo que trazer outras atrações até para poder conseguir manter os dias de rock. Né? Então eu acho que, obviamente, eles têm uma diretriz de que tipos de estilos eles abrangem, até quando que vai, né? Porque, por exemplo, se você for lá pro Barretos, né, que é onde... Sim. Tem o sertanejo, etc. Sim. Eles também têm as diretrizes deles, que também são respeitadas, né? E também movimenta coisa pra caramba, mas é um festival que movimenta música brasileira, né?
2: Ô, Tico, tava falando aí de bandas, de Rock in Rio e tal. Falando de música, você acha que hoje tem alguma música, assim, dos dias de hoje, que vai se eternizar? Como as músicas do Detonautas, assim? Que daqui 20, 30 anos a pessoa vai conseguir cantar. Ainda
3: eu vou te levar pra outro lugar.
2: Você acha que tem hoje ou não? Alguma coisa assim?
0: Olha, eu acredito que, assim, é tudo muito nichado hoje, né? É muito dividido por nicho. Então, as memórias que são... A música sempre vai ser uma memória emocional, né? De algo que você viveu e que naquela música fez a trilha sonora. Eu acredito que os artistas que conseguem estabelecer, seja de qual for o gênero musical, eles tendem, obviamente, a ter uma abrangência que pode dar temporalidade às suas músicas. O que eu não acredito são nessas músicas, aí eu não vou falar dos artistas, porque eventualmente pode acontecer com qualquer um, que viralizam, digamos assim, e que se tornam trends ou coisas que são só para serem usadas naquele momento. Essas tendem a serem esquecidas rápido, né?
1: Tipo... Demais, né? Inclusive, a gente pega um ano e você tem, sei lá, 50 músicas que viralizaram, mas você não lembra, não consegue lembrar porque
2: não lembra.
1: Mais diferente, por exemplo, de Detonautas, que lá atrás fizeram grandes clássicos que quando toca todo mundo reconhece. E menina, vou te levar para outro lugar. Isso é maravilhoso. Agora eu queria entender, é mais fácil viralizar hoje em dia ou lá atrás, quando vocês começaram?
0: Viralizar não depende da banda necessariamente, né? Vai depender de vários fatores. A internet é bem anárquica nesse aspecto. Algum tempo atrás eu me lembro que viralizou uma música do Fleetwood Mac, que era um cara que tava descendo de skate, tomando um vinho, só isso. E a música voltou pro top 100 do mundo por conta de uma coisa que aconteceu no TikTok.
1: É porque a música é boa também.
0: Não, a música é maravilhosa, mas eu digo, nunca que o Fleetwood Mac esperaria que, por conta de um cara descendo de
2: 2026,
0: né?
1: Não, e o vídeo super bom, o cara tá descendo, tomando um negocinho na garrafa e só
0: e escolheu a trilha sonora boa e viralizou. Então eu acho que independe um pouco do artista, assim. Agora, falando de... Quando você fala de lançamento de um disco, hoje em dia é mais difícil de você conseguir estabelecer um lançamento, porque, como eu te falei, o volume é muito alto de coisas que são lançadas. E as pessoas não escutam mais música como era antigamente. Antigamente a gente pegava um disco e apreciava o disco todo. Né? Ouvia o disco, ficava com o kart na mão. Eu não quero ficar parecendo saudosista. Cada tempo tem a sua forma de se relacionar com a arte, né? Então, eu acho que talvez o que eu falo muito nos meus shows é que as pessoas estão deixando de aproveitar a oportunidade do tempo livre que tem para usufruir um pouco mais da arte, de um filme, de um livro, de alguma coisa, e estão, obviamente, consumindo de uma forma desenfreada, sem para pensar, né, no que está consumindo.
1: E eu queria tirar uma dúvida, porque a gente está falando sobre o show, sobre toda a sua trajetória, também sobre a sua opinião, mas eu queria saber sobre algo que acontece com artistas do Brasil, que é muito incrível isso. Porque o artista, ele vai, faz sucesso, e aí depois de um tempo vem um pessoal que era fã daquele artista e começa a criticar. Era muito melhor quando a banda tava no início. Ah, Detonautas bom, é lá em 98, 99, agora é modinha. E eles começam a parar de gostar daquele artista. E aí tem uma máxima do Tom Jobim, que é: no Brasil é um crime fazer sucesso. Você concorda com isso ou não?
0: É, o Tom Jobim já falava isso, mas eu acho que o contexto que ele falava naquela época não tinha rede social, né? Então, eu acho que a rede social, ela potencializa muito o fato de que as pessoas podem escrever o que querem, obviamente, falar sobre o que quiserem, isso é algo com o qual a gente tem que lidar o tempo todo. E às vezes a movimentação também, ela vai muito em torno do que uma pessoa falou e viralizou, e aí outras vão falando também para tentar de alguma maneira. Não que óbvio, a pessoa pode ter a opinião dela, falar: ah, eu prefiro a antiga do que as músicas novas, isso é totalmente natural, né? Agora, cabe ao artista, obviamente, filtrar isso da melhor forma possível e fazer o que acredita, né, cara? Eu acho que o Detonautas é uma banda que lançou o primeiro álbum em 2002, né? Então, a gente lançou um álbum novo agora, que é o Rádio Love Nacional, pelo qual a gente tá fazendo essa turnê, que vai começar ali na Áudio com a turnê completa, né? O primeiro show que a gente fez foi no João Rock, depois fizemos o Rock in Rio, e acho que a gente deu um passo pra frente. E tem a galera que fica no saudosismo, e tem a grande maioria que tá junto com o Detonautas e que continua gostando, admirando, e ninguém é obrigado a gostar de todas as músicas. O fã, ele tem a sua própria forma de ver também o artista. O que não dá para o artista fazer, travar a forma dele de criar por conta de um, sei lá, de algum tipo de opinião que ele acha que possa ser tão relevante quanto para definir, né, que caminho que ele vai tomar.
2: Mas agora, em relação à banda, vocês têm uma música assim, tipo os Los Hermanos, que falam: ah, não gostamos de Ana Júlia, não vamos tocar no show. Tem uma música do Detonautas que você já encheu o saco? Ou não? Eu gosto daquela. Eu sempre mando pra minha senhora aquela Você Me Faz Tão Bem.
0: Ah, legal.
2: Eu mando sempre. Você fez pra alguém essa canção?
0: Eu fiz pra minha esposa na época.
2: Olha, aí, tá vendo? Nossa. Então, mas tem aquela música que já deu no saco ou não? Que você fala: ah, essa aí logo sai.
0: Cara, na verdade, assim, eu entendo que o Los Hermanos viveu naquela fase. Porque na verdade foi uma mudança de rumo depois do Ana Júlia, né? O segundo disco após o Ana Júlia foi uma mudança total, assim, bem radical da banda. O que ocasionou uma série de desdobramentos, inclusive os caras conseguiram lotar o Maracanã, né? Numa época que a gente não tá falando tipo dessa levada nostálgica. Os caras fizeram um show no Maracanã, eu considero o Los Hermanos uma das grandes bandas. Embora muita gente odeie o Los Hermanos, fica mandando hate no Los Hermanos, eu gosto, acho que é uma banda incrível, assim. O Ventura é um disco incrível, eles foram pra um caminho legal. O Detonautas é uma banda que veio construindo toda essa trajetória aí, e todas as músicas do Detonautas foram importantes em algum momento pra gente. Então, eu acho que não tem, assim, uma música que a gente não gosta. Ao contrário, as músicas antigas, Outro Lugar, Quando Só Se For, a gente sabe que quando a gente tocar, o público vai animar pra caramba, vai cantar junto. Então, o que a gente quer é que o público saia feliz, se divirta. Então a gente tem essas músicas como gratidão, né, por ter feito.
1: Não tem a música que menos gosta, mas tem a música que vocês mais gostam? Você fala: ah, eu tô louco pra tocar essa aqui.
0: Cara, ó, eu vou te falar uma coisa com toda sinceridade. Todo o repertório do Detonautas é um repertório que a gente fica feliz de poder tocar, porque cada uma representa um momento e uma época diferente. A gente vê o público cantando, pra gente é o maior presente. Mas eu acho que esse disco em especial, Rádio Love Nacional, ele é um disco que a gente tem sentido ele ao vivo como talvez a gente nunca tenha sentido, ou talvez só tenha sentido lá no começo, quando a gente ainda não tinha grandes hits. Né? Então é uma sensação diferente, assim, de você estar tocando uma coisa que, ao mesmo tempo que ela tem um frescor, ela traz um frescor pro palco também, pra nós como artistas, como músicos. Então, pô, a gente botou duas músicas do disco novo no Rock in Rio, é uma ousadia fazer isso. Porque normalmente você entra num show de festival e você toca só os hits, e a gente tinha hit pra tocar. Mas a gente falou: não, vamos dar um passo pra frente. E funcionou, porque a galera super curtiu.
2: Tá vendo? Los Hermanos no Rock in Rio ia tocar uma música e ir embora.
0: Não, Los Hermanos tem, porra, cara.
1: Tem várias
2: músicas. Eu só conheço essa. Los Hermanos
1: é essa. Não, tem a música que o pessoal do Los Hermanos fez pro Charlie Brown Jr. Você lembra dessa história, menino?
4: Não lembro.
1: Não
4: lembro.
1: Lembra?
4: Não.
1: Por que isso?
4: Não, então me atualize.
1: O Marcelo Camelo, vocalista do Los Hermanos, caiu na porrada com o Charlie Brown Jr. É vocalista sério? Do Charlie Brown Jr. Com o Chorão, vocalista do Charlie Brown Jr. Caíram no aeroporto, sabia disso não?
4: Não, sabia não.
1: Você lembra bem disso, né, Tico?
0: É, foi uma não foi, não é nem que eles caíram na porrada, né? Acho que na época tava tendo uma crise entre eles por conta de um comercial de televisão. E aí o Chorão deu uma porrada no Marcelo Camelo.
2: Mas agora como é que fica o Detonautas agora com você nessa fase mais tranquilo e tal? Porque, né, uma banda de rock tem que ter o cara que joga a cadeira no hotel.
1: Concordo com você, muito.
2: Você vê o Nirvana. O Nirvana seria o Nirvana se não fosse o Kurt Cobain.
1: É verdade.
2: Né? Então, o Chorão no Charlie Brown, que era doidão. Como é que fica agora? Você virou triatleta agora também. Falou que não come mais açúcar.
1: O cara ficou um cara saudável.
2: Tô te estranhando.
1: Não, o cara ficou um cara legal, o cara ficou um cara evoluído. O né? cara já era, porque era um roqueiro. Cadê o roqueiro?
0: Então, mas os tempos são outros, né? Eu acho que tem algumas atitudes que no passado eram glamourizadas que hoje em dia não cabem mais, assim. E uma série de coisas, de comportamentos, de modo em geral, eu acho. Não só no rock, eu acho que na vida. E, obviamente, assim, eu tô com 48 anos, né? No final, agora em setembro, dia 30 de setembro, é meu aniversário. E eu não tenho nem mais imaturidade, digamos assim, pra agir de certas maneiras, que eu acho que quando você é mais novo e tal, você tem uma coisa de inconsequência que talvez você não pondere. E a gente tá falando de artistas que, infelizmente, faleceram muito jovens, né? Tanto o Kurt Cobain quanto o Chorão, né? O Chorão faleceu com 42 anos. Né? Foi uma das maiores perdas pro rock brasileiro. Então eu acho que na medida que você vai amadurecendo também, você vai olhando pro que você fez no passado e vai revisitando esses lugares. Eu acho que quem não muda é porque realmente tá errado, tá passando por algum momento que não tá bem psicologicamente. Porque quando você olha o que não era legal que você fazia no passado, que te prejudicou, que prejudicou a tua família, tua banda, as pessoas que você gosta, etc. E você sustenta esse tipo de postura, é porque você tá sendo egoísta, só tá pensando em você.
4: E o que você não fazia que agora você faz, que é totalmente diferente, você fala, nossa, devia ter começado antes?
0: Não, eu acho que, na verdade, pra você chegar a essa conclusão que eu cheguei, você erra. Né? Os erros são parte pra que você, obviamente, amadureça. Desde que você os reconheça. Né? Não adianta você ficar bancando uma coisa e não conseguir olhar para você mesmo. E aí eu acho que a terapia é fundamental nesse processo. Eu acho que muitas coisas poderiam ter sido salvas se artistas e pessoas de modo em geral fossem tivessem sendo acompanhamento terapêutico, né? Então eu acho que isso faz com que você, obviamente, olhe para alguma coisa e fale: pô, cara, eu hoje em dia tenho uma vida saudável, de fato. Eu sou uma pessoa que faço exercício todos os dias. Eu fiz uma prova de Ironman recentemente, 70.3 no Rio de Janeiro, que é uma prova dificílima de endurance, que exige muito disciplina, muita. A alimentação, você falou, né? Eu não como mais açúcar. Não, hoje em dia eu até como. O fato de estar fazendo triatlon me permite que eu possa comer tudo que eu quiser.
2: Energia.
0: Né? Porque eu gasto muita caloria. Mas eu acho que acima de tudo é saúde mental, né, cara? Tipo, você cuidar da tua saúde mental, porque não adianta também você estar super forte, tá com físico bonito no espelho, mas de repente dentro de uma construção de uma mente que não tá funcionando direito, né? Então é a minha bandeira hoje, é a questão da saúde mental.
1: Ô Tico, você comentou aqui com a gente que você tomou uma decisão no meio da pandemia de sair do Twitter, né, que é o novo X, que é uma rede social onde as pessoas falam o que querem, postam e brigam também.
4: Vou xingar muito no Twitter.
1: Vai, claro, um meme clássico. Mas eu queria entender em que momento você percebeu que estar envolvido ou ter algumas atitudes que hoje você não tem lhe faziam mal, lhe prejudicavam. Em que momento você teve essa consciência, esse despertar?
0: Então, que acontece? Quando você... Aí eu vou de novo falar sobre o conceito da psicoterapia. Quando você começa a emergir para dentro de você, entender o que está acontecendo, você começa a identificar determinados comportamentos que você está fazendo, às vezes, no automático.
1: Entendi.
0: Que você simplesmente está repetindo, está reproduzindo internamente sem perceber. E as pessoas, quando não fazem essa busca, elas acabam reproduzindo isso para sempre e nem percebem que estão reproduzindo. Eu sou de uma família que tinha muito conflito quando eu era criança. Meus pais brigavam muito. Né? Isso é parte da vida de 90% da população. Né? Uma família disfuncional é parte de 90% da população brasileira. E eu acho que essa disfuncionalidade acabou sendo transmitida para o meu comportamento de modo geral. Então eu sempre fui uma pessoa que entendia que o conflito era o meu lugar de familiaridade. Então, quando estava tudo em paz, eu arrumava um conflito para poder entrar nesse lugar de familiaridade. E para interromper esse fluxo, obviamente, eu tive que tomar algumas decisões. E interromper o fluxo é difícil, porque você entra para um lugar desconhecido. O conflito é o lugar conhecido para você. Então, se tá tudo em paz aqui, e eu tô me sentindo angustiado, ansioso, porque tá tudo em paz e não tá no meu ambiente natural, digamos assim, eu vou lá arrumar um problema para poder gerar o estresse que... ao qual meu corpo tá, minha mente tá acostumada. E eu acho que esse, quando eu entendi que esse era o mecanismo, e eu interrompi esse mecanismo, eu comecei a adaptar o meu corpo e a minha mente para conviver em paz, para ter momentos de tranquilidade, para poder administrar a questão da ansiedade, de outros sentimentos. E óbvio, eu fui procurar um médico e meu médico psiquiatra falou que eu tinha um transtorno de ansiedade grave e eu comecei a tratar.
2: Legal, Tico, essa quantidade de tatuagens que você tem, isso tem a ver com algum momento da sua vida, alguma fase espiritual, algum momento de rebeldia que você passou?
0: Eu gosto muito de tatuagem, como você pode ver, né?
2: Sim. Então, você sabe quantas tem ou não?
0: Eu tenho, sei lá, 90% do corpo. Acho que já nem conto mais com, tipo, uma, duas, três. E a tatuagem, pra mim, cara, é uma forma da minha identidade. Foi a forma como eu entendi a minha identidade nesse planeta. Sim. Né? Então, embora as pessoas olhem pra mim às vezes e falem, ah, mas é muito estranho, é esquisito. O cara tem tatuagem no rosto, tem tatuagem... Tudo bem, é a maneira como eu me identifico nesse planeta aqui, dessa forma, essa é a imagem.
1: Muito bom. Ô, Tico, bom, você é um artista que você moldou uma geração. Isso é um fato. E deve-se também ao seu talento, obviamente. Bom, mas essa geração de roqueiros, que todo mundo sabe, todo mundo conhece muito bem, ela acabou se posicionando muito. E aí tem uma dúvida que eu carrego dentro de mim, eu queria muito saber a sua opinião de hoje. Pensando... no público, você acha que o artista ele tem como papel de opinar sobre assuntos que talvez ele não tenha conhecimento ou talvez ele nem seja parte daquele quadro social? Você acha que o artista ele precisa se posicionar além das coisas que vão à sua arte?
0: Olha, eu acho que o seguinte, o artista, quando a gente tá falando de artista, a gente tá falando de alguém que fala pra muitas pessoas, né? Sim. E aí tem um peso maior no fato de emitir uma opinião a respeito de alguma coisa. Se o artista de preferência tiver conhecimento sobre o que tá falando, é uma escolha dele, se ele quer se posicionar ou não, né? E assumir as consequências do posicionamento também é uma escolha, né? Então eu acho que dentro de um país democrático, as pessoas têm todo o direito de se posicionar da forma como quiserem e, obviamente, sofrer as consequências do seu posicionamento. Idem para qualquer outra profissão, um engenheiro, qualquer pessoa que tenha a sua posição. Eu acho que o que eu entendi como artista é que as redes sociais e a maneira como as pessoas estão debatendo hoje política é insalubre. Não leva a absolutamente nenhuma reflexão real. Né? Então, diante disso, eu entendi que, assim, se eu vou falar sobre algum tema... E esse tema, ele vai entrar num campo estéril, no sentido de não ter absolutamente nenhuma reflexão válida que possa fazer algum tipo de transformação, né? Por que que eu vou perder meu tempo entrando numa rede, debatendo com pessoas que eu não conheço, muitas vezes são robôs, inclusive, né? E perdendo a minha energia, que eu poderia estar oferecendo para outras pessoas, né? Com pessoas e com algoritmos que simplesmente estão ali justamente promovendo esse tipo de conflito para ganhar dinheiro. Para ganhar dinheiro no sentido da venda mesmo, porque quando você entra numa coisa que você está usando e você não está pagando para usar, é porque o produto é você. Simples assim.
2: Olha aí. Tá vendo?
4: Olha
2: Tico
4: essa palavra.
2: Santa rapaz. Cruz, não tira um chapéu pras redes sociais.
0: Não, eu uso as redes sociais. Mas é uma escolha de como se usa. Né? E aí eu falo pros meus. Nos shows, eu falo, gente, quanto tempo vocês estão doando da vida de vocês para uma rede social, para vocês ficarem comparando a vida com fulano, a vida com o outro, brigando com não sei quem, e que esse tempo poderia estar sendo investido no seu autoconhecimento, na sua família, nas pessoas que você ama. Ah, mas agora você resolveu fazer isso. É, agora eu resolvi fazer isso. Eu demorei muito tempo para entender. Não é de agora, já tem uns 4 anos que eu saí desse circuito. Mas eu acho que se eu posso ajudar as pessoas a saírem, não tô falando que as pessoas não têm que debater, mas encontrar um lugar para debater.
1: Muito bom.
0: Né? Você tem que conversar em ambientes que são saudáveis.
1: E a gente tenta sempre trazer que esse debate deve ser feito com carinho, com respeito. É, se você não quer ter carinho, não tem problema nenhum, mas tenha respeito.
2: Não, tem gente que precisa de porrada.
4: É, precisa de porrada.
1: Não é respeito. Não vá brigar só porque uma pessoa pensa diferente de você. Eu vi famílias sendo destruídas por isso, tá bom? Então, se você acredita em tal ideologia, respeite quem não acredita, tá bom? É, lembre-se disso. E tem um comentário só que eu queria ler aqui, que eu achei fantástico, que é do André Colli 7591 no nosso YouTube, arroba TMCNewsBR, e ele tá falando sobre o Tico. Ele falou: parabéns, Chico, conseguiu se livrar da droga do Twitter, mas você consome uma coisa tão nociva quanto, que é o Vasco. Também não consigo me livrar.
2: Aí paramos de dar discussão.
1: Aí parou.
2: Aí acabou, né?
1: Aí acabou. Me
0: livrou. É uma relação tóxica.
2: É uma relação credibilidade que ele tinha.
4: Você falou muito sobre tecnologia, né? Sobre rede social. Te incomoda o fato de hoje as pessoas irem aos shows e ficarem o tempo todo com o celular sem curtir aquele momento?
2: Assistindo o show pelo celular?
0: Assim, outro dia eu tava vendo um vídeo do Hollywood Rock, que eu fui adolescente, tive o privilégio de assistir o Nirvana ao vivo, né? Vendo aqui na minha frente, né? Não foi ao vivo na televisão. E naquela época, como não tinha celular, as pessoas tinham menos coisas pra se preocupar, no sentido de não vai perder, não vai cair, não vai ficar filmando, etc. Você tinha uma aderência, digamos assim. Mas eu acho que as gerações também foram se adaptando, né, à forma de consumo. E não tem como, assim, as pessoas estão acostumadas a qualquer coisa, elas querem filmar. Qualquer coisa, elas querem ter um registro. E talvez o que pode acontecer no futuro, que eu acho que talvez seja até uma ideia boa, é você propor ao público entrar num show sem celular e ver como é que eles se sentem.
1: Muito bom.
0: Né? Tipo assim, ó galera, a gente vai fazer um show aqui, vai ter um lugar pra vocês guardarem seus celulares, deixarem lá em segurança, carregando, ficar lá tranquilo. Entendeu? E vamos viver essa experiência sem celular e vamos ver como é que funciona. Talvez seja um bom método pra gente poder experimentar.
1: Né? Deveriam fazer isso, inclusive, no Rock in Rio, tá? Falando em Rock in Rio, Detonautas e Tico Santa Cruz, eu guardei essa notícia aqui que eu achei maravilhosa. Saiu no site do G1, assim, ó. O rock nacional está vivo e engoliu as atrações internacionais no primeiro final de semana do Rock in Rio. Quem estava lá? Detonautas! E Biquíni Cavadão. Agora, aproveitando essa matéria aqui que saiu e elogia você, Tico, o que você tá achando dos outros dias e dos outros shows que o pessoal tá caindo, matando nas redes sociais?
4: É, porque teve alguns dias, inclusive, que viralizaram,
1: miado,
4: que tava bem vazio.
0: Eu acho que assim, eu tenho acompanhado essa movimentação. Eu acho que no dia 4, que foi a sexta-feira, né? Que é um dia difícil até para poder mobilizar muitas pessoas, porque é um dia de trabalho para as pessoas, né? Ficou talvez um pouco mais vazio, mas não tava vazio como as pessoas estavam mostrando na rede social, tá? Isso eu preciso. Não tava cheio pra caramba, como tava o cheio, por exemplo, no sábado, que eu acho que foi um dos dias que tava com ingressos esgotados, mas também não tava vazio como as pessoas estavam filmando. Elas estavam filmando no momento de aonde tava tendo o show no palco Sunset. E a forma como o Rock in Rio posicionou esse ano os palcos privilegia que as pessoas possam estar no palco mundo e saírem para assistir sem necessariamente se deslocar completamente do visual lá do palco mundo pro palco Sunset. Então eu vi pessoas filmando falando: ah, tá vazio. Mentira, não tava daquele jeito. Tanto que a televisão tava lá para mostrar. Tava lotado? Também não tava. Não tava lotado. Né? Então, o dia 4 foi o dia do rock, uma sexta-feira, início de festival. Por ser sexta-feira, normalmente tende a ser um dia que não tem tão cheio, mas eu acho que, óbvio, existem inúmeros fatores, né? Talvez o momento financeiro que as pessoas estão atravessando não é um momento favorável. As atrações já vieram muitas vezes, então as pessoas também muitas vezes já viram e não querem repetir a experiência, mas eu acho que, de modo em geral, para um festival que tem 2 semanas, principalmente nos dias do pop, os ingressos estão esgotados, estão completamente esgotados. Né? Ontem o show do Kess,
1: Elton John,
0: 50 mais,
1: sim,
0: né? Tava cheio, tava bem cheio também.
1: Bom, né?
0: E chovendo pra caramba.
1: Mas pensar, né, também que Elton John vir ao Brasil, coisa rara, só o Rock in Rio pra trazer, então parabéns aí toda
0: então, eu acho que tem muitos fatores que vão determinar um festival tá lotado ou não tá lotado. A gente tá falando de 100 mil pessoas que cabem naquele espaço. É gente pra caramba, né? Então, assim, eu torço sempre pra que o Rock in Rio possa ser um festival de sucesso e consiga, obviamente, adaptar as suas realidades ao que ele promove, né? Pra que possa ter espaço pra todo mundo, mas que principalmente os dias de rock sejam mantidos.
1: Por favor, né?
0: Porque é o que a gente faz e trabalha pra isso.
1: É, né? Isso mesmo.
4: Eu vou vir até com uma pergunta polêmica, tá? Porque eu era emo. Eu tinha franjinha. Você acha que o movimento, né, a cena do rock, ela deu uma diminuída depois dos emos? Ou não?
0: Não, eu acho que, na verdade, naquele momento, o que aconteceu foi que era uma transição do modelo que a gente estava acostumado nos anos 90 e anos 2000, início dos anos 2000, para a transição para o que é hoje o modelo. Então, a coisa foi nichando, naturalmente, né? O movimento emo foi muito forte aqui no Brasil, né? O NX Zero, a Fresno e outros tantos artistas, a Reitinho, vários artistas que eu poderia mencionar. Eles fizeram bastante barulho. Depois veio a geração que eles colorido chamaram do Restart. Eu acho que eu, por exemplo, me posicionei naquela época de forma muito imatura e vim a público pedir desculpas por isso. Porque, na verdade, era aquilo que você estava falando. Ah, o rock é isso, é quebrar, não sei o quê. O rock é isso. E, na verdade, não. O rock vai muito além disso.
1: E a gente evolui, né, Tico?
0: Eu acho que o movimento emo não foi responsável pela queda do rock. Não houve uma queda do rock. Houve uma forma diferente de consumo. Hoje em dia se consome de outras formas. Né? Então não dá pra gente botar os contextos paralelos, diferentes.
1: Tico, muito obrigado pela sua participação. De verdade, você é um cara muito incrível. Eu queria pedir o seu recadinho final, por favor, olhe pra câmera e convide o pessoal.
2: 20 segundos.
1: Vai!
0: Vamos lá, queria agradecer aqui. Muito obrigado por vocês terem me recebido aqui no Sobremesa. E Detonautas dia 12 na áudio. Fico convite pra todo mundo que tá ouvindo, tá assistindo. É o início da nossa turnê completa, né? Então, um álbum novo e os grandes sucessos da banda.
1: Vamos lá. Muito obrigado a você que nos ouviu. Um beijo, queijo. Tchau, tchau.
2: Tchau, Brasil. Oh,

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2: Muito bom dia, uma ótima quarta-feira para você que sintoniza a TMC. Hoje é dia 9 de setembro, seja muito bem-vindo, muito bem-vindo ao Amanhã TMC. Eu sou o Diego Andrade, te faço companhia ao vivo até às 5 da manhã. Aqui no Amanhã TMC você fica por dentro de tudo que aconteceu de mais importante no noticiário do Brasil e do mundo, além de saber das primeiras notícias que vão impactar a sua quarta-feira. Se você está em Belo Horizonte, acompanhe a nossa programação em 88.7. Em Recife, 92.7. Em São Paulo e Brasília, 100.1. Em Curitiba, 100.3. E no Rio de Janeiro, estamos no 101.3. O meu muito obrigado para você que sintoniza a TMC. O WhatsApp está aberto para você participar. Manda sua mensagem, comenta sobre as principais informações aqui do programa no 119-7221-1001. 119-7221-1001. Vamos às principais manchetes do programa de hoje. O ministro André Mendonça, do Supremo Tribunal Federal, afastou preventivamente o diretor-geral da Polícia Federal, Andrei Rodrigues, e o diretor de inteligência da corporação, Leandro Almada. Segundo Mendonça, a estrutura de inteligência da Polícia Federal teria monitorado o próprio ministro e o advogado-geral da União, Jorge Messias, por mais de um mês, produzindo ao menos 6 relatórios sobre decisões de Mendonça e atuação da AGU. O ministro classificou a prática como monitoramento ilícito e determinou a abertura de investigações. A decisão provocou uma crise institucional e foi contestado pelo governo. Na segunda turma do Supremo Tribunal Federal, Mendonça, Nunes Marques e Luiz Fux votaram pela manutenção do afastamento, mas Gilmar Mendes pediu vista e defende que o caso seja levado ao plenário da corte. A AGU também pediu a suspensão da medida, mas o presidente do STF, Edson Fachin, não interrompeu o afastamento e deu 72 horas para Mendonça responder ao pedido. Por enquanto, André Rodrigues continua afastado do comando da Polícia Federal. Eduardo Paz ampliou a vantagem na disputa pelo governo do Rio, segundo nova pesquisa Quest. O ex-prefeito aparece com 39% das intenções de voto contra 18% de Douglas Ruas. Antônio Garotinho vem em terceiro lugar com 8%. No segundo turno, Paes também venceria os dois adversários, de acordo com o levantamento. O Tribunal Regional Eleitoral do Paraná aprovou por 4-3 a candidatura de Deltan Dallagnol ao Senado nas eleições de 2026. A decisão permite que Deltan faça a campanha, mas ainda pode ser contestada no Tribunal Superior Eleitoral. O caso envolve uma regra de inelegibilidade aplicada a integrantes do Ministério Público. Pesquisa Quest mostra Benedita da Silva na liderança da disputa pelo Senado no Rio de Janeiro com 15% das intenções de voto. Marcelo Crivella, Carlos Jordi, Pedro Paulo e Carlos Portinho aparecem empatados em segundo com 6% a 8%. A margem de erro é de 3 pontos percentuais. Funcionários da Caixa Econômica Federal entrarão em greve por tempo indeterminado nesta quinta-feira, após rejeitarem a proposta de renovação do acordo coletivo. A paralisação afeta bancários de 16 municípios da Grande São Paulo. A Caixa é o único grande banco com funcionários em greve nesta rodada de negociações. O mercado reduziu levemente a previsão da inflação para 2026 de 5,01% para 5%. A estimativa para o crescimento da economia também subiu de 1,92% para 1,93%. Segundo a pesquisa Focus, os analistas mantiveram a previsão da Selic em 13,75% ao ano no final de 2026. A taxa está atualmente em 14%. Muito bom dia a você que sintoniza a TMC. Vamos à previsão do tempo para todo o país nesta quarta-feira. Olha, em Curitiba, o dia de sol entre nuvens, chove no fim da manhã e à tarde e à noite também. Máximas de 19 e mínimas de 13 graus. Em São Paulo, dia nublado, mas o sol aparece de vez em quando. Chove no fim da manhã, à tarde e à noite. Máximas de 21 e mínimas de 14 graus. No Rio de Janeiro, o sol aparece entre nuvens, chove rápido durante o dia e à noite. Máximas de 27 e mínimas de 17 graus. Em Belo Horizonte, o sol divide espaço com as nuvens, noite com pancadas de chuva. Máximas de 27 e mínimas de 15 graus. Em Brasília, a quarta-feira é de sol com nuvens, pancadas de chuva à tarde e à noite. Máximas de 28 e mínimas de 18 graus. E para fechar em Recife, o sol aparece entre nuvens, chove rápido durante o dia e à noite. Máximas de 27 e mínimas de 22 graus. Em um vídeo, mostra dois candidatos do Democracia Cristã pelo Rio de Janeiro queimando uma toalha com o rosto do presidente Lula durante um evento no último fim de semana. O Rafael Alves tem mais informações.
3: Dois policiais militares da reserva e candidatos do Democracia Cristã pelo Rio de Janeiro nas eleições desse ano apareceram em um vídeo em que os dois queimam uma toalha com o rosto do presidente da República e candidato à reeleição, Luiz Inácio Lula da Silva. Os dois são Gilmar Honório Lima, candidato a deputado estadual, e Omar Damásio, candidato a deputado federal. Os dois já integraram o Batalhão de Operações Especiais da Polícia Militar. Ainda nas imagens, é possível ver que os dois candidatos estão com outros homens com fardas camufladas que hostilizam o presidente enquanto a toalha pega fogo. O caso aconteceu no último domingo durante um evento de Airsoft aqui no Rio de Janeiro. Procurada, a Polícia Militar informou que não identificou a presença de agentes da ativa no evento e que os dois citados são policiais militares da reserva. A corporação ainda disse que não possui qualquer relação com o evento ou quaisquer manifestações político-partidárias eventualmente recebidas nas imagens. No fim de agosto, o governador em exercício do Rio, o desembargador Ricardo Couto de Castro, publicou um decreto que define regras de neutralidade político-eleitoral para o alto escalão do governo durante o período eleitoral. A medida vale para subsecretários, secretários, dirigentes de órgãos públicos e presidentes, vice-presidentes, diretores de autarquias, fundações, empresas públicas e sociedades de economia mistas controladas pelo governo do estado. Além disso, o texto também proíbe o uso do cargo ou da estrutura pública para favorecer ou prejudicar candidaturas. Em nota, o candidato Omar Damásio disse que a cena não foi previamente planejada por sua campanha, nem preparada como uma ação eleitoral. O policial ainda disse que tem convicções políticas e divergências, mas não incentiva violência contra o presidente da República, seus eleitores ou qualquer pessoa em razão de posicionamento político. O candidato Gilmar Honório Lima ainda não se manifestou. A TMC procurou também o presidente, o governo federal e o Tribunal Regional Eleitoral para um posicionamento.
2: Um grupo de ministros aposentados do Supremo Tribunal Federal enviou uma carta ao presidente do STF, ministro Edson Fachin, sobre o racha na Suprema Corte envolvendo os ministros André Mendonça e Alexandre de Moraes. O Rafael Felitti é quem informa direto de Brasília.
4: Ao todo, 13 ministros assinaram a carta. Eles classificaram o atual cenário da Suprema Corte como a crise mais aguda da história da instituição. No documento, os antigos magistrados manifestaram apoio à condução de Fachin, mas cobram medidas enérgicas diante da gravidade do momento. Os ministros fizeram um apelo para Fachin convocar com urgência uma sessão plenária pública para que o tribunal determine a apuração imediata, rigorosa e transparente sobre o devido processo legal dos fatos recentes. Segundo o grupo, o atual cenário de troca de acusações entre Alexandre de Moraes e André Mendonça, com pedidos trocados de investigação, pode comprometer o prestígio da corte, a confiança do povo e a própria estabilidade democrática do país. Assinam o documento as ex-ministras Ellen Grace e Rosa Weber e os ex-ministros Nery da Silveira, Francisco Rezec, Sidney Sanches, Celso de Mello, Carlos Veloso, Ilmar Galvão, Nelson Jobim, César Peluso, Aires Brito, Joaquim Barbosa e Eros Grau.
2: A crise no Supremo Tribunal Federal já começa a mudar o discurso dentro do Senado. Parlamentares que antes descartavam a possibilidade de impeachment de ministros da corte, agora admitem que o processo pode avançar dependendo do resultado das eleições. De Brasília, o Rodrigo Vicente traz todos os detalhes.
5: Pois é, a avaliação entre parlamentares e aliados aqui do presidente Davi Alcolumbre é que o presidente do Senado deve esperar o resultado das urnas e principalmente a nova composição da casa antes de tomar qualquer decisão. Hoje, Alcolumbre continua resistente ao afastamento de Alexandre de Moraes, mas senadores têm dito aí que ele já considera a possibilidade de impeachment e que isso deixou de ser apenas uma pressão da oposição e passou a ser um cenário possível para a próxima legislatura. A mudança de percepção ocorre em meio a essa crise aberta no Supremo e as revelações aí envolvendo Alexandre de Moraes e o ex-banqueiro Daniel Vorkaro. O cálculo agora passa pelas eleições. Dependendo de quem vai vencer a disputa presidencial e de como deve ficar a composição do Senado, a pressão sobre Alcolumbre pode aumentar. Por enquanto, aliados dizem que o presidente do Senado mantém a posição contrária ao impeachment de Moraes, mas já reconhecem que o cenário político depois das urnas pode sim tornar mais difícil segurar a abertura de um processo de impeachment contra ministros do Supremo, em especial o de Alexandre de Moraes, aqui no Senado Federal.
2: E a crise envolvendo o comando da Polícia Federal ganhou novos desdobramentos nesta terça-feira. O senador Carlos Viana pediu a prisão preventiva de Andrei Rodrigues, enquanto 11 diretores da PF colocaram os próprios cargos à disposição em apoio ao diretor afastado. O Bruno Tibério traz todos os detalhes.
6: O senador Carlos Viana também acusou autoridades de usarem a força dos cargos para evitar prestar contas e defendeu a retomada dos trabalhos do Senado.
7: Então, se ficar tudo confirmado, ele tem que ser preso por usar indevidamente a autoridade dele. É o que está acontecendo no Brasil hoje. A autoridade que não quer dar satisfação usa do cargo para tentar se blindar.
8: Eu vi que o senhor solicitou a prisão dele também.
7: Estou solicitando.
8: Quais serão os próximos passos, eu acho?
7: Nós vamos exigir que o Senado volte a funcionar. Essa casa não pode ficar em silêncio.
6: No Supremo, a segunda turma formou maioria para manter o afastamento de Andrei Rodrigues da diretoria da Polícia Federal. André Mendonça, Luiz Fux e Nunes Marques votaram pela manutenção da decisão. O julgamento foi interrompido depois que Gilmar Mendes pediu vista. Mendonça também afastou preventivamente o diretor de inteligência da Polícia Federal, Leandro Almada, e determinou a investigação sobre relatórios que, segundo o ministro, indicariam o monitoramento dele e do advogado-geral da União, Jorge Messias. Enquanto isso, Lula reuniu o ministro da Justiça, Wellington César, e o advogado-geral da União, Jorge Messias. A AGU prepara um recurso contra a decisão. E por meio de nota, 11 diretores da Polícia Federal divulgaram apoio a Andrei e Almada. Eles repudiaram as acusações e colocaram os próprios cargos à disposição do diretor-geral substituto.
2: Condenados do caso Marielle são intimados a pagar indenizações no valor de 7 milhões de reais. O julgamento foi realizado em 25 de fevereiro. As informações são com o repórter Leonardo Rezende.
9: O ministro Alexandre de Moraes do Supremo Tribunal Federal determinou o cumprimento de sentença para que os condenados pelas mortes da vereadora Marielle Franco e do motorista Anderson Gomes paguem 7 milhões de reais em indenizações por danos morais e coletivos pelo crime. A decisão, assinada na última quinta-feira, atende ao pedido conjunto apresentado por familiares de Marielle e de Anderson, além da ex-assessora da parlamentar, Fernanda Chaves, sobrevivente do atentado ocorrido em 2018. O processo se refere ao ex-deputado federal Chiquinho Brazão e o irmão ex-conselheiro do Tribunal de Contas do Estado, Domingos Brazão, considerados os mandantes do assassinato. Rivaldo Barbosa, ex-chefe da Polícia Civil do Rio de Janeiro, que teria protegido o crime. além de Robson Calixto Fonseca, PM reformado e ex-assessor de Domingos Brazão, e Ronald Paulo Alves Pereira, major da Polícia Militar, que participaram da dinâmica do ataque. O grupo foi condenado em 25 de fevereiro deste ano.
10: A indenização será dividida entre os familiares de Marielle Franco e de Anderson Gomes, que receberão R$3 milhões, e Fernanda Chaves, que terá direito a R$1 milhão. O ministro Alexandre de Moraes determinou que os condenados sejam intimados para efetuar o pagamento ou apresentar impugnação dentro dos prazos previstos. Caso a dívida não seja paga de forma voluntária, será expedido mandado de penhora para garantir a quitação a partir dos bens dos condenados.
2: O senador Cleitinho Azevedo, do Republicanos, que é candidato ao governo de Minas, anunciou novos apoios para a disputa pelo Senado. De BH, o repórter Júnior de Castro traz todas as informações.
11: Depois de participar de um ato nesta segunda-feira, 7 de setembro, na Praça da Liberdade, aqui em BH, Cleitinho declarou apoio a Domingos Sávio, do PL, e Marco Antônio Costa, do Novo, conhecido como Superman. Segundo Cleitinho, os dois são os candidatos dele para as duas vagas que Minas tem no Senado. Ao justificar a escolha, ele citou as críticas que faz ao Supremo Tribunal Federal e disse que, para enfrentar o STF da maneira que ele defende, aspas, tem que ser os dois. Mas o cenário da campanha tem outros apoios. No domingo, Cleitinho participou de um evento em Santa Luzia, na região metropolitana, e declarou apoio à reeleição de Carlos Viana, do PSD. Antes disso, também havia manifestado apoio a Marcelo Aro, do PP. Cleitinho afirmou que a presença de diferentes candidatos nos mesmos eventos é normal durante a campanha e faz parte da democracia. A gente lembra que, ao todo, 16 candidatos disputam duas vagas ao Senado aqui de Minas. 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
2: Quase 2 milhões de pessoas com algum tipo de deficiência estão aptas a votar nas eleições deste ano. Os detalhes chegam com o Leonardo Gomes.
12: O número é o maior já registrado pela Justiça Eleitoral e também representa uma alta de 42% na comparação com as últimas eleições de 2022. No Paraná, o número também é expressivo, mais de 112 mil pessoas eleitores nessa condição. E por aqui também teve alta de 20% praticamente na comparação com as eleições dos últimos 4 anos. Para acompanhar esta alta, a quantidade de sessões eleitorais com acessibilidade também aumentou, passando de cerca de 156 mil para mais de 220 mil. O que são essas sessões acessíveis? São locais com rampas, passagens livres de obstáculos e condições que facilitam o acesso e a circulação de pessoas com deficiência ou mobilidade reduzida. A urna eletrônica também ela conta com ferramentas para pessoas com deficiência durante o voto, como o teclado com recursos táteis e audíveis, áudio, síntese de voz e também intérprete de Libras. O equipamento neste ano tem uma nova interface com telas redesenhadas, letras mais acessíveis e uma barra de progresso que permite acompanhar todas as etapas de votação. O TSE orienta que pessoas com deficiência ou com dificuldade de locomoção, elas podem contar com apoio para chegar em cada uma das sessões de votação. Inclusive, um transporte gratuito pode ser disponibilizado pela Justiça Eleitoral. Mas, para isso, cada um desses eleitores precisa entrar em contato com os fóruns eleitorais, os cartórios eleitorais e também os tribunais mais perto de casa, com até 20 dias de antecedência antes do pleito.
2: O Ministério Público do Trabalho já registrou este ano cerca de 200 denúncias de assédio eleitoral no trabalho. Em entrevista ao TMC 360, a advogada trabalhista Vivian de Camilles falou sobre o assunto e a gente acompanha agora.
13: Felipe, esse é um questionamento bem válido, porque tem, através de brincadeiras, as pessoas às vezes não identificam, mas nós podemos pensar o seguinte: uma coisa é estarmos, por exemplo, tomando um café e comentar em quem vai se votar. Outra coisa é quando o empregador ou o seu superior hierárquico ou algum gestor da empresa começa a adotar uma postura que constrange a pessoa. Então, quando a pessoa começar a se sentir constrangida, quando a pessoa começar a se sentir que está sendo influenciada, induzida a determinado partido político, ou, por exemplo, quando ela manifesta que ela vai votar no partido X e ela sente uma retaliação, uma discriminação, nós podemos considerar esse ato o assédio eleitoral. Então, é quando passa daquela conversa para um seguinte passo que é um pouco mais ofensivo e que a pessoa se sente constrangida.
14: E, por exemplo, quando existe algo do tipo, o que, que a lei prevê, por exemplo, para quem comete assédio, Vivian?
13: Olha, para quem comete assédio, a lei prevê a questão do crime e também a questão da imposição de multa. Então, é sempre importante a pessoa que está sofrendo isso denunciar. Se não tem denúncia, infelizmente, a gente não tem como identificar que está sendo cometido esse ato que é tão, né, como eu posso dizer, gente, fugiu a palavra, me desculpa.
15: De qualquer
13: esse
15: forma...
13: ato que é tão, viola tanto a intimidade da pessoa por conta da questão do voto ser livre e secreto.
15: E secreto, né? Agora, uma pergunta que é derivada disso, doutora, é que como na prática o funcionário ou a funcionária que tudo isso que a senhora explicou, ele identifica, amanhã ou depois, estava ouvindo a nossa conversa aqui, nossa, eu me identifiquei com isso. Como que eu provo? Um print de conversa, porque é testemunha, porque muitas vezes é aquilo que a senhora estava falando, né? Sai de uma brincadeira, uma conversa de elevador, uma conversa na sala do café, no fumódromo, sei lá, vira, né, uma imposição. Então, como é que essa pessoa pode trazer para a justiça uma denúncia que seja minimamente fundamentada?
13: Excelente pergunta, Felipe. Vamos lá. O assédio eleitoral tem várias formas de ser praticado. Por exemplo, a forma verbal, que é essa conversa que nós conversamos. Nessa modalidade, eu entendo que a pessoa pode gravar, fazer uma gravação para ela poder comprovar ou levar uma testemunha. Ou, por exemplo, se tem dois empregados que estão sofrendo esse assédio eleitoral e eles estavam juntos, pode servir como uma testemunha. Mas também temos o assédio eleitoral documental, porque, por incrível que pareça, tem empresas que circulam memorandos, comunicado interno, fixa no quadro de avisos dos empregados, passando essas orientações. Essa forma é só o funcionário que se sentir ameaçado, constrangido, tirar uma foto do comunicado feito pela empresa e também levar, seja no Ministério Público do Trabalho, seja no sindicato da sua categoria. E nós temos também essa forma documental, que é física, e nós temos também o assédio eleitoral, que é o digital, que eles enviam por e-mail, grupos de WhatsApp, redes sociais. Então, da mesma forma, ele pode colher esse material e entregar, levar no Ministério Público do Trabalho, no sindicato, como eu já disse, para poder fazer e embasar essa denúncia.
2: Está na hora da coluna Sem Dó com o filósofo e escritor Luiz Felipe Pondé. Hoje, ele comenta a crise que atinge o Supremo Tribunal Federal e critica o excesso de exposição dos ministros. Para o Pondé, integrantes da corte deveriam ser menos conhecidos e mais discretos.
16: O que a gente está assistindo acontecer com o Supremo Tribunal Federal é, de fato, uma catástrofe. Apesar de que aqueles que são militantes à esquerda, polarizados, saem berrando em favor do Alexandre de Moraes, sem saber que talvez estejam ganhando voto dos indecisos para o Flávio Bolsonaro, assim como aqueles que acham que o Mendonça tem uma missão divina, ou que o Mendonça é o paladino da justiça, sem entrar aqui no mérito de o que são cada um deles, o que está em jogo deveria ser investigado, mas independente disso, se a gente olhar de uma forma um pouco mais de longa duração, como se fala na história, né? O que aconteceu com o STF foi uma catástrofe. E não só por conta da suspeita de que, de repente, exista algum tipo de ilícito, né? Mesmo que de uma forma mais passiva, nessa história toda com o Banco Master. Essa catástrofe começou, talvez, pelo que eu me lembro, no Mensalão. E desde o Mensalão, eu escutava pessoas falarem, não, olha, a gente sabe hoje mais a escalação do STF do que a escalação da seleção brasileira, mostrando que eles estavam famosos. Essa é a catástrofe. O STF e os membros do STF nunca deviam ter ficado famosos. O ideal é que a gente nem soubesse qual era o rosto deles. O ideal é que eles não tivessem redes sociais, que eles não dessem entrevista, que eles não avaliassem o país, que eles não dessem opiniões e palestras por aí, além do fato evidente de não ter nenhum tipo de empresa ou de investimento que colocasse em dúvida sua imparcialidade. Porque a imparcialidade do Supremo é o tesouro que garante que lhe seja atribuído a chamada violência legítima ou monopólio legítimo da violência que o Estado tem, e o Supremo é o coração da República. A catástrofe é porque eles ficaram famosos, uns mais que outros, vaidosos, começaram a dar opinião demais, foram capturados pela velha vaidade, que já Santo Agostinho, né, que viveu entre o século IV e V, já sabia. A vaidade é talvez de todos os pecados o pior. E entre várias quedas, a vaidade de algum desses membros de acharem que era um paladino ou salvador da pátria, ou aqueles que estavam dizendo a última palavra sobre alguma coisa, arrastou pelo menos algum deles para essa situação que se vê hoje. Portanto, não há nada a comemorar no que acontece no STF hoje. E talvez, no Brasil ninguém nunca aprende nada, né? Não esquece nada, mas não aprende nada. Mas o que se espera é que talvez, no futuro, pelo menos futuro próximo, os membros do STF aprendessem que eles não devem aparecer na TV, não devem dar entrevista, não devem ir em festa. O ideal é se a gente nem soubesse o nome deles, muito menos o rosto deles.
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0: registros de filhos, casos em que os empresários apareciam ao mesmo tempo como donos e funcionários da própria empresa e situações em que a mesma pessoa teria recebido vários benefícios por meio de empresas diferentes em um curto período. A fiscalização vai continuar para identificar os casos irregulares e evitar prejuízos aos cofres públicos. E a Polícia Civil do Rio de Janeiro concluiu o inquérito sobre a morte do ciclista Cláudio Rafael Landeiro Moreira, de 37 anos, espancado em Copacabana, na zona sul da cidade, e indiciou 13 pessoas pelo crime. Cláudio foi agredido e morreu no dia 12 de agosto, após ser injustamente acusado de ter furtado uma bicicleta. Segundo as investigações, o homem foi cercado por seguranças particulares que atuavam na região e sofreu agressões durante cerca de 9 minutos. Cláudio levou socos, chutes e dezenas de golpes com um objeto de madeira. A polícia analisou mais de 12 horas de imagens para concluir a investigação. Outros indiciados foram o ciclista que aparece nas imagens e não auxilia a vítima por omissão de socorro e uma jovem que, por lesão corporal, entregou bastão de madeira para um dos agressores. Os outros foram indiciados por exercício ilegal da profissão. E uma combinação de baixa pressão atmosférica, formação de um ciclone extratropical e avanço de uma nova frente fria deve aumentar o risco de temporais no centro-sul do Brasil entre essa quarta e o fim da semana. As previsões indicam possibilidades de chuvas intensas, granizo, grandes quantidades de raios e rajadas de ventos que podem passar de 80 km por hora em áreas da região sul, de Mato Grosso do Sul e de São Paulo. O sistema ainda está em desenvolvimento e deve atingir a fase mais intensa na sexta-feira, quando o ciclone extratropical deve se organizar entre o Rio Grande do Sul e Santa Catarina. Depois, a tendência é que ele avance para o oceano, enquanto a frente fria segue em direção ao sudeste. E agora no esporte, a goleira da seleção brasileira Lorena está entre as indicadas à bola de ouro na categoria de melhor jogadora do mundo. A vencedora será conhecida no dia 26 de outubro, em cerimônia realizada em Londres, na Inglaterra. A goleira foi convocada para a seleção brasileira pela primeira vez em 2021 e desde então passou a ser nome presente na lista de Arthur Elias. Em 2024, a jogadora fez parte da campanha que levou o Brasil à medalha de prata nos Jogos Olímpicos de Paris. No ano seguinte, foi campeã da Copa América em final contra a Colômbia, que foi decidida nos pênaltis, quando a própria Lorena defendeu duas cobranças. O Santos está perto de contratar o atacante Everton Cebolinha. Aos 30 anos, o jogador avançou nas tratativas com o Peixe para um contrato de até o fim da temporada, em moldes parecidos com os da negociação de Arthur e Lima, recém-contratados. Ele vai rescindir contrato com o Flamengo, com quem tem vínculo até dezembro. No acordo com o Santos, existem duas cláusulas que permitem a renovação de contrato por mais 2 anos, caso seja de interesse de ambas as partes.
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0: 3 pessoas morreram e outras 98 ficaram feridas em acidente nas rodovias federais do Paraná durante o feriado da Independência. As informações chegam de Curitiba com o Leonardo Gomes.
2: Ao todo, foram registrados 95 acidentes nas BRs, rodovias federais que cortam o Paraná ao longo deste feriado da Independência. Entre as mortes registradas, as 3 mortes, está a de um bebê de apenas 7 meses, vítima de um tombamento no último sábado na BR-369, na região norte aqui do Paraná. A criança estava no veículo com os pais, que também ficaram feridos. Os 3 são paraguaios. As outras 2 mortes aconteceram em acidentes na região oeste do Paraná e noroeste aqui do estado. Os casos envolveram uma saída de pista e uma batida frontal. Os dados fazem parte do balanço divulgado pela Polícia Rodoviária Federal nas últimas horas. Durante o feriado, foram mais de 3.100 testes do bafômetro e também fiscalizados quase 8.300 veículos e 8.600 pessoas passaram pela fiscalização da Polícia Rodoviária Federal. Os radares flagraram 3 mil motoristas acima da velocidade permitida. O desrespeito às regras de segurança também resultou em centenas de autuações. A PRF registrou 300

0: 351 ultrapassagens em faixa contínua, ou seja, que não deveriam acontecer, e também 143 pessoas estavam sem cinto de segurança. Além da fiscalização de trânsito, a operação teve ações de combate ao crime. Ao longo dos 4 dias, os policiais apreenderam 3 toneladas e 700 quilos de maconha e prenderam 23 pessoas por diferentes crimes nas BRs aqui do Paraná.
1: Cientista político Márcio Coimbra, CEO da Casa Política e presidente executivo do Instituto Monitor da Democracia, falou sobre a decisão do ministro André Mendonça de afastar o diretor-geral da Polícia Federal, André Rodrigues. Vamos ouvir como foi a entrevista.
2: A gente está vivendo realmente um período de muitos questionamentos democráticos no Brasil. E está se usando a palavra democracia a seu bel prazer para os dois lados, para sempre tentar questionar o outro lado, né? Alexandre de Moraes usa a defesa da democracia no 8 de janeiro para encarcerar aí um sem número de pessoas. Agora se fala em defesa da democracia para se afastar Alexandre de Moraes. O fato é que se está usurpando a palavra democracia para um uso contínuo para a defesa de todos os lados dessa polarização. Agora, na verdade, para a gente manter uma democracia, o que nós precisamos sempre observar é o cumprimento da Constituição e do Estado de Direito, né? E me parece que em alguns momentos nós vimos o ministro Alexandre de Moraes passar por cima da Constituição e do Estado de Direito, porque, como muito é conversado aqui em Brasília, nos bastidores, o próprio direito xandônico, que teria sido o direito trazido por Alexandre de Moraes, não se sustenta nas suas próprias bases. Hoje, por exemplo, na nossa discussão semanal aqui no Instituto, nós estávamos exatamente conversando sobre isso. Uma vez que Alexandre de Moraes usa a justificativa contra pessoas do 8 de janeiro de que apagar as mensagens do próprio celular já é uma presunção de culpa, quando na verdade ele faz a mesma coisa e isso não pode ser considerado presunção de culpa contra ele. Então eu acho que são todos esses questionamentos que estão vindo à tona, e foi muito bem-vinda a nota ontem dos ex-ministros do Supremo Tribunal Federal e ex-presidentes dizendo que apoiam o presidente Fachin, mas que o presidente Fachin precisa fazer uma sessão aberta para resolver essa situação. Ou seja, a melhor coisa para a democracia, Joana, é sempre a luz do sol. Todos os atos, tudo aquilo que está encoberto precisa vir à tona. E a luz do sol é aquilo que melhor lava qualquer sujeira num regime democrático.
3: Bem, agora, uma pergunta no plano simbólico. O ministro ontem, ministro Fachin, esteve na cerimônia de 7 de setembro ao lado do presidente do Congresso Nacional, ao lado do presidente da República também, ao lado do vice-presidente, todas as autoridades, né? Esse sinal de serenidade, esse sinal de que as instituições estão funcionando, ele está na superfície. Porém, né, a gente sabe que abaixo da superfície foi uma semana inteira de ataque, contra-ataque, ataque, contra-ataque e bastidores fervendo, né? Isso de alguma forma, e mais a carta, né, que você citou, mais a carta dos 13 ex-ministros, isso de alguma forma mostra que Edson Fachin, o relógio de Edson Fachin, está funcionando de uma maneira um tanto quanto lenta para a realidade brasileira, especialmente da última semana?
2: Na verdade, a gente precisa ver o comportamento tradicional do presidente Fachin. Ele é uma pessoa muito ponderada, dele não paira nenhuma suspeita de corrupção, tem o seu viés ideológico, todos nós sabemos. Ele deixou isso muito claro na sua sabatina, e antes da sua sabatina todos conheciam seu posicionamento ideológico, mas ele tem sempre se pautado por uma postura muito austera, que muitos consideram fraca. Agora, a gente tem que entender que num regime democrático a pressa é a inimiga da perfeição. A gente não pode correr, apesar de todos estarem querendo respostas rápidas aos dilemas que nós temos, nós não precisamos correr. Então, a gente precisa de temperança para resolver as questões relativas à institucionalidade. Me parece que o presidente Fachin, ele possui essa temperança. Agora, existe uma linha muito tênue entre a temperança e a inoperância. E eu acho que é este limite que o presidente precisa observar, porque a presidência do Supremo Tribunal Federal precisa entregar uma resposta à sociedade, especialmente quando a gente está a menos de um mês de um pleito eleitoral, de um pleito que vai decidir o próximo presidente da República pelos próximos 4 anos, e esse caso tem influência direta na campanha presidencial. Então, eu diria o seguinte: o presidente Fachin, ele tem a temperança necessária, mas ele não pode deixar que essa temperança se torne uma lentidão que possa atrasar o processo eleitoral ou influir de forma negativa no processo eleitoral. A temperança não pode se tornar uma inoperância. Portanto, ele precisa reunir o quanto antes os ministros do Supremo Tribunal Federal para uma sessão pública, assim como foi sugerido pelos ex-presidentes do Supremo.
4: Márcio, para a gente terminar, pelo menos aqui da minha parte, gostaria de destacar uma parte dessa decisão. Foi até lembrada aqui pelo nosso Sandro Badaró, que diz respeito na petição de André Mendonça. Ele cita um precedente para justificar que o judiciário pode afastar cautelarmente uma autoridade pública importante. Você que acompanha a TMC, escute o que a gente vai trazer agora. Então, André Mendonça cita janeiro de 2023, quando Alexandre de Moraes afasta temporariamente Ibaneis Rocha do cargo de governador do Distrito Federal depois dos ataques de 8 de janeiro. Depois, o plenário do Supremo Tribunal Federal confirma essa decisão. Então, o argumento de Mendonça aqui é que se o Supremo Tribunal Federal pôde afastar um governador para impedir interferências e também para proteger investigações, também pode afastar preventivamente o diretor-geral da Polícia Federal. Agora, o que eu quero trazer é o seguinte: a gente está vivendo, na última semana, literalmente, de terça-feira passada para essa terça-feira, um momento de equivalências. Falsas, verdadeiras equivalências, a gente ainda pena para tentar entender, mas no momento em que Alexandre de Moraes contra-ataca na quinta-feira passada André Mendonça e diz que André Mendonça está atuando para além da função de um ministro, de um juiz, existe uma tentativa de fazer uma falsa ou uma equivalência, como entendam, uma equivalência no que está errado da atuação, sendo que Alexandre de Moraes sempre foi apontado
3: em português,
4: como
3: nivelar por baixo.
4: Nivelar por baixo. Né? Alexandre de Moraes sempre foi apontado como uma pessoa que fazia isso no inquérito das fake news. Então, é isso que eu quero trazer aqui. A gente está nesse momento de ataque contra ataque e um ministro acusando o outro de fazer algo e justificando suas atitudes baseada no próprio comportamento do outro colega.
2: É verdade, você tem exata razão em colocar esse ponto, porque, como o Felipe falou, está realmente tentando se nivelar por baixo o que está acontecendo, mas a gente precisa ter muito claro de que ataques e contra-ataques, eles servem simplesmente para se blindar o outro lado. E, na verdade, o que nós precisamos é que os fatos venham à tona, né? Esse ataque contra o ministro André Mendonça, certamente por ele já era esperado, quando ele abriu a caixa de Pandora, sabendo de que no momento que ele fizesse isso, ele se tornaria alvo. Então, portanto, quando ele fez isso, acredito eu que ele estaria muito seguro do seu movimento, porque afinal de contas a sua vida seria escrutinada desde o boletim da primeira série até o que ele pediu no almoço da última semana. E ele sabe que para entrar nesta briga, numa briga tamanha com Alexandre de Moraes, ele precisa estar muito bem respaldado. E nós sabemos que se Alexandre de Moraes dobrou a aposta com o governo Trump, quando foi aplicada a lei Magnitsky contra ele, agora ele dobraria a aposta também. E André Mendonça, com essa decisão agora, afastando o diretor-geral da PF, ele está mostrando que ele está disposto a manter a aposta dobrada e triplicar a aposta. Ou seja, a temperatura sobe mais ainda e Alexandre de Moraes é pego no contrapé, porque a André Mendonça, como você bem colocou, usa uma justificativa de Alexandre de Moraes para afastar Ibanez Rocha como um precedente que autoriza o afastamento de autoridades, no caso aí o diretor-geral da PF. Nós muito questionamos o afastamento de Ibanez Rocha naquele período, porque a corte responsável por lidar com os governadores não é o STF, é o STJ. E aquela decisão de Alexandre de Moraes era ilegal, porque caberia ao ministro do STJ afastar Ibanez Rocha e não ao ministro do Supremo Tribunal Federal. Mas bem, esse é o que a gente chama nos bastidores de Brasília de direito xandônico. E nesse caso, o que aconteceu foi que André Mendonça usou as mesmas justificativas de Alexandre de Moraes para tomar a mesma atitude, uma atitude de afastar uma autoridade. Não que seja ilegal, no caso do diretor-geral da PF, aí sim é competência do Supremo Tribunal Federal. André Mendonça está correto nisso. Mas ele trazendo esse precedente, ele mostra a Alexandre de Moraes que ele está disposto a partir para a briga e ir até o final. Eu tenho certeza que esse não é o último capítulo e todos aqueles que acompanham esse caso aqui na TMC devem ficar atentos aqui na TMC para os próximos desdobramentos, porque certamente nós teremos mais vindo por aí.
1: A Polícia Civil concluiu o inquérito sobre o caso do ciclista que foi espancado em Copacabana, na zona sul do Rio. Ao todo, 13 pessoas foram indiciadas pelo crime, 5 delas por homicídio triplamente qualificado. A repórter Beatriz Trindade tem todos os detalhes.
5: A Polícia Civil indiciou 13 pessoas pela morte do ciclista Cláudio Rafael Landeiro Moreira, de 37 anos. Esse caso que aconteceu em Copacabana, na zona sul do Rio, quando Cláudio foi espancado até a morte depois de ter sido acusado injustamente de roubar uma bicicleta. 5 homens foram indiciados por homicídio triplamente qualificado. São eles Davi Santos Machado, Jorge Luiz Ricardo Dias, Felipe Eduardo dos Santos Silva, Ailton José da Silva e Wellington Luiz Santos de Souza. 4 deles estão presos e o Wellington continua foragido. As imagens das câmeras de segurança mostram que Cláudio foi perseguido e agredido por vários homens, entre eles Davi, que trabalhava como segurança de rua, e os entregadores do iFood, Felipe e Ailton. Wellington chegou depois que as agressões já tinham começado. Ele que aparece nas imagens chutando a cabeça da vítima, que já estava caída no chão. A polícia também encontrou vídeos gravados pelos próprios agressores. Eles aparecem nas imagens se identificando como tropa do iFood e afirmam que vão arrancar a cabeça de Cláudio e que ladrões seriam mortos na zona sul do Rio. De acordo com o delegado Ângelo Lages, além dos 5 homens indiciados pelo homicídio, outras 8 pessoas vão responder por outros crimes relacionados ao caso.
6: A Polícia Civil encerrou hoje as investigações a respeito da morte do ciclista Cláudio Rafael. Foram analisadas 12 horas de imagens que permitiram com que a gente reconstruísse toda a dinâmica desse evento, desde a saída da vítima de sua residência lá em Botafogo até a sua chegada na rua Barata Ribeiro, em Copacabana, e posteriormente sua ida à rua Felipe de Oliveira, onde ele foi brutalmente espancado.
5: Entre esses outros indiciamentos está o de João Kleber de Souza Santiago, por omissão de socorro. Segundo a investigação, ele estava no local, viu parte das agressões e não chamou ajuda. Raiane de Souza Batista Silva foi indiciada por lesão corporal. A polícia afirma que ela retirou o cacetete das mãos de Davi durante as agressões iniciais, mas depois devolveu o objeto. Também foram indiciados por exercício irregular da atividade de segurança e vigilância Aloísio da Silva Filho e Antônio Marcos Pires. Davi e Jorge também respondem por essa contravenção. Aloísio é apontado como coordenador de uma estrutura informal de segurança de rua que atuava na região. O serviço era mantido com pagamentos feitos pelos próprios comerciantes que atuavam no local. Quatro comerciantes também foram indiciados por financiar essa atividade. Antônia Sandra Rodrigues Ferreira, do estacionamento Só Pra Ti, Antônio Gonçalves Santiago Neto, do Café Bar Nosso Cantinho, Luciane Barros da Silva, da farmácia Top Minas, e Antônio Ivan Alves Pereira, do Boteco Brisa Grill. Segundo a investigação, os pagamentos eram feitos diretamente a Luísio, normalmente em dinheiro e sem contrato formal. O inquérito foi concluído e encaminhado agora para o Ministério Público.
1: Os carros elétricos estão cada vez mais presentes nas ruas e a cidade de São Paulo está entre os líderes deste movimento, com mais de 86 mil veículos elétricos e híbridos. Essa mudança também chegou aos condomínios com dúvidas sobre a instalação de carregadores, os custos e quem deve pagar pela energia. Para explicar esse cenário, a TMC conversou com o Johnny Matos Incheglu, que é professor de Engenharia Civil da Universidade de Mogi das Cruzes.
7: Olha, é um tema que está bastante efervescente aí na sociedade, né, por conta do aumento aí da frota de carros elétricos. E a sociedade está se adaptando, né, os prédios estão se adaptando, os shoppings, ou seja, o save, né, os carregadores elétricos têm sido cada vez mais comuns aí nos estacionamentos. E é sempre importante a gente frisar que não pode ser feito de qualquer jeito. A gente precisa ter um responsável técnico, com uma RT, um profissional registrado no CREA, uma empresa que executa também registrada no CREA. Tomando esses cuidados, com certeza a chance de êxito aumenta muito.
8: Professor, uma dúvida que eu tenho, deve ser a dúvida também de muita gente que nos acompanha. Meu carro é um carro antigo, Tebas Móvel, inclusive, é um carro antigo. No meu condomínio, duas pessoas têm carro elétrico. Quem que paga essa conta? É o condomínio ou individualmente a pessoa que tem o carro elétrico paga a conta?
7: Olha, isso aí tem que ser discutido, né, à luz aí das assembleias, com vistas às convenções, os regulamentos internos. Mas, via de regra, todas as despesas inerentes ao carregador individual, quem paga é o proprietário. Agora, aquelas despesas de obras na infraestrutura para que esse proprietário tenha o seu carregador instalado, aí é uma decisão do condomínio e o custo, ele vai ser, digamos assim, pulverizado entre todos os moradores. Porque a partir do momento que você adapta a infraestrutura para que os moradores possam instalar os seus carregadores, todos acabam se beneficiando. Então, nada mais natural do que todos pagarem. Agora, aquelas despesas do seu carregador, do seu disjuntor, dos seus eletrodutos, da sua fiação, aí vão correr por sua conta, vão correr por conta do proprietário com interesse em instalar.
9: E pontos de recarga no estado de São Paulo? No estado de São Paulo, quais regiões ou cidades estão mais avançadas na oferta de pontos de recarga?
7: Olha, as grandes cidades, né? São Paulo, Campinas, Guarulhos, né? Mogi das Cruzes, por exemplo, onde eu tô aqui, ela acaba também tendo vários pontos surgindo. Tá tendo aí um investimento muito grande em eletropostos, né? Justamente para acompanhar esse movimento. Agora, é importante citar que quando a gente vai fazer uma viagem para o interior, aqueles carros que são 100% elétrico, é muito importante um planejamento para verificar os pontos de recarga e contar sempre com uma folguinha. Porque pode ser que você chegue lá, o ponto está ocupado ou está quebrado, ou algum imprevisto. Então não dá para arriscar e confiar 100% numa programação apertada. É importante ter um planejamento aí, uma certa folga, com algum plano B, plano C, até mesmo plano D, né?
8: E os prédios, edifícios, enfim, já mais antigos, a década de 70, 80, tem muito prédio assim, especialmente na região do centro de São Paulo. O cuidado para a instalação tem que ser maior? Pode-se colocar, enfim, esse tipo de equipamento nesses prédios mais antigos?
7: Na realidade, o que vai ser necessário é uma avaliação da infraestrutura desses prédios. Com essa lei estadual, né, que foi promulgada esse ano, sobre carregadores elétricos, os síndicos, e aí eu me incluo, porque eu também sou síndico aqui do meu prédio, ele não pode mais simplesmente dizer, olha, o prédio não tem infraestrutura para isso. Porque hoje a gente tem ferramentas na engenharia de gerenciamento de cargas, de baterias, tem uma série de opções. O que é importante é uma avaliação técnica por um profissional habilitado, geralmente um engenheiro eletricista, e também aí é um serviço multidisciplinar, que vai envolver engenheiro civil por conta das instalações de corpo de bombeiros, engenheiro mecânico por conta da exaustão, engenheiro de segurança por conta das saídas de emergência. Então é sempre importante uma avaliação técnica antes de qualquer decisão, ou de se instalar ou de não instalar. E quem pode tomar essa decisão? Geralmente não, sempre um profissional habilitado. É ele com registro no CREA, com uma empresa registrada no CREA, que vai poder dar aí o norte que o síndico, que o gestor condominial precisa.
10: A terça-feira teve frio e céu azul no Rio Grande do Sul, mas o tempo aberto já tem hora para acabar. Os estados da região sul do Brasil se preparam para a chegada de chuvas intensas a partir de quarta-feira. Ângelo Sfaire tem mais informações.
0: Uma forte massa de ar polar associada a uma área de alta pressão deve garantir aos gaúchos uma terça-feira ensolarada, mas com temperaturas baixas. Temos temperaturas baixas, mas nada próximo do fim de semana, quando até tivemos registro de neve em algumas regiões mais altas do estado. Para os próximos dias, nenhum evento parecido está previsto. Pelo contrário, a partir de amanhã, uma nova frente fria traz instabilidades e muita chuva. Isso vale não apenas para o Rio Grande do Sul, mas para todos os estados da região. Portanto, Rio Grande do Sul, Santa Catarina e Paraná se preparam a partir desta quarta-feira para um período bastante chuvoso. Chuva que não se resume à quarta-feira, é uma chuva persistente que deve continuar caindo na região sul do país, pelo menos até o fim da semana, durante o fim de semana também. Então, depois desse começo de semana com tempo um pouco mais firme, mas bem gelado, os estados da região sul agora se preparam para dias com muita chuva.
10: E o streamer que perdeu o dedo nas grades do Rock in Rio vai levar o membro para um último banho de mar e leiloar ele. A repórter Rebeca Renzi traz mais detalhes dessa história.
11: Um streamer teve o dedo amputado ao tentar atravessar uma das grades que cercam a cidade do Rock na madrugada de sexta-feira para sábado. O anelar da mão direita dele ficou preso na estrutura. Adalton Rodrigues, conhecido como Logic, contou o que aconteceu em um vídeo publicado nas redes sociais. Ele disse que a intenção era mostrar possíveis falhas na segurança do evento. Durante a tentativa de passar pela grade, um anel que usava ficou preso. Ele conseguiu completar o movimento e cair do outro lado da grade, mas percebeu que havia se machucado. Foi um amigo que avisou que o dedo havia ficado preso. No vídeo, Logic conta que ele e o amigo tinham ingressos para o festival, mas queriam fazer o teste.
12: Era uma live, a gente tentando invadir o Rock in Rio, eu e meu amigo. A gente tinha um ingresso, caso a gente fosse pego pelo segurança e a gente ia bater a facial, o conteúdo era mostrar que tem falha e tudo mais, tentar invadir. Era uma fatalidade, meu anel prendeu na grade e eu acabei perdendo meu dedo.
11: Após o acidente, Logic foi levado ao Hospital Municipal Lourenço Jorge, na Barra da Tijuca, na zona oeste do Rio. Ele passou por uma cirurgia e recebeu alta.
10: E assim encerramos o Amanhã TMC desta quarta-feira. O programa teve a minha apresentação, Diego Andrade. Muito obrigado pela sua companhia, que seu dia seja leve, produtivo e cheio de boas notícias. Você fica agora com o Estádio TMC. Uma ótima quarta e até amanhã.
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1: Cinco em ponto, muito bom dia. Está começando o Start TMC. Você que nos acompanha em todo o país, eu sou Rafael Tebas. Fernanda Câmara, muito bom dia para você, parceira.
2: Bom dia, Rafael Tebas. Fico feliz que muita gente já está acompanhando a gente aqui 5 horas e 1 minuto. Quem está dirigindo, quem está voltando para casa, quem está em casa, quem está acordando com o urso, já está sintonizado aí no Start TMC. Seja muito bem-vindo, você de São Paulo, Brasília, Rio de Janeiro, Curitiba, Belo Horizonte e Recife. O Start TMC começou e volta daqui a pouquinho com as principais notícias.
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1: Cinco horas e sete minutos, Start TMC no ar, você nos acompanha em Brasília, em BH, no Rio, também no Recife, Curitiba, São Paulo. Estamos também já a partir desse instante no YouTube com imagem, no arroba TMC News BR. Deixa o like, se inscreva no canal, ativa o sininho, vem com a gente aqui no Start TMC. Você pode mandar mensagem também pra gente, 11 972 21 1001, mande a sua mensagem aqui pra gente conversar ao longo dessas próximas duas horas, hein? Iremos até às 7 da manhã, Fernanda Câmara.
2: Pois é, como diz Rafael Tebas, estamos charmosíssimos aqui no YouTube. Eu de você, então, não perdia. Coloca aí no arroba TMC News BR pra você, além de ouvir as notícias, ver as imagens também. O Start TMC está no ar. Edson Fachin, perdão.
1: Imagina, pode ir, parceira.
2: Edson Fachin dá 72 horas para André Mendonça responder a pedido da União.
1: Presidente do STF cobra manifestação sobre decisão que afastou os chefes da Polícia Federal antes de analisar recurso apresentado pela AGU. Esse é um dos destaques que o Start TMC traz nesta quarta-feira, dia 9 de setembro. Lembrando aqui que a AGU é a Advocacia Geral da União.
2: OAB de São Paulo cobra apuração transparente de episódios no STF.
1: Manifesto assinado por 32 entidades também defende reformas no judiciário e alerta para o risco à confiança da população na justiça.
2: Presidenciáveis já declararam 74 milhões de reais em gastos de campanha.
1: Flávio Bolsonaro lidera despesas com 49 milhões de reais. Prestação de contas parcial começa nesta quarta-feira, hoje, dia 9, no TSE.
2: E por falar em Flávio Bolsonaro, o candidato pede ao TSE cassação da chapa de Lula.
1: A ação acusa a presidente de abuso de poder político e econômico por desfile de escola de samba que homenageou no carnaval em 2026.
2: TMC reúne candidatos ao governo do Distrito Federal em debate.
1: Cinco concorrentes participaram do confronto. A governadora Celina Leão foi convidada, no entanto, não compareceu por compromissos de campanha.
2: Banco Central prepara regras para conter ofertas abusivas de crédito.
1: Medidas devem ampliar a transferência nos aplicativos bancários e proteger consumidores diante do aumento do endividamento.
2: E nos destaques internacionais, Estados Unidos atacam 5 navios tanque iranianos.
1: Ofensiva que afundou uma embarcação ocorreu na noite desta terça-feira após ataques iranianos contra navio de guerra norte-americano no Golfo de Omã.
2: E no esporte, brasileiros entram em campo pelas quartas da Libertadores e Sul-Americana.
1: Fluminense vence pela Libertadores, venceu o Platense da Argentina, e o São Paulo perdeu para o Boca Juniors na Bomboneira nas partidas então desta terça-feira.
2: E Palmeiras, Corinthians e Santos entram em campo por vaga nas semifinais hoje.
1: Exatamente, são jogos em competições diferentes. Palmeiras e Corinthians jogam pela Libertadores da América, enquanto o Santos atua pela Copa Sul-Americana. 5 horas e 11 minutos.
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2: Previsão do tempo, cheguei aqui na emissora debaixo de muita chuva. Então, começando por São Paulo, o dia é nublado, mas o sol aparece de vez em quando, chove no fim da manhã, apesar de que já está chovendo. Também chove à tarde e à noite, a máxima é de 21 e a mínima de 14 graus.
1: Aliás, Fernanda, você citou aí a chuva, né? Tava chegando aqui na TMC de boa até, de repente começou uma chuvarada, né, no meio do caminho. E a gente já verifica aqui muita gente de São Paulo participando com a gente, falando sobre a chuva, né? O pessoal na Zona Oeste, em Perdiz, o Caio aqui, por exemplo, participando, falando que tá chovendo na região de Perdizes. Enfim, se tiver chovendo na sua região, chovendo forte ou garoando, você pode participar com a gente no 11 972 21 1001, ao Paco aí colocando a chuva. Vamos para Curitiba agora, onde o Bem-TV tá de boa. O dia é de sol entre nuvens. Chove no fim da manhã, à tarde e à noite também. Máxima de 19, mínima de 13 graus em Curitiba. Como é que tá o Bentivi em Curitiba, Paco?
2: Ai, que lindo. Adoro o Bentivi. Rio de Janeiro, o sol aparece entre nuvens, chove rápido durante o dia e a noite, a máxima de 27 e a mínima 17.
1: Em Belo Horizonte, o sol divide espaço com as nuvens, noite com pancadas de chuva, máxima de 27, mínima de 15.
2: Em Brasília, quarta-feira de sol, com nuvens, pancadas de chuva à tarde e à noite, máxima de 28, mínima de 18.
1: Pra gente fechar Recife aqui, onde o galo deve estar cantando nesse horário, 5 horas e 12 minutos, já tá claro no Recife. É, olha o galo aparecendo. O sol aparece entre nuvens, chove rápido durante o dia também à noite, máxima de 27, mínima de 22. O Alex Fava, no nosso canal do YouTube, ele tá falando aqui, ó, bom dia, Tebas e Fernanda. Ótima quarta-feira. Aí ele escreve assim: quando o galo cantar junto com o Bentivi e o urso tomar aquele cafezinho, aí sim vocês começam o Start TMC. Então, como é que tá o urso aí na rede?
2: Não, esse é o galo. O urso. Todo mundo junto, zoológico todinho. Inclusive a risadinha. É isso,
1: sabe? É isso, gente.
2: Os tecladinhos pro pessoal mandar mensagem. No 11972211001 e também no arroba TMC News BR. Bora lá então com as notícias do Start TMC, mais notícias. A TMC... Não, a gente tá hoje, quem fala primeiro e quem
1: sintonia,
2: fala depois.
1: É a sintonia.
2: É você, Tebas.
1: Vamos lá,
2: eu tô
1: então
2: super assim... entrando.
1: Olha só, a TMC promoveu um debate entre candidatos ao governo do Distrito Federal, GDF. Participaram do confronto José Roberto Arruda, Leandro Graz, Ricardo Capelli, Paula Belmonte, Kiko Caputo também participou desse debate. A governadora Celina Leão, que também foi convidada, não participou do debate e alegou compromissos externos. É bom contextualizar aqui, ontem saiu pesquisa Quest aí, apontando a Celina estacionada ali com a sua intenção de voto na primeira colocação, mas outros candidatos crescendo. Então, enfim, às vezes é bom participar. Durante o confronto, os candidatos apresentaram propostas, trocaram críticas sobre saúde, educação, segurança e transporte público também. A gente acompanha a partir de agora o boletim, deixa eu ver aqui, é do Murilo Hernandes.
3: E durante os quatro blocos do debate, os candidatos tiveram espaço para apresentar propostas e questionar os adversários. Na saúde, Ricardo Capelli prometeu zerar as filas de atendimento e defendeu mudanças na gestão do IGSDF. O candidato também afirmou que pretende fazer uma demissão em massa no Instituto para retirar, segundo ele, cabos eleitorais da estrutura.
4: Que no meu governo eu vou garantir aos professores do Distrito Federal o maior salário do Brasil. Eu já fiz isso no Maranhão com Flávio Dino, foi o maior salário, hoje é o segundo maior salário, e nós vamos garantir isso aqui com os recursos do Fundo Constitucional. O Fundo Constitucional existe para a gente ter a melhor saúde do Brasil. E hoje a gente tem 31 mil pessoas na fila das cirurgias.
3: O candidato Kiko Caputo também colocou a saúde entre as suas prioridades. O candidato criticou os números da atenção básica e prometeu construir 4 novos hospitais, sendo um deles voltado para as mulheres.
5: Feminicídio. Nós não podemos sossegar enquanto não acabar com essa chaga social. E isso a gente vai fazer com câmeras de segurança de quarta geração, com inteligência artificial e o compartilhamento dos dados das diversas secretarias para antecipar o cometimento desse crime, que é um crime difícil de combate, mas com inteligência policial nós vamos proteger as mulheres do Distrito Federal.
3: Na educação, Capelli prometeu aumentar a remuneração dos professores e citou como referência a experiência que teve no Maranhão.
4: Que no meu governo eu vou garantir aos professores do Distrito Federal o maior salário do Brasil. Eu já fiz isso no Maranhão com Flávio Dino, foi o maior salário, hoje é o segundo maior salário, e nós vamos garantir isso aqui com os recursos do Fundo Constitucional. O Fundo Constitucional existe para a gente ter a melhor saúde do Brasil. E hoje a gente tem 31 mil pessoas na fila das cirurgias.
3: O transporte público também esteve entre os principais temas do debate. Leandro Graz prometeu implementar a tarifa zero em todo o Distrito Federal durante os 4 anos de um eventual governo.
6: Deixe GDF da Celina do Ibanez. Não está recebendo, porque isso é o governo dos bilionários amigos deles. No meu governo, o pequeno vai ter o meu apoio. O pequeno que produz. 70% das empresas micro pequenas aqui no DF, aliás, 70% dos empregos aqui no DF são gerados por vocês, pequenos empreendedores.
3: A candidata Paula Belmonte defendeu a expansão do metrô para Ceilândia e Samambaia e apresentou propostas para o combate à violência contra as mulheres. A candidata também criticou gastos da atual administração, citando a compra de embriões bovinos.
7: Mas o transporte ele tem que ser visto de uma outra maneira também. Aqui foi deixado a Deus dará as 5 empresas de transporte, que não tem livre concorrência e que a atual governadora, inclusive, comprou um embrião de ouro junto com a empresa. E nós temos uma situação que é o metrô. Nós precisamos expandir o metrô.
3: Já o candidato José Roberto Arruda negou que pretenda reduzir o fundo constitucional e defendeu o diálogo entre o governo federal para garantir recursos para o Distrito Federal.
8: Nunca houve no meu governo ideia de diminuir o fundo constitucional. O nosso governo se fazia respeitar, tinha um bom diálogo com todas as instâncias do governo federal e eu nunca faltei 7 de setembro. Até porque é uma confusão muito grande que se faz atualmente em Brasília. Porque é um partido de direita, outro é de esquerda. O governador de Brasília esquece a sua função institucional e não comparece a um ato cívico.
3: E apesar de não ter participado do debate, Celina Leão acabou sendo citada diversas vezes pelos candidatos. Os adversários criticaram a ausência da governadora e afirmaram que ela deveria prestar contas sobre problemas em áreas como saúde e transporte. Arruda chegou a afirmar que uma candidata que não participa do debate não teria competência para governar uma população de cerca de 3 milhões de habitantes. A íntegra do debate promovido pela TMC News está disponível no canal TMC News BR no YouTube.
2: Pois é, o debate é importante, né, Rafael Tebas? Porque amplia o espaço aí para os candidatos apresentarem propostas, permitirem que o eleitor compare diferentes visões, né, lá para o Distrito Federal. E a ausência de Celina Leão também chamou a atenção, né? Porque Exato. A participação poderia contribuir para o confronto de ideias, esclarecimentos aí também de pontos da atual gestão, enfim. Mas a gente, então, aí trazendo todas as informações sobre esse debate entre os candidatos ao governo do Distrito Federal.
1: Aliás, Fernanda, vou aproveitar que você disse isso, muito importante, realmente a nossa bandeira aqui da TMC, sempre o ponto e o contraponto, abrindo espaço para todo mundo. Olha só, ontem saiu pesquisa Quest, né, divulgada então especificamente aí as intenções de voto para o governo do Distrito Federal, e a pesquisa mostra o seguinte: Celina Leão com 35%, continua ali dentro. Ela tinha 34 no fim de agosto, então está ali praticamente com o mesmo patamar de votos. Arruda do PSD com 18, eram 20 antes. Leandro Graz do PT, ele cresceu e cresceu bem, ele subiu de 13 para 17% nessa pesquisa e está tecnicamente empatado com o Arruda na segunda colocação aí, né? Então realmente é uma situação aí importante nessa pesquisa. Paula Belmonte do PSDB com 4%, Capelli do PSB com 2%, Kiko Caputo do Novo com 1%. Então o que a gente verifica é de fato as intenções de voto aí com acirramento no Distrito Federal. A Celina bem em primeiro lugar, mas ela vê a aproximação de outras candidaturas.
2: E a gente vai falar ainda mais sobre isso no decorrer do Start TMC. 5 horas e 20 minutos, uma nova pesquisa de intenção de votos para o governo de Minas Gerais mostra candidato do Republicanos na liderança, com outros dois nomes de esquerda empatados na segunda colocação. De Belo Horizonte, o repórter Bruno Marum tem mais informações.
9: É isso, pessoal. Nova pesquisa Quest, divulgada nesta terça-feira, mostra o cenário da disputa pelo governo aqui de Minas Gerais há pouco menos de um mês, né, do primeiro turno. No levantamento estimulado, o Cleitinho Azevedo, do Republicanos, continua liderando a corrida com 32% das intenções de voto. Na sequência, aparecem empatados Patrus Ananias, do PT, e Alexandre Calil, do PDT, ambos com 11%. O Matheus Simões, do PSD, atual governador, tem 8%. Em seguida, surgem Flávio Rosca, do PL, e o Gabriel Azevedo, do MDB, cada um com 3% das intenções de voto. O Bem Mendes, do Missão, tem 2%, e a Indira Xavier, da Unidade Popular, 1%. Os demais candidatos não pontuaram. Agora, chama atenção brancos, nulos ou eleitores que não pretendem votar, que somam 12%, enquanto os indecisos chegam a 19%. A pesquisa foi encomendada pela TV Globo e ouviu 1.506 eleitores entre os dias 4 e 7 de setembro. A margem de erro é de 3 pontos percentuais para mais ou para menos, com o nível de confiança de 95%.
1: Tá certo, então. Daqui a pouco a gente vai ter o Bruno Rizzi aqui no estúdio, também analisando, enfim, levando a informação que importa para você. E esse cenário também de Minas Gerais nas eleições para o governo do estado. 5 horas e 22 minutos. 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
1: Cinco horas e 28 minutos, Start TMC para você de São Paulo, Brasília, Rio de Janeiro, Curitiba, Belo Horizonte, Recife, com as principais notícias, comigo, Fernanda Câmara, e com Rafael Tebas.
2: Olha só, o pessoal tá mandando mensagem aqui, ó. Ó, Fernanda, bom dia, Tebas.
1: Bom dia.
2: Depois do feriadão, bora trabalhar, bom trabalho. Aí ele escreve aqui, chuva. Deve estar em São Paulo, porque em São Paulo está chovendo bastante nesse momento, em algumas regiões.
1: Pessoal, vai escrevendo pra gente saber como que tá a sua região.
2: Aí ele escreve assim, ó, até Barueri tranquilo, sem chuva. Júlio de Itapevi escrevendo. É mais na capital, nesse momento é mais a capital mesmo, com alguns bairros, algumas regiões, com chuva e chuva forte até em algumas regiões da capital paulista. Então tá registrado aqui a sua participação. Júlio, como sempre, Júlio Ribeiro, participando. Só pra fechar rapidinho aqui também, ó, a Júlia, xará do Júlio, no Butantã em São Paulo participando, o Diego lá na Asa Sul em Brasília, escrevendo aqui, bom dia, muito bom o debate da TMC, realmente foi um excelente debate, né? E, inclusive, como o Murilo Hernandes trouxe pra gente, tá disponível também no nosso canal do YouTube, no @TMCNewsBR, muitos cortes no nosso Instagram também, no @TMCNewsBR. E a Camila aqui participando, ela é de Curitiba, dizendo que tá frio lá e manda um bom dia. Não entendi, Lineker Pejirigueiro. Ah, boa.
1: É, entendi agora, Lineker. Mas antes, o Marcos Henrique, de Curitiba também, comentou sobre o debate. Ele acha importante ter esse tipo de debate, porque ajuda a conhecer melhor as propostas dos candidatos, e que ele falou que a ausência da Celina Leão também acaba sendo um ponto que chama atenção. Então, ele lá de Curitiba, acompanhando toda a programação, seja do Distrito Federal e de todas as regiões, ele falou que está sempre ligadinho aqui no Start TMC. E agora nós vamos para Pernambuco, é isso?
2: É isso.
1: Pesquisa Quest divulga números da corrida eleitoral para o governo de Pernambuco. O repórter Kennedy Lacerda tem

0: não pontuaram. Na pesquisa espontânea, quando os nomes dos candidatos não são apresentados aos eleitores, Raquel Lira aparece com 33%. E João Campos tem 24. No cenário de segundo turno, a governadora pontua 45% das intenções de voto, contra 39% do ex-prefeito do Recife. A pesquisa ouviu 1.302 eleitores entre os dias 4 e 7 de setembro. O levantamento foi registrado no TSE e tem nível de confiança de 95%. A margem de erro é de 3 pontos percentuais. 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
1: E a gente vai avaliar, vai analisar as pesquisas que foram divulgadas nessas últimas horas com o Bruno Rizzi, nosso colunista do Start TMC, que tá chegando aqui na nossa redação da TMC. 5:32, a gente vai pro Rio de Janeiro agora. O TRE do Rio indeferiu mais duas candidaturas, isso é grave, gente, por indícios de ligação com o Comando Vermelho e com o Terceiro Comando Puro, com facções criminosas. Além disso, Antony Garotinho enfrenta também mais um obstáculo na candidatura ao governo do estado fluminense. A repórter Rebeca Renzi, no Rio de Janeiro, tem as informações.
2: Mais um caso de relação de políticos e facções criminosas assombra as eleições no Rio de Janeiro. A candidatura de Diego Alba, da Federação PSDB Cidadania, e de Renato Machado, da Federação Brasil de Esperança, foram indeferidas pelo Tribunal Regional Eleitoral do Rio de Janeiro por indícios de vínculo com organizações criminosas nesta terça-feira. Os dois nomes eram candidatos ao cargo de deputado estadual e as decisões levaram em consideração as provas arrecadadas ao longo do processo. Diego José Alba Taboada chegou a ser condenado em 2009 por formação de quadrilha armada especializada nas saidinhas de banco. O tribunal uniu o histórico aos índices de coação de testemunhas e coação eleitoral através de projetos assistenciais em áreas dominadas pelo Comando Vermelho. No caso de Renato Machado, o vínculo indicado é com o Terceiro Comando Puro, através de indícios de participação em homicídios, apoio ao braço financeiro e ao braço político da facção pela atuação do candidato na Prefeitura de Maricá. Ao todo, já foram 3 os pedidos de registro de candidatura indeferidos por associação a organizações criminosas. Em todos os casos, cabe recurso ao Tribunal Superior Eleitoral. Ainda falando de problemas na candidatura, em parecer enviado ao Tribunal Regional Eleitoral, o Ministério Público Eleitoral opina pela suspensão por 48 horas da conta de uma rede social do candidato ao governo do Rio, Antony Garotinho, pelo Republicanos. O caso aconteceu após o ex-governador republicar um vídeo feito com inteligência artificial, contendo ataques ao deputado federal Pedro Paulo, do PSD. O vídeo mostra a ex-prefeita de Magé, Núbia Cozolino, fazendo acusações de violência doméstica contra o político e candidato ao Senado Federal, pedindo inclusive que o público não vote nele. Garotinho já tinha republicado o mesmo material 2 vezes desde agosto desse ano, quando a Justiça Eleitoral determinou a remoção do vídeo. No processo, Garotinho afirma que o vídeo reproduz um caso amplamente noticiado na época, mas a investigação foi arquivada pelo Supremo Tribunal Federal em 2016. Para a legislação eleitoral, resgatar acusações antigas sem informar que o caso foi encerrado por falta de provas pode configurar desinformação e propaganda irregular. A reportagem da TMC procurou a defesa do ex-governador, mas ainda não teve retorno. 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
3: Obrigada, Rebeca Renzi, diretamente do Rio de Janeiro. Assim que houver mais atualizações, ela volta aqui para nos contar. E agora a gente vai falar que o senador e candidato ao governo do Paraná, Sérgio Moro, e o candidato ao Senado, Deltan Dallagnol, declararam apoio à decisão do ministro André Mendonça, do STF. A medida determinou o afastamento do diretor-geral da Polícia Federal, Andrei Rodrigues, e o Luiz Fernando Hanisch, tem todas as informações.
4: A gente lembra que essa medida foi motivada por denúncias de um monitoramento ilegal contra o próprio ministro. De acordo com André Mendonça, ele teria sido alvo de espionagem e monitoramento sistemático a mando da cúpula da Polícia Federal por pelo menos 30 dias. Os relatórios resultantes dessa ação teriam sido usados pelo ministro Alexandre de Moraes para

0: contrapor decisões no âmbito das investigações do Banco Master. Nas redes sociais, o senador e candidato ao governo do Paraná pelo PL, Sérgio Moro, afirmou que o diretor da Polícia Federal, Andrei Rodrigues, não tem condições de permanecer no cargo. Moro escreveu, abre aspas, "Todo o apoio ao ministro André Mendonça. O diretor Andrei Rodrigues não tem condições de permanecer no comando da Polícia Federal. Se Lula se omite, as demais instituições têm que agir", fecha aspas. Já o candidato ao Senado pelo Partido Novo, Deltan Dallagnol, reforçou que essa decisão atendeu a um pedido do partido para garantir a independência das investigações. A decisão de André Mendonça também determinou a abertura de uma investigação formal para apurar a produção dos documentos e esse monitoramento ilegal.
1: Tá certo, Luiz Fernando Hannes, para a gente aqui trazendo a informação diretamente do Paraná, 5 horas e 37 minutos. A gente continua movimentando, como sempre, girando a nossa reportagem aqui no Start TMC São Paulo. Agora, a justiça reconheceu falhas da Enel durante o apagão provocado pelos fortes ventos em dezembro do ano passado. A gente contextualiza, como sempre aqui, milhões de consumidores ficaram sem energia e a decisão apontou problemas na manutenção da rede e na resposta da empresa para restabelecer o serviço. A decisão acontece justamente quando a ANEEL, a Agência Nacional de Energia Elétrica, mantém um processo que pode levar ao rompimento do contrato da Enel na Grande São Paulo. Pietra Mesquita tem as informações.
2: A Justiça de São Paulo reconheceu falhas da Enel durante o apagão provocado pelos fortes ventos em dezembro de 2025, que deixou milhões de imóveis sem energia na Grande São Paulo. A decisão, ela rejeitou a justificativa da empresa de que o fenômeno climático seria suficiente para afastar a responsabilidade da concessionária. E segundo a Justiça, houve problemas na resposta da Enel à emergência, incluindo aí falhas na manutenção da rede, na distribuição das equipes e também na velocidade para restabelecer o fornecimento. Na ocasião, cerca de 4 milhões e 400 mil unidades consumidoras chegaram a ficar sem energia. Mais de 3 mil ocorrências demoraram aí mais 24 horas para serem solucionadas e alguns consumidores ficaram até 6 dias no escuro. Esse episódio faz parte de um histórico de apagões provocados por temporais e ventanias em São Paulo nos últimos anos. E essa decisão, ela acontece em um momento difícil, delicado para a Enel aqui em São Paulo. A ANEEL mantém um processo que pode levar ao rompimento do contrato da empresa. A agência já apontou falhas recorrentes da concessionária em apagões registrados entre 2023 e 2025. Agora, a Enel apresentou a sua defesa final e pediu para que esse processo aí seja anulado. A empresa argumenta que a ANEEL não avaliou adequadamente os impactos que uma eventual saída poderia provocar para os consumidores. Se o contrato for realmente encerrado, a concessão da Enel da Grande São Paulo, que atende cerca aí de 8 milhões de unidades consumidoras, pode chegar ao fim antes do prazo previsto, que é 2028.
3: Obrigada, Pietra Mesquita, por todas as informações. Agora 5 horas e 39 minutos. Muita gente dando bom dia aqui no @TMCNewsBR. O Ricardo Nogueira de Curitiba, Luciana Martins de São Paulo, Eduardo Ferreira do Recife, Renata Oliveira do Rio de Janeiro. E ela está falando aqui da crise no STF, que a gente vai falar bastante. Ela diz que é um assunto delicado, porque envolve STF, Polícia Federal, enfim, que ela acha importante agora acompanhar os fatos e evitar conclusões antes dos esclarecimentos. Claro que a gente vai falar isso, inclusive, com Bruno Rizzi, que daqui a pouquinho está aqui. Mas agora nós vamos com os principais assuntos, que tem a ver com isso, obviamente, os principais assuntos das principais capas nacionais, dos jornais nacionais, começando pelo nosso portal tmc.com.br. Então, nós vamos começar aqui falando justamente desse assunto. Fachin dá 72 horas para Mendonça se manifestar sobre afastamento da cúpula da PF. E aí tem subtítulos e subassuntos embaixo desse destaque. Porque um assunto vai puxando o outro, né?
1: Exatamente.
3: Então a gente tem um
1: exatamente.
3: Destaque e aí as explicações de tudo que está acontecendo em cima desse tema.
1: E vale a gente apontar aqui o tmc.com.br, sempre com muita informação, inclusive de bastidores, informações exclusivas também. O destaque da Folha de São Paulo é o seguinte: crise no STF reflete politização da corte e problema estrutural, dizem especialistas que foram consultados pela Folha de São Paulo. Essa a manchete também sobre a crise no Supremo Tribunal Federal.
3: E a capa do O Globo, campanha de Flávio Bolsonaro teme troco de Dino e Moraes após ofensiva de Mendonça.
1: E agora a gente verifica aqui o destaque, a manchete do UOL nesse instante sobre esporte, saindo um pouquinho da política. São Paulo bobeia no segundo tempo, cai para o Boca na Bomboneira e fica sem Caleri. Só para a gente contextualizar, o São Paulo foi a Buenos Aires ontem à noite, enfrentou o poderoso Boca Juniors na Bomboneira e o Boca venceu por 1-0 o primeiro jogo. Então tem o jogo da volta ainda no Morumbis na próxima semana. E o atacante Jonathan Caleri do São Paulo, ótimo atacante, enfim, tomou cartão amarelo e agora está fora da segunda partida, não enfrenta o Boca no jogo decisivo no Morumbis. É sempre difícil jogar contra o Boca na La Bombonera. 1-0 dá para reverter aqui em São Paulo.
3: É isso, 5 horas e 42 minutos, TMC, compromisso com a verdade.
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1: Horas e 48 minutos, você participa com a gente aqui no nosso WhatsApp. Deixa eu verificar aqui algumas das mensagens que a gente recebe, são muitas. Olha só, o Levi, participando de São Paulo, mandando aqui um bom dia pra gente. Ele escreve que choveu bastante na Vila Mariana às 5 da manhã, mas deu uma melhorada. Ele escreve aqui no nosso WhatsApp. A Marina, no Tatuapé, também mandando um alô pra gente aqui, ela não fala sobre chuva. A Luísa, na região da Pompeia, pessoal de São Paulo participando com intensidade aqui, também falando sobre chuva na região. Mas também tem o André, que é lá de Curitiba, participando. A Helena, que é do Rio de Janeiro. O Otávio Nogueira, lá de Brasília, também participando, indo pro trabalho, enfim, escutando aqui a TMC. A nossa audiência em todo o Brasil, Fernando.
2: Sim, João Carlos Souza, do Recife. Já tô indo pra rua trabalhar. Passei para abastecer o carro, agora sigo pro serviço, ouvindo a TMC. Para começar o dia bem informado, Camila Rodrigues, do Rio de Janeiro. Aqui em casa já estou preparando o café e organizando as coisas antes de sair. Gosto de acompanhar o jornal logo cedo para saber o que está acontecendo em São Paulo, em todo o Brasil e, claro, também no Rio de Janeiro, já que eu sou daqui. Claro, ela vai ficar sabendo das notícias de todas as regiões do Brasil e do mundo aqui no Start TMC. E agora?
1: Agora é a hora da nossa coluna Marcas e Consumidores com o João Faria. 5 horas e 49 minutos. Conta pra gente. Fala, João.
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4: Olá, os boletins diários da coluna estão mais perfumados essa semana, justamente porque estamos falando sobre o marketing na categoria de produtos de limpeza, que mantém aquele corredor lá do ponto de venda mais perfumado. Nós já ouvimos as estratégias do amaciante Downy, também IP já participou da coluna, e hoje é a vez da Condor. O Gerson Groscopi, gerente de marketing da categoria de limpeza da Condor, destaca que o Brasil já é o quarto maior mercado de limpeza no mundo e conta também sobre dois produtos que são comercializados pela marca, que é Mop e também a esponja biodegradável.
5: O Brasil é hoje o quarto maior mercado de limpeza do mundo, atrás só dos Estados Unidos, da China e do Japão. E ainda tem muito espaço para crescer. Dentro desse cenário, o Mop foi um dos utensílios que mais cresceram nas casas brasileiras, porque o consumidor quer resolver a limpeza gastando menos tempo e menos esforço. E aqui na Condor a gente tem uma preocupação: explicar que existe o utensílio certo para cada tipo de limpeza. E tem outra mudança junto. O consumidor não quer mais escolher entre a praticidade e a sustentabilidade. Ele quer os dois. Foi aí que a nossa esponja biodegradável, pioneiro no Brasil, foi reconhecida pela Scantec no Prêmio Inova, com o Prêmio Especial de Impacto Socioambiental e segundo lugar na categoria Limpeza. O prêmio parte de dados reais de compra, somados a um júri de especialistas. Não é o que o consumidor diz que faria, é o que ele leva na gôndola.
4: É, são muitos os produtos da categoria de limpeza, cada vez mais oferecendo praticidade para o consumidor. E também a questão do meio ambiente é importante para a categoria, e por isso que amanhã o assunto aqui é sustentabilidade. Nós vamos trazer uma consultora e especialista neste assunto da sustentabilidade, fazendo uma conexão com os produtos de limpeza. Até lá!
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2: Horas e 52 minutos, quase 2 milhões de pessoas com algum tipo de deficiência estão aptas a votar nas eleições deste ano. Os detalhes chegam com o Leonardo Gomes.
6: O número é o maior já registrado pela Justiça Eleitoral e também representa uma alta de 42% na comparação com as últimas eleições de 2022. No Paraná, o número também é expressivo, mais de 112 mil pessoas eleitores nessa condição. E por aqui também teve alta de 20% praticamente na comparação com as eleições dos últimos 4 anos. Para acompanhar esta alta, a quantidade de sessões eleitorais com acessibilidade também também aumentou, passando de cerca de 156 mil para mais de 220 mil. O que são essas seções acessíveis? São locais com rampas, passagens livres de obstáculos e condições que facilitam o acesso e a circulação de pessoas com deficiência ou mobilidade reduzida. A urna eletrônica também, ela conta com ferramentas para pessoas com deficiência durante o voto, como o teclado com recursos táteis e audíveis, áudio, síntese de voz e também intérprete de Libras. O equipamento neste ano tem uma nova interface com telas redesenhadas, letras mais acessíveis e uma barra de progresso que permite acompanhar todas as etapas de votação. O TSE orienta que pessoas com deficiência ou com dificuldade de locomoção, elas podem contar com apoio para chegar em cada uma das sessões de votação. Inclusive, um transporte gratuito pode ser disponibilizado pela Justiça Eleitoral. Mas, para isso, cada um desses eleitores precisa entrar em contato com os fóruns eleitorais, os cartórios eleitorais e também os tribunais mais perto de casa, com até 20 dias de antecedência antes do pleito.
1: Leonardo Gomes, obrigado pelas informações. A gente continua girando. Vamos para Brasília agora com o meu xará, o Rafael Felitti. Olha, a crise no STF, viu? Um grupo de ministros aposentados enviou uma carta ao presidente da Suprema Corte, o ministro Edson Fachin, sobre essa crise, esse racha no STF, envolvendo os ministros André Mendonça e Alexandre de Moraes. Quem conta pra gente é Rafael Felitti.
7: Ao todo, 13 ministros assinaram a carta. Eles classificaram o atual cenário da Suprema Corte como a crise mais aguda da história da instituição. No documento, os antigos magistrados manifestaram apoio à condução de Fachin, mas cobram medidas enérgicas diante da gravidade do momento. Os ministros fizeram um apelo para Fachin convocar com urgência uma sessão plenária pública para que o tribunal determine a apuração imediata, rigorosa e transparente sob o devido processo legal dos fatos recentes. Segundo o grupo, o atual cenário de troca de acusações entre Alexandre de Moraes e André Mendonça, com pedidos trocados de investigação, pode comprometer o prestígio da corte, a confiança do povo e a própria estabilidade democrática do país. Assinam o documento as ex-ministras Ellen Grace e Rosa Weber e os ex-ministros Nery da Silveira, Francisco Rezeque, Sidney Sanches, Celso de Mello, Carlos Veloso e Omar Galvão, Nelson Jobim, César Peluso, Aires Brito, Joaquim Barbosa e Eros Grau.
2: Obrigada pelas informações, inclusive chegando mensagens aqui pra gente, o Eduardo Ferreira de Curitiba, dizendo que acha importante que tudo seja esclarecido, que as instituições funcionem dentro das regras e a gente falando de crise aí, né, no STF, enfim, André Mendonça afastando Andrei Rodrigues. E diretores da Polícia Federal manifestaram total apoio ao diretor-geral afastado, Andrei Rodrigues, né? Eles colocaram seus cargos à disposição do substituto William Marcel Murad. A decisão ocorreu após o ministro André Mendonça, então, determinar o afastamento de Andrei Rodrigues. Os diretores elogiaram a atuação técnica de Rodrigues na corporação. Eles afirmaram que narrativas influenciadas por interesses político-eleitorais não apagam a trajetória profissional. E o grupo repudiou acusações de atuação não republicana contra a PF. Os signatários afirmaram cumprir o dever de defender a instituição de usurpação de funções e a gente vai ter mais desdobramento sobre esse assunto, até com análise de Bruno Rizzi, daqui a pouquinho aqui no Start TMC.
1: É isso, agora a gente vai mudar de assunto, vamos falar de esporte aqui no Start. Fabiano Fará tem as informações. Fala, Fará!
8: Oi, gente, tudo bem? Que rodada desta terça-feira pela Sul-Americana e pela Libertadores da América, hein? Pela Libertadores da América, o Fluminense recebeu a Platense no Maracanã e venceu por 2-0. Gols de Nonato e Hulk. O Fluminense conquistou uma belíssima vantagem para o jogo de volta na Argentina na próxima semana. O Marcão, que era técnico interino, e agora é um técnico efetivado que substituiu o Luiz Ubeldia, tem o grupo na mão. Fluminense vem embalando boas partidas, bons resultados e a Libertadores da América virou possível para o Fluminense nesta nova fase. No jogo de volta, o Flusão pode perder por 2 gols de diferença e aí vai para pênalti, né? Mas perdendo por 1 gol de diferença no placar agregado, o Fluminense avança para as semifinais da Copa Libertadores da América. Na Sul-Americana tivemos dois jogos muito importantes. O Vasco da Gama foi à Colômbia enfrentar o Santa Fé e segurou o time colombiano que era favorito. O Vasco, que não vem bem no Campeonato Brasileiro, conseguiu um empate sem gols e traz a decisão para São Januário na próxima terça-feira com o apoio do torcedor. O São Paulo, que vinha embalado por duas vitórias seguidas no Campeonato Brasileiro, visitou o Boca Juniors com o estádio La Bombonera em Buenos Aires lotadíssimo. E o tricolor perdeu com gol de Merentiel. 1-0 para o Boca Juniors. Ainda perdeu Jonathan Caleri, atacante ex-Boca, que tomou o terceiro cartão amarelo e é desfalque na partida de volta, mas é um placar totalmente reversível. O técnico Dorival Júnior já havia avisado que o São Paulo precisava trazer a decisão para o Morumbi na próxima terça-feira. E conseguiu, tudo em aberto. Se o São Paulo vencer pelo placar mínimo, decisão por pênaltis. Se vencer por dois ou mais gols de diferença, chega às semifinais da Copa Sul-Americana. E olha que o São Paulo ainda tem um jogo duríssimo pelo brasileiro sábado contra o Palmeiras no Nubank Park. Mas, pelo que percebemos, São Paulo concentra atenções depois de respirar no Campeonato Nacional na Sul-Americana. O tricolor paulista quer chegar nas semifinais da competição, tá bom? Daqui a pouco eu volto falando dos jogos desta quarta-feira, jogos importantíssimos pela Sul-Americana e também pela Libertadores da América. Até já, gente.
1: Até já, valeu, Fabiano Fará trazendo as informações, ele citou os jogos de ontem também, hoje muita coisa vai acontecer, a TMC cobrindo tudo, né, na Sul-Americana às 19h, então Santos e Atlético Mineiro se enfrentam, no mesmo horário pela Libertadores tem Palmeiras e LDU de Quito, jogo aqui no Brasil, em São Paulo, no estádio do Palmeiras, e lá em La Plata, Estudiantes recebe o Corinthians, então na Argentina também com a cobertura completa da TMC. 6 em ponto.
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1: Seis horas e quatro minutos, Start TMC para você, com os principais destaques, com os principais assuntos do Brasil e do mundo. Você está comigo, Fernanda Câmara, e também com Rafael Tebas. Seja muito bem-vindo, você que está em São Paulo, Brasília, Rio de Janeiro, Curitiba, Belo Horizonte, Recife. Vamos então com os nossos principais destaques do dia. Presidenciáveis já declararam 74 milhões de reais em gastos de campanha.
2: Flávio Bolsonaro lidera despesas com 49 milhões de reais. Prestação de contas parcial começa hoje no TSE. E esse é um dos principais destaques que o Start TMC traz nesta quarta-feira, 9 de setembro. E tem mais.
1: Banco Central prepara regras para conter ofertas abusivas de crédito.
2: Medidas devem ampliar a transparência nos aplicativos e proteger consumidores do endividamento.
1: Edson Fachin dá 72 horas para André Mendonça responder à União.
2: Presidente do STF cobra manifestação antes de analisar recurso contra afastamento dos chefes da Polícia Federal.
1: TMC reúne candidatos ao governo do Distrito Federal em debate.
2: 5 candidatos participaram. Celina Leão foi convidada, no entanto, não compareceu.
1: E nos destaques internacionais, Estados Unidos atacam 5 navios tanque iranianos.
2: Ofensiva ocorreu na noite de ontem após ataques iranianos contra navio de guerra dos Estados Unidos.
1: E no esporte, Fluminense vence na Libertadores. E São Paulo perde na Sul-Americana.
2: Hoje é a vez de Corinthians e Palmeiras entrarem em campo pelos Jogos da Libertadores da América, enquanto Santos entra em campo pela Copa Sul-Americana. E claro, tudo com a cobertura da TMC. 6 horas e 6 minutos.
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1: Ai, que chique. Adorei essa vinheta para chamar o Bruno Rizzi. Agora a gente não precisa nem falar que está aqui no estúdio, ao vivo, Bruno Rizzi, porque a vinheta já
3: entrega,
1: chamou
3: já
1: o Bruno
3: entrega,
1: Rizzi.
3: É o Radar Político, Rizzi.
1: Então, por gentileza, aí. Faça honra.
3: Chique, né?
2: Deixa eu ver se eu adivinho. Deixa eu ver se eu adivinho essa pauta hoje. Algo me diz que é crise no STF, também tá aí no meio desse bolo.
3: Pois é, acertou. Essa tava difícil, né? É isso aí, bom dia. Hoje,
1: ai,
3: claro,
1: gente.
3: Crise no STF acaba...
1: É rir pra não chorar, né?
3: Pois é, tomando conta do noticiário mais uma vez, faltando aí mais de 20 dias, mas menos de um mês para as eleições, e
2: tá
3: o tema
2: aí,
3: central... É. Ainda é essa crise no STF. Claro que a gente vai comentar isso, mas também vai trazer para vocês um pouco do que foi o debate da TMC no Distrito Federal. Vai trazer também um pouco da desmembramento ali da pesquisa Quest realizada nos estados do Sudeste, que traz ali um cenário interessante. Sudeste que acaba sendo responsável ali basicamente por 40% dos votos no Brasil. Então, a gente vai trazer um pouco do que foi esse resultado, se teve surpresa, se não teve, como foi essa dinâmica aí dessa pesquisa que já pegou esse movimento da crise no STF. Enquanto ela rodava, a crise já havia começado, então é um bom parâmetro para a gente ver se isso está mexendo ponteiros ou não.
2: É interessante. E além de tudo, né, então... Para ficar claro aqui, a gente vai falar bastante então das pesquisas nessa próxima hora do Start TMC também, afinal de contas, acirramento, debate também no Distrito Federal e também da crise no STF, que tem total relação com a disputa eleitoral, né, Rizzi?
3: Totalmente, totalmente. Uma relação direta aí, porque, enfim, a gente está falando aqui basicamente tudo que a gente vai trazer é o que tem mais pautado o noticiário de eleições. E as pesquisas e debate dos estados com maiores disputas do que a gente está vendo agora, ou pelo menos no top 10 ali do que a gente está vendo de mais importante nessas disputas nada definidas ainda. Acho que esse é o grande ponto.
1: Vamos começar então por Belo Horizonte, 6 horas e 9 minutos. Cleitinho lidera a disputa pelo governo de Minas Gerais, aponta a pesquisa Quest. O levantamento mostra senador com 32%, seguido por Patrus Ananias e Alexandre Calil com 11% cada. Júnior de Castro, ao vivo, tem todos os detalhes. Aliás, já vou mandar um bom dia geral para os nossos repórteres e agora para Júnior de Castro.
4: Ótimo dia para você também, Fernanda, Rafael, Bruno. Excelente quarta-feira para todo mundo ligado, sintonizado com a gente aqui na TMC. Vamos esmiuçar essa pesquisa, então. Pesquisa Quest mostra exatamente Cleitinho Azevedo do Republicanos nessa liderança do governo aqui de Minas Gerais, com 32% das intenções de voto. A gente lembra aqui que na última pesquisa ele vinha com 29% desse levantamento. Na sequência, aparecem mesmo empatados o Patrus Ananias do PT e o Alexandre Calil do PDT com 11% cada. Matheus Simões do PSD de Dado tem 8% e mais atrás Flávio Roscoe do PL e Gabriel Azevedo do MDB com 3% cada. Ben Mendes do Missão tem 2% e Indira Xavier do UP, Unidade Popular, 1%. Os outros candidatos não chegaram a 1% das intenções de voto. E um ponto importantíssimo da gente entender, da gente passar aí para o nosso ouvinte espectador, é que de 19% dos eleitores não estão aí, estão indecisos ainda, aliás. E 12% dizem que votariam em branco, anulariam o voto ou não vão votar. Na pesquisa espontânea, quando os nomes não são apresentados aí para o eleitor, Cleitinho também aparece na liderança, ele tem 16%, mas 73% ainda não sabem em quem votar. A Quest ouviu 1.506 eleitores entre os dias 4 e 7 de setembro. A margem de erro é de 3 pontos percentuais para mais ou para menos. E o nível de confiança é de 95%. 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
2: E daqui a pouquinho o Rizzi vai analisar esses números, então, que o Júnior de Castro passou para a gente. Mas antes, vamos para o Rio de Janeiro também com a pesquisa Quest no estado do Rio. Gustavo Sleman está ao vivo com a gente. E aí, Sleman, o que, que a Quest está apontando na disputa no Rio de Janeiro?
5: Oi, pessoal. A gente fala agora da nova pesquisa Quest em relação à corrida eleitoral para o governo do Rio de Janeiro, que aponta que Eduardo Paes, ex-prefeito da capital fluminense, segue liderando com folga no primeiro turno com 39%. No entanto, o levantamento também apontou que o número de indecisos é um destaque para as eleições, acumulando 64% nesse último estudo que foi encomendado pela TV Globo, que também mostrou o crescimento de Douglas Ruas, candidato do PL ao governo do estado e atualmente presidente da Assembleia Legislativa do Rio de Janeiro. Paes cresceu dentro da margem de erro de 37% em agosto para 39% agora em setembro. O segundo colocado na disputa, Douglas Ruas, pontuou 18%, 4 pontos percentuais a mais em comparação ao último levantamento do mês passado. Já o ex-governador do Rio de Janeiro, Antônio Garotinho, do Republicanos, aparece em terceiro com 8% em uma alta tímida de 1 ponto percentual em relação a agosto. Os recortes atendem aos cenários da pesquisa estimulada, ou seja, quando os nomes dos candidatos são mostrados aos eleitores. A pesquisa também mostra o desempenho de outros postulantes ao governo do Rio de Janeiro. Você consegue conferir a lista completa no site da TMC em tmc.com.br. Já na pesquisa espontânea, quando os nomes dos candidatos não são mostrados aos eleitores, segue o destaque para o número de indecisos. 64%, uma redução de 5 pontos percentuais na comparação com a pesquisa que foi realizada e divulgada pela Quest no mês de agosto. A Quest ouviu 1.302 pessoas de 16 anos ou mais entre sexta-feira, dia 4 de setembro, e segunda-feira, dia 7 de setembro. A margem de erro é de 3 pontos percentuais para mais ou para menos, e o número de confiança de 95%, o número do registro no Tribunal Superior Eleitoral é RJ04768/2026, TMC nas eleições 2026. A gente, claro, vai trazer mais informações aqui ao longo da nossa programação.
1: Combinado, Sleman. Obrigada, viu? E agora a gente vai falar da pesquisa eleitoral de São Paulo também. Tarcísio amplia vantagem sobre Haddad na disputa pelo governo do estado. E o Bruno Chesi, nosso editor-chefe, já está aqui ao vivo no estúdio e tem mais informações. Bom dia.
2: Bom dia, bom dia. Então, o governador Tarcísio, ele ampliou, na verdade, a vantagem para o segundo colocado, Fernando Haddad, do PT. Anteriormente, o governador, na última pesquisa Quest, tinha 40% das intenções de voto. Agora, aumentou para 42%. Fernando Haddad, por sua vez, se manteve com 27% registrados na pesquisa de agosto. Com isso, Tarcísio abre 15 pontos de vantagem sobre o ex-ministro da Fazenda e Vale ressaltar que os demais candidatos aparecem com apenas 1% ou menos das intenções de votos. Eu já passo os dados de cada um, mas vale lembrar que entre os 1.800, as 1.800 pessoas que responderam essa pesquisa Quest, tem dois dados que eu chamaria a atenção. O primeiro, 13% afirmaram que não votarão ou votarão em branco. Outros 14% estão indecisos sobre quem escolher nas urnas. Esses dois dados são importantes porque isso, inclusive, pode pavimentar uma possível ou não vitória do Tarcísio de Freitas no primeiro turno aqui em São Paulo. 31% dos 1.800 pessoas ouvidas admitem que ainda podem mudar de candidato até a eleição. A Quest ouviu 1.800 pessoas entre os dias 4 e 7 de setembro, repassando então os dados. Tarcísio de Freitas do Republicanos tem 42% das intenções de votos, eram 40% em 25 de agosto. Fernando Haddad se manteve com 27%. Policial Ediane do Agir tem 1%, eram 2%. E a partir de então, todos os outros candidatos se mantiveram com 1%. Vera Lúcia, do PSTU, Isadora Dias, do PCO, Carlos Machado, do PCB e Vivian Mendes também com 1%. Brancos e nulos, 13%. Indecisos, 14%. Então, ainda tem uma margem aí para a gente possibilitar ou não a ideia de que Tarcísio de Freitas possa se eleger no primeiro turno.
1: Você falou que eleitores podem mudar o voto, é isso?
2: 31% admitem que até o dia da eleição, dia 4 de outubro, eles podem mudar de voto.
1: Se pensam em um, podem mudar. Não,
2: tá com um na cabeça,
6: podem ser convencidos de votar em outro.
1: Então seriam os indecisos, no caso.
6: Não, indecisos são 14%.
2: São pessoas.
1: Não, é porque até então que eu tinha entendido de tudo que o Rizzi traz aqui pra gente, é que quando o eleitor já tem alguém na cabeça, ele meio que vai naquilo. Mas então a pesquisa já tá mostrando uma oscilação aí de que pode ser que haja uma migração de voto.
2: Assim, quase 70% das pessoas que foram ouvidas nessa pesquisa disseram que não vão mudar o voto.
1: Tá.
2: Entretanto, 31% disseram que até o dia podem votar. Isso acontece muito
1: mudar.
2: Porque vai se aproximando da data da eleição, a pessoa vê o seu candidato em determinada posição e acaba optando por uma estratégia, um voto estratégico.
6: Agora tem algo que me chama a atenção, eu quero até aproveitar para perguntar para o Rizzi, que é o seguinte: segundo a pesquisa então, 14% de indecisos, Haddad está 15%, a vantagem de Tarcísio sobre Haddad é de 15 pontos. Quer dizer, é uma situação, sejamos sinceros aqui com a audiência, é muito difícil para o ex-ministro da Fazenda, né?
3: E mais do que isso, né? Mais do que ele estar ali a 15% de vantagem, se você soma a Haddad com os demais candidatos, que basicamente você tem ali 1%, né? Então, Policial Ediane, Vera Luz, Isadora Dias, Carlos Machado, Vivian Mendes, tem 1% cada um. Então, se a gente soma a Haddad com todos esses outros, transforma isso aqui em votos úteis, a gente está falando aqui de a quantidade de votos que Tarcísio tem.
2: 5% a mais, no caso, 6% a mais.
3: Ele tem mais, só que aí se você joga em votos válidos, essa diferença aumenta, né? Esse número aumenta, porque aí você considera dentro do ambiente votos válidos. Então, a gente eliminaria aqui tudo que não
6: eu
3: é
6: voto. Eu fiz essa conta
3: válido
6: aqui, os votos 50 válidos.
3: E
6: o Haddad, com esses 27% da pesquisa Quest, ele tem 37%, aproximadamente, tá? 37% de votos válidos.
3: Tarcísio
6: 57,5. É uma diferença muito grande.
3: Aí se você soma os demais, tem 1%, vira, enfim.
6: Os demais dão ali 5,5%.
3: É isso aí. Coloca aí 6% que seja, se soma com a Haddad, não chega no Tarcísio. Então, quando você tem esse um candidato com valor maior do que a soma dos demais, dá vitória em primeiro turno, porque é justamente o famoso 50% mais um, né? E aí, já emendando aqui, o que é interessante também, em Minas Gerais, a gente tem um cenário que Cleitinho Azevedo vem mantendo aquela vantagem que ele tinha. No primeiro turno, ele até, ele oscila ali dentro da margem, vai de 29 para 32. Patruzzi, Calil seguem ali na cola, Matheus Simões não consegue.
6: Eu quero te fazer uma pergunta, claro. Aqui, não quero te colocar em uma saia justa, mas a sua análise. Pensando na ótica do Cleitinho, para ele, é melhor enfrentar Patruzzi Ananias ou é melhor enfrentar Calil? Qual que é o adversário, em tese, mais confortável?
3: O Calil é um pouco mais complexo, porque ele tem um nível de conhecimento maior e ele tem também o elemento de ser não o candidato de esquerda. Então ele foge da polarização. Já o Patruzzi, ele é o candidato do PT, ele é o candidato de Lula. E por mais que Cleitinho não seja o candidato de Flávio Bolsonaro, ele é o candidato do bolsonarismo.
6: Entendi.
3: Então você tem esse ponto aí que acaba sendo para Cleitinho, Calil acaba tendo, sendo uma dificuldade um pouco maior para ele, de maneira geral, né? Claro, a disputa apertada Minas Gerais é sempre surpreendente ali, mas de maneira geral, Calil até gostou da ideia do PT ter um candidato justamente para ele se descolar, porque caso contrário, ele seria atribuído ao candidato de Lula, ao candidato da esquerda, mesmo se não fosse, mesmo se não tivesse concordado com o apoio, como não concordou em ser esse candidato, né? Lançou sua candidatura independentemente do presidente Lula ali, do apoio do presidente Lula, ele não quis essa associação. E aí, também, só pra gente complementar aqui, arrematar, outro ponto que é interessante, no Rio de Janeiro, a gente vê Eduardo Paes também numa liderança do primeiro turno até confortável. Ele tinha 37, vai para 39, oscila dentro da margem de erro. Mas Douglas Ruas também cresce. Douglas Ruas, que é o candidato do PL, vinha com 14% e chega a 18%. Então ele realmente cresce. Ele vai além do crescimento, da oscilação na margem de erro. E só para trás...
6: Rizzi. Desculpa te atrapalhar, desculpa. Nada, aqui tem um ponto aqui muito, muito, muito interessante que eu quero te aproveitar aqui, que é o seguinte: nós sempre falamos aqui no Start TMC, a sua análise, que Minas Gerais é um estado-chave. Ah, quem ganha em Minas costuma ganhar a eleição presidencial. Eu estava olhando a Quest, pela primeira vez, Flávio Bolsonaro ultrapassa Lula especificamente no estado de Minas Gerais. Ainda dentro da margem de erro, mas 40 a 37 para Flávio Bolsonaro contra Lula. Há uma mudança.
3: Há uma mudança, e aí tem alguns dados interessantes da pesquisa presidencial nesses estados. Primeiro ponto é que não é nem que geralmente ganha. Desde Fernando Henrique Cardoso, né?
6: Sempre ganha.
3: Sempre ganha.
6: Entendi.
3: Então Fernando Henrique ganhou, Lula ganhou duas vezes, Dilma, enfim, o próprio Jair Bolsonaro, Lula novamente. Então, quem ganha tem feito essa vantagem. Aí, para a gente ter uma referência, o que eu também trouxe aqui? Uma comparação de quanto cada um dos lados, Lula e Bolsonaro, agora Flávio, em 22 era Jair, tem dos votos nessa pesquisa em relação ao que era em 22. O que a gente vê aqui? Lula, basicamente em Minas Gerais, é o pior estado para ele, o que sai ali da margem de erro. Por quê? Porque nas urnas em 22 ele teve 48%. Pela Quest, em votos válidos, já ele tem seus 40% hoje. Ele está 8 pontos atrás do que ele teve nas urnas em 22.
6: É muita coisa.
3: É bastante coisa. Quando a gente olha as demais pesquisas que saíram, a gente olha Pernambuco, São Paulo, Rio de Janeiro e Distrito Federal, basicamente todas ali ele está para baixo, mas dentro da margem de erro. E Flávio Bolsonaro, apesar da vantagem em Minas Gerais, ele ainda guarda uma referência pior do que foi Jair. Jair Bolsonaro, no primeiro turno em 2022, teve 43% dos votos. Hoje, Flávio Bolsonaro, pela pesquisa Quest, em 2026, tem 35% dos votos em Minas Gerais, votos válidos. No primeiro turno. Então, o que é o ponto aqui que é interessante a gente analisar? Apesar da desvantagem, Lula não consegue alcançar seus patamares de 22. Mas Flávio, por outro lado, também não consegue alcançar os patamares de Jair. É um ponto de atenção para ambas as campanhas. Por quê? Porque Lula está andando para trás em relação a 22 e Flávio precisa conquistar o voto igual Jair e mais um pouco.
2: Uhum.
3: Ele
2: uhum.
3: precisa, porque se ele alcançar o que ele teve em 22, exatamente que foi Jair em 22, ele, teoricamente, perde.
2: Sim.
3: Né? Se a gente mantiver o patamar para o segundo turno, claro. Mas é a desvantagem que ele teve. Então, é um ponto de atenção também. Mas pela primeira vez, desde o ano passado, desde agosto do ano passado, Flávio passa à frente numericamente de Lula em Minas Gerais. Uma vantagem que já foi bem expressiva. Ela já chegou a patamares, até anotei aqui para vocês, ela chegou já a ser uma diferença de 42 a 33. Chegou a ser 9 pontos percentuais em agosto do ano passado.
2: Olha só.
3: Último ponto aqui para a gente encerrar. O que é interessante dessa pesquisa é que o estado de São Paulo, ele puniu o Flávio Bolsonaro por conta dos áudios, né? Puniu, que eu digo ali, em relação ao Dark Horse, né? Flávio não conseguiu ter essa mesma recuperação em relação ao eleitor brasileiro que teve essa volta do que era em março para Flávio. Ele alcançou o mesmo patamar que ele tinha em março nas pesquisas. Essa queda no meio do caminho foi o fenômeno do Dark Horse. Agora, ele já consegue lidar com isso em São Paulo de forma um pouco mais complexa. Ele não recupera o mesmo patamar. Ele tem uma leve subida, mas ele ainda fica atrás do que ele era antes do evento Dark Horse. Então, o eleitor paulista ainda segue com o pé atrás em relação a Flávio Bolsonaro, não acompanhando tanto o movimento nacional, apesar da tendência de alta.
1: 6 horas e 26 minutos, a TMC promoveu nesta terça-feira um debate entre candidatos ao governo do Distrito Federal. Foram convidados todos os candidatos com representação no Congresso Nacional, de acordo com as regras pré-estabelecidas. E quem tem todas as informações é o Rafael Felitti.
7: Oi, Fernanda, bom dia. Tudo bom dia, bem? Rafa, bom dia aos ouvintes, bom dia, Bruno. Olha, foi a gente organizou o debate ontem aqui em Brasília, na Casa Parlamento, um espaço aqui para eventos, assim, um lugar muito bacana, uma estrutura muito bonita que a gente montou aqui em Brasília para fazer esse debate. E aí a gente contou com a presença de 5 dos 6 candidatos convidados, né? Veio o ex-governador José Roberto Arruda, do PSD, Kiko Caputo, do Partido Novo, Paula Belmonte, do PSDB, Leandro Graz, do PT, e Ricardo Capelli, do PSB. A governadora Celina Leão, do PP, não participou do debate. Ela alegou que em debates anteriores ela estava sendo alvo de ataques, né, de muitos questionamentos, né, de todos os adversários, e por isso ela decidiu não participar desse debate, né? A gente lamenta a posição da governadora, até porque a gente acredita aqui na TMC que durante a gestão, durante o governo, para governar uma unidade da federação com mais de 3 milhões de pessoas, ela não tem como escolher quando e qual problema vai vir, o que ela precisa enfrentar, né? Mas falando um pouco sobre o debate, né? A gente pode dizer que teve um tom a mais ameno, né, do que muitos outros debates, até pela ausência da Celina, que era o alvo de todos os outros candidatos. Diversas vezes eles alfinetavam a ausência da Celina, né? Na hora de fazer perguntas, por exemplo, né, dos blocos em que o candidato tinha que perguntar para o outro. Algumas vezes o candidato Arruda dizia que queria perguntar para Celina Leão, mas sempre um tom de bom humor, né? Depois ele escolhia outro candidato para falar. Leandro Graz fez algo parecido. Paulo Belmonte também deu diversas indiretas aí, ou diretas ali, para Celina Leão, assim como Capelli e Kiko Caputo. No mais, o debate transcorreu ali dentro da normalidade. Os candidatos fizeram perguntas uns aos outros. Não teve ataques diretos entre eles ali, né? Ninguém, nem, por exemplo, usando a polarização para atacar, por exemplo, Leandro Graz, que é o candidato do PT, apoiado pelo presidente Lula. Não, isso não foi muito usado ali durante o debate, né, essa questão da polarização. O candidato José Roberto Arruda, que ainda está com a candidatura em definição, né, teve o registro rejeitado pelo Tribunal Regional Eleitoral daqui do DF. Essa decisão ainda precisa ser referendada pelo Tribunal Superior Eleitoral, a candidatura dele está em dúvida, porque ele tinha sido condenado anteriormente por improbidade administrativa durante o seu mandato como governador aqui do DF. Ainda assim, ele não foi atacado pelos adversários com relação a isso, né? Então, a gente pode dizer que foi um debate, um clima um pouco mais de paz e amor, mas muitas propostas foram debatidas, né? Por exemplo, na na área de saúde, que o Distrito Federal vem com um déficit muito grande de profissionais e também as filas vêm aumentando cada vez mais. Na área de segurança pública, foi comentado que o Distrito está com déficit de mais de 4 mil policiais aqui no Distrito Federal. É, também foi comentado, por exemplo, a população de rua, que percentualmente a do Distrito Federal é a maior do Brasil. Então, assim, se no DF, ao longo de muitos anos, sempre teve essa sensação maior de segurança do que em outras capitais, de ter um serviço público melhor, já liderou, por exemplo, índices de educação, hoje está na 27ª posição, né? E tem um escândalo do Banco Master com o Banco de Brasília, o BRB, para lidar, né? Que vai deixar um rombo fiscal muito grande para quem for assumir o GDF. Então, inclusive, os candidatos diversas vezes eram confrontados com isso, até para os jornalistas que fizeram perguntas, sobre como eles iam conseguir cumprir tantas promessas de campanha, como tarifa zero de ônibus, enfim, aumentar salário de professores, com um déficit tão grande, né? Que, por enquanto, ele é estimado em 10 bilhões de reais, mas a auditoria não foi entregue ainda pelo GDF, esse saldo pode ser ainda pior. 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
2: Tá certo, aliás, enorme a repercussão do debate feito no Distrito Federal. Parabéns à nossa equipe de Brasília. Rizzi, rapidamente aqui dá tempo, depois de todas as informações que o Rafa passou pra gente, também sobre a Quest no Distrito Federal, né? A gente verifica aí no levantamento um crescimento do Leandro Graz, do PT, a Celina Leão, que é a líder ali estagnada, até oscilando um ponto mais dentro da margem de erro, e na simulação do segundo turno, o Leandro Graz se aproximando da Celina Leão, ela continua com 52%, ele sai de 24%, vai para 29%. Na Atlas, que saiu há 4, 5 dias atrás, já um cenário ainda mais acirrado, 30% Celina, 29% para o Leandro Graz, e no segundo turno, 43% a

0: candidatos. Enquanto isso, Leandro Graz vem subindo, vem alcançando aí dentro da margem de erro. Ele empata com a Arruda, né? Então, enfim, o cenário fica interessante. Para o segundo turno fica ainda mais apertado. A eleição no DF longe de ser definida. É, a gente tem ali um dos estados ali junto com o Rio de Janeiro. O DF, sem dúvida, é um dos estados mais impactados pela questão do Banco Master. Tanto economicamente, quanto politicamente e eleitoralmente. Então é um estado que vale a pena a gente manter a atenção. E o debate foi muito interessante para discutir esse e outros diversos pontos. Quem ainda não conseguiu assistir, pode ir lá no nosso YouTube da TMC. Tem lá o debate realizado ontem em Brasília, ontem dia 8/9.
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10: Seis horas e 38 minutos. Você está sintonizado na Transamérica, que agora é TMC. Quem escuta sabe, eu sou Júnior de Castro, excelente quarta-feira para você, ligado, sintonizado aqui nos 88.7 FM, em BH e região metropolitana, pelo nosso Dial FM, também pelo aplicativo oficial ou pelo site tmc.com.br, de todo o Brasil, de todo o mundo. Vamos direto para a Avenida Antônio Carlos com Eliseu Júnior, que traz para a gente o destaque do trânsito desta manhã. Bom dia para você, Eliseu.
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12: 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Bom dia para você, bom dia ouvinte TMC. Abro meu destaque falando de Avenida Antônio Carlos, que tem carreta com defeito na altura do bairro São Francisco, que dirige rumo ao centro na chegada ao anel rodoviário. Trânsito bem complicado por lá, motorista vai pisando no freio desde a saída da Abraão Caram. A dica para você que deixa a Pampulha nessa manhã e quer ganhar tempo é evitar Antônio Carlos e dar preferência por seguir caminho pela Carlos Luz e Pedro II. 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
10: 6 horas e 39 minutos, virando o relógio, faltando agora 20 minutos para 7 da manhã e o destaque do trânsito com o Eliseu Júnior, para você sempre sintonizado aqui com a gente na Transamérica TMC. E bora conferir o tempo, a temperatura aqui em Belo Horizonte, qual será a previsão para hoje? Agora 17 graus na capital mineira, a mínima durante a madrugada foi de 14 graus, a máxima prevista para hoje é de 27, então vai fazer um calorzinho diferente de ontem. Ontem à tarde fez sim um calorzinho, mas hoje a temperatura está mais elevada, a sensação térmica pode chegar aos 29 graus e o dia é de céu nublado a parcialmente nublado, com possibilidade sim de chuva isolada aqui na capital mineira. A umidade relativa do ar fica em torno dos 50% no período da tarde, faltando agora 19 minutos para as 7 horas da manhã. Já tem o TMC 360 com a Joana Treptow e o Felipe Bueno, os destaques do noticiário nacional e internacional para você sempre sintonizado aqui na nossa TMC. 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E o Colégio Técnico da UFMG publicou um edital do processo seletivo para 2027. Olha só, são 180 vagas em 5 cursos técnicos integrados ao ensino médio. As inscrições começam na próxima segunda-feira, dia 14.
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14: 6h42, você nos acompanha aqui na TMC, em Brasília, em Belo Horizonte, no Rio de Janeiro, no Recife, em Curitiba, em São Paulo, também o Start TMC no ar, também com imagem no YouTube. Deixa o like, se inscreva no canal, vem com a gente aqui no Start. Tem muita gente participando no WhatsApp no 11972211001 e também muita gente escrevendo no YouTube. Você também pode deixar sua mensagem no YouTube, já já a gente vai ler várias mensagens aqui que vocês estão enviando. Bruno Rizzi, para a gente fechar aqui a sua participação hoje no Start TMC, você que estará no TMC 360, como que as campanhas estão lidando com essa crise no STF, uma crise inédita, histórica também, né? Do ponto de vista institucional, claro que é negativa para a democracia, mas é histórica sem dúvida nenhuma. Como que Flávio e Lula estão se comportando diante de tudo isso?
15: Bom, do lado de Flávio Bolsonaro, toda essa crise acabou dando a ele alguns ativos que o próprio pai dele, Jair Bolsonaro, tinha em 2018, né? Então você tem indignação, engajamento digital e um inimigo, né? Que é Alexandre de Moraes, que sempre foi o seu inimigo personalizado ali, mas com a crise do STF trazendo Alexandre de Moraes para o centro da atenção, ele consegue otimizar esse fator para a campanha dele e trazer Alexandre de Moraes como o adversário. E aí ele associa naturalmente ao presidente Lula a relação de Moraes, uma vez que Moraes foi quem acabou tomando protagonismo no julgamento do 8 de janeiro, né? Então virou um algoz do bolsonarismo, e aí na associação polarizada associam a aliado de Lula. Então essa é até uma coisa que a gente comentou ontem aqui. E isso veio justamente num momento ali que a campanha tenta aproveitar essas situações, até lançou a TV Celular, que é um canal 24 horas de Flávio, que, enfim, para fazer campanha e tudo mais. O risco de Flávio Bolsonaro hoje, ele está concentrado em o assunto deixar de empolgar o eleitor, deixar de ser um elemento novo, como a gente tem visto agora, é tudo inédito.
14: E nesse
15: tudo
14: mundo das redes sociais, em que daqui a 5 minutos já é outro assunto. Exatamente. Que viraliza, as coisas passam rápido.
15: Pode,
14: né?
15: Passar, o eleitor pode cansar desse assunto. E Flávio também pode acabar eventualmente passando do ponto, cometer algum risco, algum deslize, que nesse momento não é permitido nem para ele, nem para Lula. Já na campanha do presidente Lula, muitos dizem ali, muitos realmente acham que ele tá, aquela história de jogar parado, tá em excesso, tá muito passivo com relação a tudo, não tá se posicionando, tá trazendo ali, enfim, evitando entrar em temas mais polêmicos, enfim, tá sendo criticado inclusive por aliados com relação a isso. Eles seguem com o discurso de defesa da soberania, aposta ainda na questão de relação da família Bolsonaro com Donald Trump e o governo americano, enfim, mas esse discurso de soberania e de democracia, que foram empolgantes ali para o eleitor em 2025, hoje já não trazem dividendos eleitorais para Lula. O eleitor não vê mais muito ativo em cima disso. É justamente o que eu comentei, que pode esgotar o ânimo, assim como a questão de Flávio Bolsonaro, é o que está acontecendo com Lula agora. O que que Lula tem na mão, né, por ser o incumbente? Vale lembrar, em 2022, Jair Bolsonaro consegue dar um salto ali, a eleição a gente viu que foi super apertada no segundo turno, ele consegue dar esse salto de aprovação no seu governo, como Jair Bolsonaro fez em 2022, do primeiro para o segundo turno. Só o incumbente, só o presidente em exercício que consegue essa questão, né? Então, existe esse movimento pensando justamente nisso aí. E aí ele tem as agendas na mão, como 6x1, enfim, a questão de agenda positiva, vendendo o futuro, o Brasil pronto para mais, que é o slogan dele. Ele ainda espera algum fato negativo contra Flávio Bolsonaro, enfim, tenta trabalhar na campanha, mas fato é que a campanha dele ainda não empolgou. Ele hoje parece estar contando mais com o deslize de Flávio do que com o sucesso em cima da campanha dele. Mas Flávio hoje surfa esse momento da crise institucional e acaba levando vantagem, às pesquisas têm nos mostrado isso. Então, alerta amarelo, vermelho, enfim, todas as cores na campanha do presidente Lula nesse momento, sem dúvida nenhuma.
16: Obrigada, Bruno Rizzi. Até amanhã com vinhetinha para te anunciar como foi hoje. Obrigada por toda a análise. 6:47. E a crise no STF e a disputa entre ministros levantam questionamentos sobre a confiança no judiciário. E para analisar os episódios, a gente vai conversar agora com Roberto Liviano, procurador de justiça em São Paulo, presidente do Instituto Não Aceito Corrupção e doutor em Direito pela USP. Muito bom dia, obrigada por estar aqui conosco bem cedinho. Roberto, diante das recentes trocas de acusações entre ministros do STF, que impacto esse ambiente pode ter na confiança da população no judiciário?
17: Bom dia, Fernanda. Um impacto sem dúvida grande, porque, a meu ver, essa é a maior crise de credibilidade do Supremo Tribunal Federal que nós já tivemos, né? E quando você tem a credibilidade questionada, a confiança se perde, né? Se a confiança se perde, nós temos uma situação que enfraquece a instituição, que enfraquece a própria democracia. Isso é extremamente ruim para a sociedade. Isso gera efeitos absolutamente devastadores. Como disse Acemoglu e Johnson, vencedores do Prêmio Nobel de Economia, você não tem progresso, você não tem desenvolvimento, você não tem a evolução das nações sem instituições fortalecidas. Quando se perde credibilidade, quando se perde a confiança, você tem as instituições enfraquecidas, e com esse enfraquecimento você não progride, você não evolui. Então, esta situação, esta crise de credibilidade, esse enfraquecimento, ele gera uma espécie de paralisia. Portanto, é extremamente importante, e o presidente tem um papel determinante nisto, que medidas sejam tomadas. Que medidas podem ser tomadas em relação a isso? A meu ver, eu vejo como cruciais. O assunto precisa ser encaminhado para solução, para o plenário do Supremo Tribunal Federal. As responsabilidades precisam ser tomadas. Quem é suspeito precisa ser investigado. Não pode haver suspeitas impunes. Não é? Quem tem que ser investigado tem que ser investigado. E mais do que isso, pensando na proatividade, não se pode abrir mão de termos, não só no Supremo, como em todos os tribunais superiores, Fernanda, código de ética. Quem detém poder precisa ser controlado. Eu sou do Ministério Público há 34 anos e me submeto a um código de ética. Onde há poder, é necessário haver compromisso com código de ética.
14: Roberto,
17: bom dia a todos e todas.
14: Roberto, seguinte, né? Eu até anotei aqui. A gente está no meio de um processo eleitoral e, ao longo de todo esse processo que está em andamento, inclusive, várias decisões do STF ou declarações ou opiniões de ministros, enfim, passaram a ser o assunto do dia e da semana, tomando conta do noticiário e ofuscando até o processo eleitoral. Eu anoto aqui, decisão que quebrou sigilo de fonte de jornalista, virou fato do dia, fato daquela semana. Declaração de ministro sobre vários assuntos que viraram pauta também do dia. Cito declaração sobre senadores da República, opinião sobre eleição, sobre diploma de jornalista também, que nem era pauta de julgamento. Decisão que bloqueava parte da campanha na prática de Renan Santos também virou notícia da semana passada. Quer dizer, além dessa crise absurda que a gente está verificando, é um Supremo que, na sua avaliação, atua de forma política muitas vezes e ocupa o noticiário quando deveria se resguardar?
17: Muito boa a sua pergunta, Rafael. Não é esse o papel de um órgão julgador, né? Qual é o papel do judiciário? É aplicar aos casos que lhe são submetidos a vontade concreta da lei. O legislativo elabora leis e o judiciário vem tornar concreta a aplicação da vontade da lei. O judiciário não tem que se meter na política. Isto é ruim, né? Porque é uma invasão de um campo que não lhe cabe. Isto é ruim. O judiciário não tem que se meter na política. E se ele se mete na política, você tem uma invasão de um campo que não lhe cabe. Aliás, em relação a isso, você muito bem pergunta, o ministro André Mendonça, ele quebrou o sigilo do caso Banco Master, que é um caso que o Brasil todo acompanha e não é de hoje. Eu penso que ele precisa ter muito cuidado e ser muito responsável nas decisões que toma. Claro que nós temos como princípio constitucional a publicidade, está lá no artigo 37 da Constituição. Mas ao mesmo tempo que nós asseguramos publicidade, precisa-se assegurar isonomia, paridade de armas, não é? Então, se a sociedade tem o direito de saber o que consta aí, de fato há o direito do acesso à informação, direito constitucional, o caso INSS, o caso Dark Horse, que também são casos muito graves, muito relevantes e que impactam na política, Rafael, também são relatados pelo ministro André Mendonça, também impactam em atores políticos. E o ministro André Mendonça, ele não quebra o sigilo. Como interpretar isso? Tendo em vista que o magistrado, e esse é o ponto, ele tem um compromisso visceral, deve ter, com a imparcialidade. Se há um compromisso sério, fundamental, inarredável de um magistrado, é com a imparcialidade. Ele precisa ser imparcial desde o primeiro momento. Ele não pode ser seletivo na decretação da quebra do sigilo, né? Ele não pode ser um ator político, um magistrado. Então, quando você pergunta, mas ele está presente na pauta da política, um magistrado não pode interferir nas eleições. Ele precisa ser muito cuidadoso. O papel de um juiz é aplicar ao caso concreto a vontade abstrata da lei. Ponto. Não cabe a um juiz interferir em resultado de eleições.
16: Muito obrigada pela sua entrevista, Roberto Liviano, procurador de justiça em São Paulo, presidente do Instituto Não Aceito Corrupção e doutor em Direito pela USP. Um ótimo dia para você.
17: Para vocês também, sempre uma alegria, um prazer conversar com a TMC. Quem quiser me seguir, Roberto Liviano, oficial no Instagram. Até a próxima, um abraço.
16: Até, obrigada.
14: Um abraço, valeu.
16: 6:54. E agora a gente vai para
14: São Paulo. Vamos conversar rapidinho, bem rápido, com o Marcos De Pato. Olha só o movimento nas ruas da capital paulista. Chove na capital em várias regiões. Rapidamente, Pato.
16: Pato tá molhado.
18: Gente, hoje dia de muita chuva aqui na capital paulista. Falo ao vivo aqui da estação Grajaú, dos trens metropolitanos, muito movimento nessa manhã de quarta-feira, o pessoal indo para o trabalho, para o compromisso, 17 graus agora em São Paulo. Olha, gente, tudo operando normalmente nas linhas de metrô, também dos trens metropolitanos, sem nenhuma intercorrência. E eu trago agora, já que estou aqui na Zona Sul, uma informação sobre o aeroporto de Congonhas, que fica aqui na região. A ANAC autorizou o aeroporto a operar depois das 11 da noite em situações excepcionais. A medida vale principalmente para casos de mau tempo, como é o do dia de hoje, ou problemas graves que afetem os voos. Na prática, pousos e decolagens atrasados vão poder ser concluídos mesmo após o horário normal, que é das 6 da manhã às 11 da noite, né? Em dias de operação sem nenhuma intercorrência. Volto com vocês.
14: Beleza, Marcos De Pato, obrigado pelas informações, e a nossa reportagem vai continuar acompanhando ao longo de toda essa manhã também essa chuva em São Paulo. Estamos chegando ao final dessa edição do Start TMC, lembrando que vem o TMC 360 no YouTube, já começa agora às 7:00 da manhã, no rádio às 7:25, depois do horário eleitoral. Tamo junto, hein, parceira?
16: Tamo junto, Start TMC fica por aqui, beijo, tchau!
14: Valeu!
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3: Muito bom dia, 7:25. Agora falando também com quem nos acompanha na rádio. Um ótimo dia para você, TMC 360. Começando agora, neste período de horário eleitoral, a gente começa um pouquinho mais tarde, sempre às 7:25. Meu nome é Jona Trepto, eu tô aqui sempre com ele, Felipe Bueno, e nós vamos atualizar as principais notícias desta manhã de quarta-feira, dia 9 de setembro. Presidente do Supremo Tribunal Federal dá 72 horas para André Mendonça se manifestar sobre pedido da Advocacia Geral da União. De Brasília, Lívia Braz.
4: A AGU, ela questionou os afastamentos porque entende que essa atribuição de escolher ou de substituir os integrantes da direção da Polícia Federal é uma atribuição constitucional do presidente da República.
5: Presidenciáveis comemoram o afastamento do diretor-geral da Polícia Federal, ainda de Brasília, Rafael Felitti.
6: Candidatos Romeu Zema, Ronaldo Caiado, Flávio Bolsonaro e Renan comemoraram o afastamento do afastado diretor-geral da Polícia Federal, enquanto o governo, por meio da Advocacia Geral da União, pede reintegração de André Rodrigues.
3: Já o presidente Lula ainda não se manifestou publicamente e pessoalmente sobre a crise no Supremo Tribunal Federal.
5: Bom, já a Associação de Delegados de Polícia questiona o afastamento de André Rodrigues por decisão monocrática de André Mendonça, né? Segundo a ADPF, a Associação, a competência do caso cabe apenas ao plenário do Supremo.
3: Começa hoje o júri popular do bicheiro Rogério de Andrade, do Rio de Janeiro, Beatriz Trindade.
7: Rogério é acusado de ser o mandante do crime motivado pela disputa por pontos de exploração de jogos de azar. Também foi pronunciado Gilmar Lisboa, acusado de monitorar a vítima antes da execução. A defesa de Rogério recorreu, mas a justiça manteve a decisão.
5: O Irã responde ao bombardeio dos Estados Unidos e ataca embarcações na região do Golfo. Horas antes, o governo Trump havia destruído 5 petroleiros do Irã.
3: Inclusive, o preço do petróleo voltou a subir por causa da tensão no Oriente Médio. O barril do tipo Brent, veja, chegou a bater a casa dos 100 dólares.
5: 5 pessoas morrem em queda de helicóptero na Malásia. A aeronave pertencia ao serviço médico do país. Todas as vítimas eram funcionárias do Ministério da Saúde.
3: São Paulo perde do Boca Juniors por 1-0 na partida de ida das quartas de final da Copa Sul-Americana. Copa Libertadores. Hoje, o Palmeiras recebe a LDU do Equador. Corinthians visita os Estudiantes da Argentina. E você confere tudo, claro, sempre com transmissão aqui da TMC.
5: 7:29, TMC 360 de hoje está no ar.
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5: Bom, vamos lá então, né? Recontar essa história a partir dos últimos acontecimentos. Qual história? A história da crise institucional da terça-feira sem fim, da passada ou da retrasada? Tanto faz, porque uma emendou na outra, né? Então o ministro Edson Fachin, que é presidente do STF, deu 72 horas, que já estão contando, para André Mendonça se manifestar sobre o pedido da Advocacia Geral da União para suspender o afastamento, que é temporário, que é provisório, do diretor-geral da Polícia Federal. Vamos à capital do país, Lívia Braz, desembrulha essa história pra gente, bom dia.
4: Oi Felipe, bom dia para você, bom dia Joana. Pois é, esse despacho do ministro Fachin, ele foi assinado ontem, e aí depois que o ministro André Mendonça ele prestar todos os esclarecimentos, esse processo então deve voltar para a presidência do Supremo. Bom, a AGU ela recorreu poucas horas depois daquela decisão de ontem de manhã do ministro André Mendonça de afastar o diretor da Polícia Federal, e a AGU também ela apontou aí uma possível contradição na condução desse caso. Isso porque, segundo a União, próprio ministro, ele tinha indicado anteriormente que esse assunto, ele deveria ser analisado pelo plenário do Supremo. Só que aí depois, ele submeteu esses afastamentos de ontem ao referendo da segunda turma. A AGU, ela também argumentou que o ministro André Mendonça, ele acabou se antecipando a uma apuração que já estava sendo conduzida pelo ministro Fachin. Na semana passada, a gente lembra, né, o presidente Fachin, ele tinha dado 5 dias úteis para que André Mendonça, Alexandre de Moraes, Andrei Rodrigues e Paulo Gonet, eles prestassem esclarecimentos sobre a produção e também sobre a divulgação daqueles relatórios de inteligência da Polícia Federal. Para a União, essa decisão de ontem criou o que eles chamaram de decisões concorrentes sobre o mesmo objeto. E aí poderia esvaziar a investigação que é conduzida pela presidência do Supremo Tribunal Federal. A AGU também questionou esses afastamentos, né, do diretor da polícia, porque entende que essa atribuição, tanto de escolher quanto de substituir os dirigentes da Polícia Federal, é uma atribuição constitucional do presidente da República. O governo ainda alertou, né, para um risco de uma desorganização da corporação, da Polícia Federal, com a saída ao mesmo tempo de 2 dirigentes. Ainda ontem, o presidente do Supremo, o ministro Fachin, durante uma cerimônia lá no Conselho Nacional de Justiça, o CNJ, ele defendeu o diálogo, defendeu também o

0: por seus deveres que decorrem da própria Constituição.
1: Recapitulando então, Felipe e Joana, as últimas 24 horas, essas medidas que foram impostas ontem de manhã, elas foram levadas para a segunda turma do Supremo Tribunal Federal, formou maioria, só que esse julgamento acabou suspenso depois de um pedido de vista do ministro Gilmar Mendes.
2: Obrigada, Lívia, pelas informações. A gente segue aqui falando sobre o mesmo assunto que teve muitas reações, como, por exemplo, a manifestação dos candidatos à presidência da República sobre a decisão do ministro André Mendonça de afastar Andrei Rodrigues do cargo de diretor da PF. Rafael Felitti vai trazer, assim, aqui agora um panorama dos presidenciáveis. Felitti, bom dia para você.
3: Oi, Joana, bom dia para você, bom dia, Felipe, bom dia aos nossos ouvintes. Olha, os presidenciáveis ali do campo da direita comemoraram o afastamento, a confirmação do afastamento de André Rodrigues, né? A formação da maioria com os votos de Nunes Marques e Luiz Fux acompanhando o relator André Mendonça e além do pedido de vista de Gilmar Mendes, que de qualquer forma mantém essa decisão por pelo menos 90 dias, né? Vamos por partes aqui, o candidato Flávio Bolsonaro do Partido Liberal comemorou e disse que a honrosa e gloriosa Polícia Federal deve voltar a ter autonomia para ir atrás de bandidos e não, entre aspas, segundo ele, adversários do presidente Lula. Ronaldo Caiado também elogiou a decisão de André Mendonça de afastar os integrantes. O Ronaldo Caiado também elogiou a decisão de André Mendonça ali de afastar Andrei Rodrigues. Disse que o papel da PF não é fazer patrulhamento de autoridade e disse que a PF pode recuperar o seu prestígio e a sua condição é investigando crimes, né? E não patrulhando, como eu disse, em ministros do Supremo Tribunal Federal. Renan Santos, em pronunciamento, também comemorou o afastamento, mas não só fez uma crítica ali a André Rodrigues e ao governo Lula, e também questionou aliados de Flávio Bolsonaro, né? Ele disse o seguinte: vocês estão comemorando que caiu o André Rodrigues porque ele tinha ligações com Daniel Vorcaro, então tinha que cair o candidato de vocês também, disse Renan Santos em referência a Flávio Bolsonaro. Romeu Zema, em vídeo publicado no Instagram, comemorou a decisão de Mendonça. Ele, inclusive, tem uma série que é feita com inteligência artificial, que é de boneco de panos, que é chamada de Intocáveis, em referência aos ministros do STF. Ele faz uma série de sátiras aos ministros e comentou que vai tentar tirar os intocáveis do poder, né? Até porque essa ação que referendou, que acabou resultando na decisão de André Mendonça, foi protocolada pelo Partido Novo e disse que é só o começo, que o partido vai continuar lutando contra os ministros da Suprema Corte, que eles consideram que ultrapassam ali as prerrogativas. Além disso, o presidente Lula, como você também disse há pouco, Joana, não comentou o caso publicamente, mas a Advocacia Geral da União já pediu ao Supremo Tribunal Federal para que Andrei Rodrigues seja reintegrado imediatamente ao cargo, porque a indicação e o afastamento de um diretor-geral da Polícia Federal nesses moldes, né, é a prerrogativa apenas do presidente da República e que o ministro não pode tomar uma decisão monocrática para afastar o diretor-geral da Polícia Federal. Eu volto com vocês.
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5: Bom, é claro que a coisa para efeitos eleitorais acabou de acontecer, não tem, ou vai fazer agora 24 horas, né, essa decisão de André Mendonça, mas e o peso eleitoral disso tudo? A gente está de volta aqui com o Bruno Rizzi, agora para toda a nossa rede Transamérica TMC. E Rizzi, a gente já falava aqui um pouco mais cedo no horário do YouTube, vamos tentar projetar e analisar alguns dados que você trouxe aí da última pesquisa Quest, né? Que foi divulgada ontem, né? Nessa terça-feira, segunda-feira foi feriado, em alguns estados e os reflexos, porque a crise não é de ontem, a crise é da terça-feira passada, né? Aliás, agora retrasada, né? Então, a gente tem aí já um espaço para analisar, sem falar no que aconteceu nas últimas 24 horas. O problema é seu, se vira aí, meu amigo.
6: Pois aí ele fala, pô, essa pesquisa pegou o impacto da crise na STF? Qual deles?
5: Qual deles, né?
6: Porque, enfim, todo dia é uma novidade, é difícil pegar o impacto, toda hora tem que ter uma pesquisa nova. Mas fato é que, considerando o evento da terça passada, né, o grande, o auge ali de toda essa questão, a pesquisa Quest conseguiu capturar esse movimento e ela trouxe as pesquisas para intenção de voto para presidente da República e governadores nos estados.

0: Ou seja, além de perguntar a intenção de voto em governador para cada um dos estados, também perguntou quem os mineiros votam, quem os pernambucanos votam, quem os cariocas votam para presidente da República. E aí a gente tem um resultado que começa a nos explicar, e a gente desmembra aquele resultado da vantagem de Flávio Bolsonaro, do empate, de acordo com a pesquisa que tem saído a nível nacional, e a gente começa a entender quais os reflexos disso, da onde está surgindo isso, né? A gente consegue esmiuçar e entender através dos estados. A gente fez uma imagem para quem está nos acompanhando aqui no YouTube, quem está nos ouvindo no Dial vai poder também acompanhar, a gente vai comentando todos os números aqui, mas fato é que, primeiramente, a gente olhando aqui, o que eu quero trazer para vocês? Uma comparação do presidente Lula com 2022 e as pesquisas de ontem, e também de Flávio Bolsonaro comparando com o que foi Jair em 2022. De maneira geral, o que a gente tem visto nas pesquisas? O presidente Lula, ele tem números dentro das margens de erro muito parecidos com 2022, né? Então você vê ali no Pernambuco uma diferença dentro da margem, todos eles dentro da margem de erro. Claro, vale salientar, apesar de todos dentro da margem de erro, não tem uma variação um pouco para mais, um pouco para menos. Todos dentro da margem de erro, mas o resultado de hoje, 26, abaixo do que foi 22, isso, né? Mas respeitando a margem. Exceto Minas Gerais. Minas Gerais, que é o que todo mundo fala, que quem ganha em Minas ganha a eleição. E não é que todo mundo fala, é porque de fato aconteceu. Todo mundo que ganhou a eleição para presidente, desde Fernando Henrique Cardoso, ganhou em Minas Gerais. E aí, quando a gente olha o resultado aqui, em Minas Gerais, Lula teve no primeiro turno de 2022, em votos válidos, 48,3% dos votos. Hoje, na pesquisa Quest de ontem, 40,3%. Então você tem 8 pontos abaixo do que foi no segundo maior colégio eleitoral do Brasil e no importante colégio eleitoral. Agora, quando a gente olha para o lado de Flávio Bolsonaro, o que a gente tem aqui a conclusão? Por exemplo, Minas Gerais, que é outro estado. Apesar de Lula também estar mal, Flávio ainda não alcançou o que Jair alcançou em 2022. Então, por exemplo, 43% foi o que Jair teve em 22 lá em Minas Gerais. 35% é o que Flávio tem hoje nas pesquisas em Minas Gerais para o primeiro turno. É claro, a gente está falando aqui de primeiro turno, mas são números que serão refletidos ali para o segundo turno dentro dessa disputa.
1: E uma diferença numérica parecida, né? 8 pontos percentuais arredondando aí.
0: Exatamente, né? Também não consegue alcançar, então tem essa desvantagem de Lula, mas também essa desvantagem de Flávio Bolsonaro em relação a Jair. Fato é que é preocupante para Lula por esse desgaste. Flávio está tentando alcançar e está numa tendência de alta. Uhum. Lula já está andando para trás nesses números. Então, um sinal de alerta fica ligado, mas aqui nos dá um panorama de que ninguém está tendo vida fácil nessa campanha.
1: Pois é, são outros os fatores. Alguns vêm de 2022, outros são novos, como a gente tem trazido aqui na última semana. Nas últimas semanas, a gente vai seguir acompanhando. Rizzi, amanhã ou em chamada urgente, excepcional, você tá aqui conversando com a gente no 360. Aquele abraço para você, Rizzi.
0: Valeu, até amanhã.
1: E daqui a pouco a gente fala de esporte aqui no TMC 360. Em rodada importante de Libertadores, Sul-Americana também em andamento. 7:41 agora.
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32: Bom dia, BH. Bom dia. Quartou, né, gente? Quarta-feira chegou, dia 9 de setembro, agora 7h45. Eu estou por aqui, viu? Eu, Letícia Benassi, te acompanho nesta manhã de quarta-feira com muita notícia, muita informação de qualidade aqui na sua TMC. Vamos ao trânsito, né? O Eliseu Júnior traz informações pra gente lá do anel rodoviário. Como é que tá por aí, Eliseu? Bom dia.
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34: 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Destaque agora para o anel rodoviário no sentido Vitória. Trânsito é lento desde o Olhos d'Água até a chegada ao Vila Nova Paraíso. Motivo, uma ocorrência envolvendo dois carros e que bloqueia duas faixas por lá.
0: quem segue rumo à vitória. A dica é no anel rodoviário, desviar acessando estrada para o Buritis, na sequência Mário Werneck e Raja Gabaglia. 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
32: Tá aí, Eliseu Júnior, com informações do trânsito pra gente. Valeu, Eliseu. Ótimo dia aí pra você. A gente continua falando de trânsito, mais especificamente sobre motoristas de aplicativo, viu, gente? Como Uber e 99, eles não podem usar os veículos para divulgar propaganda eleitoral durante as eleições de 2026, viu? É uma proibição que vale para adesivos, cartazes e outros materiais de campanha colocados nos carros. De acordo com o Tribunal Superior Eleitoral, mesmo que o veículo pertença ao motorista, a lei considera esses carros bem de uso comum quando são usados no transporte de passageiros por aplicativo. Por isso, não podem ser transformados em espaços de divulgação política. A mesma restrição vale também para os táxis. A proibição também se aplica à campanha dentro do veículo. Por exemplo, o motorista não pode pedir votos, né, aos passageiros ou usar a viagem para promover um candidato. Quem identificar um carro de aplicativo com propaganda eleitoral pode registrar a situação com uma fotografia e guardar um print da tela do aplicativo que permita identificar o veículo. A denúncia pode ser encaminhada à Justiça Eleitoral pelo aplicativo Pardal, disponível para celulares e também tablets. O responsável pela propaganda irregular pode ser notificado para retirar o material em até 48 horas. Se a determinação não for cumprida, pode ser aplicada multa nesses casos. Então, você que é motorista de aplicativo, muita atenção nesse caso, que você não pode usar o seu veículo para divulgar nenhum tipo de propaganda eleitoral e também não pode conversar, né, tentar convencer os seus passageiros a fazer propaganda aí de algum candidato, viu? Agora, 7 horas e 48 minutos. Minas Gerais tem 16.377.659 eleitores aptos a votar nessas eleições, viu? Desse total, 11,98% estão aqui em BH e concentra o maior eleitorado do estado, com cerca de 1,96 milhões de pessoas. De acordo com dados do Tribunal Superior Eleitoral, Uberlândia aparece na sequência com 3,29% do eleitorado mineiro, depois tem Contagem com 2,83% e juntas, gente, as três cidades concentram 18,1% dos eleitores aqui do estado. Na outra ponta, Serra da Saudade, que fica no centro-oeste, Cedro do Abaeté, no centro, e Grupiara, lá no Triângulo Mineiro, tem os menores eleitorados aqui de Minas Gerais, todos com menos de 2 mil eleitores aptos a votarem nessas eleições. Agora 7 horas e 49 minutos, por aqui é o Letícia Benassi, daqui a pouquinho a gente volta com TMC 360, lembrando que você pode participar com a gente, né, no 31-99944-8870.
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2: Presidente da Câmara Municipal de Sumaré, no interior do estado de São Paulo, Hélio Silva, do Cidadania, foi preso hoje em uma operação contra o tráfico de drogas. Vereador também é candidato a deputado federal nas eleições deste ano. Segundo a investigação, há indícios de financiamento para compra de drogas, armazenamento e distribuição para pontos de tráfico na região de Sumaré. Imóveis e empresas também teriam sido usados no esquema. Um sítio está entre os endereços investigados e pode ter sido usado para armazenamento de drogas, inclusive. A operação cumpre 2 mandados de prisão temporária e 10 de busca e apreensão. As ações ocorrem em Campinas, Sumaré e Vinhedo. São cidades muito próximas, né? Sumaré tem mais ou menos 110, 116 quilômetros de distância de São Paulo, está muito pertinho de Campinas, coisa de menos de 30 quilômetros de distância, Campinas e Sumaré, ou seja, uma região importante, muito movimentada e rica do interior do estado de São Paulo. Também há operação em Jacutinga, que fica no interior de Minas Gerais. A operação é batizada de Arquimagos e é conduzida pela Força Integrada de Combate ao Crime Organizado de Campinas, formada por agentes das Polícias Federal, Rodoviária Federal, Militar e Civil, além de guardas municipais, ao longo do 360. Mais informações sobre esse tema, 7:51 agora.
3: 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E hoje o tema é inteligência artificial. Bom dia, Lelupe. O que você manda?
4: Bom dia, Joana, Felipe Bueno, nossa audiência. E aí, tá aí, né, Joana? Ó, o Brasil já é um dos países que mais usam a inteligência artificial no dia a dia. Tem um estudo global feito pela consultoria Ernst & Young que mostra que 45% dos brasileiros usam IA nos aplicativos de mobilidade. 42% usam novos serviços de atendimento ao cliente das empresas e 36% usam para descrever sintomas e procurar algum diagnóstico de saúde. São números superiores às médias globais, lembrando que alguns carros aí também tá saindo com o ChatGPT já de fábrica ali na multimídia, né, Joana?
3: E quando você fala sobre aplicativo de mobilidade, aplicativo que as pessoas usam para escolher caminho, para ver caminho que vão usar com o carro, aqueles aplicativos que a gente coloca o endereço, não vou falar o nome porque, enfim, a gente não faz aqui jabá, não é mesmo? Mas a gente nem se dá conta de que a gente está usando inteligência artificial no dia a dia nesses casos.
4: Sim, sim, Joana. E em diversas áreas, pouco a pouco, a IA vai ocupando um espaço nas atividades diárias, né? Ela pode nos ajudar muito a ganhar tempo, praticidade. 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
3: Alelupe, dá um exemplo pra gente do que a gente pode pedir pra inteligência artificial nesse sentido. Pode ser alguma coisa assim. Eu preciso de R$50, é isso?
4: Ela vai te dizer ao longo da vida como você pode conquistar.
3: Ah, mas eu queria uma coisa mais direta.
4: Não, pode ser, ela vai te dizer, ela vai te responder. Mas ela também pode te dizer o seguinte, ó. Você pode falar pra ela, Iá. Além dos meus R$50 que eu queria muito, eu tô pagando juros por alguma fatura emitida no meu CPF. E aí ela vai te responder, olha, eu detectei aqui atrasos no pagamento das contas de água e luz, isso gera juros. Aqueles R$50 que você quer já não vão ser mais os mesmos 50. Você gostaria de programar o débito automático? E a Joana vai fazer o quê? Né? Vai programar.
3: É, não tem jeito, tem que programar. Mas aí é seguro, Alê?
4: Totalmente seguro, Joana, porque nenhuma ação é feita sem a sua autorização explícita, tá? É necessário, inclusive, usar a sua biometria para autorizar. Além disso, os dados são criptografados, ou seja, protegidos de ponta a ponta, e ela ainda monitora suas transações 24 horas por dia para prevenir qualquer tipo de fraude. 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Nas próximas semanas, Joana, a gente vai trazer outros exemplos de como a inteligência artificial pode te ajudar a cuidar das finanças, tá bom?
3: E a gente também tem aqui a nossa inteligência natural, Alelupe, que daria um super nome. Alelupe é um nome ótimo para uma IA, né? Nossa inteligência natural todos os dias para nos tirar dúvidas e nos dar dicas. Obrigada, Ale. A gente volta amanhã com mais, hein?
4: Tô pedindo aqui pra IA fazer um pix de R$50 pra você e um pro Felipe, pra ele não ficar...
3: Não, Felipe, ele tava escrevendo outras coisas.
5: Tô aqui, Felipe.
3: Então, R$100 pra mim, eu prefiro.
4: Você tá bom, então.
3: Tchau, um beijo, Ale. Beijo.
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2: Bom, já que não tem R$50 para mim, vou ver se eu arranjo de outra forma aqui. Vou conversar com outro colunista que vai falar de, digamos, somas muito mais elevadas, porque afinal de contas, o barril de petróleo voltou a ultrapassar aquela linha dos $100, né? Manhã de perdas nas bolsas internacionais. Diga lá, Guilherme Ravache.
6: Bolsas operando de maneira mista, mundo afora. Nos Estados Unidos, os índices da bolsa futuros operam em tendência de baixa. Nasdaq, SP500, Dow Jones caem, pressionados pelo preço do petróleo. Petróleo que sobe por conta da intensificação do confronto Estados Unidos e Irã. Não é mais aquele confronto aberto que os Estados Unidos bombardeiam intensamente o Irã em instalações militares iranianas, mas sim ataques à infraestrutura petrolífera do Irã. Ontem o Irã teria atacado duas embarcações militares americanas, ao que os Estados Unidos responderam paralisando, atacando cinco navios iranianos. Esses ataques estão aumentando, o preço do petróleo já passa de $100, passou de $100 e é uma barreira psicológica importante. Europa opera com tendência de baixa, queda de mais de 1%, enquanto Coreia do Sul puxa os índices na Ásia, subiram mais de 1,40%. No Brasil, a gente ainda vive um rally eleitoral, números positivos para a oposição, né? Pesquisas apontando melhora do Flávio Bolsonaro tem animado o mercado brasileiro, que sobe nos últimos dias. A gente tem vivido um mini rally, ou um rally, se você preferir chamar assim, porque tem altas sucessivas e essas altas, na avaliação de analistas, estariam ligadas ao aumento das chances de uma vitória de Flávio Bolsonaro, e a percepção do mercado é que Bolsonaro vencendo haveria maior estabilidade fiscal, uma maior preocupação com dívida pública. De novo, isso é uma teoria do mercado, não significa que vá se concretizar. A gente ainda tem muitos dias até a eleição, isso também pode ter uma mudança. Porém, apesar das notícias negativas que a gente vê relacionadas ao STF, ao cenário fiscal brasileiro nesse momento, tem um otimismo com uma possível mudança de rumo no governo. De novo, avaliação do mercado, mas esse é o cenário nesse momento.
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3: Nosso assunto agora é o debate que a TMC realizou nesta terça-feira, ontem à noite, em Brasília, com os candidatos ao governo do Distrito Federal. Igor Damasceno, que apresentou o debate, já está aqui, traz os destaques. O Igor nem dormiu praticamente. O Igor já virou a noite assimilando todas as informações. Eu assisti, parabéns pela mediação, pela apresentação, debate rico em troca de ideias, importantíssimo essa prestação de serviço à população. Conta pra gente o que você destaca dessa noite e desse evento, Igor. Bom dia pra você.
5: Oi, Joana, bom dia a você, ao Felipe, bom dia a todos que nos acompanham. De fato, eu não dormi direito, eu estava até conversando com o nosso diretor aqui, eu falei, olha, hoje eu darei o meu melhor, mas eu não estou podendo muito, tá? Vou dar o meu melhor, mas não estou podendo tanto assim. Mas vamos lá, valeu a pena todo o investimento que nós fizemos, todo o trabalho junto aos candidatos. A TMC aqui em Brasília, há mais de um mês, segue a agenda de todos os candidatos, conversando, convidando para o nosso debate, e o resultado foi um evento que promoveu um debate de altíssimo nível, com prestação de contas, com prestação de serviço, com apresentação de propostas. Nós não tivemos ali embates, não tivemos troca de farpas, não tivemos candidato trocando ofensa. De fato, foi um debate de altíssimo nível, com apresentação de propostas, confronto de ideias, e o que a gente entregou foi mais de 2 horas de debate, que com certeza contribuiu com o nosso público para que possa de fato escolher o melhor candidato nas eleições deste ano. São 6 candidatos que foram convidados pela TMC aqui em Brasília para fazer o debate, para participar, mas uma candidata não foi, que a atual governadora tenta disputar ali a reeleição, que é a governadora Celina Leão, do Partido Progressista. 2 dias antes do debate, a assessoria da candidata entrou em contato comigo, disse que nos últimos 2 debates que aconteceram, ela foi fortemente criticada pelos adversários e que era melhor não participar desta vez. Eu destaco um editorial que foi lido por mim e pelo outro mediador, meu colega Rodrigo Vicente. Nós aceitamos a justificativa, respeitamos a justificativa apresentada pela governadora, mas nós não concordamos com tudo o que foi falado, porque o próximo governador, seja aqui no Distrito Federal ou em qualquer outro ente federativo aqui no Brasil, ele não vai poder escolher qual problema vai enfrentar, não vai poder escolher qual pergunta a população fará, não vai poder escolher qual crise eventualmente enfrentará. Então, essa narrativa de que eu vou me esquivar porque estou tendo muitas críticas, isso não é muito adequado. Isso mostra, então, que o debate não foi respeitado pela candidata. Mas os demais 5 candidatos estiveram presentes, se respeitaram, apresentaram propostas, houve ali um confronto de ideias, promovendo, então, um debate de altíssimo nível. Nós temos uma entrevista com o candidato do PSD, que é o José Roberto Arruda, ele que está enfrentando um problema na justiça. Aqui no Distrito Federal, o TRE impugnou a candidatura de Arruda por causa de improbidade administrativa. O candidato recorreu na instância superior e, por isso, pôde participar ontem do debate da TMC. E, claro, foi o candidato que mais fez críticas à ausência de Celina Leão. Vamos ouvir.
7: É um desrespeito aos outros candidatos, à emissora e aos eleitores. Agora, se uma governante não tem coragem de enfrentar o debate com 5 candidatos, é porque ela não tem competência para governar 3 bilhões de habitantes. Agora, eu entendo. Ela foi denunciada hoje oficialmente porque a empresa do marido e da filha recebe uma mesada de R$100 mil da empresa que serve a Copa e os garçons do gabinete dela.
5: Bom, ontem os 5 candidatos se reuniram no Ministério Público do Distrito Federal para apresentar uma denúncia contra Celina Leão por causa dessa história que foi falada pelo José Roberto Arruda. Bom, o que acontece com o Arruda é que tem uma lei complementar que foi sancionada pelo presidente Lula. Essa lei diz que o máximo de inelegibilidade, o prazo máximo, é de até 12 anos. Arruda diz que a última condenação foi em 2014 e, portanto, está apto para disputar as eleições de 2026. O TRE disse que a última condenação foi em 2018, então ele só poderá concorrer daqui 4 anos, em 2030. Agora, a decisão está com a instância superior, com o Tribunal Superior Eleitoral. Bom, o fato é que essa situação do Arruda fez com que ele perdesse um tanto de protagonismo político, segundo as últimas pesquisas de opinião pública. O candidato do PT, o Leandro Graz, começou a crescer e apresentou um empate técnico no eventual segundo turno com Celina Leão. Ele falou a respeito disso. Vamos ouvir.
8: Eu vou continuar trabalhando independente de pesquisa. Eu vou continuar na rua, vou continuar dialogando com o povo, vou continuar falando das minhas propostas. Eu tenho um programa de governo que foi construído a muitas mãos, escutando o povo ao longo desses meses. É um programa de governo que ataca as principais questões do DF hoje e que é muito diferente daquilo que está sendo feito atualmente. Portanto, seja lá o que as pesquisas disserem, o nosso trabalho segue firme até a vitória.
5: Bom, os demais candidatos que participaram do debate foram Ricardo Capelli, do PSB, ex-interventor federal de Lula na segurança pública daqui de Brasília, durante os atos golpistas de 8 de janeiro. Tivemos também Kiko Caputo, do Partido Novo, e Paula Belmonte, do PSDB. São 3 candidatos que também estiveram presentes em nosso debate. Bom, agora a gente vai continuar seguindo as agendas dos candidatos. Vamos analisar as propostas, vamos ali participar dos confrontos de ideia para saber qual de fato é o melhor candidato e ajudar o público a formar a sua opinião. 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
3: Obrigada, Igor Damasceno. Daqui a pouquinho aqui no TMC 360, a gente tem inclusive pesquisa Real Time Big Data com recorte estadual e com informações sobre o Distrito Federal e mais, claro, sobre a crise do Supremo Tribunal Federal, agora 8 horas e 5 minutos.
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2: 8 horas, 6 minutos, segunda hora do nosso TMC 360 desta quarta-feira. Hoje é dia 9 de setembro de 2026. Direto para os destaques do noticiário, como esse aqui, ó. Gastos de candidatos à presidência da República já somam 74 milhões de reais. As despesas de campanha incluem custos com marketing, viagens e advogados. Inclusive, hoje começa o prazo para que candidatos, partidos, federações e coligações apresentem as prestações de contas à Justiça Eleitoral.
3: Flávio Bolsonaro aciona TSE contra Lula por desfile no carnaval. O candidato PL alega que a Escola Acadêmica de Niterói fez uso de dinheiro público para homenagear o presidente da República.
2: Presidente do Supremo Tribunal Federal avalia a substituição de André Mendonça e Moraes em relatoria. Edson Fachin é aconselhado a assumir os casos Master, INSS e Fake News que tramitam na Suprema Corte.
3: Irã responde bombardeio dos Estados Unidos e ataca embarcações na região do Golfo. Horas antes, o governo Trump tinha destruído 5 petroleiros do Irã. Agora, 8:08.
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2: Presidente da Câmara Municipal de Sumaré, cidade que fica na região de Campinas, interior de São Paulo, candidato a deputado federal pelo Cidadania, é preso. Vamos às informações da capital paulista. Fala, Luísa Mutoni.
17: Pois é, Felipe, além do mandado de prisão contra o Hélio Silva, há outro mandado de prisão temporária sendo cumprido nesta manhã, além de 10 mandados de busca e apreensão nos municípios de Campinas, Vinhedo e Sumaré, no interior de São Paulo, e também no município de Jacutinga, em Minas Gerais. Segundo as investigações que levaram a essa operação que é realizada na manhã de hoje contra o tráfico de drogas, há indícios de financiamento para a compra de drogas, além do armazenamento e distribuição dessas drogas em pontos de tráfico na região de Sumaré. Essa operação é realizada pela Força Integrada de Combate ao Crime Organizado, a FICO, que conta com a participação de agentes de todos os órgãos de segurança. E essas investigações apontam, inclusive, o uso de imóveis e até empresas para o armazenamento dessas drogas. E entre estes locais está um sítio que, inclusive, é alvo de buscas na manhã de hoje. A TMC já procurou os envolvidos, né, para que eles possam se manifestar, mas ainda não obteve retorno. Importante destacar que essa operação foi deflagrada agora há pouco, portanto as informações ainda estão chegando. Qualquer novidade, eu retorno aqui.
2: Horas e 10 minutos, nova pesquisa nacional GERP-AESP aponta equilíbrio entre Flávio Bolsonaro e Lula na disputa pela presidência da República. Vamos ao primeiro turno, cenário de empate técnico. Flávio Bolsonaro do PL aparece com 37%, Lula do PT com 34%. Na sequência, Augusto Cury do Avante com 6%, Ronaldo Caiado PSD 5%, Renan Santos do Missão 4%. Indecisos somam 8%, quem não votaria em nenhum candidato, 4%.
3: Agora, veja só esse número, em um eventual segundo turno, Flávio Bolsonaro tem 47% das intenções de voto contra 40% de Lula, uma diferença de 7 pontos percentuais, que é considerada estatisticamente muito significativa. Votos brancos e nulos somam 11%, indecisos representam 3%. A pesquisa também mostra que Lula tem a maior rejeição entre os candidatos, 49% contra 40% de Flávio. O levantamento ouviu 2.400 eleitores em todo o país. Entre os dias 3 e 8 de setembro, a margem de erro é de 2 pontos percentuais para mais ou para menos, um nível de confiança de 95%.
2: Mais números, olha, foi divulgada hoje pela manhã uma nova pesquisa Meio Ideia, mostrando as intenções de votos da corrida presidencial. São muitos números, então vamos ler devagarzinho aqui, ó. Primeiro lugar, empate técnico entre presidente Lula do PT e o candidato do PL, Flávio Bolsonaro. 38,4% das intenções de votos para o petista, 37,3% no caso de Flávio Bolsonaro. Então aqui tem uma inversão. Quem está em primeiro numericamente é o Lula, quem está em segundo é o Flávio Bolsonaro. Bem, terceiro lugar, Augusto Cury do Avante, 6,6% das intenções de voto. Renan Santos do Missão, Ronaldo Caiado do PSD, empatados com 4% cada. Romeu Zema do Partido Novo tem 1,5%. No segundo turno, novo empate técnico, Lula e Flávio Bolsonaro, 46% das intenções de votos cada um. Pesquisa registrada do TSE, no TSE, entrevistou 1.500 pessoas por telefone entre 4 e 7 de setembro, margem de erro 2 pontos percentuais, nível de confiança 95%.
3: Agora são 8:12. Ingressa oficialmente no Escudo das Américas, coalizão de segurança liderada pelo governo Donald Trump para combater cartéis de droga e o crime organizado transnacional. O anúncio foi feito pelo secretário de Estado norte-americano, Marco Rubio, durante o início de turnê diplomática, que contempla a Colômbia, Equador e Peru, nações hoje governadas por lideranças alinhadas a Washington e já integradas à iniciativa. Agora, turnê diplomática é uma expressão muito grande para uma viagem de 3 dias a 3 países diferentes. A gente pode falar de ping-pong diplomático.
2: E com resultados já esperados, né? Porque é como se você fosse jogar fora de casa, mas com toda a sua torcida no estádio, né? Era mais ou menos essa a comparação, né? Turnê é show mesmo, é turnê, né? Enfim.
3: Olha, um artigo veiculado na imprensa regional, Marco Rubio destacou a designação do Peru como um aliado extra-OTAN, aproveitou para fazer advertências contra a influência de potências externas no continente. A acusação envolve investimentos estatais ligados à China. Vamos ouvir aqui o nosso Jamil Chad, direto de Genebra, na Suíça, sobre esse assunto.
15: Bom dia, Joana. Bom dia, Felipe. Bom dia a todos. Marco Rubio, de fato, faz a sua turnê pela América do Sul. Ele visita 3 países alinhados à política externa norte-americana. Claro, Colômbia, Peru e Equador. E ontem, as primeiras iniciativas já foram anunciadas pelo governo norte-americano. Uma delas, e claro, isso na Colômbia, na primeira parada de Marco Rubio, um acordo de terras raras com o governo de Bogotá. Durante o mandato de Gustavo Petro, um governo progressista na Colômbia, o país se recusou a fazer parte de iniciativas com o governo norte-americano sobre terras raras. Mas agora, com a nova presidência, claro, de extrema-direita, o governo norte-americano convence então a Colômbia a fazer parte de uma iniciativa, de um acordo que vai permitir que o governo norte-americano tenha acesso a terras raras colombianas e que permita que, de uma certa forma, seja criado uma reserva de mercado. Ou seja, o governo norte-americano teria prioridade na exploração e na compra desses minérios colombianos. Este não foi o único anúncio. Marco Rubio também indicou que tem interesse em manter uma base militar na Colômbia. Uma base militar na Colômbia, claro, dentro de uma estratégia norte-americana de militarização do hemisfério ocidental. Esse é um anúncio que, segundo Marco Rubio, ainda depende do próprio governo colombiano, fala em soberania da Colômbia, mas ele deixa muito explícito que sim, o governo norte-americano tem todo o interesse em manter, abrir uma base ou americana ou conjunta dos Estados Unidos em território colombiano. Um outro anúncio importante feito por parte de Marco Rubio se refere ao Peru. Segundo o secretário de Estado norte-americano, o Peru, agora com uma nova presidente, também fará parte do Escudo das Américas. O Escudo das Américas é uma espécie de aliança criada pelo governo norte-americano ainda no ano passado, reunindo cerca de 18 países latino-americanos e com um compromisso entre eles de combater de forma coordenada o narcotráfico na região. Mas observadores indicam que essa alegação do combate ao narcotráfico seja apenas um argumento para militarizar a região. O Peru, portanto, fazendo, a partir de agora, parte também do escudo das Américas, que já inclui vários outros países da região. Marco Rubio termina a sua turnê pela América do Sul ainda nesta semana no Equador e, claro, sem dúvida nenhuma, indicando um enorme interesse norte-americano numa influência direta na região.
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2: São 8 horas e 17 minutos, uma notícia que atinge a privacidade do consumidor e da consumidora. Análises técnicas revelam que televisores da sul-coreana LG estão gravando áudio, mapeando a rede doméstica e coletando dados, inclusive com a tela apagada. Que história é essa, Guilherme Ravache?
18: Pois é, né, Felipe? Bom dia.
2: Bom dia.
18: É situação bastante desconfortável, né? O que que aconteceu? A Gamers Nexus, com a Level One Tech e pesquisadores independentes, testou televisores, né, da OLED, da LG, da fabricante de televisores LG, e aí descobriu que esses televisores estão coletando uma série de informações sobre as pessoas que têm esses equipamentos. Informações que não se limitam ao que acontece na TV. Ah, a gente sabe que hoje tem um modelo de negócio, não só da LG, mas de outros fabricantes de televisores, de sistemas operacionais, de coletar as mais diversas informações sobre o que você está assistindo, quando você está assistindo, até a imagem é identificada daquilo que você vê, para mandar todas essas informações para empresas de publicidade, para você receber propaganda. Então, eles extraem muito dado, extraem muita informação para direcionar a propaganda para você. Isso todo mundo já sabia, não é um segredo. Tem uma história que diz, né, que a gente é o produto, né? E a gente tem visto isso acontecer no mercado de televisores, telefone celular também, mas a TV colhe muita informação, colhe muito dado, e esses dados são repassados para empresas de publicidade para que a publicidade converta melhor. Se você está assistindo um programa que tem um determinado produto, muito provavelmente você vai ver esse produto em diversos outros lugares, inclusive fora da TV, na internet, nas redes sociais, porque aquela informação está sendo passada. Talvez a empresa não saiba exatamente quem é você, o seu nome, mas sabe o que você consome, quando consome, quando consome. Isso era sabido, mas o que a gente está descobrindo agora, por meio dessa pesquisa da Gamers Nexus, é que vai muito além de só saber o que a gente está assistindo ou o que a gente está vendo. Essas TVs da LG estão coletando e gravando o que a gente fala, o que a gente conversa, e essas gravações acontecem até quando a TV está desligada. Desligada em modo stand-by, né? Se você tirar da tomada, ela deixa de gravar. Mas se está na tomada, se está em stand-by, está gravando. Pior que isso, mesmo que você desconecte essa TV da internet, ela grava e depois envia essas informações para LG. Essas informações podem ser enviadas para LG, mas também podem ser enviadas para outros lugares, inclusive hackers. Tem falhas nesse sistema operacional que permitem que terceiros possam ter acesso a esses dados. Terceiros podem ouvir o que você está falando em casa, terceiros podem descobrir sua rede Wi-Fi, terceiros podem descobrir se você tem câmeras ou outros equipamentos instalados em casa. Essa é uma possibilidade. Não significa que todas as TVs estejam fazendo isso. A própria LG diz que ela não está ouvindo as conversas das pessoas e que ouvir as conversas, né, a função de voz, é opcional. Ainda assim, os dados estão aí, as informações estão disponíveis. Eu estou falando de TV aqui, mas hoje tem vulnerabilidades gigantescas nas casas das pessoas. que vão desde câmeras instaladas internamente, porque essas câmeras são facilmente hackeáveis. Hoje é muito comum câmeras, aquele TV Box, né? Aquela caixinha pirata de internet que muita gente tem em casa, aquilo, na maioria das vezes, tem lá programas que captam informações, que roubam informações das pessoas. No caso da caixinha pirata, é muito comum. Câmeras nem sempre, tem empresas sérias também no mercado, mas tem testes que apontam que até essas caixinhas, câmeras, já vêm carregadas de fábrica. Ainda as fábricas chinesas já vêm carregadas com software que rouba dado e informação. Felipe Jua.
2: Tá certo, então, em tempos como esse, fica a recomendação de eventualmente você pensar em voltar a ter uma TV de tubo, não é mesmo? Fica a sugestão
3: aqui. E aí as pessoas assistem a gente como?
2: Ah, é verdade, né? No celular, talvez.
18: Talvez o caminho, a melhor alternativa aqui, seja na configuração da TV você bloquear para qualquer envio de dado. Isso vale para TV, vale para câmera, e buscar marcas sérias. A LG é uma marca gigante, mas assim, dá uma pesquisada na questão de privacidade. Isso pode te ajudar na hora de comprar equipamento.
2: Tá vendo?
18: Pesquisa e ativa as funções de privacidade. Não, quanto menos dado você compartilhar, mais seguro você tende a ficar.
2: Achando que era brincadeira, né, Joana?
3: Eu não, eu agora já tô com essa dica, vou chegar em casa e vou ver as configurações da minha TV, porque eu nunca pensei em acessar as configurações de privacidade da TV. Valeu pela dica, Ravache, todos os dias no 360, aqui por volta das 7 horas e 50 minutos e 8 horas e 10, especialmente esse horário é no momento em que a gente tem horário eleitoral, depois a gente volta pro nosso esquema habitual. Vamos seguir aqui com o noticiário, 8h23 agora. Voltamos a falar sobre a crise no STF, que se agravou ontem, depois do pedido de afastamento do diretor-geral da Polícia Federal, Andrei Rodrigues. O presidente da Casa, Edson Fachin, deu 72 horas para Mendonça se manifestar sobre uma decisão ou sobre uma manifestação da Advocacia Geral da União, tentando impedir esse afastamento. São muitas notícias que se sobrepõem, são muitos fatos. A gente já está aqui, talvez, na terceira fase desse conflito. Começou com a divulgação das mensagens entre Daniel Forcário e Alexandre de Moraes. A segunda fase é o momento em que Alexandre de Moraes contra-ataca, usa um relatório da Polícia Federal para dizer que, acusar a André Mendonça de ter um direcionamento político e pessoal na forma como ele conduz inquéritos. E agora essa terceira fase é o afastamento, um contra-ataque de André Mendonça com o afastamento do diretor-geral da Polícia Federal, Andrei Rodrigues. Vamos conversar sobre esse cenário com a professora Hanna Gomes, especialista em direito constitucional. Professora, bom dia, obrigada por estar aqui com a gente.
0: Bom dia a todos que nos acompanham. Felipe, Joana, prazer estar aqui com vocês.
3: Professora, a grande pergunta que fica é, desde a semana passada, se André Mendonça extrapolou as competências dele ao determinar o afastamento de integrante da Polícia Federal, como André Rodrigues, como também o Almada, que é o diretor de inteligência, mas por que desde a semana passada? Porque desde a semana passada, então, Alexandre de Moraes diz que André Mendonça não atua como um juiz, como um ministro tem que atuar, atua como investigador. Mas, em contrapartida, também há acusações contra Alexandre de Moraes de que ele está extrapolando, e vem extrapolando há muitos anos, especialmente com o inquérito das fake news, a função dele. Quem tem a capacidade, professora, para arbitrar, para julgar e dizer quem está certo, quem está errado, visto que ambos os lados se atacam usando basicamente os mesmos argumentos?
0: Não tem resposta certa, Joana. A gente não tem previsão legal para suprir essa crise, né? Essa situação toda é tão complexa que a legislação não, até o momento, né? Nós temos 37 anos de legislação constitucional, né? A Constituição de 88, o Código de Processo Penal, o Código Penal, o Regimento Interno do Supremo vem sendo interpretado a partir da Constituição de 88 e a gente não tem uma previsão legal para reger toda essa situação em todos esses desdobramentos que a gente vem percebendo. Por exemplo, quando a gente tem o ministro relator, seja no inquérito da fake news, seja agora no caso Master ou INSS, a gente tem um relator, um ministro, o juiz da causa, se imiscuindo, adentrando as competências da investigação, determinando quem deve ser investigado, qual o papel da Polícia Federal para investigar, ou mesmo direcionando, formulando interrogações, interrogatórios, oitivas, sem a provocação de quem é o órgão competente para tal, a gente pode sim estar diante de irregularidades que podem futuramente provocar nulidades em todos esses processos, né? Ao que me parece, avaliando essa situação, o Brasil não aprendeu com o Mensalão, não aprendeu com a Lava Jato, que levam a nulidades processuais anos depois, em razão das investigações, do começo, das denúncias oferecidas pelos ministérios públicos nas suas competências, não terem sido levadas à estrita regularidade do Código de Processo Penal. É o que me parece que vem sendo realizado agora. O ministro relator, o ministro Alexandre de Moraes, do inquérito da fake news, ele promove um arrastamento do inquérito das fake news por muito tempo, que também viola o Código Penal, o Código de Processo Penal, a própria Constituição no devido processo legal. Ministro André Mendonça, agora se imiscuindo no poder de investigar, determinando cautelares como essa, mais grave que tivemos agora, mais recente, o afastamento do Andrei e do diretor-geral da Polícia Federal e do diretor de inteligência, como se estivesse num polo ativo da ação, como se fosse parte da ação, num protagonismo investigativo. Isso viola o Código de Processo Penal e também o regimento interno da Corte. Porém, como não temos uma previsão legal regendo essa situação, cada passo desses processos, desses momentos processuais que estamos vivendo, a coisa vai sendo feita de acordo com o que vai acontecendo. Por exemplo, agora nós temos esse prazo de 72 horas para que ele responda à AGU, quando a Polícia Federal é vinculada ao Ministério da Justiça, que é do Poder Executivo. Então, respondendo à AGU, ele vai dar a justificativa do porquê solicitou o afastamento, sem que haja uma investigação prévia ou sem indicar de forma própria quais são os indícios de infração penal que o servidor público, aqui no caso o Andrei e o diretor de inteligência, o Almada, estariam de fato praticando para que justificasse a cautelar. Uma cautelar dessas, das mais graves que tem, afastar o servidor público, o funcionário público de suas funções, em razão de indícios, né, da prática de algum ilícito, de alguma infração penal, tem que ser motivada pelo juiz da causa, tem que ser provocada primeiramente e depois motivada. E o ministro André Mendonça, ele não necessariamente explica quais foram os fatos, ele deixa em aberto, é muito subjetivo, permitindo essas diversas interpretações e que dá a entender que seja uma decisão política ou para proteger interesses pessoais. É isso que uma república não pode permitir, né? Então, quando a gente não tem um regimento interno, uma regra, o Código de Processo Penal ou até mesmo a Constituição regendo essas situações específicas, a gente fica a Deus dará, a gente fica aguardando que tudo vá se resolver na cada situação que comece. E agora, no momento em que estamos, nós temos o ministro-presidente do Supremo Tribunal Federal, o ministro Edson Fachin, está dando uma decisão até sexta-feira sobre as acusações mútuas entre Alexandre de Moraes e André Mendonça, com aquela resposta que eles vão dar a partir da manifestação do ministro-presidente. Uma das soluções, uma das possibilidades é o ministro Fachin avocar para si as relatorias desses casos, para que pacifique a situação. É um perfil do ministro Fachin, né? Um perfil dele é um perfil pacifista, é um perfil de colocar panos quentes e tentar restituir a moralidade e a civilidade ali dentro do Supremo Tribunal Federal. De outra banda, a gente tem o Senado como responsável também por aplicar eventual medida cautelar contra os dois ministros, por exemplo, para que se instaure eventual pedido de impeachment, né? A gente só tem essas duas possibilidades: o ministro Fachin tentando resolver a situação, podendo apresentar a proposta ao colegiado para afastamento dos dois ministros e avocar para si as relatorias desses casos, desses três casos, né? A gente tem INSS, Banco Master e o inquérito das fake news. e o Senado na possibilidade também de aplicar uma cautelar do processo de impeachment, mas para isso teria que ser inaugurado, aberto aí a possibilidade do impeachment lá no Senado.
3: Tá certo, professora, obrigada pelos esclarecimentos, um panorama grande, amplo de tudo que está acontecendo. Obrigada pela presença aqui no TMC 360.
2: Bom dia, muito obrigado.
0: Bom dia, agradeço.
2: Tem uma coisa importante aqui, né, que é esses tópicos que a professora levantou, dos processos que possam eventualmente ser anulados, né? E aí o técnico vai para o jurídico, ou melhor, o técnico vai para o político, sai do jurídico e vai para o político, né? Porque até hoje há processos anulados em que a sociedade enxerga sombras, né? Mas espera aí, foi absolvido ou não? Foi culpado ou não? Não, processos foram extintos, muitas vezes por falta exatamente de competência daquela vara ou daquele estágio da justiça para poder julgar. E aí fica essa dúvida, né? Esse pode ser um caso, como apontou a professora, tá certo? A gente vai continuar falando sobre esse assunto agora.
3: Pois é, porque o Brasil chega às portas das eleições de 2026

0: Em ano eleitoral, qualquer decisão do Supremo Tribunal Federal ou investigação da APF pode ser usada como arma política, aumentando a polarização e alimentando a sensação de que instituições de Estado estão entrando no jogo eleitoral. O Brasil precisa de justiça firme, polícia independente, instituições responsáveis. O que não pode acontecer é a sociedade chegar às urnas desconfiando de que aqueles que deveriam garantir as regras do jogo também estejam participando do jogo. Eleições passam, a credibilidade das instituições, quando destituída, pode levar décadas para ser reconstruída.
1: Daqui a pouco a gente segue nessa toada falando sobre as terças-feiras que não acabam, a crise institucional no STF, no judiciário, no político, em tudo mais. 8:33.
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3: Transamérica TMC. 8 horas 39 minutos, você está sintonizado na Transamérica, que agora é TMC, quem escuta sabe, eu sou Júnior de Castro. Excelente quarta-feira para você, um ótimo dia. Hoje, dia 9 do 9 de 2026, aqui nos 88.7 FM em BH e região metropolitana. Muita notícia, muita informação para você amanhecer, passar o seu dia bem informado e passando para frente, porque aqui não tem fake news não, viu gente? E a gente vai direto para a Via Expressa com Eliseu Júnior, que traz o destaque do trânsito para a gente. Fala, Eliseu.
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5: 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Na Via Expressa, trânsito vai melhorando para quem segue rumo à capital. O carro que bloqueava uma das faixas foi removido. Você que já está na Via Expressa seguindo rumo à capital, a dica é insistir com paciência, já que a situação vai melhorando. Quem sai de casa neste momento, quem sai de Betim, a melhor opção segue sendo a Fernão Dias. 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
3: Vinte minutos agora para as 9 da manhã. Você conferiu o destaque do trânsito com Eliseu Júnior aqui nos 88.7 FM no seu dial em BH e região metropolitana. 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Também pelo site tmc.com.br, lá muita notícia, muita informação, tem matérias aprofundadas para você curtir por lá também, análise dos nossos colunistas, sempre com ponto e contraponto para você tirar o seu ponto de vista, melhor de tudo, sem fake news. E você pode aproveitar e já seguir a gente no Instagram também. Você não segue, não tô acreditando. Arroba TMC Minas Gerais é o nosso Instagram. Curte, comenta, compartilha de quebra. Você vê os bastidores, é o dia a dia aqui da nossa Transamérica TMC. Portanto, arroba TMC Minas Gerais é o nosso Instagram. E claro, quero a sua participação aqui ao vivo, dando aquele pitaco na notícia, comentando as nossas notícias, dando também a sua sugestão de pauta, por que não? Tá chovendo em algumas regiões de Belo Horizonte e garanto que tem sinal em flash, tem sinal apagado, tem buraco na via cheia d'água. E você vai contar pra gente, pra você ajudar o seu coleguinha, a sua coleguinha que tá acompanhando aqui a programação dos 88.7 FM. Nosso WhatsApp é o 31 99 44 88 70. Manda sua mensagem por lá, lembrando que a partir das 10 horas da manhã tem o Minas TMC primeira edição com os destaques do noticiário local de BH, região metropolitana, de todo o nosso estado de Minas Gerais.
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6: 8:42, o Banco Central prepara novas regras para frear a oferta desenfreada de investimentos de alto risco pelas plataformas financeiras. Essa medida atinge a remuneração de corretoras na venda de títulos protegidos pelo FGC, como CDBs, e surge como resposta à quebra bilionária do Banco Master. Esse e outros destaques nós vamos tratar aqui com o nosso colunista Leandro Siqueira. Seja bem-vindo, bom dia.
7: Bom dia, Felipe, bom dia, Joana. Bom dia. Pois é, como você disse, a CVM está tentando resolver esse desalinhamento de interesses que foi criado com o FGC. O FGC, para quem não sabe, ele é uma espécie de seguro que é privado, ele foi criado pelos bancos, os bancos alimentam ele, colocam dinheiro nele, para que dê uma segurança maior às pessoas que estão depositando dinheiro nos bancos, para que elas saibam que se algum banco porventura vier a quebrar, até 250 mil reais que elas tenham investido no CDB desse banco, por exemplo, esse dinheiro ele está seguro ali, o FGC ele reembolsa a pessoa por esse dinheiro. Só que ao mesmo tempo que isso dá uma segurança para as pessoas, cria também um conflito de interesses, porque bancos menores usam isso como propaganda para poder captar dinheiro de uma forma muito mais barata do que eles conseguiriam captar se as pessoas corressem ali o risco, ou se as pessoas soubessem do risco que elas correm quando elas emprestam dinheiro para bancos que não têm uma estrutura tão saudável assim, um balanço tão saudável assim. E aí, o que a CVM está tentando fazer agora, ela está tentando alinhar uma forma de fazer com que esse FGC ele continue dando essa segurança para as pessoas que têm o dinheiro depositado no banco, mas, ao mesmo tempo, não sirva de arma de marketing para os bancos, como foi usado no caso do Banco Master, né? E aí, como que ela faria isso? Tem duas formas diferentes, né? A primeira delas é tentando fazer com que as plataformas hoje que distribuem CDBs, corretoras, bancos e assim por diante, que oferecem CDBs para os clientes, elas não ganhem uma comissão que elas ganham hoje diretamente na cara, ou seja, assim que a pessoa deposita, assim que a pessoa faz um investimento nesse CDB. Essa taxa que ela ganharia, essa comissão, seria diferida ao longo do tempo. O que isso significa em bom português, né? Significa que em vez de ganhar uma vez só, ela ganharia ao longo do prazo desse CDB. Se o CDB dura 4 anos, ela ganharia essa taxa ao longo de 4 anos. E aí, se no meio do caminho o banco que oferece a CDB quebrasse, esse dinheiro restante aí seria usado para cobrir o que o FGC teria que tirar do bolso dele, né, do caixa dele, para restituir as pessoas que fizeram esse depósito. E é uma medida extremamente necessária ali por parte da CVM. Ela ainda vai fazer uma consulta para ouvir as partes interessadas nisso, tanto investidores quanto o mercado financeiro em geral, para entender se essa é realmente a melhor forma. E se de fato for, eu acho que é uma medida que deveria ser implementada para reduzir esse risco, essa assimetria de interesses que tem aí hoje.
6: Tá certo, lembrando que a suspeita sobre o Master começa ainda em 2024, né? E a Operação Compliance Zero aparece no fim de 2025, é tempo à beça. A gente conversa então às segundas, quartas e quintas, todas as segundas, quartas e quintas, sempre por volta das 8:40, com o Leandro Siqueira. Um abraço para você, até amanhã.
7: Um abraço, Felipe, um abraço, Joana. Tchau, tchau.
2: 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Hora do esporte com José Calil aqui no TMC 360. Os clubes brasileiros abriram a rodada da Copa Sul-Americana e da Libertadores. E hoje teremos Corinthians, Palmeiras e Santos em campo. Bom dia para você, Calil.
8: Bom dia, Joana. Bom dia, Felipe. O futebol brasileiro começou bem, hein? Nas quartas de final da Libertadores. Que vitória bonita do Fluminense ontem. 2-0 contra o Platense da Argentina. E poderia ter sido mais. Pelo que foi o jogo, o Fluminense poderia ter resolvido ontem já a sua classificação. Vai jogar com uma boa vantagem semana que vem na Argentina, mas ainda não definiu, né? 2-0 é um placar que dá para reverter. De qualquer forma, foi uma bela partida do Fluminense e um show de Paulo Henrique Ganso, um jogador já veterano, que foi tido por muitos como acabado para o futebol e que ontem deu uma aula, um lindo passe para o Hulk fazer gol, mandou no jogo do meio campo. Que partida do Paulo Henrique Ganso ontem na vitória do Fluminense contra o Platense, 2-0, terça-feira que vem o jogo de volta na Argentina. Hoje pela Libertadores tem Palmeiras e tem Corinthians. O Palmeiras mais cedo às 7 horas recebe a LDU do Equador no seu estádio e o Corinthians 9:30 vai à Argentina, La Plata, que fica a cerca de 60 quilômetros de Buenos Aires, mais ou menos aqui como São Paulo e Santos, né? O Corinthians joga em La Plata 9:30 contra o Estudiantes. E o Flamengo só joga amanhã lá no Equador contra o Independiente Del Valle, tentando voltar com um bom resultado para decidir semana que vem aqui no Brasil. Mas nós tivemos ontem também o futebol brasileiro na Copa Sul-Americana, na mesma fase, largada das quartas de final. O Vasco da Gama se deu bem, empatou contra o Santa Fé no Estádio El Campín, na altitude de Bogotá, 0-0, vai decidir terça-feira que vem em São Januário. Agora, o São Paulo, pelo amor de Deus, um jogo tranquilo, o São Paulo tinha tudo para colher um bom resultado, acabou perdendo para o Boca em La Bombonera, 1-0, gol do ex-palmeirense Merentiel. Agora, na semana que vem, o São Paulo tem que fazer 1-0 no Morumbi para levar para os pênaltis, né? Ontem, o São Paulo teve um jogo, de certa forma, até tranquilo, não aconteceu aquela pressão habitual na Bombonera, mas o time do técnico Dorival acabou perdendo, não conseguiu o resultado que esperava. E hoje tem clássico brasileiro na Copa Sul-Americana. 7 horas da noite na Vila Belmiro, tem Santos e Atlético Mineiro. Ainda hoje é o único jogo da Sul-Americana e amanhã nós teremos a outra partida entre Cienciano lá em Cusco, na altitude de mais de 4.000 metros no Peru, recebendo o City Torque do Uruguai. E para terminar, não podemos deixar de falar que hoje às 15h na sede da CBF no Rio de Janeiro, o técnico Carlo Ancelotti convoca pela primeira vez a seleção brasileira após o fracasso na Copa do Mundo dos Estados Unidos. Pelas informações que vazaram, será uma convocação de muitos jogadores jovens, um início de ciclo para a Copa do Mundo de 2030. Um bom jornal a todos.
6: Valeu, Calil. Agora 8 horas 49 minutos. Bom, nós voltamos a falar sobre a crise que atinge o Supremo Tribunal Federal. A gente recebe aqui no TMC 360 o senador pelo PL, Carlos Portinho, que vai comentar a situação jurídica e política, podemos dizer assim, na Suprema Corte e suas implicações fora dos muros da Suprema Corte. Prazer, senador, falar com o senhor. Muito bom dia.
9: Prazer enorme. Todos na correria. Muito bom dia. Prazer falar com toda a grande audiência da TMC.
6: Tá certo. Senador, bom, é uma pergunta que não é muito simples de fazer, mas eu queria saber, do ponto de vista do que o senhor está analisando, como é que nós chegamos a essa situação? Tudo bem que ela pode mudar daqui 10 minutos, mas a situação atual, como nós chegamos a isso?
9: Nós chegamos a isso quando muitos acreditaram que estavam salvando a democracia e, a título de salvar a democracia, a capturaram e a venderam. E muitos bateram palma para isso. O Brasil tem presos políticos, o Brasil tem problemas reais, mas toda essa distração nós sabemos para que foi agora. Porque enquanto o povo estava distraído, pessoas eram presas e processos, nesses processos eram cometidos abusos, e esses abusos se transformaram em privilégios e interesses próprios para uma bancada de advogados que tomou como balcão de negócios o nosso Supremo Tribunal Federal.
6: Então a gente está falando especificamente para sair da teoria, né, do plano das ideias, a gente está falando de 8 de janeiro e do que veio depois.
9: A gente começa até antes, começa durante o processo eleitoral, né? Mas sem dúvida o marco principal é o 8 de janeiro e tudo que veio depois, porque o que veio depois foi um acúmulo de poder exagerado, né? Personificado por um ministro do STF, ou um ou dois, pode-se dizer, né? Que dominaram o país, né? Afastaram o STF da sociedade e afastaram o STF do próprio poder judiciário. Fizeram suas próprias leis, rasgaram a Constituição, e a população amedrontada, depois de terem prendido diversas pessoas que participaram de uma revolta popular, não vai mais às ruas, tem medo de ir às ruas. A gente está rompendo novamente com isso, com esse medo, né? O tempo das trevas está chegando ao fim e logo luzes haverão.
10: Agora, senador, tem uma situação que é muito preocupante, que é o uso de narrativas dentro dessa crise. A gente tem um caso que é muito delicado. A gente tem até dificuldade de enxergar, olhando para o futuro e com respaldo jurídico, a gente tem dificuldade de enxergar como é que essa crise ela vai ser resolvida. E quando a gente leva a politização para lá, por exemplo, agora, muitas pessoas, inclusive, vendo na figura de André Mendonça novamente um salvador da democracia, isso torna a situação mais frágil ainda. Como é que a gente pode olhar para isso sem usar a ótica da ideologia e dessa polarização das ruas? É possível? Caiu.
6: Na hora que eu fiz a pergunta. Pergunta complicada para responder, né, Joana? Vamos tentar, então, retomar o contato daqui a pouquinho com o senador Carlos Portinho, pelo PL do Rio de Janeiro, que estava conversando conosco sobre esse andamento dessa crise, né? As questões técnicas, as questões políticas, as questões ideológicas, como trouxe a Joana, as questões das narrativas que vão e voltam. Daqui a pouco a gente retoma o contato, lembrando que o senador estava em trânsito, isso pode ter causado um pouquinho de problema com relação à conexão dele conosco. Daqui a pouquinho
10: a internet não ajuda.
6: Exatamente. Por falar em chuva, Joana Trepton.
10: Vamos falar com a Luísa Mutoni. A Agência Nacional de Aviação Civil liberou o funcionamento do aeroporto de Congonhas após as 11 horas da noite em situações excepcionais da capital paulista, capital chuvosa hoje, fria. Luísa Mutoni tem os detalhes.
11: Pois é, Joana, só reforçando então que essa decisão da ANAC, ela não amplia o horário de funcionamento normal, né, do aeroporto de Congonhas, que é entre 6 horas da manhã e 11 horas da noite, já que esse aeroporto fica numa região predominantemente residencial aqui na capital paulista e também não autoriza as companhias aéreas a venderem passagens, né, voos com pousos ou decolagens a partir desse horário para o aeroporto de Congonhas. Como você bem destacou, essa autorização é para situações pontuais, né, excepcionais, que podem ser causadas inclusive por condições climáticas, né? Então, essa mudança permite que, quando houver esse tipo de evento, alguma falha técnica, por exemplo, a concessionária que administra o aeroporto de Congonhas, a AENA, analise individualmente as condições operacionais e também de infraestrutura para estender esse horário de funcionamento, tudo isso para evitar o efeito cascata. A gente sabe que quando há algum problema no aeroporto de Congonhas, naturalmente acaba afetando também o aeroporto de Guarulhos, na região metropolitana aqui de São Paulo, e esses dois são os dois mais movimentados aqui do país, e também tem outros aeroportos, inclusive aeroportos próximos, né, como os do Rio de Janeiro. Mas em situações bem pontuais, no ano passado houve apenas 5 alterações aí no horário de funcionamento em Congonhas, e neste ano, até o momento, foram 2. Então, são situações excepcionais, mas a ANAC autorizando esse funcionamento para horários estendidos para evitar aí danos aos passageiros.
6: Muito bem, a Luísa Mutoni falando da região central de São Paulo. Quem estava acompanhando aqui no YouTube pôde observar que o chão, né, está bastante molhado, está chovendo bastante na região metropolitana de São Paulo. Ela estava falando do centro da cidade de São Paulo. Tempo muito frio desde há alguns dias, né, e chuva ainda hoje por todo dia na cidade de São Paulo, na região metropolitana. 8h56 agora.
10: 8h56.

0: Notícia de última hora, o ministro do STF, Flávio Dino, determinou a reintegração imediata do diretor afastado da Polícia Federal, Andrei Rodrigues, e de Leandro Almada, a diretoria de inteligência. Derrubou, então, os afastamentos ordenados por André Mendonça. O que que Flávio Dino sustenta? Que a decisão de Mendonça apresenta dois vícios centrais. O Partido Novo, que foi quem provocou essa decisão de André Mendonça, não tinha legitimidade para pedir uma medida cautelar de natureza penal, segundo o Código de Processo Penal. Durante uma investigação, esse tipo de solicitação cabe à Polícia Federal ou ao Ministério Público, não a um partido político. E essa controvérsia deveria ser analisada pelo plenário do Supremo Tribunal Federal, não monocraticamente por Mendonça, nem sequer pela segunda turma do STF, como André Mendonça determinou na decisão dele de 8h30 da manhã de ontem. Dino também afirma que Mendonça teria decidido em causa própria, porque os relatórios questionados mencionavam o próprio ministro e já eram objeto de um procedimento aberto pelo presidente do STF, Edson Fachin. E o texto cita a reunião de Mendonça com Daniel Vorcaro, embora diga não antecipar qualquer julgamento sobre esse encontro. Na parte aqui mais dura da decisão que a gente tem em mãos aqui, Flávio Dino diz que a suspensão dos relatórios de inteligência, que foi determinada por Mendonça na decisão de ontem, pode comprometer centenas de investigações e não poderia ser imposta por um único ministro. Então, além dessas reintegrações, Dino determinou o restabelecimento pleno das atividades da inteligência da Polícia Federal, a proibição de novas cautelares contra Andrei e Almada, baseadas exclusivamente no cumprimento regular de ordens judiciais, e a continuidade das investigações sob sua relatoria, inclusive a que envolve emendas destinadas a empresas supostamente ligadas ao filme Dark Horse. É importante a gente trazer aqui que essa decisão ela fica vigente até que a Polícia Federal cumpra integralmente as diligências ordenadas por Dino. Ele diz na decisão que a ordem dele só pode ser revista pelo plenário do Supremo e adverte que eventual resistência pode gerar consequências legais. E agora a gente se pergunta como é que Flávio Dino chegou, então, a essa decisão. Pelo que a gente consegue entender aqui, com o documento em mãos, agora, lendo ao vivo com vocês, foi motivação do próprio Andrei Rodrigues por meio de um pedido apresentado em uma investigação que já estava sob relatoria de Dino. Informação de última hora, informação que chega agora, neste momento, Felipe Bueno.
1: Tá certo. Aqui, antes da gente retomar com o senador Carlos Portinho, que gentilmente voltou a entrar em contato conosco e agora vai poder comentar, né? A gente falava que a história não tinha acabado e aparece um novo capítulo no nosso colo aqui, antes das 9h da manhã. Um trecho aqui da justificativa, da argumentação, melhor dizendo, do ministro Flávio Dino nessa decisão. Vou abrir aspas aqui. Com efeito, o Estado Democrático de Direito não é o regime em que alguns ou mesmo a maioria podem impor seus apetites ou vontades segundo seu próprio tempo. A Constituição é uma fronteira imperativa cuja ultrapassagem conduz à ruína da nação. Sem o Estado constitucional, sobrevivem apenas os que gritam mais alto e dispõe de meios para impor seus interesses, especialmente os criminosos de todas as cores e trajes, corruptos, milicianos, narcotraficantes, exploradores de jogos ilícitos, traficantes de armas, agentes de lavagem de dinheiro, etc. É um pedaço aqui dessa argumentação. Senador Portinho está conosco aqui. A Joana até perguntava dessa questão das narrativas e de um momento em que tudo isso teria que acabar para que o Brasil pudesse seguir em frente e a gente parasse com essa transposição de fronteiras entre o político e o técnico, entre o político e o jurídico. Agora a gente está vendo que, pelo visto, isso aí vai demorar mais um pouco para acontecer, se é que vai acontecer, né, senador?
2: O STF se tornou um tribunal político desde quando, bom lembrar, o ministro Barroso assim declarou. E quando declarou como um tribunal político, ele abriu essa porta, né? E cada ministro é um STF. Isso está muito claro. Né? Uma desarmonia que já superou a desarmonia entre os poderes, agora já é uma desarmonia entre os próprios ministros, porque o STF virou um fla-flu. Né? Com relação às narrativas, não há narrativas, e desculpa, em 129 milhões de razões, né? Não há narrativa quando está evidenciado que um ministro do STF era o articulador do próprio investigado junto ao Procurador-Geral da República e ao superintendente, inclusive esse investigado, Vorcaro, querendo saber do ministro Moraes quando ele poderia fugir, né? Então, assim, a gente já superou, nesse caso, narrativas. Há um ministro, André Mendonça, que tecnicamente tem submetido suas decisões, inclusive a plenário, coisa nunca antes que aconteceu, pelo menos naqueles que eram casos que são conduzidos tanto por Dino quanto por Moraes. Né? Quem confunde as funções de investigado e magistrado e vítima é o próprio Moraes. Né? Ele é tudo dentro de um processo, ao contrário do que disse aí o ministro Flávio Dino, querendo atribuir ao ministro Mendonça. O ministro Mendonça levou a sua decisão à segunda turma, que corroborou, já tem 3 votos pela maioria. Né? E diante de um cenário todo desse, a gente vê um presidente do STF completamente perdido nessas discussões, né? Vê um presidente do Senado Federal cooptado, que é Davi Alcolumbre, está intimidado, tem rabo preso e por isso ele está sendo chantageado, como diversos parlamentares têm rabo preso. Eu posso falar que eu tenho 25 anos de política e graças a Deus nem na pessoa física eu tenho um processo na vida, né? Então eu vejo o que acontece dentro do Senado é o mesmo que está acontecendo em outras esferas de poder, com pessoas, até jornalistas, sendo ameaçados por ministros que ligam, né, em meio a entrevistas, para que derrube entrevista ou não fale de determinado assunto. Nós vivemos um tempo muito difícil. O que me parece é que o Brasil vai precisar ser transformado, inclusive nas suas instituições, devolver a Procuradoria ao Ministério Público, né, devolver o STF ao Judiciário. Eu sou autor da PEC 45, que mexe inclusive nas indicações e traz indicações de magistrados de carreira, que é o que falta, justamente porque foi politizado. Né? A gente tem um ex-dirigente de partido hoje sentado e dando canetada como ministro do STF. Né? Então, o Brasil vai muito mal e as pessoas vão ter uma oportunidade, que é nessas eleições, porque se resta alguma coisa da democracia, ainda que por alguma desconfiança, é o voto.
0: Senador, só mais uma pergunta que neste momento é o que vem aqui na minha cabeça, de respeito à insegurança jurídica. As implicações dessa insegurança jurídica são muitas. A gente pode falar desde a dificuldade de atrair investimento até a descrença da população nas ruas. O que vê agora é um ministro atropelando o outro em sequência, dia após dia. A gente está desde a semana passada convivendo com o Supremo Tribunal Federal, muito diferente daquele que se imaginou que seria quando foi idealizado. Então, quais são os caminhos para essa insegurança jurídica? Eu sei que o senhor já falou um pouquinho agora aqui, falou inclusive da Procuradoria-Geral da República, mas esses caminhos, eles são factíveis? A gente consegue imaginá-los na prática?
2: Eu acredito que é preciso haver uma grande revisão da nossa Constituição no que se refere à indicação dos ministros do STF, né? Como eu falei, sou autor da PEC 45, que é devolver o STF ao Poder Judiciário, indicação de magistrados de carreira, para que ele volte a ser um órgão técnico e não um clube de amigos, como fez o presidente Lula, né? Demais, a gente precisa reafirmar o nosso pacto social. A sociedade, ela se afastou do STF, do próprio Poder Judiciário, ela não acredita. E um Poder Judiciário desacreditado é uma democracia frágil e contribui para isso, principalmente o atual presidente do STF, quanto o ministro Moraes, quanto o ministro Gilmar Mendes, que é um decano. Chegou a hora dos grandes homens da República, ou os grandes homens da República, as suas instituições, a OAB, se erguem e põem ordem nessa zona, né? Porque tem instituições que estão capturadas e estão intimidadas e chantageadas por esses próprios, então a gente precisa da sociedade civil, seja nas ruas, seja gritando, seja se posicionando, porque o que a gente está vendo não é mais sobre Lula, Bolsonaro, direita e esquerda. né? O que a gente está vendo é sobre o STF, sobre abusos à Constituição. É muito bonito e não cabe na boca do ministro Flávio Dino mais Estado Democrático de Direito. Isso eles já arrombaram há muito tempo.
1: Agora, para terminar, senador, pelo menos da minha parte, eu queria extrapolar os muros do STF e colocar em discussão a questão específica da Polícia Federal. Retomando uma história do governo anterior ao atual, né? A gente sabe que Sérgio Moro, que hoje volta a apoiar a família Bolsonaro, era ministro da Justiça e sai do governo Bolsonaro justamente por interferências do então presidente da República no trabalho da Polícia Federal. Então, eu faço essa pergunta, é um pouco conceitual, assim, é um pouco até pedestre, mas por que que a Polícia Federal incomoda tanta gente, senador?
2: Porque a Polícia Federal, ela deve guardar sua independência nas investigações e ela tem como braço principal o Ministério Público. A partir do momento que o procurador-geral foi cooptado, é ele consultado se um investigado deve fugir ou não do país, né? Acabou essa relação republicana entre a Polícia Federal e o Ministério Público. A Polícia Federal, ela tem que investigar, seja quem for, qualquer homem público, né? Tá sujeito a investigações, qualquer parente homem público envolvido em escândalo deve ser investigado. Quando a Polícia Federal deixa de investigar o Lulinha, por exemplo, que segundo se diz, desviou e participou de lobbies para desviar recursos dos velhinhos, dos nossos aposentados no roubo do INSS, e passa a investigar seus próprios ministros da corte, né? Os próprios ministros da corte, porque não há só suspeita de investigação, arapongagem, para dizer o termo certo, sobre André Mendonça. Há também sobre o ministro Fux, há também sobre o ministro Cássio, ou seja, a Polícia Federal virou um órgão de Estado, de investigação para o interesse próprio do presidente e daqueles seus interlocutores como Alexandre de Moraes. O presidente Lula e Moraes estão umbilicalmente ligados em tudo isso. E quando isso começa a acontecer, nos lembra um outro tipo de polícia, né? A Gestapo.
1: Tá certo, então. Por enquanto, né, nós agradecemos a conversa do senador Carlos Portinho conosco, senador pelo PL do Rio de Janeiro, gentilmente conversou, retomou contato aqui, as coisas acontecendo em tempo real, falando com o nosso ouvinte aqui da TMC. Bom trabalho, senador, muito obrigado pela conversa aqui, um bom dia.
2: Muito obrigado a todos vocês, a nossa imprensa, resistam, continuem, não se calem. Muito obrigado.
1: Muito obrigado. Obrigada. São agora 9:09, Jona.
0: Vamos fazer o seguinte, como a gente sempre tem aqui a missão de trazer ponto e contraponto, nós sabemos que essa situação, esse caso, essa crise, ela está terrivelmente polarizada e por isso nós temos a obrigação, o dever de trazer aqui mais um lado. Vamos conversar com o deputado Chico Alencar, do PSOL do Rio de Janeiro, para entender qual é a visão do deputado sobre tudo isso que acontece neste momento. Deputado, bom dia. A gente acaba de receber, então, a informação de um novo revés no Supremo Tribunal Federal. A reintegração, pedido de reintegração imediata feito por Flávio Dino, ou seja, revertendo o que André Mendonça determinou ontem. E a gente vendo ministros em uma guerra aberta, em uma guerra declarada, um atropelando o outro. Gostaria de ouvir a análise do senhor sobre isso.
3: Pois não, Joana. É claro que é muito ruim para o próprio Supremo, que não é o Executivo, que não é o Legislativo, é um dos poderes da República, esse conflito, essa guerra de liminares, de cautelares, de posição para cá e para lá. O que importa é garantir a soberania, a integridade, a imparcialidade do Supremo. E por isso eu me relembro sempre uma frase lapidar do saudoso ministro do Supremo, Evandro Lins e Silva, falecido em 2002, que foi caçado pela ditadura, com aquelas aposentadorias precoces, ele e mais Vitor Nunes Leal, Hermes Lima, a época daquele infausto período, página infeliz da nossa história, que muitos hoje ainda defendem e do qual tem nostalgia. Dizia Evandro, o Supremo é a última instância do erro. E agora eles têm abusado do, aspas, direito de errar. Então, eu quero agir com a maior isenção possível, não estou numa falsa polarização onde quem extrema, quem radicaliza é a extrema direita, negando a vacina, negando a história, negando a ciência, por exemplo. Então, sobre essa decisão do Flávio Dino, me pareceu, sem examinar inclusive todo o seu arrazoado ainda, porque eu estou também na rua, em campanha, mas não deu tempo, mas eu vi elementos básicos que eu já questionava. Quem fez a interpelação para o ministro André Mendonça estabelecer aquela decisão de afastar não só o diretor-geral da Polícia Federal, mas também o seu diretor de inteligência, que são pessoas, a meu juízo, íntegra, e a atuação da PF nos últimos tempos tem sido muito meritória, muito operosa, sem perseguir nem proteger ninguém. Há também figuras do PT, como, por exemplo, Jacques Wagner. Essa mesma PF abriu 3 investigações sobre Fábio Luiz, o filho do presidente da República, e também muita gente da direita envolvida nos esquemas vorkáricos. Bom, o pedido foi de um partido político que tem, inclusive, candidato a presidente da República. Portanto, ele não é parte legítima para instar o ministro do Supremo a derrubar, afastar um diretor de órgão importante do Executivo, prerrogativa de nomeação do presidente da República. Então, isso tem vício de iniciativa. Me parece que a decisão agora do Flávio Dino foi nessa direção. Mas quero apenas complementar. Tudo tem que ser apurado. O ministro Moraes já errou quando deu aval ao contrato do escritório de sua esposa para defender o Vorkaro, que ele, à época, saberia que poderia ser investigado, já havia indícios nesse sentido. Então, ninguém que pode ter causa dentro do Supremo ou dentro do Judiciário, em qualquer instância, pode ser defendido pelo escritório de um parente direto de ministro Supremo. Isso aí é conflito de interesse, é evidente. Assim como o Mendonça, outro ministro, outra parte dessa guerra, não podia abrir seletivamente o sigilo de alguma parte da investigação do Master e depois fazer um tampão sobre a investigação do mesmo processo do qual ele é relator em relação a Dark Horse, a financiamento pelo Vorkaro do filme. Curiosamente, coincidentemente, os mesmos casos graves e, tudo indica, ilícitos, têm o mesmo valor, parece que é um padrão. 131 milhões para cá, 134 milhões para lá, é muito dinheiro. E dinheiro da corrupção de Vorkaro, Daniel Vorkaro. Então, olha, tudo isso tem que ser passado a limpo, doa quem doer. A gente defende que o plenário do Supremo, sobre a presidência do correto Edson Fachin, discuta isso publicamente, veja cada postura, cada envolvimento, doa a quem doer, repito. Então vamos garantir a soberania e a integridade do Supremo, hoje muito ameaçada. Só guerra de liminares e cautelares não faz avançar o que o povo precisa: justiça para todos.
1: Deputado Chico Alencar, é um prazer falar com o senhor. Eu vou até abrir agora por uma questão mais conceitual, vou até apelar para a sua origem de historiador, de professor, né? Porque a gente sabe que, do ponto de vista da sociedade, desse conceito etéreo chamado sociedade, né? O STF está sob os holofotes e faz bastante tempo, né? Vamos pensar assim, desde o Mensalão, o STF é midiático, né? É objeto de comentários, de ame ou odeie. Até antes do Mensalão, ninguém sabia quem eram os 11 ministros, que hoje, aliás, são 10, né? Mas depois, um fenômeno foi se acumulando, foi uma bola de neve que cresce, cresce, cresce e não para de crescer. Eu pergunto para o senhor, do ponto de vista de interesses extra-sociedade, de interesses de poderes, né? O que é que está em jogo? É o próprio STF ou a PF também é objeto de interesses que não podemos aqui nem nominar, mas essa questão da independência, da autonomia da PF, que é tão valorizada por todos os lados envolvidos, também não estaria ameaçada nesse caso?
3: Felipe, o que está ameaçado é a própria democracia no seu ritmo normal. Eu entendo que seja um policial federal ou diretores dessa instância que é a Polícia Federal, instância de investigação de âmbito nacional, quanto o Supremo Tribunal Federal, tem que agir sempre com discrição, com autonomia, com prudência e com firmeza. Senão a fruição da justiça, que é um direito republicano de todos, sem exceção, fica muito prejudicada. Faria uma comparação. Juiz, em qualquer instância, mormente do Supremo, tem que ser como um bom juiz de futebol. Quanto menos aparecer, melhor. Mas tá, dá a decisão. Agora, há juízes, inclusive do Supremo, que têm entidades do qual presidem ou são presidentes de honra, com interesses, inclusive financeiros, que promovem seminários, inclusive em geral fora do país, como se aqui não houvesse espaço para isso, dispendiosos, financiados por empresas. Olha, o Mendonça tem, o Gilmar Mendes é o caso mais notório, quase todos os ministros da Suprema Corte têm. Isso não devia ser permitido. Eles tinham que se afastar completamente desses vínculos com entidades que acabam sendo privadas ou tendo a influência da sua postura. A mesma coisa a Polícia Federal. A remuneração, principalmente da cúpula do judiciário, judiciário em todos os níveis, e da Polícia Federal, é suficiente para que eles não tenham outras atividades. Isso tudo tisna a soberania, a integridade, a independência dessas instituições. Também, o que nos permite estar falando aqui, que é uma baita conquista da humanidade, a rede mundial de computadores, a internet, hoje criou uma nova comunicação muito mais acelerada e uma visibilidade muito grande. Então, eu vejo lá na Câmara dos Deputados, da qual eu sou integrante, por delegação do povo, por voto, os deputados, na sua maioria, querem mais lacrar nas redes. Então, eles fazem discurso, que quase ninguém ouve, no plenário, na tribuna da Câmara, para se filmar. Aí aquelas frases bombásticas, aquela gritaria, às vezes ofensas, xingamentos, isso dá likes, o que é uma vergonha também. Então, houve uma alteração do ethos dessas instituições públicas que perderam sua capacidade de discrição, de serenidade e, consequentemente, de imparcialidade. O Congresso não. O Congresso é o espaço do dissenso e da disputa de ideias. Agora, a lacração, a mentira, as fake news são terríveis. Eu li outro dia que 75% da população brasileira se informa sobre as redes, sobre os grupos de zap, que estão plenos de mentiras, de fake news. Isso tudo é um absurdo total. A investigação serena e firme para tudo e para todos. Esse é o papel da Polícia Federal e é o papel da Justiça. Agora, nos últimos tempos, tudo isso mudou, porque os ministros togados gostam de aparecer na rede, as exceções, e é bom, tem um elemento da transparência, mas também, às vezes, exageram, às vezes querem um exibicionismo. O ego humano é muito grande. Agora, a gente tem que ter cuidado e limitá-lo quando exerce função pública.
0: Tá certo, deputado. Obrigada pela entrevista, obrigada pela sua análise. A gente volta a se falar. Ótimo trabalho.
3: Muito obrigado para vocês também, parabéns.
1: Muito obrigado, obrigada. Deputado federal, pelo pessoal do Rio de Janeiro, Chico Alencar, conversando conosco aqui no TMC 360.
0: Antes da gente prosseguir, temos muito material, muitas análises. As pessoas estão se perguntando por que Flávio Dino pode atropelar a decisão de André Mendonça de ontem e determinar a reintegração de Andrei Rodrigues e também Leandro Almada à cúpula da Polícia Federal. Isso é um atropelo? O que aconteceu? Depois de ser afastado, Andrei Rodrigues apresentou uma petição justo ao ministro Flávio Dino, alegando que a medida, ou seja, o afastamento, ia prejudicar uma investigação que estava sob a relatoria do ministro Flávio Dino. Então, Dino não tomou essa iniciativa sozinho E essa investigação apura o quê? A investigação que Andrei Rodrigues usou para pedir para voltar à cúpula da Polícia Federal apura se emendas parlamentares e outros recursos públicos destinados a entidades ligadas à produtora Go Up Entertainment foram desviados ou acabaram beneficiando o filme Dark Horse sobre Jair Bolsonaro. Dentro dessa operação, Flávio Dino autorizou a Polícia Federal a acessar documentos, celulares, depoimentos, outros materiais apreendidos pela Polícia Civil de São Paulo. As provas vieram então de uma operação que investigava possíveis irregularidades em um contrato entre a Prefeitura de São Paulo e o Instituto Conhecer Brasil. A gente já tratou amplamente dessa notícia aqui no TMC 360. E aí você pode se perguntar, mas a investigação a respeito do filme Dark Horse não estava na mesa de André Mendonça? A resposta é também. Há dois inquéritos. Mendonça é responsável pela frente que apura o financiamento privado do filme Dark Horse, especialmente recursos ligados a Daniel Vorcaro. Quando a gente fala de onde veio o dinheiro de Daniel Vorcaro, que foi enviado para a produção do filme, como é que ele foi enviado aos Estados Unidos, quais foram as cifras, os valores, o dinheiro foi realmente usado para produzir o filme? É isso que André Mendonça investiga. Inclusive, é nessa apuração que aparecem pedidos de Flávio Bolsonaro, claro, a Vorcaro, e a delação de Antônio Carlos Freixo Júnior, o mineiro, que tem andamento nesta semana, que tem tido revelações nesta semana. Então, por isso é que essa decisão, ela se torna controversa. Flávio Dino atende a uma petição, atende a um pedido de Andrei Rodrigues e passa por cima de uma decisão de André Mendonça, dizendo inclusive que a decisão tomada por André Mendonça deveria ter sido tomada em plenário, não monocraticamente por André Mendonça e também não na segunda turma do STF, conforme André Mendonça remeteu depois de ter tomado a decisão monocrática. Agora são 9:23.
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1: Muito bem, são 9:24. Dentro de todo esse conceito que, aliás, foi trazido pela Joana Trepto há um minuto, né? Sobre por que aconteceu essa decisão, o que motivou essa decisão de Flávio Dino, meia hora atrás, a gente vai falar mais um pouquinho e vai conversar agora com Fernando Capano, que é advogado especialista em direito penal, vai conversar novamente conosco aqui, ele que sempre está à disposição do nosso TMC 360. Professor, é uma honra falar novamente com o senhor, muito bom dia, tudo bem?
10: Tudo certo, eu agradeço mais uma vez a disponibilidade.
1: Bom, professor, é difícil a gente saber o que perguntar nessa hora, porque as coisas vão acontecendo, né? E aquilo que seria uma primeira pergunta já vai para o passado, né? Mas tentando simplificar para quem não tem conhecimentos jurídicos, né? Para a população que está vendo isso acontecer e chega um momento que até desiste de acompanhar e pensa que tudo é a mesma coisa, como é que a gente poderia explicar o que está acontecendo, essa sequência dos últimos 8 dias, né? Para fazer um recorte no tempo, essa réplica e tréplica, esse processo de réplica e tréplica envolvendo André Mendonça e Alexandre de Moraes, e agora essa participação do ministro Flávio Dino nessa história.
10: Pois é, algo bastante complexo e intrincado, porque a gente precisa lembrar que a gente ainda tem toda a atuação do ministro Edson Fachin, pelo menos no que concerne ao exercício da presidência do Supremo Tribunal Federal e as suas recentes manifestações, inclusive dando prazo para que os envolvidos nesse primeiro imbróglio pudessem se manifestar. E a gente precisa ainda também compreender que nós temos na segunda turma, em razão da decisão de ontem, dois outros ministros que referendaram a decisão do ministro André Mendonça, que é o ministro Nunes Marques e o ministro Luiz Fux. Portanto, nós não temos o envolvimento apenas e tão somente de um único ministro, que obviamente é peça central no que concerne a decisão de ontem, mas uma série de outros ministros aí que, a meu juízo, configuram aí uma confusão, para dizer o mínimo, e uma crise, não só uma crise institucional, mas uma crise de governança jurisdicional. Porque eu que me dedico e escrevi minha tese de doutorado exatamente sobre o Supremo Tribunal Federal, eu mesmo tenho dificuldade de acompanhar todos esses desdobramentos que mais se assemelham aí a uma novela mexicana da pior qualidade possível, diga-se de passagem, e tenho comigo que a população, por óbvio, tem ainda mais dificuldade nesse aspecto, porque estamos diante de um ministro que agora, e sem qualquer tipo de juízo de valor acerca da decisão do ministro Dino, ela em alguma medida tem até lastro técnico, porque eu também tenho comigo que o Partido Novo não poderia fazer o pedido que fez do ponto de vista de legitimidade, mas é fato que nós temos aí, de um dia para o outro, duas decisões completamente antagônicas envolvendo outro poder da República agora, especialmente um poder que é o poder da cúpula da Polícia Federal, e que causa, obviamente, uma crise alastrada, não só na própria Suprema Corte, mas também envolvendo aí uma instituição que é fundamental para o nosso país e que perfaz a atividade relevante no que concerne a apuração de crimes de competência federal. Logo, eu tenho realmente muita preocupação, porque ao invés da gente verificar uma espécie de atuação, especialmente a partir do exercício da presidência do ministro Edson Fachin, uma atuação de modo a tentar trazer um pouco de racionalidade para esses desdobramentos, eu tenho comigo que dia após dia a crise só se aprofunda, e com isso quem sofre é a República, quem sofre é a própria sociedade.
0: Capano, mas essa tentativa de trazer racionalidade, calma, diante da complexidade da crise, ela não retarda uma solução? Eu vou colocar aqui de uma forma muito simplista na nossa conversa para quem acompanha a TMC e o TMC 360, para a gente entender o que aconteceu, porque há vários atropelos aqui. Então, ontem, André Mendonça, ele contra-ataca um ataque de Alexandre de Moraes. A gente olha para o Supremo Tribunal Federal e vê uma guerra escancarada. Nisso, André Mendonça toma uma decisão que deixa grande parte da população de surpresa, de boca aberta, mas uma decisão monocrática que ele diz: olha, eu vou submeter à segunda turma do Supremo Tribunal Federal, metade dos ministros. Eu quero entender se eles votam comigo, se eles concordam comigo ou não. Maioria dessa segunda turma vota com ele, concorda. Mas um ministro, o ministro Gilmar Mendes, diz: não, calma, preciso de mais tempo. Mais tarde, o ministro Gilmar Mendes disse que um dos motivos para tomar essa decisão e pedir vista é a proximidade com as eleições. Ele quer deixar a situação acalmar. Então, nós temos uma suspensão, mas o diretor-geral da Polícia Federal segue afastado. Agora, nós tínhamos também a figura do presidente do STF, Edson Fachin, como árbitro, como aquela pessoa que está ali tentando intermediar e com a responsabilidade de intermediar. Pede explicação para um, pede explicação para outro, mas, de fato, tudo demora. E hoje nós temos Flávio Dino com mais uma decisão monocrática, indo contra o que André Mendonça determinou e outros dois juízes, Luiz Fux e Cássio Nunes Marques, já tinham concordado. Então, a gente está vendo, literalmente, o Supremo Tribunal Federal se sobrepondo. Existe alguma previsão legal para como proceder quando isso acontece? Quem é que toma as rédeas da situação?
10: É uma questão complexa, realmente. É uma questão que não me parece que nós tenhamos tido precedente prévio do ponto de vista de todos esses desdobramentos envolvendo decisões monocráticas se sobrepondo a outras decisões monocráticas. Em primeiro lugar, as decisões individuais dos ministros, elas são, obviamente, fruto de uma compreensão regimental de como funciona o Supremo Tribunal Federal. Todo e qualquer tribunal tem o seu regimento, e o seu regimento disciplina como é que as coisas funcionam do ponto de vista processual e procedimental, mas isso é a exceção da exceção. Quando eu digo que um ministro que exerce o seu poder geral de cautela, ele, a rigor, toma uma decisão singular, uma decisão monocrática, ele precisa fazê-lo em situações de absoluta excepcionalidade, porque em nenhum lugar do mundo, especialmente nas democracias ocidentais, as cortes constitucionais têm capacidade de apenas e tão somente ouvir um único ministro. A maioria absoluta de todas as cortes, inclusive, não prevê sequer a possibilidade dessa manifestação cautelar e monocrática e singular de um único magistrado. O que a gente tem hoje são decisões que, a rigor, são sobrepostas e totalmente antagônicas, e nessa perspectiva é fundamental que o ministro Edson Fachin, que tem o poder de agenda, as pessoas precisam compreender que a presidência do Supremo Tribunal Federal pressupõe o poder de agenda. Poder de agenda significa dizer quando, como e de que modo as decisões são afetadas ao plenário, o que significa dizer que

0: age como age, porque tem delegação constitucional para fazer o que faz, e também porque tem que ter credibilidade, tem que ter reputação mantida para que as suas decisões possam gozar de um mínimo de credibilidade no seio da sociedade, porque afinal de contas, como disse, o Supremo Tribunal Federal tem amplíssimos poderes conferidos pelo legislador de 1988, o que significa dizer, portanto, que para que nós tenhamos aí um mínimo de racionalidade, um mínimo de volta e de retorno aos trilhos, nós precisamos, independentemente da preocupação do ministro Edson Fachin, que é relevante, mas nós precisamos ter um pronunciamento do plenário do Supremo para apreciar várias questões, não é uma só. Nós precisamos apreciar se de fato há indício suficiente para que investigações sejam formalizadas em relação aos ministros mencionados em relação aí ao caso Master. Nós precisamos verificar até que ponto, de fato, esses relatórios de inteligência não se imiscuíram na atividade jurisdicional de ministros e de outras autoridades, porque atividade de inteligência é lícita, espionagem não. Também precisamos verificar isso e uma série de outras questões que o plenário precisa efetivamente se manifestar como corte constitucional.
1: Capone, eu tenho eu vou até usar a palavra angústia, eu tenho certeza que você divide comigo essa angústia, que é a sensação, e a gente já conversou sobre isso aqui, de que o relógio, às vezes, do ministro Edson Fachin, que é alguém inquestionável, né? Mas o relógio dele já perdeu corda ou anda um pouco atrasado com relação aos acontecimentos. Do outro lado, né? Na mesma cidade, na mesma capital do país, existe um Congresso Nacional que, se não estivesse em campanha, estaria se manifestando com 100, 200, 500 pedidos de impeachment. E me preocupa também o fato de que isso já era lá atrás um objeto de campanha, né, de alguns então pré-candidatos ao Senado ou à renovação do seu mandato para angariar votos de uma parte da sociedade. Então, essa questão da angústia me preocupa porque parece que esse ponto da virada, o ponto da calma, puxando por Montesquieu, né, da harmonia entre os poderes, parece que cada vez mais é uma teoria que a gente não vai conseguir na prática. Eu queria que você falasse um pouco sobre isso também.
0: Pois é, essa é uma preocupação absolutamente pertinente, porque nós estamos diante de um problema gravíssimo do ponto de vista da lógica do sistema de freios e contrapesos, em que as grades desse sistema estão sendo forçadas. Essa é a sensação que eu tenho. E eu espero que essas grades que mantêm esse sistema de freios e contrapesos funcionando sejam fortes o suficiente para conseguir fazer com que essa crise seja, em alguma medida pelo menos, debelada. Óbvio, o remédio de impedimento de uma autoridade de altíssima octanagem da política brasileira é um remédio muito amargo. Digo isso porque nós já tivemos isso por ocasião do impedimento do presidente Fernando Collor. Já tivemos isso por ocasião do impedimento da presidente Dilma Rousseff, e nós bem sabemos o custo institucional que isso nos causa. Mas, em alguma medida, o juízo político que o Senado precisa fazer também é uma resposta que me parece que encontraria muito eco no âmbito da sociedade brasileira, não para fazer qualquer tipo de juízo antecipado de valor, não é isso, mas pelo menos para que nós possamos dar a oportunidade para que o Senado perfaça a sua função, que também é constitucionalmente garantida, que é fazer esse juízo de valor político sobre autoridades, por exemplo, do quilate de um presidente da República, por exemplo, do quilate de um ministro do Supremo. Ao mesmo tempo, eu compreendo um pouco a lógica do ministro Edson Fachin e, às vezes, como bem diria Getúlio Vargas, e a gente precisa compreender a história exatamente para entender o atual contexto, às vezes uma ausência de resposta também é uma resposta. Mas acho a tua ponderação absolutamente pertinente e feliz, no sentido de que, em alguns casos, o relógio não pode perder corda, porque senão você mina a credibilidade do próprio presidente do Supremo, e daí para diante, eu tenho realmente muito receio de quais são os próximos desdobramentos, inclusive nesse prejuízo incalculável que a Suprema Corte já sofreu no que concerne ao capital reputacional que precisa ter para decidir o que decide, para fazer o juízo de valor que faz no que concerne às grandes questões da nação.
1: E aqui, Capano, com certeza não existe uma crítica, mas existe uma preocupação. Como eu disse, né? Acho que a palavra certa aí de todos nós brasileiros é angústia por ver a República se esfacelando, a democracia se esfacelando, a falta de credibilidade aumentando das instituições. E a gente sabe, né? Que a gente sabe a história, você citou a história é muito importante para mostrar que

0: quase sempre a democracia desmonta por dentro e não por fora, né? Então, muito obrigado mais uma vez por essa conversa aqui no TMC 360. Eu sei que a gente pegou você em cima da hora, porque as coisas estão acontecendo em cima da hora, mas muito obrigado mais uma vez e um abraço. Valeu por ter participado aqui, Capano.
1: Eu sigo mais uma vez aqui à disposição, um grande abraço e vamos torcer para que o melhor aconteça. Muito obrigado.
0: Vamos torcer, valeu. Fernando Capano, advogado, especialista em direito penal, conversando conosco ao vivo nesta quarta-feira aqui no TMC 360. São 9:39, voltamos daqui a pouquinho.
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0: Agora, 9 horas e 44 minutos. As coisas vão acontecendo e a gente vai trazendo para você aqui que está acompanhando o TMC 360. Sobre os fatos dos últimos 45 minutos, da última hora, podemos dizer assim. O primeiro candidato a se manifestar, candidato à presidência da República, né? Foi Romeu Zema do Novo. Nas redes sociais, ele disse sobre essa decisão de Flávio Dino de reintegrar os dois integrantes da Polícia Federal afastados ontem por André Mendonça. Dois pontos. Esse é o Brasil dos intocáveis. Andrei volta ao cargo um dia depois de ser afastado por indícios mais que suficientes de envolvimento com o Vorkar. Nós do Partido Novo, que pedimos a prisão desse sujeito, não iremos recuar. Reitero também meu apoio ao ministro André Mendonça. Seguimos em frente, chega de intocáveis, fecha aspas. O pronunciamento feito há alguns minutos pelo candidato à presidência da República pelo Novo, Romeu Zema. Assim que aparecerem outros pronunciamentos de outros candidatos, a gente traz aqui na nossa programação.
23: Vamos acenar agora o nosso cientista político e também colunista da TMC, Bruno Risi, que está na linha para trazer análise sobre esse novo revés no Supremo Tribunal Federal. Risi.
24: Olá, Joana, Felipe, bom dia novamente aí. Como esperávamos, podia voltar a qualquer momento, né? Não deu outra.
0: Rizzi, o que que você já observou desses minutos finais aqui da nossa terça-feira, que já é quarta e não acabou? E nem vou te pedir uma projeção para quinta, né? Porque coisas mais vão acontecer, mas o que que você achou disso até agora?
24: Pois é, acho que o que mais chama atenção até o momento, além de todas as questões mais técnicas de envolvendo a decisão de Mendonça e agora de Dino, é a questão do atropelo que está sendo feito em cima de Edson Fachin, né? Todos os prazos que ele vem dando têm sido atropelados. Isso mostra que, além do bate-cabeça entre a própria corte, o próprio presidente da corte está tendo suas decisões e seus prazos completamente atropelados. Isso causa uma instabilidade, uma incerteza e uma perda de credibilidade, inclusive, ainda maior. Né? A gente já viu até ex-ministros se manifestando por medidas e por um apoio à instituição, e esses movimentos vão tirando a credibilidade de Edson Fachin dentre os seus pares ali, mas também da instituição a qual ele preside. Acho que esse é o ponto que mais chama atenção, além das questões jurídicas e burocráticas dos processos, né?
23: Exato, Rizzi. A gente vai continuar acompanhando aqui. Obrigada pela sua participação. A gente faz aqui uma substituição de altíssimo nível. Fernando Molica conectado com a gente também para trazer a sua visão desse novo revés. A gente já está em qual fase da crise no STF, Molica? Eu me perdi aqui.
0: 28ª.
23: Bom dia.
0: Bom dia. Opa, cadê o som do Molica?
25: É a terça-feira que aí não acaba, né? Como já disse o Felipe. Bom dia para todo mundo.
0: Bom dia.
25: Pois é uma situação muito grave, né? Que tem muito a ver com que isso que foi dito há pouco. Com essa a lentidão do Fachin, O Fachin, ele vai tentando acalmar, deixar o tempo correr, mas não pode, isso não pode acontecer neste momento. Até porque ele acaba sendo atropelado. Ele não pode esquecer de um dado fundamental. Tudo isso está ocorrendo, e em boa parte só está ocorrendo, devido ao processo eleitoral. A eleição é daqui a menos de um mês. Então a justiça eleitoral é até uma característica da justiça eleitoral ser rápida. Ok, o Supremo Tribunal Federal não é um órgão da justiça eleitoral, mas ele foi colocado no centro da questão eleitoral a partir daquela decisão do André Mendonça de no final de agosto pedir aquele resumão à Polícia Federal. Ele podia ter pedido isso em dezembro, né, quando surgiram as informações sobre o contrato da mulher do Alexandre de Moraes com o Master. Poderia ter pedido isso em março, quando vieram à tona aquelas mensagens enviadas pelo Daniel Vorcaro para o Alexandre de Moraes, mas ele pediu agora. E no meio de um processo eleitoral, não dá para pedir mais 5 dias, mais 72 horas. Enquanto isso, a vida vai ocorrendo. Lembrei agora de uma música daquele último disco do John Lennon, né? Vida é aquilo que ocorre quando nós estamos preocupados pensando em outras coisas. Beautiful Boy é a música lá do disco do John Lennon. Pois é, a vida não para, para citar o outro roqueiro, no caso o Cazuza, né?
0: Mas, né? Agora, Molica, acaba de chegar aqui a informação. Você sabe, né? As coisas vão acontecendo, caindo no nosso colo, e a gente vai tentando desembrulhar aqui para quem está nos acompanhando. Uma reportagem, inclusive, do portal Metrópolis, indicando que a Advocacia Geral da União vai insistir com recurso no STF, mesmo após essa decisão do Flávio Dino de reintegração do Andrei. Me parece, de qualquer forma, então, já que esse recurso demanda um posicionamento de André Mendonça, que realmente a fumaça não vai baixar e pode virar incêndio, porque o que se quer com isso é o pronunciamento de fato de André Mendonça sobre os holofotes de que ele tem ou não tem como justificar essas últimas ações, né?
25: Pois é, o problema é que na sexta-feira o ministro Edson Fachin deu um prazo muito longo de 5 dias úteis para que o André Mendonça, o Alexandre de Moraes, o Andrei da Polícia Federal e o Gonê da Procuradoria-Geral da República se pronunciassem. 5 dias úteis, isso ali na sexta-feira, aí a semana seguinte, a atual, já contaria com um feriado. Então isso aí ia jogar essa história lá para outra semana. Nisso, o André Mendonça aproveitou esse pedido do Novo, que é reconhecidamente uma parte ilegítima para atuar nesse processo, e deu uma decisão. E destituiu o diretor-geral da Polícia Federal, o diretor de inteligência, e pior, mandou parar todas as atividades de inteligência da Polícia Federal, como frisa o ministro Flávio Dino nessa decisão de hoje. E aí o campo ficou em aberto. Aí a AGU, né, a Advocacia Geral da União, que representa o governo nesse caso, entrou com uma petição, com um pedido ontem. Olha, vamos resolver isso. Ministro Fachin, por favor, casse essa decisão do André Mendonça. Fachin podia, tudo bem, pode esperar um pouquinho, pode analisar, pode dar um prazo de 24 horas, aí dá um prazo de 72 horas. É muito tempo. Enquanto isso, o processo eleitoral está correndo. Enquanto isso, investigações não estão sendo feitas. Isso, no limite, beneficia os réus. Então, o Fachin errou muito, tem errado em todo esse processo. Ele tem errado desde dezembro, quando vieram as informações sobre o contrato da mulher do Alexandre de Moraes. Ele ficou falando, vamos tomar providências, a justiça não vai ficar parada, a justiça isso, a justiça aquilo, e não aconteceu nada. Não saiu o código de ética, não saiu nenhuma providência relativa àquilo, e agora os fatos estão se acumulando. Agora, quando a AGU, de acordo com essa informação, decide insistir no caso, porque ela quer levar isso para o plenário. No caso, uma decisão do presidente do Supremo Tribunal Federal tem um poder maior de tentar colocar alguma ordem na casa e levar toda essa confusão para o plenário do Supremo Tribunal Federal, que é o espaço onde isso tem que ser discutido. Então, a decisão da AGU, porque os processos correm de forma paralela, né? A menos que haja uma decisão que, digamos, pacifique, para usar um linguajar aí muito afeito no mundo jurídico, uma decisão que pacifique. Então a busca da AGU é tentar pacificar essa história.
23: Valeu, Mulica, obrigada pela participação aqui todos os dias por volta das 9h40 no TMC 360.
25: Para fechar esse horário, aqui. como dizia o antigo repórter Esso, né? Ou em qualquer horário, em edição extraordinária.
0: Pô, mas ultimamente todas têm sido extraordinárias, viu? Fica com a gente aqui, Mulica, um abração.
25: Um abraço, obrigado.
0: E olha só, né? Uma pequena sutileza aqui para a gente fechar por hora esse assunto aqui na nossa programação. Não sei se você reparou, mas de propósito nós fizemos a mesma enquete ontem e hoje, justamente para saber se os últimos acontecimentos que passaram a ser os penúltimos, né, influenciariam a sua decisão. Qual que é a pergunta? Crise no STF pode decidir o seu voto nas eleições? E acredite se quiser, o não ganhou ontem e continua ganhando 24 horas depois e tudo isso que aconteceu. Então, o não, 66%, aliás, uma proporção bem parecida, o sim, com 34%, o que mostra uma coisa que os nossos analistas aqui têm trazido desde o começo do ano, desde o começo desse processo eleitoral: a cristalização de opiniões. Isso é bom para a democracia, isso é ruim para a democracia, é outra questão, mas isso é um fato. Agora, 9h54.
23: Vamos falar de esporte agora, vamos direto para o Rio de Janeiro. Hoje teremos a primeira convocação da seleção brasileira após a Copa do Mundo e a promessa de muitas novidades. Quem conta tudo para a gente é o repórter Léo Pinheiro. Oi, Léo!
1: Muito bom dia, um abraço para todo mundo aqui ligado no TMC 360. Pois é, a primeira convocação da seleção brasileira após a última Copa do Mundo. Depois de um período de férias no Canadá, o Carlo Ancelotti retorna ao Brasil e acompanha o jogo entre Palmeiras e Botafogo, e hoje tem essa promessa de renovação, reformulação do grupo da seleção brasileira.
23: A gente teve um problema aqui na comunicação com o Léo, realmente esse dia chuvoso está atrapalhando demais a internet e a entrada dos repórteres. Já melhorou aí?
0: O Léo está com a gente? Não.
23: Não? Daqui e agora, conseguimos? Vamos tentar mais uma vez, já que o TMC 360 tá quase acabando?
0: Não, né? Enfim, né? Vamos esperar. Aqui, o Léo? O Léo tá o quê? Com a gente? Não. Então tá bom, né? Às 3 horas tem a convocação do Carleto, né? Carlo Ancelotti, a primeira depois da Copa do Mundo, Copa do Mundo na qual o Brasil caiu nas oitavas para a Noruega por 2-1. Quem sabe agora, né? Em 2030, sei lá.
23: Gente, nós temos 1-2 minutinhos ainda sobre a crise no Supremo Tribunal Federal. Estava aqui olhando a decisão de Flávio Dino, que não se limitou a reintegrar Andrei Rodrigues ao comando da Polícia Federal. Teve bastante questionamento da competência de André Mendonça para decidir o caso. Nós estamos ainda analisando essa petição, mas o que chama mais a atenção entre tudo que Flávio Dino falou na petição foi a citação da notícia de que André Mendonça teria recebido e recebeu Daniel Vorcaro em uma reunião privada nas dependências de uma empresa, embora o banqueiro fosse investigado em processo sob a relatoria de André Mendonça, ou seja, não teria necessidade de ter ouvido Daniel Vorcaro fora das dependências do Supremo Tribunal Federal. Então, ele coloca a conduta de Mendonça sob questionamento. Fora isso, tem muitos outros pontos. A gente vai preparar aqui um texto especial para vocês. Vamos publicar no tmc.com.br e, claro, a cobertura completa continua na programação da TMC, que segue agora com programação local.
0: E nós prometemos, né? Eu e Jona Trepto voltar amanhã às 7h para todo mundo do YouTube, às 7h25 para nossa rede na rede Transamérica TMC na quinta-feira, dia 10 de setembro, mais conhecida como amanhã. Tchau, Jona.
23: Tchau, até amanhã.
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26: Muito bom dia para você, 9 horas e 59 minutos. A gente tá chegando um minutinho mais cedo aqui na nossa programação, na nossa TMC. Tá começando mais uma edição hoje, quarta-feira, dia 9 de setembro de 2026. Na próxima hora você fica com esse trio maravilhoso. Eu, Marina Matos, Letícia Benassi e André Rocha. Bom dia, Letícia.
27: Bom dia, Marina. Bom dia, André. Bom dia para você, ouvinte, que tá curtindo aí com a gente na TMC, tmc.com.br. E a gente tá ao vivo para toda a região metropolitana de BH, pelo aplicativo, pelo site e para todo o Brasil. Eu tô a fim de te convidar para participar com a gente, né? No 31 999 44 8870. Manda aí a sua mensagem, me conta o que você quiser, comenta uma notícia com a gente, me conta como é que tá, o que que você tá achando das eleições, compartilha aí com a gente, manda o que você quiser no nosso WhatsApp, não é isso, André?
0: É isso, Letícia, é isso, Marina. Você também pode nos acompanhar pelo Instagram, arroba TMC Minas Gerais. Lá você vê tudo que acontece aqui, tudo que a gente fala no dial também está no nosso Instagram, também está no nosso site, ou seja, a TMC é multiplataforma. Ô, gente, se Nero colocou fogo em Roma, o STF está colocando fogo em Brasília e a gente vai repercutir isso aqui também durante o Minas TMC e durante toda a nossa programação. Agora são 10 horas em ponto. Chegou a hora de nós começarmos mais uma edição do Minas TMC.
26: Idosa de 71 anos morre atropelada por ônibus em Contagem.
27: Flávio Bolsonaro cumpre agenda de campanha hoje em Juiz de Fora.
0: Cleitinho lidera nova pesquisa para o governo de Minas Gerais.
26: E médico é suspenso após morte de paciente e denúncias de outras mulheres.
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0: Olá, olá, olá. Bom dia, meninas. Deixa eu perguntar para vocês. Nós estamos tendo uma crise institucional sem precedentes no Brasil. E, principalmente, uma crise que eu nunca vi na história entre os próprios ministros da Corte Suprema do nosso país. Isso é extremamente preocupante, porque nós estamos falando de equilíbrio de poderes, nós estamos falando de democracia. Estamos também em um período eleitoral que tudo isso vai ser usado pelos candidatos e ninguém sabe onde isso vai chegar, né, meninas?
27: Exatamente, isso é muito sério e muito grave, né, gente? É uma instituição que nunca, até onde a gente sabe, nunca foi questionada, né? Então é realmente muito grave e principalmente, como o André disse, em período eleitoral, isso eu acho muito sério e muito perigoso. É um período muito delicado, né?
26: Isso traz um descrédito, né, para as instituições, como total. Vocês disseram, no momento de eleições, abre margem aí para diversas interpretações e desconfiança nos nossos governantes e nas instituições, né, nas quais eles representam. Isso é muito sério.
0: É, e a gente tem um sistema que vem desde a Revolução Francesa, desde os pensadores iluministas, de divisão de poderes, né? Executivo, legislativo, judiciário, e de harmonia entre eles, o que de fato não está acontecendo. Por exemplo, o STF, por parte do André Mendonça, determinou que o chefe da Polícia Federal fosse afastado. Só que aí hoje o Flávio Dino fez o contrário.
3: determinou que ele fosse reconduzido ao cargo. E nós temos duas visões antagônicas no STF. O André Mendonça, que foi indicado pelo ex-presidente Flávio Bolsonaro, que tem uma visão mais conservadora.
26: Jair Bolsonaro.
3: Isso, Jair Bolsonaro. Flávio, não, Jair.
27: Flávio é o próximo.
3: É quase a mesma coisa.
27: É o candidato.
3: É o candidato, mas foi indicado pelo Jair Bolsonaro. E nós temos o Flávio Dino, que foi indicado pelo presidente atual, Luiz Inácio Lula da Silva, que é histórico da esquerda, foi governador do Maranhão, foi secretário de Justiça, foi ministro da Justiça. Ou seja, nós temos duas visões antagônicas e agora o STF também está, né, ecoando a polarização no Brasil. Ecoando a polarização entre lulistas e bolsonaristas, entre petistas e conservadores, o que é muito grave. Afinal de contas, o STF deveria ser uma instituição que representasse, né, o zelo pela Constituição Federal. E, de fato, ele está representando hoje uma briga entre campos ideológicos opostos.
26: Deveria ser o guardião da democracia, né? A Constituição fala que os poderes devem ser independentes e harmônicos, o que não tem acontecido aí nos últimos anos. A gente vem observando essa crescente polarização que atinge os representantes dessas instituições.
27: Esse é um poder que, quando briga, a gente fica perdido. É igual quando é criança e pai e mãe briga, você fica ué. Então, assim, eu acho que todo eleitor está meio perdido nesse momento, viu?
3: E é importante nós falarmos sobre isso, porque é o grande tema do momento e nós vamos continuar repercutindo nos jornais da tarde. A qualquer momento a gente pode ter um break news com novidades, inclusive São Paulo pode entrar em rede, Brasília pode entrar em rede para falar sobre isso, porque, de fato, nós estamos, né, discutindo o futuro do Brasil e estamos discutindo também o futuro da democracia. Por isso, gente, uma reforma do Poder Judiciário precisa ser discutida pelo próximo Congresso e pelo próximo presidente da República, seja ele quem for.
27: Agora 10 horas e 4 minutos, vamos falar sobre alerta de chuva, né, gente? A Defesa Civil divulgou um alerta nesta manhã e tem possibilidade de pancadas de chuva, raios e rajadas de vento de até 50 km por hora até às 8 da manhã de quinta-feira, dia 10.
26: Durante a chuva, atenção, evite áreas de alagamento, não atravesse então essas suas alagadas, também não deixe crianças brincarem em enxurradas ou perto de córregos.
3: Não se abrigue nem estacione veículos debaixo de árvores. Tenha atenção em áreas de encostas e também em morros da região metropolitana.
27: Em caso de cabos elétricos rompidos, não se aproxime. Ligue para a CEMIG no 116 ou para a Defesa Civil no 199.
26: E atenção também, se notar rachaduras nas paredes ou mudanças no terreno, gente, avise a Defesa Civil. E durante raios, não permaneça em áreas abertas, nem use equipamentos elétricos. São os alertas da Defesa Civil para você. Hoje é aquele dia que tá bom para ficar em casa vendo um filme, né?
27: Nossa senhora, que delícia, né? Essa chuvinha.
3: Nossa.
27: Que climinha bom.
3: Como diz o Djavan, um dia frio, um bom lugar para ler um livro. Apesar de que ultimamente ninguém tem lido livro, né? Pessoal,
27: tá uma coisa
3: só tem
27: difícil,
3: visto,
27: né,
3: redes sociais.
26: Eu adoro ler livro, mas o meu problema é eu começo a ler, eu durmo. Aí eu não tô vingando.
3: Eu tô
27: com dificuldade de concentração, gente. Eu notei que
3: todo mundo,
27: eu amava, assim, amo ler ainda, né? Mas eu tinha muito mais costume de ler antigamente, né? E agora, porque a gente tem mais tempo, né? Mas eu tô tentando voltar a ler uns livros que eu tenho, mas, assim, é muito difícil de se concentrar. Que horrível isso.
3: Eu acho que é um mal moderno, né? Eu amo ler biografia, eu amo ler livros de história, ainda consigo ler, principalmente, história brasileira. Mas eu confesso que eu diminuí bastante pós-redes sociais.
27: Uma dificuldade de concentração, né, gente? E você aí em casa, onde quer que você esteja, né? Em casa, no trânsito, conta pra gente se você também tem essa dificuldade de concentração pós-moderna aí. 10 horas e 6 minutos, bora pro trânsito?
3: Bora, deixa eu só colocar a participação de um ouvinte sobre o que nós falamos do STF. E aqui a gente, claro, é sempre democrático. Ele disse o seguinte: olha, vocês estão equivocados. Nós estamos assistindo à intervenção do empresariado americano na eleição brasileira. E os eleitores estão perdidos porque não temos uma imprensa para falar a verdade. Está aí um ouvinte nosso lá, pelo visto, da região do Barreiro, porque ele está com Cristo do Bairro Milionários. A gente dá voz para todos que queiram falar. Então vamos ouvir agora sim, Letícia Benassi, o trânsito lá no anel rodoviário.
27: Justamente ao contrário do que ele pensa, a gente é imprensa e a gente deixou ele falar, né, gente?
3: É claro, eu acho absurdo quando falam que a imprensa... Aqui, eu nunca fui censurado, vocês já foram, gente?
27: Não,
3: eu
27: graças a Deus.
3: Em momento nenhum da minha carreira, eu já estou em 20 anos, ninguém nunca pediu para eu não falar alguma coisa. Então, isso é aquele mito que as pessoas gostam de reproduzir. Vamos saber, então, o trânsito no anel rodoviário de Belo Horizonte. Eliseu Júnior, conta pra gente.
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10: 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Bom dia para você, André, Letícia, Marina. Está aqui agora é o anel rodoviário. Trânsito complicadíssimo. O motorista que precisa passar por lá vai precisar de muita paciência. No sentido Rio de Janeiro, lentidão desde o Engenho Nogueira e que chega até a Praça São Vicente. A dica é insistir com paciência. Onde for possível, vale acessar via marginal. Quem segue no caminho oposto, no caminho rumo à Vitória, lentidão desde o Madre Gertrudes e que se estende também até a Praça São Vicente. A dica também, desviar pela via marginal, onde for possível. 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
3: Tá aí o trânsito nosso de cada dia. E o pessoal que tem voo em Confins, gente, está sendo cancelado alguns voos? Como é que é isso?
27: Pois é, um avião da Gol precisou retornar ao aeroporto internacional aqui de BH em Confins ontem, depois de apresentar um problema técnico durante o voo.
26: A aeronave tinha como destino o aeroporto de Congonhas, em São Paulo. A partida estava prevista para as 9h40, mas depois de voltar a Confins, esse voo foi cancelado.
3: Em nota, a Gol informou que todas as medidas necessárias foram tomadas com foco na segurança dos passageiros.
27: A companhia também disse que os passageiros afetados estão recebendo a assistência prevista pela Agência Nacional de Aviação Civil, a ANAC, de acordo com a necessidade de cada caso.
26: O BH Airport informou que as operações do aeroporto não foram afetadas pelo incidente.
3: Até o momento, a Gol não divulgou qual foi o problema técnico apresentado pela aeronave. Vocês, meninas, já tiveram algum problema durante algum voo?
27: Graças a Deus, não, gente.
26: Acho que o não sei se chega a ser um problema, mas do avião ter que ficar arremetendo, que a gente fala, indo e voltando.
3: Quando vai pousar
26: voltando.
3: E sobe de novo.
26: Quando eu fui pro Chile, então eu já tava num lugar que eu não, né, tô chegando fora de um país que não é meu, e o avião não pousava. Ia pra pousar e voltava. E voltava assim, gente, o que que tá acontecendo?
27: Deus me livre.
26: Ele fez isso umas 2-3 vezes e eu cheguei em segurança. E eu lembro que eu estava lendo aquele livro sobre aquela morte que teve ali na Cordilheira dos Andes.
3: Ah, sim.
26: Virou até série recentemente, né?
3: Tem o filme Vivos.
26: Sobreviventes do Gelo, alguma coisa assim nesse sentido,
3: tem dois filmes,
26: né?
3: Tem dois filmes.
26: E eu tava lendo aqui e fiquei, meu Deus do céu, não quero entrar nessa estatística, mas deu tudo certo.
27: Eu sempre morro de medo quando ele aterriza, gente. Não tem. Toda vez que eu pego um voo, quando ele vai aterrizar, eu começo a pensar em Lost, eu penso num monte de coisa.
26: É tipo isso.
27: Nossa Senhora.
3: Eu tinha muito medo, mas o Lito Souza me ajudou a perder um pouco do medo. Eu tive um incidente no Chile, porque eu estava indo pro Chile, mas primeiro...
27: Gente, tudo Chile, não vou pro Chile, não.
3: Primeiro a gente foi pro Uruguai, mas tem um tempo já. E tava um vulcão em erupção lá no Chile.
27: Meu Deus do céu.
3: E tava cancelando os voos. Aí nosso avião chegou a subir... Na hora que estava entrando no território do Chile, teve que voltar para o Uruguai. Então, foi um terror danado. Mas, graças a Deus, nós sobrevivemos. E é sempre um terror para quem tem medo de voar.
27: Tomara que, nesse caso, né, o problema técnico deu para voltar direitinho. Os passageiros não aconteceu nada demais, né, gente? Pelo amor de Deus.
26: Vamos seguindo, né? São 10 horas e 11 minutos. 4 pessoas foram presas ontem por suspeita de tráfico de drogas no bairro Concórdia, na região nordeste de BH.
3: Durante a ocorrência, um sargento da Polícia Militar foi baleado na perna direita. Segundo a PM, a arma de um dos policiais disparou durante uma luta corporal com um homem de 31 anos.
27: O militar foi levado ao Hospital Odilon Berrens, recebeu atendimento e já teve alta.
26: E ainda de acordo com a PM, os policiais encontraram uma casa que seria usada pelo grupo para o tráfico. 2 homens de 19 e 21 anos foram presos no local. Mais tarde, uma mulher de 26 também foi detida.
3: Ao todo foram apreendidos um fuzil, carregadores, 51 balas de fuzil, quase 3 mil pinos de cocaína, 450 pedras de crack, 496 buchas de maconha, 5 balanças e R$ 3.258 em dinheiro. A equipe de reportagem da TMC entrou em contato com a Polícia Civil e aguarda retorno. Por que com a Polícia Civil? Porque ela é responsável pela investigação, para saber se essas pessoas continuam presas, o que que aconteceu, se o policial realmente que foi baleado, ele foi baleado por quê? Então nós estamos aguardando um posicionamento, portanto.
27: É isso, gente. 10 e 12. Agora a gente vai para uma notícia triste, né? E muito repentina, assim. Uma idosa de 71 anos morreu atropelada por um ônibus do transporte metropolitano ontem à tarde lá no bairro Bom Jesus, em Contagem, aqui na Grande BH.
26: Segundo a PM, informações preliminares iniciais mostram que a mulher caminhava pela calçada carregando alguns pertences quando ela tropeçou numa irregularidade no piso e caiu na via ali, né, no chão.
3: É, o ônibus que faz o trajeto Bairro Nacional em Contagem, Belo Horizonte, passava pela rua Dona Rita Camargos e atingiu a vítima em cheio. Inclusive, eu vi a imagem, muito triste.
27: O SAMU e a PM foram acionados, a equipe médica tentou reanimar a idosa, mas o óbito foi confirmado ali no local.
26: Nós também entramos em contato com o Departamento de Estradas de Rodagem de Minas Gerais, mas a gente ainda não teve retorno. O DR, que é o responsável aí por esse transporte do ônibus metropolitano.
27: Que triste, né, gente? Nossa. Lamentável, assim, que incidente, que coisa, né? Tropeçou no negócio e caiu justamente na hora que o ônibus ia passar, que loucura isso.
3: É, exatamente, algumas mortes, né, a gente fica se questionando por que que elas aconteceram, né? Uma idosa de 71 anos, de uma maneira tão brutal, morrer dessa forma. Claro que a gente envia as condolências à família dessa idosa, que Deus possa, né, confortar o coração, mas ao que tudo indica, gente, foi uma fatalidade. De toda maneira, eu quero chamar a atenção para uma coisa. A gente anda pela cidade aqui, as calçadas
27: isso
3: são todas irregulares. E isso, para idosos, para pessoas com deficiência visual, isso é extremamente perigoso. E nós temos uma regulamentação aqui em Belo Horizonte sobre a questão das calçadas, que é de responsabilidade dos donos dos imóveis. Inclusive, as calçadas têm que ter aquele piso tátil, né, para quem tem deficiência, sim, visual. Isso de fato não acontece.
27: Quantas vezes eu vi idosas caírem no centro? Trabalhei na Curitiba ali. Aquilo é terrível ali naquele quarteirão, um quarteirão ali, um determinado quarteirão que tem a Magazine Luiza, etc. É terrível. Ali tem, eu vi idosas caindo ali direto e é um perigo isso, gente. Como aconteceu no caso, olha que fatalidade.
26: E tem lugar que nem calçada não tem. Você não pode nem chamar de calçada, né? Porque tá tão horrível a situação.
27: Um pedregulho ali.
26: A gente nem pode chamar assim. Muitas vezes o pessoal acaba decidindo andar na rua.
3: É, aqui em Belo Horizonte. É, aqui em Belo Horizonte já é mais ou menos. Imagina, por exemplo, Esmeraldas.
27: Sim.
3: Às vezes, em alguns lugares de Ribeirão das Neves, Juatuba, né, nas cidades do entorno. A situação é ainda mais complicada. E como a Marina disse, já fiz várias reportagens em que só tem mato e rua, não tem calçado. E as pessoas têm que andar na rua realmente.
27: 10h15 aqui na sua TMC, o Ministério da Educação cancelou uma agenda que ia acontecer ontem em Alfenas, no sul de Minas, por causa de um surto de escabiose, conhecida como sarna humana, lá no município.
26: De acordo com a pasta, aí, o ministro Leonardo Barchini faria visitas técnicas à unidade de ensino da cidade, além de participar de um evento relacionado ao Dia Mundial da Alfabetização.
3: O município teria registrado mais de 150 casos da doença desde o fim de agosto, ou seja, do mês passado. E na semana passada, a prefeitura criou até um comitê de enfrentamento e monitoramento e determinou a suspensão das aulas na rede municipal.
27: Pois é, na rede municipal, gente, foram pelo menos 50 casos confirmados entre alunos e funcionários de 5 escolas. De acordo com a prefeitura, 2 unidades tiveram as atividades suspensas por 7 dias como medida preventiva.
26: Nas outras escolas, as atividades seguem normalmente e apenas os alunos e servidores infectados foram afastados.
3: A prefeitura informou ainda que foram realizadas ações de higienização e orientação nas escolas, unidades de saúde e outros espaços públicos. O desfile de 7 de setembro também foi suspenso como medida preventiva de controle da transmissão da doença.
26: Que loucura, né?
27: Que doideira isso, né, gente? Há muito tempo não ouvia falar de sarna.
26: Eu também não.
27: Escabiose.
26: A sarna, né, ela piora, diz que piora durante a noite. Sim. E é uma doença contagiosa por um ácaro, causada por um ácaro,
27: lembrando,
26: você sabia?
27: Que ela não é falta de higiene, ela é causada por um ácaro. Isso. Então ela não é causada por falta de higiene, igual muita gente pensa, né? A transmissão, como a Marina disse, é pelo contato direto, né, com uma pessoa infectada e tudo mais. Então pode acontecer surto com facilidade, como escola. Por isso que a gente teve esse surto nas escolas lá, porque justamente é esse o ambiente onde esse ácaro se prolifera, né? Prolifera.
3: São milhões de ácaros quando a gente até vai dormir, por mais que a gente tenha higiene, não tem jeito, né? São micro-organismos e é ruim também, além da questão da sarna, para quem tem doenças respiratórias, porque exatamente, o ácaro pode piorar a situação.
27: O meu filho tem alergia a ácaro, gente. É terrível. Gente. Toda hora ele espirra. Tudo, com tudo ele espirra.
3: Eu também já tive muita alergia a ácaro.
27: Alergia a ácaro.
3: Eu fiz um tratamento, graças a Deus, melhorei bastante, mas eu tinha crises de asma, de bronquite, por causa de ácaros, tinha que usar aquela capa. Seu filho usa aquela capa de colchão, aquela capa de
27: não,
3: travesseiro?
27: Não, mas eu preciso comprar, porque ele sofre muito.
3: Tem uma tudo capa muito antialérgica limpo lá para poder comprar, ajudar. Ô, gente, a gente está repercutindo também a crise lá no STF, né? Qualquer informação nova nós vamos trazer aqui, só para que as pessoas possam saber dessa crise, né? O ministro do STF, Flávio Dino, ele acaba de reconduzir o chefe da Polícia Federal ao cargo. E o ministro André Mendonça tinha afastado o chefe da Polícia Federal. É uma crise institucional. O presidente do STF, o Edson Fachin, ele pediu para que isso fosse analisado pela plenitude dos ministros, ou seja, pelos 11 ministros, mas em mais uma decisão monocrática, o ministro Flávio Dino decidiu reverter o que um colega havia determinado. Ou seja, uma crise institucional sem precedentes que afeta as eleições brasileiras, que afeta os candidatos, cada um com um lado, né? A gente sabe muito bem, o Lula com o Flávio Dino, com o chefe da Polícia Federal, o Flávio Bolsonaro com o André Mendonça, até porque foi uma indicação do pai, é um ministro mais conservador, ou seja, o STF também dando o tom, né, das eleições. O STF dando o tom do que pode acontecer nas eleições e envolvendo todo o país, né? Nós temos entidades empresariais que estão se manifestando, né, pedindo uma sessão pública para que tudo isso possa ser examinado, para que a sociedade possa debater também os limites do STF.
26: Ô André, eu queria só retomar agora um assunto que a gente falou há pouco sobre a idosa, né, que foi atropelada. A gente acabou de receber uma nota. A CEINFRA, Secretaria de Estado de Infraestrutura, Mobilidade e Parcerias, lamentou o acidente envolvendo esse ônibus. De acordo com a secretaria, foi acionado então um consórcio responsável pela operação da linha para prestar esclarecimentos e fazer a comunicação formal do ocorrido, de acordo com o que está previsto no regulamento do transporte metropolitano.
27: Pois é, gente, a gente atualiza essa nota. Vou abrir aqui, Marina, só um minutinho, viu? A constatação das causas do sinistro, gente, deve aguardar a avaliação e laudo da perícia técnica, tá? Que após ser concluído, ele deve ser encaminhado ao Departamento de Estradas de Rodagem de Minas no prazo de 10 dias.
3: Pois é, gente, olha, nós também vamos acompanhar, depois do intervalo, a visita do candidato à presidência da República, Flávio Bolsonaro, a Juiz de Fora, na Zona da Mata, falar sobre isso, se ele já chegou, se ele não chegou, como é que vai ser toda essa visita, até porque a facada do pai ocorreu lá em Juiz de Fora, então é uma cidade extremamente significativa para a campanha do PL, do Flávio Bolsonaro. Daqui a pouco, depois do intervalo, vamos falar sobre isso, vamos falar também sobre as pesquisas eleitorais para o governo de Minas, para o Senado e também para a presidência da República aqui em Minas Gerais. Vamos para um breve intervalo, meninas?
27: Bora.
3: Bora lá para um breve intervalo, já volta.
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5: É isso, chegou a hora da gente falar de eleições. Vamos conferir a agenda dos candidatos.
6: Pois é, vamos lá.
5: Bom, agora sim eu posso falar, né? Mandou eu ir e eu fui. Obrigada.
6: Sua voz tem que ecoar, Marina Mato.
5: Agora sim, vamos lá. A gente começa aí com o Cleitinho do Republicanos, que cumpre agenda hoje na cidade natal dele, Divinópolis. Às 8 da manhã ele gravou reportagem com o portal O Tempo.
6: À 1 da tarde haverá gravação de programa eleitoral gratuito. No final do dia, Cleitinho se reúne com a equipe de campanha.
7: O Patrus Ananias do PT cancelou a agenda agora pela manhã. Estava previsto uma visita ao Memorial das Vítimas do rompimento da barragem da Vale em Brumadinho.
5: Segundo a assessoria, o candidato já estava a caminho de Brumadinho, mas por causa das fortes chuvas precisou voltar a BH.
6: Hoje, Patrus também tem um encontro marcado com juristas de Minas Gerais às 7:30 PM na Casa Outono Café e Cultura.
7: Em seguida, o petista se encontra com representantes da saúde de Minas Gerais no Teatro do Colégio Arnaldo.
5: O Alexandre Calil, do PDT, bate um papo com alunos da FUMEC, a Fundação Mineira de Educação e Cultura, nesse momento, lá no bairro Cruzeiro. Depois, ele vai atender a imprensa no local.
6: Às 16:00 PM, Calil participa de uma live sobre saúde na sede dos sindicatos dos trabalhadores da FEMIG, Fundação Hospitalar do Estado de Minas Gerais.
7: Matheus Simões, do PSD, concede entrevista à Rádio Itatiaia de Ipatinga, 1:00 PM. Na sequência, ainda na cidade, o atual governador vai ser entrevistado pela Rádio Jovem Pan.
5: Por volta das 16:15 PM, o Simões cumpre agenda ainda na região do Vale do Aço, através de uma caminhada com lideranças em Timóteo.
6: Às 19:00 PM, o governador se reúne com lideranças em Santana do Paraíso.
7: Já o Gabriel Azevedo, do MDB, se encontrou às 9:00 AM em Varginha com lideranças e apoiadores.
5: Ao meio-dia, Gabriel vai ser entrevistado pela EPTV Sul de Minas, afiliada da Rede Globo.
6: Às 14:00 PM, o candidato ao governo de Minas, pelo MDB, retorna para a capital mineira.
7: Já o Flávio Rosco esteve em Juiz de Fora agora de manhã e participou de um ato com Flávio Bolsonaro e Nicolas Ferreira.
5: O ato que acontece, né, nesse momento, e ao meio-dia o Flávio almoça com lideranças e às 14:00 PM tem entrevista marcada, mas a assessoria não informou com qual portal.
6: De tarde, Flávio vai para Cataguases promover o bloquinho do 22 com Nicolas Ferreira. Os apoiadores devem se concentrar na Praça Museu Dona Catarina.
7: Já às 19:30 PM tem mais um bloquinho do 22 com Nicolas Ferreira lá em Muriaé, na Praça João Pinheiro.
6: Pois é, agora são 10:26 PM, 10:26 PM.
5: Vamos seguindo falando de política, porque na corrida pelo governo de Minas, os candidatos apresentaram propostas em diferentes agendas de campanha ontem. Aqui em BH, a Patrus Ananias do PT se reuniu com representantes do setor cultural num restaurante no bairro Santo Antônio.
6: Durante o encontro, o candidato defendeu a recriação da Secretaria Estadual de Cultura e políticas de valorização dos artistas, além de medidas para projetar a cultura mineira e gerar emprego e renda no setor.
7: Também na capital, Alexandre Calil, do PDT, visitou uma bacia de contenção de águas pluviais na Avenida Vilarinho, em Venda Nova. Ao falar sobre os prejuízos causados pelas enchentes, o Calil disse que, se eleito, pretende adotar ações para enfrentar enchentes, período de seca e riscos para moradores de áreas de encosta, considerando, né, os impactos das mudanças climáticas.
5: Gabriel Azevedo, do MDB, se reuniu com diretores e o presidente da Federação das Câmaras de Dirigentes Lojistas de Minas, na sede da entidade, no bairro Sagrada Família. O candidato apresentou propostas para o desenvolvimento econômico e disse que pretende manter a carga tributária sem aumentos, reduzir a burocracia para empresários e aproximar o setor produtivo das universidades para incentivar a inovação.
6: Já Flávio Rosco, do PL, visitou a sede do CREA no bairro Santo Agostinho, Belo Horizonte, onde assinou uma carta de compromissos com propostas apresentadas pelo Conselho. Entre os pontos estão a valorização dos quadros técnicos e da engenharia pública, o planejamento territorial para transformar municípios em cidades inteligentes e a criação de estratégias para o trânsito e a mobilidade urbana.
7: Cleitinho Azevedo, do Republicanos, cumpriu agenda em Perdigão, no centro-oeste de Minas. Durante um discurso para moradores, o candidato apresentou propostas do plano de governo e disse que, se eleito, pretende adotar medidas de combate ao feminicídio no estado. Cleitinho também falou sobre propostas relacionadas ao IPVA. Quando a gente fala em combater feminicídio, é complexo, né? Não é só falar, olha, vou combater o feminicídio. O feminicídio, como a gente sempre fala aqui, é um assassinato que muitas vezes é o último capítulo de uma história de violências que começou muito antes. Então, assim, tem uma estrutura machista diante disso aí, que naturaliza, né, essa ideia de que o homem pode controlar a mulher, decidir como ela fala, com quem ela anda, onde que ela vai, se pode ou não terminar um relacionamento, né? Então o Estado tem que agir com proteção, acolhimento e resposta rápida, claro, mas a gente também precisa aprender a reconhecer e não normalizar esses comportamentos, né? Então combater o feminicídio é também combater uma cultura, uma estrutura que ensina que a mulher é propriedade, que ciúme é amor e que o não dela pode ser negociado. Então, assim, é muito difícil essa questão de, vou combater o feminicídio. Como? Né? Eu acho que a gente tem que questionar como, porque é muito complexo, é muito delicado essa questão.
5: Se fosse fácil, a gente não estava com números tão absurdos.
7: Exatamente.
5: Né? É absurdos. E eu acho que tudo começa, a gente, pela educação. E aí eu falo na educação no sentido mais amplo. Com estudo, com a cultura, né? Dentro de casa. Porque quando você transforma isso, você consegue mudar a forma de enxergar as coisas, né? Eu acho que é um dos passos, talvez, para a gente poder mudar essa situação que a gente vive. Olha, são 10h29, vamos seguir falando de política agora com a pesquisa da Quest. Uma nova pesquisa de intenção de votos para o governo de Minas mostra o candidato do Republicanos na liderança, com outros dois nomes da esquerda empatados aí na segunda colocação.
6: O repórter Bruno Marum tem todos os detalhes.
8: É isso, pessoal. Nova pesquisa Quest, divulgada nesta terça-feira, mostra o cenário da disputa pelo governo aqui de Minas Gerais há pouco menos de um mês, né, do primeiro turno. No levantamento estimulado, o Cleitinho Azevedo, do Republicanos, continua liderando a corrida com 32% das intenções de voto. Na sequência, aparecem empatados Patrus Ananias, do PT, e Alexandre Calil, do PDT, ambos com 11%. O Matheus Simões, do PSD, atual governador, tem 8%. Em seguida, surgem Flávio Rosca, do PL, e o Gabriel Azevedo, do MDB, cada um com 3% das intenções de voto. O Bem Mendes, do Missão, tem 2%, e a Indira Xavier, da Unidade Popular, 1%. Os demais candidatos não pontuaram. Agora, chama atenção brancos, nulos ou eleitores que não pretendem votar, que somam 12%, enquanto os indecisos chegam a 19%. A pesquisa foi encomendada pela TV Globo e ouviu 1.506 eleitores entre os dias 4 e 7 de setembro. A margem de erro é de 3 pontos percentuais para mais ou para menos, com o nível de confiança de 95%.
6: Obrigado, Bruno Marum. E vamos continuar, gente, de pesquisa. Agora vamos falar de uma pesquisa para o Senado, a mesma, na verdade, a Quest, que divulgou as intenções de voto para a Câmara Alta. Lembrando que esse ano serão eleitos 2 senadores em cada estado e também no Distrito Federal.
7: No cenário de pesquisa estimulada, Marília Campos, do PT, aparece com 13% das intenções de voto. Aécio Neves, do PSDB, tem 10%. Carlos Viana, do PSD, 8%. E Domingos Sávio, do PL, tem 6%. O Marcelo Aro, do PP, tem 4%. E Áurea Carolina, do PSOL, 2%.
5: Aparecem com 1% Marco Antônio Superman do Novo, Carlinho Moura do Avante, Ana Luísa do MLB da UP, Arcanjo Pimenta do MDB, Fidelis Alcântara da UP, Victoria Melo Vick do PSTU e Manuel Carvalho do MDB.
6: Os outros candidatos não atingiram 1% das intenções de voto. Os indecisos somam, olha só, gente, 29%. Já os que pretendem votar em branco, anular o voto ou não comparecer às urnas representam 21%, muito alto.
7: É alto isso, né? Porcentagem muito alta, gente. A pesquisa Quest foi encomendada pela Globo e ouviu 1.506 pessoas com 16 anos ou mais entre os dias 4 e 7 de setembro. A margem de erro é de 3 pontos percentuais para mais ou para menos e o nível de confiança é de 95%.
5: E tem mais pesquisa Quest também, dessa vez pela presidência, né, divulgada ontem, que mostra que pela primeira vez Flávio Bolsonaro do PL está numericamente à frente de Lula no PT em Minas Gerais, numa eventual disputa de segundo turno para presidente.
6: Flávio tem 40% das intenções de voto contra 37% de Lula. A diferença está dentro da margem de erro de 3 pontos percentuais e representa, portanto, um empate técnico.
7: No primeiro turno, Lula aparece numericamente à frente. No cenário sem Pablo Marçal, que está inelegível e ainda assim registrou a sua candidatura, o petista tem 31% contra 27% de Flávio Bolsonaro.
5: Augusto Cury tem 8%, Romeu Zema 6%, Ronaldo Caiado 3% e Renan Santos 2%.
6: A pesquisa ouviu 1.506 eleitores em Minas Gerais entre os dias 4 e 7 de setembro. O nível de confiança é de 95%.
7: Segundo a Quest, 71% dos entrevistados dizem que a escolha...

0: e da polarização. Gente, vamos pro trânsito.
1: Vamos lá.
0: Agora na Nossa Senhora do Carmo. Vamos saber como é que tá a situação por lá com o Eliseu Júnior.
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3: 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O destaque agora é a saída do Belvedere rumo a Savassi. Desde a saída do trevo do Belvedere, motorista enfrenta fila lentidão que chega até a Nossa Senhora do Carmo. Não há ocorrências. É reflexo de excesso de veículos e também da chuva. Você que sai do Belvedere e quer ganhar tempo, evite então Nossa Senhora do Carmo. Dê preferência por seguir caminho pela Prudente de Moraes ou pela Avenida Raja Gabaglia. 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
0: Estamos de volta, então. Muito obrigado ao Eliseu Júnior. Agora 10 horas e 35 minutos. 10 horas e 35 minutos.
4: Olha só, gente, o candidato à presidência Flávio Bolsonaro, do PL, cumpre hoje agenda de campanha em Juiz de Fora, na Zona da Mata, aqui de Minas Gerais. Viu? A programação inclui coletiva de imprensa, motociata, carreata, ato público e almoço com lideranças.
5: Flávio Bolsonaro desembarcou no aeroporto da Serrinha, onde participa aí de uma coletiva ao lado do candidato do PL ao governo de Minas, Flávio Roscoe.
0: Depois, né, os dois vão seguir em motociata e carreata pelas ruas de Juiz de Fora. O trajeto termina no Parque Alfred, na região central da cidade, onde está previsto um ato público com apoiadores e lideranças do PL.
4: O último compromisso divulgado é um almoço com lideranças. O horário e o local do encontro ainda não foram informados.
5: Essa é a segunda passagem do candidato à presidência por Minas Gerais desde o início da campanha eleitoral. E a gente recebeu uma informação aqui, ó, de que o candidato ele não conseguiu desembarcar no aeroporto da Serrinha e ele foi então obrigado a pousar no aeroporto regional de Goianá. E aí de lá ele vai seguir para a Serrinha, onde estava previsto então essa coletiva que a gente citou, e vai começar então essa motociata aí pelo centro de Juiz de Fora.
0: É, eu vi aqui nas redes sociais que já há apoiadores esperando pelo candidato Flávio Bolsonaro. Com certeza ele não conseguiu pousar por causa do mau tempo, né? Chove nesse momento em Juiz de Fora, na Zona da Mata, assim como em Belo Horizonte, o tempo está chuvoso e claro que nós vamos acompanhar tudo que acontece nessa visita do Flávio Bolsonaro a Juiz de Fora, uma cidade tão importante de Minas Gerais, é a principal da Zona da Mata e também onde o pai dele, né, recebeu a facada 8 anos atrás.
4: Lembrando, gente, que o trajeto termina em um trio elétrico, né, que aguarda pelo candidato na esquina em que o ex-presidente Jair Bolsonaro foi vítima de uma facada, como o André disse, há 8 anos atrás, e é um retorno que carrega esse simbolismo, né, gente, dessa tentativa de engajar aí o bolsonarismo, né?
5: É isso, a gente segue acompanhando, traz as novidades aqui na nossa programação. 10h37 agora, gente.
0: Inclusive, no nosso site também, a gente vai trazer toda a cobertura tmc.com.br.
4: 10h37, a Comissão de Valores Mobiliários, a CVM, condenou por unanimidade o Daniel Vorcaro, o Banco Master e outras 14 pessoas e empresas por uma operação considerada fraudulenta envolvendo um fundo imobiliário.
5: E quem vai trazer os detalhes pra gente é o Júnior de Castro. Vamos ouvir.
6: O processo começou a ser analisado em 2020 e investigou negócios realizados a partir de 2018. Segundo a comissão, o grupo de Vorcaro teria criado um fundo usando imóveis com valores muito acima do preço real. E um exemplo ajuda a entender como isso funcionava. Um centro médico avaliado em cerca de 7 milhões de reais foi colocado no fundo por 70 milhões, com base em um laudo considerado falsificado. Na avaliação do relator, os envolvidos, aspas, venderam gato por lebre e praticaram uma operação fraudulenta. Daniel Vorcaro foi multado em 20 milhões de reais, o pai dele, Henrique Vorcaro, recebeu a mesma multa, já o primo, Felipe Vorcaro, terá de pagar 5 milhões. O Banco Master e outras empresas da família também foram multadas. Ao todo, as penalidades chegam a 92 milhões e meio de reais. Os condenados ainda podem recorrer da decisão ao Conselho de Recursos do Sistema Financeiro Nacional.
0: Muito obrigado ao nosso repórter Júnior de Castro. E toda vez que a gente fala da família Vorcaro, as cifras são milionárias, né? Para devolver os cofres públicos, para devolver para o Banco Central. É impressionante o dinheiro que esse pessoal tinha.
4: Olha só, a justiça determinou a suspensão das atividades e o registro

0: profissional do cirurgião plástico Rodrigo Ribeiro Credídio. O médico é investigado por erros médicos.
1: A liminar atende ao pedido da Defensoria Pública de Minas, que aponta possíveis irregularidades em procedimentos estéticos e riscos à saúde pública na clínica Credídio Cirurgia Plástica e Nutrologia.
2: Em 2024, Norma Eduarda Fonseca, de 59 anos, morreu depois de realizar 5 cirurgias plásticas ao mesmo tempo. Ela passou 2 meses internada, mas não resistiu às complicações médicas. Áudios enviados à paciente à época indicam, na visão de familiares da vítima, uma postura negligente diante de um quadro que estava se agravando. Vamos ouvir um dos áudios.
3: Mensagem que a gente gostaria de deixar para as pacientes que desejam realizar uma cirurgia plástica é que procurem saber das qualificações do seu médico antes dessa cirurgia. Isso pode ser feito de uma maneira muito simples. No site do CFM, Conselho Federal de Medicina, na aba Busca por Médicos, coloque ali o nome do seu médico e faça uma busca para verificar se ele tem o número do RQE, Registro de Qualificação de Especialista em Cirurgia Plástica. Da mesma maneira, procure saber se a clínica está regular, se ela apresenta o alvará sanitário em dia, se ela possui uma estrutura de suporte, de CTI, com equipamentos, com pessoal treinado, capacitado para lidar com emergências e situações que podem eventualmente acontecer durante e depois de uma cirurgia plástica.
2: Pois é, esse foi o áudio, então, só para corrigir, gente, do médico, do Fernando Eberardi. Ele é médico e perito e cirurgião plástico. Ele atua como médico assistente técnico do filho de Norma Eduarda, o Gustavo Botelho.
0: Exatamente, a gente ouviu dicas, então, para pacientes, né, antes de realizarem esse tipo de cirurgia. Agora a gente vai ouvir, né, esses áudios enviados à paciente à época, que indicam, na visão dos familiares da Norma, né, que é a vítima, que infelizmente faleceu, vítima dessa postura negligente, diante desse quadro que estava se agravando, né? Vamos ouvir agora essa sonora.
4: Você vai pegar esse publi que tá no chão e vai encaixar na mangueirinha que ficou onde tá atrás. É só encaixar.
5: Gatorade e Pedialyte, tá? Carvão vegetal, Floratil de 8 em 8 horas também.
6: Nesse momento, simplesmente aguardar. Então, se porventura essa bolinha se estourar, a gente começa a aplicar Nebacetin de 12 em 12 horas.
2: Tá, e portanto, vai lá, Marina. Vai.
1: A gente ia falar que depois desse caso, outras 3 pacientes aí de Credídio também o denunciaram. A Polícia Civil de Minas investiga o caso e disse que o inquérito está em andamento. Com a suspensão, essa clínica deve substituir o médico da função de diretor técnico e informar à justiça em até 15 dias o nome e o número de registro no CRM do novo responsável técnico.
0: Na decisão da Justiça de Minas Gerais, também é citado problemas sanitários identificados no estabelecimento, né? De acordo com o documento, a clínica teria funcionado sem alvará sanitário, gente, para realizar procedimentos cirúrgicos em 2 períodos, entre 2019 e 2020 e, novamente, entre 2021 e 2024. Numa vistoria, né, que aconteceu em 2024, a Vigilância Sanitária de BH constatou, olha para você ver, instrumentos cirúrgicos com validade expirada, ausência de rastreabilidade de medicações e existência de plano e núcleo de segurança do paciente.
1: A defesa do cirurgião afirmou que tem licenças e alvarás sanitários regulares e que as denúncias em relação ao médico foram relatadas de maneira distorcida à justiça.
2: A Polícia Civil de Minas informou que alguns laudos já foram concluídos.
0: Que loucura, né, gente? Até que ponto, caso, né, o paciente realmente está protegido aí quando se submete a um procedimento cirúrgico, né? Uma cirurgia plástica que envolve, inclusive, expectativa. A gente que é mulher, a gente entende a expectativa que as mulheres criam, né, em cima de uma cirurgia plástica. Eu acho que virou um assunto... eu acho que virou uma banalização, né, de cirurgia plástica. Eu acho que tinha que ter mais cuidado, justamente para não envolver só a estética, mas sim a saúde da paciente. Tem que ser a prioridade, né, gente?
1: E quando você procura um profissional, você procura já acreditando, né, com confiando naquele profissional, de que Sim. ele vai cuidar de você, que ele sabe o que ele está fazendo, né? Que ele vai trazer bons resultados, que sua vida está segura. O que não é o caso aqui. Então, nossa, tem que ter muito cuidado, pesquisar muito antes de fazer cirurgias, procurar referências, né? As orientações Sim, que a gente ouviu aqui. Né? É isso mesmo.
2: E de toda forma, gente, lá no site do CRM, você pode consultar o registro profissional do médico, você pode consultar também na Sociedade Brasileira de Cirurgia Plástica, se aquele médico está cadastrado, você pode consultar, tem vários sites, né? Reclame Aqui, por exemplo, que você procura o nome do médico para saber qual que é, né, a reputação desse médico. É sempre importante, meninas, numa cirurgia plástica mais complexa, que tenha uma UTI móvel na porta da clínica para qualquer intercorrência, até porque uma cirurgia pode trazer intercorrência. Então, nós estamos falando de vidas. Eu até concordo que as pessoas têm que se sentir bem, têm que fazer as cirurgias necessárias que elas querem, mas com todo o cuidado necessário.
0: Exatamente, gente. Bora pro break? 10h44, vamos pro intervalo comercial rapidinho?
2: Vamos pro intervalo comercial bem rapidinho. Já já nós voltamos com mais informações. Inclusive, vamos falar sobre propaganda lá no Uber do TSE.
0: Não pode, né, gente?
2: Não pode não, gente. Tem gente fazendo isso aí, colocando aquele citrô no fundo do Uber. Não pode não. Daqui a pouco a gente volta com essas e outras informações.
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0: 10 horas e 47 minutos. Estamos de volta aqui na sua Transamérica, que agora é TMC. Esse é o Minas TMC, primeira edição. Gente, bora falar de um assunto muito importante, né? O SUS passou a contar com uma central de comando para monitorar UTIs, que são as unidades de terapia intensiva à distância.
1: Essa plataforma acompanha 60 leitos em 6 capitais, 24 horas por dia, e pode alertar as equipes quando existem sinais aí de piora dos pacientes.
2: E a gente conversa agora com o Dr. Guilherme Monteiro de Barros, médico clínico e intensivista do Hospital das Clínicas da UFMG. Doutor Guilherme, primeiro, bom dia para o senhor, um prazer falar aqui no Minas TMC, primeira edição, para que as pessoas possam saber, né, como é que funciona esse monitoramento à distância e o que ele traz, né, de benefícios para os pacientes.
18: Olá, pessoal, muito bom dia a todos e muito obrigado pela oportunidade e pelo convite. Bom, o emprego da tecnologia na UTI, ele é muito bem-vindo, né? Lidamos com pacientes muito graves e esses pacientes fornecem muitos dados que muitas vezes são de forma tão variada e tão demasiados que dificultam a avaliação do próprio médico e equipe multidisciplinar. Então, na central de tecnologia, a ideia é que a gente integre esses dados, ou seja, junte todos eles, de forma que eles fiquem visivelmente acessíveis para que eles sejam avaliados em tempo real, né? Uma central faz toda essa avaliação desses dados e consegue também ajudar a intervir em locais à distância em casos específicos e casos mais complexos. Então, é uma tecnologia que vem para somar o trabalho dos médicos e equipe multidisciplinar.
0: Doutor Guilherme, hoje são 60 leitos, né, em 6 capitais. O que precisa acontecer para esse modelo chegar a mais hospitais, né, e principalmente as cidades menores, né, onde muitas vezes faltam, né, especialistas em terapia intensiva?
18: Excelente pergunta. Bom, o modelo está numa fase inicial, né, e como todo projeto que tem uma presunção muito grande, que seja, se possível, né, adotar e acompanhar uma maior parte de unidades de terapia intensiva, ele precisa de ter um início muito sólido, né? São questões delicadas, são casos graves, então a gente planeja que essa fase inicial seja muito bem feita, seja como a construção de uma casa, de um prédio, onde o alicerce precisa ser muito bem feito, né? Então, esse início, a ideia de trabalhar com um número reduzido de unidades e, às vezes, unidades já bem estabelecidas nas capitais, é exatamente para a gente sedimentar os processos, avaliação dos dados, para poder expandir. Então, por mais que possa parecer que esse início seja um pouco mais lento e devagar, a ideia é que ele seja muito bem feito para que no futuro nós podamos utilizá-lo em unidades no Brasil e no interior, sim.
1: Doutor Guilherme, muito bom dia, aqui é a Marina. Como que esse sistema identifica, né, e avisa as equipes sobre os possíveis sinais de piora dos pacientes? Como que é esse trâmite?
18: Bom dia, Marina. Bom, existe uma central. Essa central recebe os dados de todos os pacientes, né? Então, numa unidade de terapia intensiva, por exemplo, geralmente nós temos 10 leitos. Esses pacientes são monitorizados durante 24 horas. Então, eles têm monitorizações de problemas cardíacos, monitorização de problemas respiratórios, monitorização dos medicamentos que eles recebem através de bombas de infusão, né? Ao examinar, ao visitar os pacientes, a gente tem acesso a essas informações, às vezes, de forma não integrada entre elas. E, através de uma central de tecnologia, esses dados são todos unidos. Eu consigo ter uma visão mais geral e global daquele caso específico, podendo me ajudar a adotar medidas e intervenções para o paciente.
2: Doutor, de toda forma, né, apesar dessa tecnologia, o papel do médico em loco, do intensivista em loco, é fundamental, né?
18: Exatamente. Então, em nenhum momento existe alguma ideia de substituição de funções, né? Até porque é a associação. Existe uma carga de trabalho, tanto cognitiva quanto física, né, mecânica, de todos os profissionais envolvidos na terapia intensiva. Então, qualquer ferramenta que possa nos ajudar a reduzir essa carga de trabalho para que a gente foque cada vez mais no paciente, que é o centro da nossa atenção, é muito bem-vindo. Então, é sempre uma soma, né? Uma soma no sentido de aliviar o trabalho que pode ser melhor otimizado pelos profissionais que atuam em terapia intensiva.
0: Muito bem, conversamos com o Dr. Guilherme Monteiro de Barros, ele que é médico clínico intensivista do Hospital das Clínicas da UFMG. Dr. Guilherme, muito obrigada pela sua participação para falar de um assunto tão importante aqui com a gente. Seja sempre bem-vindo à TMC, viu?
18: Eu que agradeço o convite, um bom dia a todos e, com certeza, estou à sua disposição.
1: Muito obrigada, doutor Guilherme. Falando de uma novidade aí no SUS, a gente espera que isso possa ser ampliado em breve para conseguir abranger mais pessoas, né, com essa facilidade, digamos assim.
0: Verdade.
1: São 10h52 agora, vamos seguir o nosso programa falando agora que as famílias atingidas pelas chuvas, que deixaram mais de 60 mortos em Juiz de Fora, na Zona da Mata, agora vão poder receber auxílio moradia emergencial por até 12 meses, um ano.
2: A iniciativa deve destinar cerca de 3 milhões e 400 mil reais para o aluguel social de aproximadamente, de aproximadamente 350 famílias que ficaram desabrigadas ou desalojadas pelas chuvas de fevereiro.
0: O projeto foi idealizado pelo Ministério Público de Minas em parceria com a Prefeitura de Juiz de Fora e uma organização do terceiro setor.
1: A seleção das famílias vai ser feita pela Prefeitura de acordo com critérios de vulnerabilidade social e habitacional. O programa deve ser executado até março de 2028, com o acompanhamento do Ministério Público.
2: Segundo o MPMG, o objetivo é garantir moradia segura enquanto o município avança nas medidas de recuperação e enfrentamento dos impactos causados pelo desastre. Lembrando que a gente já está chegando novamente no período chuvoso, que começa a partir de setembro, outubro, com a primavera, com o verão. E, sinceramente, Juiz de Fora não se preparou novamente para esse período.
0: E é o que a gente comentou aqui na época da tragédia, né, gente? Tem, esse tipo de coisa tem que prevenir, tem que ser antes. É lógico que na hora da tragédia tem que ir lá, tem que cuidar das famílias, é lógico, isso é óbvio. Mas o essencial é que as políticas públicas tenham condição, tenham estrutura de prevenir esse tipo de tragédia, né? Porque é complicado. Na hora, não adianta mais chorar o leite derramado, né, como diria.
1: E a grande questão lá do Juiz de Fora é que o relevo lá da cidade contribui para que esse tipo de problema aconteça, né? Então, dependendo de onde a pessoa construiu, a maioria ali, de acordo com as informações, né, que eu apurei na época, são de pessoas de baixa renda, então, sim, que não tem um local adequado de moradia, então acaba ficando vulnerável nesse tipo de situação.
2: Exatamente. E lá em Juiz de Fora, mais de 100 mil pessoas vivem em áreas de risco por causa da ocupação desordenada. Como você mesmo disse, Marina, o relevo de Juiz de Fora é bastante complicado, muitos morros, não deveria era construir lá. E a gente nem pode culpar essas pessoas, porque elas não têm outro lugar para construir.
1: Elas não têm condição. É, vai para onde? É, não tem como culpá-las.
2: Exatamente. Não foi só Juiz de Fora, né? Outras cidades da Zona da Mata também foram bastante atingidas pelas chuvas do ano passado.
0: Faltando 5 minutinhos para as 11 da manhã, motoristas de aplicativos de transporte como Uber e 99 não podem usar os veículos para divulgar propaganda eleitoral durante as eleições de 2026, viu, gente? A proibição vale para adesivos, cartazes e outros materiais de campanha colocados nos carros.
1: Segundo o Tribunal Superior Eleitoral, mesmo que o veículo seja do motorista, a lei considera esses carros como bens de uso comum quando eles são usados no transporte de passageiros por aplicativo. Por isso, então, eles não podem ser transformados em espaços de divulgação política. Essa mesma restrição também vale para os táxis.
2: É, a proibição também vale para a campanha dentro do veículo. O motorista não pode, por exemplo, gente, pedir voto aos passageiros ou usar a viagem para promover um candidato.
0: Quem identificar um carro de aplicativo com propaganda eleitoral pode registrar, sim, a situação com uma fotografia e guardar um print da tela do aplicativo que permita identificar o veículo.
1: Essa denúncia pode ser encaminhada à Justiça Eleitoral ali pelo aplicativo Pardal, que já está disponível aí para celulares e tablets.
2: O responsável pela propaganda irregular pode ser notificado para retirar o material em até 42 horas. Se a determinação não for cumprida, pode ser aplicada uma multa. É, tem muito motorista que tenta convencer a votar.
1: Já aconteceu comigo já.
2: Você falou que você veio para cá, estava tentando te convencer, né? Da opinião dele. Não pode, gente, no período eleitoral, né?
0: Proibido, gente. 10h56. E aí, vamos de trânsito?
2: Hora de trânsito. Agora, na Avenida das Obras. Vocês sabem qual é a Avenida das Obras?
0: Qual é?
1: Cristiano Machado, né?
2: Exatamente.
1: Tal Cristiano.
2: Vamos saber então do Eliseu Júnior.
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20: 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Destaque agora de Cristiano Machado, quem segue rumo ao centro. Enfrenta a fila desde o Silveira até a chegada ao complexo da Lagoinha. Obras de manutenção, relatos de ocorrência também. A dica para quem está na Cristiano Machado, ainda na altura do Ipiranga, é desviar por rua Jacuí e seguir por lá rumo ao centro da capital. 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
2: Parabéns, né, gente?
1: Parabéns para ele que cuida dos
0: veterinários.
1: Cuidam dos bichinhos que a gente gosta.
2: Parabéns a todos eles.
0: E é uma profissão incrível, profissão maravilhosa.
1: Gente. É, quem cuida das cobras, eu não... Parabéns pra vocês também, mas eu não gosto das cobras, não. Eu falei buchinhos que a gente gosta, cobras, exceto cobras.
2: Tem gente que...
0: todos os bichinhos.
2: Tem gente que tem cobra como pet, né?
1: Temos que proteger,
2: né?
1: Mas eu tenho fobia, misericórdia.
0: Eu já peguei, já entrou, já, quando eu trabalhava em outra rádio, entrou uma cobra dentro do estúdio, assim. Mas não é que entrou, né? Que entrou. Não, aqui não, em outra rádio.
1: Meu Deus.
0: Tinha um cara, a gente entrevistou um cara que tinha uma cobra pet, ela veio ao estúdio, ficou no nosso colinho.
1: Eu quero ficar 1 quilômetro de distância, no mínimo. Eu tenho fobia, pavor de cobra.
2: Eu também não gosto, não. Mas eu, uma vez fazendo uma matéria na Praça 7, a gente fazia um vivo pro Balanço Geral lá da Record, um cidadão botou uma cobra daquelas... aquelas cobras domésticas em cima de mim. Falei, meu Deus do céu.
0: Elas
2: e eu tava ao vivo.
0: E era super, ficou super dócil no meu colo.
2: Sabe aquela cobra amarela?
0: Sei.
2: Ai,
0: Marina está passando mal. Marina...
1: Oi, gente, eu tenho fobia mesmo.
2: Sério?
1: Eu precisei fazer uma vez uma matéria com cobras na FUNED. Eu suava, eu tremia. Foi muito difícil para mim fazer. Eu consegui, mas foi muito difícil porque eu fui ali onde as cobras ficavam, né? Ali no serpentário. Meu Deus do céu, foi um sufoco.
0: Eu tenho fobia do escorpião.
2: Eu tenho fobia do escorpião.
0: Escorpião eu tenho.
1: Ai, pra mim tudo bem.
2: Eu vi
0: cobra não.
2: Não, eu vi escorpião só uma vez na minha vida. Ele entrou pela rede elétrica numa casa que eu morava. Eu fiquei uns 10 dias sem dormir.
0: Não, eu também. Lá em Brasília tem época de surto, né? Então entrou pela rede... Pelo box, pelo ralinho do box, né? Tanto é que eu troquei tudo, troquei, tapei todos os braços, eu fiquei
2: feio.
0: Dele eu tenho angústia, sim, gente.
2: Escorpião,
1: pra mim tudo bem.
2: Cobra e aranha.
0: Prefiro umas cobrinhas a um escorpião.
1: Ah,
0: escorpião
1: não, Deus
0: não.
1: Me livre.
0: Por favor, gente.
2: Pelo menos a cobra você vê mais fácil.
1: Ai, escorpião,
2: às vezes
1: você
2: não.
0: Traiçoeiro, tá?
2: E tem muita cobra no sentido figurado por aí, né?
0: É perigoso,
2: essas aí são perigosas.
0: Essas sim, dessas eu tenho medo, tá?
2: Essas eu tenho medo também.
1: Viu?
2: Eu tô fora dessas aí, gente.
0: E aí, gente, vamos falar dos tributos?
2: A gente fala do que vocês quiserem, gente. Conta aí.
0: Moradores de BH vão poder pagar tributos como IPTU e outras receitas municipais com cartão de débito ou crédito, viu? A mudança foi publicada hoje no Diário Oficial do Município.
1: Entre os valores que vão poder ser pagos aí pela nova modalidade estão o IPTU, que é cobrado aí de proprietários de imóveis, o ISS, que é o Imposto sobre Serviços, e o ITBI, que é aplicado na transferência de imóveis.
2: Atualmente, os contribuintes podem quitar os valores com PIX, pagamento por código de barras ou débito automático. Com a mudança, o pagamento também vai poder ser feito à vista e parcelado no cartão de crédito.
0: Antes de concluir a operação, o contribuinte vai receber informações sobre o valor do débito, a forma de pagamento, o número e o valor das parcelas e o custo total, incluindo eventuais taxas e encargos.
1: Só que essa nova modalidade ainda não está disponível. Antes do início do serviço, a prefeitura precisa homologar as soluções tecnológicas, fazer a conclusão dos testes de integração e validar também os procedimentos.
2: Na prática, o contribuinte vai continuar emitindo a guia de pagamento pelo sistema Sisdran. Quando a opção estiver disponível, ele vai poder escolher o cartão de crédito.
0: Os juros, taxas, tarifas e outros encargos do pagamento com cartão, inclusive no parcelamento, vão ficar por conta do contribuinte. Mesmo em caso de fraude, contestação da compra ou inadimplência da fatura, a dívida com a prefeitura vai continuar existindo.
1: Mas aí mais uma forma de pagar, né?
0: Facilita, mais um jeito. Né? Acho que facilita. Ou será que vai entupir a gente de mais dívida no cartão de crédito?
1: Tem que ter cuidado com o cartão.
0: Esse risco aí, né?
2: Cuidado com o cartão de crédito, pelo amor de Deus. Ainda mais a gente que não tem... O jornalista geralmente não tem muito controle financeiro, né?
0: Achei que você fala, ainda mais a gente que não tem dinheiro.
1: Também.
2: As duas coisas.
0: Ainda mais a gente que é pobre.
2: Eu fico vendo muitos economistas. Ai, porque você tem que guardar 30% daquilo que você ganha. É bonito demais, né? Mas
0: não sobra
2: quem
0: nem
2: consegue 10,
0: cadê 10?
2: Guardar
0: 30%?
2: Não consigo
0: nem 10%.
2: Pelo amor de Deus. Gente, vamos para as manchetes?
0: Bora para a segunda hora deste jornal. Justiça de Minas mantém condenação de construtora por desmoronamento em condomínio de BH.
1: Copasa justifica e diz que vazamentos em BH estão dentro do esperado para o período.
2: Brasil se aproxima de 1 milhão de veículos eletrificados. Minas tem alta de quase 200% dos emplacamentos.
0: Semana do Cinema tem ingressos a partir de R$10 em todo o Brasil.
2: E aí, gente, vocês são a favor ou contra das escolas cívico-militares?
0: A gente já falou disso aqui, né?
1: A gente
0: eu
1: falou
0: fui contra.
1: Desse assunto.
0: Sou contra.
1: Eu tendo mais a ser contra, ainda não tenho uma opinião formada.
2: Pois é, agora eles estão querendo implementar nas escolas privadas. Como funciona isso, gente? Pois é, a Câmara aprovou ontem, em primeiro turno, o projeto que permite a adoção do modelo cívico-militar nas escolas particulares. A votação teve 27 votos favoráveis, 12 contrários e uma abstenção.
0: O texto prevê adesão facultativa e implementação através de ato administrativo entre a escola e a Secretaria Municipal competente. A proposta também preserva a autonomia pedagógica e o regime jurídico das instituições.
1: De autoria dos vereadores Vili Santos e Sargento Jalisson, do PL, os parlamentares defendem a integração entre formação acadêmica, civismo, disciplina e responsabilidade social.
2: Já os contrários afirmam que um projeto é inconstitucional e não considera adequadamente as necessidades de estudantes com deficiência e neurodivergentes.
0: Como recebeu emendas por alterações, né, o texto volta às comissões antes de seguir para a votação definitiva em plenário.
2: queria entender como é que ia funcionar isso. A escola ia fazer um convênio com a Polícia Militar, com o Corpo de Bombeiros. Gente, eu sinceramente sou totalmente contra esse tipo de atitude por vários motivos. Até porque as pessoas têm que entender que não são colégios militares como Tiradentes, para filhos de militar, não é nada disso.
1: O pessoal faz confusão, né?
2: Confusão. Sim. Total. É, não é o colégio militar do exército e tudo mais. Para mim, gente, isso aí é para ganhar voto de uma parte do eleitorado e nada além disso.
0: É para garantir uma segurança que a gente não sabe se vai existir. Então, acho que existe uma venda de uma ideia. Olha só, é assim que a gente vai garantir a segurança dos seus filhos e tudo mais. Mas é uma ideia, né? Eu não acho que seja... É como o André disse, é para conseguir voto, eles vendem essa ideia. Várias ideias são vendidas, né, durante as eleições. Essa é uma delas, que é vendida como segurança aos nossos filhos, mas eu acho que ela não é real.
2: Olha só, gente, um ouvinte tá ligado lá de Malacacheta.
1: Olha!
0: Malacacheta.
1: Onde que é isso, gente? Eu acho que é Vale do Rio Doce ou Vale do Aço.
2: É norte de Minas.
1: Eu tô misturando, Malacacheta. Malacacheta.
0: Quem nasce lá é o quê, hein? Malacachetense.
2: É, tem até uma, né, uma população indígena muito forte lá. Ele falou que ele tá de férias na casa da mãe dele. Meu passatempo, segundo ele, é ouvir o Jornal Minas TMC. Mandando um abraço também pro Lê Gravino, que tá ligado aí de Contagem na
0: Quem
2: região.
0: Quem nasce em Malacacheta é malacachetense.
1: Nossa, olha, é difícil só falar isso, hein?
2: Malacachetense.
0: Um abraço a todos os malacachetenses, tá?
2: Continuando. Vamos falando lá. De Câmara.
1: É isso mesmo, a Câmara Municipal de BH aprovou agora, em definitivo, um projeto que combate a poluição sonora e atmosférica causada por motos. A proposta recebeu 39 votos favoráveis no plenário ontem.
2: O projeto de autoria também do vereador Sargento Jalisson, do PL, proíbe a circulação de veículos de duas rodas que emitam barulho acima do limite permitido ou que tenham sistemas de escapamento em desacordo com as normas técnicas.
0: O texto considera irregular os escapamentos adulterados, defeituosos, modificados ou com descarga livre. A regra vale para ciclomotores, motonetas, motos e veículos similares.
1: A multa prevista é de R$500. O valor pode ser dobrado em caso de reincidência no período de um ano.
2: O projeto também permite que a prefeitura faça convênios, acordos ou parcerias com outros órgãos e entidades públicas para fiscalizar e controlar a poluição. Além disso, podem ser feitas campanhas educativas sobre o tema.
0: Agora a proposta segue para sanção ou veto do prefeito Álvaro Damião. Fiquei curiosa, como é que vai fiscalizar, né?
1: É isso,
0: barulho,
1: que eu ia falar.
0: A barulheira, os decibéis das motos.
2: Porque é a guarda municipal?
1: A ideia é boa, né? É boa. Mas para funcionar tem que ter fiscalização.
0: Para ser prática,
1: né?
0: Como é que você fiscaliza os decibéis? Tem que ter um aparelho de fiscalizar. Que dinheiro que você vai gastar para botar esses aparelhos na cidade inteira? Como é que vai ser? Igual radar?
2: Pois é. Olha, gente, eu vou falar uma coisa pra vocês. Eu detesto aquele pessoal que faz o tal do grau. Vocês já ouviram falar no grau?
1: Ai, eu também não gosto. Não.
2: Nossa.
0: O que é o grau?
2: O grau é o povo que fica acelerando moto,
0: fazendo aquela barulheira
2: pública. Nossa, fica empinando a moto, colocando em risco a vida das pessoas. Muitos combinam encontros em avenidas da cidade. Tem até, gente, políticos que defendem a prática do grau. Quer fazer, faz em circuito fechado. Nós temos o Mega Space. Lá não tem problema nenhum. Agora, no meio da rua, não dá, gente.
0: Não dá, gente. Os nossos ouvidinhos agradecem. 11:07. Vamos conversar agora sobre a festa da banana, que a gente já está nessa conversa e está tendo atualização sobre isso, viu? Porque caiu por terra a versão da Prefeitura de Santa Bárbara do Tugúrio para bancar quase 2 milhões de reais em shows lá no campo das vertentes, tá?
1: O Ministério da Cultura confirmou à TMC que a festa da banana não tem financiamento da Lei Rouanet. E a repórter Mariana Reis tem mais detalhes dessa checagem. Mari, bom dia. Traz todas as informações pra gente.
3: Bom dia, Marina, Letícia, André, também a todos que estão com a gente aqui no Minas TMC primeira edição. Pois é, esse é o último retorno que faltava, né? Encerrando aí a checagem da TMC pelas verbas públicas que tinham sido indicadas pelo prefeito Donatinho de Santa Bárbara do Tugúrio para compor aquele cachê de R$1.800.000 que iria pagar aí somente o shows, né, de 5 artistas para essa 40ª festa da banana. Vamos recapitular o nosso ouvinte que talvez não esteja tão por dentro desse evento assim, o que eu acho um pouco difícil, porque essa notícia tomou o noticiário até a nível nacional, né, desse cachê de quase 2 milhões de reais de uma cidade de 4 mil habitantes, que a arrecadação municipal é de cerca de R$930.000, ou seja, só o cachê dos artistas é quase o dobro da arrecadação municipal. Só o show de Ana Castela teria o custo aí de R$900.000. Então, é claro que isso despertou o olhar do Ministério Público, que já havia feito essa mesma atuação em anos anteriores. A Festa da Banana é uma festa bastante tradicional do município. Santa Bárbara do Tuguru é uma das maiores produtores de banana, né, do Brasil. Então, eles fazem essa festa para poder honrar a cultura que dá o sustento da cidade, né? A maioria de quem vive lá nesse município vive em torno do cultivo da banana e do que essa cadeia produz. Então, eles fazem essa festa anualmente e tem crescido em atrações e também em valores de cachês. Então, o Ministério Público tem acompanhado isso e pediu ali à Justiça que suspendesse esses cachês, porque apontou ali uma desproporcionalidade em relação ao financiamento, né, esse financiamento desses shows e a realidade financeira do município. Então, a gente conversou com o prefeito Donatinho, à época, isso tem mais ou menos um mês, né? Foi dia 7 de agosto. Vamos ouvir o que ele disse naquela ocasião sobre o financiamento desses shows.
4: A Festa da Banana, ela virou um patrimônio imaterial que recebe incentivo da Lei Cultural do Estado, que recebe incentivo da Lei Rouanet. Mas, infelizmente, nesse período, por exemplo, não podemos colocar ali, né, que empresa tal, né, que é uma estatal, está aportando. Isso tudo, depois que passou o defesa eleitoral, 31 de dezembro, vai estar lá para que todos possam ver.
3: Então, esse retorno aí do Donatinho, né, a gente faz questão de repetir, porque ele indicou de onde viria esse dinheiro, Lei Rouanet, a Secretaria de Cultura, por meio de lei de incentivo, essa estatal, que depois ele indicou aqui para a reportagem, que seria a CEMIG. E nós fomos atrás dessas três fontes de financiamento, as três negaram repasse de recursos. Foi um caso que a gente teve muito cuidado de trazer, André, porque Sim. Eu me lembro que quando a gente conversou com o Donatinho, ele se mostrou muito surpreso, falou: nossa, vocês foram a única reportagem que me procuraram para saber a minha versão, está todo mundo atacando o município. Então a gente ficou até com uma preocupação, com um pé atrás, de dar um voto de confiança, até porque ele falou assim: olha, eu não tenho como fazer um evento que custa o dobro do meu caixa. A cidade não sobrevive só de arrecadação municipal. A gente tem incentivos federais, tem incentivos estaduais e, no caso dessa festa, como ela já se tornou muito tradicional, é muito patrocínio. Então, ele disse isso, a gente foi conferir, porque ele disse que compartilharia com a gente essa planilha, quanto seria de patrocínio, né? Quantas empresas privadas aí estariam aportando dinheiro, e esse valor nunca chegou. Então, ele nunca compartilhou esses valores com a gente começou a ir atrás dessas fontes de financiamento que foram indicadas por ele, e as três negaram. A gente trouxe ontem também, né, uma outra repercussão aí com parlamentares, vereadores de Santa Bárbara do Tuguru, que mostraram como que a infraestrutura do município também não condiz com um aporte tão grande em shows, né? Eles trouxeram aí a questão de escassez de especialistas, diz que a cidade não tem, conta com zero ginecologistas, então a fila de mulheres gestantes, mulheres, enfim, que precisam de consulta de rotina com essa especialidade, precisam ir para outros municípios. Também a falta de abastecimento de água em algumas regiões da cidade, e a creche municipal, que tem funcionado em um local, né, um imóvel particular, que tem cedido esse espaço para o município, já que o imóvel original aí está em obra há muitos anos, há várias gestões.
2: Pois é, parabéns pela apuração, Mariana, desde o início, quando essa denúncia chegou até o jornalismo da TMC. De toda forma, eu acredito que nós vamos precisar repensar esses shows, não só lá em Santa Bárbara do Tugúrio, mas em todo o país. Quantas vezes o Ministério Público solicitou a suspensão de shows de artistas com cachês acima de R$1 milhão?
1: Absurdos, né? Mas, desculpa interromper, porque agora existe uma lei, né, aqui no nosso estado, aprovada nesse ano, Sim. em agosto, bem recente, inclusive, sancionada, que tem um limite de R$700 mil por apresentação de shows feitos aí com valores do estado. Em casos de recursos de prefeituras, esse limite, o teto base é de R$500 mil. E tem uma proporção aí com receita corrente líquida, e também tem um valor específico para hospedagem, para translado também. Esse valor pode dobrar em algumas situações, né? Ano novo, também carnaval, esses momentos específicos. Mas, de modo geral, agora já tem mesmo uma lei para limitar esses gastos por causa desse número grande de shows que tem acontecido com valores exorbitantes.
0: Totalmente.
2: Ó, ótima informação isso.
0: É, cultura e lazer, é claro que a gente sabe que é importante. Outra coisa, esse tipo de festa movimenta o comércio, gera emprego, traz um retorno, né? Traz turismo e faz parte da identidade de uma cidade, como a Mariana mesmo disse, né? A festa da banana e tudo mais. Mas tem uma diferença entre investir em cultura e transformar esse evento num gasto totalmente desproporcional para uma prefeitura que ainda não consegue garantir o básico, como a Mari disse. Será que temos estrutura médica, tem saneamento, tem creche, tem estrada nessa cidade? E eu levanto outro ponto aqui pra gente, que é claro, não é responsabilidade dos artistas. Mas como é que fica a consciência desses artistas, né? Eu acho que a gente tem que saber quem que a gente quer seguir nesse mundo de tanta rede social, né? Os artistas têm tanta influência sobre a sociedade, eu acho que eles poderiam também começar a fazer essa pergunta antes de subir no palco. Onde é que está vindo o dinheiro que vai me pagar para esse show? Né? Não é sobre o artista não poder ganhar dinheiro com o trabalho dele, claro que não, ele tem que ganhar o cachê dele, tem que ser remunerado, obviamente, mas é sobre consciência, né? O dinheiro é público, então todo mundo tem que se preocupar, todo mundo tem que ter responsabilidade com esse dinheiro público, né?
3: Só pra gente finalizar então, né, em que status que a gente tá? Esses shows do festival, eles estão suspensos por decisão judicial. A prefeitura entrou com o recurso e tem insistido nas redes sociais que o evento vai acontecer mesmo com outras atrações. Nós questionamos mais uma vez o prefeito de Santa Bárbara do Tugúrio, que ainda não nos respondeu sobre a origem desses financiamentos.
2: Olha, o Lê Gravino falou um negócio, né, que é verdade. Ele falou o seguinte: a prefeitura está dando uma banana para a população.
0: É. E infelizmente, né, Lê Gravino?
1: Um outro detalhe, né? Traz muito artistas de fora. E os artistas locais, né? Muitas vezes, em eventos, não tem espaço, né? Traz sempre os famosos, os grandes artistas. E os artistas locais acabam ficando aí de fora da programação. Essa nova lei, inclusive, exige participação e contratação de artistas locais ou regionais em eventos financiados pelo governo do estado ou pelas prefeituras.
2: Muito bom. Essa lei eu sou totalmente a favor. E, gente, fora a corrupção, viu? Porque nós sabemos muito bem que há casos de que os artistas devolvem parte do cachê para intermediários. Então, isso é muito grave, né? Então, além da questão da imoralidade, tem a questão da ilegalidade. E muito artista falando assim: ah, eu sou contra a Lei Rouanet e tudo mais, mas quando você vai ver, o Gustavo Lima, no ano passado, recebeu mais de 30 milhões.
0: Nossa, ele ganhou dinheiro demais
2: com a Lei Rouanet. Passado. Surreal.
0: Complexo, né, gente? 11:15, parabéns, Mari, pela apuração.
2: Muito obrigado, viu, Mari?
3: Obrigada, Mari. Obrigada, gente, até a próxima.
2: Até a próxima, Mari.
1: Depois
2: muito
1: conta
2: obrigado
1: pra gente se a festa vai acontecer mesmo ou não, hein, Mari? A gente tá curioso.
3: Vamos trazer atualizações, eu também tô curiosa.
2: Eu conheci o prefeito Donatinho, eu tinha um podcast, até o trouxe, porque o Donatinho foi o primeiro prefeito mineiro a se declarar homossexual na história. Né? Então, na época, eu o trouxe para que ele pudesse falar sobre isso num podcast que eu tinha. E ele estava despontando como um político que poderia ter um nome estadual, né? Agora se envolveu nessas polêmicas.
0: Infelizmente, né, gente? 11:16, a gente vai para um break?
2: Vamos. Vamos primeiro para o trânsito, que nós temos que pagar o trânsito de 9:30, porque hoje nós não tivemos também trânsito 9:30 por causa do break news. Vamos saber lá da Fernão Dias, que a Marina conhece bem, que ela vai para casa da mãe dela e passa por lá. Como é que tá, será, Fernão Dias? Ô, Eliseu, conta pra gente.
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20: 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Destaque para quem deixa a Contagem, segue rumo à capital. Lentidão na Fernão Dias desde o Riacho das Pedras, que chega até o encontro com o Cardeal Eugênio Pacelli. A dica para quem quer ganhar tempo é no Riacho das Pedras. Desviar acessando Avenida Francisco Firmo de Matos, Babita Camargos e Via Expressa até a chegada ao anel rodoviário. 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
1: Eliseu Júnior, obrigado pelas informações. São 11:17. Como a gente adiantou, a gente vai pro break, né? Mas a gente volta com muita informação importante. Tem justificativa da Copasa sobre a falta de água aqui na região metropolitana de BH. A gente também vai falar sobre o aumento nas vendas de carros elétricos. Minas Gerais já emplacou muitos e muitos carros e só tem aumentado essa porcentagem. E também vamos falar do esporte. Continua com a gente volta daqui a pouquinho.
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0: Muito bem, estamos de volta.
2: Agora eu fiquei curioso. O que vocês estão rindo aí? Ah, entendi. Pode falar, não?
0: Pode.
2: O pessoal tá... Ô, gente, tem muita gente que recebe no quinto dia último, né? Não é nosso caso. Nosso caso é dia 10.
0: Décimo.
2: Eu gostava quando eu trabalhava na Record que eu recebia de duas vezes. Recebia no quinto dia útil.
0: Já foi assim também comigo.
2: E no vigésimo dia do mês. Aí acabava... E chegava de novo.
0: E você achava bom? Eu achava Senac, bom. Quando eu trabalhei na comunicação do Senac, era assim também. A gente recebia no dia 20 e no dia 30, se não me engano, 31. Então era duas... Dia 15, no meio do mês e no final do mês. Eu gostava, eu acho que eu controlava melhor minhas
2: contas. Eu também gostava.
0: Gente, a gente tava rindo nos bastidores, é que a gente tava com a expectativa de cair hoje. Aí eu peguei e mostrei aqui pra Mari o meu saldo de zero reais.
1: Gente, faça um pix.
2: Isso ela tá mostrando num dos bancos, né? Num dos bancos.
0: Pô, gente, mas nos outros tem muita coisa também não, tá?
2: Ah, tá, mas tem alguma, tá vendo? Tem alguma coisa. Vamos falar de Copasa, gente, para variar um pouco, para não perder o costume.
0: É verdade, a Copasa divulgou hoje de manhã a situação do abastecimento de água na capital mineira, viu?
1: Segundo a companhia, o abastecimento está normalizado na região afetada pela manutenção de uma adutora, que a gente falou ontem, né? As margens da BR-040, próximo ali da SEASA em Contagem.
2: Pois é, no bairro Milionários, na região oeste, o abastecimento também está normalizado, segundo a Copasa.
0: Os serviços para a recomposição do asfalto estão em andamento e a previsão é de que os trabalhos sejam concluídos ainda hoje, caso não haja nenhuma interferência climática.
1: A Copasa segue monitorando continuamente o sistema e a orientação é que eventuais casos de desabastecimento ou baixa pressão devem ser registrados nos canais de relacionamento.
2: A Copasa mantém uma força-tarefa para garantir uma resposta rápida a possíveis intercorrências e acompanhar a recuperação do sistema.
0: Os caminhões-pipa da Copasa seguem mobilizados para o atendimento prioritário a hospitais, unidades de pronto atendimento, as UPAs e também serviços essenciais.
1: E ainda sobre esse caso, né? Ontem a Copasa explicou a complexidade do abastecimento aqui em BH. O comunicado foi divulgado depois de 5 grandes vazamentos aí nos últimos 20 dias.
2: Segundo a empresa, o número de vazamentos e de adutoras afetadas está dentro do esperado para o período, quando comparado anos anteriores.
0: Uai, credo. A Copasa diz que o relevo acidentado da região exige bombeamento constante para os pontos mais altos e controle da pressão nas áreas mais baixas. Há diferenças de até 400 metros de altitude entre pontos no sistema, como a Serra do Curral e Lagoa Santa.
1: A empresa também citou o frio como um dos fatores que podem contribuir para os vazamentos. De acordo com a nota, a queda nas temperaturas deixa os materiais das tubulações mais rígidos e suscetíveis a trincas.
2: A Copasa afirmou que em dias mais frios, a redução do consumo de água pode aumentar a pressão dentro da rede e forçar os pontos mais frágeis.
0: Por fim, gente, a empresa disse que os vazamentos recentes ganharam visibilidade pelo impacto visual de alguns casos e não por um aumento fora do normal no número de falhas.
1: Então, eu discordo de quase tudo.
0: Falou que tá tudo normal.
1: Tudo
0: bem.
2: Sabe aquela desculpa que não tem sentido?
0: Esfarrapada.
2: E outra coisa, se eles sabem disso tudo, por que que eles não se preparam?
0: Falou que tá tudo certo, que não saiu da normalidade, gente.
2: Eu, sinceramente... não concordo também não, com nada disso.
0: Vamos lá, 11 horas e 23 minutos, vamos mudar de assunto, né?
2: Bora
0: gente?
2: Lá.
0: Porque o Brasil está perto de atingir 1 milhão de veículos eletrificados em circulação, viu? Aqui em Minas Gerais, o crescimento também é expressivo, com mais de 16 mil emplacamentos no primeiro semestre de 2026.
1: E a gente vai conversar agora com o Davi Bertoncello, será que é assim que fala? Eu sou ruim para falar sobrenome, hein, gente?
2: Também.
1: Ele que é diretor executivo da Tupi Mobilidade, uma plataforma de ponto de recarga de carros elétricos. Davi, bom dia, acertei seu sobrenome?
6: Bom dia. Tá com o italiano em dia. Acertou a pronúncia italiana. Bertoncello, obrigado.
1: Oh, foi sorte, tá? Davi, muito bom dia. Obrigado por participar com a gente. Vamos entender primeiro, né? A gente tem um dado aqui, né? Falta menos de 50 mil veículos para chegar nessa marca que a gente citou aqui no início. Como que tá a conectividade? A gente começa entendendo. Pode contribuir para esse crescimento dos veículos elétricos no Brasil, especificamente aqui em Minas Gerais?
6: Poxa, primeiro, muito bom poder falar disso. A gente está em uma contagem regressiva muito importante, né? O atingimento aí de 1 milhão de veículos eletrificados por todo o Brasil. Lembro aqui que no ano de 2012, que foi o primeiro ano, né, que o Brasil teve emplacamentos de carros eletrificados, foram menos de 200 carros, 117, né? Então, de lá para cá, nosso crescimento vem acontecendo de maneira muito importante. E quando a gente pensa no cenário específico, né, de Minas Gerais, BH, importante dizer que talvez ali até meados do ano passado, a eletrificação em outros estados estava num ritmo mais acelerado, mas de fato, Minas hoje vem crescendo em importância em emplacamentos e podemos dizer, sem sombra de dúvidas, que Minas hoje é o terceiro maior mercado eletrificado do país e Belo Horizonte a terceira maior cidade. Ou seja, já não estamos falando mais de um mercado de nicho e sim realmente de um grande mercado.
2: Davi, agora o André Rocha falando, eu acho que o grande desafio para o crescimento, né, da venda desses veículos é realmente a acessibilidade, a recarga e a recarga rápida, principalmente para viagens. Em Minas Gerais, né, por exemplo, Belo Horizonte e São Paulo, você consegue fazer recarga muito tranquilamente, mas para outras cidades do país, não. Como é que está isso, né? Como é que está a perspectiva da gente ter mais pontos de recarga e de recarga rápida para que a gente possa viajar de fato com esses carros eletrificados?
6: André, você tocou num ponto muito importante, que é essa relação, né? Existe um número, uma inter-relação entre o número de carros eletrificados e o número de carregadores públicos, principalmente pensando aí os carregadores rápidos, né? Que são os carregadores que normalmente a gente chama de carregador DC. Vale dizer que existe um direcionamento internacional que aponta um número ótimo de 10 para 1, ou seja, de 10 carros eletrificados para um carregador público ou semipúblico. O Brasil hoje está com uma média nacional aí de mais ou menos 19,6 veículos por ponto. Isso, especificamente quando a gente pensa em Minas Gerais, esse número é um pouco melhor, né? Uma relação aí de pouco mais de 18 para 1, então assim, já podemos só daí concluir que em Minas Gerais esse número, né, está mais perto, mais próximo do ideal, mas a gente tem, como você mesmo mencionou, uma meta de longo prazo, né? A ideia, seguindo aqui o nosso crescimento atual, pressupõe que até 2030 precisaremos aí de uma média de 80 mil pontos públicos para cobrir essa quantidade de carros eletrificados. Você também tocou num assunto super importante, que é a questão do olhar da eletrificação nas capitais versus os interiores. Aqui eu faço eu quero trazer um ponto muito importante, que é talvez diferente de outras tecnologias, por exemplo, como os aplicativos de entrega que acontecem ali, sei lá, 80, 90% do que eles faturam acontece nas grandes cidades. No nosso setor, a gente entende que a eletrificação ela não vai ocorrer somente nas grandes cidades. É claro que as grandes cidades têm se preparado, e BH é um grande expoente nisso, na questão de carregadores, né? Costumo dizer aí que se a gente pensar em São Paulo, se a gente pensar Brasília, BH, a gente é nível Califórnia, né? É muito difícil que alguém com carro eletrificado não consiga carregar de uma forma tranquila. Agora, quando a gente vai para o interior, acaba acontecendo um fenômeno que é bem importante também. Nos interiores, o Brasil é um país que majoritariamente os interiores são formados por casas, né, e não por apartamentos. Então, basicamente, 87% da população brasileira vive em casa. E é o melhor cenário de todos, né? Quem vive em casa hoje consegue carregar o seu carro elétrico em casa. De fato, é como carregar o celular, né? Normalmente a gente carrega em casa ou quando está dormindo, e em uma necessidade a gente carrega fora de casa. Então, por mais que os interiores acabem tendo menos carregadores públicos, eles têm uma oferta de carregamento residencial maior, ou seja, é mais fácil você carregar em casa. E isso é, na verdade, uma necessidade ou algo muito importante para a mobilidade elétrica acontecer, né? Que as pessoas consigam carregar também em suas casas. E o Brasil é um país de dimensão continental, então é claro que a gente não pode ter pontos cegos, né? Não, a gente precisa ter previsibilidade para que alguém consiga aí, eventualmente cruzar o Brasil e ter uma jornada tranquila, né? Então, hoje, por mais que as capitais ainda concentrem um número importante, né, da eletrificação, é importante dizer que mais ou menos 1.800 municípios já têm acesso à recarga pública, né? E esse número vem crescendo aí pelo menos 20%, né, a cada trimestre.
0: Davi, pois é, você já falou sobre recarga. Eu queria que você, para fechar a sua participação aqui com a gente, queria que você fizesse uma avaliação rápida sobre o preço dos veículos, né? Eu acho que o preço dos veículos elétricos ainda é uma barreira para muita gente. A gente está caminhando para uma popularização de verdade, você acha, por enquanto? Ou é uma transformação que ainda está concentrada nas faixas de maior renda?
6: Veja, essa também é uma ótima pergunta, né? Porque o Brasil tem um mercado muito peculiar e específico, então a venda dos seminovos é basicamente muito aguardada, muito importante. Mas quando a gente pensa no carro zero quilômetro, eu diria que o carro eletrificado, ele já tem, já foi o tempo em que o carro eletrificado zero quilômetro era um carro apenas para alguém, por exemplo, né, classe A, aqueles carros que começam aí em 300, 400 mil reais. Hoje, um carro 100% elétrico começa aí na base de 100, 110 mil. Só que o que a gente precisa pensar é que, em outro termo, a gente costuma dizer que é o valor de propriedade. No ponto de vista do valor de propriedade, existem três custos para uma pessoa, que é o valor do carro, o valor de manutenção e o valor para colocar combustível, né, a equivalência aqui, combustível ou recarga. Quando a gente fala de recarga, alguém, por exemplo, um motorista profissional, ou alguém que ande aí algo como 5, 6 mil quilômetros por mês, e aqui, por exemplo, uma camada dos motoristas de aplicativo, eles gastam em média R$3.000 em combustível e, fazendo a migração para o elétrico, passam a gastar aí algo como R$500. Manutenção, pelo carro elétrico ter normalmente 90% menos de peça, não tem óleo, não tem outras tantas coisas, você tem aí em média uma economia de 70% de manutenção. Então, apenas a única diferença positiva para combustão se dá no valor do carro. Só que o que a gente tem que perceber hoje é que, se a gente pensa num carro de entrada elétrico de 100-110 mil e num carro a combustão de 70-80 mil, então já é uma diferença muito pequena. E se a gente for comparar ali o famoso banana com banana, maçã com maçã, o carro a combustão de 70-80 mil, muitas vezes ele não tem um banco de couro, um freio a disco. Quando você coloca faz o comparativo colocando, né, esses também, você percebe que o carro combustão, ele fica mais caro, inclusive.

0: Um abraço, grande abraço. 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
2: Valeu, valeu pelas informações.
1: Fala,
2: aí com a gente.
1: Pessoal da TMC.
2: Agora a gente segue para saber do trânsito, né? 11:36, vamos de trânsito com a nossa musa do trânsito, Josiele Lemos. Bom dia para você, Josi.
3: 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Bom dia para vocês aí no estúdio. Vamos falar da Avenida Cristiano Machado, no caminho para o centro. Perto do Colégio Batista, tem ocorrência com fila desde o bairro da Graça. Quem sai da região nordeste da capital, a dica agora é pegar a Rua Jacuí ou a sequência das avenidas Bernardo de Vasconcelos e Antônio Carlos. 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
0: Muito obrigado a ela, Josiele Lemos. E agora vamos colocar aquela trilha que a gente gosta para dar uma descontraída, a trilha do nosso esporte.
2: Bora falar esporte. 11:37, o Atlético enfrenta hoje o Santos na Vila Belmiro pelas quartas de final da Copa do Brasil.
4: Já o Cruzeirão segue em preparação também para pegar o Santos nesse final de semana. Quem detalha tudo para nós é ele, Hugão, conta para nós aí, ó.
0: Bom dia, Hugão.
5: Bom dia, pessoal do Minas TMC, como é que vocês estão? Tudo tranquilo? Aqui quem fala é o Hugão, representante do Cruzeiro aqui na TMC, 88.7. Vamos às informações então, né? Informações do dia. Hoje o Atlético joga na Vila Belmiro contra o Santos pela Copa Sul-Americana, segundo meu amigo Fael Lima, que cansou de falar isso na Alterosa Esporte quando eu disputei a Sul-Americana, que era a Série B da Taça Libertadores da América. Ah, como o mundo dá voltas, que beleza. E vocês atleticanos, falam isso também? Fora a provocação, e o Coelho? Fica, não fica, vai, não vai, bota casaco, tira casaco, como é que fica essa situação? Muitos portais atleticanos cravando que ele fica, tá? Só que aí, eu adoro ver o atleticano com aquela apreensão, se vai ou se não vai. Imagina, velho, esse camarada sai de repente, acabou de chegar o Fred, aí o Coelho sai. Mas sem provocações agora, evidentemente. Grande jogador, né? Jogador que, inclusive, fez o diferencial no clássico. Camarada que, aí o Vidalba realmente foi juninho, podendo somente cercar o camarada, mas ele deu trabalhinho ali pro Vidalba ali, e tem que reconhecer realmente que o jogador é muito bom mesmo. Se sair, uma baixa significativa no elenco atleticano. Se ficar, infelizmente, pode ser considerado até um reforço para o restante da temporada, né? Já o Cruzeiro joga a principal competição deste ano, de um modo geral. Porque se tem o Cruzeiro, a competição é gigante. Campeonato Brasileiro, também contra o Santos, na mesma Vila Belmiro, no sábado, às 9 horas da noite. E aqui vai uma cornetada. Arthur Jorge, meu filho, decide logo quem é esse batedor. Se é o Caio Jorge, se é o Matheus Pereira, pra não ficar aquela resenha ruim, meu filho. Foi ruim demais aquele negócio ali. Matheus Pereira perde o primeiro pênalti, depois o Caio Jorge acerta, e o Caio Jorge tem um aproveitamento de mais de 80% de pênalti convertido. Então vamos deixar o Caio Jorge, o time que tá ganhando não se mexe, não. Matheus Pereira dá as assistências, faz os golzinhos dele, e Caio Jorge vai lá e bate o pênalti, tá certo? Vamos ficar assim, que o Cruzeiro conquiste 3 pontos, que o Atlético perca hoje e que tudo fique azul e feliz em Minas Gerais. Claro que eu ia dar essa zoada que, não faz, que faz parte mesmo do meu papel, né? Valeu, galera do Minas TMC, informações dadas. E daqui a pouco eu estou no Papo de Craque, às 18 horas, com todos vocês. Beijo no coração de todo mundo.
2: Valeu, Gão. Tem nada de azul, hein?
4: Tudo
2: não, tá?
4: Azul.
2: Não tem nada de azul, não, viu,
4: Gão? Tá. E a Letícia tá de azul, tá, gente?
2: Eu tô de azul.
4: Ela tá de azul.
0: Como é que é essa música que você tá cantando?
4: Ah, não sei se
0: Adão
4: vocês
0: cantaram. Adão e Eva no Paraíso?

0: Isso aí é...
1: Exatamente.
0: Na época era Baby Consuelo, hoje é Baby do Brasil.
1: A Baby,
0: ô, mulher doida essa Baby Consuelo, né?
1: As filhas dela, já viu o nome das filhas?
0: Isabelê.
1: Sara Shiva.
0: Ela foi casada com o Pepeu Gomes, fez os Novos Baianos.
1: Vamos lá, gente, 11:40, a Justiça de Minas manteve a condenação de uma construtora a indenizar uma moradora de um condomínio na região oeste aqui de BH, viu?
2: O imóvel foi entregue em 2009 e em janeiro de 2020, um talude artificial que dava sustentação à área de lazer do condomínio desmoronou. De acordo com o processo, veículos foram soterrados e teve risco à segurança dos moradores.
0: A vaga de garagem da moradora foi interditada. Uma perícia técnica apontou falhas de projeto e de drenagem como causas do desmoronamento.
1: Mas a justiça negou o recurso da construtora e manteve a sentença. A empresa vai ter que pagar R$30 mil pela desvalorização do imóvel, R$8 mil por danos morais e R$2.250 em aluguéis de garagem.
2: A construtora alegou que as chuvas provocaram o desmoronamento e que fez um acordo para realizar os reparos.
0: A relatora do caso disse que a empresa deveria ter projetado e executado sistemas capazes de suportar a chuva. Segundo ela, a situação gerou angústia, medo e insegurança à moradora. É isso aí, gente. Nós temos que sempre buscar os nossos direitos.
1: Vamos nessa, vamos pro break.
0: Breaking news. Não é breaking news, né?
1: Break news.
0: Hoje só tá break. Cheio de break news, né? Já a gente tem muito mais notícia. Inclusive, vamos falar de cinema, a semana de conciliação.
1: Então, exatamente. Cursos na UFMG, muita coisa importante para você aqui na sua TMC, viu?
0: Não sai daí não, gente. Senão, se você mudar de dial, seu dedo vai cair, hein?
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0: Olá. Agora são 11:43. Você está ao vivo, direto da capital das Gerais, de Belo Horizonte, da TMC, comigo, André Rocha, com ela, a voz mais bonita do rádio mundial. Tinha um tempo que eu não falava isso,
1: Tinha muito Letícia? Tempo que você não falava isso.
0: Letícia Benassi com ela. Marina Matos tá com a cara de série ali, ó.
2: Eu tava vendo uma notícia senhora. Aqui, gente. Eu tava vendo aqui a notícia.
0: O que tá acontecendo?
2: O pessoal criticando a questão da Copasa. Uma deputada criticando a justificativa da Copasa. Era isso que eu tava lendo aqui.
0: Deixa eu mandar um abraço pro pessoal da TV Horizonte. Hoje eu vou participar da gravação de um programa que chama Vox Rede Catedral, às 14h. Esse programa vai ao ar às quintas, todas as quintas, às 20h. Vamos falar bastante do dia a dia da política mineira. Um abraço pro pessoal, portanto, da TV Horizonte. Já nós estamos lá.
1: 11 horas e 44 minutos. Vamos falar de empregos, né, gente? Importante também. O Mercado Livre tem aqui em Minas Gerais uma das principais operações no Brasil. Segundo o relatório Efeito Meli, com dados de 2025, mais de 55 mil pequenas e médias empresas e empreendedores mineiros venderam pela plataforma, gerando 132 mil empregos no estado.
2: No Mercado Pago, 384 mil negócios empreendedores de Minas processaram pagamentos e movimentaram 29 bilhões de reais.
0: Olha, também em 2025, a empresa incorporou 4 novos centros logísticos no estado, com mais de 100 mil metros quadrados de área operacional.
1: Cerca de 83% dos envios originados aqui em Minas foram destinados a outros estados ou regiões do país. A expansão também gerou quase 5 mil empregos diretos. Está crescendo muito essa questão do dropshipping, né? Eu lembro que eu fiz pós em marketing, né, na minha época.
2: O que é isso?
1: E aí,
2: dropshipping
1: é quando você... Por exemplo, vou vender coisas de informática. Aí eu tenho. Só que aí eu não tenho. Não vai pra minha casa o que eu compro e vendo. Vai direto da internet, entendeu? Já viu esses perfis do Instagram que é achadinhos? Achadinhos da Shopee, é tudo dropshipping. Por quê? Porque vai direto. Tipo assim, é uma venda lá de Roraima que vende pra São Paulo. Aí eu só divulgo, entendeu? Eu faço essa divulgação e aí a pessoa ganha comissão por isso. Então, esse empreendedorismo digital tá crescendo muito, né, nos últimos tempos.
0: E tem muita gente também ganhando a vida fazendo entregas, né?
1: Tem também a questão da entrega, né? Realmente.
0: Tem gente que está ganhando bem fazendo entregas. Eu não sei se vocês sabiam, gente, mas o Mercado Livre é uma empresa argentina. Você sabia?
1: Ah, eu não sabia, não. Olha só, argentinos.
0: Mercado Livre nasceu na Argentina.
1: Mercado Livre.
0: E agora virou essa potência em toda a América Latina.
1: É verdade, gente. 11 horas e 46 minutos, o Colégio Técnico Coltec da UFMG publicou o edital do processo seletivo para 2027. São 180 vagas em 5 cursos técnicos integrados ao ensino médio.
2: As inscrições começam na próxima segunda, dia 14, e vão até 8 de outubro. São 36 vagas para cada curso: eletrônica, desenvolvimento de sistemas, automação industrial, análises clínicas e química.
0: Metade das vagas é reservada a candidatos que cursaram, né, todo o ensino fundamental em escolas públicas ou em escolas comunitárias de educação do campo, conveniadas com o poder público.
1: O candidato pode escolher até 2 cursos em ordem de preferência. Se for aprovado na primeira opção, não será considerado para a segunda.
2: Podem participar estudantes que já concluíram o ensino fundamental ou que estejam regularmente matriculados no último ano dessa etapa.
0: A taxa é de R$ 150,00. Pedidos de isenção podem ser feitos entre os dias 14 e 18 de setembro. Entre os critérios estão a participação em famílias de baixa renda e a inscrição no CadÚnico.
1: Só corrigindo, é R$ 105,00, viu, gente? O André falou R$ 150,00. Ele está encarecendo a taxa.
0: R$ 105,00. R$ 105,00. Olha só.
1: A prova acontece dia 22 de novembro e o resultado será divulgado no dia 11 de dezembro.
2: As inscrições devem ser feitas exclusivamente pelo site da Comissão Permanente do Vestibular, que é a COPEV da UFMG. Anota aí, site.copev.ufmg.br. site.copev.ufmg.br.
0: Pois é, sempre serviços aqui no Minas TMC, primeira edição. Lembrando que às 5 horas da tarde nós temos o Minas TMC, segunda edição, com Bruno Maron, comigo e com toda a equipe da TMC, a melhor equipe do Rádio Mineiro. Eu não tenho dúvida disso. Você tem, Letícia?
1: Nenhuma dúvida, nenhuma. Melhor equipe de todas, né, gente? Das galáxias, como você gosta de falar. Olha só, 11 horas e 48 minutos. A gente já disse que hoje é dia do veterinário, né? Parabéns a todos dessa profissão linda. E agora a gente fala também sobre pets, porque na próxima sexta-feira, Contagem vai inaugurar um pet park. A partir das 6 da tarde, o espaço será, ou da noite, né? Como tá aqui. Existe uma polêmica,
2: tem
1: 6 da tarde ou 6 da noite.
2: Você da tarde.
1: Eu gosto de falar da tarde.
2: Pra mim, 6 da tarde, é noite já.
1: Porque tá de dia. Depende, né?
0: Se tiver
1: de
0: onde. Horário de verão, tá de dia.
1: Ó, 18 horas, tá, gente? O espaço vai ser na Avenida Prefeito Gil Diniz, no trecho entre as ruas Anjo da Guarda e Gonçalo Ferreira, lá no bairro Fonte Grande.
2: A estrutura foi executada através de uma emenda municipal e recebeu investimento de R$ 120 mil. A obra inclui limpeza do terreno, instalação de gradil e iluminação, construção de piso e bancos, além de rampa de acessibilidade e espaço para os animais.
0: Olha, esse novo espaço vai ter regras específicas de convivência para garantir a segurança dos animais tutores e outros frequentadores. Para usar o Pet Park, todos os cães devem estar acompanhados permanentemente por um responsável maior de 18 anos.
1: Os tutores também serão responsáveis pelos atos dos animais e por possíveis danos causados a outros cães, pessoas ou à estrutura do local.
2: A entrada de rações e alimentos de qualquer origem é proibida e os responsáveis têm que recolher as fezes dos animais e descartar adequadamente.
0: Leva a sacolinha, gente. Os cães que usarem o espaço devem estar vacinados, vermifugados e com controle de pulgas e carrapatos atualizado. Também é recomendado que os tutores mantenham os animais sob cuidado constante e supervisão também.
1: Cadelas do cio e cães considerados bravos não devem usar o espaço. Apolo, fica a dica para você, viu? Também há exigências específicas para algumas raças, como pitbull, fila, doberman e rottweiler.
2: A legislação também recomenda que nesses espaços, esses animais devem ser conduzidos com coleira, guia curta de condução, enforcador e focinheira apropriados aí para cada raça. É um problema grande, a gente agora até que parou, né? Mas teve uma época que a gente estava noticiando tanto, vendo aí nos portais pitbull, de notícia, né? Problemas, né? Ataques de cachorro. Né? E isso é muito sério.
1: Agora, o dono que tem que cuidar, né, gente?
0: Um cachorro que tinha muito, que ultimamente a gente vê pouco, é o Doberman, né? Antigamente era o pitbull da época, né?
1: Tinha bastante Doberman.
0: Ele é bonitão, né?
1: Lindo, lindo, lindo Doberman. Eu acho que meu irmão tinha um Doberman misturado. Eu lembro a Doris, até hoje, chamava Doris. Eu era criança, inclusive, tinha, e ela é super mansa, assim, com a gente, né? Uma Doberman lindíssima.
0: Sabe quem usava muito? Aqueles lugares de material de construção pra ficar durante a noite.
1: Pra proteger, né?
0: Tinha muito Doberman lá. E o Fila também, que é um cachorro brasileiro. É um cachorro bravo.
2: Fila é brasileiro?
0: É, Fila é brasileiro.
2: Gente, olha,
0: você não sabia?
2: Não faz ideia.
0: Dá um Google pra você ver que é brasileiro.
2: Eu tô dando um Google aqui no Doberman, porque se eu não me engano, o Doberman é de um desenho, não é?
1: Ele parece o Scooby-Doo?
0: Ah, o Scooby-Doo. É o Scooby-Doo, né? Eu acho que é o Scooby-Doo, tá, é o Doberman.
1: Será que Scooby-Doo é um Doberman? Parece um Doberman.
0: Agora
1: o Rottweiler é lindo. Eu queria muito ter um Rottweiler, maravilhoso.
0: Eu não sei, não.
1: Lindíssimo.
2: Ah, eu gosto do Lulu da Pomerânia. Você já viu? Parece um ursinho.
1: Aquele petitico, né?
0: Eu tenho.
2: Um ursinho, é. Lulu. Ele parece um ursinho mesmo, parece, né? Mesmo,
0: o meu chama Lui, é doidão.
2: É,
0: come tudo, inclusive comeu dois fones meus essa noite. Ele chama Lui porque eu amo italiano e Lui é ele Lui. Em italiano. Inclusive, gente, vocês viram que vai ter o cruzeiro da Laura Pausini aqui no Brasil?
1: Ele é empolgadíssimo.
0: Eu vou, já marquei lá. Inclusive, eu vou estar, por coincidência, de folga em janeiro, que eu mereço também 10 dias em janeiro.
1: Olha lá,
0: né? E o cruzeiro da Laura Pausini, o primeiro cruzeiro que ela vai fazer no
2: Olha
0: mundo,
2: só.
0: Vai ser aqui
2: que
0: no
2: chique,
0: Brasil.
2: Que chique.
0: É, entre os dias 3 e 8 de janeiro. Santos, Rio
1: a
0: Santos.
1: A gente não tem essa moral, né?
2: Eu não,
0: aqui,
2: tadinha
0: ó,
2: de mim.
0: Dois
2: tadinha
0: shows da Laura Pausini lá no cruzeiro. Eu já não quero nem saber, eu vou de qualquer jeito. Nem que seja nadando.
1: Só. Tá lá,
2: mano. Olha, Laura, não, nem que seja nadando, hein?
0: Vou chegar lá no cruzeiro.
2: Vocês gravaram isso, gente?
0: Que espero que sim, hein? Já tô cadastrado lá, porque começa a venda dia 14 de setembro.
2: Se você não conseguir, você vai nadando,
0: moral,
2: então.
0: Hein? Então, se eu não conseguir, eu vou comprar de campista, de qualquer
2: Olha
0: jeito.
2: Só. Olha, gente. Não façam isso, gente.
1: Não façam isso em casa, gente.
0: Não façam. Não, mas eu tô brincando, mas nesses cruzeiros, muitas agências compram um volume muito grande de ingressos para revender, né? Então, vou conseguir comprar de um jeito ou de outro.
1: Cruzeiro da Laura Pausini.
0: Cruzeiro, olha só, nome bonito. Com Laura Pausini, não tem coisa
2: cruzeiro
0: melhor,
2: é
0: não.
1: Eu prefiro falar evento. Um evento
0: cruzeiro,
1: no navio.
0: Cruzeiro, mar.
1: Sabe aquele
0: Laura
1: evento
0: Pausini.
1: Que tem no navio ali com a Laura Pausini?
2: Eu, mais longe que eu vá no cinema, e vocês?
1: Aproveitando, né, o gancho. Eu vi que você deu um gancho.
2: Dias,
1: A semana do cinema, gente, acontece em todo o país entre os dias 10 e 16 de setembro com ingressos a partir de R$10. Que delícia.
2: É, começa amanhã, né, Opa. Gente? É porque da Laura Pausini o ingresso não vai estar R$10, né?
1: Isso é pra gente, tá? Isso é acessível pra gente, né,
2: Marina? Acessível.
0: Gente, eu vou deixar de ir no Carnaval do Rio pra ir pra Laura Pausini.
2: Olha. Pois é, e olha, durante essa programação da Semana do Cinema, o ingresso custa R$10 para sessões que começam antes das 5 da tarde, tem esse porém, e R$12 nos outros horários, então R$2 a mais também não vai fazer diferença, né?
0: É, o valor vale para sessões tradicionais, inclusive aos fins de semana, pré-estreias, shows e sessões em salas especiais não participam da promoção.
1: A Semana do Cinema, gente, acontece todo mês de setembro e algumas redes já fazem mais de uma vez ao ano. A oferta já virou tradição, mesmo com apenas 4 anos de existência.
2: Essa ação foi idealizada e organizada pela FENEC, que é a Federação Nacional das Empresas Exibidoras Cinematográficas, um momento difícil para os cinemas em todo o mundo, que foi a pandemia de Covid-19.
0: O Brasil começou 2022 com 300 salas de cinema a menos do que tinha em 2020, uma redução de 8% no número total.
1: Desde a criação da campanha, quase 27 milhões de pessoas já foram ao cinema no Brasil. Qual filme vocês estão a fim de assistir, gente?
2: Ui, eu não faço ideia do que está em cartaz, você sabe? Vamos descobrir aqui.
0: Eu gosto de Homem-Aranha, tá passando ainda?
1: Eu vi com o Gael, tá passando.
0: Tá passando?
1: Tem um que eu queria assistir, vou lembrar o nome dele aqui, gente, que eu acho que é a Odisseia.
2: Ah, Odisseia, dizem que é maravilhoso.
1: Quero muito assistir a Odisseia, só tem atorzão, assim, tô muito... Será que já tá? Não sei se tá. Tem a Zendaya, tem o Matt Damon, tem o próprio Tom Holland, né, namorado, marido da Zendaya, tem a Anne Hathaway, então assim, é um filmaço.
2: Tudo, gente, filmaço, tá? Sabe o que eu quero assistir agora que eu vi? Toy Story 5.
9: Meu Deus. Isso que é muito bom, falando que é muito bom.
2: Gente, eu adoro o desenho. Toy Story tem uma... Toda uma história.
9: É uma lógica, né?
2: Eu acho legal demais. Ó.
9: É Buzz Lightyear.
2: Buzz Lightyear.
1: Gente, eu comecei, nesses 10 anos, né, que o Gael tem, eu assisti muito filme infantil, assim. E eu comecei a perceber que os filmes infantis, a lógica deles é pra adulto entender. É pra adulto chorar. Você chora em filme infantil? Eu chorei com Moana, Rios,
9: Litros. Eu choro em todo tipo de filme.
1: Tem propaganda.
2: Tem
1: de margarina.
2: Muito, aquele lá dos Divertidamente, né?
9: É uma história
2: muito bonita, né?
1: É muito fofo.
2: Os próprios filmes da Disney, né? Eles têm uma... até as músicas são pensadas pra isso mesmo. Pra emocionar tanto que elas marcam, né?
1: Nossa, gente. Ô,
0: gente, o Le Gravino tá falando o seguinte: enquanto eu vou lá no cruzeiro da Laura Pausini, ele vai andar de capivara na Lagoa da Família.
2: Olha, ô, Le Gravino.
1: Olha o cruzeiro dele.
2: Eu também acho uma boa ideia, hein? Pra gente, né, Letícia?
1: É o que tá tendo pra gente.
2: Eu ainda não fui.
1: Né,
2: será que é uma boa experiência?
9: Deve ser maravilhoso. Ah, Letícia, inclusive, falou que ia até hoje. Eu tô esperando.
2: Janeiro,
9: cruzeiro.
2: A gente vai.
1: Enquanto
2: ele
1: tá na Laura Pausini, a gente vai no capivara.
9: Olha quem tá aqui, Alex Barbosa.
14: Me chama que eu vou no capivarã.
9: É mesmo?
1: É porque sabe onde ele vai, tá, Alex? Ele vai estar no cruzeiro da Laura Pausini, tá?
9: É.
1: E a gente
9: isso?
1: No capivarã,
9: que
1: viu?
9: Isso? Pois é, gente. Mas
1: é
9: assim,
1: pra quem pode.
9: A gente tem que realizar os sonhos da gente.
1: Tá,
9: eu nunca fui nem num cruzeiro. Vocês já foram em cruzeiro, gente?
1: Não.
9: Navio?
1: Nunca.
2: Eu tenho medo. Ah, eu gosto dessa da água. Eu pra que eu vou ficar num negócio fechado lá?
1: Eu tenho medo.
2: Vendo só água. Eu quero estar dentro da água, entendeu?
9: Não, mas no cruzeiro você pode estar dentro da água na piscina.
2: Não,
9: tem cassino, tem show. É maravilhoso um cruzeiro. Eu nunca fui.
2: Nossa,
9: mas...
2: tá fazendo uma propaganda?
1: A Publi, quanto que eles estão te pagando?
9: Né? Eu tô tentando aí de graça mesmo.
2: Laura Pausini querendo patrocinar, hein?
9: Me patrocina, Laura Pausini. Inclusive, a Sandy vai estar lá também. Vai fazer
1: participação.
9: Eu
2: agora
9: não sou
2: gostei,
9: fã
2: hein?
9: Da Sandy, não.
2: Eu
9: gente.
2: Sou, eu agora fiquei com vontade.
9: Ela vai estar porque ela gravou uma música com a Laura Pausini. Quando chove, ela vai ser uma das convidadas.
1: Ele tá tentando uma publi.
9: O que você tá rindo aí, Alex? Conta aqui.
1: Ele tá tentando uma publi,
14: não
1: Alex.
14: Não posso falar, não. É por conta de publi mesmo. É porque ela terminou a dupla. Aí ela terminou o casamento e ela tá fazendo uma publi agora. Mas eu não vou falar o nome.
9: É.
14: Depois vocês olham por que a piada tá pronta. Por que eu ri aqui.
9: E ela tá com um médico agora, né,
1: é uma troca, ela fez, desculpa o comentário, mas a troca que ela fez é muito boa, né, Sandy? Parabéns.
9: Que isso,
2: Leti? E a Sandy que é maravilhosa,
1: sabe,
2: né?
1: Você sabe a publi aqui?
9: Você sabe que a Laura Pausini tem uma música que fala o seguinte: deixa a aparência e fica no sentido, Letícia. Você tá preocupada só com a aparência
2: de
9: do...
2: Sandy, não foi só, né?
1: O que é isso que o Alex falou agora? Eu fiquei curiosa. Procurei que não achei, Alex.
9: O que ela tá fazendo de pop?
1: Procurei e não encontrei, gente. Procurem e contem pra gente.
9: A gente tá quase acabando. Vamos falar sobre uma coisa importante? Porque as inscrições para a 21ª Semana Nacional da Conciliação em Minas Gerais estão abertas e podem ser feitas até o dia 25. O evento vai acontecer de 3 a 6 de novembro nos Centros Judiciários de Solução de Conflitos e Cidadania, o CEJUSES. Alex, me mostra aí também.
1: Gente, a conciliação permite que as próprias partes busquem, né, um acordo sem a necessidade de um processo judicial. O método pode ser usado em conflitos de família, como pensão alimentícia, guarda de filhos, partilha, união estável e divórcio, além de casos de inventário.
2: Quem quiser tentar resolver um conflito também pode procurar o CEJUSCS durante todo o ano, tá, gente?
9: O cadastro deve ser feito no canal Quero Conciliar no portal do Tribunal de Justiça de Minas Gerais, www.tjmg.jus.br.
1: A Semana da Conciliação é a iniciativa do Conselho Nacional de Justiça, realizada anualmente em todo o país desde o ano de 2006.
0: Tem gente que fala que a união faz a força, né?
2: Às vezes não, às vezes não.
0: Nem
1: essa,
0: sempre.
1: Pro ouvinte que não acompanhou, né, um processo interno, que essa é a piadinha da Sandy lá, viu, gente?
2: É a Sandy que já resolveu o problema, mas ela, se ela precisar de conciliação, ela também poderia procurar o Tribunal de Justiça.
0: Não é?
2: Essa Semana da Conciliação. É isso mesmo, gente. Vamos reforçar aqui, porque as inscrições já estão abertas e terminam no dia 25 de setembro. Tem um tempinho, mas o evento só acontece em novembro, então tem que se programar.
0: Vamos conciliar, gente. Brigar tá com nada. Eu detesto briga, detesto discussão. Vamos perdoar e conciliar. E vambora, gente.
1: Vambora, falando nisso.
2: Tá na hora, né?
0: Tá na hora. Agora, o nosso papo de craque, né? Você fica tanto no aplicativo quanto no tmc.com.br. Você que está no dial vai ficar com o horário eleitoral gratuito, que vai agora de meio-dia a meio-dia e 25. Meninas, muito obrigado pela presença de vocês.
2: Ah, a gente que agradece. Valeu. Amanhã a gente tá de volta. Estamos juntinhos, de volta, hein, gente?
1: A gente que agradece. Amanhã tem mais Minas TMC pra vocês.
0: Isso que é união, né, gente?
1: A união faz a
2: força.
1: Até
2: mais, gente. Tchau, gente. Boa quarta.
0: Boa quarta.
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0: 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A
1: seleção jogando no Al-Nassr, me dá licença.
2: Perfeito, então, ó, só lembrar que agora a gente voltou pro FM aqui, hein, meu caro.
1: Estamos importante,
2: juntinhos,
1: hein?
2: Todo mundo juntinho, terminou a propaganda eleitoral gratuita, espero que você tenha conferido um pouco de informação lá para voltar muito bem, para votar muito bem agora em outubro, precisamos muito de você. A gente está falando aqui do Ângelo do Al-Nassr como atacante da seleção, apareceu na pré-lista, agora João Pedro do Chelsea.
1: Eu gosto do João Pedro, acho que em alguma medida ele foi quase injustiçado por não ter ido para a Copa do Mundo. Eu até não levaria por conta da queda que ele teve no último semestre antes da Copa, mas o pré-Copa dele foi muito bom. Ele é um cara que poderia ter sido convocado talvez até no lugar do Igor Thiago, por exemplo, que foi muito questionado. Mas aí nos últimos 6 meses antes da Copa, o Igor Thiago desembestou de fazer gol e o João Pedro ficou 4 meses sem balançar as redes lá pelo Chelsea, então... coitado, acabou ficando de fora até de maneira justa, mas eu levaria ele para essa convocação. Acho que é um cara que já fazia parte do ciclo anterior e eu gosto do futebol dele. Um cara que entrega versatilidade no ataque. Pode ser camisa 9, pode fazer uma função de falso 9 também, servindo os companheiros. Me agrada o João Pedro.
2: Aquele que estava machucado e fez falta na Copa, Estevão.
1: O Estevão
2: que tá no Chelsea também.
1: Sim, em condições normais, ele é o titular absoluto da seleção, na minha visão. Incomparável até. O Estevão pra mim é o melhor dessa geração com alguma sobra.
2: Ó. Mas tem Estevão, tem Rodrigo também, que eu gostaria de ver.
1: Mais velho, né?
2: Isso, mais velho.
1: Dessa geração que eu quero dizer, assim, dessa galera até 23 anos
2: não
1: ali.
2: Não tô falando de que é tão forte quanto o Estevão, não. Mas de gente que eu gostaria de ver, não tá nessa pré-lista, o Rodrigo.
1: Mas isso, a pré-lista é só o que foi divulgado, né? Assim, a pré-lista geralmente tem mais de 50, 60 nomes, aí a gente viu 20 e poucos, 24, 25
2: só
1: nomes.
2: Uma ideia, assim, de nortear o que, então, que ele quer fazer,
1: alguns,
2: né?
1: Alguns do que estavam nessa pré-lista. Por exemplo, assim, de laterais esquerdos dessa pré-lista, a gente tinha apenas o Kaique. Outros jogadores que com certeza, laterais, que com certeza estão nessa pré-lista. O Carlos Augusto, da Inter de Milão, que fez gol ontem, inclusive no jogo da Inter pela Champions League. O Lodi tem chance de estar nessa pré-lista. O Luciano Juba, do Bahia, pra mim tem chance de estar nessa pré-lista. O próprio Douglas Santos, que fez uma boa Copa do Mundo, foi titular na Copa, porque ele não estaria nessa pré-lista, né? O que a gente tem acesso é o que foi divulgado de acordo com informações vazadas, obviamente, de dentro dos clubes, né? Pra imprensa, né? Porque se fosse da CBF, teria vazado a lista completa. Sim. Então, são informações vazadas aí de dentro dos clubes, ou até mesmo de staff de jogador, né? Aí, enfim, é uma informação que não é da CBF. E a gente tem acesso a parte dessa, do que pode ser, né? Até porque a informação nem sempre tá certa. Às vezes você tem a informação e o cara que te passou a informação acaba errando por diversos motivos, né? Mas a gente tem acesso a parte do que pode ser essa pré-lista.
2: Uhum.
1: Então, assim, cabe a gente também especular outros jogadores, como por exemplo a gente falou dos goleiros, né? Eu acho que além do Otávio, a chance do Alisson tá nessa pré-lista é muito grande. E outros goleiros também, enfim, o Luiz Júnior do Valência, e aí diversas posições a gente vai citando. Sim. Caras que estavam de fora dessa lista descoberta pelos jornalistas, mas que tem grande chance de estarem nessa convocação, né? Acho até normal, inclusive, e bom que se vaze apenas uma parte, né? O segredo do sucesso, às vezes, também é manter segredo.
2: Sim, sim. E é importante até pra gente aqui ter
1: esse debate, né?
2: Isso, ter esse segredo todo aí, a gente ficar, né, essa empolgação de, opa, quem vem, como vai ser, o que, que vai acontecer nessa tarde. Você acompanha todos os detalhes, a discussão de tudo no Papo de Craque na segunda edição, que começa às 6 horas da tarde, de 18 às 20, esperando por você. Mas
1: rapaz,
2: agora,
1: hoje é especial, tá?
2: É?
1: Hoje é de 6 a 6:30 o Papo de Craque segunda edição.
2: Por que, que hoje é de
1: Porque
2: 6
1: a partir
2: 6
1: de 6:30 a gente tem Esquenta e... A partir das 7 horas da noite, a bola rola para Santos e Atlético, Atlético e Santos. Santos e Atlético, né? Porque o jogo é na Vila Belmiro, isso. O jogo de ida das quartas de final da Copa do Brasil. Copa do Brasil, eu tô maluco. Da Copa Sul-Americana.
2: Isso.
1: Copa Sul-Americana, Copa do Brasil agora já vai para semifinais, me desculpe. Cafundi as coisas. E aí, nessa transmissão, teremos, claro, O bicho papão da narração no comando. Eu estarei nos comentários junto com o nosso querido Fael Lima. Reportagens de Giovanna Oliveira. Time completo, hein? Time completo para essa transmissão do jogo do Galo. Repetindo, o Esquenta começa às 6:30.
2: Boa.
1: Papo de Craque começa às 6, vai até às 6:30. A gente vai trazer, claro, notícias de Atlético, Cruzeiro e de seleção. E vai parar por aí também, porque é só meia hora de programa. Não vai ter muito mais tempo de falar outras coisas, não. E depois, a partir das 6:30, nosso pré-jogo para 7 horas, a jornada para um jogo muito importante que vale o início de uma possível classificação do Atlético para as semifinais da Copa Conmebol Sul-Americana.
2: Perfeito, então, ó, bora pro intervalo, porque o Diego Costa falou o seguinte: que tem engavetamento no anel rodoviário, meu caro. Olha então, onde o povo.
1: Sempre tudo funcionando engavetar. Muito bem, né?
2: Anel rodoviário. Bora lá pro intervalo rapidão, a gente volta meio-dia mais 30 minutos.
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4: 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Boa tarde para você também, meu caro, e para o ouvinte do Papo de Craque. No anel rodoviário agora, lentidão no sentido Rio de Janeiro, por causa de um engavetamento entre 3 carros próximo ao viaduto da Avenida Pedro II, bloqueio da faixa da esquerda, e filas desde a Carlos Luz. Veja aqui que a marginal ainda te dá um alívio, motorista. É a opção de rota alternativa. Você que dirige no sentido Vitória, o ponto mais crítico até então é chegando ao viaduto sobre a Amazonas, mas não precisa desviar. 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
2: Opa, de volta por aqui com o Papo de Craque. É a primeira edição, hein? Segunda a sexta-feira, de meio-dia até as 14h. Nesse período eleitoral aí, a primeira parte ali de meio-dia a meio-dia 25, a gente continua com você, só que é no site e no aplicativo, beleza? Então baixa o aplicativo, vai no tmc.com.br. Aproveitando a deixa, você acompanha de meio-dia a meio-dia 25, depois.

0: Cruzeiro volta, atenção para convocações. 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
1: Giovana Oliveira, seu destaque do
2: hoje
1: Galo.
2: Hoje tem noite de Copa e nada mais interessa. Galo entra em campo diante do Santos pela partida de ida das quartas de final da Copa Sul-Americana. Coelho fica, Coelho sai. Entenda a situação de argentino alvinegro.
1: Fluminense vence na Libertadores. Pela Sula, Vasco empata na Colômbia e São Paulo perde para o Boca. Dia de convocação da seleção brasileira e Atlético é derrotado. América entra em campo hoje pela Série B.
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1: Olha aí, dê a dica, você foi ou não, hein? No arroba TMC Minas Gerais, vai lá, tem informação esperando por você. Confira nosso site tmc.com.br, baixe o aplicativo TMC, vai nessa, esperamos por você. Lembrando que a todo momento você participa aqui pelo 999448870. Então, anotou o WhatsApp aí? Beleza? Cadastrou bonitinho? Vai lá, 999448870. Esse programa, começa aqui com gerência geral da TMC Belo Horizonte dela, Marcele Melaço, gerência de jornalismo de André Rocha, coordenação de esportes com Laura Dolabella, produção de Matheus Murici, apresentação é minha, Alex Barbosa, comentários com ele que já foi até apresentado, Danilo Marra.
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1: Sem dúvida alguma, sem dúvida alguma. Mas agora vamos fazer o seguinte.
4: O que que a gente vai fazer que eu não sei?
1: Quem joga hoje?
4: Ah, o Clube Atlético Mineiro entra em campo às 7 horas da noite.
1: Então a gente vai começar chamando ela. Vamos começar chamando Giovana Oliveira. Giovana, conta tudo do Galo pra gente que entra em campo hoje pela Copa Sul-Americana, bora. Diga tudo.
2: Muito boa tarde, meus caros amigos do Papo de Craque, primeira edição desta quarta-feira. Quartu, meus caros! Quarta-feira maravilhosa, porque hoje tem Copa e nada mais interessa. O Galo entra em campo às 7 horas da noite pelo Torneio Continental, partida de extrema importância para o técnico Eduardo Domingues, que vocês já sabem, né, meus caros? Não vai poder contar com o atacante Coelho, o argentino vai cumprir suspensão. É só por isso, tá? Já em relação à negociação do CSKA de Moscou, já vou até trazer aqui para evitar delongas aos nossos ouvintes que com certeza estão extremamente ansiosos. Porque ontem à noite, meus caros, saíram notícias, né, inclusive fotos do Coelho com a sua esposa em um shopping muito famoso aqui em Belo Horizonte comprando malas. Aí ficou aquela situação, né, Coelho então tá indo embora, já que tá no shopping comprando mala. Informação que temos é a seguinte: nosso grande César Luiz Merlo, jornalista extremamente conceituado aqui da América Latina, afirmou que o Galo rejeitou a última oferta do CSKA de Moscou e o Coelho fica no Galo, tá? Proposta havia subido para 16 milhões de dólares, mais um percentual de uma venda futura, mas o Galo realmente quer permanecer com o atleta. Até falei com vocês ontem, né, meus caros, que o staff do jogador e o próprio atleta queria ir para a Rússia porque era um triplo do salário. A alta cúpula atleticana também queria

0: poderia vender, porque realmente é muito dinheiro. 16 milhões de dólares. É realmente muita grana envolvendo o Coelho. Alguns torcedores até falando assim, cara, seria um baita negócio, realmente a diretoria tá errando nisso, mas pensando futebolisticamente, muito importante a permanência de Coelho aqui no Galo, porque a gente sabe que o Galo ainda tá almejando 3 competições e hoje, inclusive, vai jogar uma delas, né, meus amigos? Vamos então falar agora sobre a Copa Sul-Americana, porque como eu disse pra vocês, Coelho fica no Galo, então já não vai se preocupar mais, não vai ser mais alvo de preocupação aos nossos torcedores atleticanos. Então, hoje teremos às 7 horas da noite, Galo e Santos pela Copa Sul-Americana, duelo de extrema importância para as duas equipes, principalmente para o Galo, que quer, né, realmente um resultado já favorável fora de casa, para trazer então na próxima semana a classificação para a semifinal da competição continental. A arbitragem de hoje, meus caros, será do venezuelano Alex Herrera. Até havia trazido para vocês aqui em relação à arbitragem dele, né? E os confrontos em que ele apitou da equipe atleticana. Ano passado, tivemos Bucaramanga e Galo. O Galo vencendo o Bucaramanga por 1-0 fora de casa. E também a vitória do Galo aqui dentro de casa na Arena MRV diante do Godoy Cruz por 2-1. Então, assim, até o momento, Alex Herrera está sendo incrível para o Galo em relação a este retrospecto, principalmente pensando no ano passado, né, meus caros? Hoje, então, o Barba, como eu disse para vocês, não vai contar com o Coelho, suspenso. Ele realmente acabou recebendo o terceiro cartão amarelo diante do Red Bragantino. Vai ficar de fora do jogo de hoje, mas é só por isso, tá? Não tem nenhuma negociação. Mas vamos lá, então. Provável Galo com Gabriel Delfim, Natanael, Vitão, Vitor Hugo e Renan Lodi. No meio de campo, Castanho, Alan Franco e Fred. Na frente, Alan Minda, Bernard e Cassierra. O Minda, então, conquistando esta vaga que anteriormente estava com o Coelho, ok? Vamos lá, então. Mudança de assunto em relação aos jogadores que acabaram de voltar de lesão, né? Lianco, Maicon e Igor Gomes. Eu não vejo, neste momento, um dos três entrando como titulares, pensando que estão retornando agora de lesão, né? Então, realmente, seria algo um pouco mais complicado de acontecer, pensando que estão voltando agora de lesão, o risco, realmente, é de acabarem se machucando, um gramado um pouco mais denso, como está acontecendo na Vila Belmiro. O próprio Neymar e o Gabriel Barbosa reclamaram, né, do gramado lá santista. Então, assim, se os próprios atletas do clube estão reclamando, imagina jogadores de fora. Então, realmente, o Domingues deve dar uma segurada em relação a esses jogadores, pensando exclusivamente, né, que estão retornando de lesão. Mas é isso, meus caros. Coelho fica no Galo e agora, então, Atlético pensa no confronto de mais tarde diante do Santos na Vila Belmiro pela Copa Sul-Americana. Vai lembrar, tá? Nossa transmissão começa aqui no 88,7 às 18h30 da noite. Narração de Luiz Soares, comentários de Danilo Marra e também de Fael Lima e reportagens comigo. Tamo junto? Tamo junto. Aguardo vocês.
1: Tamo junto, Giovana Oliveira. A partir das 18h30, então, é o esquenta para as 19h a bola rolar lá na Vila Belmiro. Coelho fica no Atlético. Você achou boa essa manutenção? O que é que você achou? Estou te oferecendo não. 16 milhões aqui.
2: Você está me oferecendo agora 16 milhões?
1: Mas você tem que entregar o Coelho. Dê dólares. Ou seja, vai lá para os 80.
2: Não, eu... É porque, assim, a gente teve alguns desdobramentos com relação a isso, né? Informação que foi trazida até pelo Thiago Fernandes, em parceria com o Everton Guimarães e tal, de que a proposta, no final das contas, era mais próxima de 10 milhões de euros do que de 15 milhões de euros, né? Porque tinha aqueles 10 fixos com variáveis, que poderia chegar até próximo de 15 e tal. Só que o que era alcançável, digamos assim, ficava mais próximo de 10 do que de 15.
1: Sim.
2: Ah, eu já acho que esse valor é um valor a mais do que o Coelho vale, tá? Isso daí, só pra repetir, informações trazidas pelo Thiago Fernandes. Hoje, até pela manhã, eu tava escutando hoje ele dizer isso. Mas, o que acontece? Por esse valor, eu venderia o Coelho. Agora, a questão é a seguinte: O que o Atlético conseguiria trazer de reposição até o final do ano? Eu acho que, assim, seria mais uma questão de, por exemplo, tem o Carlos, ex-Atlético, ex-Galo, que jogou, né, campeão da Copa do Brasil 2014 e tal, que tá livre no mercado, está no Brasil, poderia ser o único jogador que eu consigo pensar que daria para trazer com um espaço tão curto para se fechar a janela, porque é um cara que já demonstrou interesse de voltar pro Galo, tá livre de contrato, tá no Brasil, É o único jogador que eu consegui pensar, e olha, eu fiz uma grande varredura, inclusive, nos sites aí, que, né, de valores de mercado, como Transfer Market e etc. Sites de notícias também, pra ver se tinha alguns jogadores disponíveis, no caso de uma possível venda do Coelho. Isso eu fiz até uns dois, foi na segunda-feira, né, uns dois dias atrás. Uhum. Porque era quando tava mais quente o papo de uma possível saída do Coelho. E as duas únicas possíveis soluções que eu encontrei pra dar, pra contratar assim, eram o Mantuan, lateral barra ala, pode jogar até de ponta, que é ex-Corinthians e tá no Zenit, avaliado em 5 milhões de euros. Só que aí tem o problema do Zenit, que é um time que é sempre muito difícil de negociar, ainda mais com um prazo tão curto pra se fechar a janela. Não acho que seria possível de fazer um negócio. A outra solução seria o Carlos, que é um atleta que tem jogado pelo lado do campo, mas já é mais velho, tava no futebol do mundo árabe, então assim, é muito difícil de saber o que ele renderia, né?
1: É, sem dúvida alguma. Agora, mosquitinhos e moscas gigantes me contaram que uma das coisas que melou o negócio, que o CSKA virou e falou assim: olha, tem uma dívida antiga aqui. Então, como tem uma dívida antiga aqui do Bruno Fux, vamos abater. Eu concordo plenamente. Eu que deveria, inclusive, eu, devedor, é que deveria falar: opa, peraí, você tá querendo comprar? Peraí, nós temos uma dívida antiga aqui, vamos acertar esse negócio?
2: Mas nesse caso, eu se isso fosse no início da janela, eu concordaria com você. Acho que seria maravilhoso. Porque além de ganhar um dinheiro, eu quis uma dívida, deixaria de dever outro, né?
1: Uhum.
2: Só que nesse momento de janela, eu acho que a proposta fica pior por conta disso. E, cara, assim, ó, eu só acho... tem uma coisa que muitos torcedores do Atlético estão fazendo nas redes sociais, até alguns influenciadores, e até mesmo o próprio Fael Lima, né? Que é o Fael que trabalha aqui com a gente, que é uma opinião que eu discordo muito, muito, muito, muito mesmo. Ah. É a opinião de que vender o Coelho acaba com o ano do Atlético, ou pode acabar com o ano do Atlético. Pra mim, isso daí é uma grande mentira, objetivamente mentira.
1: Ah, eu não sei não, eu acho que eu faço parte dessa turma aí, mas vai lá.
2: O jogo contra o Santos hoje é o jogo de ida das quartas de finais. O Coelho já não estará disponível para esse jogo porque está suspenso.
1: Isso.
2: O Atlético tem toda a condição de classificar em casa contra o Santos num jogo de volta de qualquer competição mata-mata que seja, né? Até porque são dois times grandes e o Atlético decide em casa, principalmente se voltar com resultado positivo, vamos considerar um empate.
1: Isso, empate maroto
2: E aí o Atlético tem toda a condição de passar do Santos em casa, independente de contar com o Coelho ou não. O próximo jogo, que seria de semifinal de Copa Sul-Americana, é em outubro, dia 10 de outubro, dia 10 ou 11 de outubro. Até lá...
1: Pode ser sim esse ano, hein?
2: Pode ser sim esse ano, mas independente de qual seja o adversário, meu argumento não é nem pelo adversário. Até lá, muita coisa pode acontecer, inclusive o Coelho se machucar.
1: Não!
2: Mas não pode acontecer?
1: Não pode.
2: Pode acontecer.
1: Sim, nos dados do universo, essa probabilidade não pode
2: ficar. E além do Coelho machucar, poderia acontecer algo como, por exemplo, o Coelho perder a titularidade. Esse ano a gente viu algumas vezes o Coelho ser duramente questionado. Eu me lembro, antes da pausa da Copa, a gente conversava aqui e a gente tentava trazer o nosso querido Luiz Soares, o bicho papão da narração, pra realidade. Porque ele tratava o Coelho quase como se fosse o pior lixo que ele já viu pisar no Atlético.
1: Não é isso também.
2: E agora que o Coelho
1: fez uma... Não é melhor do que o Reinaldo, o rei?
2: Sim.
1: Reinaldo não é melhor do que o Reinaldo, mas também não é...
2: Não é pior que o Rony, né? Não, mas é isso, porque a galera chamava ele de Rony argentino.
1: Não.
2: E é fato, a galera fazia isso. E agora que ele fez um ótimo mês, ele não virou o Messi também não.
1: Não.
2: Antes ele não era o Rony argentino, e agora ele não é o Messi brasileiro também não, entendeu? Muita calma nessa hora. O Coelho fez um baita do mês de agosto, foi o principal jogador do Atlético no mês. Hoje ele é o cara que mais participou no ano pra gols e pra assistências.
1: Tá vendo?
2: É o artilheiro é o maior assistente.
1: Aí.
2: Beleza. Agora vamos pegar a média da carreira do Coelho. Esse ano, ele participou em 14 gols.
1: Boa.
2: 7 gols, 7 assistências.
1: Beleza.
2: O melhor ano da carreira dele, ele fez 5 gols e deu 3 assistências. Dá 18. Digamos que ele fosse superar o melhor ano da carreira dele.
1: É, manter o padrão desse ano aí.
2: Tá digamos que ele fosse 7, superar 7. O melhor ano da carreira dele e participasse mais 6 vezes em gols, chegando a 20 participações pra gol.
1: Tá lindo.
2: Você não acha que o Preciado consegue participar em 3 assistências e o Mindo em 3 gols até o final do ano e suprir isso que o Coelho entregaria?
1: Eu não sei.
2: Estatisticamente, você não acha que é possível? Eu acho que é possível.
1: Cara, impossível, não é, mas eu acho difícil.
2: E aí eu volto a dizer, o jogo em outubro, você pode achar difícil hoje. Mas e na volta das férias, você achava que o Coelho ia participar com 6 gols no mês de agosto?
1: Não, não, de forma alguma.
2: Então, as coisas no futebol mudam muito rápido. E eu acho, assim, eu tenho certeza absoluta. O melhor para o Atlético, pensando em títulos, é manter o Coelho. Eu não tenho a menor dúvida disso.
1: Eu sou dessa linha.
2: Isso daí é óbvio. Eu só acho que é uma loucura você achar e tratar o Coelho como se fosse a peça fundamental que...
1: Ah, não, aí também é.
2: Que vai fazer o Atlético ser ou não campeão de alguma coisa. Não é. Sim. Não é. Principalmente porque em Copa do Brasil, se a gente for pegar... Primeiro que a final deve ser contra o Palmeiras, e ganhar contra o Palmeiras é muito difícil por si só. A expectativa com o Coelho ou sem o Coelho é de perder pro Palmeiras na final, e a verdade é essa, independente.
1: Vai jogar só com aquela arma da loteria do jogo único.
2: É, exatamente. O jogo é único, aumenta a possibilidade, mas assim, a chance de você ganhar do Palmeiras é difícil. O Atlético até conseguiu vencer no último jogo, né? Que foi fora de casa, inclusive, uma vitória por 2-1, contando com 2 falhas bizonhas do goleiro Carlos Miguel. Que, pelo amor de Deus, os caras ainda colocam ele em conversa pra seleção brasileira. Pelo amor de Santo Cristo, um goleiro horroroso desses.
1: É, qual que é o DDD do celular dele?
2: É 011, né, o Carlos Miguel.
1: Então é por isso.
2: Tá 011,
1: explicado. Tá explicado.
2: Nossa senhora, gente, dá até raiva. Um goleiro horrível desse, como essa de seleção brasileira.
1: Se o DDD fosse 31, não seria cotado nem pra síndico do prédio.
2: Não seria.
1: Depois daquelas falhas.
2: Gente, se o Carlos Miguel, se o DDD dele fosse 31, ele tinha saído do Cruzeiro mais escorraçado do que o Matheus Cunha saiu. Porque o Carlos Miguel, ele tá errando há mais de um ano lá no Palmeiras, e os caras conseguem passar um pano pra ele. É um negócio inacreditável. Mas, assim, no final das contas, com relação ao Coelho, é o seguinte: é muita água pra correr debaixo da ponte ainda. Pode chegar em outubro, que é o jogo da SEMI da Sul-Americana, hein? É. Porque da SEMIs, da Copa do Brasil, é lá em novembro o jogo. Aí são 2 meses. 2 meses é mais água ainda pra rolar. Pode chegar em outubro, o Coelho tá machucado. Não. Pode chegar em outubro e o titular da ponta direita ser o Preciado. Não pode. Poder pode.
1: Não bagunça toda, tá indo tudo tão bem.
2: Mas não é questão de bagunçar, é questão do andar natural de um clube durante o ano. O Coelho, ele não foi titular durante o ano inteiro de maneira absoluta. Ele foi titular na maior parte do ano, foi. Mas foi contestado em diversas vezes, muita gente pedindo titularidade pro Preciado, muita gente pedindo titularidade pro Minda. Enfim, o time vai mudar algumas vezes, o Coelho muito provavelmente vai passar por uma outra fase ruim, e aí, quando o Coelho passar agora, provavelmente parece que não vai ser vendido, né, por uma nova fase abaixo do que ele entregou no último mês, aí vai vir torcedor do Atlético na rede social falando que ele tá de sacanagem, que queria ter sido vendido. A gente sabe muito bem como é que funciona a internet.
1: Agora, essa pergunta tem que ser feita. Essa pergunta realmente tem que ser feita.
2: Não, mas ele é muito profissional. Ele não é desse perfil.
1: Tomara.
2: Eu acho que
1: a gente viu N vezes na história.
2: Ele é o cara que o rendimento dele pode até abaixar, porque é o normal de um jogador de futebol. E nesse último mês, ele rendeu mais do que a história dele no Atlético é da média de rendimento dele. Mês passado, de agosto, foi o melhor mês do Coelho. Melhor mês do Coelho com a camisa do Atlético. Por muito, né? Por muito. Participou com acho que 4 assistências, fez, se não me engano, 4 gols também. Isso tudo no último mês, que é uma coisa que, assim, ele não tinha feito em nenhum momento na passagem dele pelo Atlético. A tendência é que ele volte a ter o rendimento normal dele, que é participar de vez em quando, continuar sendo importante, puxando contra-ataque, aquela mesma coisa que a gente sempre falava. E você sabe muito bem, é muito bom ter você aqui, Alex. Porque você sabe que eu fui um defensor do Coelho, com as qualidades e os defeitos dele, durante o ano inteiro. E eu sempre frisava, se esse cara acertasse todas as decisões que ele tomava, ele nem no Brasil botava o pé.
1: Não,
2: porque
1: não seria
2: fisicamente
1: nem
2: é um monstro. É isso.
1: Não
2: fisicamente
1: seria nem
2: é um monstro. Ajuda a marcar, consegue finalizar e consegue driblar. Meu amigo, se esse cara fosse inteligente pra jogar bola, ele tava no Real Madrid, tava no futebol inglês, né? Mas não é. A verdade é essa, não é. Tem algumas questões de tomar de decisão fundamentais ali e que atrapalham, às vezes, o jogo dele. Aí ele pega e tem o próximo mês um pouco abaixo, ele vai continuar dando carrinho de cabeça, sendo maluco do jeito que ele é, porque isso daí, uhum, é uma coisa que eu vejo do jogo dele, né? Assim, o Coelho não funciona se ele não tiver essa entrega física. Mas ele render menos do que o que ele rendeu no mês passado é a coisa mais normal do mundo. E aí vai ter gente falando que ele queria ter saído, que não sei o quê. Ah, é porque ia ganhar muito mais e agora não tá afim. Não acredito nisso. Acho que pelo perfil do profissional é muito pouco provável. E só pra fechar o raciocínio e matar esse tema, se você quiser falar mais desse tema, a gente fala até amanhã, não tem problema nenhum. Só pago pra falar,
1: com,
2: né?
1: O Diego que tá brigando comigo aqui, meu cara.
2: Não, então,
1: com informação, Diego, do trânsito, fecha aí pra gente jogar o trânsito.
2: Perfeito, vou matar aqui o tema então, porque o negócio é o seguinte. O Coelho, aí eu vi muita gente também falando, muitos jornalistas, influenciadores, porque o Coelho pode se valorizar e aí ganhar até mais dinheiro no final do ano. Não, isso não vai acontecer. Pode tirar o cavalinho da chuva. O Coelho já está recebendo uma proposta que é acima do valor dele. Essa é a janela de início de temporada lá da Europa. Ele não vai receber uma proposta maior ao final do ano. Isso é fato. Lá é janela, será janela de meio de temporada. Ninguém vai investir 20 milhões no meio de temporada num cara como o Coelho. Não vai.
1: Coelho, por gentileza, faça 3 gols na final da Sul-Americana, mais 3 na finalíssima da Copa do
2: aí
1: Brasil, ganhando os 2 títulos, só pra gente ver como fica aqui. Não,
2: se isso acontecer, mas aí pode ser.
1: Qual é a chance aí de fazer um hat-trick 2 vezes ainda?
2: Em uma delas, se ele pegar e comer a bola, 2 assistências e 2 gols numa final, aí pode
1: mudar.
2: Aí pode ser.
1: Já pode
2: mudar. Mas assim, com o andar normal da carruagem, a chance dele valorizar pra cima de 15 milhões de euros é próximo de zero.
1: Ó, então bora lá pro intervalo, tem informação do trânsito. Ô Diego, briga comigo não, meu caro. Tem alerta da Prudente de Moraes. Bora lá pra saber o que tá acontecendo. 57 minutos. O atrasão foi meu aqui, ó.
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4: 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Então, Alex, na Avenida Prudente de Moraes agora, alerta para ocorrência envolvendo moto. No sentido bairro, passando ali pelo Cidade Jardim, encontro com a rua Tenente Renato César. Movimentação já intensa, você motorista, atenção. E no sentido centro, a Prudente de Moraes está um pouco mais movimentada, passando pelo bairro Santo Antônio, mas sem ocorrências por agora. 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
1: De volta por aqui com Papo de Craque, primeira edição que está no ar. Ô Renato Rogério, abraço para você, meu caro, muitíssimo obrigado pela audiência, pela sua participação de sempre aqui. Agora, uma hora em ponto, bora lá pro outro lado, bora lá para falar da equipe Celeste por aqui. Para isso, precisamos dele, da Mosca Celeste. Precisamos.
2: Estrela excelente.
1: Estrela excelente. Marcos Botelho, boa tarde, meu caro. Fala tudo do cabuloso pra gente, por gentileza. O espaço é seu, hein? Bora.
16: Opa, salve, salve. Um abraço ao amigo, meu. Muito boa tarde. Boa tarde a todos os amigos presentes aqui no Papo de Craque, primeira edição. Alô, ouvinte. Tamo junto, hein? Aquele abraço pra você. Sempre muito bom tê-lo aqui conosco. Tô de volta, descansei. Coloquei ali a cabeça pra arejar um pouco. Assimilando todos os. As situações, todos os resultados do Cruzeiro, tô de volta para passar as informações do Cabuloso aqui na nossa programação. É o seguinte, como destacado em manchete, Cruzeiro com um olho no peixe e outro na convocação. Daqui a pouco, em 3 horas, tem convocação para os jogos da seleção brasileira na próxima data FIFA. Técnico Carlo Ancelotti, diretamente da sede da CBF lá no Rio de Janeiro. Mas vamos falar da preparação do Cruzeiro? De olho no G4, o Cruzeiro tá querendo entrar no G4 do Brasileirão, hein? Cruzeiro a caça dos principais times do Campeonato Brasileiro. G4, líder Flamengo, vice Palmeiras, terceiro Atlético Paranaense, quarto colocado Fluminense. Cruzeiro é sexto com 42 pontos, um atrás do Bahia, que é o quinto colocado, que é aquele time que tá, no momento, classificando a fase preliminar da Copa Libertadores. O G4 é aquele grupo de times que estão garantindo vaga direta à fase de grupos, que é o que o Cruzeiro quer. Mas vamos lá, Cruzeiro vai encarar no próximo sábado, às 21h, o Santos na Vila Belmiro. Cruzeiro querendo pescar o peixe, né? Cruzeiro não vence o Santos na Vila desde 2023. Na oportunidade foi um sonoro 3-0 com direito a gol de Nicão, tá? Ah, que beleza! Mas o Cruzeiro de olho no Santos, Cruzeiro líder do retorno. Vamos lembrar, né? Nesse retorno do Campeonato Brasileiro, o Cruzeiro é o líder da competição com 15 pontos. São 5 vitórias, 2 derrotas, uma contra o Vasco, outra contra o Botafogo. Por exemplo, pode ver um carioca que tá passando aperto esse ano, a verdade é essa. Perdeu pro Vasco em São Januário por 3-1, para o Botafogo no Mineirão por 1-0. De restante, só vitórias, um saldo de gols positivo em 3. O Cruzeiro fez 11 gols nos adversários e sofreu 8. Então o Cruzeiro muito bem nesse retorno e quem sabe ampliando esses números vai encarar o Santos sabadão. Com exceção do Jonathan Jesus que está lesionado, a lesão muscular associada ao tornozelo esquerdo, também Sinisterra, Gabriel Peck, esses aí já há bastante tempo no DM, Cruzeiro com todo mundo à disposição para o duelo contra o Santos, técnico Arthur Jorge tendo uma semana inteira pela frente para trabalhar. Não mandei ser eliminado das Copas, né, Cruzeiro? Agora só tem o Brasileirão. Então é isso, técnico Arthur Jorge se preparando na Toca da Raposa 2, afinando os detalhes para Cruzeiro e Santos sabadão, 27ª rodada do Campeonato Brasileiro na Vila Belmiro. Cruzeiro de olho hoje no jogo do Atlético, né? Porque o adversário é o Santos lá na Vila. Então é o próximo adversário do Cruzeiro. Quem sabe o Cruzeiro pegando o time reserva do Santos, hein? Ah, seria muito bom. Mas é o seguinte, tem convocação também, um olho no peixe, outro na convocação. Convocações, né? Porque o Cruzeiro tem vários jogadores em pré-listas. Além da seleção brasileira, outras seleções também. Kenny Arroyo, por exemplo, está na pré-lista da seleção equatoriana. O Arroyo vivendo um ano muito bacana de golaços, gols decisivos. O Arroyo está na pré-lista da seleção equatoriana. Não é convocado pela seleção equatoriana desde 2024, depois que o BKSS, que já não é mais técnico do Equador, desde que ele assumiu a seleção do Equador, o Arroyo perdeu espaço. Mas depois da Copa do Mundo, o BKSS foi mandado embora e outro argentino deve assumir a seleção equatoriana. Marcelo Gallardo, el muñeco, ídolo do River Plate, deve ser o novo técnico da seleção equatoriana e o Arroyo deve fazer parte desse ciclo, né, da seleção do país dele para a próxima Copa do Mundo. Deve ser convocado. Lúcio Rodrigues está na pré-lista do Uruguai, Ney Servidia Real na pré-lista da Colômbia. Tem, por exemplo, jogadores em pré-lista da seleção sub-20. O Ryan Lelis, o Vitor Lamounier, eles devem ser convocados, fazem parte da seleção sub-20. Mas o que nós, como imprensa, torcedores do Cruzeiro como um todo, estão de olho mesmo é na convocação da seleção brasileira. Técnico Carlo Ancelotti, daqui a pouco, às 3 horas, lá da sede da CBF do Rio de Janeiro, vai anunciar a lista da convocação da seleção brasileira para os próximos amistosos. A próxima data FIFA já está chegando, vai do dia 21 até o dia 6, né? Então, são 5 nomes do Cruzeiro nessa pré-lista. É o time que mais tem pré-convocados. Ali tem o goleirão Otávio, o zagueiro Jonathan Jesus, o volante Zé Lucas, o Matheus Pereira, Maestro Gelado, e o artilheiro nato Caio Jorge. São esses cinco nomes do Cruzeiro na pré-lista. Fica a expectativa de ao menos dois serem convocados, vamos colocar assim, goleirão Otávio, esse aí eu tô bastante confiante para ser convocado. O Jonathan Jesus um pouco complicado porque tá lesionado, né? Não tem jeito, gente, ele tá com a lesão, então não vai ser convocado. Zé Lucas, muito bom de bola, talento geracional, mas muito jovem, né? Tem outros nomes à frente dele, vamos ser sinceros, acho pouco provável o Zé Lucas ser convocado. E tem o caso do Matheus Pereira e do Caio Jorge, quem sabe, né? Matheus Pereira, pela característica dele, ser um camisa 10, a seleção brasileira não teve um jogador com essa característica na Copa do Mundo, por exemplo, quem sabe Matheus Pereira ser convocado. E o Caio Jorge também, né? Uma referência, um atacante, começo de ciclo, então um começo de ciclo, vários nomes são testados, por que não o Caio Jorge, que já jogou pela seleção brasileira. O técnico Carlo Ancelotti de olho também no artilheiro nato, assim como no Matheus Pereira e no Otávio. Tô bem confiante para o Otávio, hein? Mas é isso. E sobre as convocações, caso o Cruzeiro tenha vários nomes convocados, como que fica para a sequência? Veja bem, como dito, a próxima data FIFA vai do dia 21 desse mês até o dia 6. Tempo para o Arthur Jorge trabalhar bastante com os jogadores, né? Um tempo estendido para o Arthur Jorge daquele fino trato no elenco do Cruzeiro, para o Cruzeiro continuar a ser o líder do retorno do Campeonato Brasileiro e atingir essa meta de entrar no G4. Só que o próximo jogo do Cruzeiro, na sequência para a parada da data FIFA, é no dia 7, um dia depois da data FIFA, no dia 7 de outubro, jogo no Mineirão, uma quarta-feira, 9:30 da noite, jogo contra o São Paulo, Tricas, que não tá lá jogando um bolão, mas é sempre uma pedra no sapato do Cruzeiro. E aí, será que vai ter tempo hábil caso o Cruzeiro ceda vários jogadores às suas seleções? A sub-20, o Cruzeiro ali, o Ryan Lelis, o Vitor Lamuni nem jogam. Mas e aí, você pensa, Otávio, mas tem um Cássio. Mas o Otávio pode desfalcar. Matheus Pereira pode desfalcar. Caio Jorge também. Arroio. São nomes importantes que o Cruzeiro pode perder para o jogo contra o São Paulo, que é no dia 7. Então o Cruzeiro de olho nessa situação também. Sem falar também que se os jogadores foram cedidos às seleções, eles não vão trabalhar na toca naquele momento que o Arthur Jorge vai dar uma azeitada no caldo, né, turma? Mas é isso, Cruzeiro de olho no peixe e também na convocação logo mais do técnico Carlo Ancelotti e das outras seleções também. Volto daqui a pouco com mais informações do Cabuloso aqui no nosso Papo de Craque.
1: Opa, perfeito, Botelho, obrigado por todos os detalhes aí. Atenção, atenção, Danilo Marra. Eu vou te fazer uma pergunta, eu vou responder o Botelho e julgar para sua resposta, beleza?
2: Ok.
1: Cruzeiro tá disputando quantas competições?
2: Uma.
1: Então não importa, gente, vocês que ficaram aí, vocês que chegaram com o Cruzeiro até esse ponto, sim, todo mundo que tá jogando aí foi que chegou com o Cruzeiro até esse ponto, de em setembro já estar com apenas um, começo de setembro, inclusive, disputando apenas uma única competição, não importa se vai ficar sem o Pereira em um jogo, não importa se não vai ter o Caio Jorge, se não vai ter o Zé Lucas, o Otávio, o Jonathan Jesus que já tá fora, não importa se vão faltar todos em uma partida ou duas partidas. Tem obrigação moral de garantir essa vaga para Libertadores.
2: Ah, com certeza, com certeza.
1: Não tem desculpa. Pode ficar dois jogos, o primeiro antes e o primeiro na volta, que não tem desculpa nenhuma. Só tá disputando aí o Campeonato Brasileiro. Tá numa situação muito boa no Campeonato Brasileiro, inclusive. Na tabela, nesse momento, o Cruzeiro, por exemplo, que é o sexto colocado com 42, tá só a 3 pontos do terceiro colocado, Atlético Paranaense. Ou seja, com uma vitória, pode empatar com o terceiro. O Fluminense tem os mesmos 45 pontos e o Bahia tem 43, como bem falou o próprio Botelho aqui. Então não tem desculpa nenhuma, tá completamente na briga, disputando uma competição só.
2: Sim, sim. Principalmente por essa vaga direta na Libertadores, acho que o Cruzeiro tem plena capacidade de conseguir fazer isso, né? Pela distância também, ali é um... Pro Atlético Paranaense é um jogo, né? Um jogo. E aí, no final das contas, é o jogo que o Cruzeiro deixou de ganhar do Vasco, onde entrou meia bomba, né? Pra usar uma expressão do popular
1: Botafogo
2: aqui.
1: O do
2: Botafogo, você diz o em casa, principalmente, né?
1: Sim, não pode perder ponto daquele.
2: Cara,
1: não
2: mas
1: pode perder daquele
2: aí
1: jeito.
2: A culpa, eu não consigo botar a culpa no Cruzeiro, porque era um jogo sem Matheus Pereira e sem Gerson, que você ainda perde o Sinisterra no meio do jogo. Ficou um time muito desconfigurado, né? No decorrer da partida, Matheus Pereira e Gerson, os dois estavam suspensos. Você ainda perde o jogador que tava ali com a capacidade de ser um pouco mais criativo, que era o Sinisterra. Eu concordo que era um jogo que você não poderia ter perdido ponto, tinha que ter vencido, inclusive. Mas pelas circunstâncias de como aconteceu, eu não condeno tanto assim, não. Mas é isso, assim, algum desses dois jogos, né, pelo menos, algum desses dois jogos, pelo menos, tinha que ter vencido. Sim. E aí estaria com uma distância. Mas por que que eu falo do jogo do Vasco? O jogo do Vasco foi o jogo pós-eliminação e o Cruzeiro entrou num marasmo, velho, com o Vasco dando
1: pós-eliminação
2: espaço...
1: Pós-eliminação da Libertadores, né? Esse foi da Libertadores? Não, Libertadores foi Flamengo e ganhou do Flamengo.
2: É, foi da eliminação da Copa do Brasil.
1: Isso.
2: É, foi pós-eliminação da Copa do Brasil o jogo. Não, foi antes.
1: Copa do Brasil foi Atlético antes. Paranaense.
2: Você tá correto.
1: Foi antes.
2: Foi antes do jogo da volta da Copa do Brasil. É isso.
1: Foi
2: antes
1: jogo
2: do jogo da volta. Foi do final de semana, antes da terça.
1: Na Copa do Brasil, jogou contra o Vasco meio lá, meio cá e perdeu.
2: E aí foi um jogo que o Cruzeiro foi com o time reserva, beleza? Tinha que ir com o time reserva misto mesmo. Mas o tanto de espaço que o Vasco deu naquele jogo e o Cruzeiro conseguir perder aquela partida tomando 3 gols foi um negócio meio inacreditável. O Cruzeiro tinha a oportunidade de criar para fazer pelo menos uns 3 gols naquele jogo, mas não conseguiu e acabou dando espaço pro Vasco. E um jogo em que a defesa do Cruzeiro tava muito mal, a liberdade muito grande, se a gente for parar para ver... Os 3 gols marcados pelo Vasco nessa partida, os 3 gols foram marcados de dentro da pequena área. De tamanha era a liberdade que os jogadores do Vasco estavam tendo para finalizar naquela oportunidade. Então, era um jogo que, com um pouco mais de entrega, com um pouco mais de cuidado mesmo do time do Cruzeiro, acho que poderia ter sido um resultado muito diferente. É, uma vitória, para mim, acho que era muito, muito concreto, cara. Porque os gols do Vasco foram gols fáceis de serem feitos, ou seja, o Cruzeiro poderia ter feito algo para dificultar um pouco mais, né, a criação dessas jogadas e até mesmo a finalização delas, enquanto o Cruzeiro também tinha muito espaço nesse jogo contra o Vasco e deixou de aproveitar, não soube aproveitar esses espaços, em alguns momentos errando contra-ataques de maneira até infantil. Então, acho que eram 2 jogos, né? Contando também esses do Botafogo, 2 jogos que o Cruzeiro deveria ter tirado algo melhor, né? E aí estaria, provavelmente, com essas vitórias, estaria nesse momento em terceiro colocado já.
1: Sim, mas pode ter sido o Richarlison, do Vasco.
2: O Richarlison, o
1: Pombo? Isso, o Pombo. Pode ter sido a influência dele, não?
2: Por quê? O que ele fez?
1: Ué, o Vasco não contratou o Richarlison?
2: É, não sei se contratou ainda não.
1: Ah, gente, é isso.
2: Não pode sei ser, se já pode, contratou
1: deve,
2: ainda
1: deve
2: não.
1: Deve ter sido o temor do nome. Deve ter sido isso. Só o temor da contratação.
2: Ao invés de efeito borboleta, foi o efeito pombo, né? Isso. Ele bateu a asa lá de Londres e aí acabou mudando os ventos por aqui.
1: Justamente, meu cara. O efeito pombo acabou mudando todo. É. Mas vamos lá. O Cruzeiro focado nesse jogo contra o Santos. No sabadão que você acompanha aqui na TMC, todas as emoções dessa partida. O Santos não tá bem, pode não ter Neymar de novo, né? Pode.
2: Não vai ter Neymar.
1: Não vai ter, já tá certo que não
2: tem Neymar. Se não, Neymar lesionado volta apenas em novembro.
1: Carambola. Tem que aproveitar isso, né? E Gabigol, joga ou não joga?
2: No jogo contra o Cruzeiro, não. No jogo contra o Cruzeiro, o Gabigol não joga. O Gabigol pertence ao Cruzeiro, tá emprestado pro Santos. Inclusive, no jogo de ida, eu vou até conferir qual rodada que foi, se não me engano, foi na 8ª rodada.
1: Pois é, gente.
2: Foi na 8ª rodada, o jogo de ida do Campeonato Brasileiro, né? Do turno do Campeonato Brasileiro, o Gabriel Barbosa nem relacionado foi porque teria que pagar multa ao Santos para poder contar com o atleta na partida.
1: Pois é, vai jogar contra o Santos na Vila Belmiro. Santos sem Neymar, sem Gabigol. Tem que aproveitar e tem que ganhar essa partida.
2: Com certeza.
1: Né? Tem que aproveitar e ganhar e aí jogar o peso, apesar de não vai jogar o peso pra cima assim do Fluminense e pro Atlético Paranaense. Eu acho que os dois jogam antes. O Fluminense joga no sábado às 16 horas.
2: Contra
1: o Atlético.
2: É.
1: E o Atlético Paranaense joga na sexta às 21 horas contra o Coxa. Aí é clássico, pode. Rapaz, o Coxa pode ajudar aí, hein?
2: É, são dois jogos complicados, viu? São dois jogos complicados.
1: Aí o Cruzeiro vai jogar 9 horas da noite. O Cruzeiro já joga sabendo o resultado do Fluminense e do Atlético Paranaense.
2: Ah, é melhor, né? Jogar já sabendo o resultado é melhor, né?
1: É melhor sim, com certeza. Mas ó, bora pro intervalo, tem informação do trânsito chegando aqui, a gente volta com muito mais. Tem informação da Tereza Cristina, o que, que será que tá acontecendo por lá? Ô Diego, conta pra gente, meu cara. Uma hora mais, vai virar agora, hein? Pra 1 hora mais 15 minutos a partir deste momento.
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4: 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Então, Alex, neste momento, o motorista que vai para o centro, saindo da região oeste, ou mesmo de Contagem, encontra filas na Avenida Tereza Cristina, chegando ali ao encontro já com a Contorno, chegando ao bairro Prado. Lentidão que já reflete ali na altura do bairro Calafate, motorista, atenção e paciência, porque na Amazonas também trânsito um pouco mais carregado, passando pelo bairro Nova Gameleira, depois também no Nova Suíça e Gutierrez, redução de velocidade. Indo para Contagem, apesar de alguns pontos mais lentos, nada aí que vai atrapalhar demais o seu deslocamento, ouvinte. 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
1: De volta por aqui com Papo de Craque Primeiro Tempo, que segue até as 14h. E o Fluminense deu um grande passo rumo às semifinais da Libertadores. No Maracanã, o tricolor venceu o Platense por 2-0 no jogo de ida das quartas de final. Com grande atuação dele, de Ganso, na criação, Nonato abriu o placar e Hulk ampliou ainda no primeiro tempo. Na etapa final, a defesa carioca segurou a pressão argentina. Na próxima terça, o Flu pode perder por até um gol de diferença para avançar, meu caro Danilo Marra.
2: É isso. O Fluminense que conseguiu, né, garantiu aí um bom resultado, agora vai decidir no jogo da volta. Acho que tem tudo para passar, né? E aí fica a tendência novamente de uma possível final brasileira em Libertadores, até porque do outro lado da chave tem o Palmeiras e o Fluminense já colocando um dos pés nas semifinais. Então acho bem interessante essa possibilidade de mais uma final brasileira. Copa Libertadores da América, que tá virando Copa Libertandos do Brasil, né, praticamente.
1: Isso aí tá muito bom, viu? É. Nesse ponto aí tá muito bom. Mas bora lá, quem jogou também, quem tá indo também nas competições é o Vasco. O Vasco segurou 0 no placar e volta da Colômbia com um bom resultado na Copa Sul-Americana. Jogando na altitude de Bogotá com um time alternativo, o Cruz Maltino empatou em 0-0 com o Santa Fé pelo jogo de ida das quartas de final. Após um primeiro tempo equilibrado, o Vasco sentiu desgaste físico na etapa final, mas contou com intervenções salvadoras do goleiro Léo Jardim para garantir a igualdade. Agora, quem vencer em São Januário na próxima terça avança às semifinais. Passo importante é empate fora de casa.
2: É importante, acho que mesmo assim o jogo de volta ainda assim será um jogo difícil. O Independente Santa Fé é um bom time, é um time bem competitivo, inclusive vale a pena lembrar, eliminou o River na fase anterior, então apesar de ser um time colombiano, não é um time desorganizado, inclusive longe disso. Vai dar trabalho pro Vasco, mas acredito que o Vasco tem toda a condição de passar, principalmente porque tá decidindo em casa, vai decidir em casa. Uhum. E agora também com as contratações que chegaram aí pro time do Vasco, o Vasco é um time que deu uma encorpada legal. Então, acho que o Vasco continua favorito, apesar de não descartar o valor que tem o Independente Santa Fé.
1: Pois é, agora o São Paulo não fez o que a gente tinha pedido, não. Vai ter que buscar a virada diante do seu torcedor na Copa Sul-Americana. Jogando na Bomboneira na noite desta terça-feira, o tricolor foi superado pelo Boca por 1-0 no duelo de ida das quartas de final, com gol marcado por ele, sim, Merentiel, no segundo tempo. Para avançar direto às semifinais, o time paulista precisará vencer por 2 gols de diferença na próxima terça no Morumbis. Vitória São Paulina por 1 gol aí, leva a disputa para os pênaltis. Vou te falar um negócio, vai ser uma catimba esse jogo.
2: É, sempre é, né? Cara,
1: com sempre Boca, é. Precisando do empate.
2: Mas
1: nossa senhora.
2: Eu acho, assim, o time do Boca é um time interessante... Assim como é o time de São Paulo. Eu acho que é um jogo muito nivelado. Não vejo nenhum dos dois times sendo aquele elenco maravilhoso, nem nenhum dos dois praticando aquele futebol exemplar. Uhum. Acho que vai ser um jogo muito equilibrado. E se eu puder apostar em pênaltis em algum dos jogos dessa sequência aí, tanto de Libertadores quanto de Sul-Americana, é nesse. Pra mim, São Paulo e Boca Juniors será um confronto que vai para os pênaltis no final das contas.
1: É, tem grande chance esse aí.
2: Pra mim é muito provável que aconteça.
1: Grande chance. Agora é o seguinte, ó, ainda tem pela Libertadores Palmeiras versus LDU, é jogo de ida das quartas de final, Estudiantes versus Corinthians, Corinthians com a confusão toda ainda tá lá, meu cara. É. Impressionante. Eu fico impressionado.
2: É um clube, assim, que vive o inacreditável diariamente, né?
1: É, sim, sim. E aí, pela Comebol, pela Sul-Americana, quartas de final, jogo de ida às 7 da noite, Santos recebendo o Atlético lá na Vila Belmiro. Você acompanha todas as emoções com Esquenta a partir das 18h30 aqui na TMC, 19 horas a bola rolando. Mas quem não foi bem na rodada e foi na Série B foi o Atlético, começou complicado aí para os mineiros. É isso aí, na Arena Pantanal o Atlético não se encontrou em campo, foi atropelado pelo Cuiabá por 3-0. O Esquadrão de Aço teve um jogo com muitas falhas defensivas e viu o Dourado dominar a partida do início ao fim. O resultado pesado liga o sinal de alerta para o clube de São João del Rei. E agora a responsabilidade é do América, que entra em campo nesta quarta precisando vencer o Náutico em casa para se reabilitar na competição e se manter firme na briga aí na tabela. O problema do Atlético, que é o Esquadrão de Aço aí, pode ter sido justamente o Dourado molhado e aí dá enferrujada no pessoal ali.
2: Como é que é?
1: O Esquadrão de Aço enfrentou o Dourado. Entendi. O Dourado é molhado, pode ter dado uma enferrujada no pessoal.
2: Entendi, saiu do mar, né? Do mar, no caso, lá de Cuiabá, é do Rio Pantanal ali, o Dourado, então, nossa senhora. Você me pegou desprevenido, Alex.
1: Não, é muito ruim.
2: Me pegou desprevenido.
1: Não, é muito ruim. Depois dessa eu vou até pro intervalo, não ia, não, mas vamos falar, ó. Você sabe que 3 da tarde tem convocação da seleção brasileira.
2: É, rapaz.
1: Ancelotti aí, com contrato renovado até 2030, faz hoje essa convocação na sede da CBF, a lista aí dos primeiros amistosos do novo ciclo. Pessoal dos Cangurus lá, fugiu o nome.
2: Austrália. Dois jogos contra a Austrália.
1: Duas partidas contra a Austrália e uma contra a Índia.
2: Exatamente.
1: Tem que começar de leve assim, pra começar ganhando e motivar todo mundo.
2: E também pra dar oportunidade com a galera mais nova, né, cara? Dois compromissos como esses, assim. A minha expectativa é de uma convocação bem mexida, dando prioridade pra vários garotos mais jovens, com algumas peças esporádicas mais velhas. Mas eu tô doido pra ver essa renovação aí da seleção brasileira. Só também, rapaziada, digamos que o Brasil perca pra Austrália, não vamos tratar como se fosse o fim do mundo não, porque a chance de jogar com sei lá, 8 jogadores que estão aí tendo a sua primeira oportunidade como titular da seleção é grande. E muitas vezes a camisa pesa também, é um time que não tá organizado, estruturado de jogar junto várias vezes, né?
1: Eu só assustei que você falou perder pra Austrália.
2: Cara, mas
1: nessa
2: assim,
1: parte eu já assustei.
2: Mas é reformulação, né? O normal de reformulação é você passar por dificuldade pra depois você encontrar uma solução, né?
1: É.
2: É o mais normal de quando você tá promovendo grandes mudanças, é isso.
1: E você sabe que o Cruzeiro é o grande nome aí, com 5 nomes na pré-lista, né?
2: É verdade. Dos times, né, que tiveram isso. Os nomes vazados, o Cruzeiro disparado, o time com mais jogadores relacionados aí nessa possível pré-lista.
1: Pois é. Vamos fazer o seguinte, ó. Bora pro intervalo rapidão.
2: Ah, o Alex.
1: Tem mais informação do trânsito? Oi, e fala eu te, comigo.
2: Você vai prometer a informação do trânsito, eu prometo que depois do intervalo, em algum momento antes de acabar o nosso programa, sim, aí eu não sei quando, o Alex arruma, se vira pra arrumar um espaço,
1: vai lá.
2: Eu vou passar a minha lista dos convocados. Opa. A minha.
1: Sua lista dos convocados? A minha.
2: Vai ser diferente da do Ancelotti, né? Porque eu não penso igual o Stavão, o italiano.
1: É.
2: Mas vai ser a minha, né? Não, o que gente, eu gostaria de ver.
1: A gente troca dele lá, ué.
2: Ah, é até melhor, viu, Ancelotti?
1: Eu te mando lá, um sabe fax. Naquele momento distraído, a gente vai e ele não tá vendo, a gente
2: tira
1: o papelzinho. Isso. É? Troca o papelzinho e ele lê a outra lista.
2: Vai ser
1: a
2: melhor, sua vai lista. Ser melhor.
1: Então bora pro intervalo, porque tem lentidão na Fernão Dias por causa de quê, de quê, de quê? Haha. Tem obras por lá, meu cara. Ó, essas obras devem ser... Tá refazendo a rodovia toda. Tem
2: só
1: quanto
2: pode,
1: tempo, né, que a gente tá falando de obras
2: só
1: aqui?
2: Só pode.
1: Ô, Diego, conta pra gente, meu cara. Fala aí.
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6: 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Tô vendo aqui, Alex, que a rodovia Fernão Dias está com cerca de 3 quilômetros de congestionamento no sentido São Paulo, passando ali pela região de Betim, a partir do posto da Polícia Rodoviária Federal, passando também pela região do bairro Citrolândia. Tem obras por lá, o trânsito mais apertado. Apesar disso, você ouvinte pode insistir, não compensa desviar. No sentido BH, aí sim, trânsito fluindo sem dificuldades na Fernão Dias por agora. 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
1: De volta por aqui com o Papo de Craque, a primeira edição, que é de segunda a sexta-feira, de meio-dia até as 2 horas da tarde. Segunda edição, de 6 às 8 da noite, mas hoje é especial, hein? Hoje, de 6 às 6:30, tem a segunda edição do Papo de Craque. Mas a partir das 18:30, já tem o esquento aquecimento para Atlético e Santos. Santos e Atlético, partida na Vila Belmiro, pelo jogo de ida das quartas de final da Copa Sul-Americana. Você acompanha aqui na TMC. Mas atenção, atenção neste momento. O que nós temos ela, Giovana Oliveira. Volta aí, fala tudo, fala mais, né? Fala mais desse galo pra gente, bora.
7: Voltamos, meus caros, bora falar mais sobre o Galo. Hoje eu disse pra vocês já, é noite de Copa Sul-Americana. Galo enfrenta o Santos, então, no estádio Urbano Caldeira, famosa Vila Belmiro. A água de lá é um pouco delicada, é um pouco mais diferente, mas hoje o Galo quer realmente um resultado extremamente favorável hoje para trazer, né, para Belo Horizonte na próxima semana aquela classificação gostosa para a semifinal da Copa Continental. Vamos então falando sobre a Copa, bora lá então com o setorista Lucas Escórcio da TMC de São Paulo para falar um pouco mais sobre como que chega o adversário atleticano para esse confronto de logo mais na Vila Belmiro. Fala, Lucas, um abraço, amigo.
8: Fala, Giovana Oliveira, amigos ligados na TMC de BH. Vamos atualizar as notícias do Santos, que mais tarde enfrenta o Atlético Mineiro pelo confronto de ida das quartas de final da Copa Sul-Americana. Primeiro, notícia sobre a Vila Belmiro. O jogo é na Vila e é sobre as condições do gramado. Não são das melhores. Tenho certeza que será pauta dos nossos programas esportivos depois. Na última vez que o Santos jogou na Vila contra o Palmeiras na Copa do Brasil, 3 jogadores do Santos saíram machucados e também nos últimos dias choveu muito em Santos. A tendência é que o gramado não esteja nas melhores das condições. Isso com certeza será um debate para a gente. O Santos, que perdeu Barreal, Lucas Veríssimo e Neymar no jogo contra o Palmeiras, não terá eles à disposição, mas terá outros 3 reforços que foram contratados nessa janela de transferência: Arthur, ex-Grêmio, Lima, ex-Fluminense, e Rodinei, ex-Flamengo, ex-Olympiacos. Os 3 estão à disposição e podem jogar esta partida contra o Galo. O Santos também está buscando mais reforços, mas fique tranquilo, torcedor atleticano, eles não podem jogar nem na ida e nem na volta. Everton Cebolinha está fechando com o Santos e também Felipe Coutinho, ex-Vasco, deve fechar com o Peixe em breve, mas fiquem tranquilos, eles não podem ser inscritos nesta fase da competição. Vamos escalar então o provável Santos para pegar o Galo mais tarde pela Copa Sul-Americana. Gabriel Brazão no gol, Igor Vinícius na lateral direita, William Arão, Luan Pérez e Escobar. Gustavinho no meio campo, junto com Christian Oliva e Gabriel Bontempo. Uma dúvida na ponta direita, se vai com Cabadeiro ou até com o Rodinei, improvisado como ponta, estreia já como titular talvez contra o Galo. Gabigol lá na frente. E é claro, Rolaser ocupando a armação do time. Este é um provável Santos para pegar o Galo. E olha só, o Santos vai ter digamos que uma maratona de mineiros. Vai pegar o Galo agora na Sul-Americana. No sábado recebe o Cruzeiro na Vila Belmiro também. E aí na quarta, jogo de volta contra o Atlético Mineiro. É o Santos encarando os mineiros nesta reta final de temporada.
7: Este então foi Lucas Escórcio falando aqui na TMC, meus caros. Olha, já trazendo pra vocês, tá? O próximo adversário, né, se quem vencer de Galo e Santos, vai sair de Torque e Cinciano. Torque, que inclusive eu consegui vencer pra vocês aqui, né, porque eu falei que o Torque iria vencer o Tigre e a galera aqui da TMC falou que não iria, e realmente o Torque está nas quartas de final, vai enfrentar o Cienciano, que é um velho conhecido do Galo, né, amanhã que teremos este duelo, a partida de ida às 9:30 PM, então assim, a ver como será realmente o outro lado, o Cienciano que venceu o Botafogo por 6-2 no placar agregado, dentro de casa foi 6-1, então assim, é um time que realmente para esta temporada, principalmente, né, meus amigos, vem um pouco mais chato. Mas é isso, o Galo faltando aí mais 4 partidas, mais 4 joguinhos para chegar na Colômbia, na finalíssima da Copa Sul-Americana. É isso, meus caros, bora lá então torcer pro Galo, que hoje é noite Copa Sul-Americana, é noite Copa.
1: Opa, valeu, Giovana, obrigado pelas informações. Mas depois desse jogo do Cienciano com o Botafogo, eu comecei a ficar com medo do Cienciano. O time acordou? O que que aconteceu?
2: Teve só um espasmo mesmo aqui, ó. Se a gente for pegar os últimos resultados do Cienciano, tem essa vitória magnífica contra o Botafogo.
1: Sim.
2: Depois empata em casa contra o Deportivo Garcilaso. Aí perde pro Botafogo. Toma 5-1 do Sport Boys.
1: Boa.
2: Que é um time... não fede nem cheira, né? Lá do campeonato peruano. Depois perde com 1-1 pro Cusco jogando em casa. Assim, é um time muito, muito, muito mais ou menos do Cienciano. Por exemplo, se a gente for pegar aqui dentro do campeonato peruano, é um time que tem só 2 vitórias, 1 empate e 5 derrotas em 8 jogos. As duas vitórias foram contra o Cajamarca, que é um time que eu nunca nem tinha ouvido falar, e contra o Universitário do Peru, que aí é um time melhorzinho mesmo, beleza? O Universitário é o time que sempre tá aí nas disputas de Copa Sul-Americana, Copa Libertadores também. Mas não. O Cienciano naquele dia tava com tudo iluminado, a verdade é essa. E o Botafogo com tudo escurecido.
1: É, aí acaba ajudando, mas ainda bem que foi um espasmo então. Fiquei assustado, falei, caramba.
2: Mas assim, seis, não é. Mas não
1: faz
2: é um,
1: quatro já resolve o problema.
2: Não é um time deplorável também, não. Assim, não é como se fosse chegar lá e fosse passar o carro. Não, o time do Cienciano é um time organizado, que vai te causar algum nível de dificuldade pra fazer gol nele. O Atlético já jogou contra o Cienciano esse ano, né? Inclusive duas vezes.
1: Parte do grupo do Atlético.
2: É, perdeu uma e empatou outra, né?
1: Venceu uma.
2: Venceu uma
1: aqui em casa. Venceu.
2: E perdeu fora.
1: Venceu aqui em Belo Horizonte, na casa do Atlético, venceu aqui em casa e empatou fora. Empatou lá. Não, perdeu lá.
2: Perdeu fora.
1: Perdeu lá

0: Mas é nível Rio Arruda. Poucos metros para cima do Rio Arruda.
1: 600, 700 metros acima do nível do mar, que não faz grande diferença, né? Mas, assim, a tendência é você ter um jogo difícil fora de casa e conseguir vencer em casa. É o esperado para um nível de enfrentamento contra um time como um Cienciano. Contra o Montevideo Cirituarca, acho que as coisas ficam até mais fáceis. Porque o Cienciano tem o 12º jogador, que é a altitude. O Montevideo Cirituarca é um time do Grupo City, tem algum nível de investimento, mas é o futebol uruguaio, né? Que é muito mais barato de se fazer futebol no Uruguai do que no Brasil, por exemplo. Então não tem muito nível de comparação nesse sentido com relação ao que gasta, né?
0: É, pois é. Mas aí vamos lá, pro Santos hoje, para chegar até no Cienciano ou no Torque, atenção, fala até a última letra, Torque, porque na hora que falou Thor, eu falei, que estamos perdidos.
1: E vai enfrentar o Deus do Trovão.
0: Isso, vai jogar o martelo e a gente tá perdido aqui. Mas bora lá, porque é o Santos hoje, para chegar até o Montevideo Cirituarque. Ou chegar até o Cienciano, tem que passar pelo Santos hoje, que tem aquele ser da tortura, o Hellraiser. Nada me tira da cabeça que o Hellraiser aí, ó, tentaram fazer Hellraiser no nome dele.
1: Tentou, mas deu errado, né?
0: Um filme de terror antigo, antigaço. Aquele cara cheio das marcas na cara. Viu ele?
1: Eu tô vendo a foto aqui, mas eu não, te confesso que eu nunca vi o filme, não.
0: Não. Filme de terror antigaço aí, muita gente viu, marcou época.
1: Eu sou um grande fã de filme de terror também, sabe?
0: Ah, entendi. Esse filme é dos anos 80 ainda. Pra mim, tentaram fazer isso e
1: deu errado, né? O cartório não sabe escrever.
0: Isso. Acabou acontecendo isso. Mas vamos lá, ó. Não tem Neymar, Lucas Veríssimo, não tem Barreal, o Rony tá suspenso, essa outra galera aí tá lesionada. O que que você acha desse Santos hoje? Vai dar trabalho ou não?
1: Não, trabalho vai dar com certeza, é um time que vai... O time do Santos é um time que muitas vezes sofre com conseguir ser competitivo o suficiente. Acho que é o principal problema do time do Santos. Sem Neymar, sem Barreal, que são jogadores que são muito técnicos, mas que nesse sentido de competição, de se entregar dentro de campo, dar carrinho, ajudar na marcação, deixam a desejar, o time do Santos aumenta o nível de competitividade. Agora, perde muito na questão técnica, né? Eu acho que vai ser um jogo amarrado, jogo de poucos gols, jogo difícil, que muito provavelmente termina num empate. Empate de 1-1, empate de 0-0. Acho que vai ser um jogo complexo, que o Atlético vai tentar sair nos contra-ataques. O Santos vai ter a mesma postura também de tentar sair em contra-ataques. Acho que vai ser um jogo muito amarrado. Muito amarrado. Os dois times, resumindo, os dois times com mais medo de sofrer gol do que vontade de fazer. Eu acho que esse é o cenário da partida.
0: Mas na Sul-Americana, por exemplo, o Santos tem mais gols que o Atlético. Já fez 18, o Atlético fez 11.
1: Mas o Santos, por exemplo, classificou em segundo do grupo com apenas 7 pontos. Foi fazer esses gols porque pegou a Universidade Central da Venezuela na fase de playoffs, que é uma fase que o Atlético não jogou, e ganhou os dois jogos, um por 4-1, outro por 4-2.
0: Entendi.
1: Então, se você for tirar esses dois jogos, botar em igualdade de jogos, que é uma fase, né, dos playoffs, para quem classifica em segundo, pega o terceiro do grupo da Libertadores, o Atlético teria mais gols feitos do que o Santos, pela diferença que você citou aí. São 18 e 11. Você tira os 8 gols que o Santos fez nessa fase, que é uma fase que o Atlético não disputou, seria até menos gols. E assim, a UCV da Venezuela não tem muito nível de comparação também não, né? É um time bem fraco.
0: Sim, sim. Agora, uma coisa que me chamou a atenção também é que o Santos tem menos posse de bola, tem 49% de posse de bola, o Atlético 54,5% aí, foi dados que eu peguei aí. Agora é o seguinte, vamos lá.
1: Isso na competição?
0: Na competição.
1: Ah, tá.
0: Isso não complica um pouco pro Atlético, que estava acostumado às vezes dar a bola pro adversário e ficar com menos posse para jogar no contra-ataque?
1: Eu acho que isso complicaria mais num cenário anterior. Acho que o time do Galo hoje sabe lidar melhor com posse de bola, principalmente depois das chegadas de Fred e de Kevin Castanho, né? Que deram muito mais qualidade para esse meio de campo do Atlético. Antes, isso era um grande problema pro Galo, de fato. Até a primeira fase da Copa Sul-Americana comprova isso, né? O time que conseguiu se classificar na Bacia das Almas na última rodada, se não vencesse o jogo, nem passaria de fase. O Atlético estava num cenário que ou ele ganhava o jogo e era primeiro.

0: colocado seu grupo, ou se empatasse, ficaria fora.
1: Sim. Aquilo ali foi tudo ou nada.
0: Era tudo ou nada.
1: Ou era o primeiro ou não classificado.
0: Então, isso dá o tom de como era a dificuldade do Atlético para ser um time que consegue se impor tendo maior parte de posse de bola. Esse foi o cenário da primeira parte da temporada do Atlético. Agora, na segunda parte da temporada, eu já vejo uma coisa bem diferente. Com o Fred, com o Castanho, é um time que gosta mais de ter a bola. Por exemplo, no jogo contra o Cruzeiro, jogo de volta na Arena MRV, o Atlético, a partir do momento que controla o meio de campo, e aí, claro, né, com um jogador a mais, fica mais fácil.
1: Tem esse detalhe muito importante.
0: É, mas aí, se você pegar o Galo do ano passado, era só ter um jogador a mais, não só do ano passado, né, de 2024 pra cá. Era ter um jogador a mais que ele não sabia o que fazer com a bola, porque o outro time se fechava e o Atlético não tinha capacidade de construir. Sim. Agora o Atlético tem essa capacidade, com um jogador a mais, com a quantidade igual de jogador. É um time que tem mais qualidade no meio de campo. E aí eu credencio muito a chegada de um primeiro volante que facilita a saída de bola, e um segundo volante, terceiro homem de meio de campo, que é o Fred, que ajuda principalmente nesse último passe, como foi no caso do jogo contra o Cruzeiro, né? O passe que ele dá pro Vitor Hugo, ou o passe que ele dá, que se transforma na finalização do Alan Minda, que o Otávio faz uma defesaça. É um passe que o Fred toca pra entrada da área, o Vitor Hugo escora e o Alan Minda chega batendo, né? Então, aliás, é o Renier que escora, se não me engano, na verdade, nesse lance do Alan Minda. Mas é um time que tem maior funcionamento com posse de bola hoje em dia. Consegue fazer jogadas planejadas para serem executadas com posse. Antes tinha muita dificuldade de fazer isso. Era só contra-ataque mesmo. Agora tem da onde tirar. Não é as mil maravilhas, mas tem da onde tirar.
1: Ó, então vamos fazer o seguinte, bora lá pro outro lado, vamos saber o que tá acontecendo com o Cabuloso. Fala tudo do Cruzeiro pra gente. Ô, Botelho, volta aí.
2: Muito bem, de volta aqui a nossa programação, e hoje tem Cruzeiro em campo, hein? Em dose dupla, mas pelas categorias de base, pelo Sub-17 Cruzeiro lá na cidade de Atibaia, no CT do Bragantino, jogo pelo Campeonato Brasileiro da categoria, o Sub-17, né? 16ª rodada, Cruzeiro e Bragantino. E esse jogo começa daqui a pouco, a partir das 3 horas e no mesmo horário, mas na Toca da Raposa 1, a Toquinha, aí a Copa do Brasil Sub-20, Cruzeiro e Guanabara City de Goiás, na Toquinha, como dito, Copa do Brasil Sub-20, jogo da primeira fase, jogo único, hein? Mando de campo do Cruzeiro lá na Toquinha 1, e é uma reedição de um duelo das quartas de final da Copinha São Paulo deste ano, Cruzeiro e Guanabara City, legal esse nome, né? Guanabara City. É, time lá do Goiás. O Cruzeiro encara esse time na Copinha pelas quartas de final. O Cruzeiro pegou o Guanabara City e aplicou um 3-0. É, falando de jovens, crias da Toca, né? Já que os crias entram em campo logo mais às 3 horas, vocês viram que teve cria da Toca estreando na Champions League ontem, né? O Cauã Prates fez a estreia dele pelo Borussia Dortmund na Champions League. Já havia estreado anteriormente, campeonato alemão, mas ontem ele fez a estreia na Champions League, a principal competição de clubes do mundo. É o seguinte, seguindo nesta toada de cria da Toca, futebol europeu, vamos falar do Juan Índio, porque o mercado de transferências segue agitado e o Cruzeiro está cedendo o Juan Índio para o futebol polonês, o Radomiak, da Polônia, empréstimo com duração de uma temporada, ou seja, até o meio do ano que vem. Cruzeiro tendo aí fixado os valores, é algo superior a 1 milhão de euros por 60% do Juan Índio, caso o clube polonês queira contratar em definitivo. O valor já está fixado. Por 60% do passe do Juan Índio, o Cruzeiro pode vender ele por uma quantia superior a 1 milhão de euros. Aí algo superior a 5 milhões de reais. Pouco, né? Também acho. 20 anos apenas. Só que o Juan Índio convive muito com lesões desde que chegou à Toca da Raposa 1. E ele que está no Cruzeiro há muito tempo. Chegou com 11 anos de idade há 9 anos atrás. É o seguinte, o Juan Índio está indo, sequer estreou no profissional e já tem os valores fixados, como eu passei. Quem o Cruzeiro não consegue vender, emprestar, enfim, negociar, é o Chico da Costa, atacante de 31 anos. Chico da Costa está encostado. Ele que não faz um golzinho há um ano, né? Chico da Costa não marcou ainda com a camisa do Cruzeiro. Lá no Mirassol também não teve um bom rendimento. Chico da Costa está encostado e o Cruzeiro não consegue, não chegam as propostas. Ô, empresário Chico da Costa, vamos trabalhar, meu filho. O Cruzeiro não consegue negociar esse jogador que tem contrato até o final do ano que vem. É, Cruzeiro, que beleza, hein? Que barca. Enquanto isso, o jogador segue treinando lá, faz algumas atividades na academia com o grupo, treino com bola, não vem trabalhando com o grupo, e tá lá encostado, não tá na vitrine, né? O Cruzeiro não consegue mostrar o jogador porque o Arthur Jorge não vai utilizar o atleta, ele não quis ir para o Sport na negociação do Zé Lucas. Então o Chico da Costa, uma situação tanto quanto delicada, tem contrato, tá lá trabalhando, recebendo em dia, trabalhando, que eu falo, na toca, nas atividades, e o Cruzeiro não consegue vender, não consegue emprestar. Que situação! E pra fechar aqui nosso boletim do segundo tempo do Cruzeiro, vocês lembram do Brian Rodrigues, né? Atacante uruguaio, disputou a Copa do Mundo pela seleção uruguaia, evidentemente, tá lá no América do México, quase fechou com o Cruzeiro. É, o Brian Rodrigues foi noticiado, amplamente noticiado, o desejo do Brian Rodrigues vir para o futebol brasileiro. Primeiro uma negociação com o Cruzeiro, depois uma tentativa do Vasco, o Brian continuou lá no América. Ele deu uma entrevista lá no México falando que nunca foi questionado sobre querer ou não permanecer no América e que ele nunca teve a oportunidade de falar, e disse nessa entrevista que em momento algum quis sair do América, quis sair do futebol mexicano. Bem, palavras do Brian Rodrigues, né? Mas foi de conhecimento notório de todos que o Brian Rodrigues foi oferecido ao Cruzeiro pelo empresário do atleta, porque o atleta pediu uma transferência, tinha esse desejo de disputar uma competição aqui no Brasil, vestir a camisa de um clube brasileiro. Mas ele, de acordo com palavras dele ontem, né, repercutida lá no México, ele em momento algum quis deixar o futebol americano, mexicano, melhor dizendo. Que situação, né, Brian Rodrigues? É a sua palavra. Mas é isso aí, turma. Daqui a pouco eu volto fechando o Cruzeiro aqui no nosso Papo de Craque.
1: Opa, valeu, Botelho, mas que, sem querer te corrigir, Botelho, mas eu preciso nesse momento, você falou que Champions League é a maior competição de clubes do mundo, nada disso. A maior competição de clubes do planeta Terra é o campeonato classista aqui de Betim, que é o nível da Copa do Mundo de Seleções. E não é dessa Copa Nutella que teve agora, não. Daquela não. Copa Clássica de 32 equipes. Por quê? Porque eram quantos jogos? 7 jogos. 3 na fase de grupos, 8ª, 4ª, semifinal, que é igualzinho copiando aí o campeonato classista, cujo maior campeão da história é o CAP com 8 títulos.
0: Perfeito.
1: Beleza? Beleza. Vambora então, vamos falar. E Chico da Costa, como é que fica, meu caro?
0: Aparentemente cara, que vai ficar aí, né? Aparentemente vai ficar aí. Mas porque Não tem aquele ditado, se um não quer, dois não briga?
1: Pois é, se um não quer, dois não joga.
0: É, se um não quer, dois não sai, né? Vai ficar aí.
1: Pois é, que situação assim, ruim pros dois lados.
0: Tá ganhando dinheiro, tá recebendo em dia, enfim.
1: Mas é ruim, o cara não joga, desvaloriza.
0: Pros dois lados não é, porque se fosse ruim pro lado dele, ele tinha ido embora. Pra ele é ótimo, é por isso que ele tá ficando.
1: É, mas não tem aquele detalhe também, ó. Ele tava lá no Mirassol, disputando Libertadores, tava bem, não, time jogando bem.
0: Ele não disputou não, Libertadores.
1: Não, o Mirassol disputando.
0: É, só que ele veio pro Cruzeiro antes.
1: Sim, mas o Cruzeiro ia disputando Libertadores.
0: Sim.
1: Então queriam mandar pro Sport, que nesse momento tá na segunda divisão.
0: Aham.
1: Tem um lado do cara também, que muita gente criticou, mas muita gente faria a mesma coisa aqui. Caramba, peraí. Eu tava num time que ia pra Libertadores aqui, ia disputar Libertadores. Eu tô num que está na Libertadores. Aí você quer que eu vá pra um da segunda divisão? Nesse momento está na segunda divisão, apesar de ser uma das grandes equipes do Brasil?
0: Não, beleza, mas até aí tudo bem. Agora, nenhum time da primeira divisão gostaria de contar com o Chico da Costa? Eu duvido um pouco, sinceramente. O próprio Mirassol, você acha que o Mirassol não gostaria de ter o Chico da Costa por empréstimo até o final do ano? Acho que ele não quer ir, ele não quer sair.
1: Será, gente?
0: Não, eu tenho certeza absoluta, ele não quer sair.
1: Eu fico sem entender isso. Porque é que não se entendem para resolver essa questão? Parado desvaloriza. E Brian, vamos de outra polêmica agora rapidinho?
0: Mas aí, calma, eu te dobro a pergunta. Parado desvaloriza?
1: Sim.
0: Talvez. Agora, e se ele é emprestado pro Sport ou pro Mirassol, digamos, e não joga em algum desses? Aonde ele desvaloriza mais? Parado no Cruzeiro ou sendo banco em algum desses?
1: É, se ele for banco, depois de estar parado aqui, somado com o banco, vai desvalorizar muito.
0: Então, pra ele é melhor ficar.
1: Mais dois dá quatro.
0: Né? Pra ele, na cabeça dele, é melhor ficar. Eu concordo que pro jogador é sempre melhor estar na ativa, jogando, estando em campo, mostrando seu próprio futebol. O Barcelona já abriu o placar, olha só o gol do Rafinha.
1: Que é isso? Ô, por que que você não faz isso na seleção, meu cara?
0: Não, tem que dopar esse homem, falar não. Pra ele que ele tá jogando pelo Barcelona, porque pela seleção brasileira, nossa Poxa. Senhora, não vou nem falar o que eu acho desse homem, não.
1: Que é isso, já pegou a bola, encarou, nossa, que é isso, tirou dois da jogada. Não,
0: gol lindo, maravilhoso, é agora tem que falar pra ele que é com as camisas da seleção que é pra ele fazer isso. Meu senhor. Tá de brincadeira com a minha cara? Nossa senhora. Quando ele falou que ele ia dar tapa na cara de argentino, ele tomou tapa na cara.
1: Pô, os dois jogadores do Feyenoord estão chegando aqui em Belo Horizonte agora com essa escorregada.
0: Nossa. Foi de arrasta.
1: Olha.
0: Que foram jogar no Vasco, os dois.
1: Que é isso. Ó, bora lá pro intervalo, tem informação do trânsito chegando. Tem informação, caminhos entre Belvedere e o centro de Belo Horizonte. Ô, Rafinha, parabéns por esse gol, meu cara. Mas faz isso na seleção. Tira a defesa da jogada, deixou os dois jogadores nadando em campo aí, porque tá chovendo muito por lá, Barcelona e Feyenoord.
0: Não, e o Rafinha, quando você prometer alguma coisa, você cumpre. Muito obrigado. Ah,
1: então, beleza, bora pro intervalo. Ô, Diego, conta pra gente, meu caro, como é que tá essa situação aí, Belvedere e centro da capital.
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4: 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Para o nosso ouvinte agora, Alex, deixando a região do Belvedere rumo ao centro, vejo filas na Avenida Nossa Senhora do Carmo, chegando ao bairro Sion, com impactos também na 356, desde as curvas do Paredão. Para você que opta pela Raja Gabalha, no Cidade Jardim tem filas pelo excesso de veículos. Lembrando que na Prudente de Moraes, no sentido do bairro, há pouco informei sobre uma ocorrência envolvendo moto ali na altura do bairro Cidade Jardim, ainda com retenção por lá. E neste ponto, vejo que aumentou a fila no sentido centro, passando pelo bairro Santo Antônio. Então, a Prudente Moraes não é uma boa agora, você que sai da região do Belvedere rumo ao centro. 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
12: Já voltamos por aqui com Papo de Craque, primeira edição, que segue até as 14h. Ó, o Santos movimenta o mercado da bola com grandes novidades. Já em São Paulo, Everton Cebolinha realiza exames médicos hoje para rescindir com o Flamengo e ser anunciado na quinta-feira com novo reforço da equipe. É, da equipe de Cuca aí, superando o Grêmio e Krasnodar. O atacante assina até o fim do ano. E para completar a festa santista, a diretoria negocia a contratação de Felipe Coutinho. Eu acho que é pedido do Neymar, hein?
13: É.
12: Em contrato de produtividade, Neymar tá de olho aí, querendo, hein?
13: Não, o Neymar até, inclusive, falou isso publicamente, né? Na rede social, que estaria fazendo uma pressão ali pro amigo, né? O Felipe Coutinho, amigo mesmo, né? Eles jogam seleções de base juntos desde a época do Sub-17, são da mesma geração, né? Então, de fato, tem uma relação próxima. Assim, né, a contratação do Cebolinha eu acho útil pro time do Santos. Agora, o Coutinho, meu amigo do céu.
12: É?
13: Ah, cara, ele já não tava conseguindo jogar bola no Vasco, que é o time do coração dele. O time do Santos já tem o Neymar, o Barreal, o Golazer, o Gabigol, que são jogadores que não ajudam tanto assim na marcação.
12: É.
13: Agora contratou o Arthur, que é o volante, né, e enfim... que é um cara que é muito técnico, mas também essa questão da dedicação não é muito a dele, não. Muitas vezes deixa a desejar nesse quesito. Rapaz, é um time cheio de gente que não gosta de correr.
12: É. Vamos ver o que vai rolar, mas atenção, atenção, bora lá para os destaques finais. Destaque final do Cabuloso, por gentileza. Marcos Botelho, bora.
14: Então é isso, né, meus amigos? Logo mais, a partir das 3h, Cruzeiro em campo pela Copa do Brasil Sub-20, jogo contra o Guanabara City, lá na Toquinha 1, e também convocação da seleção brasileira. Expectativa de termos aí jogadores do Cruzeiro na lista de Carlo Ancelotti. Volto ao longo da nossa programação. Até a próxima. Aquele abraço.
12: Valeu, Botelho. Aquele abraço, meu caro. Destaque final do Galo, por gentileza, Giovanni Oliveira. Bora.
15: Estamos chegando então ao final aqui do Papo de Craque desta primeira edição, meus amigos. 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Voltamos então mais tarde no Papo de Craque, segunda edição, e também com o jogo entre Galo e Santos, direto da Vila Belmiro. Um abraço.
12: Abraço, Giovanni Oliveira, muitíssimo obrigado pelas informações aí, gostei dessas promoções, muito legal isso que o Galo tem feito aí. Legal, parabéns aí pelas promoções, por tudo que está sendo feito. A gente está encerrando a primeira edição do Papo de Craque, vem sobremesa aí, Danilo, você está nas 18 horas aqui?
0: Estarei.
12: Cadê você?
13: É mais difícil com o microfone desligado. Essa. Estarei aqui a partir das 18 horas e a gente vai junto até as 10 da noite.
12: Perfeito, então. Valeu, tem sobremesa chegando aí. Bora lá!
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16: Começa agora o Sobremesa, o seu programa favorito. E ó, o programa de hoje tá mais do que especial. Hoje a gente vai bater um papo com uma lenda do rádio. O Ronco tá aqui com a gente, né, Batista?
17: Opa, opa, opa. E temos também a nossa enquete. É muita coisa rolando em Brasília. Já explico melhor, mas eu vou querer saber por que vocês acham que os ministros estavam rindo naquela fatídica foto, hein? Que foi tirada por uma janelinha, Mini Ruth.
18: Ah, viralizou essa foto, eu vi, rapaz, babado, viu? Mas é claro que tem muita notícia e informação por aqui também. E hoje a gente vai falar, será que Dona Xuxa fez realmente um parto maligno?
16: Que isso, tudo isso e muito mais aqui no Sobremesa. Então, Cuca, solta a vinheta.
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16: Caro ouvinte que nos ouve com o seu ouvido, começa agora o Sobremesa, o seu programa favorito aqui na TMC. Sim, Transamérica agora é TMC. 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O nosso programinha de Meu Deus de hoje tá mais do que especial. Em comemoração aos 104 anos de rádio no Brasil, a gente vai conversar com uma lenda viva, Senhor Ronco, que está aqui conosco. Mas é daqui a pouquinho, né, Batista?
17: Exatamente, é daqui a pouquinho. Dos 104 anos, ele participou de um 102, o Ronco.
16: Quase.
17: Né? Mas é o seguinte, vocês viram, né, Lucas?
16: Vi.
17: Né? É Nicolas Ferreira que falou com o Vorkar, é Alexandre de Moraes, é aquela zona que a gente...
16: Mendonça também,
17: Nossa
16: parece.
17: Senhora, é uma confusão nessa política no Brasil. E aí... vazou aquela foto, né, semana passada.
16: Eu vi.
17: Dos ministros saindo lá da sessão do plenário, e aí eles foram flagrados dando risada, gargalhadas. E a pergunta que você responde hoje pelo YouTube, TMC News BR, tamo lá em imagem, você pode comentar por lá, se inscreva no canal, ou pelo WhatsApp 11 972 21 1001. A pergunta é, você aí, pobre mortal que nos ouve, você acha que eles estavam rindo do quê?
16: Boa, hein? Pergunta, hein?
17: Hein?
16: É aquela foto que todo mundo... é aquela foto que todo mundo viu, todo mundo acompanhou. Tá o Alexandre de Moraes, né?
17: O Gilmar Mendes, o Zanin.
16: Tá todo mundo rindo. É a foto do jornalista Breno.
17: E aí, o Dino tava na cantina comendo. O
16: que você acha que eles estavam rindo do quê?
18: Eu acho que o Xandão devia estar rindo do preço do transplante capilar, né? Eu acho
16: que é. Barato demais, né?
18: Barato demais, né?
16: Para quem supostamente teve acesso ao
0: 30 milhões esse. Tá barato. É. Transplante capilar tá bem baratinho. E você, Batista?
17: Eu acho que eles estavam rindo do Mário.
0: Que Mário?
17: Aquele que escondeu a picanha atrás do armário.
21: Ai, que susto.
0: Bom, eu quero saber de você, que nos ouve com seu ouvido, qual é o motivo que os ministros estavam rindo? Manda pra gente no 011 97221 1001. Manda pra gente que eu quero saber, hein? Sejam criativos, por favor. Agora, amigos, vamos lá. Hoje o nosso convidado, ele tem nada mais e nada menos do que mais de 50 anos de prestação de serviço à Rádio Comunicação do Brasil. Ele é uma lenda viva. Ele é o funcionário mais antigo da Rádio Bandeirantes, da Band FM, sabia, amigo?
21: Caramba,
0: ele
21: cara.
0: Tem muitos anos dedicados a este canal, este veículo de comunicação que é o rádio, em comemoração aos 104 anos que faz nesse mês de setembro. Setembro agora, completamos 104 anos de rádio no Brasil. Hoje recebemos um dos maiores, se não o maior nome do rádio no Brasil. Senhoras e senhores, ele que já entrevistou o rei do futebol e o rei da música, tem o programa de humor na rádio mais antigo do Brasil, o senhor Pedro Luiz Ronco. Oh,
22: muito obrigado, Lucas, Mene, Marcelo. É um prazer estar aqui com vocês e vocês são corajosos.
0: Por que corajoso?
22: Me convidar para falar abobrinha, mas tudo bem, seja o que Deus quiser.
0: Não.
22: Mas vai ser, tenho certeza, alguns momentos aí interessantes para contar todas as cagadas que eu fiz na minha vida profissional.
0: Começando a decidir trabalhar com rádio, né, Ronco?
22: É, eu queria ser médico.
0: Você queria ser médico?
22: Neurologista. Agora, todas as pessoas que eu pergunto, amigas ou inimigas, vocês confiariam seu cérebro em minhas mãos? Ninguém disse sim.
17: Ainda bem que ele ainda foi pro rádio. Acho que nem o dono da Band, o Johnny Saad, tá lá tanto tempo que nem
0: é
17: o
0: Ronco. É verdade.
17: O Johnny acho que entrou depois do Ronco.
22: Claro. Sim, e foi meu amigo de infância, éramos vizinhos. Olha, tem uma marca no dedo aqui. Nós brigamos, ele tinha um cachorro, Rajá.
17: Você sentou a mão no dono da Band, é isso?
22: Não. Ia avançar o cachorro, avançou em mim e deixou essa marca.
0: Ah,
22: eu falo pro Johnny até hoje. Ainda vou processá-lo.
0: Que relação boa. Que relação incrível. Olha, Ronco, eu tô muito, muito feliz.
22: Obrigado.
0: Nós estamos aqui na Rádio TMC. Obrigado. De receber você, que é uma lenda. E a nossa primeira pergunta, ela é muito digna, né, Marcelo Batista?
17: Sim, sim.
0: É muito boa.
17: Sim, o nome do programa é Sobremesa. Eu quero saber se você tem uma sobremesa predileta.
22: Não sendo figo, eu tenho alergia a figo, eu não posso nem ver, fica tudo empipocado.
17: Figo?
22: É. Mas eu gosto muito de torta de chocolate, de sorvete e de frutas.
0: Bom, então um ponto para torta de chocolate, um ponto para sorvete e um ponto para frutas, que é o Ronco, né, cara? Mais de 50
22: frutas
0: anos,
22: vermelhas, verdade? Principalmente.
0: Opa, então aí, ó,
21: que ponto delícia,
0: para frutas vermelhas, é isso. Vamos lá, ô senhor Ronco, senhor que leva o nome do programa que você apresenta.
22: Sim.
0: Há quase 40 anos, todo dia, pela manhã, na Band FM. Você não cansou, não? Você não quer se aposentar, não?
22: Não.
0: Parar com isso?
22: De jeito nenhum.
0: Ué, 40 veja anos, só. Ronco.
22: Eu, são 53 anos lá de rádio, sabe? Pô, eu cheguei a trabalhar 10 horas na Bandeirantes, mais 5 na Folha, tinha faculdade, só faltava na faculdade. E agora, todos os companheiros de trabalho me chamam de vagabundo, entendeu?
0: Por quê?
22: Eles querem ter o mesmo privilégio que eu, e trabalhar apenas 3 horas. Eu falo, a hora que vocês tiverem 40 anos de um programa e mais de 50 de casa, vocês conseguem isso.
0: Boa.
22: Só que ninguém consegue, entendeu? Eu vou continuar assim. E tem outra. Não trabalho sábado, não trabalho domingo, não trabalho feriado e vou se ferrar.
0: Isso
22: é
0: mesmo!
22: É isso aí!
17: Ah, é? Queremos os mesmos direitos, mas fazendo tanta coisa como você já fez, era rádio AM, FM, faculdade. Você já deve ter dormido no serviço, não dormiu não, Ronco?
22: Não faz muito tempo não, tava eu, Tadeu e o Emerson. Aí entrou uma música, nem me lembro qual música era, mas era uma música que, sabe, pra acalentar jovens. E eu tava lá com o fone de ouvido, tudo. De repente, peguei no sono.
0: Caramba, dormiu.
22: E aí acabou a música, os dois começaram a dar risada, porque eles me chamavam e eu tava dormindo. Mas é daí os ouvintes que tiraram de sarro, vocês não acreditam, né?
0: Não,
22: pelo sobrenome Ronco já viu, né?
17: É. Mas essa foi a única vez ou não?
22: O quê? Que eu peguei no sono, sim.
17: É.
22: Sim.
17: Você já foi acordado por alguém, dono da rádio, essas coisas?
22: Não, pela minha mulher, quando eu sonho coisas eróticas.
0: Senhoras e senhores, Pedro Luiz Ronco, o nosso querido Ronco está aqui conosco hoje. Ele que apresenta um programa há mais de 39 anos, quase 40 anos, apresentando A Hora do Ronco, que é um sucesso. Muita gente já passou por esse programa, sabia, Mini Ruth?
18: Não, cara, muita gente mesmo. Eu queria saber, se colocar todos os programas do Ronco, um atrás do outro, quanto tempo daria de vida isso, hein, Ronco?
22: Um século e meio. Mas, Marcelo, só quero retificar um negócio. Você perguntou se eu já dormi no trabalho, né?
0: É.
22: Se eu já dormi no trabalho. Depois vou contar uma história. Não, com o seu João Jorge
0: Sá. Conte agora.
22: Seu João, pode contar?
0: Pode contar agora. O seu João Sá, que era quem fundou a Rádio Bandeirantes,
22: sim,
0: e
22: senhor,
0: também a TV Bandeirantes. Sim. O fundador, o seu João Sá.
22: Finíssima.
0: Sim.
22: E isso foi em 74, 75. Eu já era editor. E não era casado. Minha mulher está ouvindo? Então eu posso contar essa história. E meu sogro, o senhor Horácio, não permitia que chegasse, deixasse ela em casa depois das 10 horas da noite. 10 horas tinha que ter em casa, senão era bronca pra diabo. E de sábado, pra mim, isso era uma maravilha. Pô.
0: Claro.
22: 10 horas da noite, deixava a Cleide em casa, ia pro sambão, Paulistano da Glória.
18: Beleza.
22: E um sábado eu fui. E o domingo eu tava de plantão. Tinha que escrever, tinha que editar o noticiário da meio-dia, na Rádio Bandeirantes. Aí tomei umas, eu tomo meio copo de cerveja, fico bêbado. Eu sou fraco pra diabo. Aí acabou o sambão, era 4:30 da manhã. Pô, até chegar em casa, ia dar mais de 5 horas. Se eu for pra casa, eu vou dormir. O que vai acontecer? Eu não vou acordar fazer o programa.
0: Bom,
22: eu
0: boa.
22: Fiz, fui direto pra rádio.
0: Boa.
22: Cheguei na rádio antes das 6 horas da manhã. Tal. Comecei a editar as matérias, chamar... com os repórteres, os setoristas, né, da Assembleia, da Câmara, da Polícia, da Baixada Santista, e comecei a editar as matérias. Vi o que tinha de reportagens do dia anterior, comecei a editar. O programa veio no ar ao meio-dia. Quem apresentava foi o Ferreira Martins. Já ouviu falar?
0: Claro. Sim, vozeirão.
22: Melhor voz do rádio. Aí terminei, ainda faltava quase uma hora mais ou menos para o programa ir para o ar. E eu morrendo de sono. Tinha uma mesa comprida, maior que essa aqui, e várias máquinas de escrever. Só do tempo de máquina de escrever, entendeu? Ou Hamilton Olivetti. Afastei todas as máquinas, eu só durmo com travesseiro. Tem que ter travesseiro. Não tinha travesseiro. Não. Peguei duas listas telefônicas. Peguei duas listas telefônicas, deitei assim, pus a mão assim, entendeu? E peguei no sono. Não sei que tempo, acho que passou uma meia hora. Assim, alguém segurando no meu braço e me puxando. E falou: senhor Pedro Ron, o senhor está passando mal? Eu abro os olhos, quem era? João Jorge Sade, só o presidente. Olha, o senhor está num lamentável. O que aconteceu com o senhor? Não, senhor João, o que acontece? Morreu a mãe. Morreu a mãe de um amigo meu. Eu fui até agora há pouco num velório, eu vim direto e tô cansado, porque sabe o que é? Não é fácil o velório e tudo. Você está lastimável. Vai embora pra casa, já tá pronto o noticiário? Não, eu tenho que esperar o Ferreira Martins, eu vou acompanhar. Então só me faça um favor, ele falou assim: vai no banheiro, pentei esse cabelo, coisa que eu nunca faço, e lava esse rosto, tá lamentável. E ele pegou e foi embora. Aí o Ferreira Martins, acompanhei o noticiário, foi tudo em hora e tudo. Passados uns 3-4 dias, lá no corredor da rádio, quem que eu encontro? Seu João Jorge Saad. E ele me chamava: seu Pedro Ronco. Seu Pedro Ronco, posso fazer uma pergunta pro senhor? Claro, seu João. Quem que o senhor matou hoje? Ele viu que era mentira, meu. Mas a minha resposta foi melhor. Apavorado, falei: hoje ninguém, seu João.
0: Pedro Rumbo, senhoras e senhores, ele que está aqui em comemoração ao mês da rádio. Esse mês de setembro nós fazemos 104 anos de rádio no Brasil, e desses 104 anos o Ronco está presente há 53.
22: Mais da metade.
0: Mais da metade? Olha aí, esse homem é ao rádio, fazendo um programa, A Hora do Ronco, há quase 40 anos. Esse homem é uma lenda, né, menino?
22: Quando o Marconi inventou o rádio, qual foi a primeira coisa que saiu no ar?
0: Não sei, boa pergunta. Não sei.
22: Um ronco. Aí foi melhorando, melhorando. Chegou essa pessoa aqui.
0: Muito bom.
18: Mas o senhor, com essa história toda, já meteu muito louco, como podemos menino, ver, né?
22: Se você falar assim outra vez, eu contar tudo pro Mickey.
18: Já meteu muito louco por aí, né, seu ronco? Mas e os ouvintes? Já meteram o louco no senhor? Qual foi a história mais doida que algum ouvinte causou na sua vida, hein?
22: Não, doida, tem muitas, mas teve uma vez que eu. Olha, quase que eu choro no ar. Eu me senti tão mal. Teve uma moça que entrou no ar e tal. Falei, qual a sua idade? Falei, não, qual a sua idade? 19 anos. Ela falou, ah, meu target. É meu endereço. Ronco. Ela falou, ronco. Quem gosta de velha é cadeira de roda. Mas me deu uma vontade de chorar.
0: Coitado. Não, não faço assim.
18: Eu adoro pouquinho. Mingau de aveia, ronco.
0: Aí, ó, tá vendo?
22: Eu gosto de mingau de aveia.
0: Ô, ronco, uma dúvida. Você que apresenta o programa há quase 40 anos, já passou muita gente no seu programa na hora do ronco. E hoje você trabalha com o inimigo. Você está ao lado do Tadeu, que é um grande mediador ali
22: com
0: você.
22: É o quê?
0: Tem também um inimigo, que é o seu genro.
22: É verdade.
0: Você trabalha com o seu genro. Como é? Como não levar problema do trabalho pra casa e vice-versa?
22: Ele é o namorado da minha filha, a Marcela. E eu dei um conselho pra ele.
0: Qual?
22: Você não sabe o rolo que você tá indo. Porque ela é brava. Você vai se ferrar o resto da vida. É só ela é brava comigo. Igual com ele. E eu vou falar uma coisa. Ele aceita as broncas dela.
0: Ah, é?
22: É, tem que ser, tem que ser.
0: É um trouxa, um bobão. O Ronco tem 53 anos na mesma emissora, sim, quase 40 de programa e 50 de casamento, não tem?
22: Fiz agora em junho, 50 de casamento, mais 6 de namoro. Comecei a namorar com a Cleide, ela tinha 16 e eu 19 anos.
0: Que vida boa.
22: Imagino que você já deva ter feito muitas surpresas pra sua amada, né? Pra comemorar alguma... Ah, já fiz uma surpresa do 20 anos de...
0: 20 anos
22: de... 20 anos de casamento. Liguei pra casa e falei, Cleide, hoje 20 anos de casamento, vamos um jantar muito especial, muito chique. Se prepara. Se arruma, vou passar aí depois da rádio pra te pegar. E eu nem me arrumei nada. Falei, mas você não vai se trocar? Não, não, não. Quem tem que se trocar é você. Você é a noiva dos 20 anos. Você é meu amor. Levei ela no Largo da Batata, em Pinheiros,
0: em São Paulo.
22: Em São Paulo, pra comer pastel. Nossa, mas ela chorava. Aí eu falei assim, 2 de carne e 2 de queijo e 2 caldos de cana. Gente, olha como ela foi ingrata. Você acredita que ela não mexeu nem nos pastéis, nem no caldo de cana? Mas ela chorava assim, sabe? Pô, ela se vestiu todo, foi chorando até em casa, não falei nada. E o maior sonho dela era conhecer a França, conhecer Paris. Sim. Quando cheguei em casa, que eu vi que ela não ia parar de chorar, mostrei as passagens que na semana seguinte a gente ia pra França.
0: Que boa, salva de palmas!
22: Tô desejando até hoje a parcela, mas foi.
0: Isto que é uma surpresa. Homens aprendam, vocês entregam tudo de mão beijada. Tem que passar por um sufoquinho, passar por um pastelzinho, caldo de cana.
18: Quem namorar com radialista tem que entender também que a gente ganha pouco, é por isso que a gente come pastel.
0: Ô Ronco, oi. Que história é essa que no seu programa já trabalhou um famoso apresentador de televisão do SBT? Você deu chance pra um famoso apresentador. Quem é?
22: Era um moleque na época. Isso foi em 1989. Se eu tinha 39, ele tinha 20 ou 21 anos. Celso Portioli, grande canalha, lindo. Pessoa maravilhosa. Começou comigo lá.
0: E foi o primeiro trabalho dele na rádio aqui em São Paulo?
22: Foi. Aqui em São Paulo foi o primeiro trabalho. Aí, infelizmente, o pai dele morava no Mato Grosso, estava muito doente, ele precisou largar o programa para cuidar do pai. Aí, quando voltou para São Paulo e tudo, foi descoberto pelo Silvio Santos, né? E faz sucesso até hoje. Agora, vou falar uma coisa. Um ótimo caráter. Um grande amigo. Tá milionário, não me empresta dinheiro, mas é um ótimo fabricador. Gente de um coração muito grande.
0: Ele é mesmo.
22: Celcinho.
0: Inclusive, o Batista já trabalhou também com Sim. o Celso Potti. Olha, você trabalha no SBT.
18: Eu trabalho no SBT também, trabalho no Fofocalizando, contando muitas fofoquinhas, né?
0: É. E todo mundo sabe que o Celso é uma pessoa incrível.
18: Um cara incrível, bem-humorado, é super esplêndido. Gente fina, maravilhoso.
0: Muito bom, muito bom. Agora, Mini Ruth, você que também trabalha com rádio, foi descoberto, inclusive, por o Marcelo Batista.
18: É, se arrependimento batasse, né, o Batista?
22: Coitada.
0: Ô, Ronco, você já descobriu muita gente, muita mesmo. De todos que passaram, qual que você guarda um carinho muito especial no seu coração?
22: Olha, se eu falar um especial, você é ingrato. Agora, o que no programa casou, o Tadeu casa muito bem.
0: Demais.
22: Mas o André Miller, o Gavião,
0: Sim.
22: foi muito bom. O problema é que ele é outro palhaço, como o Celcinho. E o Joca, que foi quem descobriu a Hora do Rock, João Carlos Ribeiro. Nós começamos no dia 3 de novembro de 87. E o Joca, chegou, não conhecia o Joca, aí falaram, ele vai ser o novo diretor, vai mandar todo mundo embora, vai trazer todo o pessoal dele. Eu só fazia na época boletim de trânsito. Eu falei, pô, eu precisava daquele cachê do boletim de trânsito, né? Falei, porra, vai mandar embora? Não me conhece? Vai se ferrar. Aí falaram que ele queria me conhecer. Isso era uma sexta-feira. Ele ia estrear na segunda-feira, no horário da manhã. Ah, eu não vou conversar com esse cara. Não vou mesmo. Vai mandar embora? Sexta eu não conversei, sábado, domingo ele fez o programa também, não fui. Na segunda-feira,
0: rebelde.
22: Você deu um W.O. todos esses dias. Na segunda-feira ele entrou no ar e me chamou a fazer o boletim de trânsito. Eu falei de tudo. Falei do Corinthians, falei de sacanagem, falei que as músicas que a rádio tocava, música black, que eu não suportava, não entendia porra nenhuma, que a rádio era uma merda, que estava se transformando a Band FM. E ele ficou quietinho, tal. Aí falou, agora tem motivo pra mandar embora. Já que vai mandar embora, agora tem motivo. Aí na hora do almoço, fui lá pra rádio e falei, a Cleide, que é a secretária. Lembra da Cleide?
0: Lembro.
22: O Joca que fala com você. Te apresentou e tal. Aí ele falou assim, pô, adorei a sua participação. Foi bom pra cacete e tal. Mas, pô, só faz um favor. Pelo menos dá uma informação de trânsito. Você não deu nenhuma. Eu falei, peraí, você não vai mandar embora? Falei, que isso, pô? Não vou mandar embora coisa nenhuma, pô, gostei muito, vai ser legal você participar do meu horário e tal. Tinham feito a minha cabeça, que alguns que iam sair, que eu também ia ser mandado embora. E eu entrei nessa, entendeu? Logo tempo depois, eu tinha 5 minutos para contar uma história, mandar fazer uma sacanagem, dar um boletim de trânsito. E logo depois, ele falou, você vai fazer o programa de uma hora aqui. Eu falei, é. Ele falou, já tenho o nome. Eu falei, qual é o nome? A Hora do Ron. Gostei.
0: Que sensacional.
18: Que legal.
0: Assim. Então você foi lá, você foi fazer uma participação no programa lá, que também era do diretor da rádio.
22: Isso.
0: Achando que ia ser mandado embora.
22: Isso.
0: Tava rolando um
22: papo.
0: Um passaralho, né?
22: Isso.
0: E aí, do nada, ele deu, falou tudo o que queria. Falou, já que eu vou ser mandado embora, eu vou falar mesmo.
22: Isso
0: se transformou Hora do Ronco. Que sensacional.
22: Outra pessoa maravilhosa. Joca, João Carlos Ribeiro, grande amigo, me ajudou muito mesmo.
18: Tem que ter personalidade, Ronco, você tem demais, inclusive, né, em todos esses anos de rádio. Gostaria de saber qual a maior diferença do rádio antigo pro rádio atual, principalmente porque hoje a gente vive também nessa era de internet onde temos os podcasts, né? Qual é a maior diferença de antigamente pra atualidade?
22: Eu acho que antigamente... Não falando mal, pessoal, mas havia mais improviso. Hoje tem muita rádio, assim, que é tudo muito certinho, sabe?
0: Só ler, né?
22: Minuto 2, minuto 5, entra a música, entra o comercial, faz uma chamada. Eu acho que rádio, todo mundo falava que quando surgiu a televisão, que a rádio ia desaparecer. A rádio continua crescendo. Mas a rádio, olha, eu sou jornalista, e isso pra mim não é legal. Eu, quando era repórter, de cada 10 notícias que eu dava, 9 era porrada na cabeça do ouvinte. Porque é verdade, só tem notícia triste. Então, quando o Joca falou pra gente fazer a Hora do Rock, eu falei, desde que a gente não conte notícia triste, só sacanagem e tudo. E graças a Deus tem muita audiência, porque o pessoal tá com o saco cheio de ouvir notícia triste. Certo? Então, pelo menos na hora do ronco, ele pode bater, desligar o rádio e falar, esse cara só fala sacanagem. Mas quem gosta, ouve porque se diverte. Leva até filho. Até teve uma vez uma senhora que ligou no programa e falou que o filho estava para quase ser expulso do colégio porque ele ia imitar e contava as piadas que eu contava na sala de aula. Ela falou, então, quando eu levo ele agora, ele fica bravo, mas eu desligo o rádio. Eu falei, mas a senhora não está ouvindo o rádio? Não, mas quando eu deixo ele, eu ligo para você.
17: E problema de esses cancelamentos, você já sofreu alguma coisa? Alguém que veio te encher o saco por causa de alguma coisa que você falou no ar?
22: Teve uma vez que tinha terminado o horário político, nem me lembro o ano, foi 1990 alguma coisa.
17: Já tinha essa época?
22: Já tinha.
17: Já tinha um cancelamento.
22: E você não podia falar de política. E acabou o programa, passou no corredor Eduardo Matarazzo Suplicy. Já ouviu falar?
17: Sim, claro.
22: Bom, ele era candidato ao Senado, que depois até foi eleito. Eu vi ele lá, eu falei, vou entrevistar ele, mas não vou falar sobre política. Falei como que era ser casado com uma mulher que sexola, não sei o quê. E uma coisa, você levou tanta porrada, você foi lutador de boxe e tal, não sei o quê. Por que quando a gente faz uma pergunta, você fica 10 minutos respondendo? Mas brinquei com ele. Não falei nada em política. Só que não podia mais entrevistar ninguém que fosse candidato, não é
13: sim,
22: verdade?
13: Sim, é uma regra hoje, né?
22: É. Aquela regra já existia. E tinha um outro candidato, que eu não vou falar o nome, que pegou e entrou na justiça contra.
17: Mentira! Mesmo.
22: Mas a bronca falando... não era. A bronca era com o seu João, que havia mandado ele embora, entendeu? Bom, entendi. Eu tive que responder na justiça eleitoral.
17: É, né? Meu Deus, que coisa!
22: Aí, hein? O seu João pôs um advogado pra ele e pra mim, porque ele também foi convocado. Pra... E o Suplicy também queria pôr o advogado e falar: não precisa, Suplicy. Aí eles ouviram no tribunal, eles botaram a fita. Sim. Com a entrevista que eu fiz com o Suplicy, que eu não falei, fui absolvido, seu jogo foi absolvido e não aconteceu nada. Aliás, vou falar o nome, sabe? Ferreira Neto, que sim, trabalhou comigo na Folha também. Mas a bronca não era comigo, era com o seu João, que também não tinha culpa nenhuma.
13: Esse que é o problema, né? As pessoas pegam não sei qual a motivação e querem levar às vezes para a justiça, acabam atrapalhando, acabam embargando a justiça, porque acabam acumulando vários processos que poderiam ser resolvidos numa simples conversa.
22: Nada, mas não aconteceu nada. Os juízes lá deram até risada.
17: Mas você já teve que mudar o nome uma vez para não apanhar da mulher, né? Do dia
13: que
17: da mulher.
13: Isso?
17: Não
13: foi? Isso? Que brincadeira foi essa?
22: Não foi? Foi.
13: Você teve que mudar o nome pra não apanhar de uma mulher.
18: O que aconteceu?
22: Dia Internacional da Mulher.
17: Hoje, 8 de março.
22: 8 de março.
17: Perfeito.
22: E eu trabalhava como repórter e fazia também a hora do ronco, né?
17: Sim.
22: Aí o chefe de reportagem pediu que eu fizesse, que tinha uma manifestação no centro da cidade das mulheres, pedindo direitos e tal, e tal, e tal, e tal. Aí eu fui uma que é das líderes lá, eu sou da Rádio Bandeirantes e tal, e queria fazer uma entrevista e tudo. Você dá? Você trabalha na Band também? Eu falei, trabalho. Você conhece um filho da puta chamado Pedro Luiz Ronco? Eu falei, por quê? Porque é Dia Internacional da Mulher. Ele leva a Roberta Close, que era a melhor mulher para representar as mulheres. Se fosse mulher, só serve para lavar, para passar, para cozinhar. E bateu nas ouvintes e não sei o quê. É um sem vergonha. Eu falei, não, de vista, assim, eu conheço e tal. Bom, peguei a do carro lá, o aparelho lá. Chamei o Morumbi para... Falei, ó, tem uma entrevistada aqui, tá? Ah, fica na escuta. Aí chamaram. E eu entrevistei ela... Mas olha só, no final, você tem que dizer o nome do entrevistado e o nome do repórter.
17: Sim.
22: Eu falei o nome da entrevistada, tá? Da Associação das Mulheres. Tá? Repórter Luiz Carlos Guerto, o que eu falei hoje. E desliguei.
17: Sensacional.
22: Não, isso é pior, não é isso. Zé Paulo de Andrade. Depois que ela saiu de perto, a gente chamou lá pelo rádio. Você bebeu, não é? O que foi, Zé Paulo?
1: Porra, você não sabe nem o puto do seu nome?
22: Quando eu chegar na Bandeirantes, eu explico.
0: É isso aí. Estamos com ele, Pedro Luiz João, com zero, senhores. E ó, ele não vai fugir. Chegou a hora da PPP. Pergunta problemática e polêmica.
17: Para o Pedro.
0: Para o Pedro. Seguinte, senhor Ronco.
17: Oi.
0: Todo dia nasce um podcast no Brasil. Tem mais podcast no mundo do que gente pra ouvir.
17: Sei.
0: Agora, com essa banalização toda, você acha que o podcast ele vai morrer? Ou ele vai conseguir se reinventar e, quem sabe, durar 104 anos quanto rádio? Eu quero que você me responda, mas depois do intervalo comercial. A gente vai pro rápido break e na volta tem mais da lenda viva do rádio, o Ronco, aqui na TMC, no Sobremesa. Não saia daí!

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1: Caro ouvinte que nos ouve com seu ouvido, estamos de volta com Sobremesa, o seu programa favorito. E o nosso programinha de meu Deus de hoje recebe a lenda do rádio, o Ronco. Estamos aqui comemorando junto com ele o mês de setembro, que marca os 104 anos de rádio no Brasil. E nada melhor do que falar com a lenda viva, o funcionário mais antigo e o mais precioso da Rádio Band FM também.
2: Isso. Da rádio, acho que é de tudo, tudo, não é só da rádio, não, né?
3: Rádio e televisão e tudo.
2: Rádio hoje, televisão
3: hoje,
2: e tudo.
3: Hoje eu sou o funcionário mais antigo.
2: Tá vendo?
3: Tô esperando o Johnny Saari, o Ricardo Saari fazerem uma estátua minha.
1: Um busto. Não
0: precisa. Ai, precisa.
1: O pessoal da Rede Globo fez a Estrela da Fama, a Calçada da Fama lá.
0: É verdade.
1: Dá pra fazer também na Band, hein? Botar uma calçadinha da fama.
2: É, mas não
1: bolinha.
2: Pense que a vida é assim, viu, Ronco? Você viu?
3: Eu fui almoçar. Quando foi? Hoje é quarta, na segunda. Sim. Não, minto, na sexta-feira passada com o Ricardo Saari, um dos proprietários de tudo. Falei, pô, vocês prometeram tanto quando inaugurou o novo estúdio que vai ser Estúdio do Ronco.
1: Bonito.
3: Pô. Vocês não cumpriram? Quando você morrer, a gente põe.
1: Muito bom. A gente já volta pro nosso bate-papo, porque ele vai ter que responder a PPP, pergunta problemática e polêmica, o que, que ele acha sobre os podcasts. Daqui a pouquinho eu volto com a pergunta. Mas antes, vamos dar uma olhada na nossa enquete do dia. Batista, com você.
2: Opa, 11972221001. Perguntinha de hoje, aquela foto que viralizou na internet dos ministros, né, gargalhando. Então a pergunta é, eles estavam rindo do que, na sua opinião, hein? O Marcelo Dimas diz o seguinte, eles estão rindo, né, que eles estão lembrando do Lula falando que em setembro agora ia entrar o Grosso. E o Grosso tá entrando, tá entrando.
0: Eita, se tá entrando. Luiz Augusto, ele mandou o seguinte, alguém perguntou quem será o próximo a ser citado, hein? E aí o grupo inteiro começou a rir de nervoso.
2: Roberto Lopes, certeza que estavam rindo de desespero, preocupados com as contas do fim do mês.
3: Vocês estão sendo maldosos.
1: O que você acha que eles estavam rindo, Ronco?
3: Não era, eles estavam nervosos, sabe? Eles estavam muito nervosos.
1: Faz sentido. Então,
2: ele ri de nervoso.
1: Manda pra gente qual o motivo pelo qual os ministros do STF estavam rindo naquela foto lá do Breno. Manda pra gente no 011-97221-1001. Bom, voltamos então para o nosso convidado de honra, comemorando os 104 anos de rádio no Brasil. Estamos conversando com ele, que há 53 anos está na Rádio Band.

0: Mas de jeito nenhum queria fazer. Como é que chama isso mesmo?
1: Podcast.
0: Podcast. Vocês são muito chiques. Mas eu acho que está dando emprego para muita gente. Muita gente está vendendo os programas e muita gente está trabalhando, está vivendo disso. Um desemprego, filha da mãe,
1: sim,
0: como tem no Brasil, quer dizer, muita gente. As rádios, as emissoras de TV, cada ano, no estado de São Paulo, se falam 400, 500 jornalistas ou radialistas, às vezes radialistas até mais. Não tem emprego para todo mundo. É muita gente desempregada vai ter outra função na vida, não é verdade? Então, eu acho que muita gente que não teve oportunidade de trabalhar numa rádio grande, como a de vocês, como a minha rádio, ou numa estação de TV, não tem essa oportunidade, está faturando alguma graninha. Então, eu não sou contra, não. Eu espero que continue. Não vai tirar o nosso emprego, você entendeu? Vai ter mais gente faturando, e eu acho que isso é muito importante. E tem muitos desses programas que são, eu já fui em vários, sabe? E me trataram muito bem e depois deu repercussão.
1: Que ótimo.
0: Vou falar, porra, quanta merda você falou. Falei, esse cara sou eu.
2: Mas não tem a categoria que a gente tem na apresentação, é ou não é, Ron?
0: Com toda certeza.
2: É isso aí, tá vendo?
3: Mas aproveitando, né, esse papo de tecnologia, tem muitos locutores que não aprovam isso. Sobre inteligência artificial. O senhor acha que a inteligência artificial pode roubar nosso emprego?
0: Eu acho que já tá roubando. Você vê o horário político? Eu sou corajoso. Eu ouço. E tem muita campanha que é feita com a inteligência artificial. Eu acho que vai tirar. Por exemplo, pessoas que gravam comerciais. Estão perdendo espaço. Porque estão fazendo tudo com inteligência artificial. Eu acho que é muito perigoso. Essa inteligência artificial, sei lá, ela entra na sua vida. Eu acho uma coisa do demônio. Não devia existir um negócio dele.
1: Aqui no nosso programa Sobremesa, a gente tem a nossa própria inteligência artificial, sabia? É. Nós temos o nosso Chato GPT.
0: Agora sim.
1: É o Chato GPT. Vou mostrar pra você. Vou fazer uma pergunta aqui, ó. O Chat GPT, que é o que todo mundo usa. Chat GPT. Eu quero saber qual é a sua opinião sobre o Ronco. Sobre o Ronco. O que é?
3: O Ronco é um apresentador maravilhoso. Adoro ele.
1: Muito bem. Agora vou mostrar pra você, Ronco. Chato GPT. O que você acha sobre o Ronco?
2: Devia se aposentar e dar espaço para quem tá chegando aí, já que ele falou que tem 400, 500 jornalistas, radialistas que se formam todo ano.
1: Tá vendo? Esse foi o Chato GPT. Tá vendo, Ron?
0: Não é à toa que eu te mandei embora da banda.
3: Pega aí essa, Batista.
1: Ó, o Ronco, que tá há quase 40 anos apresentando a Hora do Ronco, ele é o responsável por fazer entrevistas célebres. Ele já entrevistou o rei do futebol, que é o Pelé. Já entrevistou o rei da música, que é o Roberto Carlos.
0: Sim.
1: E na época da ditadura chegou até a entrevistar o presidente João Figueiredo. Época sinistra, hein?
0: É, foi pros Estados Unidos que ele foi operado lá e depois ele foi... recebido pelo Ronald Reagan. O Ronald Reagan me cumprimentou. Pensa que eu sou pouca porcaria?
1: O presidente dos Estados Unidos.
0: Os jornalistas lá, enfileirados lá na Casa Branca, ele cumprimentou um por um.
1: Que legal.
0: Até ele fez a pergunta pra mim.
1: Qual a pergunta que ele fez?
0: O senhor é o Ronco?
2: Nossa, mas dessas coberturas todas aí, viagem, entrevista, qual foi a mais marcante, Ronco?
0: Infelizmente foi a do Papa.
2: Do Papa
0: João Paulo II.
2: É.
0: Já ouviu falar do Papa João Paulo II?
2: Claro, João Paulo II, a benção, João de
0: Deus. Esse mesmo.
2: É.
0: Ele veio para o Brasil e cada repórter cobriria em três lugares diferentes. Eu cobri em Minas Gerais, eu cobri em Aparecida do Norte, em Aparecida, e cobri em Manaus, que era a saída dele do Brasil, que era a última passagem dele para o Brasil.
1: Sim.
0: Então fui eu e o Nenê Garibe, que era o técnico de rádio, né?
1: Sim,
0: velho. Fomos lá pra Manaus, tal, chegamos e tal. A missa do Papa ia começar no centro de Manaus por volta de 10 horas da manhã. Pô, nós fomos pra 6:30. Um calor, mas um calor desgraçado, suando e tudo, aí eu pus a mão no bolso. Lembra da Varig?
1: Sim, claro.
0: Pô, tinha aqueles lencinhos que eles davam, sabe? Com álcool e tudo. Sim. Pô, eu fui passar na testa, pelou a testa. Bom, mas tudo bem. Aí, pô, fica lá naquele calor tudo, fizemos lá a cobertura do Papa João Paulo II, pô, terminou por volta de meio-dia, Eu falei pro Nenê Garim, Amadeu,

0: aparelho. E agora? Bom, agora nós vamos para o aeroporto. Brigadeiro Eduardo Gomes. Nós vamos para a sala de imprensa e nós vamos transmitir de lá a saída dele, que ele vai voltar para o Vaticano. Ele vai sair do Brasil. Eu falei, Nenê, eu tô cansado, tá uma porra, tô chato, eu não tô aguentando essa porra desse lencinho, acabou comigo esse calor. Você acredita, Nenê, que eu vou poder entrevistar o Papa? Eu falei, não, nem vou chegar perto, vou ficar na sala de imprensa. E como nós vamos ver pela televisão? Ah, tá legal. Então vamos fazer o seguinte, você não vai contar pra ninguém, vai. Falei, o que que foi? Vamos pro hotel. Ar-condicionado. Pô, liga a televisão lá. A gente narra como se tivesse na sala de imprensa do aeroporto. É, tudo bem, o que o papo lá, eu narro. Tá bom? Tá bom. O Papa ia sair às 3 horas da tarde do aeroporto. Pô, o Zé Paulo, que era o diretor, me colocou eu sozinho para falar às 2 da tarde. Não. Pô, tinha uma hora para falar. Certo que a sorte que eu levei aquelas homilias, por exemplo, em Aparecida do Norte ele falou isso, em Manaus ele falou isso, no Rio de Janeiro ele falou isso, comecei eu. Até minha mãe falou assim, nossa, mas tava chato, hein? Faltavam uns 20, 25 minutos para a saída dele, que era às 15 horas. Acabou a energia elétrica. Não tô brincando. Lá no bairro que eu tava em Manaus. Você imagina o branco que deu. Jesus. Eu não tava vendo mais.
1: Sim.
0: Eu não tava vendo mais. Aí comecei a ler mais homilia e tudo e tudo. Desespero, desliguei a porra da televisão, não voltava a luz. Não... Aí, se a lâmpada queimar, compre GE, pô. Aí, pô, mas deu 3 horas, hein, pô. Não deu mais 3 horas, pô. Nesse instante, Sua Santidade, o Papa João Paulo II, se despede das autoridades civis, eclesiásticas e militares e se dirige a bordo do seu aparelho da Alitalia com destino ao Vaticano, com assistência técnica de Amadeu Nenê Garibe. O repórter foi Pedro Luiz Ronco. Mas eu acabei de falar, quer dizer, terminou a luz, mas você não tem o negócio de telefone que a gente plugava, não termina.
1: Claro.
0: Desculpa.
1: Você tava ali no hotel e o. Ó, não, só pra você que tá ouvindo.
0: Tô passando nervoso.
1: Fica à vontade. Só pra você que tá ouvindo imaginar. O ronco tava ao telefone. Antigamente, telefone, não importa se acabar a luz ou não. O fio é outro. O fio é ligado direto ao telefone. Sim. Ele não precisa de energia pra funcionar. Então você consegue discar. Foi isso que o ronco fez. Ele tava no quarto do hotel. Fingindo estar lá na assessoria, lá na sala da assessoria imprensa. De imprensa, ele pegou o telefone e falou, não, tô aqui. E ele via tudo pela televisão e relatava pelo rádio.
2: Acabou a luz.
1: Só acabou. Que acabou a luz, não tinha mais televisão, teve que improvisar. E aí no finalzinho você falou, bom, deu 3 horas da tarde,
0: o papa se arrancou. Claro. É. Não demorou 10 segundos entre o Zé Paulo e Andrade. Cara, foi meu padrinho de casamento. Pedrão, aonde você tá?
1: Seu chefe falando.
0: Eu tô em Manaus, uma vozinha, sabe? Com medo. Eu sei que você tá em Manaus, eu quero saber onde você tá. Foi, por que, Zé Paulo? Porque o Papa ainda tá no aeroporto, porra! Você falou que ele já foi embora! Aí. Aí.
1: Sensacional.
0: Você sabe o que é, Zé Paulo? Eu tô no quarto do hotel. Tô com 39,5 de febre.
1: Filha da mãe.
0: E nossa, que tosse. Desculpa mesmo, hein? 39,5 de febre. Então, tô com a corda do hotel, acabou a energia elétrica e deu 3 horas, eu disse que ele foi embora. E foi, então, você vai voltar pro ar, você vai ficar ouvindo, o que eu falar, você repete.
1: Caramba, fez um telefone sem fio.
0: Isso. Mas eu pensei o seguinte, eu já falei que o homem se arrancou.
1: Sim.
0: O que que eu vou falar? Que foi o Colônia que marcou? Não teve dúvida. Botei o dedo no gancho do telefone, caiu a ligação.
1: Desligou. Genial. Beleza.
0: Ah, e a hora que eu cheguei em São Paulo? Você nunca mais vai fazer nenhuma reportagem especial. Você não vai viajar mais para lugar nenhum, seu irresponsável. Foi, sim, senhor.
1: Senhoras e senhores, hoje recebemos a lenda viva do rádio, ele que é uma das pessoas mais incríveis, incomparáveis e insubstituíveis do Brasil, da telecomunicação e da radiocomunicação do Brasil. Senhoras e senhores, Ronco! Muito obrigado, Ronco. Obrigado de verdade pela sua presença. Te desejo cada vez mais sucesso na Hora do Ronco.
0: Obrigado.
1: Que você faça 80 anos de Hora do Ronco, por favor.
0: Tá Mãe, bom? Muito obrigado pela atenção, o carinho que vocês têm comigo, tiveram. Se soubesse que isso me deixa contente, sabe? Porque a gente às vezes não sabe, né? Que tem tantas pessoas que ouvem a gente, que gostam da gente, tem um carinho com a gente. E olha, caramba, que tosse.
1: Olha, vou falar uma coisa pra você, Ronco.
0: Tem pessoas que, carinho, que não conhecem, eu bato tanto de ouvinte, e ele sabe que não é de sacanagem, que é apenas um momento de humor, de...
1: Claro, óbvio.
0: Nunca ninguém cobrou nada, graças a Deus.
1: Ô, Ronco, as homenagens têm que ser feitas em vida, então eu tô aqui pra te homenagear. Dos 104 anos de rádio no Brasil, o Ronco tá 53 fazendo sucesso, levando alegria, e é a pessoa mais importante do rádio. Ronco, parabéns, muito obrigado. Obrigado por você ter feito tudo
0: obrigado
1: que você fez.
0: Obrigado a vocês. Obrigado, prazer. Mas você falou uma coisa que me deixou emocionado agora.
1: Não precisa chorar, Ronco.
0: Então, você falou que, como que era?
1: Dos 104 anos, 53 você dedica ao rádio.
0: Eu espero ter mais 30.
1: É isso mesmo, muito bem.
0: É isso aí.
1: Um beijo, Ronco, muito obrigado.
0: Obrigado.
1: E a gente continua o nosso programinha de meu Deus, lembrando essa homenagem ao Ronco que merece. Ouça lá, Hora do Ronco.
2: Quando sempre. Ele morrer, eu vou cobrar do Murilo lá o estúdio com o nome dele.
3: Que isso, ai, é. Boa. Tem que cobrar do Murilo mesmo.
0: Vou cobrar.
1: Bom,
0: vou
1: vamos fazer. Seguir aqui o nosso
0: programa. Tá gravado de meu Deus.
1: Aqui. Olha, a gente agora vai pro nosso quadro, que é o quadro favorito. Todo mundo ama. É hora de trazer informação com diversão. É hora de dar as notícias, mas de um jeito que só a gente sabe. É hora de fazer você entender tudo aquilo que foi dito no TMC 360 de uma maneira mais didática e bem-humorada. E, melhor, sem custar o que a Jonah Trapton custa ao RH. Senhoras e senhores, é hora dele, do quadro Girinho de Notícias, vai!
3: Vem pra cá, Lucas.
1: Muito bom, vai. Vai, Patrícia. Muito bom, ó. Primeira notícia do dia, posso trazer?
3: Pode por ser? Favor,
1: claro. É o seguinte, olha só. O diretor da Polícia Federal foi afastado, mas o Flávio Dino, ministro do STF, disse assim, ó, volta pro cargo. Que isso? O que tá acontecendo?
3: Eita.
1: Tá rolando o maior quebra-pau entre os ministros do STF. Dizem por aí, ó, supostamente quase teve briga física, sabia, menino?
3: Mentira!
1: Ó, informações do nosso roteirista Rodrigo disse que supostamente quase teve briga de mão, hein? E a gente vai tentar explicar pra você agora o que tá acontecendo. Semana passada, o ministro André Mendonça divulgou umas conversinhas do Xandão Alexandre de Moraes com o Vorcaro.
3: Certo.
1: O Daniel Vorcaro, o dono do Banco Master, que tá preso. Então, teve conversa do Alexandre de Moraes com o Vorcaro e elas foram divulgadas pelo ministro André Mendonça. O Alexandre de Moraes, obviamente, não gostou. Disse que o André Mendonça estava sendo parcial, que ele estava sendo casaca, entendeu? Mudando de casaca, e ordenou: investiguem o André Mendonça agora! Já que o André Mendonça trouxe essas conversas do Alexandre de Moraes com o Vorcaro, o Alexandre Moraes disse, não, investigue ele, o André Mendonça. O Xandão até usou um relatório da Polícia Federal contra o próprio Mendonça. Só que o Mendonça entendeu que isso passou do ponto e afastou o diretor da Polícia Federal. Você conseguiu
3: Nossa
1: entender?
3: Senhora. Nossa, é um rolo
2: danado.
3: Parece
2: briga de criança isso.
1: Pois é, é mais ou menos assim.
3: Queima quingarau.
1: O Alexandre de Moraes falou assim, ó, você trouxe conversinhas minhas? Não. Comece a investigar você, quase que dizendo, você também tem rabo preso. E aí o André de Mendonça falou, não, isso não pode acontecer, tira o dono da Polícia Federal, o diretor. Tipo assim, quem é que manda lá na Polícia Federal? Essa pessoa? Tira ele lá, manda tirar. Foi o que o André Mendonça disse. Só que não acabou, porque hoje o Flávio Dino, que também é do STF, o ministro do STF, ele reintegrou o diretor da PF. Ele recontratou, falou: não, não vai sair, não. Vai ficar e vai investigar. Olha aí que loucura.
2: Que coisa, hein? Que maravilha, hein?
1: Nossa. É, tira casaco, bota casaco. É. Isto aí, meus amigos, é o resumo do Brasil, isso onde aí, tá todo mundo envolvido. É aí um depois falou assim: não, porque não dá pra ser político, não dá pra você não ter partido. Meus amigos e minhas amigas, tá todo mundo envolvido, até o pescoço.
3: Aí se errado é
1: você. Errado é você que não ficou com nenhum pix, não recebeu nada, não recebeu nem da esquerda, nem da direita, nem do centrão. Errado é você, trouxa é você que não tá fazendo parte da maracutaia. Pô, tá todo mundo envolvido, você acha que não? Pela madrugada. Eu
3: até vendo os aplicativos de relacionamento, se eu não tinha dado o médico, vorcaram. Vai que, né?
1: Vai, ó.
3: Vai que. Mas mais absurdo que isso é o absurdo de algumas fake news existirem há tanto tempo, né? Pois é, finalmente a Xuxa reagiu àquela famosa teoria da conspiração de que ela teria vendido a sua alma para o Caipiroto.
2: Peraí, como porque, assim?
3: Gente,
2: é o Caipiroto.
3: É o Caipiroto.
2: É o Caipiroto.
1: É o demônio interior.
2: É, que mora lá
1: em... É o Beelzebu.
2: Que mora lá em Piracicaba, o jumento.
3: Caipiroto.
2: É o Beelzebu.
1: Que vai. Caipiroto.
2: É Capiroto.
3: Ah, eu achei que era Caipiroto.
1: Não, pelo amor de Deus. Se você conhece algum caipira que é virado no Jedi, é possuído. É
3: Caipiroto. Não, mas gente, tinha essa teoria da conspiração, né? Onde a Xuxa talvez teria vendido a sua alma ao diabo.
1: Falavam de rodar o vinil ao contrário,
3: fazer,
1: né?
3: Isso, pra fazer tanto sucesso assim, né? Só que é a primeira vez que ela fala sobre isso. Ela repostou aí nas redes um post que falava sobre esse boato. E nos comentários dessa postagem ela escreveu: pois é, e Deus que me deu tudo, fica onde nessa história, hein? E é claro que esse boato existe há muito tempo, desde os anos 80, 90... E, cara, Xuxa não deve aguentar mais ouvir um negócio desse.
2: Ela desmentiu o cramulhão, então.
1: Exatamente.
2: O tinhoso.
1: O tinhoso.
2: Lembra
1: o
2: quando falava que você botava o disco da Xuxa ao contrário? Era o capeta.
3: É, o Hilarie ao contrário, lembra? Não era?
1: Eu lembro disso. É muito
3: triste. Eu nunca pensei.
2: E aí a gente descobriu que ele cantava melhor que a Xuxa.
1: Não, claro que não. Xuxa canta muito bem. Misógino! Você está sendo misógino! Está falando mal da minha Xuxa, da minha rainha. Aqui não!
2: Humor!
1: Isso aqui não.
2: Humor!
1: É, falando agora, em loira. Mas tem muito cantor aí que podia ter feito pacto aí pra... Porque a voz é ruim. Sucesso não é muito bom, não.
2: Falando em loira, vocês viram, não?
1: O que aconteceu?
3: Quem que aconteceu com a Ana Maria?
2: Perdeu a linha, rapaz.
1: O que aconteceu, dona Maria Braga?
2: Vocês não viram?
1: Não vi.
2: Eu vou pedir pra soltar o vídeo. Ela, uma salsicha de 22 centímetros.
3: É o quê?
2: Você já viu uma salsicha de 22 centímetros?
3: É melhor você não perguntar. Pergunte em outro horário que eu respondo.
2: Ó, bota o vídeo da Ana Maria Braga aí. Bota o vídeo. Vai. Bota o vídeo, agora, Cuca.
4: Eu soube que tem um.
3: Tem seu valor.
4: Um outro aqui que chama Claudião.
1: Até nome?
4: É, que tem nome, caraca. Sobrenome, endereço, RG e tudo. Tem 22 centímetros.
1: Tá, o Claudião?
4: É, o Claudião.
1: Ô, Claudião!
4: 22, tem outro cara que eu conheço. Tem...
1: Que é isso?
2: O Valente
1: e o cara não vai bebendo.
2: Que isso? Ela tava fazendo.
3: Hoje é o dia do cachorro quente, né? E aí ela tava fazendo cachorro quente no programa dela e aí ela soltou essa
2: sobre
3: o tamanho da salsicha.
1: Mas o Claudião, que ela leu o comentário, devia estar falando que ele faz um cachorro quente com uma salsicha de 22 centímetros. Aí ela só leu a mensagem no meio do programa ao vivo e parecia: o Claudião tem 22 centímetros.
3: Entendi. Tá certo. Quase nickname do bate-papo UOL.
1: Vamos dar uma olhada na nossa enquete do dia? Batista, traz aí.
2: Olha só, você acha que os ministros estavam caindo na gargalhada? Por qual motivo naquela foto, hein? O Luiz Augusto diz o seguinte: eles estão rindo porque tá em ano de eleição, o brasileiro tá endividado e eles dividindo entre eles o dinheiro do Vorcaro. Olha aí.
1: Nossa, aí foi.
2: Cuidado, hein, Luiz Augusto.
1: Cuidado.
2: Vou passar o arroba seu lá pra Abim.
3: Vai, Bidegutinho. O Renan Oliveira, ele mandou o seguinte: o Xandão deve ter falado que abriu uma conta no Banco Master. Sim. E aí o Gilmar respondeu: você gosta de emoção, né, querido?
2: Valdo Martins falou: o Xandão deu uma gargalhada porque o Gilmar Mendes disse que ia trocar o carro dele por um Monza 82.
1: Meu Deus do céu,
3: Monza 82. E o Rodrigo Torres mandou o seguinte: tava rindo da trend dos anos 80. O Xandão tava lembrando da época que ele ainda tinha cabelo. Essa é boa.
2: Essa é boa.
1: Bem bolada, bem
2: Juliana, bolada. Juliana Oliveira, eles não estavam rindo, eles estavam farmando aura com a burrice do brasileiro, né?
1: Amigos, hoje o nosso programa foi mais do que especial. Hoje a gente conversou com o Ronco, ele que há 53 anos trabalha todo dia dedicando sua vida ao rádio. Muito obrigado, Ronco. Nós te amamos muito. E amanhã nós estamos de volta. Amanhã tem mais sobremesa pra você. Amanhã tem mais Marcelo Batista.
2: Vocês não vão me entrevistar, não? Eu tenho 37 anos de
3: rádio. Quando você chegar com 50, quando você falecer, a gente faz homenagem pra você.
1: Mini Ruth, que grosseria.
2: Tá mais fácil você morrer
3: antes do que eu. Não dá pra parar, né, Batista?
2: Vamos ver.
1: Isso é uma boa pergunta, hein? Qual dos três apresentadores você acha que morre primeiro?
2: A gente pode fazer dia 2 de novembro, finados, o bolão pé na cobra.
1: Então amanhã tem mais Mini Ruth e amanhã tem mais Mini Ruth.
2: Tchau.
1: Um beijo. Fique agora com a programação da TMC. Tchau, tchau.

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17: Ótima tarde para você. Hoje é quarta-feira, 9 de setembro de 2026, em ponto 3 da tarde, começando mais um Link TMC com o Rodrigo Alvarez, Mayara Bastianello e também comigo, Tomás Rafael.
18: Usou as redes sociais para cobrar a quebra completa do sigilo em todas as investigações do caso Master, classificado, por ele como, abre aspas, o maior crime financeiro da história do Brasil, fecha aspas. O presidente também criticou os chamados vazamentos seletivos, que, segundo ele, atrapalham a disputa eleitoral. Pedir transparência total enquanto o próprio governo briga pelo controle da PF é, no mínimo, um pedido feito com as duas mãos ocupadas.
17: É, e foi justamente nessa briga que o ministro Flávio Dino decidiu reintegrar Andrei Rodrigues e Leandro Almada à cúpula da Polícia Federal, revertendo, assim, a decisão de André Mendonça. Dino usou como base 7 argumentos, entre eles o de que o Partido Novo, autor do pedido original de afastamento, tem candidato concorrendo contra Lula e não poderia ser tratado como parte neutra no caso.
18: Bota casaco, tira casaco.
17: É.
18: Cansado de assistir de fora, o empresariado entrou em campo. Mais de 2.600 entidades, entre elas CNI, Fiesp, CNC, assinaram o Manifesto à Nação Brasileira, cobrando que o plenário do STF examine os fatos em sessão pública com transparência e sem corporativismo.
17: Deixando a política de lado por um instante, Carlo Ancelotti anuncia hoje, em instantes, a sua primeira lista de convocados da seleção brasileira após a Copa do Mundo. É o novo ciclo que começa para o futebol do Brasil. E sem nomes como Neymar, como Casimiro e como Danilo. O técnico italiano abrirá espaço para caras novas de olho na Copa de 2030.
18: A OpenAI afirmou ter resolvido em apenas 88 horas um problema matemático sobre as equações que resistia havia 90 anos. A OpenAI é a dona do ChatGPT, né? Bom, 9 décadas de matemáticos travados resolvidas num fim de semana de máquina é o tipo de notícia que devia dar tanto orgulho quanto medo.
16: É inacreditável, né?
18: Os caras resolveram em 88 horas um problema que levaram mais de 90 anos, é isso?
16: Quase 90 anos, quase 90 é isso. Anos. Resumindo, é isso. Se parte desse medo aí citado por você já apareceu. Um pesquisador pediu demissão da Anthropic depois de também ter passado pela OpenAI e afirmou que as duas empresas estão apostando com nossas vidas numa corrida por superinteligência capaz de se aprimorar sozinha. O ex-funcionário confirmou considerar o risco real, estimando em mais de 10% a chance da inteligência artificial matar seres humanos até o fim da década. Vou repetir. Na opinião desse especialista que trabalhou nessas duas gigantes de inteligência artificial, existe uma chance de mais de 10% da inteligência artificial matar seres humanos até o fim da década. Durma-se com um barulho desses.
18: Ou não, né? Quem que dorme?
16: Ou não, melhor não dormir, Rodrigo Alvarez.
4: Olha, Tomás, Maiara, caro ouvinte, essa é a notícia mais importante do dia. A gente tá falando aí, Dino, Mendonça, isso é fichinha, isso vai passar. Essa sujeira do Supremo Tribunal Federal Brasileiro vai passar, em algum dia passa. Mas a ameaça que a gente está recebendo da inteligência artificial e que muita gente não está dando ouvidos, que parece brincadeira, parece ficção científica, ela é concreta. É, não é só um, né? Um pediu demissão, mas já tem três pesquisadores da Anthropic, que é uma das maiores empresas de AI do mundo, a dona do Cloud, depende de onde é, como é que se diga. Eles estão dizendo que as empresas não estão nem aí, que não há nenhum sentimento de responsabilidade, correndo direto para a superinteligência, sem testes, sem verificar se isso é danoso, se é perigoso. Então são as nossas vidas que estão em risco. Então não estou nem aí para André Mendonça e Flávio Dino, porque isso aí é porcaria, isso é lixo. Esse lixo, que é o Supremo Tribunal Federal de hoje, me desculpem a franqueza, porque é corrupção para um lado e para o outro. É um legislando em causa própria e o outro também. É uma sujeira danada, é partido, é partidarismo dentro do Supremo, essa porcaria vai passar. Mas a inteligência artificial não vai passar e a gente vai ter que lidar com isso muito em breve.
16: 3:05 no ar, também no TMC News BR, mais uma edição do Link TMC.
18: 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Ainda nessa onda de IA hoje, nas últimas horas aí, o Mark Zuckerberg anunciou a criação do Muse, que é uma nova ferramenta de inteligência artificial que vai trabalhar por você enquanto você dorme. Então, de novo, olha o que a gente está avançando. Quer dizer, ela pode desde enviar e-mails...
4: Eu quero isso.
18: Isso é bom, né? Essa parte a gente gosta. Para mandar e-mail...
4: Não, mas eu não sei se eu quero isso.
18: Pois é, então.
4: Porque quando chegou o celular, eu não queria. Eu não queria que chegasse e-mail no meu bolso. De repente, chegou o WhatsApp. Agora vai chegar isso aí? A gente quer isso, gente.
18: Olha, eu fico pensando...
4: Isso é só pro bem do Zuckerberg, para ele controlar melhor as nossas vidas e saber o que ele vender pra gente amanhã.
18: Não, e ele vai ter acesso, o Muse, nesse caso, que é perigoso, que é o lado perigoso da coisa, ele vai ter acesso a projetos seus, projetos mesmo da sua empresa, que você pode largar na mão do Muse e de noite ele vai resolvendo problemas desse projeto. Então vai desde coisas simples como mandar e-mail, mandar mensagem ou planejar uma viagem, até coisas mais complexas. Você joga ali um projeto que você quer desenvolver, ele passa a madrugada trabalhando nisso e pegando informação sua. É, então, eu lembro, o Bavares falou, meu pai, na época, meu falecido pai, trabalhava em lavoura. Então, chegou para ele, na época, muitos anos atrás, um equipamento que ele podia assinar documentos ali da lavoura mesmo. Ele fechava com o dono da fazenda ali, um negócio e tal, e assinava na hora. E meu pai já ficava bravo com isso. O que eu quero no meio de uma lavoura? Eu quero conversar com o cara, eu quero não sei o quê, já tá me chegando isso. E outra coisa que irritava ele também é isso, de terem acesso a ele o tempo inteiro, com aquele tijolão, depois que surgiu o tijolão, todo mundo tinha acesso a ele. Imagina nessa época. Realmente eu também não sei se é isso que a gente quer.
16: O interessante é que, tirando o tráfego aéreo, que acontece no desenho Jetsons, que muita gente da nossa redação talvez nunca tenha ouvido falar, mas que era muito divertido na minha infância, na infância do Alvarez, a Mayara deve ter pego. Sim. Também. Tudo que eu via no desenho dos Jetsons, que era se passava no futuro,
17: pra mim, parecia uma coisa assim absolutamente utópica.
18: Nunca vai acontecer.
17: E tirando o tráfego aéreo que a gente vê com as pessoas saindo de casa com as suas próprias naves, os seus jatinhos, isso é a única coisa que não aconteceu. O resto, o que tá lá detalhado nos Jetsons, numa criação dos anos 60, 70, pela dupla genial Hanna-Barbera, é fichinha perto do que virou o futuro, do que virou o nosso presente. Eles não imaginavam 20% do que seria a tecnologia em 2026. É assustador. É assustador.
19: Olha, mas na mesma linha do seu raciocínio, o cara que criou a palavra robô, porque robô vem do tcheco, que é uma palavra que significa trabalhador, né? Mas o Karel Capek escreveu em 1921 o primeiro livro que tratava de robôs. E ele previu exatamente o que a Anthropic está dizendo hoje. Esses caras vão acabar com a gente. Esses caras, esses robôs, né, que vão ser dotados agora. O nome mudou, inteligência artificial, mas de alguma inteligência já se falava 100 anos atrás. Eles iriam tomar conta do mundo. E é o que está acontecendo. O risco está aí, gente. Só que ninguém quer ver, porque quem tem dinheiro, os bilionários, não se interessam por isso. Eles querem ficar mais bilionários.
17: Muito bem, 15 horas e 8 minutos, horário de Brasília. Daqui a pouco a gente vai pro Rio de Janeiro com a primeira convocação. Ó, o tema dos Jetsons aí, sensacional, eu adorava. E tinha o contraponto, né, que era o desenho dos Flintstones, que mostrava o passado. Era genial, Hanna-Barbera, geniais, geniais. Mas a enquete de hoje tem a ver com a seleção brasileira. Já a gente vai pro Rio, teremos a primeira convocação do italiano Carlo Ancelotti nesse novo ciclo de Copa do Mundo pro futebol do Brasil. E a gente quer saber, sem Neymar, quem deve ser o principal astro da nova seleção de Ancelotti? As opções na nossa enquete no nosso canal do YouTube são João Pedro, Vinícius Júnior, Estevão. Não temos mais astros.
18: Eu vou ser clubista. Cadê o Carlos Vinícius? Cadê o Vini Boy?
17: Pô, mano.
18: Nosso matador.
17: Carlos Vinícius virou o Vini Boy, virou uma.
18: Vini Boy,
17: ele é bom jogador, mas. É.
18: Poxa. Coloquem lá no chat quem vocês acham. Façam como eu, tenham seu clubismo também.
17: Isso.
18: Tragam quem vocês acham que deveria ser a grande estrela, não apenas esses três.
17: No momento atual do meu time, é impossível ser clubista nessa. É impossível citar qualquer nome. Mas você pode citar o nome que você quiser também pelo WhatsApp no 11972211001. 11972211001. Num mero chute meu, ficarei com o Estevão. E até todos, porque acho que ele tem muito potencial para ser um grande astro da seleção brasileira. Vocês querem chutar
18: eu
17: também?
18: Eu já falei o meu, Vini Boy.
17: Você é clubista demais.
18: Travou. E Alvarez, seu microfone tá off.
17: Microfone off. E vai. Agora?
19: Como era o nome daquele garoto que tava na Copa agora, que todo mundo queria que entrasse?
17: Hendrick.
19: Quando entrou não fez nada.
17: Hendrick,
19: por que não entrou nessa lista aí? Porque ele não virou?
17: É, ele não tá jogando no Real Madrid de novo, voltou pro Real Madrid, a gente achou que agora ia, não tá indo. E como eu já coloquei tantas vezes o Hendrick em outras enquetes, resolvi deixar de fora até pra parar de secar o Hendrick. Quem sabe eu traga sorte pra ele agora.
18: E, gente, a convocação tá pra acontecer, tá? Então, em breve a gente pode
17: já
18: dar...
17: Já temos o Ancelotti. O
18: Ancelotti já sentou lá.
17: Otávio, já está convocando, vamos aos nomes. Cruzeiro.
20: Defensores: Arthur Dias, Atlético Paranaense, Douglas Santos, Zenit, Gabriel Magalhães, Arsenal, Jair, Nottingham, Marquinhos, PSG, Mateuzinho, Corinthians, Mauro Júnior, PSV, Eindhoven, Victor Reis, Manchester City, Wesley, Roma. Meiocampistas: Andrei Santos, Manchester United, Breno Bidon, Corinthians, Bruno Guimarães, Arsenal, Danilo, Botafogo, Douglas Luiz, Juventus, Gabriel Bontempo, Santos. Atacantes: Hendrick, Real Madrid, Estevão, Chelsea. João Pedro, Chelsea. Pedro, Flamengo. Rafinha, Barcelona. Ryan, Bournemouth. Samuelino, Flamengo. Vinícius Júnior, Real Madrid. Obrigado.
18: É assim, rápido.
1: Muito bem, muito bem. Ficou faltando pra
19: mim
1: só...
19: Nunca ouvi metade desses nomes aí, Tomás. Nunca nem ouvi.
1: É, e alguns, eu confesso que eu também não lembro do futebol do Mauro Júnior, jogador de defesa do PSV Eindhoven, convocado pela primeira vez. Muitas surpresas, Gabriel Bontempo do Santos. Dois jogadores do Corinthians que vivem uma péssima fase, o Mateuzinho, que muita gente dizia que poderia até ter sido uma opção como reserva da lateral direita na Copa do Mundo, e o Breno Bidon, menino muito promissor. Ficou faltando só para mim um goleiro, que a gente já vai checar, o Otávio foi chamado, que vive uma grande fase, substituindo o Cássio no Cruzeiro, e o Pedro Maurício, jogador do Coritiba, há muitos anos que o Coritiba não tinha um jogador convocado para a seleção brasileira. Daqui a pouco a gente passa todos os nomes, podemos ir para o Rio de Janeiro com o Léo Pinheiro já?
18: Vamos lá, ele está acompanhando, mais do Ancelotti, é isso, Fernanda? Jogamos mais um pouquinho do Ancelotti, de qualquer forma? Bom,
1: vamos ouvir as perguntas para Ancelotti.
20: Eu acho que esta é uma lista equilibrada, temos jogadores que estiveram na Copa do Mundo, que... Eu acho que vão ser importantes para a próxima geração da Copa do Mundo. Temos jovens que têm idade, têm qualidade para representar o futuro da seleção nos próximos anos. E temos também jogadores que agora estão atuando muito bem no campeonato brasileiro, e temos jogadores que têm idade olímpica, porque temos que o trabalho que estamos fazendo agora lo estamos compartilhando com o treinador da sub-17 e da sub-20, porque é óbvio que nesse momento precisamos priorizar os jovens que têm qualidade para estar para estar na próxima Copa do Mundo ou como primeiro objetivo na próxima Copa América.
21: Mister, aqui pelo seu lado direito, quase perto da porta, Wellington Campos, da Rádio Itatiaia. Que mensagem, o senhor gosta de mandar mensagens nas suas entrevistas, que mensagem passar para os jogadores que têm mais de 30 anos, tem 31, 32, 33 anos, qual a mensagem que o senhor passaria para esses atletas? Chega de seleção?
20: Primeiro agradecer aos jogadores que já tomaram a decisão de não estar com a seleção para o futuro, agradecer eles para o compromisso que eles tiveram com nós quando estiveram assim, e por todos os outros não há porta fechada, a porta está aberta para todos. É óbvio que agora eu prefiro focalizar meu trabalho sobre os jovens e acompanhar os jovens na progressão. Eu acho também que é importante dizer que às vezes o objetivo dos clubes não é o objetivo da seleção. Temos jogadores que podem, pensamos, vão a representar o futuro da seleção, que não estão jogando. E nós temos que acompanhar esses jogadores. Também, se eles não jogam, temos que chamar e dar-lhe a oportunidade de jogar e progressar.
22: Boa tarde, Ancelotti, aqui atrás. Boa tarde a todos. A sua direita aqui no fundo. Sou direito. Flávio Vinicius, do SBT. Nessa lista de 26 jogadores, 10 atuam no futebol brasileiro. Isso pode ser uma tendência daqui para frente, isso está diretamente ligado também a, como o senhor disse, priorizar jovens, e temos mais jovens aqui, até pelo tempo, que ainda não foram para o exterior. Como você avalia esse grande número de jogadores que atuam aqui no país?
23: Está escutado.
18: Ele tá, acho que...
1: Tá não traduzindo, entendeu a pergunta, né? O exato. Rodrigo Caetano, que é o diretor de seleções, está traduzindo aí a pergunta para o Ancelotti. Vamos ouvir.
20: A verdade é que estamos mirando todos os campeonatos e todos os jogadores brasileiros. A verdade é que agora pode ser que o jogador brasileiro está em uma condição física melhor, porque a liga do campeonato brasileiro é mais adiantada que outras ligas, mas não é que priorizamos o jogador que está jogando no Brasil. Eu acho que estes jogadores que chamei do campeonato brasileiro estão atuando muito bem e podem aportar à seleção. Também jogadores, como disse, jovens que não conheço, que têm potencial, que precisamos mirar e dizer a eles que estamos mirando, porque miramos a mudar e preparar uma nova geração de jogadores para a seleção.
0: Dozan, pedi para falar um pouco mais alto, tá, Dozan, por favor.
2: Carlos, boa tarde, Márcio Dozan, repórter do Lance. O senhor falou agora há pouco que às vezes o objetivo, o desejo dos clubes não é o mesmo da seleção. Poderia falar um pouco mais sobre isso? Seria talvez o clube não querer liberar jogadores ou escalar em posições que o senhor vê de outra forma na seleção? Poderia esclarecer um pouco mais isso? Obrigado.
20: Fazer nome não me parece correto, mas você conhece muito bem os jogadores. Eu acho que jogadores que podem ser muito importantes para o futuro da seleção, temos a seleção, a CBF tem que cuidar dessa progressão. E não podemos esperar que um clube vá meter um jogador para jogar. Temos que acompanhar essa progressão, chamando o jogador que pensamos é muito importante para a seleção e dar-lhe a oportunidade de melhorar e de jogar. É o que vamos fazer.
1: Muito bem, tá aí o Carlo Ancelotti respondendo algumas perguntas. É sempre uma convocação importante, a primeira depois da Copa, iniciando um novo ciclo. Normalmente essa primeira convocação depois de Copa traz muitas novidades. Foi o que aconteceu aqui, um repórter lá citou que são 10 jogadores que atuam no futebol brasileiro. É raro você ver um jogador do Coritiba, por exemplo, sendo convocado, né? Com todo respeito aos nossos amigos curitibanos, e é muito legal que isso aconteça, que o Pedro Morisco merece essa convocação.
19: Senti um tonzinho aí nesse raro um Curitiba ser convocado, hein? Mas tudo bem.
1: Não, é porque, poxa, eu fico feliz. Na verdade, eu fico feliz quando times que não têm jogadores normalmente convocados são lembrados também. Sinal que não só o Ancelotti, mas a equipe dele tá olhando para todos os lados. Não tá só olhando para Flamengo, para Palmeiras, para Cruzeiro, que são as grandes equipes hoje, os times mais ricos, vai, do futebol brasileiro. 10 jogadores que atuam Tomás. Aqui convocados, Alvarez, pois não.
19: Explica pro leigo aqui, esse time vai jogar o que agora? Essa convocação é pra quê?
1: É pra primeira data FIFA depois da Copa do Mundo, que vai ser uma super data FIFA com 16 dias, talvez algo inédito desde a criação da data FIFA. Pra quem não sabe, a data FIFA é uma data em que no primeiro mundo do futebol os campeonatos param, para os jogadores poderem servir a seleção e o futebol pensar apenas em seleção. Aqui no Brasil nem sempre a data FIFA é respeitada, mas o Brasil vai jogar contra adversários realmente muito frágeis, não são os adversários ideais. A gente vai jogar duas vezes contra a Austrália, lá na Austrália, em uma cidade que eu nunca nem tinha ouvido falar, Townsville, e depois joga de novo contra a Austrália em Brisbane, aí sim uma grande cidade do país. Depois o Brasil vai para a Índia, para pela primeira vez na história enfrentar a seleção da Índia num jogo envolvendo equipes profissionais desses dois países. Então os jogos acontecem 25 de setembro, 29 de setembro, depois 3 de outubro já na Índia, o jogo em Calcutá. E eu pulei uma data na Índia também, antes do dia 3 de outubro, um outro jogo acontece na Índia, numa cidade menor do país. São realmente amistosos que vão servir muito pouco, pensando em preparação do time, mas vão servir para o Ancelotti conhecer esses novos meninos, Breno Bidon, Gabriel Bontempo, Pedro Morisco, Otávio, goleiro do Cruzeiro, enfim, a convivência também é importante nesse início de trabalho, ou reinício de trabalho do Carlo Ancelotti. Mas alguns nomes indiscutivelmente chamaram a atenção. Mateuzinho, por exemplo, que saiu do Flamengo como terceiro lateral direito. Hoje o Flamengo tem grandes laterais, Alexandre, Ayrton Lucas, pela esquerda, Emerson, ex-seleção pela direita, e nenhum deles foi chamado, mas o Mateuzinho, preterido pelo Flamengo, acaba sendo lembrado pelo Carlo Ancelotti coisas do futebol, o futebol dá voltas, o mundo dá voltas, Maiara e Alvarez.
18: Muito bem, engraçado eram os palavrões que o Tomás usou aqui, ah, meu Deus do céu, mas esse aqui, meu Deus do céu, durante a, né, claro que vocês não ouviram, não vou dizer quais foram, não, mas foram o Tomás ficou impressionado.
1: De surpresa, é não, isso, de, não, não de raiva,
18: exatamente, tá, nossa, que nossa, olha essa pessoa aqui, nossa senhora. Enfim, a gente vai agora pro primeiro bloco da Rádio Uber, mas não sai daí que a gente ainda, claro, vai falar do tal da história, né? Bota casaco, tira casaco, bota casaco, tira casaco. Decisões monocráticas de ministros do STF valem mais do que o plenário? Valem, valem sim. A gente viu isso ontem, com o André Mendonça afastando a alta cúpula da Polícia Federal. E aí hoje, a gente acorda com uma outra decisão que derrubou aquela decisão. Flávio Dino foi lá e mandou todo mundo de volta pra Polícia Federal. Andrei Rodrigues já tá trabalhando de novo. E é isso, uma decisão derrubando a outra. Que bagunça é essa? A gente vai explicar já já no link TMC.
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6: E começa agora mais um Uber Responde pela Rádio Uber TMC. Nesse quadro, os parceiros e parceiras da Uber enviam suas dúvidas para o time de operações da plataforma responder. A participação é feita através do nosso canal interativo, WhatsApp 11 95321 0083. E a pergunta de hoje foi enviada pelo motorista parceiro Bruno Andreoli, de São Paulo. Abre aspas. Olá, pessoal da Uber. Eu gostaria de saber se eu posso utilizar o carro que está no nome da minha esposa para dirigir com a Uber. Fecha aspas. A pessoa que deu a resposta foi o Victor, do time da Uber.
7: Olá, Bruno. Obrigado pela sua pergunta. Sim, é possível dirigir com um veículo que esteja no nome da sua esposa, desde que o carro esteja dentro dos requisitos da Uber para a sua cidade e toda a documentação enviada esteja correta e válida no aplicativo. Caso tenha qualquer dificuldade no cadastro do veículo, recomendamos entrar em contato com o suporte pelo app Uber Driver em Ajuda, Conta e App Veículos.
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6: E agora no quadro Universo Uber, o Edson Ragazzi vai falar sobre a manutenção correta nas velas de ignição dos carros híbridos. Bora ouvir.
8: Oi, minha amiga parceira da Uber. Oi, meu amigo parceiro da Uber. Eu sou o Edson Ragazzi, jornalista automotivo. A crescente frota de veículos híbridos no Brasil não reduziu as dúvidas sobre a manutenção entre os usuários desses modelos. Os carros com motor elétrico e a combustão são chamados de híbridos. Diferente dos veículos totalmente elétricos, os híbridos possuem velas de ignição. Essas peças são responsáveis por gerar a centelha elétrica que inicia a queima da mistura ar-combustível. Pois bem, essas velas utilizadas nos carros híbridos não são diferentes das aplicadas nos propulsores só combustão. As especificações da peça seguem o projeto de cada motor, que leva em consideração fatores como grau térmico, material do eletrodo e dimensões. Mesmo que a vela não seja diferente, os modelos híbridos exigem mais atenção no que diz respeito a revisões, manutenções e troca das peças, porque contam com dois tipos de propulsão e sistemas de alta tensão. Assim, antes de realizar qualquer reparo no motor a combustão ou elétrico, é fundamental seguir os protocolos de segurança recomendados pela fabricante, mesmo que seja uma simples troca de velas e bobinas, como a desativação do sistema elétrico de alta voltagem e o uso de equipamentos de proteção adequados. Por isso, o reparo nos híbridos não pode ser feito por quem não tem conhecimento técnico. A prática do faça você mesmo não combina com veículos eletrificados. É isso. Até a próxima aqui na Rádio Uber, com mais dicas especialmente para você, parceira e parceiro da Uber.
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18: 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É, e o noticiário jurídico, mais político, podemos dizer assim, institucional, não deixa a gente em paz. Depois que ontem, né, André Mendonça determinou sozinho ali o afastamento de Almada e de Andrei Rodrigues de direção ali da alta cúpula da Polícia Federal, hoje de manhã o ministro Flávio Dino reverteu o afastamento dos dois, o diretor-geral da PF, o Andrei Rodrigues, né, e mais especificamente o diretor de inteligência, o Leandro Almada. Eles tinham sido afastados então pelo André Mendonça, agora a gente vai direto para a capital federal entender esse cenário com o repórter Murilo Hernandes. Murilo, não é muito fácil, né, para a gente acompanhar todas essas decisões monocráticas. Um ministro decide uma coisa, depois vale o que o outro ministro decide. Mas o fato é, hoje segue valendo a decisão de Flávio Dino. Andrei Rodrigues já retomou seus trabalhos na Polícia Federal, certo?
9: Exatamente, Maiara, ótima tarde a você e a quem nos acompanha. Segue valendo a decisão do ministro Flávio Dino sobre esse caso. Essa decisão de Flávio Dino, inclusive, representa mais um capítulo nessa crise do Supremo Tribunal Federal, em especial com os agentes da Polícia Federal. Dino, ele atendeu a um pedido apresentado pelo diretor-geral da Polícia Federal, Andrei Rodrigues, e suspendeu a determinação feita pelo ministro André Mendonça. Na decisão, o ministro ele questionou a competência de Mendonça para tomar a medida e afirmou que o colega teria atuado em uma situação que poderia configurar em causa própria. Dino também apontou que o afastamento de Andrei Rodrigues ele poderia prejudicar as investigações da Polícia Federal e destacou um caso envolvendo os relatórios de inteligência da PF, que está inclusive sob a relatoria do presidente do Supremo, Luiz Edson Fachin. A decisão, ela é limiar e vai ser levada ao plenário do Supremo Tribunal para ser julgada entre os outros ministros das turmas. E o que se sabe até agora é que o Andrei Rodrigues, baseado nessa decisão do ministro Flávio Dino, retoma automaticamente as suas atividades como diretor-geral da Polícia Federal. E essa decisão de Dino também aumenta essa tensão dentro da corte, visto todos os capítulos que já vimos aqui no link TMC e na programação da TMC que noticiamos nos últimos dias. A gente agora pode esperar movimentos de André Mendonça em resposta a essa decisão de Flávio Dino. Volto com vocês.
18: Não, e é um atropelo das regras do jogo por ministro daqui, ministro daquele lado. É uma disputa de vaidades, né? E também uma disputa política, porque a gente sabe que isso aí, no fundo, tudo isso que está acontecendo tem um cunho político. A gente vai tentar entender isso, né? Já a gente vai entrevistar, vai conversar com Marcelo Figueiredo, professor da PUC São Paulo, que vai... Eu já vou dizer uma coisa para vocês. Já avisou a nossa produção que tá tudo errado. Tudo que está sendo feito está errado, do jeito que está sendo feito. A gente vai entender melhor isso. Alvarez.
1: Microfone, Alvarez.
19: Esbarrei aqui. Não tem como estar certo, né? Não tem como estar certo o que está acontecendo. A gente tem um ministro indicado pelo Jair Bolsonaro e um outro ministro indicado pelo Lula. André Mendonça e Flávio Dino. Eles estão brigando aqui na frente, mas lá atrás estão defendendo os interesses de quem os indicou. A gente tem claramente aqui, olha, o Flávio Dino acusando o André Mendonça de agir com base em questões particulares que teriam influenciado, nas palavras dele, na decisão do colega. E vice-versa. Então, a gente não está vendo um Supremo Tribunal Federal que age em nome da Constituição. Qual é a função do Supremo Tribunal Federal? É única. Eles são guardiões da Constituição brasileira. Mas não é disso que está se tratando há muito tempo. Está se tratando de partido, está se tratando de interesses pessoais. Não é só política, não. É interesse pessoal de Alexandre de Moraes, que tem contrato da mulher revisado por ele, que tem denúncia, precisa comprovar, mas a denúncia diz que os filhos dele receberam um cartão com limite de 300 mil reais vindos do Banco Master. Tem sinais da ação de André Mendonça, está sendo seletiva, escolhendo aquilo que ele libera para o público e não revelando questões de Flávio Bolsonaro relativas ao caso Dark Horse. Tem tudo errado, absolutamente tudo errado. Isso virou uma palhaçada. E nós somos os otários. Nós somos os otários que estamos aqui assistindo a esses donos do poder jogarem com as nossas caras de otários. Então, realmente, não está nada certo. Só tem tudo, absolutamente tudo errado. E a gente tem que fazer alguma coisa, pelo amor de Deus. O que pode ser feito? O Edson Fachin, cadê a ação do Fachin?
18: É figurativo, parece uma figura.
19: Cancelou a sessão.
18: É um personagem figurativo. É um presidente do STF que
19: serve. É o vovô Fachin? Virou o vovô Fachin.
18: Fala aí, Tomás.
19: O tio Fachin?
18: É.
1: Pois é. A Mayara disse que não é muito fácil de entender. Esse não é muito fácil é um eufemismo, né? Usado pela Mayara. Tá muito difícil para qualquer um entender. Por isso a gente vai trazer entrevistas importantes, link TMC hoje, para você tentar, né? Tentar entender, tentar interpretar melhor o que acontece nessa bagunça chamada Supremo Tribunal Federal. Já já então a gente volta ao assunto, vamos falar também sobre os impactos do El Niño na saúde, tem nova pesquisa para a campanha presidencial, para a eleição presidencial, mas agora a gente vai com o noticiário local, as principais notícias da sua região.
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5: Opa! Muito boa tarde, hein? Para você, ouvinte sintonizado aqui nos 88,7 FM da TMC Belo Horizonte. Bruno Marum por aqui, seja muito bem-vinda, muito bem-vindo. Vamos juntos nesta tarde, hoje de quarta-feira, 9 de setembro de 2026. Capital Mineira segue com tempo instável, né? Sol entre nuvens, já choveu bastante pela manhã. Agora 21 graus a temperatura. E olha só, hein, se você é cliente da Caixa Econômica Federal ou do Banco do Brasil, em Belo Horizonte e também na região metropolitana, poderá ter o atendimento presencial prejudicado a partir de amanhã, hein? Isso porque será iniciada nesta quinta-feira uma greve por tempo indeterminado, organizada, né, por trabalhadores dos dois bancos públicos. Funcionamento das agências ainda depende do número de bancários que irão aderir à paralisação. A categoria reivindica um reajuste salarial e uma jornada de trabalho 4x3, sem redução nos vencimentos. Hoje, à véspera da greve, os funcionários da Caixa e do BB se reuniram, né, na Assembleia Legislativa aqui da capital para debater a campanha salarial 2026. O presidente do Sindicato dos Bancários de BH e região, o Ramon Pérez, destacou que amanhã, primeiro dia da greve, haverá um ato também na porta da agência Século da Caixa, no centro da capital, a partir das 10 horas da manhã. E segundo, né, o presidente da Associação do Pessoal da Caixa Econômica Federal, o Nerival Faustino Gomes, foi proposto à categoria um aumento de 0,6%, segundo ele, inaceitável e absurdo. 3h40, tá chegando informações do trânsito agora com o Pedro Gonçalves. Ele tem destaques pra gente ao longo da tarde, o primeiro deles agora. Fala, Pedro, boa tarde.
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7: 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Boa tarde para você também, pro ouvinte TMC. Destacamos a Avenida Antônio Carlos no caminho para Pampulha. Tem redução de velocidade na chegada à Lagoinha, próxima ao IAPI, por causa de ocorrência que bloqueia parcialmente a pista. O trânsito é que sai da região central. Pode passar pela Pedro II e Carlos Luz, que tem situação melhor. No sentido oposto, aí sim Antônio Carlos tem pista livre e o motorista passa despreocupado. 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
5: Valeu, Pedro. Pedro volta na próxima hora junto comigo. Estaremos aqui para atualizar, né, o noticiário de Belo Horizonte e região metropolitana. Lembrando que hoje tem jornada, hein? Jornada esportiva. É, o Atlético tem compromisso pela Copa Sul-Americana. Visita o Peixe lá na Vila Belmiro, Santos Futebol Clube. Lá no litoral paulista, o Galo, né, no jogo de ida, fazendo esse jogo de ida fora, né, na casa do adversário, a volta na quarta-feira da semana que vem. Bola rolando às 7h, hein, jogo válido pelas quartas de final da Copa Sul-Americana. Quem avançar chegará à semifinal do torneio sul-americano. 3h41.
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2: 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O Ministério da Saúde já tem uma equipe pronta para chegar a qualquer lugar do Brasil em até 48 horas, caso o El Niño provoque uma emergência climática. É um plano de preparação do SUS para o fenômeno, considerado forte, que pode chegar a muito forte já agora em setembro. Ele prevê ações diferentes para cada região do país, que serão, né, o que está previsto aí, são secas e queimadas no norte e centro-oeste, calor extremo no nordeste, temporais no sudeste e risco de inundações no sul. Para explicar como que o país está se preparando, a gente chama agora para conversa o Newton Pereira Júnior, que é diretor desse programa no Ministério da Saúde. Newton, a gravidade prevista para esse El Niño é realmente sem precedentes? Boa tarde.
3: Boa tarde a vocês, boa tarde a quem está nos assistindo. Com certeza, nós aqui do Ministério da Saúde, a gente recebe as informações e nós estamos em permanente monitoramento junto aos órgãos federais que cuidam especialmente do clima, o IMET, o SEMADEM, a Defesa Civil. E as informações que os especialistas nos trazem com relação aos dados da série histórica do El Niño, né? El Niño é um evento recorrente, entre 2 e 7 anos, existe a previsão de ter um superaquecimento das águas do Oceano Pacífico, e esse El Niño, a previsão que se tem até o momento é que ele será um El Niño muito forte, talvez com uma previsão entre 70% e 80% de probabilidade que seja o maior de todos os tempos. Nós temos uma escala de El Niño do mais fraco ao mais forte, já estamos agora no mês de setembro no El Niño forte, em breve sairá um outro estudo que toda semana sai, tanto internacional quanto nacional, e muito provavelmente já agora, nesta semana ou na semana que vem, mas com quase toda certeza em setembro, nós atingiremos a escala de super El Niño, por isso que ele, de muito forte, né? Por isso que se dá o nome aí de super El Niño. Então, a chance é que tenhamos o pior ou um dos piores El Niño. Não necessariamente os impactos deste El Niño seja agressivo em todas as regiões do país, mas nós estamos nos preparando para que tenhamos o pior evento de todos os tempos.
4: Newton Rodrigo Alvarez aqui. Pergunta então, que impactos vocês já consideram que são muito prováveis? Certo, a gente sabe que não tem, mas o que é muito provável de acontecer e em que regiões?
3: Então, em todo o Brasil, a probabilidade é de um aquecimento extremo, das ondas de calor cada vez mais frequentes e de maior intensidade. Isso em toda a região, todo o Brasil. Com algumas diferenças, né? Obviamente. Na região norte, nós vamos ter talvez uma seca e uma estiagem tão agressiva quanto a de 2024, ou até pior. Então, a maior preocupação nossa para a região norte, seja de uma super estiagem, com muita dificuldade de deslocamento de insumos, de água, de medicamentos, de profissionais, por conta do isolamento geográfico que vai ocorrer com a redução do nível dos rios e, ao mesmo tempo, um aumento das queimadas, né? Por conta dessa seca e do calor extremo, a possibilidade de aumento das queimadas, tanto no norte quanto no centro-oeste, causando todos os efeitos nocivos que as queimadas trazem para o ambiente e para a vida da população, com mais partículas no ar, com dificuldade de respiração, agravando as doenças respiratórias, então, tanto no norte quanto no centro-oeste, mas também no nordeste. E, por fim, no sudeste, a nossa maior preocupação são de temporais muito intensos e curto período de tempo, como a gente vê com muita frequência São Paulo, Rio de Janeiro, Zona da Mata Mineira, Espírito Santo, trazendo muito mais risco de deslizamento, de movimentação de terra, de enchentes, de alagamentos. E no sul, muito mais intensidade das chuvas, trazendo uma piora muito grande na proteção e nas cidades por conta das enchentes e dos alagamentos, não conseguimos cravar que teremos enchentes semelhantes ou piores do que de 2024 no Rio Grande do Sul, mas com certeza teremos muita chuva, com uma probabilidade muito grande de enchentes e alagamentos.
5: O Newton, quer dizer que a gente vai ter chuvas de verão e águas de março na primavera e em setembro, né? Eu quero saber se, além desses problemas maiores que preocupam mais, né, como derrubada de casas, alagamentos, enchentes, se essa preocupação se estende também, imagino que se estenda ao fornecimento de eletricidade, de energia elétrica e também internet. E o que, que o Ministério da Saúde faz para evitar esse tipo de problema? O que ele já está fazendo, né, pensando nisso?
3: Exatamente. Além desses, primeiro a gente preocupa com as questões estruturais para todas as cidades, obviamente, só que como nós somos da saúde, da gestão da saúde, a gente está sempre olhando para os impactos direto na saúde da população. Defesa Civil é a nossa parceira, a gente sempre atua em alinhamento permanente com a Defesa Civil, com o Ministério da Defesa, com os órgãos de vigilância e segurança de cada estado. Inclusive solicitamos que cada estado, cada secretaria estadual, nos apresentassem um plano de contingência para os impactos do El Niño na saúde. Nós estamos preparando as nossas equipes de saúde, tanto as assistenciais quanto as de vigilância, e os gestores do SUS, secretários municipais, secretários estaduais, para que a gente enfrente a esses impactos. Quais são os principais impactos hoje de priorização nossa para já organizar a preparação e que a gente tenha, no momento que for necessário, uma pronta resposta, a gente já tenha tudo preparado. As nossas unidades de saúde, todas elas, estaduais, municipais, federais, nós estamos aumentando o número de insumos em estoque, o número de medicamentos, vacinas, reorganizando toda a cadeia logística de frios, né, que nós temos hoje no Ministério da Saúde, que distribui vacina, insulina, uma série de medicamentos para estados e municípios, ao mesmo tempo que a gente tem também um plano de tecnologia de saúde digital, melhorando a conectividade do SUS. Por exemplo, a saúde indígena é especificamente atribuição do governo federal. Nós temos 34 distritos sanitários indígenas, que são gestão federal, e que nós estamos ampliando. Um exemplo, nós estamos melhorando os contratos de horas-voo, que são os contratos que nós temos com empresas privadas de aeronaves, tanto helicóptero quanto aviões, que levam insumos, medicamentos e profissionais de saúde para as terras indígenas. Isso nós estamos reforçando. E para concluir, é importante a gente destacar também, porque como você disse, a nossa preocupação não é só com o desastre ambiental naquele momento. Nós temos que nos preocupar com os impactos ambientais agudos, mas que afetam as doenças crônicas. 20% da população brasileira tem pressão alta e diabetes. As ondas de calor extremo, a poluição do ar, a seca, que traz dificuldade de ingerir líquidos, que traz a insegurança alimentar em várias comunidades porque o alimento não chega adequadamente. Isso tudo pode complicar as doenças crônicas, como hipertensão, diabetes. Tem estudos que mostram o aumento muito grande de infarto, de derrame, que é o AVC, de problemas de colesterol, problemas do aparelho renal, né, do sistema renal, que causa insuficiência renal crônica. Isso tudo piora com ondas de calor extremo e com queimadas. Por isso nós estamos atuando muito fortemente na capacitação dos profissionais de saúde, da atenção primária, dos hospitais, das UPAs, dos prontos-socorros, do SAMU, que vão ter um papel fundamental para o atendimento do caso agudo. E para concluir, nós teremos todos os fatores que vão trazer, muito provavelmente, um aumento da incidência de dengue e outras arboviroses. Este ano, comparando o primeiro semestre desse ano com o primeiro semestre do ano passado, nós tivemos uma redução de 75% dos casos de dengue no Brasil. Isso por todas as ações que foram feitas pelo Sistema Único de Saúde. Muito provavelmente, nós teremos um aumento de casos de arboviroses durante esse El Niño, que deve ir agora de setembro até março do ano que vem, porque aumenta o calor, prolifera mais o mosquito e aumenta, diminui o tempo do metabolismo do mosquito e do próprio vírus. Também nós teremos água parada em acúmulo, em lugares com enchentes, com inundações. E por fim, tem lugares que vão ter que reservar água, porque nós viveremos uma possibilidade de insegurança hídrica, com falta de água e com a dificuldade de chegar à água potável. Então as pessoas guardam, armazenam água. E se elas armazenarem em recipientes não adequados, nós podemos ter um acúmulo de reservatório do Aedes aegypti. Tudo isso está sendo trabalhado junto aos estados e municípios para que a gente faça a prevenção e a preparação para enfrentar os impactos desse El Niño.
2: Muito bem, quero muito agradecer o Newton Pereira Júnior, diretor do programa, né, de prevenção aí ao El Niño, com várias ações, né, de prevenção, para a gente poder se preparar antes dele acontecer dentro do Ministério da Saúde. Newton, muito obrigada, viu, por bater esse papo com a gente aqui do Link TMC.
3: Muito obrigado, estou à disposição.
5: 3:57. Atenção, hein? O presidente Lula assinou hoje um decreto para reduzir os impostos federais sobre a gasolina e o etanol. Quem conta tudo pra gente, direto de Brasília, é o repórter Bruno Tibério.
6: Uma boa tarde a todos aí no estúdio e a quem nos acompanha também pela TMC. Olha, o governo federal liberou então 6 bilhões e 600 milhões de reais para subsidiar então toda a produção e também a importação de combustíveis, né? Boa parte, a maior parte desse dinheiro, 5 bilhões e 600 milhões, vai ser usado então para reduzir o custo do óleo diesel principalmente, e outros 998 milhões de reais vão ser destinados a derivados do petróleo, como gasolina, querosene de aviação e também gás de cozinha. O objetivo principalmente, né, dessa assinatura é conter aí o impacto da alta internacional do petróleo que foi provocada aí pelo conflito no Oriente Médio. A medida, inclusive, ela ocorre nesse momento, né, de forte pressão sobre o mercado internacional. O petróleo Brent, ele passou dos $100 por barril e também as bolsas europeias fecharam em queda diante, principalmente, do temor de mais inflação e também de juros elevados por mais tempo. No Brasil, o programa, inclusive, ele prevê que o desconto seja, então, repassado ao consumidor por distribuidoras e também refinarias. E toda essa execução, todo esse desconto vai ser feito, né, dos subsídios, vai ficar sob responsabilidade, então, da ANP. Daqui a pouquinho vai ter uma imprensa, vai ter uma coletiva de imprensa ali no Ministério da Fazenda, onde vai ser feita toda essa explicação. Inclusive, vão estar ali Dário Durigan, além também do Bruno Moretti, o ministro do Planejamento e Orçamento e também de Minas e Energia, né? E o Alexandre Silveira, que também vão conceder essa entrevista coletiva logo mais às 5:30. Volto com vocês aí no estúdio.
2: Obrigada, viu, pelas informações. A gente já vai trazer muito mais sobre essa crise instalada no STF, mas agora é a hora do último bloco da Rádio Uber.
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9: E mais uma vez, o Edson Ragazzi volta aqui no Universo Uber. Ele fala agora sobre o superaquecimento do motor do seu carro, que pode gerar problemas não só para o veículo, mas também para o seu bolso. Vamos ouvir.
11: Oi, minha amiga parceira da Uber.
12: Oi, meu amigo parceiro da Uber. Eu sou o Edson Ragazzi, jornalista automotivo.
11: O superaquecimento do motor de um carro pode causar danos graves, como deformação ou trincas no cabeçote e bloco do motor. Provoca a queima da junta do cabeçote, falha de pistões e anéis e pode até, nos casos extremos, fazer o motor derreter. Para evitar o superaquecimento do motor, faça regularmente a manutenção preventiva no sistema de arrefecimento e também cheque o funcionamento dos vários sensores que controlam e medem a temperatura do motor. Para saber o período de troca total do líquido, consulte o manual. Caso não tenha essa informação, verifique com um profissional especializado. Ele vai te falar certinho como fazer. Use sempre o líquido recomendado pela fabricante do veículo. Tô dizendo isso porque existem aí alguns mitos sobre esse assunto, como por exemplo, o uso de água mineral, água que sai do ar-condicionado, água de chuva ou da torneira. Esses líquidos possuem minerais que desgastam as partes metálicas no interior do motor e com o tempo criam ferrugem, que vai com certeza entupir as galerias, dificultar a passagem e fazer o motor superaquecer. Quando estiver dirigindo, preste atenção no painel de instrumentos. Alguns carros têm um ponteiro marcador de temperatura e se esse ponteiro subir e passar da metade, o melhor a fazer é parar e levar o veículo até uma oficina. E aí, você me pergunta, e se meu carro não tiver esse ponteiro, só tiver aquela luzinha vermelha que mostra que aqueceu, o que é que eu faço? Bom, nesse caso, pare imediatamente em um local seguro e chame o socorro. Essa atitude vai fazer com que você economize um bom dinheiro quando fizer o conserto. É isso. Até a próxima aqui na Rádio Uber, com mais dicas especialmente para você, parceira e parceiro da Uber.
9: 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Sempre com dicas interessantes para que você, parceiro e parceira da Uber, mantenha o seu carro em dia.
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5: De volta, 4 horas e 4 minutos, até as 5 da tarde com São Paulo, Recife, Belo Horizonte, Brasília, Curitiba e também Rio de Janeiro. Daqui a pouquinho a gente volta para o Rio com o nosso repórter Léo Pinheiro com mais informações da primeira convocação de Carlo Ancelotti para o novo ciclo da seleção brasileira, para o novo ciclo para uma Copa do Mundo. Agora o Brasil pensa na Copa de 30, infelizmente com o mesmo sonho de antes de 26, o sonho do Hexa. Esse sonho tá, é o sonho mais longevo da história da seleção brasileira em Copas, né? O Hexa tá demorando muito mais do que o Bi, do que o Tri, do que o Tetra, e do que o Penta demoraram, Maiara. Oh, mas então, a gente chega lá.
2: O Leandro do Campo Limpo te pergunta aqui pelo 11972211001, por que que o Marcos Antônio não foi convocado e o Bom Tempo e o Bidão foram?
5: É uma boa pergunta. Eu acho que o Bidão e o Marcos Antônio são posições ali um pouquinho... Vai, tudo bem, vai. Dá pra fazer a comparação. Né, jogadores que ajudam na marcação, mas saem também para o jogo. Mas eu acho que o Bom Tempo é que destoa um pouco desse trio. Se eu tivesse que chamar dois desses três, certamente eu chamaria o Marcos Antônio e o Breno Bidon. E eu acho que o jogador de São Paulo é o mais regular desses três. É que o Bidon brilhou em final de Copa do Brasil, foi decisivo para o Corinthians, acabou chamando mais atenção do que o jogador de São Paulo. Mas é boa pergunta do nosso ouvinte, boa pergunta. Um abraço aqui para o Juliano Bittencourt Ferreira também está conosco, falando de eleições, o Passos 2650. Esses ministros que mancharam o STF necessitam ser expulsos para sempre, para casa ficar em ordem. Almir Góes dos Santos, Emerson Lima, se as investigações estão apontando pessoas envolvidas, a culpa é de um juiz por estar investigando a quadrilha. É um bom ponto também. A gente vai discutir sobre tudo isso, meu caro Emerson, e você faça como Emerson, faça como todos os nossos ouvintes, espectadores, telespectadores, mande a sua mensagem no chat do nosso TMC News BR. Agora sim, vamos pro Rio de Janeiro. Léo Pinheiro, bom vê-lo, Léo. Depois de uma convocação, por que não histórica, a primeira desse novo ciclo, de novo com o Carlo Ancelotti no comando. Boa tarde.
16: Boa tarde, Tomás. Um abraço para todo mundo aqui do Link TMC. Talvez, Tomás, um ciclo agora completo, porque o Carlo Ancelotti iniciou o trabalho dele no meio de um trabalho, a gente pode colocar assim, desculpa até a redundância, mas no meio de um ciclo de preparação para a Copa do Mundo, apenas um ano à disposição, e agora ele tem todo o ciclo, 4 anos, para se preparar para a próxima Copa do Mundo em 2030. Algumas novidades, muitas surpresas, talvez a principal, o lateral esquerdo Mauro Júnior, jogador do PSV, jogador que já está há mais de 10 anos no continente europeu, 27 anos de idade, e é a grande surpresa, tem 9 novidades em relação àquilo que a gente estava acostumado na última convocação. Sobre a parte que a gente não transmitiu aqui ao vivo na programação da TMC, da entrevista coletiva, o Carlo Ancelotti, ele não descarta os jogadores experientes, mas vê esse o momento ideal para testar algumas possibilidades. Ao longo da programação aqui da TMC, a gente conversou sobre isso, que ele quer aproveitar para conhecer no dia a dia alguns jogadores que ele não teve a possibilidade de trabalhar. A gente falou também bastante, você falou sobre as surpresas do Corinthians, não surpresas, mas são jogadores que tiveram o nome vazado, ou os nomes vazados, nessa lista que a gente já debateu aqui também durante essa última semana, com o Hugo Souza, talvez um jogador que bateu na trave na última convocação para a Copa do Mundo, o Mateuzinho, o próprio Breno Bidon, mas o André ficou de fora dessa lista pelo lado corintiano. Confirmações como o Gabriel Bontempo, também próprio Pedro, atacante do Flamengo, e o Samuel Lino. A gente pode até passar novamente a lista. Hugo Souza, Pedro Morisco e Otávio, Corinthians, Coritiba e Cruzeiro, Arthur Dias do Atlético Paranaense, Douglas Santos, Gabriel Magalhães, assim, enfim, alguns jogadores que já tiveram um lastro em uma base, como a dupla de zaga, Marquinhos e Gabriel Magalhães, Bruno Guimarães no meio-campo e Vinícius Júnior. O Carlo Ancelotti acredita que esses jogadores são a base e serão os atletas, apesar da idade baixa, relativamente baixa, experientes para abraçar essas novidades da convocação da seleção brasileira. No dia 25, a seleção vai enfrentar a Austrália em Townsville. Em seguida, também a Austrália, no dia 29, em Brisbane, no mesmo país, e enfrentará a Índia em Calcutá, no dia 3 de outubro. A sequência de compromissos da seleção brasileira para esse início de preparação para a Copa do Mundo, novidades, 9 jogadores que nunca tiveram uma oportunidade, chamados pelo técnico Carlo Ancelotti para esse início de preparação para o ciclo de 2030. Tomás?
5: Legal, Léo, legal. E você foi muito feliz ao citar o Marquinhos, né? Porque existia a dúvida se ele continuaria na seleção nesse novo ciclo. Parece que o Marquinhos será um dos pilares aí da seleção, pelo menos nesse início de ciclo. Importante as presenças do Vitor Reis, revelado pelo Palmeiras hoje no Manchester City, o Mauro Júnior, novidade, como você destacou, do PSV, o que indica que alguns zagueiros que também bateram na trave para chegarem à última Copa, como o Léo Ortiz, como o Fabrício Bruno, não estão nos planos, pelo menos de início, do nosso Ancelotti. E lá na frente, o Alvarez citou o Ender, que ele foi chamado, o Estevão, o João Pedro, o Vinícius Júnior, claro, eram favas contadas aí, né? Enfim, era muito provável que eles fossem chamados, estão na nossa enquete, são jogadores que devem aparecer, assim como o Pedro, como o Samuel Lino, que vive um grande momento, 2 jogadores do Flamengo, nessa base aí da seleção brasileira, pelo menos nesses primeiros meses, de um novo ciclo da seleção. Obrigado, Léo. Um abraço para você, Léo Pinheiro, do Rio de Janeiro, com mais da convocação do Ancelotti. Maiara.
2: Vamos continuar por aqui com o principal assunto do dia, aliás, o principal assunto dos últimos 7 dias, basicamente 8 dias.
4: Até novembro, né?
2: Provavelmente, até mais. Quanto mais a gente vai tirando, uma história vai desencadeando a outra e quando a gente vê, é uma mais inacreditável que a outra, né? Bom, o presidente Lula se manifestou agora há pouco pelo X Ele defendeu a quebra completa do sigilo das investigações relacionadas ao escândalo do Banco Master e também cobrou mais transparência sobre as apurações. Bruno Tibério, de volta aqui com a gente, traz mais detalhes. Fala, Bruno.
6: Uma boa tarde, então, novamente, Maiara, Tomás e também Alvarez. Olha, o presidente Lula, então, defendeu nessa quarta-feira, né, a quebra completa do sigilo das investigações do caso Master. O presidente, inclusive, afirmou que é preciso, né, ter mais transparência sobre todos os envolvidos e também criticou os vazamentos seletivos que, segundo ele, podem interferir, então, na disputa eleitoral. Inclusive, essa manifestação, ela ocorre, né, no mesmo dia em que o ministro Flávio Dino determinou então a volta de Andrei Rodrigues para o comando da Polícia Federal e também de Leandro Almada à diretoria de inteligência. Essa decisão de Dino, inclusive, acabou suspendendo, né, o afastamento e também acabou determinando, né, esse afastamento que estava, né, determinado anteriormente por André Mendonça e que agora deve ser analisado, então, pelo plenário do Supremo. A decisão, inclusive, ela provocou novas reações aqui no Congresso Nacional. O senador Carlos Portinho, da oposição, criticou, inclusive, a atuação de Dino e afirmou que o Brasil vive um cenário de insegurança jurídica, né? Já no caso, o deputado Chico Alencar, que é da base do governo, classificou, então, toda essa sequência de decisões entre os ministros do Supremo como uma guerra de liminares e defendeu também que o plenário do STF decida os conflitos envolvendo a Polícia Federal. Volto com vocês aí no estúdio.
5: Perfeito, tiver.
4: O presidente Lula tá tentando arrumar a confusão aí para ficar menos desfavorável para o governo, né? O Lula tenta criar, ele, na verdade, consegue criar uma espécie de pelotão de choque para atuar junto com Flávio Dino, o diretor-geral da Polícia Federal, o Andrei, e o grupo de ministros que ainda o apoiam. Ele tenta recuperar o controle do Supremo Tribunal Federal, quer dizer, voltar com o STF para os rumos de antes dessa confusão toda, ou seja, isolando André Mendonça. Se o Lula vai conseguir, não sabemos, mas ele já agiu e o Flávio Dino foi muito rápido ao trazer de volta o diretor-geral da Polícia Federal para o cargo e, com isso, volta a carga, toda a intenção, né, do governo Lula, toda a capacidade do governo Lula de interferir nesse processo. Claro, focando aí muito no caso Dark Horse, que atinge diretamente Flávio Bolsonaro.
2: Agora, vocês concordam comigo. Quando ele defende, o presidente Lula defende, né, a quebra completa dos sigilos das investigações, ele não está meio que querendo dizer subliminarmente que ele não tem nada a ver com isso? Quer dizer, eu defendo a quebra completa, porque eu não tenho nada a ver com isso. Sim. Não, meu nome não tá vai aparecer, isso, né?
5: Só demorou um pouquinho para tomar essa decisão.
4: Em outras palavras, ele está dizendo o seguinte também, né? Ele está dizendo o seguinte: olha, o que me interessava já quebrou, que era segurar o Alexandre de Moraes ali. Então quebra o outro também, que aí vai soltar o Dark Horse. Tem muita coisa do caso Dark Horse, o pedido do Flávio Bolsonaro de mais de 100 milhões e 72 milhões recebidos e sem destino comprovado para fazer o filme. Então o Lula pensa, olha, Alexandre de Moraes já foi. Agora eu preciso quebrar o outro lado. Então, libera tudo. Aparentemente, é alguém que não tem mais nada a perder nesse sentido.
5: Uhum. Fica essa impressão. Eu acho que ele já poderia ter se manifestado anteriormente, se não fosse uma questão muito mais política do que qualquer coisa no Supremo. E qualquer presidente, Lula ou qualquer outra figura, já teria se manifestado, porque é uma confusão sem tamanho, uma crise sem precedentes. E quando você tem uma crise sem precedentes no Supremo, você espera o mínimo que o presidente pode fazer é se manifestar e dar uma declaração como essa. Agora, quando ele fala que o vazamento não pode ser seletivo, e eu concordo com ele, não pode ser mesmo, mas fica também essa sensação de confissão de culpa, porque quando a gente está falando de um vazamento que eu acho super necessário, não sei se juridicamente foi certo ou não, eu sou um leigo, mas para mim super necessário para um país você saber o que está acontecendo quando um ministro super importante tem um relacionamento absurdamente duvidoso, para de novo usar um eufemismo aqui, com um banqueiro corrupto que está prejudicando a vida de todo mundo, esse vazamento não deveria ser para lá ou para cá. Essa é a grande notícia e é de uma importância suprema. Então, quando a gente entende que foi seletivo e que está favorecendo um lado, é porque tem culpa no cartório. Quando, na verdade, a preocupação maior deve ser não se vai afetar a campanha desse ou daquele, mas a gente tem que investigar em todos os detalhes o que está acontecendo com o Supremo Tribunal Federal. E aquilo que eu falo sempre, fosse um país sério, o Alexandre de Moraes já
2: tinha se pronunciado.
5: Já tinha se pronunciado, já tinha saído, gente.
2: É,
5: já tinha pedido pra sair,
2: mas
5: já
2: nem,
5: tinha
2: até agora nenhuma palavra.
4: Pronunciamento.
5: Isso não existe, gente. O que está acontecendo
4: no Supremo não existe. Alexandre de Moraes. É, o único pronunciamento de Alexandre de Moraes foi uma gargalhada.
2: E isso que eu ia dizer. Ali junto
4: foi
2: com o Gilmar Mendes.
4: Foi o que a gente viu mesmo. Dele.
2: Exatamente.
4: Gente... Agora, o que, só sobre o que o Tomás falou, a questão é: é seletivo, sim. Né? Não dá para dizer que não é. André Mendonça mirou no processo que prejudica diretamente a campanha de Lula. É seletivo, sim. Assim como agora Lula consegue articular aquele que ele colocou lá, o Flávio Dino, para trabalhar a seu favor.
5: Não, eu concordo.
2: E aí vem uma briga política.
4: Isso torna seletivo também.
5: Eu concordo, mas é seletivo por quê, então? Porque o Lula tem culpa no cartório? Porque o Lula é ligado ao Alexandre de Moraes? É isso que está errado. E a gente...
4: A imagem de Lula está ligada ao Alexandre de Moraes.
5: Pois é, Alvarez,
4: porque tá Alexandre de Moraes colocou Jair Bolsonaro na cadeia. Logo, torna-se integrante nesse bipolarismo da mentalidade tola da maioria dos brasileiros. Aquele que está... contra um lado é a favor do outro, ninguém pode estar neutro, não existe.
5: Exato,
4: mas não existe mesmo.
5: Perfeito, você tem então... toda a razão. E é isso mesmo, ele está de um lado e está contra o outro, e faz muito tempo isso, mas a questão para mim é, a gente está de novo politizando um assunto importante, porque tudo é politizado e sempre colocando um lado bem definido e o outro bem definido também, né? Essa polarização terrível que atrapalha tanto o nosso país. Quando, na verdade, independentemente de lado, a gente tinha que simplesmente sentenciar que é muito grave e o cara tinha que pedir para sair. E eu falo, cara, porque eu já não tenho nem
4: tanta... falamos isso aqui
5: nem juntos, faço tanta questão de respeitar,
4: dia,
5: sabe?
4: Pois é. Desde o primeiro dia, estou dizendo, Alexandre de Moraes deveria renunciar ou sofrer processo de impeachment. Mantenho o que eu disse agora, que há um vazamento seletivo, que há uma liberação seletiva do que vai ser divulgado, Então, a pergunta é, por que se faz uma liberação de 218 páginas de um relatório da Polícia Federal seletiva às vésperas da eleição? Por que não libera tudo? Isso é o que o Lula está dizendo agora. Então, já que liberou um, libera todo mundo. E aí a gente não tem como ficar contra isso. Olha, se está liberando, queremos saber de tudo. Por que queremos saber só contra um?
5: Não, agora, eu também acho. Tem que liberar
4: de... Alexandre de Moraes tem que responder.
5: Exato.
4: Por isso...
5: O que me incomoda é que por essa ligação do Alexandre de Moraes com um lado, muita gente nas redes sociais, e em nenhum momento falei de você, Talvarez, a gente concorda com tudo em relação a isso, é que fica essa torcida pelo Alexandre de Moraes, sabe, é uma coisa dura de digerir, quando na verdade a gente tem que torcer pela justiça.
4: Teve gente que me ligou, Rodrigo, tá falando do Alexandre de Moraes, você tá ferrando, você tá ajudando o outro lado, eu não tenho lado, amigo.
5: O defensor da democracia,
4: lado é
5: Brasil, né?
4: Meu lado é honestidade.
5: Democracia pra inglês ver. Estamos juntos nessa, Alvarez.
2: Eu também tenho um monte de coisa que eu queria falar sobre isso, mas a gente tem que seguir aqui com o nosso jornal, tem muita coisa. E claro, vamos continuar com outros aspectos, aí, outros espectros dessa crise. Agora, a gente falou ontem, né, sobre entidades que estão se manifestando, pedindo ordem no STF, como própria OAB, como ex-ministros do STF, que também estão pedindo, na verdade, ordem mesmo ali no STF. E dessa vez, hoje, entidades da indústria divulgaram um manifesto cobrando uma resposta pública do Supremo Tribunal Federal diante dessa crise envolvendo Alexandre de Moraes e também André Mendonça. A gente vai agora para Brasília novamente com o Murilo Hernandes.
17: Exatamente, as entidades do setor produtivo, uma das principais entidades do setor produtivo, elas assinaram esse manifesto que cobra mais transparência do Supremo Tribunal Federal. Esse documento ele é liderado, encabeçado pela Fiesp, também assinado por outras entidades conhecidas como a CNI, a CNC e o Instituto Fecomércio de São Paulo. Ao todo, mais de 2.000 entidades assinaram este documento pedindo mais transparência do Supremo Tribunal Federal. Basicamente, no texto, é pedido essa transparência por parte do Supremo, devido à crise institucional que eles consideram como de extrema gravidade, defendem que o Supremo examine os fatos em uma sessão pública que seja convocada urgentemente. Esse manifesto, ele também cobra as decisões que sejam fundamentadas e de que haja a responsabilização dos fatos identificados dentro dessas irregularidades. Agora, a gente também traz aqui uma informação de bastidor. Durante esse curto período de tempo, porém, entre um ao vivo e outro, eu estava dando aqui o mandado pelo Supremo Tribunal Federal e o clima é de total tensão, Mayara. Segundo a nossa apuração, o presidente da corte, Edson Fachin, ele já se articula internamente para conter a escalada dessa crise aqui do Supremo Tribunal Federal. Isso devido ao último capítulo agora que teve com a decisão do ministro Flávio Dino, que basicamente passou por cima da decisão do ministro André Mendonça sobre o afastamento do diretor-geral da Polícia Federal, Andrei Rodrigues. O que diz as apurações é que basicamente Edson Fachin não teria recebido essa decisão com bons olhos e agora ele procura aí se manifestar em meio às próximas horas sobre essa questão. Isso porque André Mendonça, ele tinha um prazo de 72 horas impostos pelo presidente Luiz Edson Fachin da Corte do Supremo Tribunal Federal para responder à manifestação da Advocacia Geral da União. Aí nesse meio tempo veio a decisão do ministro Flávio Dino, que teve a nulidade da decisão do ministro André Mendonça sobre Andrei Rodrigues, o diretor-geral da PF. Então a expectativa aqui é pela manifestação de Luiz Edson Fachin, presidente da corte, e como eu falei, o clima aqui no Supremo Tribunal Federal continua de muita atenção. Volto com vocês.
2: Obrigada, Murilo. E uma nova pesquisa Meio Ideia mostra Lula e Flávio Bolsonaro completamente empatados, tanto no primeiro quanto no segundo turno. No cenário do segundo turno, os dois cravam exatamente o mesmo número, 46% cada um, com votos brancos e nulos somando 3,5% e 4,5% dos entrevistados dizendo não saber ou não querer responder. Já no primeiro turno, a diferença também é mínima, com Lula em 38,4% e Flávio em 37,3%, dentro da margem de erro da pesquisa.
5: O Instituto também testou outros cenários de segundo turno. Lula aparece com 46% contra 42% de Ronaldo Caiado. Contra Augusto Cury, 40,9%. Contra Romeu Zema, com 38%. E contra Renan Santos, com 40,3%. Vencendo em todos esses cenários, fora do empate com o Flávio. A pesquisa foi realizada com recursos próprios do Instituto, registrada na Justiça Eleitoral. Ouviu 1.500 eleitores por telefone entre os dias 4 e 7 de setembro, com margem de erro de 2,5 pontos percentuais e nível de confiança de 95%. Essas novas pesquisas, essa e outras que a gente acompanhou no começo da semana, Alvarez, mostram pela primeira vez, em alguns casos, a volta do empate técnico no segundo turno entre os dois candidatos. Algumas pesquisas até mostram, ainda dentro do empate técnico, mas o Flávio à frente do Lula. Você entende que esse já é o reflexo total da crise do Supremo? Ou a gente ainda pode ver nos próximos dias números piores para o Lula? Porque eu lembro que quando aconteceu o escândalo do Dark Horse, na primeira, na segunda pesquisa, já teve uma queda do Flávio, mas ele foi caindo Sim. nos dias seguintes. Então, não sei se é uma coisa já Sim. imediata, totalmente imediata, Alvarez.
4: Eu estava fazendo conta aqui, ó. Essa pesquisa foi feita entre os dias 4 e 7 de setembro, certo?
5: Certo, certo.
4: Então ela já pegou a crise em andamento. Já tinha. O relatório da PF foi divulgado.
2: Dia primeiro.
4: No dia 2, né?
2: Primeiro,
4: mas ele ganhou força no dia 2,
5: né? Terça-feira da semana que vem foi quando explodiu tudo, né?
2: Semana passada,
5: tô louco.
4: Tá, então essa pesquisa já pegou isso, mas ela pega no começo. Agora, o que parece, Tomás, Mayara e cara ouvinte, é que isso pode ser um efeito gangorra e a gente não sabe qual vai ser o efeito na semana que vem, ou seja, na próxima pesquisa. Se Flávio Dino e Lula, que parecem estar trabalhando juntos, tiverem sucesso agora, se conseguem que venham à tona mais informações sobre o caso Dark Horse, que envolve Flávio Bolsonaro, a gente pode ter um efeito pendular. Então tá cedo, né? Não dá pra gente dizer, ó, já vai tudo pra um lado e é pra cima do Lula. O que parece é, essa pesquisa pegou. Pegou o caso já e o Lula já sente o impacto. Como vai ser a próxima, a gente vai ter que ver o que vai acontecer amanhã.
2: Eu acho que ela vai marcar mais ainda, né? A próxima vai ser mais marcante, o resultado vai ser mais, como podemos dizer, mais crível, né? Mas, gente, a gente vai continuar por aqui, porque a gente tem mais desdobramentos sobre essa carta, né? Esse manifesto enviado por mais de 2.000 entidades do setor do comércio, serviços e tudo mais. A gente está ao vivo no Link TMC com Alfredo Cotait Neto, presidente da Confederação das Associações Comerciais e Empresariais do Brasil. A gente vai falar, claro, então, sobre esse manifesto para entender o que o setor produtivo espera do Supremo agora. Alfredo, para quem investe, produz, gera emprego, qual que é o tamanho do estrago na segurança jurídica de uma crise desse nível nas nossas instituições, especialmente aí o STF? Boa tarde para o senhor.
18: Boa tarde, Mayara. Olha, nós estamos vivendo já há algum tempo de uma crise moral que se agravou demais nos últimos dias. Nós estamos vendo, no decorrer do tempo, cada vez mais as empresas se retraindo, os investimentos sendo adiados, e o principal motivo é a falta de confiança do investidor. A questão que hoje se apresenta com esta forma do STF estar nessa questão, dessa divisão, de que nós estamos pedindo para que nossa sociedade civil, estamos pedindo para que o ministro Fachin coloque em plenário, que nós queremos uma solução. E que os envolvidos que apresentem sua defesa, mas que se tenha uma solução e se normalize no STF, porque ele é fundamental para transmitir a confiança aos investidores. Isso porque a insegurança jurídica hoje está pautada pelo Brasil inteiro, porque o exemplo vem de cima. O STF, que é o grande guardião da Constituição, estando nessa situação, traz insegurança para os negócios, insegurança para os investidores, e o setor produtivo vai sentir muito se não houver uma rápida normalização da questão do STF. Portanto, a questão do nosso manifesto, ele está muito pautado nisso, viu, Mayara?
4: Agora, e as consequências políticas, o que o senhor espera que possa vir daqui até a eleição? É um estrago muito grande? Vai ser difícil de recuperar depois?
18: Tomás, né?
2: Alvarez.
4: Rodrigo Alvarez.
18: Alvarez, desculpa, Alvarez. Alvarez, primeiro, boa tarde, Alvarez.
4: Boa tarde.
18: Deixa eu dizer uma coisa. Nós tivemos a discussão disso na semana passada e nós postergamos a publicação do manifesto, que representa a manifestação da sociedade civil, inclusive incluindo o setor produtivo, que queríamos fugir do problema político-eleitoral. Já era do nosso radar que o 7 de setembro iria ser usado para um evento eleitoral, e nós não queríamos misturar as coisas. Nosso manifesto não tem nada a ver com as eleições. É uma pena que está acontecendo justamente nesse período eleitoral, que é muito ruim para o país. Esse processo de degradação moral que o país tem vivido, ele não é de hoje. Ele vem numa crescente e que culminou agora com a questão da principal corte no Brasil, a Suprema Corte, está nesse conflito interno e que precisa ser resolvido. Portanto, Alvarez, não é uma questão política eleitoral, é uma questão nacional, com a visão de Brasil, com a visão que nós precisamos resgatar de volta o STF. Eu insisto, o exemplo vem de cima. Está todas as demais instituições, se o STF, que é a nossa grande guardião da Constituição, está nessa situação, imagina o resto. Com que segurança os investidores, as empresas vão continuar os seus negócios, fazer seus investimentos, olhar o que é mais importante, que é o crescimento da economia? Portanto, para nós, a normalização dessa situação, ela é fundamental. Além disso, a transparência do assunto, que se faça isso com a clareza necessária, é muito importante para que a gente resgate um pouco a confiança no Supremo.
5: Muito bem, conversamos com o Alfredo Cotait Neto, que é presidente da Confederação das Associações Comerciais e Empresariais do Brasil, falando sobre esse manifesto da mesma, um manifesto que chega num momento tão importante, pertinente, acho que na avaliação de todos nós. Seu Alfredo, muito obrigado pela sua atenção, viu? Uma ótima tarde.
18: Eu agradeço, Tomás. Alvarez, um abraço. Maiara, obrigado.
2: Obrigada. 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E a gente daqui a pouquinho vai continuar falando sobre isso e também vamos falar com a nossa colunista veterinária Rúbia Burnier sobre os prejuízos para a saúde dos bichinhos com as mudanças bruscas de temperatura. O Brasil inteiro está vivendo isso, né? A gente volta já já.
4: Eu pensei agora que você ia falar que é o prejuízo para a saúde dos bichinhos com as mudanças bruscas no STF.
2: Mas é porque
4: eu achei que você ia falar isso.
2: Na semana passada a Rúbia falou que o nosso humor interfere no humor dos bichinhos.
5: É verdade.
2: Então a gente está meio pé da vida com o STF, isso pode passar para o seu bichinho também. Veja bem, seu comportamento.
4: É isso que eu queria saber dela, essa é a minha pergunta para ela.
2: Gostei. A gente faz daqui a pouquinho, mas agora é o nosso horário local.
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5: Opa, tô de volta, hein? Agora 4 horas com mais 36 minutos. Bruno Marum por aqui com um dado alarmante, pessoal. Minas Gerais concentrou 43% dos trabalhadores resgatados de condições análogas à escravidão durante uma operação nacional realizada ao longo de todo o mês de agosto. Dos 479 trabalhadores retirados dessas situações em todo o país, 208 estavam aqui em território mineiro, o maior número, né, entre os estados. A Força-Tarefa também flagrou 17 empregadores mineiros envolvidos na prática, de um total de 61 identificados em todo o país. No nosso estado, 29 empregadores foram fiscalizados. As ações alcançaram, entre outras atividades, as colheitas de café, batata e cebola, e identificaram situações de informalidade, além de condições degradantes e falta de estruturas básicas de saúde, higiene e também de segurança. Os dados fazem parte da Operação Resgate 6, realizada entre 1º e 31 de agosto. Em todo o país, como eu disse, foram 200

0: utilizou a área de escape mais cedo. Nesse trecho, também teve ocorrência entre caminhão e moto, que bloqueia a parte da direita. O motorista reduz a velocidade e já tem reflexos na BR-040 em Macacos. Para quem está na 040, não há desvios que valham a pena, portanto, paciência. E para quem está na MGC-356, saindo do Belvedere, também tem filas na chegada ao anel rodoviário. Nesse caso, vias internas do Buritis podem ajudar. No sentido oposto, anel rodoviário 040 com trânsito bom. 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
1: Valeu, Pedro. Pedro volta na próxima hora junto comigo aqui, já dentro, né, do Minas TMC, segunda edição. Para fechar, eu te informo que o atendimento no Centro de Saúde Cachoeirinha, região noroeste aqui de Belo Horizonte, foi normalizado hoje. A unidade ficou fechada ontem, né, devido a um arrombamento na noite anterior, que acabou resultando no furto de equipamentos de informática. Hoje o local voltou a receber pacientes, né, e os atendimentos vão até daqui a pouquinho, até às 5 horas da tarde, que é o horário normal de funcionamento lá do Centro de Saúde Cachoeirinha. 4h39, a gente volta agora a reunir toda a rede TMC e eu volto, como eu disse, a partir das 5 da tarde, com Minas TMC, segunda edição, atualizando o noticiário desta quarta-feira, hoje, 9 de setembro de 2026. Você segue aí com o Link TMC, com a reta final do Link TMC, com a Mayara Bastianello, o Tomás Rafael e também o Rodrigo Alvarez. Fica então o convite, 5 da tarde, daqui a pouquinho, 20 minutinhos, eu tô de volta com os destaques deste 9 de setembro. Até daqui a pouco, 4h39 agora.
2: 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E lá vamos nós para as notícias da inteligência artificial que mais nos assustam do que nos empolgam. A OpenAI, dona do ChatGPT, afirma ter resolvido um problema matemático que ficava em aberto há quase 90 anos e fez isso em apenas 88 horas. E isso usando cerca de 10 mil agentes de inteligência artificial trabalhando juntos ao mesmo tempo. O desafio envolve as equações da Navier-Stokes, usadas para calcular como líquidos e gases se movem, com aplicações que vão desde aviões até a previsão do tempo. A pergunta era, essas fórmulas poderiam, em teoria, prever uma velocidade infinita? Situação impossível na natureza, mas que mostraria uma falha nas próprias equações. Estou tentando explicar aqui, não é muito fácil, mas enfim. É um problemão para se resolver, cabeludo. Segundo a empresa, a inteligência artificial demonstrou que sim, isso pode acontecer matematicamente. A questão solucionada é um dos 7 problemas do milênio, selecionados pelo Instituto Clay de Matemática. Mas a OpenAI informou que não vai reivindicar o prêmio milionário associado ao desafio. Quer dizer, o Instituto Clay de Matemática ofereceu um prêmio para quem resolvesse esse problema. Ninguém resolveu há mais de 90 anos, há quase 90 anos. A OpenAI foi lá e resolveu, mas não quer o dinheiro. Basicamente é isso, meninos.
3: Ah, e acho que é justo, né? Porque quando colocaram esse prêmio aí à disposição, entre aspas, acho
2: era pra
3: que
2: pessoas.
3: Não estava aberto para inteligência artificial. Penso eu. Enfim. Um ex-pesquisador da Anthropic e da OpenAI, Jacob Coxon, pediu demissão e fez um alerta forte. Segundo ele, as próprias pessoas que desenvolvem inteligência artificial acreditam que essa tecnologia pode matar todos nós até o fim da década. Coxon disse que sistemas cada vez mais poderosos, capazes de invadir qualquer coisa e se aprimorar sozinhos, estão avançando mais rápido do que o esperado. Um colega dele na Anthropic, Ivan Hubinger, confirmou publicamente essa preocupação, estimando em mais de 10% a chance de uma extinção em massa na próxima década. A Anthropic não comentou o caso e a OpenAI também não respondeu aos pedidos de posicionamento até o momento.
2: Vamos morrer todos, Alvarez?
4: O que é interessante, esse funcionário demitido da Anthropic, que se demitiu, ele fala algo que é muito importante. Ele diz o seguinte, olha, na OpenAI, eles parecem não ter muita noção de que isso está para acontecer, não. Eles parecem estar seguindo de maneira desenfreada em busca da tecnologia, todo mundo querendo ser líder nesse mercado. Mas ele diz o seguinte: na Anthropic, a gente sabe que a Anthropic tem demonstrado mais consciência, né? Tem sido uma empresa que demonstra ter consciência com os perigos que isso representa. Ela se associou ao Papa Leão XIV, quando ele divulgou uma encíclica defendendo também, chamando atenção para os riscos da inteligência artificial. Então a Anthropic parece

0: uma empresa mais consciente e o funcionário demitido fala isso. Mas ele diz o seguinte: a Anthropic tem uma certa arrogância, que é de achar que precisa estar na frente de todos e não vai parar de desenvolver essa tecnologia para que ela possa controlar o sistema antes das outras. Mas ela faz isso, diz o funcionário, sem saber se será capaz de controlar o sistema. Vocês percebem o nível do risco que a gente está correndo? A empresa que deseja ser a empresa boa, positiva, ela não sabe se ela vai conseguir ser positiva porque o sistema pode ser mais poderoso que ela. É esse o nível de risco que a gente está correndo.
1: Perigosíssimo. Mas o que está perigoso e já está entre nós, né, é a crise no STF. A gente volta a falar disso. A gente prometeu que ia tentar explicar um pouco do que está acontecendo, o que pode, o que não pode. Decisões monocráticas. Né? A gente traz de novo aqui o... Oi?
2: Vamos com a Dani.
1: Com a Dani, antes,
2: ela está,
1: não
2: está
1: pronta ainda?
2: Entre nós.
1: Ah, então vamos com quem já está entre nós, Tomás.
2: A Apple realizou nessa quarta-feira o seu tradicional evento global de lançamento para anunciar as principais novidades do ano. E o destaque do dia ficou para a revelação da nova geração de smartphones da marca, que traz grandes avanços em inteligência artificial, é claro, e um formato inédito no portfólio. Quem traz todos os detalhes para a gente e fala qual formato inédito é esse é a nossa Daniele Moraes, do site da TMC, que acompanhou de perto esse lançamento. Fala, Dani!
3: Voltei, hein, gente? Voltou. Boa tarde, é isso mesmo. A Apple lançou o iPhone 18 Pro e o Pro Max nas cores preto, bordô, azul. O lançamento tá lindo, assim. A gente também tem um iPhone dobrável, que é o destaque do dia, né? O primeiro aparelho dobrável da Apple. Tem um chip A20 Pro, investimento em tecnologia, inteligência artificial, como o Tomás destacou. O lançamento tá lindo, vocês podem acompanhar tudo lá no site da TMC. Tem Apple Watch, tem iPod, tudo novo lá. E os preços atuais aí pro Brasil, né?
1: É, os preços atuais estão maravilhosos. Maravilhosos. Avarez, Tomás.
2: Os preços atuais
1: quanto
2: que
1: vocês acham?
2: Tanto
1: baratinho.
2: IA, né?
1: Vamos lá, vamos, chutem aí. A versão mais top do iPhone Pro Max 18, 2 teras de memória. Quanto vocês acham que ele tá valendo? Vai, chuta.
3: E aí?
2: 22.
1: Alvarez.
0: Uns 28 mil reais.
1: Não. Acertou, Tomás. 21.999. Mas, gente, você pagar 22 mil reais num aparelho de celular... Ah, não sei se eu sou muito louca, mas...
3: O Duo chega aí no 2 tera de memória, 30 mil.
2: Gente, é brincadeira.
3: O
2: Duo?
3: É, o dobrável.
1: Ah, então o Alvarez também acertou.
3: 30 mil.
2: É... Gente, há 10, 15 anos,
0: que
2: dava
0: que
2: pra comprar um carro.
0: Serve 2 no telefone, não, mas tudo bem, né?
1: Mas tem gente que usa, viu, Alvarez? Eu tenho uma amiga que acabou...
0: foto, vídeo, que não para mais.
1: Foto, vídeo, exato. Aplicativo. Tem uma amiga minha que tem um de 512 GB, que é um iPhone 17. Já tá estourando a capacidade? Então, realmente, quem tira muita foto... Mas 2 tera é... 2 teras é coisa demais.
3: E
1: realmente.
3: Com a inteligência artificial ainda, né? Um investimento tão grande da Apple, acho que talvez vai valer a pena, hein?
1: É, porque a inteligência artificial que veio nessa última levada... Não foi grande coisa, não. Não era uma grande coisa. Inclusive, uma crítica da galera pra Apple, que a inteligência artificial era muito básica ali no sistema da Apple. E agora eles investiram mais nisso e resolveram entrar, assim como as outras, na Samsung, acho que é a Huawei, no dobrável.
3: É isso.
1: Eu acho muito estranho o celular dobrável, mas...
3: É lindo.
1: Mas a gente volta naquela época do StarTAC, lembra? Você abrir e fechar.
2: Pois é.
1: Não é da sua época.
0: Não era bom. É o celular coxa.
1: Kosher? Por quê?
0: O celular kosher, sabia disso?
1: É, eu não conheço.
0: Porque os ultra-ortodoxos judeus, que eles são muito religiosos, eles não podem ter internet no telefone. Então eles ficam procurando modelos antigos que são permitidos pela lei religiosa. Caraca. O StarTAC é kosher.
1: É, eu ia dizer que
0: o
1: BlackBerry não é kosher, né? Porque o BlackBerry era muito usado por presidentes americanos.
0: Não.
1: Porque ele era meio indestrutível, você não conseguia muito acessar ali o sistema do BlackBerry. Mas o BlackBerry tem internet, né, gente, acho.
2: É, BlackBerry tem, claro.
0: Tinha e-mail, mas não tinha acesso à internet, não.
1: Olha só, tá vendo? Tá aí um mercado pra você. Tem um StarTAC em casa? Venda para judeus ortodoxos. Vai ganhar uma grana com isso. Não sabia. Boa, Marisa.
3: Bom, você pode conferir toda a lista de preço, todos os modelos lá no site da TMC. A gente tá acompanhando tudo aí do lançamento. E todas as cores que ganharam destaque hoje.
0: Eu acho muito caro, gente. Não troca de telefone, não. Deixa daqui a 3 gerações. Vai gastar seu dinheiro com outra coisa. Meu Deus do céu. Todo ano trocar de telefone, não.
2: É por aí.
0: O meu aqui tem uns 4 anos já.
1: Eu faço sempre. Quando sai um novo, eu pego uns 3 versões atrás. E assim a gente vai vivendo.
2: Muito bem.
1: Muito bem, obrigada, Dani.
3: Beijo, gente. Isso.
1: Valeu. Agora podemos continuar com a crise do STF? Vamos
2: lá? Sim, vamos lá, Maiara.
1: Vamos trazer pra cá, pra essa conversa com o... Vamos trazer o Marcelo Figueiredo, advogado especialista em direito constitucional, pra entender essa novela toda, né? Marcelo, vamos lá. Resumindo muito a história do que aconteceu nessa semana. Aliás, de ontem pra hoje, né? Uhum. Ontem amanhecemos com a notícia de que André Mendonça, em uma decisão monocrática, afastou dois nomes, grandes nomes, da Polícia Federal. Ok, a decisão foi pra segunda turma. A maioria já estava votando por manter esse afastamento. Gilmar Mendes pediu vistas. Ainda nem passou o prazo para as vistas serem realmente... para essas vistas serem, como é que eu posso dizer? Pro Fachin analisar. Vem hoje de manhã Gilmar Mendes, a Flávio Dino, numa outra decisão monocrática e retoma, né, retorna Andrei Rodrigues e o Almada para a Polícia Federal de novo, ainda com pedido de vistas em aberto. E aí passa a valer a decisão monocrática do Flávio Dino? O que que vale? A gente está vendo um festival de decisões de um ministro só, acima de tudo, acima da plenária, acima do próprio presidente do STF, o Edson Fachin. Como que o senhor vê tudo isso?
4: Olha, eu acho que nós estamos vivendo uma luta político-partidária dentro do Supremo Tribunal Federal. Aquilo que realmente é importante e saber quem cometeu ilícitos ou crimes e que esses crimes ilícitos sejam apurados... quando há uma prova legítima produzida no processo, é isso que importa. O resto é cortina de fumaça. Me parece que essa decisão do ministro Dino foi totalmente teratológica, errada, não é? Inadequada, por duas razões. Primeiro, porque o processo em que ele estava com a sua relatoria tinha uma outra objeto de discussão. O processo que estava com ele não dizia respeito absolutamente à conduta do ministro Mendonça, né? Não tinha nada a ver com Polícia Federal, com esses relatórios que foram produzidos, etc, etc. Então me parece que foi o ministro Dino desrespeitou o colega André Mendonça e desrespeitou o presidente do tribunal, porque o presidente do tribunal já tinha decidido avocar esses dois processos e dar um prazo de 5 dias para as partes se manifestar para depois decidir levar isso ao plenário, que é o que supõe-se que ele faria essa semana ou no máximo a semana que vem. Então, eu posso dizer a vocês que é uma sucessão de erros, né? O ministro Alexandre errou redondamente também ao colocar o ministro André Mendonça no processo das fake news. O ministro André Mendonça talvez não tenha agido corretamente nesse processo, porque na medida em que ele também, de alguma maneira, se coloca como vítima, o correto seria ele mandar o processo à distribuição, ao presidente, para uma redistribuição do caso. E, finalmente, o ministro Dino coloca uma pá de cal no problema, causando uma confusão ainda maior, procurando interferir numa decisão do seu colega. Então, eu diria a vocês que nós estamos agora já numa briga política, já não há mais lógica jurídica nessa discussão. Isso virou um cabo de guerra.
0: Pois professor, quando... as decisões são ilógicas. O povo não tem confiança no guardião da Constituição. Ninguém tem confiança mais no Supremo. O que é que sobra pra gente? É um golpe divino para, como o senhor disse outro dia, acabar com o Supremo? Mas o que que, de fato, a nossa lei tem que nos permite algum poder sobre essas pessoas políticas?
4: Na verdade, o que está havendo é uma reação social muito grande, né? Você pode notar que nos últimos 3-4 dias, nós tivemos um manifesto do empresariado, da Fiesp, de outros empresários, tivemos a manifestação da maioria da Ordem dos Advogados do Brasil, dirigida ao presidente do Supremo, Até onde eu sei também, hoje o Instituto dos Advogados, agora às 5 horas, vai soltar uma nota e mandar ao Supremo Tribunal Federal. E eu acho que essa pressão sobre o presidente vai fazer com que ele tome, ou a gente espera que tome, as medidas corretas, ou seja, puna as pessoas que estão diante de fatos graves, fatos que podem ser interpretados como crime. E nós podemos, inclusive, dizer que por trás de tudo isso, nós temos o crime organizado. E nós temos o crime organizado chegando à cúpula de Brasília, e toda essa movimentação, no fundo, é uma reação para que a verdade não venha à tona para o público. Isso me parece que está muito claro nesse processo, né? Nós temos o maior escândalo financeiro do Brasil, com pessoas envolvidas, e até o momento o povo não tem respostas às condutas ilícitas e criminosas que parecem ter acontecido. Então, o que nós temos que focar? O foco tem que ser: apurou-se o fato existe, a prova foi bem recolhida. Nós temos que apurar agora esses fatos. O resto é conversa para boi dormir.
2: Muito bem, mais uma vez conversamos com o doutor Marcelo Figueiredo, advogado especialista em direito constitucional, que nem o Galvão Bueno fazia sempre com o Arnaldo César Coelho. Pode isso, Arnaldo, vale isso, a gente vai criar o quadro Vale Isso, doutor Marcelo, falando sobre os mandos e os desmandos do Supremo. Mais uma vez, muito obrigado pela sua atenção, sempre
5: obrigado.
4: Imagina, um abraço para vocês.
1: Valeu, um abraço. Alvarez.
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0: Aí, eu até atropelei a vinheta de tão ansioso que eu tô com a vinda da doutora Rúbia Gurnier, que é amiga querida e especialista em pet. Ô, Rúbia, eu tô com uma pergunta aqui fundamental para você. A crise no STF tá afetando os nossos cachorrinhos?
7: Não tá afetando.
1: Mas afeta o nosso humor,
7: Humor das pessoas. Quando afeta o humor das pessoas e elas são mal resolvidas, elas são mal informadas e elas tomam um partido errado das coisas, uma realidade imaginária, aí sim prejudica o bicho, porque essa vibe aí tá por fora, né?
1: Eu falei,
7: Alvarez. Tem que ser bem informado, você tem que ter opinião própria, você tem que estar do lado do bem, eu acho isso. Bom, Rodrigo, responde pra mim.
0: Maravilha.
7: Já tá frio aí na França?
0: Eu tô em Portugal agora, Rubia.
1: Ah, tá em Portugal. Você nem tá sabendo, o menino mudou, Rubia.
7: Ah, mudou.
1: Tem que mudar suas amizades, ele não te avisou?
7: Ele não me avisou.
1: Você achou que ele era seu amigo?
7: Não, mas é a Europa já tá fria.
0: Eu avisei, mas ela não tá lembrando, é que eu mudei tantas vezes, ela se esqueceu.
7: Também você tava indo pra França.
0: Não, aqui fez um calorão, agora tá mais brando já.
7: Tá. Então, hoje o que eu quero falar aqui, gente, é sobre as mudanças bruscas de temperatura. Semana passada a gente tinha 31 graus. No começo da semana, e depois a gente caiu para 13. E não são só os humanos que sofrem com isso. Quem tem rinite, sinusite, pode muito bem afirmar, né?
2: Presente.
7: Os bichos também sofrem. Os gatos menos, porque os gatos têm um instinto de sobrevivência muito aguçado, eles são mais maleáveis, eles são mais espertos, eles arranjam locais para se esconder e se abrigar. Mas os cachorros são muito reféns do ser humano, eles dependem do ser humano. Entre os cães, que são mais vulneráveis às mudanças bruscas de temperatura, a gente tem os filhotes, os idosos e os bichos de focinho curto, como a cachorrinha do Rodrigo ali, a Shih Tzu dele. O que acontece com esses animais? Como os cães gastam muita energia, queimam muita glicose para manter a temperatura corporal estável, eles ficam vulneráveis diante dessas quedas bruscas de temperatura. Eles apresentam espasmos traqueais, eles têm insuficiência respiratória, eles têm dores musculares, contração muscular e dores articulares também. Então eu vim trazer hoje aqui algumas dicas para a gente proteger esses bichinhos dessas quedas bruscas de temperatura.
0: Ótimo.
7: E a primeira delas é: conheça o seu bicho. Saiba qual é a vulnerabilidade dele. Se ele é um idoso, por favor, se ligue na previsão do tempo. Se você trabalha o dia inteiro e vai sair e deixar o bichinho lá, ele tem que estar com roupinha. Se ele não gosta de roupinha, você bota uma mantinha embaixo da cama dele, uma mantinha por cima, ele num local bem protegido. É, quando você for tomar banho, leva ele pro banheiro, com aquele chuveirinho lá quente, aquela fumacinha, faz uma inalação informal.
1: Opa!
7: Tá? E muitas vezes precisa levar o bichinho para fazer uma inalação, tomar um anti-inflamatório e tal. Então, eu acho muito importante as pessoas se ligarem como é o comportamento e qual a vulnerabilidade do seu bicho, aplicar a vacina de gripe anualmente, é muito legal, previne aqueles quadros de tosse, espirros e infecções e inflamações respiratórias. Então, como os cães dependem da gente, está na mão dos tutores aí essas precauções. E ó, quando eu falei roupinha, não é nada frufru não, gente. Não é aquelas coisas de pespontos e babados e coisa, né? Coisa confortável que aquece, moletom ou flanela.
1: Muito que bem. Quer dizer, Rodrigo Alvarez e Tomás Rafael, nossos gatões aqui, ninguém precisa se preocupar. Tá vendo? Elogiei hoje, obrigado, olha. Obrigado.
7: Não, Rodrigo tá gato
0: tava
7: mesmo.
0: Tava devendo, tem mais de um mês.
7: Tomás também.
2: É, obrigado.
1: Os dois gatões que temos aqui, ninguém precisa se preocupar.
2: Tô até estranhando, Alvarez.
1: Beijo pra você.
7: Obrigado vocês. Beijo.
2: Valeu, tchau. Rubia.
1: Beijo pra vocês, né?
2: Ganhou Estevão, hein? Estevão, 35% mais votado. O principal astro da nova seleção do Ancelotti deve ser o Estevão, segundo os amigos que curtem o link TMC, que estarão com certeza conosco amanhã, às 3 da tarde. Tchau, pessoal.
1: Beijo.
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1: Opa, 5 horas com mais 2 minutinhos. Está começando, hein? Mais um Minas TMC, segunda edição. Hoje é quarta-feira, dia 9 de setembro de 2026. Pela próxima hora, você fica comigo, Bruno Marum. Vamos juntos aqui na atualização do noticiário. Lembrando que estamos ao vivo, né, pelo dial, os 88,7 FM para Belo Horizonte e toda a região metropolitana, e também pelo aplicativo TMC e pelo site em tmc.com.br para todo o Brasil. Aproveita então para te convidar, né, a participar com a gente aqui do nosso jornal, da nossa programação, através do nosso WhatsApp. Anote aí o 31 999 44 8870. Pode mandar sua mensagem com o que você quiser, um elogio, uma crítica, né, um comentário, uma denúncia. Fique à vontade para interagir com a gente e, claro, contribuir com a nossa programação. E também nos acompanhe pelo nosso Instagram, é o arroba TMC Minas Gerais. 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Tudo que você escuta aqui nos 88,7 FM, a gente também posta lá no arroba TMC Minas Gerais, o nosso Instagram. 5 horas com mais 3 minutos, bora então começarmos o Minas TMC segunda edição. 8 anos após facada sofrida por Jair Bolsonaro, candidato do PL e filho do ex-presidente volta ao local do ataque e faz críticas ao STF. Em meio à guerra entre ministros do Supremo Tribunal Federal, pesquisa aponta que mais de 50% dos eleitores veem decisões do STF motivadas por interesses próprios. Prefeitura de Belo Horizonte passa a aceitar pagamento de impostos com cartão de crédito. E também, balanço da Operação Independência da Polícia Rodoviária Federal revela que mais de 3 mil motoristas foram flagrados acima do limite de velocidade nas rodovias federais de Minas Gerais durante o feriado prolongado.
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1: Bora então abrir o jornal com um destaque que eu trouxe em manchete. 5 horas com mais 5 minutinhos agora. Olha só, uma pesquisa do Instituto Meio Ideia, divulgada hoje, revela um cenário de expressiva desconfiança dos eleitores brasileiros em relação ao Supremo Tribunal Federal. Pois é, segundo o levantamento, mais da metade dos entrevistados acredita que os ministros da corte atuam movidos por interesses pessoais e não pela legislação. Quando confrontados com a confirmação de que os ministros do STF decidem mais por interesse próprio do que pela lei, o resultado mostrou 51,6% concordam com a frase. 23,9% declararam neutralidade, não concordam nem discordam. 10,9% discordaram do posicionamento e 13,6% não souberam ou não responderam. O estudo também avaliou o grau de credibilidade do STF perante a população. Somados, os eleitores que possuem pouca ou nenhuma confiança na instituição chegam a 49,7%. Os que declararam alguma confiança no STF, 31,2%. Pouca confiança, 28,4%. Nenhuma confiança, 21,3%. E muita confiança, 7,3%. A divulgação dos dados ocorre em meio, né, a um momento de forte desgaste para o tribunal. O STF, a gente sabe, enfrenta repercussões após o ministro André Mendonça divulgar um inquérito da Polícia Federal que citava o ministro Alexandre de Moraes e o ex-banqueiro Daniel Vorcaro, né? A gente está acompanhando isso há alguns dias. O levantamento do Instituto Meio Ideia foi realizado entre os dias 4 e 7 de setembro. com 1.500 pessoas acima de 16 anos. A margem de erro é de 2,5 pontos percentuais para mais ou para menos, com nível de confiança de 95%. Essa pesquisa foi contratada pelo próprio Instituto e está registrada no Tribunal Superior Eleitoral sobre o protocolo BR-07935/2026. E os dados dizem muito, né? Vão de encontro, né? O que a população está, né, pensando, né? O que a população enxerga, né, do Supremo Tribunal Federal. Cada um, claro, tem a sua bolha aí de convivência. Em uns, né, essa bolha pode ter um pouco mais de confiança, em outros menos. Mas o que a gente observa, né, de uma forma geral, é realmente o descrédito, né, do Supremo Tribunal Federal do Brasil. Né, apesar, né, de a gente ter que confiar, mas não é o que a gente está sentindo, né, não é o que o povo sente. Mas vamos aguardar para ver se teremos, né, alguma mudança. Eu, falando por mim, né, particularmente, creio que não vai dar em nada. Eles vão fazer lá um acordão daqueles, né, que a gente já conhece, e tudo vai terminar em pizza. Infelizmente, é o que eu penso. Tomara que eu esteja errado, mas com 50 anos de idade, eu já não acredito muito, né, nesse Brasil nosso, não, infelizmente. Ainda neste assunto, né, STF, vamos trazer aqui uma notícia sobre a FIENG, a Federação das Indústrias aqui de Minas Gerais, que divulgou um manifesto em defesa da transparência e da independência do Supremo Tribunal Federal. A entidade, que representa mais de 75 mil indústrias aqui no estado, cobra esclarecimentos sobre os recentes episódios envolvendo ministros do STF, agentes públicos e interesses privados. A FIENG defende que os fatos sejam apurados de forma independente e sem privilégios. A federação também apoia a manifestação de 13 ex-ministros do Supremo, que pediram, né, uma apuração rigorosa e pública. No manifesto, a entidade afirma que ministros e juízes devem estar sujeitos as mesmas regras e mecanismos de controle que qualquer cidadão. A FIENG destaca ainda que eventuais conflitos de interesse, suspeições ou irregularidades precisam ser investigados e, se comprovados, punidos. Para a federação, a segurança jurídica e a confiança nas instituições são fundamentais para o setor produtivo continuar investindo, gerando emprego e renda. E o documento termina com a defesa de que a justiça deve servir a todos os brasileiros, sem privilégios ou donos. É o que a gente espera, né? O que a gente deseja, mas não é o que acontece, infelizmente. Mas é uma pressão, né? A FIENG, a OAB, todos esses órgãos importantes, né, de bastante credibilidade e visibilidade, né, e de bastante influência, né, no nosso país, estão se manifestando, né? Tomara que isso, né, tenha um resultado prático. Antes da gente começar a falar em política, em eleições, vamos trazer a primeira participação do Pedro Gonçalves, atualizando o trânsito. Ele abre falando sobre a situação no anel rodoviário. Seja mais uma vez bem-vindo, Pedro Gonçalves. Boa tarde.
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4: 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Boa tarde para você, Maru, e pro ouvinte do Minas TMC, segunda edição. Começamos destacando o anel rodoviário. Local de mais cedo, teve ocorrência entre caminhão e moto bloqueando a faixa da direita na altura da área de escape. Antes disso, no início da tarde, também teve carreta precisando utilizar a área de escape. Por causa disso, o motorista já reduz a velocidade na BR-040. 10 quilômetros de lentidão. Para quem está na 040, não há desvios que valham a pena, portanto, paciência. Depois disso, cortar pela MGC 356 no caminho para a região oeste de BH vale mais a pena. No sentido oposto, a MGC 356 também tem filas e o motorista pode passar pelas vias internas do Buritis. E no caminho para o Rio, anel rodoviário 040 com trânsito bom. 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
1: Valeu, Pedro. Pedro volta daqui a pouquinho com mais atualizações do trânsito. Mas você, né, ouvinte, motorista que tá aí na nossa escuta e presenciar aí algum problema, alguma ocorrência no trânsito, manda para cá, né? Vamos ajudar outros motoristas que estejam também aqui na nossa escuta. A maneira de participar, claro, pelo nosso WhatsApp, o 999-44-8870, hein? 999-44-8870. Tô aguardando, hein, a sua participação. Como sempre, mandando um abraço pro nosso Legravino, que já mandou a primeira dele aqui, ó. Vamos ver o que ele falou, ó. É, Marum, como se a gente só estivesse vivendo uma crise no STF, né? É crise, é global. É verdade, meu amigo. Tá difícil, viu, de confiar em alguém nesse mundão de meu Deus. Obrigado, Legravino, pela participação, meu jovem. Ó, vamos botar então aquela vinhetinha marota, que eu gosto dela, olha aí, ó.
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1: Bora então, vamos abrir falando, né, do Flávio Bolsonaro, que hoje, né, candidato à presidência pelo PL, fez hoje um comício no mesmo local onde o pai, Jair Bolsonaro, sofreu aquele ataque à faca durante a campanha presidencial de 2018, na cidade de Juiz de Fora, Zona da Mata, aqui de Minas Gerais. E aí, de última hora, né, por conta das condições climáticas, o candidato mudou o local de pouso e acabou desembarcando no aeroporto regional de Goianá, enquanto era aguardado por apoiadores no aeroporto da Serrinha, lá em Juiz de Fora. E o deslocamento, né, entre esses dois terminais foi feito de carro, né, pelo candidato, cerca de 70 quilômetros. E aí, do aeroporto da Serrinha, o Flávio seguiu em motocicleta até o centro histórico da cidade, em um percurso de aproximadamente 10 quilômetros. O trajeto terminou em um trio elétrico que aguardava pelo candidato na esquina, né, em que o presidente Jair Bolsonaro foi vítima da facada há 8 anos. Durante o discurso, o Flávio Bolsonaro aproveitou a oportunidade para criticar o ministro do STF, Alexandre de Moraes. Vamos ouvir o que disse, né, o candidato Flávio Bolsonaro. Vamos ouvi-lo.
6: As coisas estão tão invertidas no nosso Brasil, que quem é honesto está preso, quem é inocente está preso, e os bandidos estão soltos, estão governando o Brasil, e até tem alguns deles sentados na cadeira de ministro do Supremo. E nós, eu, cada uma das pessoas que está aqui, junto com vocês, nós temos que defender as instituições, nós vamos proteger o Supremo Tribunal Federal de Alexandre de Moraes. Uma laranja podre não pode contaminar a mais alta corte desse país.
1: Pois é, o retorno à cidade, né, do atentado, do ataque, carrega um simbolismo, né, e é uma tentativa de engajar o bolsonarismo recorrendo a marcas, né, das corridas eleitorais de 2018 e também de 2022. Cinco e quinze, agora vamos seguir falando de eleições, porque a Quest, né, o Instituto Quest, divulgou também a pesquisa de intenção de votos para o Senado, né, aqui de Minas Gerais, em Minas Gerais, melhor dizendo. Lembrando que este ano serão eleitos 2 senadores, né, em cada estado e no Distrito Federal. No cenário de pesquisa estimulada, a Marília Campos do PT aparece com 13% das intenções de voto. O Aécio Neves, né, que confirmou, né, que iria entrar no pleito há pouco tempo, ele do PSDB, tem 10% na segunda colocação. Carlos Viana, do PSD de Dado, 8%. E o Domingo Sávio, do PL, somou 6% dos interesses lá dos entrevistados. Marcelo Aro, do PP, teve 4% das intenções. E a Áurea Carolina, do PSOL, 2%. Aparecem ainda com 1% o Marco Antônio Superman, do Novo, o Carlinho Moura, do Avante, a Ana Luísa, do MLB, da UP, né, melhor dizendo, o Arcanjo Pimenta, do MDB, o Fidelis Alcântara, da UP, e a Vitória Melo, né, do PSTU, além do Manuel Carvalho, do MDB. Os outros candidatos não atingiram 1% das intenções de voto. Os indecisos somam 29%, já os que pretendem votar em branco, anular o voto ou não comparecer às urnas, representam 21%. É muita gente, né, desinteressada pela eleição, infelizmente. A pesquisa Quest foi encomendada pela TV Globo e ouviu 1.506 pessoas com 16 anos ou mais entre os dias 4 e 7 de setembro. A margem de erro é de 3 pontos percentuais para mais ou para menos e o nível de confiança é de 95%. E fazendo convite a você que amanhã, hein, no Minas TMC, primeira edição, teremos uma sabatina com o candidato do MDB, né, ao Senado por Minas Gerais, o Arcanjo Pimenta, será o nosso convidado amanhã na sabatina TMC com os candidatos aí ao Senado por Minas Gerais. E para fechar, né, o assunto eleições, Minas Gerais tem 16.377.659 eleitores aptos a votar nestas eleições de 2026. Desse total, 11,8% estão em Belo Horizonte, que concentra, né, o maior eleitorado aqui do estado, com cerca de 1.960.000 pessoas. Os dados são do Tribunal Superior Eleitoral. Segundo, né, o relatório, Uberlândia aparece na sequência, na segunda colocação, com 3,29% do eleitorado de toda Minas Gerais. Depois vem Contagem, aqui na Grande BH, com 2,83%. Juntas, as três cidades concentram 18,1% dos eleitores de Minas Gerais. Na outra ponta, Serra da Saudade, no Centro-Oeste, Cedro do Abaeté, no Centro, e Grupiara, no Triângulo Mineiro, tem os menores eleitorados de Minas Gerais, todos com menos de 2 mil eleitores aptos a votar. Algumas curiosidades, né, sobre o cenário eleitoral aqui em Minas Gerais. 5:18. Bora mudar de assunto, porque tem uma novidade hoje, na verdade. A Comissão de Valores Mobiliários, a CVM, condenou por unanimidade Daniel Vorcaro, o Banco Master, e outras 14 pessoas e empresas por uma operação considerada fraudulenta envolvendo um fundo imobiliário. E o Júnior de Castro tem os detalhes.
7: O processo começou a ser analisado em 2020 e investigou negócios realizados a partir de 2018. Segundo a comissão, o grupo de Vorcaro teria criado um fundo usando imóveis com valores muito acima do preço real. E um exemplo ajuda a entender como isso funcionava. Um centro médico avaliado em cerca de 7 milhões de reais foi colocado no fundo por 70 milhões, com base em um laudo considerado falsificado. Na avaliação do relator, os envolvidos, aspas, venderam gato por lebre e praticaram uma operação fraudulenta. Daniel Vorcaro foi multado em 20 milhões de reais, o pai dele, Henrique Vorcaro, recebeu a mesma multa, já o primo, Felipe Vorcaro, terá de pagar 5 milhões. O Banco Master e outras empresas da família também foram multadas. Ao todo, as penalidades chegam a 92 milhões e meio de reais. Os condenados ainda podem recorrer da decisão ao Conselho de Recursos do Sistema Financeiro Nacional.
1: Muito bem, né? Claro que vão recorrer, né? Obviamente. Não precisa nem de apostar, né? Dá para cravar. Bom, 5:19, vamos para o nosso primeiro intervalo comercial. Daqui a pouquinho eu volto com mais destaques. Tem balanço, né, da Operação Independência da Polícia Rodoviária Federal aqui em Minas Gerais, né, nas rodovias que cortam o nosso estado. Tem outra operação que tenta, né, ou tentou coibir a rachadinha lá em Santa Luzia. A rachadinha tem pro Brasil inteiro, meus amigos. É lamentável essa prática criminosa. E temos também, né, dicas para você gastar o seu 13º salário, ou investir, seria o termo certo. Daqui a pouquinho eu trago todos os detalhes para você. 5:20, TMC, quem escuta sabe.
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1: De volta, hein? Por aqui, Bruno Marum, seja mais uma vez muito bem-vindo, muito bem-vinda. 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E este é o Minas TMC, segunda edição. Vamos juntos até às 18h, atualizando o noticiário de Belo Horizonte e Minas Gerais. Às 5h23, então, a gente traz mais uma participação do Pedro Gonçalves, atualizando o trânsito, desta vez falando sobre a Avenida Cardeal Eugênio Baccelli. Diz aí, Pedro.
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15: 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Marum, falamos agora da Avenida Cardeal Eugênio Baccelli no caminho para Betim. Motorista reduz a velocidade no caminho para Betim, um pouco depois da Praça Papa João 23, por causa de veículo pesado que tinha por ali mais cedo. Ainda há reflexos no viaduto do anel rodoviário. E passar pela Via Expressa vale mais a pena. No sentido oposto, motorista também reduz a velocidade da Praça da CEMIG, indo até o viaduto do anel rodoviário mais uma vez, de novo pelo excesso de carros, e a Via Expressa pode ajudar. 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
1: Valeu, valeu, Pedro Gonçalves. Daqui a pouco ele volta com mais atualizações do trânsito. Falando nisso, 5h24 agora, mais de 3 mil motoristas foram flagrados acima do limite de velocidade nas rodovias federais aqui de Minas Gerais, durante o feriado prolongado da Independência. O balanço foi divulgado hoje pela PRF e mostra, né, o impacto do desrespeito às leis no trânsito durante o fim de semana estendido. A operação de fiscalização reforçada, que começou na última sexta-feira, registrou 151 acidentes nas estradas aqui do nosso estado. O saldo violento das pistas soma 166 pessoas feridas e 8 mortes confirmadas. Entre as principais atitudes, né, irresponsáveis flagradas pelos radares e também pelos agentes da Polícia Rodoviária Federal, o excesso de velocidade lidera, né, as infrações, como eu disse, com mais de 3 mil multas aplicadas. Na sequência, mais de 610 ultrapassagens proibidas foram registradas, além de 469 motoristas flagrados sem o cinto de segurança e 84 condutores pegos dirigindo sob o efeito de álcool. Como é que pode, né, gente? Cidadão, primeiro, dirigir sem o cinto de segurança e, segundo, dirigir sob o efeito de álcool, né? Tem que ser muito imbecil para fazer esse tipo de coisa. E como o feriado de 7 de setembro do ano passado não caiu em um fim de semana prolongado, a Polícia Rodoviária Federal informou que não há comparativo direto de dados com o mesmo período de 2025. E claro, tudo passa, né, como eu falo sempre, pela educação, seja ela na vida, no trânsito, onde você estiver. Tem que ter educação, respeitar as leis, que aí a vida, né, fica um pouco menos complicada. Mas tem gente que ainda insiste, né, em não respeitar as leis, principalmente as leis de trânsito, né, a sinalização. Aí acaba acontecendo alguma tragédia. Infelizmente, 8 pessoas, né, perderam a vida neste feriadão aqui nas rodovias que cortam Minas Gerais. É importante a gente dizer, é o estado, né, com a maior malha rodoviária do país. Vamos seguir falando, né, de destaques policiais, porque a Polícia Civil realizou hoje uma operação em Santa Luzia, aqui na Grande BH, A ação investiga a suspeita de um esquema de rachadinha envolvendo médicos, servidores, ex-servidores comissionados e um ex-secretário municipal de saúde lá de Santa Luzia. Os policiais cumpriram 7 mandados de busca e apreensão em endereços ligados aos investigados, entre eles 2 médicos e 1 vereador. A operação busca recolher documentos, aparelhos eletrônicos e outros materiais que possam contribuir para a apuração. A suspeita é de que parte da remuneração recebida por profissionais da saúde pudesse ser exigida ou repassada irregularmente. Ainda não há, no entanto, informações oficiais sobre como o suposto esquema teria funcionado. Até o momento, também não foram divulgados os valores que teriam sido movimentados, o período investigado ou os nomes, né, dos alvos desta operação. Além disso, também não há confirmação nenhuma sobre prisões que possam ter ocorrido durante, né, esta operação realizada hoje lá em Santa Luzia. Também tentamos contato com a prefeitura, ainda não tivemos retorno. O espaço segue aberto aqui, né, para os envolvidos, se quiserem se manifestar, fiquem à vontade. E a rachadinha, né, é mais um produto democrático do Brasil, viu? Envolve direita, envolve de esquerda, envolve centro, né, envolve a maioria dos políticos brasileiros, infelizmente. Ainda no destaque policial, a Polícia Rodoviária Federal apreendeu quase 3 mil frascos de um medicamento à base de tirzepatida durante uma fiscalização no BR-381, em Betim, aqui na região metropolitana. Foram obtidos de maneira irregular lá os medicamentos, né, que são proibidos no Brasil e que estavam escondidos em um jipe. O veículo era conduzido por um homem de 56 anos que foi detido e encaminhado junto com a carga para a Delegacia de Polícia Civil lá de Betim. E segundo a PRF, a abordagem aconteceu durante uma operação de combate ao crime. Tirzepatida é um, né, que medicamento, né, que é para emagrecimento, que é proibido aqui no nosso país. Um homem de 37 anos foi morto a tiros no bairro Palmeiras, em Ibirité, na Grande BH. Ele trabalhava como vidraceiro e estava esperando um ônibus quando foi surpreendido por uma motocicleta. O piloto teria efetuado disparos contra a vítima pelas costas. E segundo a perícia, ele foi atingido por 4 perfurações e não tinha antecedentes criminais. A polícia investiga 3 possíveis motivações para o crime. A primeira delas envolve ameaças feitas há cerca de 2 meses, quando um homem teria atirado para o alto na porta da casa da vítima e cobrado uma dívida. A polícia também investiga o possível envolvimento de agiotas. A segunda linha é passional. Investigadores apuram relatos de que um vizinho teria mantido um relacionamento com a esposa da vítima durante o período em que o casal esteve separado. Já a terceira hipótese, considerada mais fraca, é o possível envolvimento com drogas. Familiares disseram que o jovem era usuário, mas não tinha dívidas com traficantes. A Polícia Civil investiga o caso e busca, né, identificar os autores e esclarecer a motivação deste assassinato. Vamos mudar de assunto, hein? Falar de economia, 5:30 agora. Trazer outro tema que eu destaquei na manchete, o 13º salário, né? Que é um dinheiro muito esperado por boa parte dos brasileiros, principalmente diante, né, do final do ano. Pela lei, o pagamento da primeira parcela deve ser feito até o dia 30 de novembro. O valor a ser pago é referente a 1 mês de salário, descontando, né, o imposto de renda e o INSS na segunda parcela. Já para quem não tem 1 ano de registro em carteira, o cálculo do pagamento é feito de maneira proporcional, pela divisão da remuneração integral por 12 meses do ano seguida da multiplicação do resultado pelo número de meses trabalhados. Só que tem, né, gente que já começa a receber, por exemplo, aposentados e pensionistas já recebem, né, no meio do ano, a primeira parcela. E aí, quem traz dicas, né, do que fazer com esse 13º salário é a analista de finanças pessoais da Rico, a Thaisa Durso. Vamos conferir o que a Thaisa diz aí para quem já está planejando, né, torrar o 13º. Fala, Thaisa.
16: A recomendação mais comum é acumular entre 6 e 12 meses das despesas mensais essenciais. Por isso, quem ainda não tem essa reserva pode destinar uma parte maior do 13º justamente para essa finalidade. Sobre onde deixar, a regra de ouro é: precisa estar em aplicações seguras com liquidez diária e que acompanhem os juros da economia. Como esse dinheiro existe para lidar com imprevistos, ele precisa estar disponível sempre que necessário. Os caminhos mais indicados são o Tesouro Selic, os CDBs de liquidez diária, que rendem 100% do CDI ou mais, e os fundos de DI, todos com resgate rápido, baixo risco e proteção do FGC, nos casos aplicáveis.
1: Muito bem, ouvimos aí então a Thaisa Durso, né, analista de finanças, dando aí algumas dicas para você, né, gastar aí ou investir o seu 13º salário da melhor maneira possível. É, pense nisso, né, gente? 13º é bom para pagar quem tem filho, né, aquela matrícula, a lista, né, de materiais escolares. Se você tem um veículo, né, guarda para ajudar a pagar também o IPVA, né? Ou seja, destino, né, para pagar as coisas não faltam, né? Destinos não faltam. Mas cada um sabe, né, onde o calo aperta. Ainda no destaque da economia, moradores aqui de Belo Horizonte vão poder pagar tributos como o IPTU e outras receitas municipais com cartão de débito ou crédito. A mudança foi publicada hoje no Diário Oficial aqui do município, o famoso DOM. Entre os valores que vão poder ser pagos pela nova modalidade estão o IPTU, cobrado, né, de proprietários de imóveis, o ISS, que é o Imposto sobre Serviços, e o ITBI, aplicado na transferência de imóveis. Atualmente, os contribuintes podem quitar os valores com PIX, pagamento por código de barras ou débito automático, e com a mudança, o pagamento também vai poder ser feito à vista e parcelado no cartão de crédito. Antes de concluir, né, a operação, o contribuinte vai receber informações sobre o valor do débito, a forma de pagamento, além do número e também o valor das parcelas e o custo total, incluindo, né, eventuais taxas e encargos. Porém, a nova modalidade ainda não está disponível. Antes do início do serviço, a prefeitura precisa homologar as soluções tecnológicas, concluir os testes de integração e validar os procedimentos. Na prática, o contribuinte vai continuar emitindo, né, a guia de pagamento pelo sistema Sisdran quando a opção estiver disponível. E aí vai poder escolher o cartão, né, para efetuar o pagamento. Juros, taxas, tarifas e outros encargos, né, do pagamento com o cartão, inclusive no parcelamento, vão ficar por conta do contribuinte, mesmo em caso de fraude, contestação da compra ou inadimplência da fatura. A dívida com a prefeitura vai continuar existindo. É bom, né, que você saiba disso. Cinco horas com mais 35 minutos. Então é isso, né? Você tá aí com a dívida em algum, né, destes tributos aí, né? Principalmente no IPTU, que a gente sabe, tem muita gente que infelizmente não consegue, né, honrar com esse compromisso e acaba protelando, né, deixando mais para frente, apesar de ser, né, um imposto que você pode parcelá-lo, né, lá desde o início do ano, mas tem gente que não consegue, né? A gente sabe a situação do país, né, qual nos encontramos, né, muita gente encalacrada, digamos assim, economicamente. O nosso poder de compra cada vez menor, né? O nosso salário cada vez mais desvalorizado, o nosso dinheiro, né? O nosso poder de compra mesmo, principalmente, caindo, né, a cada ano. Então, tem muita gente que não consegue nem honrar, né, as contas fixas, né, os custos fixos. E o IPTU é um deles. Então, está aí uma boa oportunidade, mas aquela dica de sempre, né? Não vá se encalacrar, sair de um para se encalacrar no outro, né? Eu digo no cartão de crédito, né? Pagar e não conseguir quitar a fatura, né, no dia que ela chega. Então pense bem, faça aí as contas, né, na ponta do lápis, para você não ser surpreendido, né, e além de ter a dívida no IPTU, ter uma outra dívida com o cartão de crédito. Então faça tudo de maneira tranquila, né, calculada, né, pensada, para depois o prejuízo não ser ainda maior. Fique esperto, meu amigo e minha amiga, porque, né, a gente sabe que pagar imposto no Brasil é obrigatório, mas infelizmente a gente não vê, né, o destino desse dinheiro que a gente paga lá, né, regularmente. Infelizmente, a gente não vê. Não me incomodaria de pagar 50%, 60% de imposto se tivéssemos retorno, né, se a população tivesse retorno. Assim como acontece, né, em países, né, desenvolvidos. Não é o nosso caso, infelizmente. Agora, 5 horas com mais 36 minutos, vamos continuar falando, né, de dinheiro, de economia, porque cerca de 30% dos microempreendedores individuais, os MEIs atuais, são formados por trabalhadores que tinham carteira assinada, né, com o regime CLT, antes de migrarem para o modelo de pessoa jurídica. E aí, sobre essa mudança, né, no mercado de trabalho, a gente conversa agora com a Laurava Viana, analista de relacionamento com clientes do Sebrae Minas. Laurava, seja bem-vinda, viu? Muito prazer tê-la aqui na TMC e obrigado desde já por ter atendido o nosso convite. Falei o seu nome corretamente?
17: Muito obrigada, é um prazer estar aqui com vocês. Meu nome é Laurana Viana e estou analista aqui do Sebrae de Minas Gerais.
1: Laurana Viana, muito bem. Laurana, por favor, me diga uma coisa. Essa migração, né, esses 30% de microempreendedores individuais atuais, né, que tinham carteira assinada, isso quer dizer o quê? Que o desemprego aumentou, né, a formalidade aumentou e a informalidade, né, não aumentou porque se migraram para

0: ou mesmo enxerga uma oportunidade de negócio para, inclusive, até ganhar mais dinheiro do que se ganha como CLT, migram para uma forma de empresa, e MEI é uma das formas mais fáceis, né? A forma mais fácil que a gente tem hoje no Brasil, então optam por fazer isso por uma escolha, né? De maneira planejada, ou de maneira assim, para aproveitar uma oportunidade, ou como eu disse, né? Flexibilidade de horários, às vezes é uma mãe solo, um pai solo que precisa, por exemplo, acompanhar seus filhos em alguns compromissos, então faz essa escolha. Existe uma outra parcela que sim, às vezes, por exemplo, se eu vou falar do público 55 mais, hoje até 50 mais, né? Na verdade, às vezes há um movimento de demissão em massa de alguns tipos de empresas, por questões econômicas, por questões financeiras dessas empresas, e aí essas pessoas se veem no mercado. E, infelizmente, hoje o mercado ele tem um certo preconceito ao recontratar essas pessoas, por causa da idade, enfim, por outros fatores. E aí essa pessoa ela precisa continuar tendo renda. Então, ela enxerga, e aí por necessidade mesmo, que empreender como MEI é uma possibilidade. E aí ele faz essa opção, né, ali, por se formalizar como MEI, por tocar uma atividade dentro do que já tem domínio, tem habilidade. E também existe, né, eu indicaria aí como uma terceira vertente, existe um movimento, que aí sim a gente dá o um nome de pejotização, que é de algumas empresas que optam por demitir aquela pessoa e depois recontratá-la como empresa. Mas para esse perfil especificamente, é preciso que a gente tenha um enorme cuidado, porque essa pessoa ela está abrindo mão de seus direitos trabalhistas, né, que ela tem que continuar cumprindo horário, ela tem que continuar sendo subordinada às demandas daquela empresa, mas ela não ganha nenhum tipo de benefício em troca disso. Então, eu estou falando que ela não tem FGTS, não tem INSS, não tem, por exemplo, 13º, férias, né? Então, esse movimento de pejotização é que é um movimento que a gente precisa ter um pouco mais de cuidado. Porque, inclusive, várias dessas pessoas que são demitidas pelas empresas e depois recontratadas como MEI para uma prestação de serviço, quando você coloca tudo na ponta do lápis, pode ser que não compense o valor que a empresa está pagando, pode parecer maior no primeiro momento, mas na hora que você coloca todos esses custos e benefícios que eu falei aqui na ponta do lápis, não compensa uma coisa pela outra. E outro ponto que é importante ressaltar é que a maioria dessas pessoas vão trabalhar com ocupações dentro dessa empresa, eu quero dizer, como se fosse um cargo de gerência, ou como se for, vamos supor, né, um cargo administrativo, alguma coisa nesse sentido, que sequer tem uma ocupação permitida como MEI. E aí a pessoa acaba se formalizando numa atividade, né, numa ocupação parecida, mas que não é ocupação recomendada, não é uma ocupação oficial ali para atuar como MEI.
1: Perfeito, Laurana. Agora, muita gente não sabe, né? Gostaria que a senhora deixasse isso claro. Muita gente tem dúvida, na verdade, né? Se o MEI, quando ele formaliza lá a empresa dele, um CNPJ, ele continuará contribuindo, né, para o INSS, pensando já quando for se aposentar. Isso acontece, né? Porque ele paga ali uma taxinha mensal que serve, né, como uma contribuição. Seria isso, né, Laurana?
0: Exatamente, né? Quem é MEI em relação a isso, o que muda é que ele deixa de ter a cota empregador pago pela empresa, né? E o desconto que teria ali no salário, e ele passa a arcar com todo esse valor para o INSS. É importante a gente ressaltar que esse valor, ele é um percentual sobre o salário mínimo vigente. Então, se tiver um MEI na tabela A, a gente tem duas tabelas, na tabela A paga 5% do salário mínimo, na tabela B, 12% do salário mínimo. E aí, esse valor que se paga, ele é fixo, né? Esse percentual é fixo, o valor muda ano a ano, porque quando se atualiza o valor do salário mínimo, a gente tem a atualização desse valor. E esses valores, sim, eles contam para benefícios previdenciários. Então, eu estou falando não só de aposentadoria, mas você continua tendo direito a auxílio-doença, por exemplo, salário-maternidade, pensão por morte, outros benefícios ali. A aposentadoria por idade ou por invalidez, mas não tem direito, contribuindo somente como MEI, a aposentadoria antigamente se chamava, né, por tempo de contribuição, hoje a aposentadoria por pontos. Essa, quem é MEI e contribui só como MEI, não tem. Mas os outros benefícios previdenciários, esse valor que essa pessoa paga,

0: ali no DAS, né, que é o boleto mensal, continua contando para fins de INSS, para fins de previdência social.
1: Laurana, para a gente encerrar, né, qual a dica que você daria, né, para aquela pessoa que está nessa situação, acabou largando o emprego CLT e está pretendendo montar um negócio? A gente sabe que o Sebrae, né, é parceiro do empreendedor, do microempreendedor principalmente. O que que você pode nos dizer? Qual a dica, né, que você daria para essa pessoa que está nos escutando?
0: Olha, a principal dica é não comece nada pelo impulso. Faça um planejamento, por mais que seja numa folha de papel, mas planeje o que você pretende fazer. Desenhe literalmente qual que é a ideia que você tem. Então, o que você vai vender ou prestar de serviço, para quem que você vai vender ou prestar esse serviço, o que que você tem de diferente do mercado, quais os canais de comunicação que você vai usar. Quais os recursos você vai precisar, quais as atividades você vai ter que fazer, e principalmente um levantamento de custos, do que você vai ter que pôr ali de investimento no negócio para poder ter esse negócio sendo levado adiante. E aí, antes de investir em larga escala, vamos supor aí, né, se eu vou montar um carrinho de cachorro-quente, antes de eu comprar o carrinho, investir um alto valor em estoque, faça um pequeno teste antes, com um pequeno grupo de clientes, talvez amigos, familiares, para você saber qual que é o feedback que você tem, qual que é o se as pessoas vão gostar, se vão dar sugestões, se vão topar pagar o preço do que você está cobrando por aquilo ali. E aí, se esse teste der certo ou se der errado, depois de você fazer as correções que vão ser apontadas ali, é que aí sim há uma recomendação de você fazer investimentos um pouco maiores. Mas não faça por impulso e não, como diria o belo ditado, né, não coloque todos os ovos numa mesma galinha de ouro ali, né, numa galinha que não coloque todos os ovos numa mesma cesta, porque a gente precisa ter esse planejamento, esse caminho traçado aos poucos para diminuir um possível caso de prejuízo. Se houver um prejuízo, que ele não seja tão grande e que você consiga se recuperar. Obviamente, a gente aqui como Sebrae está disponível para poder ajudar em todo esse processo, né, e encaminhar todas as decisões, né, ajudar nas definições que são necessárias, mas a decisão final vai ser sempre do empreendedor e da empreendedora. Então, é preciso ir com cautela. A gente sabe da necessidade do público de ter essa renda, mas é preciso que isso seja feito com toda a cautela e com todo o cuidado possível.
1: Muito bem, perfeito. Conversamos com a Laurana Viana, analista de relacionamento com clientes do Sebrae Minas Gerais. Laurana, muito obrigado, viu, pelos esclarecimentos, pelas dicas. Prazer tê-la aqui e contem sempre com a gente aqui da TMC.
0: Eu que agradeço. Uma boa tarde para vocês.
1: Valeu. Bom, 5 horas com mais 46 minutos. Antes da gente falar de esporte, futebol, hoje tem galo, meu filho. Hoje tem sofrimento, meu filho. Vamos lá. Antes da gente trazer as atualizações do futebol, vamos trazer as atualizações do trânsito. Antônio Carlos com Pedro Gonçalves. Chega mais, Pedrão.
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3: 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Avenida Antônio Carlos Marum. Nesse momento tem filas no caminho para Pampulha. Motorista reduz a velocidade do bairro Aparecida, indo assim até o viaduto São Francisco por excesso de veículos. Saída da região central pela Pedro II e depois Carlos Luz não compensa. Tem redução de velocidade no Bom Fim e mais à frente do Cemitério da Paz até o viaduto do Anel Rodoviário. Nesses casos, o motorista deve ter paciência. E no sentido oposto, Antônio Carlos e Carlos Luz com pista livre. 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
1: Muito bem, agora 5h47. Vamos falar de futebol, porque daqui a pouquinho tem bola rolando lá na Vila Famosa. Hoje tem a Santos e Galo, jogo de ida das quartas de final da Copa Sul-Americana. O Galo vai em busca lá, né, de um resultado que seja positivo, digamos assim, para o jogo da volta. Já estão por aqui o nosso querido Danilo Marra e também o nosso querido Luiz Soares, que vão estar na jornada daqui a pouquinho, às 7 da noite a bola rola. Ô Danilo, a pergunta é simples, meu filho.
4: Diga.
1: Tem muita gente querendo saber, o Cuejo vai embora ou vai ficar, meu filho?
4: Ah, meu querido, primeiramente uma ótima tarde a você, a todos os ouvintes. Parece que vai ficar.
1: Princípio... Aquilo que ele foi visto comprando mala ontem lá no BH Shop, aquilo é lorota ou é verdade?
4: Não, de fato ele tava lá. De fato ele tava lá, de fato tiraram foto dele na loja de mala, mas assim, as coisas mudam muito rapidamente, né? Num primeiro momento parece que fica. Agora a janela da Rússia fecha amanhã ainda, né? No dia 10, então...
1: É, o Atlético recusou a primeira proposta, né?
4: Sim, recusou a primeira proposta, a tendência é que haja uma nova proposta, mas assim, num primeiro momento não parece que o Atlético vai vender, até porque a primeira proposta já era boa o suficiente para convencer financeiramente o Atlético, todos entendiam que era um bom negócio financeiramente, a questão que pega é o lado competitivo mesmo, porque para você repor a saída de um cara que se tornou tão importante no esquema tático do Atlético quanto o Cuejo conseguiu... virar durante essa temporada, né? É muito difícil de você conseguir fazer isso com apenas 2 dias de janela, uma reposição dessa. Então, o Atlético entendeu no primeiro momento que não valeria a pena vender o Cuejo e até também, muito possivelmente, pensando que poderia arrecadar um valor muito provavelmente não igual, mas sim semelhante ao final da temporada, tendo uma possível conquista também ao final do ano. E aí, claro, o valor de premiação também ajuda a compensar uma possível renda menor com o valor de transferência ao final do ano, né?
1: Muito bem. Hoje, pro jogo de hoje, rapidamente, o próprio Cuejo está fora, né? Vai cumprir suspensão.
4: Exatamente.
1: E o Santos, Neymar também tá fora, tá, né?
4: Neymar fora, lesionado, só volta em novembro. Álvaro Barreal, ex-cruzeiro, também fora. Mano. O Lucas Veríssimo também estará fora. Rony, suspenso, não joga. Gabriel Menino, emprestado pelo Atlético. O Santos não vai pagar aquela multa tradicional para jogadores emprestados atuarem.
1: Fiquei tranquilo, hein? Que lei do ex, pelo menos então, tá difícil.
4: Quem,
1: né,
4: tem direito de lei do ex hoje é o Atlético, com o Vitor Hugo, VH, o camisa número 30, meio-campista, que
1: começou
4: estava
1: lá,
4: na temporada.
1: Né?
4: Não, começou no Flamengo.
1: Flamengo, começou no Flamengo.
4: Mas estava na última temporada no Peixão.
1: Aqui, vou fazer uma pergunta pro Luiz Soares. Vai narrar gol do Cassierra hoje, Luiz? O que você me diz? Boa noite. Boa tarde.
5: Vale R$1 milhão. Boa tarde aos nossos ouvintes. É desanimador, cara. Desanimador.
1: Fiquei sabendo que você tá gostando, Cassiera.
5: A gente vai ter que começar a fazer aquelas... Igual a mãe faz pra criança. Acabou de ter a criança e ela tá querendo fazer o mesversário. A gente vai fazer mesversário de gol. Hoje é dia 9. Amanhã, 4 meses...
1: Sem gol?
5: Sem gols. Do
4: Cassiera. É verdade. O último gol foi em maio.
5: Exato. 10 de maio, diante do Botafogo. Eu quero.
1: Vai ser hoje, vai ser hoje.
5: Eu vou falar um negócio: se o Gilmar estiver nos ouvindo, depois ele pega na censura. Eu acho que é impossível. O Cacer não faz gol hoje. Não faz.
1: Vamos lá, gente. Vamos botar fé.
4: Luiz, eu te amo, Luiz. Isso é engraçado demais.
1: Ó, valeu, pessoal. 6 da tarde. Hoje é pocket, né? Hoje o
4: vai ser só 30 minutos. A gente vai falar, claro, de seleção brasileira. Teve convocação hoje. Vamos falar, claro, goleiro Otávio do Cruzeiro convocado. Todas as notícias do Atlético, que já tá escalado. Então vai ser um papo de craque com pré-jogo já pra jornada das 7 horas da noite.
1: Maravilha, pessoal. Então fica o convite daqui a pouquinho. Papo de craque, segundo tempo, ou melhor, segunda edição. E na sequência, jornada Santos e Galo. 5h52, rápido intervalo, daqui a pouco a gente volta. Reta final do Minas TMC, segunda edição.
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1: Tô de volta, 5h55. Antes da gente fechar com a coluna delas, com a nossa Letícia Benaz, trazer uma informação, porque a Câmara Municipal de Belo Horizonte aprovou em definitivo um projeto que combate a poluição sonora e atmosférica causada por motos. É, a proposta recebeu 39 votos favoráveis e o projeto, que é de autoria do vereador Sargento Jalisson, proíbe a circulação de veículos de duas rodas que emitam barulho acima do limite permitido ou que tenham sistemas de escapamento em desacordo com as normas técnicas. O texto considera irregular os escapamentos adulterados, defeituosos, modificados ou com descarga livre. A regra vale para ciclomotores, motonetas, motos e veículos similares. A multa prevista é de R$500. O valor pode ser dobrado em caso de reincidência no período de um ano. O projeto também permite que a prefeitura faça convênios, acordos ou parcerias com outros órgãos e entidades públicas, aí sim, para fiscalizar e controlar esta poluição sonora. Além disso, podem ser feitas campanhas educativas, tem que ser feitas, né, sobre o tema. Agora a proposta segue para sanção ao veto do prefeito Álvaro Damião. Ou seja, aquelas motoca barulhenta estão com os dias contados, hein? Vamos ver, né? Vamos ver se vai dar certo isso aí. Porque a fiscalização que é o grande, né, dilema disso tudo. Mas moto barulhenta ninguém aguenta mesmo, não. E me desculpe aí os motociclistas, eu adoro moto, tem nada contra, mas barulhenta, né? Seja moto, seja qualquer coisa, ninguém merece. Bora então fechar o nosso jornal com a nossa Letícia Benassi, porque menino não chora, menina, senta direito. Frases, né, que parecem inofensivas, mas podem ensinar desde cedo papéis muito diferentes para meninos e meninas. É sobre isso que a gente fala agora. Na coluna delas com a Letícia Benassi, vamos conferir.
19: Olá, para você que nos acompanha no nosso Minas TMC segunda edição, Letícia Benassi por aqui. Gente, eu quero conversar com você hoje. Vou falar algumas frases aqui de início, me conta se você já ouviu isso aqui alguma vez na sua vida. Menino não chora, menina senta direito, isso é coisa de menino. Ah, isso não é jeito de menina. Você já ouviu isso antes? São frases pequenas, né, gente? Às vezes são ditas sem nenhuma intenção de machucar. As pessoas falam mais por costume, no automático, né? Mas você já parou para pensar no que uma criança aprende quando ouve isso repetidamente? Para o menino, muitas vezes a mensagem é: seja forte, não demonstre medo, não chore, aguente. Para a menina é: comporte-se, controle o seu corpo, seja delicada, não incomode. E a diferença não para aí, viu? Os meninos podem ganhar mais liberdade para correr, para explorar, para se sujar, para ocupar espaço. Enquanto as meninas, muitas vezes, recebem mais cedo responsabilidades, né? É ajudar em casa, cuidar dos irmãos, é prestar atenção no próprio comportamento. Eu não estou aqui querendo dizer que toda família cria meninos e meninas da mesma maneira, viu? É sobre perceber como que pequenas diferenças repetidas durante anos podem ensinar papéis diferentes para pessoas que deveriam ter, né, a princípio, as mesmas possibilidades. E tem uma coisa importante aqui: ensinar um menino que ele pode chorar não vai fazer dele mais fraco. Ensinar uma menina a se posicionar não vai tornar ela menos delicada. Criança tem que aprender que sentir não é fraqueza. Cuidar da casa não é obrigação de menina. Coragem, gente, não tem gênero. E que liberdade também não deveria ter. Educar uma criança não é só ensinar o que ela pode ou não pode fazer. É também ensinar muitas vezes, sem perceber, quem ela acredita que pode ser. E talvez valha a pena olhar para as frases que a gente anda repetindo dentro de casa. Algumas parecem pequenas, né, inofensivas, mas essas frases podem acompanhar a pessoa por toda a vida dela. Ficando por aqui, viu, com mais uma coluna delas para você. Semana que vem tem mais. Beijo!
1: Valeu, valeu, dona Letícia. E com esta mensagem de Letícia Benassi, a gente encerra o jornal de hoje. E agradecendo aí a sua companhia, a sua preferência de sintonia. Na sequência tem o Papo de Craque, segunda edição. Logo depois, Santos e Galo, é Peixe e Galo pela Sul-Americana. Seja o que Deus quiser e que o Galo vença, se Deus quiser também. Bora então, gente. Fiquem com Deus. Saúde e paz. Muito obrigado. Na sequência, antes de tudo isso que eu te citei, vamos conferir o Pedro Gonçalves falando sobre o anel rodoviário. Saúde e paz. Tchau, tchau. Obrigado.
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20: 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Marum, destacamos agora o anel rodoviário, que está liberado no caminho para Vitória. Mais cedo, teve ocorrência entre caminhão e moto bloqueando parte da pista e também uma carreta utilizou área de escape. A área de escape segue bloqueada, mas a pista principal do anel rodoviário nesse momento não tem mais interdições e o motorista passa despreocupado. Ainda há reflexos de GBR-040 com 13 km de lentidão. E o motorista deve ter paciência, não há desvios que valham a pena. No sentido oposto, anel rodoviário também tem reflexos, por causa das filas no trevo do Pilar, e MGC 356 também faz o motorista reduzir a velocidade. Nesse caso, vias internas da região oeste da capital podem ajudar. 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
4: Muito boa tarde para você ligado no 88.7, começando agora o Papo de Craque, segunda edição. Hoje, daqui a pouquinho, a gente já tem a Jornada do Galo, é o Papo de Craque Express, porque a partir de 6:30 a gente já vira a chavinha pro Esquenta do Atlético, a partir de 7 horas, bola rolando. Então, Gil Play, já vamos começar de uma vez com o giro das manchetes. Ele que joga hoje, Fael Lima, com a manchete do Galo.
26: Com novidades na escalação, Galo quer vitória, que é muito difícil historicamente na Vila Belmiro.
4: Pelo Cruzeiro, é novidade na seleção. Otávio, goleiro celeste, convocado para a primeira convocação do novo ciclo da CBF. E continuando com seleção brasileira, é hora da renovação. Seleção convocada com muitos jovens e 10 jogadores que atuam no futebol brasileiro. Participe através do WhatsApp 319-9944-8870, repetindo, 319-9944-8870. 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A gerência geral da TMC Belo Horizonte é de Marcelo Melasso, a gerência do jornalismo do André Rocha, a coordenação de esportes de Laura Dolabella, a produção de Matheus Murici, trabalhos técnicos de Gil Play, apresentação comigo, Danilo Marra. Este é o Papo de Craque, segunda edição.
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4: Muito bem, primeiro dá uma ótima tarde ao meu querido Fael Lima, que está presente aqui hoje. O Gão já tá de home office, o Gão
26: não, tá aproveitou, de brincadeira, né,
4: aproveitou que o Cruzeiro não joga hoje, o só Felipe, gravou, o Gão.
26: O Felipe fez o programa segunda e terça.
4: É brincadeira,
26: hoje,
4: né?
26: Hoje não tem o Gão, o resort do Pedrinho foi pra TMC.
4: É o bonzinho BH chegando pro Gão.
26: Mas também só vai ter mais dois jogos em setembro, então pode descansar o Gão. É a vida dos eliminados, é muito mais fácil, realmente.
4: E o Fael Lima sempre com a dose de crueldade, mas fica frio porque na hora de escolher um ar-condicionado vale a pena pensar no longo prazo. 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Então tá bom, vamos começar com o nosso querido Clube Atlético Mineiro, que joga daqui a pouquinho, Fael Lima. Vou falar a escalação pra você do Galo, porque...
26: Me surpreendeu, tá?
4: Eu também tive uma surpresa e o nosso querido narrador quase caiu da cadeira quando viu quem será o centroavante para a noite de hoje. Se o meu telefone me permitir abrir um negócio, muito obrigado, tecnologia trabalhando contra o nosso favor nesse caso, mas agora finalmente consegui abrir aqui. Escalação do Atlético, Fael. Gabriel Delfim no gol, Preciado, Lianco e Vitor Hugo, com Renan Lodi fechando a linha de defesa. Alan Franco, Kevin Castanho, Maicon. E aí lá na frente, Fred, Bernard e Cassierra. Tem algumas possibilidades de leitura aí para essa escalação. Você acha que vai com uma linha de 4 mesmo? Ou vai com o Alan Franco pelo lado direito ali como um terceiro zagueiro e libera o Preciado e Lodi?
26: Exatamente. Quando a gente pega a escalação, e talvez eu acho que é até proposital o Galo fazer isso aqui, para causar certa confusão no Santos, a escalação do Galo vem nessa sequência. Delfim, Preciado, Lianco, Vitor Hugo. E aí você pensa que o Preciado está substituindo o Natanael, como esse jogador que vai ficar mais atrás. Só que como nós estamos mais no dia a dia, e nessa hora faz toda a diferença, né, Marrinha? Porque a gente, pelo menos eu cresci num período em que você tinha que esperar 5 minutos dos programas esportivos para ouvir sobre os times de Minas. Agora você pode ouvir a TMC falando do Galo aí o dia inteiro. A gente sabe que o Alan Franco pode fazer como fez no Clássico no Mineirão. Esse lado direito, porque a princípio você vê Alan Franco, Kevin, Maicon e Fred, você fala, meu Deus do céu, onde vai caber tanta gente no ataque e no meio campo? E aí você sabe que o Alan Franco pode ficar ao lado do Lianco, liberando o Preciado, e aí você tem aquela trinca, Kevin, Maicon e Fred, que foi do clássico. Então, se a princípio confunde um pouco o torcedor, quando você destrincha dessa forma, fica mais fácil para mexer. E quando eu falei que me surpreende, surpreende também pelo Lianco já estar entre os titulares. Porque o Lianco teve uma lesão muito grave ano passado. O Lianco volta com alguns poréns no início desse ano, uma fase de transição, se recuperando. A panturrilha estava ali miúda, coitado. Tava sem tanto ritmo assim. E depois da Copa o Lianco volta muito bem com uma nova lesão muito rara, raríssima lesão do Lianco. E a gente imagina sempre aquele período de readaptação, mas as informações, quem tem é o Barba, de como ele estava treinando, o nível de dor, se não tem mais dor, o tanto que pode aguentar, se aguenta 90 minutos, e se o Barba, com todas as informações que tem à disposição, acha que ele pode ser titular, a gente está com o homem que monitora tudo, que é o senhor Eduardo Domingues.
4: Tá certo as primeiras impressões aí do Fael com relação a essa escalação mexida diferente. Eu gostei da escalação, acho que, assim, dito tudo isso aí que o Fael falou, me agrada. Fico ansioso pra ver, de fato, se vai ser desse jeito que a gente prevê mesmo, né? Eu concordo com o Fael, também acho que o Alan Franco mais provavelmente vai ficar ali como um terceiro zagueiro, não, sem grandes mudanças no estilo da formação, né? Sem empilhar meio-campistas, porque não foi algo que o Barba fez.
26: É bem próximo aqui, do Galo, né? No Mineirão.
4: É, pois é. O time que jogou no primeiro clássico, né? O clássico. Exatamente. Da... Primeiro sim, né? O primeiro da Copa do Brasil.
26: É.
4: Bem, bem próximo mesmo, né? Praticamente a mesma escalação. A única diferença seria o Cuejo e o Preciado, né? Aí o Juan, é verdade, o Juan. É.
26: Só que o...
4: É, o Juan no Lianco, né?
26: É, o Preciado... O Cuejo ajudou muito naquele jogo.
4: Sim.
26: Ajudou muito, o Preciado vai ajudar muito também. Mas, por exemplo, o gol do Galo no Mineirão surge de uma ida do Cuejo pro lado esquerdo.
4: Sim.
26: E hoje não deve acontecer com o Preciado. O Preciado, ele é mais fixo na direita, ele ajuda mais defensivamente e não pisa tanto na área como acontece com o senhor Tomás, que a gente espera que fique por aqui.
4: É, até que no último jogo que o Preciado teve oportunidade, que foi no jogo contra o Vitória, ele chegou umas duas vezes ali, até finalizou de perna esquerda, você lembra?
26: Ah, mas ali até o Vitão pisou na área.
4: Pois é, mas eu acho que é um movimento que vai ser mais comum pra quem ocupar aquele espaço, independente de ser o Cuejo. É claro que, assim, com o Cuejo ficando, né, a tendência é que ele seja o titular na imensa maioria das vezes, mas eu tenho a impressão de que é um movimento que agora, com o Preciado ganhando mais oportunidades, ele deve começar a fazer. 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Saeng, um sindicato diferente, e vamos aproveitar para atravessar para o outro lado da lagoa, porque a gente ainda vai falar muito de Galo aqui hoje, já que daqui a pouco a gente tem o nosso esquenta para a jornada. Mas a gente tem que chamar o nosso querido estrela excelente, o Marcos Botelho, para trazer aí as informações do Cruzeiro, até porque hoje teve convocação da Seleção Brasileira, a gente também vai falar um pouquinho disso aqui, e teve jogador do Cruzeiro convocado, não é isso mesmo, Botelho?
0: Salve, salve, meu, muito boa noite ao amigo, boa noite a todos os amigos presentes aqui no Papo de Craque, segunda edição. Alô, ouvinte, tamo junto, hein? Vamos lá falar do Cabuloso, falar do Cruzeirão. Começando, é claro, pelo Otávio, convocado para defender a Seleção Brasileira pela primeira vez entre os profissionais. Goleirão Otávio, só 20 anos. Bom e novo Otávio, né? Já tem aí uma carreira pela base da Seleção Brasileira e pela primeira vez no profissional. Só 20 anos, estreou profissionalmente este ano pelo Cruzeiro. O Otávio que estreou no dia 10 de janeiro, tá? Naquela derrota por 2-1 contra o Pouso Alegre, logo na estreia do Cruzeiro na temporada, primeira rodada do Campeonato Mineiro. Uma derrota que o Cruzeiro jogava ali com um time praticamente júnior, né? E o Otávio fez a estreia dele profissional neste dia 10 de janeiro. O Otávio que desde então já tem 28 jogos como profissional do Cruzeiro, sofreu 29 gols. Aí você pega e fala, poxa, mas quantos gols, hein? Uma média um pouco acima de um por partida. Mas isso não fala só do Otávio, tá? A zaga do Cruzeiro não tá lá essas coisas essa temporada. O Otávio, pelo contrário, tá jogando demais, salvando o Cruzeiro de derrotas, empates, salvando o Cruzeiro em algumas ocasiões. Tanto é que desses 28 jogos, em 7, o Otávio sequer sofreu um golzinho. Ele tem 84 defesas computadas nesta temporada e algumas surreais, incríveis. Inclusive lá contra o Boca, na Bomboneira. O Otávio tá convocado, turma, joga demais. Só 20 anos, como eu disse, e de contrato renovado. É um ano tão bom pro Otávio que ele estendeu o vínculo dele com o Cruzeiro até julho de 2031. Olha aí pra você ver. Pedrinho até brincou na renovação do Otávio. Ó, tem um goleiro até... 2040, goleiro para tantos e tantos anos. Enfim, vamos lá falar desse Otávio convocado, mas antes, escutando Carlo Ancelotti explicando e elogiando o Otávio, que vai defender a Seleção Brasileira.
3: O goleiro vale o mesmo que de outros jogadores. Claudio Taffarella está avaliando todos os goleiros jovens que estão atuando agora, e nos parece que há outros também, não só no Campeonato Brasileiro, mas em Europa, jovens que estão atuando. Escolhemos estes jovens porque me parece que Otávio está atuando muito bem com Cruzeiro, também Pedro Morisco, Hugo Sousa já conhecemos. Isto não significa que os outros estão excluídos. Alisson conhecemos muito bem, e quando chegará a competição, a próxima Copa América, se Alisson sigue sendo o melhor goleiro do Brasil, vai jogar Alisson. Mas eu acho que agora temos que priorizar isto, mirar aos novos.
0: Está aí o técnico italiano, que também convocou Pedro Morisco do Coritiba, Hugo Souza do Corinthians. Lembrando que o Otávio, esses outros goleiros e os outros jogadores vão defender a seleção brasileira nos amistosos contra a seleção da Austrália e a seleção da Índia. Uma data FIFA que vai do dia 21 deste mês até o dia 6 de outubro. Os jogos da seleção brasileira contra a Austrália lá em terras de canguru, lá no país australiano. Serão dois jogos, né? Nos dias 25 e 29 contra a Índia em solo indiano no dia 3 de outubro. O Otávio, quem sabe, jogando aí essas partidas. Eu tô confiando bastante que o Otávio vai ser um dos destaques da seleção brasileira. Mas é isso aí, turma. Pra fechar, vamos falar de crias, né? Porque o Otávio é um cria da toca também. Mas pra falar de crias, resultados, a começar pelo Sub-20. Jogo de estreia, primeira fase da Copa do Brasil da categoria. O Sub-20 do Cruzeiro venceu o Guanabara City do Goiás. Lá na Toca da Raposa, 1-1. Vitória por 3-1. Tudo ok, beleza. Gols de Felipe Moraes e Ryan Leles. Já no Sub-17, uma derrota horrorosa. 16ª rodada do Campeonato Brasileiro da categoria. Jogou contra o Bragantino no CT do Bragantino, na cidade de Atibaia. Derrota por 8-1. Misericórdia. O primeiro tempo terminou tudo bem, 2-1. Só que aí descambou na segunda etapa, né? O time do Bragantino fez 6 gols, sendo que 4 foram só nos 3 primeiros minutos. 8-1 para o Bragantino no Sub-17 contra o Cruzeiro. No Sub-20, vitória na Copa do Brasil por 3-1. E Otávio convocado, turma. Eu vou passar a bola para o nosso amigo Gão, que vai falar bastante aí dessas informações do Cruzeiro. A bola é sua, Gão.
5: Fala, pessoal. Pois é, Otávio convocado, né? E teve gente falando que quem seria convocado seria o outro goleiro do lado de lá da Lagoa. Mas enfim, muito merecido. O garoto que fez história já com a camisa do Cruzeiro. Porque na Bomboneira pegou demais da conta. Contra o Palmeiras pegou demais da conta. Faz pelo menos 5 ou 6 milagres. Foi praticamente bombardeado no jogo contra o Vasco. Ele voltaria com uma derrota muito mais significativa lá de São Januário. Meu povo, falar uma coisa pra vocês, viu? É uma promessa e tanto. Já era goleiro do Sub-20, do Sub-17, e agora goleiro da seleção principal. Provavelmente não será titular, porque a preferência sempre é pra esses caras lá de São Paulo, né? Como o Hugo Souza do Corinthians foi convocado. Vamos ver o que realmente vem pela aí. Vem pela frente, né? Por aí. Mas Otávio, parabéns, você merece demais, goleiraço, craque. E o Cássio vai penar para voltar para a posição, hein? Agora sobre os crias da Toca Sub-17. Bom, pessoal, o negócio é o seguinte. O que a gente tem a dizer sobre os crias da Toca é que essa turma, não tenham dúvidas, vai dar muita alegria pro Cruzeiro ainda. Se não em campo, pelo menos financeiramente. O Cruzeiro tem tido muito resultado vendendo jogadores. Vendeu, por exemplo, Cauã Prates. Vendeu Kaique, negociou Igor Thiago e vários outros jogadores. É outra política que o Cruzeiro tem hoje, por exemplo, as suas categorias de base, que gera lucro. Depois que o Ronaldo Fenômeno passou por aqui, deu uma ajeitada na casa. Só que as coisas não podem voltar a ser como era antes, hein? Então vamos ficar de olho nisso aí. Valeu, galera! É isso aí. Marcos Botelho deu as informações, dei minha opinião aqui. E aí, meu filho, vamos, meu Cruzeiro. Melhorar, hein? Melhorar, hein? E parabéns, Otávio.
4: Tá certo, muito obrigado, Marcos Botelho, meu querido estrela excelente, muito tá obrigado, Cão. Como é que é, Rafael?
26: Ah, tá de brincadeira. Estão falando que o Everson seria convocado. O cara não tá jogando pelo Galo, meu amigo. Tá e primeiro que o Otávio é do Guarani de Divinópolis. É cria do Guarani. Você só for uma ponte na reta final da base dele aí. E segundo, que é óbvio que não vai convocar o Everson. Quer falar de goleiro, Gão? Vocês não conseguiram levar o Fábio pra seleção? 20 anos que ele ficou aqui, cara.
4: É, enquanto Gilmar aqui grita, briga, briga, briga, briga, incentivando a violência virtual, até porque o Gão não tá nem presencialmente aqui neste momento, tá lá curtindo a vida adoidado. 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Vamos de trânsito, que o Pedro Gonçalves está tentando explicar para a gente o que, que aconteceu, Pedro Gonçalves, na região do Belvedere.
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20: 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Boa noite para você, ouvinte do Papo de Craque. Nesse momento, motorista que passa pela MGC 356 no caminho para BR-040 reduz a velocidade. Tem filas já na Avenida Nossa Senhora do Carmo, no Santa Lúcia, indo assim até a Mata da Copasa. Nesse caso é por ocorrência no anel rodoviário que teve mais cedo. Você deve ter paciência, pois não há desvios que valham a pena. Raja Gabalha também tem trânsito ruim no acesso pro Belvedere, desde o bairro São Bento, indo até a chegada à Avenida Barão de Melo. No sentido oposto, mais filas na Nossa Senhora do Carmo. Raja Gabalha tem lentidão na altura do Santa Lúcia, mas depois tem situação melhor. 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
4: Tá certo, muito obrigado meu querido Pedro Gonçalves. Antes da gente virar de vez e transformar esse finalzinho de programa direto num pré-jogo do Galo, porque vai ter daqui a pouco, volto a dizer, o esquenta a partir de 6:30 e a partir de 7 horas temos a transmissão, calma Diegão, só um segundo, temos a transmissão, não falou nada, mas tá aqui do meu lado movimentando, eu tenho que pensar também, né meu filho, temos a transmissão a partir de 7 horas, vou só trazer a convocação toda da seleção brasileira para que o nosso querido Fael Lima avalie essa convocação. Primeiro, antes de trazer a convocação, você viu tudo, Fael? Gostou da convocação? O que você achou? Antes de falar aqui nome por nome.
26: Eu confesso para você que eu vi pouco antes do programa, porque eu estava fazendo acupuntura no meu cachorro. E a fisioterapia e acupuntura do meu cachorro ocuparam o meu horário da convocação. Aí eu fui ver só aqui agora, pouco antes do programa.
4: Pô, eu também tive que levar minha avó no jiu-jitsu também, mas assim, eu consegui ver pelo menos, velho.
26: Não, brincadeira. Cheguei, tanto que meu olho tá escorrendo lágrima aqui por causa de alergia de cachorro, cara.
4: É brincadeira, pai. Eu sei que você tá, coitado, tendo dramas aí, mas assim, né... Tive que aproveitar a oportunidade pra falar que a minha avó é muito boa lutadora de jiu-jitsu. Vamos falar aqui primeiro os goleiros convocados, Fael. Vamos um por um, aí você diz aí o que, que você acha de cada um. Hugo Souza.
26: Bom goleiro, já era candidato para a Copa do Mundo. Entre ele e o Everton do Grêmio, eu teria levado ele, inclusive. É. Obviamente, eu teria levado o Everton. Tô falando entre ele e o Everton.
4: É, eu não sou fã do Hugo Souza, mas de fato é um cara que tá nesse ciclo aí, né? Ele vai ser um dos caras sempre cotados pra seleção.
26: Foi até curioso, quando ele não foi convocado, ele mostrou a reação dele não ser convocado, que todo mundo só mostra a explosão, a alegria.
4: É verdade, ele mostrou, né, quando não foi convocado pra Copa do Mundo, falou mesmo que gostaria de voltar à seleção. Ficou muito sentido também, né, tinha muita fé de que seria convocado. Pedro Morisco, do Curitiba.
26: Bom goleiro, inclusive, você já tinha comentado dele comigo aqui no Papo de Craque, ou em conversas informais, quando o Galo foi enfrentar o Curitiba, alguma coisa.
4: Eu sempre falo dele, gosto muito.
26: É, mas bom goleiro também.
4: Otávio, tinha que ser convocado mesmo, né?
26: É o que eu falei, que eu sou a favor de jovens, e não a turma dos 33, 34 anos ali, como era o caso do Alisson para esse novo ciclo.
4: É, em algum momento vai ter que ter alguma mescla, mas deixa para mesclar na hora que for para competição, for para Copa América, agora é hora mesmo de dar oportunidade para garotada. O Arthur Dias, do Atlético Paranaense. Eu vou confessar que, sinceramente...
26: Eu também não tô lembrando da atuação, de característica.
4: Eu até me lembro de ver alguns minutos, assim, mas não me chamou muita atenção.
26: Não, mas eu não tenho essa facilidade de ver um jogo e lembrar do jogador depois. A não ser que seja muito acima da média.
4: Jogador
26: aleatório, eu não vou lembrar.
4: Não me chamou a atenção também. Vi alguns jogos que eu sei que ele tava jogando, mas, assim, não lembro nem... Lembro nem da cara, sinceramente, né? Vi a cara por conta da convocação, mas não lembrava nem da existência. Douglas Santos foi bem na Copa, né? Algo a dizer do Douglas Santos ex-Atlético?
26: A regularidade, ele foi muito irregular na Copa, cara. A turma que foi instável, a turma que não apareceu de logo de cara, como o Thiago no ataque, o lateral direito, que eu esqueci o nome dele, Banhes, Alexandre no lateral esquerdo, é uma turma que já não emplacou de cara. E teve uma turma que foi instável. E o Douglas Santos conseguiu passar ileso ali na Copa do Mundo.
4: É isso. Temos o Jair, que é aquele Jair que jogou no Santos, jogou também no Botafogo antes de ir pra Inglaterra. Zagueiro. Algo a dizer do garoto?
26: Não tô lembrando.
4: É bom jogador, me surpreendeu a convocação dele. Marquinhos
26: voltando à seleção. Mas é importante, cara, a gente conhecer agora, no ciclo, porque virou realidade no Brasil, os caras saírem daqui realmente jovens. Tem um grande histórico de jogar no Brasil. O próprio Rafinho fala isso.
4: Sim.
26: E foi assim com ele.
4: Jogou só no Havaí, o Rafinho.
26: E, por exemplo, a gente conhecia o Thiago. O Brasil não conhecia o Thiago no ataque.
4: Sim.
26: Né?
4: Sim.
26: Então você já vai apresentando pro jogador a amarelinha e pro Brasil o jogador que vai representar o país. Não é faltando 2 meses pra Copa ali, tudo bem, pode acontecer um caso.
4: Joga o cara numa fria, né?
26: Que apareceu de última hora. Mas você vai tendo uma experiência, um contato do cara, até pra criar uma identidade, cara. Porque o cara vai ficar 6 anos sem pisar aqui no Brasil. E de repente tá lá com a amarelinha representando o país. O próprio Rafinha falou, não tinha tanto esse vinho.
4: Vamos dar uma aceleradinha só. Marquinhos convocado, Mateuzinho do Corinthians. Algo a dizer sobre Mateuzinho. Mateuzinho que, assim, muita gente pedia nas redes sociais. Acho que é muito mais fruto da falta de laterais de qualidade como um todo, né, pro Brasil. Temos também o Mauro Júnior, a lateral esquerdo do PSV. Vitor Reis, baita zagueiro, estava no Palmeiras recentemente, né? Agora no Manchester City. Também me surpreendeu um pouco a convocação dele, que ele é reserva por lá, né? É. Eu acho que não vai emprestar, não. Mas ele estava nessas conversas no início de temporada. Tá sendo mais reserva. Mas é um bom jogador. Mesma linha do Jair, assim, né? Tá presente na seleção. Se acostumar com o ambiente.
26: Você falou do lateral direito, até o Paulo Henrique foi testado lá, gente.
4: Pois é, tem muito nível de comparação para essa lateral direita do Brasil, né?
26: Não.
4: O Wesley, por falar em lateral direito, foi convocado. Ele que seria titular na Copa do Mundo acabou se lesionando. Meio campistas, o Andrei Santos, ex-Vasco, que foi para o... Hein, Giovana? Onde que joga o Andrei?
26: United.
4: Ô, Giovana, você podia me dizer por que não teve jogo do United na Champions hoje? Eu fiquei procurando, não achei.
6: Mas você sabe que a gente tá na Champions, né?
4: Mas eu não acho.
6: Tem que olhar, né?
4: Ah, não sei. Porque o meu gigantesco pulzão ganhou.
6: Tá, vai chegar o momento.
4: Vai chegar?
26: Gente, pelo amor de Deus, vocês moram em Ribeirão das Neves, em Santa Luzia. E meu Manchester United... E meu Liverpool, meu localização,
6: mesmo.
26: Santa Luzia.
6: Meu Manchester United
26: me ajuda
6: mesmo.
26: Aí, gente.
6: Direto de Planalto.
4: Breno Bidon ganhando oportunidade. Breno Bidon vem jogando bem no Corinthians. Bruno Guimarães com a camisa do Arsenal. Inclusive fez a estreia dele, né? Com a camisa do Arsenal em Champions League. Danilo do Botafogo. Douglas Luiz, hein? Esse aqui me chamou a atenção. Não achei que fosse ter oportunidade no ciclo inteiro. Tá na Juventus? Convocado aí. Gabriel Bontempo, Fael, adversário de hoje.
26: Bom jogador. Principalmente como o Santos fabrica também, né?
4: Versátil pra caramba, hein?
26: Se do outro lado...
4: A expectativa hoje é pra que ele jogar na ponta pelo lado esquerdo. Ele começou como segundo volante, já fez até primeiro volante, já fez camisa 10, tava jogando pelo lado direito.
26: É porque pelo lado esquerdo, contra o Inter agora, aquele jogador, o... Gringo, me fugiu.
4: O Barreal?
26: Não.
4: Rolazer.
26: Não, quem começa o jogo, na verdade, agora, contra o Internacional, foi o Cavaleiro.
4: Ah, o Cavaleiro.
26: E aí...
4: Esse daí tem uma dificuldade
26: com a redonda. Exatamente. Então o Santos tá tentando resolver esse problema, porque ele até saiu rápido.
4: É uma dificuldade.
26: Né? Então o Bontempo pode...
6: Posso até passar uma informação sobre o Bontempo?
4: Claro.
6: O Andrei trouxe uma informação que achei muito importante. Gabriel Bontempo é o primeiro atleta meteorológico a ser convocado para a seleção brasileira desde Thiago Neves, cuja última participação aconteceu em 2012. O atacante Adriano Chuva teve participação nas categorias de base, mas nunca chegou ao time principal. Vale lembrar que também o atleta Toró jogou pelo Sub-23.
4: Importante informação. Andrei Restock, né?
26: Inclusive, quem deveria ter citado a escalação dele deveria ser a Maju.
4: É verdade.
6: Inclusive tá um mau tempo lá em Santos.
4: É verdade. O Bontempo então não vem pra jogo hoje, só o Gabriel. Atacantes: Endrick, Estevão, João Pedro, Pedro do Barcelona, olha só, tô maluco. Do Flamengo.
26: Baita atacante.
4: Rafinha.
26: Todos os caras têm pra Copa.
4: Ele ia ajudar, viu?
26: Rafinha. Mas tinha que levar o Neymar pra animar a galerinha. Animar a molecada. Tinha que ser o patati patatá da Copa. É cada coisa que eu tenho que ouvir, tá? Rapaz.
4: Porque pra jogar bola não tava, né?
26: Não dá. Tem que deixar. Vai deixar de levar um cara que tá jogando em alto nível pra levar o amigo da criançada. Não dá, velho.
4: É, aí é difícil. Só pra fechar aqui, tivemos o Rafinha, o Rayan, Samuel Lino voltando a ter oportunidade com o Ancelotti e o Vinícius Júnior. Aí a escalação da seleção brasileira.
6: Será que a Virgínia vai pra Índia?
4: Ah, não sei. Você tem a informação, Giovana?
6: Não, isso que eu tô perguntando. Se é importante, né, saber se ela
26: não,
6: vai.
26: Não, é. Não é nem um pouco
6: importante. Eu acho
26: importante.
6: Que é.
26: Ai, se passar por mim na calçada, eu não sei quem é, te juro.
6: Ah, mentira.
26: Não sei quem é, te juro pela minha mãe.
6: Você não sabe quem é Virgínia?
26: Eu sei que é uma pessoa famosa, que todo mundo fala dela. Se passar por mim na rua, eu não sei quem é. Não sei.
6: Essas suas olheiras estão aí sem saber nenhuma fofoca.
26: Ah, mas eu tenho, de atleta, você pode perguntar quem foi o lateral do Galo em 92, foi o Alfinete.
6: Mas não, isso. É que no dia 25 de agosto de 52, o Atlético jogou contra o Bucaramanga.
26: Sim, gente, mesmo assim, de vez em quando fala algumas coisas de Virgínia lá, e pra mim é uma pessoa que eu não tô desdenhando, não tô menosprezando ela.
6: Tá menosprezando,
26: é uma empresária
6: assim,
26: de
6: você
26: sucesso.
6: Você compraria um body splash dela pra
26: mas
6: sua esposa?
26: Mas eu não tenho interesse no conteúdo dela, nos produtos que ela fabrica, eu vou saber... Eu acompanho o Vini Júnior aqui. Deixaram de tocar a bola pra ele.
6: Tira o chapéu pra Virgínia.
26: É. Quase que eu falo.
4: Descambou, né? Descambou. E, rapaziada, eu já vou aproveitar pra despedir, muito entre aspas, porque daqui a 2 minutinhos a gente já tá de volta com o Esquenta. Ô, Giovana Oliveira, eu vou ficar te devendo seu espaço, mas eu te prometo que eu te entrego daqui a 2 minutos,
6: é isso mesmo,
4: tá bom?
6: É isso que acontece com as mulheres, elas são caladas.
4: Não, você tá... Quer falar?
6: Tô brincando.
4: Tá permitida, minha
6: gente,
4: querida.
6: Entendo que eu tô brincando.
4: Eu sei, minha querida. Que bom que não tem microfone aqui no Juplay, que senão tinha rodado todo mundo. Esse foi o Papo de Craque do Segundo Tempo. A gerência geral da TMC Belo Horizonte de Marcelo Melasso, a gerência de jornalismo é do André Rocha. A produção e coordenação de esportes de Laura Dolabella, reportagens de Giovana Oliveira e também de Marcos Botelho, comentários do Fael e do Gão, operação de Gil Play e a apresentação foi comigo, Danilo Mar. Este foi o Papo de Craque, segunda edição.
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8: 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Destaque agora para a Avenida Cristiano Machado, no caminho para a Venda Nova. Motorista reduz a velocidade do bairro União, indo assim até o 1º de maio por excesso de veículos. Mais à frente, na chegada às obras, próxima à estação Vilarinho, também tem redução de velocidade. E o motorista que cede a região central pela Avenida Antônio Carlos também reduz a velocidade. Por isso, motorista, você escolha a sua rota e tenha paciência. No sentido oposto, Cristiano Machado tem situação melhor e você vai tranquilo para o centro. 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
13: O futebol não para e nesta semana teremos os jogos de ida das quartas de final da Copa Libertadores da América e da Copa Sul-Americana. Hoje pela Libertadores às 19h, o Palmeiras enfrenta a LDU do Equador no Nubank Park e às 21h, o Corinthians enfrenta o Estudiantes da Argentina fora de casa. Já pela Copa Sul-Americana às 19h, o Santos duela contra o Atlético Mineiro na Vila Belmiro. Para fechar amanhã, o Flamengo enfrenta o Independiente Del Valle fora de casa pela Libertadores. 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
2: Muito boa noite, você ouvinte da 88.7 ATMC, chegando para a jornada esportiva no Tirecuepa do Galo Forte e Vingador, quartas de final da Copa Sul-Americana, em busca, não é da glória eterna, né? Me fugiu aqui a palavra da Sul-Americana, daqui a pouco eu busco para você. Da grande conquista.
3: Vamos, Galo.
2: Não, não, não, não, não, não, não, não vamos musicar o Galo agora, não. Vamos. Essa música. Não, não, não, não, não. Vamos bater aqui, ó, na madeira. Toda a zica dessa música. E não deu certo, não emplacou. Mas o Galo hoje enfrentando o Santos na Vila Belmiro. É o Galo. Daqui a pouquinho a gente vai passar a escalação. Daqui a pouquinho tem a participação de Danilo Mar, Rafael Lima e também Giovana Oliveira. Pra você ligado com a gente, é nessa quarta-feira, agora 6 horas e 37 minutos no Mais Belo Horizonte. Daqui a pouquinho a bola vai rolar e você vai acompanhar. 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Vamos chamar aqui para participar dessa jornada esportiva. Ela que tá de olho em todas as informações do Galo Forte Vingador. Muito boa noite a você, Giovana Oliveira.
4: Ótima noite para você, Luiz Soares, e também aos nossos ouvintes ligados aqui no 88,7. Muitas novidades na equipe do técnico Eduardo Domingues, né? Sem Coelho, que vai cumprir suspensão, não tá indo para a Rússia, fiquem tranquilos. O Galo está escalado com novidade. Lianco e Preciado estão entre os 11 titulares da equipe alvinegra.
2: O Galo que vai enfrentar a equipe do Santos fora de casa, Vila Belmiro, promete o estádio cheio. Giovana, como é que vem o Santos?
4: O Santos também já está escalado com grandes novidades.

0: Jogo, Fael.
1: Boa noite, Luiz, pra todo mundo ligado na TMC. Primeiro que música não é zicada. Zica é ter Biel no ataque quando a bola decisiva tá por lá. E segundo que minha expectativa é que o Galo prove hoje que Galo e São Paulo tenha sido um jogo atípico. Que tenha sido realmente um Galo que vinha de um jogo decisivo e que naquele momento havia uma exaustão mental, física na semana e que o temporal dificultou para que o Galo desse a volta por cima, desvencilhasse o nó do Dorival naquele momento e que hoje a gente vai ver aquele Galo, não só dos 14 jogos de invencibilidade, lá no dia 2 de maio, quando estava em crise, e vencemos o Cruzeiro, está em crise? Chama o Cruzeiro. E como tem apanhado esse time, impressionante. E de lá para cá, um Galo que começou a dar novos passos, mudar a cara, e um Galo que ficou encaixadinho, e como a gente fala no futebol, time encaixadinho, ele passa mais confiança do que aquele que tem uma goleada esporádica, mas é instável. O time do Galo atual é muito estável e é o que a gente espera para hoje contra o Santos. Um time que mantenha a regularidade conhecida pelo time do Barro.
0: Tá certo, então. O torcedor já tá naquela expectativa de saber os 11 escalados pelo Barba Domingues. Então já vamos acionar mais uma vez Giovana Oliveira. Ô Giovana, como é que vem escalado o Galo forte e vingador para esse jogo?

Na lateral direita, Preciado com a 23. 13, Lian com 14, Vitor Hugo. E na lateral esquerda, Renan Lodi com a camisa número 6. No meio campo, 21, Alan Franco. 15, Castanho. 8, Maicon. 7, Fred na frente. 11, Bernardo.

0: Franco, Castanho, Maicon, Fred, Bernard e Cacierra. Estes os 11 iniciais do Galo para enfrentar o Santos pela Sul-Americana.
1: O Galo, que classificou em primeiro do seu grupo com 10 pontos, passou nas oitavas de finais contra o Red Bull Bragantino. Tem 11 gols marcados nessa competição. São 8 jogos, 4 vitórias, 2 empates, 2 derrotas, 8 gols sofridos. O artilheiro do Galo na Sula é o Bernard, com 3 gols.
2: 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Ô Giovana Oliveira, também está escalada a equipe do Peixe, a equipe praiana. Como é que vem o Santos para jogar diante do Galo?
0: O Santos também está escalado, viu, meu caro Luiz Soares? Está com 77, Gabriel Brazão, 23, Rodinei, eu só penso Rodilindo, que horror, 15, William Arão, 14, Luan Pérez, 31, Escobar, 28, Cristian Oliva, 48, Gustavo Henrique, 8, Gabriel Bontempo, 32, Rolliecer, 16, Tassiano, e com a 9, Gabriel Barbosa, é o capitão santista.
1: O Santos, que passou em segundo do seu grupo na Sul-Americana com 7 pontos, pelos playoffs, classificou contra o CV, Universidade Central da Venezuela, nas oitavas, passou pelo Macará. Até aqui foram 10 jogos com 4 vitórias, 5 empates, hein, nessa Sul-Americana, e apenas uma derrota. São 18 gols feitos, 10 gols sofridos. O artilheiro do Santos na Sul-Americana é o Gabriel Barbosa, com 5 gols.
2: Tá certo, então. Eu quero saber de você, Danilo, a sua expectativa, essa escalação do Galo. O torcedor precisa preocupar. O Santos começou a dar uma... querendo ali dar uma respirada, retomar a confiança, venceu o Internacional fora de casa no Campeonato Brasileiro. E agora, diante do Galo, será que o Atlético tem que abrir o olho? Claro, tá jogando fora de casa. Mas alguém em especial que o Atlético tem que tomar cuidado aí nesse jogo?
1: Ah, assim, né? Alguém especial, por óbvio, vai ser o Gabriel Barbosa, que é o artilheiro do Santos na temporada. São 19 gols marcados. Além dele, claro, tem o Rolliecer, que é um meio-campista interessante. O próprio Gabriel Bontempo, né? Convocado aí pela primeira vez para a seleção brasileira. Jogador muito interessante, muito jovem, que virou um cara importante.

0: importante desde a última temporada com a camisa do Santos, agora no seu segundo ano de profissional, tendo essa oportunidade aí de representar a seleção brasileira. Mas a verdade é que o Santos deu uma guinada positiva, cara. Ó, se a gente for pegar os resultados desde o mês de agosto, vamos pegar, o Santos começa o mês de agosto empatando contra o Remo e vencendo contra o Remo, se classificando na Copa do Brasil. Depois perde pro Atlético Paranaense, ganha do Macará, ganha do Vasco, empata com o Macará e se classifica na Sul-Americana. Empata com o Mirassol, aí tem uma derrota por 3-0 para o Palmeiras, jogo de ida da Copa do Brasil. Tem uma vitória fora de casa contra o Corinthians, um empate em casa contra o Palmeiras na volta da Copa do Brasil. E na última rodada venceu o Internacional. Então no último mês como um todo, o Santos perdeu apenas duas partidas. Claro, acabou desclassificado contra o Palmeiras, não conseguiu nem vencer o jogo em casa, né? Mas já tinha tomado também um 3-0 no jogo de ida. A empolgação, a motivação para o jogo de volta acaba ficando um pouco menor numa circunstância como essa. Agora, é um time do Santos que vem nessa melhoria, de fato progrediu, mas que eu não acho que assuste tanto o Atlético não, principalmente com as ausências de Neymar, de Barreal, de Lucas Veríssimo, que é o melhor zagueiro da equipe santista. E aí, claro, até a lei do ex espantada na noite de hoje, porque o Rony está suspenso e o Gabriel Menino não vai poder jogar, porque o Santos também não quis pagar o valor lá, né, que é sempre acordado em contrato, para que se jogue os jogadores emprestados contra as equipes das quais eles são, de fato, pertencentes, né? A minha expectativa, meu querido Luiz Soares, é de um jogo truncado. Eu acho que nem Atlético e nem Santos vão fazer questão de ter a posse de bola. Até por isso, acho que a bola deve ficar mais tempo com o Atlético, porque o Santos eu enxergo com menos qualidade para manter a posse. É um time que é focado em ganhar as bolas no meio de campo, principalmente com esse meio reforçado, com o Gustavinho, com o Oliva e até mesmo o Bom Tempo fazendo ali as vias de um ponta, mas que ajuda muito na marcação por dentro também. Acho que vai ser um jogo truncado no meio de campo. O Atlético vai acabar tendo uma posse de bola maior e provavelmente vai ter mais chances. Agora, o Santos vai ter espaço para contra-ataque se o cenário for esse. E aí tem que tomar cuidado, porque apesar de um time que não é tão rápido, tem bons jogadores para fazer uma associação interessante, como esses que eu já falei. Bom Tempo, Rolaser e aí a flecha lá na frente, o Gabigol.
1: A bola vai rolar a partir de 7 horas da noite aqui na 88.7. Manda sua mensagem pelo WhatsApp, viu? 319-9944-8870. Ô, Fael, me chamou atenção aqui o que o Danilo Marra falou. Gabriel Barbosa, 19 gols, enquanto o nosso centroavante, 5 gols.
2: É, na verdade, os números dos atacantes do Galo esse ano não devem bater o do Rony ano passado. O Rony terminou a temporada, se eu não me engano, com 14 gols.
0: 6 assistências.
2: E 6 assistências. O Coelho até chega nessas... Acho que tem 6...
0: São 14 participações. 7 gols, 7 assistências do Coelho.
2: É, mas em gols, o que foi o segundo lugar de artilharia nosso ano passado, hoje é muito difícil alguém chegar no atual elenco, né? Mas o Gabriel Barbosa, apesar da rivalidade atleticana com ele, é um atacante realmente que se destaca por... É o cara que eu falo, cara, como o Fred, que chegou no Galo. Esses caras, ele tem certa estrela para jogo decisivo, a bola decisiva cai no pé dele. Então é um atacante que precisa ser monitorado o tempo todo. Tudo bem que aqui no Cruzeiro ele não rendeu, aprendeu até a tremer quando vê a camisa atleticana aqui. O Gabriel foi expulso, gritaram o nome dele, né? Carência de ídolo danado que tá lá, mas no Santos é um cara com muito empenho. Acabou aquela lenda do jogador preguiçoso que tava aqui em Minas, que era até mais pelo lado coletivo. O Gabriel Barbosa lá é um jogador que hoje é referência de um Santos. Um Santos que a publicidade, a manchete, a mídia cita o Neymar, mas o grande jogador de perigo nessa retomada do Santos de bons resultados é o Gabriel. Aliás, o Cuca tem conseguido essa virada de chave no Santos. Nas últimas 10 rodadas ele é ali meio de tabela, no campeonato já se distancia um pouco do Z4. Então, todo cuidado do mundo, sem a arrogância citada pelo Barba em coletiva. É pezinho no chão, não existe favoritismo mesmo que o Santos tenha passado parte do campeonato na zona de rebaixamento.
1: Tá certo, daqui a pouquinho tem Copa Sul-Americana, vamos passar então um plantão dos jogos que vão acontecer. Tem Libertadores da América, tem Série B do Campeonato Brasileiro, tem Copa Sul-Americana. Ontem também, né, ô Danilo Marra, tivemos jogos de Libertadores e Copa Sul-Americana. Vamos aproveitar então para passar o plantão da jornada com você, meu parceiro.
0: É isso, meu querido. Olha, a partir das 7 horas da noite, teremos também um jogo pela Copa Comebol Libertadores. Palmeiras e LDU, que é a Liga de Quito do Equador. É, o jogo será às 7 horas da noite, jogo de ida das quartas de finais. Às 9h30 teremos Estudiantes da Argentina contra o Corinthians, também pela Copa Libertadores. Pela Copa Comebol Sul-Americana, ontem tivemos Santa Fé, Independiente Santa Fé da Colômbia 0, Vasco também 0. E o São Paulo, que foi de Boca e perdeu por 1-0 pro Boca Juniors lá em La Bombonera, no jogo também pela Sul-Americana, jogo de ontem. Teremos outros jogos na rodada da Sula, mas antes disso vou passar os jogos de ontem também da Libertadores.
2: Só um detalhe sobre São Paulo e Boca.
0: Pode falar.
2: O árbitro tirou o Calleri do jogo de volta, tá? Que o Calleri ficou nervoso e depois expulsou um jogador do São Paulo sem avaliar também a entrada do Paredes, que inclusive bateu muito quando jogou contra o Cruzeiro também nas duas partidas e na Copa também muito nervoso. Então a situação de São Paulo não tá fácil, perde dois jogadores pra partida de volta.
0: É, o jogador de São Paulo, na verdade, ele foi corrigido o cartão, ele teve a anulação do vermelho.
2: Então tudo bem, desculpa pelo meu erro, porque eu estava gravando pro YouTube no momento o meu vídeo e eu assisti o vermelho na tela ao lado e achei um absurdo.
0: Foi tão absurdo que até em La Bombonera mandaram revisar.
2: É, que, então só o Cruzeiro continua com o time beneficiado em La Bombonera mesmo. Mas não adiantou nada, saiu duas semanas depois.
0: E ontem a gente teve também Fluminense 2 e Platense 0, jogo de ida das quartas da Libertadores. Só pra fechar aqui, meu querido Luiz, porque no dia 10 a gente tem Independiente Del Valle, dia 10 conhecido também como amanhã, tá? Quinta-feira, temos Independente Del Valle e Flamengo às 9h30 da noite e pela Copa Comebol Sul-Americana amanhã teremos Cienciano e Montevideo City Torque também às 9h30 da noite.
1: Tá certo, então você pode participar mandando a sua mensagem pelo 31999448870. 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Vai lá, Giovana.
3: Luizão, só falar também sobre o jogo de amanhã, né? Entre City Torque e Cienciano. Partida de ida do adversário do vencedor entre Galo e Santos. Jogo
1: certo.
3: Muito importante. Inclusive, só falar aqui novamente, né? Porque o City Torque, vocês... Ninguém aqui da TMC botou fé. Eu falei que ia classificar diante do Tigre. Vocês se lembram?
1: Não.
3: Eu lembro. Porque vocês todos aqui ficaram assim: não, o Tigre vai passar, o Tigre tem experiência. Não,
2: a pergunta era pra quem torce. Eu falei, eu torço pro City Torque, porque é um quiosque que foi aberto outro dia.
3: E o que aconteceu? Quem classificou?
1: City Torque. Lembrando que...
3: Eu tenho até medo de falar um trem desse, porque aí chega Galo e City Torque.
1: É, lembrando que o City Torque, caso o City Torque avance o Atlético também, o Galo decide no Uruguai. O City Torque fez uma campanha melhor do que o Atlético.
2: Eu tô torcendo, obviamente, além da classificação do Galo, por uma eliminação do Santa Fé contra o Vasco e uma eliminação do Cienciano, torcendo pra final não ser em Barranquilla, confiando que o Galo estará lá.
1: É, tem isso, né? Porque Barranquilla pode ser...
2: Passagem, meu amigo, pra ir não fica menos de 12 conto, não.
1: Mas é o Santa Fé, né? Que eu jogaria em casa.
3: Eu já compraria passagem. Hoje. Agora. Olha,
1: calma aí, vamos esperar o jogo. Manda sua mensagem. As equipes entrando no gramado. Daqui a pouco, Giovana, quem é que assopra a latinha pra Galo e Santos?
3: É uma família bem unida, viu, meu caro Luiz Soares? Galerinha venezuelana. O árbitro de hoje é o Alex Herrera. Inclusive, ano passado, ele estava em duas vitórias do Galo. Contra o Bucaramanga e também diante do Godoy Cruz. Quem sabe isso não ajude aí, ó.
1: Olha aí, quente. Ó.
3: Assistente número 1, Antônio Garcia. Assistente número 2 é o Paulo Garcia. Quarto árbitro é o Augusto Aragon, do Equador. E o VAR sob o comando do Equador, também do Carlo Orbi.
1: Tá certo, então.
2: Ele é pé quente pro Galo, viu? Ele também apitou muito. Galo e Tolima pela Copa Libertadores de 2022. e só optou a derrota do Galo pro Colón. Eu estava lá, inclusive, na Argentina. E o Carlos Orbe optou Galo 2-0, foi VAR no Galo 2, Cienciano 0. A arbitragem do Alex Herrera foi a pior que eu vi ano passado, viu?
1: Olha aí, ó.
3: Mas o Galo ganhou.
2: Mas ele deixou o pau cantar, o Godoy Cruz bater, o Godoy Cruz feceira. Foi o lance que o Reinier ajeitou de peito pro Coelho, pro Hulk, quando o Coelho era lateral direito.
1: Olha aí, ó. Um torcedor comparecendo na Vila Belmiro.
2: E sabe quem era o treinador do Galo que colocou o Coelho na lateral direita naquele jogo?
1: Deixa eu lembrar.
2: Alex Stivo, o Cuca, aí, que hoje está no Santos. Ele deixa o Galo nas quartas da Sul-Americana e hoje enfrenta o Galo nas quartas da Sul-Americana.
3: Luiz, informação direto lá.
1: Diga.
3: Da Vila Belmiro, nosso grande amigo Lucas Guzmão do canal Contra o Tempo. Acabei de... Contra o Vento, desculpa. O Fael já começou a levantar o microfone ali. Desculpa, é porque hoje tem um Gabriel Bom Tempo em campo. Aí eu confundi. Vento, tempo. Mas vamos lá. Torcida do Galo, tem muitos torcedores ainda do lado de fora do estádio, tá? Realmente, a massa se fez presente na Vila Belmiro pra acompanhar esse duelo. E a Vila não está conseguindo comportar na bilheteria. Então, assim, muitos atleticanos ainda nem sequer conseguiram adentrar o estádio.
1: Será que fizeram igual o São Paulo ontem, lá em La Bombonera? Colocaram 20% a mais de torcedores do São Paulo na arquibancada e teve um colado do outro lá, viu?
2: São dois ônibus da Galocura, um da Força Jovem, um da Camisa 13 e um da Velha Brigada.
3: Sem contar com o povão.
2: Sem contar com o povão, a turma que mora por lá, tem amigos que são membros do canal Camisa 12, que inclusive moram em São Paulo, estão lá também, que é uma forma de matar a saudade. Então a turma que mora em São Paulo, região Galo Camp, Sampa Galo, a turma toda foi pra Santos.
1: Vamos lá então, você ligado na 88.7 Transamérica, agora ela é TMC e quem escuta sabe, a bola vai rolar, é a Vila Belmiro valendo vaga para a semifinal, jogo de ida, lembrando que na próxima quarta-feira o Galo decide na Arena MRV e aí vai esperar ou o Cienciano ou então Montevideo City Torque, caso o Galo avance, as duas equipes já em campo, já no gramado. Você ligada, manda sua mensagem, viu? Não deixe aqui de participar com a gente, mande o seu WhatsApp 319-9944-8870. Eu quero saber do seu palpite, viu? Eu quero saber pra quem você está torcendo. O quarto árbitro ali tá me parecendo o Gilberto, que jogou na seleção brasileira, hein? Tá cara do Gilberto, viu?
3: Vi, passou rápido. Não deu pra ver, Bruno?
1: Ali o VAR pelo Carlos Orbe do Equador. E a galera toda naquela salinha ali, né? Hoje eu fiz um jogo que o VAR anulou o gol. Depois o VAR percebeu que tinha traçado a linha no jogador errado.
4: Não é possível.
1: E deixou uma substituição rolar e depois validar o gol.
4: Não é possível.
3: Demais. Quanto que é? Onde que foi isso?
1: No campeonato tcheco.
4: Não é possível.
3: Lá na Tcheca é tudo possível.
1: Opa, vambora pro jogo, você ligado na 88.7. Transamérica, agora é TMC, o Galo que vai com Gabriel Delfim. Lembrando que ainda o Everson está em tratamento, tem o Preciado ali pelo lado direito, tem também a volta do Maicon no meio de campo, tem o Cassierra de titular. É o Galo já no gramado! E você vai acompanhar tudo através da 88.7 Transamérica. Agora é TMC, quem escuta avança. Ali todo mundo preparado, o técnico Eduardo Domingues. No banco de reserva tem Vitão, tem Cissé, tem Pacini, tem Renier, tem... tem a volta do Igor Gomes, que pode ser aí no segundo
0: Igor
1: tempo.
0: Games?
1: Igor Games.
0: Igor Games, como ser tutorial de como ser um meio campista? Você já viu essa?
1: Não.
0: Tem um vídeo no YouTube dele. Depois você pesquisa aí, quem tá ouvindo aí a gente. Tem um vídeo do Igor Gomes ensinando como ser um meio campista tutorial no YouTube.
1: Olha aí, ó. A bola vai rolar. Você vai acompanhar a arbitragem ainda esperando a lei do ex como técnico, né? O Giovanni Oliveira, a gente já disse que o Cuca já... comandou o Galo, né?
3: Justamente, mas assim, o Santos tá escalado com Gabriel Brazão, Rodinei, William Arão, Luan Pérez, Christian, Gustavo Henrique, Gabriel Bom Tempo, Roleice, Tassiano e Gabriel Barbosa. Luiz.
1: Tá certo então, tudo pronto! Agora vai ser feito ali aquele procedimento natural da Conmebol, que prega o respeito, né? O respeito é titular. também ali contra o racismo. Ali o Gabriel Brazão com seu uniforme vermelho. O Galo vai com o uniforme tradicional, viu? Você que está nos acompanhando e nos ouvindo. Listrado preto e branco, o Santos vai todo de branco.
3: Ô Luiz, outro ponto também sobre o uniforme.
1: Diga.
3: É que o Galo ia estrear o uniforme laranja neste próximo sábado contra o Fluminense. Até trouxemos essa informação. Mas aí teve uma reviravolta, vai ser agora contra a Chapecoense no dia 19.
1: Depois o segundo jogo contra o Santos, tá certo. Sem ser na semana dessa agora, na outra semana a bola vai rolar. E eu convido a você mandar mensagem no 319-9944-8870. É Copa Sul-Americana. O Lianco tá de volta. O Lianco volta à titularidade do Galo. Arbitragem já olhando pro relógio. Vai ser autorizado e você ligado na 88.7. 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Quem escuta sabe. Autoriza! Começa o jogo! E você vem comigo, Luiz Soares, o bicho papão da narração. É a Copa Sul-Americana, é as quartas de final, é o jogo da volta, valendo uma vaga para a semifinal da Copa Sul-Americana. Já vem na primeira tentativa ali o Santos, a bola é afastada, o Cacierra vai brigar por ela, ele faz o domínio de bola, já perdeu na confusão. Aí ali na trombada, chega ali para roubar o Lodi, mas ela vai voltando, a bola recuada um pouco mais atrás pelo Gabriel Barbosa. As primeiras movimentações do jogo, bola por elevação, chega de cabeça, bola tirada, ela vai sobrar com o Cacierra, que dá um tapa de qualidade ali pelo meio de campo. O Fred já faz a participação, inversão de jogada lá pro Preciado pelo setor direito, pra cima do seu marcador. Preciado ligou o motorzinho, ele tá querendo o jogo, a bola vai saindo pela linha lateral, chegou por baixo ali, o camisa de número 31, o Escobar. A bola pertencente à equipe do Galo no setor ofensivo lateral, que vai ser cobrado. É bola pro Galo, você ligado na 88.7. 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Mais uma vez a bola chegando, bola pelo alto, dá um bico lá pra frente, a bola vai chegando. O goleirão Brazão vai tentando acompanhar, mas vai chegar também ali pra tentar tirar ali do setor defensivo. O Galo chega com o Bernard, mas não consegue. Abraçando também a Luana, tá com a gente acompanhando a nossa transmissão. Bernard roubou a bola, Cacierra domina, entregou pro Castanho e tem falta que pode levar perigo. Na primeira chegada, o Rodinei já participa com falta, viu, Giovana?
3: Rodilindo, acabou chegando ali, pressionando, né, bastante o Castanho, próxima intermediária defensiva. Na verdade, quem chegou lá foi o 8, Gabriel Bontempo, selecionável, né, até feliz hoje, porque foi convocado para a seleção brasileira, mas é isso, falta a favor da equipe atleticana. Esperamos hoje que tudo de ruim aconteça com Gabriel Bontempo. Falta pro Galo, vai chegando ali pro lado esquerdo para fazer a cobrança, Bernard, tudo de ruim no sentido de...
1: Bernard vai jogar o bombom lá no formigueiro, vamos chegar a 2 minutos de bola rolando. É uma falta aqui do lado esquerdo do próximo domingo da grande área. O Bernard tá preparado pra chover o bombom lá no formigueiro. Vamos lá, Galo. Vamos lá, Galo. Ele já levanta a mão, já sinaliza e vai jogar lá no primeiro pau. Tá todo mundo dentro da área. Bernard pra cobrança muito baixa. Pegou na barreira. Afasta a defesa do Santos. Ela vai sobrar mais uma vez ali pro Galo, que recua abraçando o Francisco Chagas. Tá ligado a galera. Tá aqui também na torcida pelo Galo. Na movimentação com o Preciado. Preciado dominou. Ele vai tentar o lançamento de bola na ligação, colocou pra correr, bola muito forte, ela saindo pelo lado, tentando ali o Alan Franco, mas não consegue chegar na bola. Lateral que pertence à equipe santista no setor defensivo, abraçando também a Graciele. Ali era o Alan Franco tentando dar uma de coelho, viu, no lado direito, viu, Giovana?
3: Pois, hoje, do nada eu lembrei aqui que a namorada do Reni é santista. Como que deve ter o coração dela hoje, hein?
1: Ah, deve estar dividido. Olha a bola, vem pro contra-ataque, equipe do Santos. No 3 contra 3, no vacilo do Galo, vai arriscar de longe. Gabriel Delfim! Já trabalha o goleirão do Galo. Uma bola perigosíssima que quase culminou no gol do Santos. Mais uma vez ele na tentativa de bola roubada. A Maísa tá aqui na torcida pelo Galo. Primeiro susto aqui pra equipe do Santos. Aí o Cacierra dominou. E aí, como de costume do Cacierra, não consegue dominar essa bola.
3: Faz sentido a Maísa tá torcendo pro Galo, já que ela é corintiana.
1: É, ó. Bola chegando mais uma vez, um chutão lá pra frente. O Santos tenta acionar. Chegou primeiro por baixo o VH. A bola sobra com o Castanho. Tem um espaço todo livre no setor de meio de campo. Entregou com o Bernard. Bernard fazendo o giro, fazendo a movimentação. Ele gira, ele para, ele entrega essa bola mais uma vez pro Lodi. Que volta a bola. Aí o Lianco. Acho perigoso ter colocado o Lianco logo agora, porque o Lianco tá voltando de lesão. Tá precisando de ritmo de jogo, mas não tem medo não, viu? Colocou aí o Lianco pra jogar e é isso mesmo. Mais uma vez ali no toque de bola, o Lianco dominou na tabela, saindo jogando o Galo no meio de campo. Vai trabalhando a bola, procurando os espaços, a abertura pra ninguém. Pro fantasminha, camarada, e o Rodinei aproveitou pra ficar com ela. Rodinei, que chegou agora, tava lá na Grécia e agora vai compondo aí. O time do Santos, é o Santos contratando, gastando grana. Castanho no setor defensivo, ele toca a bola aqui pela meiuca. O Atlético tenta descer agora, inversão de jogada lá pelo setor direito. Vai carregando muito bem o Galo para avançar a linha do meio de campo. Ali que divide o gramado. Para, procura a jogada, Lanfranco recua um pouco mais para trás ali com o Lianco, que já acha o Castanho. Um tapa bonito de qualidade, Castanho tá na meiuca. Entregou essa bola aqui pro Bernal, camisa de número 11 pelo lado esquerdo. Ele tenta passar pelo seu marcador, ele tenta ali pelas pernas. Na tabelinha, chegou Bernard, vai tabelando, entregou a bola, Fred abriu o espaço com o Preciado no bico da grande área, olha o cruzamento pra dentro da área, afasta a defesa do Santos, vai evitar o escanteio, evita o escanteio, chegou tocando bola e teve que resolver ali o Escobar, manda a bola pela linha lateral, Giovana.
3: Perdeu todo o Santos, né, na glória do Senhor, lateral já cobrado pelo Preciado.
1: Mais uma vez ali na tentativa de bola, a bola vai chegar com o Galo, mais uma vez a bola pela linha lateral. 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Mais uma vez a bola vai chegando ali pelo setor defensivo. Vamos chegando na casa de 5 minutos, PicPay, seu próximo banco, baixo app. Ali na tentativa de condução de bola, a bola vem pelo alto, Lianco só acompanha, a bola vai saindo pela linha lateral. O Gabriel Barbosa pede ali uma bola pertencente ao Santos, mas ali a arbitragem informando que a bola é pro Galo. Mais uma vez ali no setor de defesa, é da sua casa, de segunda a sexta, às 7h40 da manhã na TMC. O Galo desce na movimentação, vem a bola aberta, o espaço, lançamento de bola pro Fred. Tentou encarar a marcação, pediu um toque de mão ali, hein? Eu vi um toque de mão ali, hein, Giovana?
3: É, a arbitragem mandou seguir, né? Bora ver porque desce o Santos.
1: Agora acelera, Gabriel, bom tempo, ele tem habilidade, entregou pro Gabriel Barbosa, de Gabriel pra Gabriel, de novo. Gabriel, bom tempo, agora no setor direito, cruzamento, Lianco afasta da confusão. Ela vai chegando ali pela linha lateral, Giovana.
3: É, agora que a bola sai, né? Vamos ver se ele vai revisar o lance, mas Rodinei já fez a cobrança lateral.
1: 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A bola vai chegando mais uma vez, bola recuada de pé em pé, vai tentando trabalhar a equipe santista. Vamos chegando a 6 minutos dessa primeira etapa. É a Copa Sul-Americana nas ondas da 88.7. Claro, você ligado com a gente, Transamérica. Agora é a TMC, abraçando Carlos Pelé, que tá com a gente também. Aqui pelo setor de esquerda, o Escobar entrega. Vai trabalhando bola de pé em pé. Tentando chegar, diga, Fael.
2: O Pelé, que aprendeu a jogar futebol no Atlético, com o Dondinho, o pai dele, jogava aqui no Galo. E o Pelé era torcedor do Galo na infância. Foi onde ele aprendeu tudo sobre futebol. Foi mais uma joia, então, que a gente pode falar que quase que a base do Galo perdeu.
3: Você sabe quem tava lá também, né?
1: Quem?
3: O Fael. Mesma idade do Pelé. Velho igual.
1: Mais uma
2: Dondinho
1: vez.
2: Dondinho jogou poucos jogos no Galo, machucou de forma muito séria, mas era o time do coração do garotinho Edson Arantes.
1: 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Mais uma vez ali na tentativa, o replay, né, acontecendo, ficou ali naquele mano a mano, né? E aí teve que trabalhar o Gabriel Delfim.
5: De Gabriel para Gabriel.
1: Exatamente, do bom tempo.
3: Muito Gabriel, né?
1: É, nossa, tem, ó, Gabriel Delfim,
3: Gabriel Brazão, Gabriel Bom Tempo, Gabriel Barbosa.
1: É.
3: E Gabriel, o menino tá fora, nem foi relacionado, mas nossa senhora.
1: Galera de Itabirita, em Minas Gerais, acompanhando, olha, o Santos. O Lianco tira de cabeça e dormiu ali. Agora o Preciado, a bola volta pra equipe santista. Mais uma vez se entregue pelo setor Esquerdo vai trabalhando bola de pé em pé aqui próximo do bico da grande área. O Atlético vai fechando ali os espaços. Não vai dando espaço. Mais uma vez na movimentação, escorregou ali agora na tentativa com o Castanho. Chega firme, ganha ali. Era o Cacierra, né, na verdade. Diga!
0: É interessante que o Cuca surpreendeu nessa escalação do Santos, né? Muita gente esperava até mesmo uma dobra de laterais com o Igor Vinícius e o Rodinei, possivelmente numa segunda linha pelo lado direito. E o Santos veio meio que num 4-4-2 com o Tassiano e Gabigol, os dois como centroavantes. O Tassiano circulando mais, até porque já jogou muitas vezes até como volante, como meia na carreira. Circula mais no momento de construir o ataque, mas quando o Santos está postado atacando, o Tassiano entra na área e se junta ao Gabriel Barbosa para fazer uma dupla de ataque lá na área do Atlético.
1: E agora uma falta, né? Vamos chegando a 9 minutos. 9 minutos desse primeiro tempo. Uma falta do lado esquerdo ali pro Santos.
3: Sabe a informação que eu recebi?
1: Diga.
3: Quando o Ilharão joga de lateral ou na defesa, ele joga com o cabelo preso. Como volante, ele joga com o cabelo solto.
1: Ah, só pra poder identificar melhor. Olha o cruzamento pra dentro da confusão. Muito forte o goleirão. Gabriel Delfim só acompanha. Ela vai saindo pela linha de fundo. 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A movimentação ali, o chutão lá para frente. O Galo vai tentar avançar as linhas ali do gramado. Chega o Santos, tira ali de cabeça. A bola vai saindo pela linha lateral. Tentou evitar a saída, mas ali já marcando ali a saída de bola. Mais uma vez ali na defesa, procurando para quem jogar. Lateral que pertence à equipe do Galo, mais uma vez. Vamos chegando a 10 minutos de bola rolando. Por enquanto, 0-0 é o jogo. Lateral que pertence ao Galo. Mais uma vez ele para a cobrança. Vai esperando. Faz o pivô ali. O Galo tenta roubar, pede falta. Arbitragem marca uma falta. Mais uma falta perigosa aí, Giovana.
3: Mais uma falta perigosa ali para a equipe atleticana, né? Nossa Senhora, Alan Franco ficou ali no chão. Muito errada ali a situação da equipe santista neste momento, né? Quem chegou ali agora foi o Escobar com a camisa número 31. Segue 0-0.
1: 0-0, uma falta perigosíssima agora pelo lado direito, uma falta pra cima do Alan Franco. O Maicon e o Bernard também tá ali conversando pra entender como é que vai ser feita a jogada. Bola parada que pertence à equipe do Galo. Uma bola que pode levar perigo ao gol do Gabriel Brazão. Um pouco longe ali, mas a bola que vai pra dentro da área sempre é perigosa. Vem Maicon pra cobrança, perna esquerda na bola, no desvio, Lianco! Mas não tava valendo nada.
3: Dá bem, viu, Luiz?
1: Ele tava cara a cara e mandou essa bola pra fora, viu, Gilma? Não sei, não. Ah, tá.
3: Não,
1: no
3: tava muito
1: toque,
3: impedido.
1: Realmente tava impedido.
3: Tava muito impedido. E a sorte dele é que tava impedido, porque assim, ele errou o gol cara a cara. Em vez de ele colocar a bola um pouco mais pra baixo, levantou total a bola ali para a linha de fundo. Tiro de meta já cobrado pelo Gabriel Brazão. Segue 0-0.
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2: Luiz,
1: vai chegando pro Galo. Diga aí, Fael.
2: O que será que Dadá Maravilha pensa assistindo uma cabeçada dessa?
1: É, rapaz. Ele, eu acho que ele fica lá.
0: Ele pensa que feio é não fazer gol.
1: Exatamente. E foi feio o que o Lianco fez ali.
2: E que o amor é lindo.
1: Mais uma vez ele é abertura de bola com o Cacierra. É complicado narrar o Cacierra, que não consegue dominar a bola.
3: Luiz,
1: mais uma vez 12
3: minutos
1: chegando
3: de jogo.
1: 12 minutos, ele duas vezes já que não consegue dominar uma bola. Lançamento de bola lá para extensão. Boa bola, dominou, aí perdeu o compasso. A bola vai voltar lá atrás pro Lianco, que vai sair jogando. 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Mais uma vez ali na movimentação, entregando a posse de bola. Vai chegando na movimentação, o Galo tenta ganhar, vem dois ali na marcação. O Galo ganha o lateral. Lateral ali no setor de ataque, no setor direito. Vamos girar o tempo e o placar do jogo, produção. Vamos chegando a 12 minutos de bola rolando na Vila Belmiro. O Galo tem 0, Santos também tem 0, viu, Danilo?
0: E em São Paulo, 13 minutos de bola rolando para as Palmeiras e LDU por lá, 0-0. 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
1: 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A bola vai chegando mais uma vez na troca de passes, vai girando a equipe do Santos, que tem a posse de bola no setor defensivo. Inversão lá pro lado direito com o Rodinei, já ligou o motorzinho, ele tá livre aqui pelo setor direito. Bola com um bom tempo, ele gira o corpo, ele entrega mais uma vez com o Rodinei, perdeu a passada, o Bernat tentou dar o bote, mas acabou cedendo o escanteio para a equipe santista. Giovana Oliveira tem escanteio, Santos aí.
3: É, família, deu de grátis ali agora o Bernard, o escanteio para a equipe santista pela ponta direita, já vai chegando ali agora para fazer a cobrança o Luan Pérez.
1: Mais uma vez, cobrança curta, 0-0, bola um pouco mais atrás ali no bico da grande área, vai chegando mais uma vez na tentativa de Golienzer, ele cruza a bola para dentro da confusão, mas essa bola não toma ali a direção da área, ela vai pela linha de fundo, marcado o tiro de meta para a equipe do Galo. É a Copa Sul-Americana, você participa com a gente, 31 99944 8870. 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O Elker Bruno tá aqui na torcida, vamos Galo. E o Galo vai descendo agora pelo meio de campo. Fred tem um espaço livre agora pelo meio de campo, ele limpou o seu marcador, a enfiada de bola bonita agora com o Lodi. Lodi dominou, levanta a cabeça, tem o cruzamento pra dentro da confusão, afasta o setor defensivo, ela vai voltar ainda pra dentro da área, chegou ali com um pingo pra trás, a lá futebol, hein? O Luan Pérez foi tranquilo, serena e sossegada, ele diga.
2: Queria só destacar a saída de bola do Galo. Deu a bola no volante, o zagueiro pro Delfim, acionou o volante. Volante girou dois passes, o Galo já estava praticamente na área do Santos. O Kevin Castanho realmente melhorou demais essa saída de bola do Galo. O Maicon também tem muita qualidade.
1: Olha a metida de bola ali, o Cassiano de novo tentou dominar, não consegue, de jeito estranho. A bola volta para a equipe do Galo, Bernard entrega a bola mais atrás com o Vitor Hugo. Na chegada ali vem o Lianco, Lianco trabalha, vai tentando avançar as linhas aqui no setor defensivo, 0-0. Por enquanto, Santos e Galo na Vila Belmiro. Copa Sul-Americana e as quartas de final. Primeiro jogo, jogo de ida. 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Ali na tentativa de bola, a bola vai chegar mais uma vez. Gabriel Barbosa tenta ali na espirrada, a bola vai sobrar aqui pelo setor de meio de campo. O Galo trabalha, tá valendo tudo isso. Pediram uma falta ali, o Galo agora tem um contra-ataque. Tá caído ali agora o Gustavinho, né? Camisa de número 48. A bola vai chegando, o Galo trabalha. Chegou o Fred, tomou um rapa, inversão de jogada agora lá pelo lado direito, Preciado. Aí a bola veio toda estranha, ele não consegue dominar. A bola chega pro setor de defesa da equipe do Santos, que tem a posse de bola.
2: Mas foi falta ali, o juiz deu vantagem no lance que não existiu, cara.
1: É, pois é, olha o Preciado de novo, entregou a bola mais uma vez. Quem sabe agora o Galo na descida. Abertura com o Bernard, entregou com o Lodi. Lodi no bico da grande área, fez a ultrapassagem agora. A bola bonita dentro da área, tentou pedir um pênalti ali agora, hein? Arbitragem manda seguir, agora a falta do Renan Lodi, ele reclama ali, mas a arbitragem em cima do lance não marca nada, Giovana Oliveira.
3: É, realmente não foi nada, né? Mas assim, depois, no lance seguinte, Renan Lodi acabou fazendo a falta ali em cima do Oliva, né? Tá sofrendo ali um pouco, reclamando bastante, camisa 28 da equipe santista. Ele deu, sofreu um pisão ali do grande Castanho. Segue 0-0, Transamérica, agora é TMC, quem escuta?
1: Quem escuta sabe, abraçando o João Pereira, que tá ligado com a gente. 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Bola para a equipe santista no setor defensivo. Por enquanto, 17 minutos de bola rolando. É o primeiro tempo, Galo e Santos, 0-0 na Vila Belmiro. Galo ainda tenta aquela beliscada ali com o Preciado. Precisou voltar ali com o William Arão, com seu cabelo preso, segundo o Giovanni Oliveira, trazendo as informações. Bola com o Rodinei. Ele encontra lá na frente o Gabriel Bontempo. A bola bate e volta ali com o Rolienzer. Ele tenta ali a infiltração no setor ofensivo, levanta a cabeça, tem o Rodinei de novo se apresentando, ele devolve um pouco mais atrás na troca de passes com o Rolens, ele vai fazendo a ultrapassagem, invadiu a grande área, chegou ali o Delfim para evitar o escanteio, ele marcou o escanteio ali?
3: Marcou o escanteio, o Rolens, você viu ali assim, uma carinha tipo, sacanagens, mas marcou, por aí a bola saiu, ele bateu por último no Maicon. Mas é escanteio, de qualquer maneira. Se foi ou não, marcou o escanteio, vai chegando ali agora o próprio Rolense pra fazer a cobrança.
1: Duvidoso ali, não, não tá conclusivo ali se foi escanteio ou não, mas tá marcado.
0: Duvidoso, muito difícil, mas o Bandeirinha é quem tem o melhor ângulo, né? Ele tá em cima da linha ali pra ver, esperar que ele tenha acertado.
1: Ali o Rolense vai lá pra cobrança, parece que tá tendo uma comunicação ali do VAR, porque o VAR pode corrigir isso aí, tá?
3: E realmente... Dele é a bola pro Gabriel Delfim. Gabriel Delfim vai fazer a cobrança do tiro.
1: Quem falou que esse árbitro é ruim acertou em cheio. Porque o árbitrozinho horroroso.
3: Olha, e o Bernard xingando muito ali o Bandeirinha, tá?
0: É o Bandeira que decide uma dessas.
1: Ah, mas também. O árbitro é ruim. Não deixa de ser.
3: O Luiz, ele só quer criticar.
2: Manda o preventivo nele, né, Luiz?
1: Exatamente.
2: Manda o preventivo, é ruim.
1: Já deixa alerta pra você, viu, meu querido árbitro. A bola pro Delfim. Ali a bola não tinha saído. Ele deu bola ao chão pra equipe do Galo. Calma aí, Delfim. Cuidado. A fatiada legal agora. Chegou o Bernard. Tentou um tapa ali de
3: qualidade.
1: Gente,
3: a saída de bola do Delfim não dá, não.
1: Aí depois fala de mim. Não. Bola pela linha lateral. Rodinei vai, sai jogando.
0: A dupla dos cornetas.
1: No setor defensivo, 19 minutos de bola rolando. 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A galera tá aqui. O Galo vai ganhar se Deus quiser. Tamo fechado. Bola chegando pelo setor de defesa da equipe do Santos, 0-0. É a Copa Sul-Americana em busca da grande conquista. O Galo rouba a bola, ali tem o Preciado. Ele dá um tapa de primeira, volta a bola no Lianco. O Lianco tem a marcação do Barbosa. A bola volta ali com o Vitor Hugo. Ele tenta espalhar essa bola pra frente. Bola estranha do Vitor Hugo, entregou de graça. O Galo tenta roubar agora na moral, conseguiu o Bernard. Vai abrir o espaço agora. Cassiega deu um tapa de primeira agora com o Fred. Fred espera a ultrapassagem ali do seu companheiro. Não tem ninguém, ele prefere voltar um pouco atrás ali com o VH. Na movimentação, ele chega, procura, entrega, Lodi tem aqui pelo setor esquerdo, o Galo vai tentando, daqui a pouco vamos chamar o Danilo Marra para falar desses 20 primeiros minutos de bola rolando. Olha a metida de bola, agora vai chegar o Galo, fez o giro ali, o Lodi tem um espaço, mas já marcava a posição de impedimento. Vamos girar o tempo e o placar do jogo. Você ligado na 88.7, a Copa Sul-Americana. Por enquanto o Galo tem 0, Santos também, viu?
0: E em São Paulo, Palmeiras recebendo a LDU de Quito por lá, 0-0, 20 minutos jogados.
1: Abraçando a Maria Heloísa, que tá ligada com a gente, obrigado, viu? 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Ô, Danilo, 20 minutos de bola rolando. O que você tá vendo desses primeiros movimentos aqui, tanto do Galo quanto do Santos, hein?
0: Luiz, olha, é um jogo muito truncado ainda. Algumas poucas oportunidades, mas em contra-ataque, aquela principal oportunidade foi a do Gabriel Bontempo, né? Na finalização de longe, mas aí o Gabriel Delfim conseguiu fazer uma boa defesa. O Atlético teve algumas oportunidades também em construções rápidas, né? Não necessariamente em contra-ataque. Teve até uma saída de bola que o Fael destacou muito bem, que não é exatamente um contra-ataque porque a bola vem desde lá de trás, mas o Atlético conseguindo rapidamente acelerar a jogada e botar os seus jogadores também com chance para criar de fato algo de finalização. Porque a finalização em si ainda não aconteceu nenhuma do Atlético com perigo, apesar de dar indícios de que vai criar alguma hora. Só que 20 minutos de jogo não criou ainda, né?
1: É, fica uma difícil. Hora vai. Só não tem atacante aí, ó. Perdeu a bola de novo. Luiz. Terceira oportunidade com a Cassierra, terceira bola de graça, o Fael. Aí depois não pode criticar o Cassierra.
2: Só uma curiosidade, agora há pouco o Gabriel Barbosa ficou bravo com a marcação do árbitro e tinha alguém do Atlético atrás dele com a mão nas costas dele. Ele virou e deu um tranco no braço do jogador, só que ele viu que era o Maico, e parece que ele gosta do Maico, aí ele arrependeu rápido.
1: Olha ali. O Bernard metendo essa bola agora com o Lodi no umbigo da grande área, no setor esquerdo. Capricha aí, Lodi, ele tentou limpar demais, ele tentou fazer um risoto ali agora. Perdeu a posse de bola, abraçando a Laura, que tá acompanhando também. Uma jogada agora espetacular, e aí perdeu ali a posse da bola. Mais uma posse de bola pertencente à equipe santista. Você ligado na 88.7. A bola vem avançada, vem chegando o Santos pelo lado esquerdo, aqui agora pela meiuca. Tem ali fechado o setor direito, preferiu vem chegar pra cá no esquerdo. O Galo vai se fechando, 22 de bola rolando por enquanto, 0-0. Você participa no WhatsApp, viu? Pode mandar sua mensagem, eu quero ouvir o seu palpite. 319-9944-8870. A bola vai chegando com o Santos, ainda ainda essa bola aberta, vai chegar um pouco mais pra trás, é devolvida lá pro Luan Pérez, ele domina o zagueirão, entrega ali com William Arão. William Arão faz a abertura de bola, mais uma vez o Gabriel Barbosa agora dando uma de ponta, ele tenta ali com o Rodinei, o Bernard pra cima da marcação, o Rodinei chamou pra sambar, ele para, ele breca, ele volta um pouco mais atrás com o Gabriel Barbosa de novo. William Arão na tentativa de infiltração, chegou o pezinho, um salvador do Bernard, e agora vai tentar roubar o Cacique, ele não consegue, furou feio agora ali o Castanho, mas a bola é dominada pelo alto, vai chegar quem chega, chega o Arão de novo na cabeçada, tá viva, o Santos vai tentando pressionar agora pelo setor direito, o Bernard chama alguém para ajudar a marcação, a bola volta um pouco mais atrás, na tentativa de acelerar agora com camisa de número 28, o Oliva, ele gira, ele entrega essa bola com o Rolienzer, Rolienzer abriu a bola, o espaço com o Rodinei, Rodinei trouxe pra perna direita, abriu a bola pra dentro da área, afasta lá de trás da confusão, Castanho não quis fazer brincadeira, ele mandou a bica lá pro alto, a bola pertencente de novo, volta com a equipe do Santos, agora no setor defensivo, vai dividindo ali, vai invadindo a linha que divide o gramado aqui no meio de campo, volta pro Luan Pérez, que vai provavelmente voltar pro goleirão Gabriel Brazão, e é isso que ele faz, 24 minutos de bola rolando, por enquanto na Vila Belmiro nada de gols. Vitor Hugo subiu bem, Bernard agora tem um espaço livre na esquerda, ele vai carregar essa bola, vamos lá Bernard, capricha aí, ele chamou pro X1, Rodinei cortou pra dentro, vai pintar o golaço, bateu todo torto, ela vai pela linha de fundo, é só tiro de meta aí, Giovano Oliveira.
3: É, Bernard, né, ficou reclamando ali bastante, que quase poderia ter aberto o placar na Vila Belmiro, tirou ali de 2 da defesa, mas o chute não foi tão efetivo assim, meu caro Luiz Soares. Segue 0-0 na Vila Belmiro, Transamérica, agora é TMC. Tiro de meta a ser cobrado pelo Gabriel Brazão.
2: Luiz, diga. O Bernard que é confiante em Sul-Americano porque marcou 3 gols ano passado, 3 esse ano, é o jogador que mais marcou na competição.
1: Tá certo, abraçando também a Maria Luísa, pedindo um abraço. Tá torcendo o Bernardo e o Vitor, né? É, ó. E agora, uma pausa pra reidratação aí, viu, Fael?
2: Eu tive que dar uns 2 tapas na minha cara aqui. Abaixei a cabeça um pouco, levantei, porque tá dando sono o jogo, apesar daquela boa defesa do Gabriel Delfim, os 2 goleiros não trabalham e é um jogo que o Barba gosta, porque é na casa do adversário, que fique truncado no meio, que um escorregue, o outro escorregue, que erre aqui e ali, mas que fique um jogo que você pode considerar monótono e que ele leva para decidir em casa como foi no Mineirão. Quando o Cruzeiro foi melhor no Mineirão, que ele sofreu o gol, ele foi para cima e empatou, mas a maioria do jogo truncado como tem sido hoje. E o curioso, que eu falei escorregando aqui e ali, é que alguns jogadores estão escorregando em campo, foram vários escorregões já, inclusive o Lodi, quando estava com uma boa oportunidade no ataque do Galo.
1: Tá certo, ali a pausa para hidratação. Vamos girar o tempo e o placar do jogo então, produção. 26 minutos de bola rolando no gramado por enquanto. 0 pro Santos, 0 também pro Galo.
0: E o Palmeiras acaba de abrir o placar, hein? Ô, dificuldade contra a LDU do Equador em São Paulo, 1-0 pro Verdão.
1: Abraçando também a Vânia Luiz, que está nos acompanhando por toda a nossas Minas Gerais e também por todo o Brasil. 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E a posse de bola que pertence à equipe do Santos. Nessa parada de reidratação vai sair o Gabriel Brazão ali no setor defensivo da equipe santista. Ele dá um chutão pra frente. Aí o Barbosa tenta uma casquinhada, a bola vai chegar pro Galo. A bola sobra com o Lianco. O Lianco faz o domínio de bola, ele procura pra quem jogar, tá muito afastado. Ele volta um pouco mais atrás na movimentação, entregando pro VH o Vitor Hugo. Camisa de número 14. Mais uma vez do Lianco pro Vitor Hugo. Vitor Hugo espera, recua a bola lá pro Gabriel Delfim. Gabriel Delfim vai ser ele pressionado, mas ele prefere voltar essa bola com o Vitor Hugo. Bola pra lá, bola pra cá, bola pra cá, bola pra lá. A bola chegando nos pés do Gabriel Delfim mais uma vez. Ele já encontra o Castanho. O Castanho vai tentar desafogar, ele volta de novo. O Galo vai trabalhando bola, vai gastando tempo nesse primeiro tempo. Não teve assim tanto perigo do Santos. Teve a bola, né, o chute de longe com a defesa do Gabriel Delfim. Mas aí o Galo vai tentando cozinhar o jogo. Aí o Lianco para. Volta de novo pro Gabriel Delfim, que tá com a posse de bola. Vamos chegando a 28 minutos. 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Quem escuta sabe, o Bernard tenta ganhar na bola, estica a perna. Ela volta ali com o Lodi pelo setor esquerdo. Ele vai trabalhando essa bola pelo setor de meio de campo. Aí na movimentação, volta um pouco mais atrás. Ismael Gonçalves ligado também, acompanhando o grande jogo Santos e Galo, Copa Sul-Americana. É o jogo de ida, valendo uma vaga na semifinal em busca da grande conquista. A bola ali pro Gabriel Delfim, ele vai tentar um chutão lá pra frente, tenta acionar ali o Preciado. A bola é desviada, vai chegar pro Galo, que rouba. Olha, bolão agora, quem sabe o Galo vai invadir a grande área. O Fred, ele tem habilidade. Fred bateu pro gol, Brasão! Num erro de saída de bola do Santos, aproveitou o Fred no meio de dois. Ele foi passando, invadiu a grande área. De perna direita, tem escanteio aí, Giovana Oliveira.
3: Belíssima bola do Fred, tá? Tira a posse total ali do Escobar. Consegue pegar pela ponta direita. Sai da defesa do Santos. Quase, quase abre o placar na Vila Belmiro e conquista o escanteio, tá? Gabriel Brazão tira essa bola pela linha de fundo. Canto pro Galo, Maicon na cobrança. Luiz vem, bola voadora na área do Santos.
1: O Santos tomou um susto. O Galo vai tentar agora na cobrança de escanteio, cobrança curta, bola no bico da grande área, o cruzamento, afasta ali o William Arão. Ela vai voltar mais uma vez ali para a equipe do Galo. Aí foi explicente agora o Castanho. Tirou a bola sem olhar e agora vai armar o contra-ataque para a equipe do Santos. Tem dois ali na marcação. O Rolheiser. Na tentativa do Rolheiser, a bola volta. O Galo ganha. Castanho protege. Escondeu. Volta a bola para o VH. O VH já está pré-disposto a recuar a bola para o Gabriel Delfim. Oh, meu Deus do céu. Bola errada. A bola pelo alto de cabeça. Passa. Ô, Vitor Hugo, você não é neném não, meu parceiro. Você já tem 35 anos nas costas. Olha a jogada que ele faz, ô Giovana Oliveira. É brincadeira.
3: Surreal. Ele foi acabar com a cabeça baixa, né? Jogando ali agora para o Gabriel Delfim. Quase se lascou completo, tá? A bola saiu pela linha de fundo. Preciado, muito perdido. Escanteio para
2: o
3: Santos.
2: Quem viu o Real Madrid Inter ontem percebeu que a Inter estava com as melhores chances. E foi numa dessa que o goleiro da Inter permitiu o gol do Real Madrid.
1: Pois é, ali escanteio, uma bola estranhamente devolvida ali pro goleiro Delfim. Já cobrado o escanteio ali no setor esquerdo, no bico da grande área. O Santos vai rondando ali a área do Galo, levanta a cabeça, olha a fatiada, Gabriel Barbosa escorou e é festa. Mas não tá valendo nada. Gol do Ilharão, mas aí marcou o impedimento. O Fael acabou de falar. Parabéns, Vitor Hugo, presta atenção no serviço.
3: Tava impedido. Eu acho que tava, o Gabriel Barbosa tava um pouco mais à frente.
1: É, vai traçar as linhas ali, mas
3: tava impedido. Então, é que o pessoal tá conversando aqui off, né? Você tem que falar no microfone.
0: Eu tenho a impressão de que o calcanhar do Lianco dava condição aí pro gol, pra assistência, no caso do Gabriel Barbosa, né? Mas assim, é um lance muito, muito próximo, é coisa de centímetros.
1: Vamos esperar ali a checagem do gol. Realmente o Atlético brincando. Vitor Hugo agora foi neném, viu? De ceder uma bola que acabou indo pro escanteio. É aquilo. Vamos ver. O lance é ajustado, viu, Fael?
3: É, rapaziada, o gol parece que tá legal, viu? Parece que tá, o Lianco tá, colocou a perna ali, as linhas estão sendo traçadas e realmente agora o árbitro tá ouvindo ali o VAR, mas tudo indica que o gol do William Arão vai ser então legalizado neste momento. Luiz Soares.
1: Ainda checando a arbitragem. Vamos ver, e o gol do Santos confirmado. Gol do Santos, o William Arão, para fazer o primeiro gol, Giovana Oliveira.
3: É, né, acabou que a defesa do Galo permitiu ali nas linhas traçadas com o Lianco, né, abriu pela direita, Gabriel Barbosa mandou com o William Arão, que explodiu no fundo da rede, para explodir no fundo do gol da Vila Belmiro com Gabriel Delfim. Segue 1-0 Santos.
0: Este que foi o 19º gol do Santos na Copa Conmebol Sul-Americana, o segundo do Arão na competição e o terceiro dele no ano.
1: Aí, Fael, você cantou e o Vitor Hugo mais uma vez falhando, mais uma vez aí nas costas dele.
2: Agora fica o desafio se, com o resultado adverso, o Galo vai querer propor, o Galo vai sair, o Galo vai incomodar um pouco mais. Porque até então está a continuação do jogo contra o São Paulo. A gente ficou aquela, está poupando, está com problema, o campo está pesado. Mas na quarta, quando for Copa, vai ser espírito de Copa. Agora, até agora, foi um Galo que só assustou nessa bola do Fred e nada mais. Então vai ter que acordar para o jogo agora o Atlético do jeito que está até o momento. Não dá. Vacilo do Vitor Hugo recuando para o Delfim, que originou o escanteio que acabou saindo o gol do Santos.
5: 1 a 0, 32 minutos de um vacilo, né? Que começou num erro e aí não desperdiçou e anotando o primeiro gol. E aí o Atlético com dificuldades, agora a arbitragem dá uma linda vantagem. Mais uma vez ali na tentativa de bola, o Atlético tá atrás do placar. O Santos, que até então não incomodava, na primeira tentativa ali do Santos, mais perigosa, achou o caminho do gol. William Arão fazendo o primeiro gol para a equipe santista. E aí, como diz, né, Fael? O time, quando não depende do atacante e vai fazendo o gol agora, vai depender do atacante, e a gente não tem um atacante lá na frente para poder. Olha aí, e mais assim, uma bola errada.
2: A gente fica na dúvida se o Fred é volante, meia. E quando ele foi o atacante, foi o melhor atacante do Galo. Ele fez. Você consegue visualizar o Cassierda naquela pancada pro gol? É, que não, o Fred
5: ele consegue
2: acertou.
5: Dominar uma bola.
2: Pois é, então.
5: O problema é esse.
2: Então, assim, vai ter que realmente jogar o que não jogou nos últimos jogos aí o Cassierda, viu?
5: Mais uma vez a bola vai chegando ali, dominada pelo setor defensivo. O bom é que ele tá fazendo gol adoidado no Galo, Cassierda, pra ter tanto defensor assim. Mais uma vez a bola vai chegar. Rodinei dá um chutão lá pra frente. A bola vai chegar mais uma vez pro Santos, tenta roubar. Gabriel Barbosa tenta brigar por ela também, escorregou. Ali na tentativa também do Tassiano. Bola pela linha lateral, lateral que pertence mais uma vez ali a equipe do Santos no setor defensivo, Giovana.
3: Mais uma vez, né? Até que imagem filma ali agora Gabriel Barbosa e Tassiano. Bola ali pelo lado direito com Rodinei para fazer a cobrança do lateral. 35 minutos desta primeira etapa. 1 a 0 Santos.
5: Mais uma vez ali o lateral para ser cobrado. 35 minutos de bola rolando. Mais uma vez a bola chegando. O Santos agora vai gostando do jogo e vai tendo um pouco mais confiança. Abertura de bola lá do lado esquerdo. Cruzamento para dentro da confusão. Tira Lianco. Mais uma vez a bola vai chegar na recuperação de bola. O Santos tenta insistir, vai avançando as linhas, carregou, limpou. Tem a preocupação ali, o Gabriel Barbosa ainda está com a bola. Ali pelo setor esquerdo tenta roubar. Mais uma posse de bola pertencente à equipe do Galo, que só dá chutão. O Atlético não consegue ficar com a bola. O Atlético não consegue o domínio de bola. E o Santos de novo recupera a posse de bola. Mais uma vez o Santos chegando na movimentação. É, a galera tá aqui falando aqui que não adianta falar do Cassier se o goleiro não dá um chutão. Mas toda a bola que vai no Cassier, a gente já contou umas quatro que ele tentou dominar e perdeu a bola do incrível nada. Ele não tinha ninguém marcando e ele não conseguiu dominar uma bola, Fael.
2: Não, mas o Marrinha fala que a gente não pode criticar não, porque no Zenit ele foi uma máquina.
0: É, o dia que você me vê falar isso, você pode me internar, porque você nunca viu.
5: A bola vai chegando
0: só
5: mais uma
0: a
5: vez.
0: Só fala a verdade.
5: Ali é o Cassierra de novo. Aí ele não consegue dominar. Aí ele perde a bola e sofre a falta.
3: Mas ele
5: falta pra aqui do Galo.
3: Mas aí,
0: pois
3: é que
0: novamente, ele consegue dominar. Ele só não domina bem. Essa que é a diferença.
5: Ele não domina bem.
0: Ele não domina. Mas é isso aí, ó,
3: ele
0: Luiz.
3: Tava com três marcadores nas costas.
0: É, não, e aqui? É uma verdade, só. Eu concordo com você que ele domina todas mal. Mas ele domina a bola. É só falar o que tá acontecendo. Todas ele domina longe pra caramba do corpo. Eu concordo
5: muito
0: com
5: ruim.
0: Você.
5: Ele não domina.
0: Não, mas é dominar,
3: domina,
0: ele só
3: domina mal.
0: É isso, ele domina, mas ele domina mal.
5: Cala a boca de todo mundo aqui, Cassier, porque tá difícil,
0: eu não,
5: viu, Cassier?
0: Eu não tô tentando defender ele, eu só tô tentando fazer você falar o que tá acontecendo, é diferente.
5: Mais uma vez a bola chegando ali pro Lodi. A bola dominada, tá difícil. Tem atacante no lugar, tá osso, mas aí, ó. A bola chega de novo roubada pela equipe do Santos. Aí tentou ali, meio que estranho agora, na tirada de bola, Lanfranco.
1: Vai tentar brigar por ela ali pelo meio de campo. A bola vai sobrar com o Lianco. Sobra pra quem? Sobra ali mais uma vez com o Maicon. Inverte a jogada ali com o Bernard. Agora o Bernard caindo ali pelo setor direito. Parece que fizeram uma mudança ali do Bernard com o Fred, aparentemente. Já já o Danilo Marra comenta pra gente. Mais uma vez a bola movimentada. Entregou agora. Ele pede pra todo mundo ir lá pra dentro da área. Chegou ali. Agora o Fred dominou. Vai tentar o toque. A bola chegando pra desvencilhar. E agora vai tentar o contra-ataque. O Santos chega primeiro pra roubada de bola. A arbitragem não dá falta ali no Vitor Hugo. É posse de bola pro Santos aí, Giovana.
3: O Leicer, né? Chegou ali agora pressionando o Vitor Hugo. Ficou caído no chão. Mas o árbitro não marcou nenhuma falta, tá? Bola a favor da equipe santista, chegando ali agora, reprisando o gol do Santos. Segue 1-0 para o time da Vila Belmiro, que tem uma água diferente. Rodilindo chegando ali para fazer a cobrança da falta.
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0: Ô Luiz, e só pra trazer a informação que você tava falando, parece que o Bernard voltou pro lugar de origem, parece que era só uma coisa momentânea mesmo. Fred mais centralizado, o Bernard voltando aqui mais pro lado esquerdo.
1: Tá certo então, 1-0 pro Santos na Vila Belmiro, gol de William Arão, numa falha, primeiro começando com o Vitor Hugo, depois ninguém marcando, o Gabigol sozinho, só escorou pro camisa de número 15, né, o William Arão. Empurrar para as redes e fazer aí o primeiro gol do Santos na Vila Belmiro e a Copa

0: Chutão.
1: Mais uma vez ele, a troca de passos, o Galo ainda não consegue achar o gol do Santos. Renan Lodi entregou essa bola agora com o Bernard. Bernard tenta o tapa de bola, nem o calcanhar. Bernard acelerou, tentou aí, perdeu a posse de bola, mas rouba assim, rapidinho, rapidinho. Vamos lá, Galo, capricha. Agora tem um espaço livre. O Preciado no bico da grande área, trouxe para a perna direita, demorou demais. Ela volta, rondando ali a meia-lua da grande área. A bola sobrando com o Fred. O lançamento para quem era? Para o Renan Lodi nas costas do zagueiro, mas chegou Rodinei para tranquilizar, para sair jogando no setor defensivo para a equipe do Santos, que sai tocando bola. Sai tocando bola, que o Atlético está com muitas dificuldades. E tem contra-ataque, o espaço todo aberto do lado esquerdo do Galo. Descendo agora o Goliense, é perigo de bola para o Santos. O cruzamento para dentro da área de cabeça. Chega Lianco, chega Piloto, mas ela vai sobrar de novo ali para a equipe santista. A bola chega mais uma vez. Três finalizações do Galo, mas nenhuma perigosa. Foi um chute no gol, duas finalizações do Santos, duas no gol e uma que balançou as redes. Vamos, daqui a pouco girar o tempo e o placar para você, mas desce o Santos. Rodinei nas costas do seu adversário. No desvio, uma bola perigosa. Esse lado direito defensivo do Galo, lado esquerdo, na verdade, tá uma mãe, viu? Tá uma mãe, viu, Giovana?
2: Tá permitindo passar tudo, meu caro Luiz Soares. Primeiro foi o passe do Rolheiser, encontrou muito que bem o Rodinei, livre, livríssimo. Renan Lodi chegou pressionando, Vitor Hugo também, quase 2-0. Escanteio para a equipe santista do lado esquerdo de campo. Vai chegando ali agora Rolheiser para fazer a cobrança do canto. E o Gabriel Bom Tempo também, meu caro Luiz Soares.
1: Uma bola, o Rodinei passou, o Vitor Hugo nem viu. Vitor Hugo parece estar no 0.5, numa lentidão ali para marcação. E aí escanteio para a equipe do Santos, que já cobra a bola que vai ser jogada lá para dentro da área. Concentradíssima a bola ali, agora fechado o Atlético com muitas dificuldades. Como disse o Fael, muito chutão, né? Muita ligação direta.
0: Luiz,
1: outra tentativa de ganhar.
0: Eu comentava com meus amigos ontem que a Vila parece que tem algo que hipnotiza historicamente o Atlético. Time bom, time ruim, time mais ou menos, é impressionante. Chega na Vila Belmiro, historicamente o Atlético não consegue jogar bola.
1: Vamos chegar na 42 minutos de bola rolando domingo a partir das 11 da manhã. A TMC está em cima do lance com as últimas notícias do seu time, dos campeonatos e os destaques de outras modalidades esportivas. 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É aqui, o Jairo tá aqui também, ó. Tá na bronca ali com o Cacierra. 42 minutos de bola rolando. Na movimentação. Ali o Lodi tem que voltar essa bola. O Santos pressiona numa marcação alta. Vitor Hugo ali também para tocar a bola é uma dificuldade. Lianco recua a bola pro Gabriel Delfim. Gabriel Delfim vai tentar entregar essa bola. Entrega com o Lianco de novo. Aí o Lianco quase perde a bola. Meu Deus do céu. Jesus Maria José, você que está nos acompanhando, mas tá uma bizarrice.
0: Aquela hora gigante que eu te falei que o Gabriel vira girando o braço para dar um tapa no Maicon, acho que ele pensou que era o Lianco, por causa de uma rixa antiga deles e tal. Ele deve ter pensado que era o Lianco que estava com a mão nas costas dele.
1: Mais um lateral, a sorte do Lianco que essa bola foi pela linha lateral, porque seria mais uma paçocada dele.
3: E ô Luiz,
1: diga.
3: Uma coisa que é interessante da gente ver também, que é muita, assim, a gente pelo menos esperava ver o Alan Franco fazendo uma saída de bola pelo lado direito, mas não, ele tá jogando mesmo como um volante, até um segundo ou terceiro homem de meio campo, com certa liberdade ali. E eu acho que isso é uma das coisas que tá atrapalhando essa saída de bola do Atlético. Preciado, muito segurado, e aí não consegue fazer a saída com a linha de 4 e também não utiliza muito bem os dois zagueiros para fazer essa construção. Então, não sai com 3 e não consegue sair tocando com 4, tá? Uma saída travada.
1: Olha, o Castanho vai abrir o espaço agora, entregou pro Fred. O Fred já pediu para aparecer no bico da grande área. Pode vir um cruzamento para dentro da confusão. Afasta a defesa do Santos. Vai brigar ali o Gabriel Barbosa, brigando com ali o Vitor Hugo, a bola saindo pela linha lateral. A posse de bola é para a equipe do Santos. Lateral. Lateral para a equipe do Santos. O Santos agora jogando melhor que o Galo. O Atlético passando sufoco nessa primeira etapa. Bernard tenta dar um chapéu ali. Chegou na trombada. Falta, hein, meu professor? A arbitragem mandou seguir. Não deu a falta, não. Mais uma vez. A bola vai chegando. A bola dominada pelo Gabriel Bom Tempo aqui no setor de meio de campo. O Galo.
0: Esse árbitro fez isso ano passado em Galo e Godoy Cruz e perdeu o controle do jogo.
1: Mais uma vez ele vai chegando, 44 minutos, mas daqui a pouquinho vamos saber dos acréscimos.

0: Décimos desse primeiro tempo, 1-0 para o Santos, gol do William Arão, numa falha bizarra da defesa atleticana. Tentou, ele quase que escorregou ali agora o jogador da equipe do Santos, o lançamento de bola apreciado aí, a bola vai voltar para o Santos mais uma vez. Tem um espaço ali que eu não sei se é do Alan Franco, mas tá bem aberto aquele
1: mais
0: espaço
1: três.
0: Ali do Galo. Mais três minutos, vamos até 48 minutos de bola na Vila Belmiro nesse primeiro tempo. Faz o giro, tirou ali totalmente da jogada o Cacieira. Ali no lançamento de bola, inversão ali da direita para a esquerda, bola dominada, vem cruzamento para dentro da confusão, chega de cabeça, tem ali um contato, o Bernard vai tentar dominar essa bola, e não, Bernard, aí não, Bernard, olha o que que o Bernard arrumou, entregou a bola pro Gabriel Barbosa, e meu Deus do céu, a batida pro gol, a bola vai para fora. O Tassiano dominou, o Bernard agora achou que era o Pelé pra fazer esse drible, viu, Giovana?
1: E o Tassiano, a sorte é que ele tirou muito, né, da defesa. Ele tentou tirar do Lodi, do Leão, que também do Delfim, acabou tirando demais, foi para a linha de fundo. E tiro de meta a ser cobrado pelo goleiro Gabriel Delfim, segue 1-0 pro Santos.
0: Vamos a 48 minutos, mais um sufoco. Vamos girar o tempo e placar do jogo, produção. 45 minutos de bola rolando, você ligado aqui na 88.7, 1 pro Santos, nada pro Galo.
2: E tá rolando Série B nesse momento, Botafogo de Ribeirão Preto recebendo o Novo Horizontino por lá, 15 minutos jogados e 0-0.
0: Olha. E agora uma falta ali perigosa, o Bernard tentou dominar, o Rodinei foi pra cima dele, é falta perigosa aí, Giovana.
1: Falta perigosíssima, tá, não? Inclusive nesse ângulo ele mostrou a calvície do Bernard, coitado. Bola ali para a equipe atleticana do lado esquerdo de campo, Rodinei e o William Arão estão reclamando muito.
3: E todo lance o Santos tá reclamando demais, ele tá deixando conversar, eu tô falando. Ele perde o controle, a turma vê que ele não tem personalidade e vai pra cima dele. Olha a falta que o Rodinei tá questionando nesse lance, não dá, cara.
0: É uma falta perigosa, próximo do bigo da grande área, pertinho, uns 4 passos da grande área. O Bernard vai para a cobrança, quem sabe para achar um gol nesse primeiro tempo e sair com empate. Faltando 1 minuto para terminar, vamos lá, Bernard, capricha aí que o primeiro tempo é para ser esquecido. Na barreira tem o Roliês, ele tem também o Gabriel Barbosa. Na bola, parada perigosa para o Galo, tem o Bernard. Todo mundo ali dentro da área, Alan Franco, tem o Maicon, tem o Cacerra, Bernard pra cobrança, bola pra dentro da confusão de cabeça, afasta Rodinei! Não tinha ninguém ali, não tinha ninguém pra completar essa bola, mais uma vez ali ó, a escorada, e aí o William Arão pra tirar essa bola, não tinha ninguém. E agora a posse de bola pra equipe do Santos. Vamos chegando ali a 48 minutos. Aí terminado o primeiro tempo. Pra ser esquecido, viu? Pra ser esquecido esse primeiro tempo do Galo. Arbitragem já quer jogo. Vai ganhando tempo ali o Gabriel Brazão. 1-0 pro Santos. Gol do William Arão. E aí gastando tempo, não tem essa, né? De contagem na Sul-Americana.
2: Não.
0: E aí o goleirão... chutando e apontando, centro do gramado, fim da primeira etapa, 1 pro Santos, 0 pro Galo, Giovana.
1: E olha, ali vai chegando então agora Fred para conversar com a arbitragem, questionando, né, realmente das decisões do árbitro central neste primeiro tempo então de Galo e Santos. Bora lá então, Domingues tem à disposição para a segunda etapa Robert, Natanael, Vitão, Pacini, Alexander, Gustavo Scarpa, Igor Gomes, Reinier, VH, Cicê e Alan Minda. Já a equipe do Santos tem à disposição para a segunda etapa João Paulo, João Schmidt, Arthur Cabadeiro, Igor Vinícius, João Ananias, Davizinho, Miguelito, Rafael Gonzaga, João Alencar, Lima e Nadson.
2: Ô Luiz Soares, a dúvida que fica, diga, é a seguinte: quem que você quer colocar no lugar do Cacierra?
0: Não tem ninguém. O Atlético tem que... aí é a responsabilidade da diretoria. O Atlético, ano a ano, empurrando com a barriga, tentando...
2: Não, mas tu quer dizer hoje, já
0: tem,
2: agora.
0: Não tem, porque ele é pior do que ele.
3: São 3 atacantes relacionados pro
0: e
3: jogo.
0: E 3 com a mesma qualidade. É sério, gente. A gente tá rindo aqui, mas é o retrato do Atlético.
3: O
0: Atlético...
3: um amigo meu me mandou aqui que os números do de Santos são melhores que o do Cacierra.
0: Meu pai do céu. Aí é loucura. Vamos pro intervalo. Já a gente tá de volta.
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0: Tamo de volta, você ligado na 88.7, 1-0 pro Santos. Vila Belmiro, primeiro tempo pra esquecer do Atlético. É, rapaz. Vou falar com você uma coisa, imagina se vendeu o Coelho, hein? Estamos a pé. Mas antes de falar desse primeiro tempo, vamos falar do plantão de Copa Libertadores, de Copa Sul-Americana. O que está acontecendo na noite dessa quarta-feira? Agora são exatamente 7 horas e 52 minutos. O Jeremias está falando aqui que. Boa noite, galera. É pronto, fora de uma competição em novembro, sai de outro e no final briga contra o rebaixamento. Já vi esse filme. Ele tá falando aqui do Galo, né? Então vamos falar do plantão, acionando mais uma vez Danilo Marra para falar desse plantão antes da gente falar.
3: Mas só uma coisa para responder ele, assim, sair em novembro é uma coisa, sair dia 2 de setembro é outra, irmão, principalmente gastando R$500 milhões.
2: É, e só pra falar aqui do resultado, até porque é o resultado mesmo. O único jogo de Libertadores acontecendo nesse momento, a vitória parcial do Palmeiras, jogo no intervalo até aqui, Palmeiras 1, LDU do Equador 0. Temos outros dois jogos acontecendo nesse momento pela Série B do Campeonato Brasileiro. Botafogo de Ribeirão recebendo o Novo Horizontino, 1-0 para os visitantes. Novo Horizontino vencendo numa espécie de clássico aí do interior paulista dentro dessa segunda divisão. E tem o Fortaleza recebendo o Avaí por lá 23 minutos e 0-0, meu querido Luiz.
0: Tá certo, então vamos falar dessa primeira etapa de jogo. Vou começar com Fael, vamos falar, Fael, vamos lá.
3: Ô Luiz, eu tô pensando aqui que talvez em 45 minutos de jogo contra o Santos, eu não tenha tido tanto arrepio na coluna nos 200 minutos contra o Cruzeiro na Copa do Brasil. Porque no Mineirão o Barba realmente travou o adversário, na Arena MRV o Galo foi muito superior. E além do gol do Ilharão hoje, nós tivemos a bola em que o Gabriel Delfim ali defende por volta dos 10 minutos do primeiro tempo. E essa do Tassiano no final, é bola que o Lianco assustou a gente tentando sair driblando. Passe ali que você torcia para o Delfim não escorregar, porque se escorregasse poderia acontecer uma tragédia. E aliás, foi uma jogada assim que aconteceu a tragédia. Eu até citei a Champions League ontem, quando o Inter e Real Madrid estavam jogando e o Courtois fazia belas defesas, a Inter no começo conseguiu boas chances, você fala, ó, hoje o Real Madrid vai ter trabalho. E aí numa bola recuada, o goleiro da Inter dá uma escorregada permitindo o gol do Mbappé. E o Galo hoje até estava no início meio truncado, eu falava que é o estilo que o Barba gosta, que o adversário não cria tanto. E o Vitor Hugo no lance, que era virar o corpo e dar uma bica pra frente, por quê? Você já passou 45 minutos dando bica pra frente, cara. O jogo do Atlético foi dar bica pra frente. Um a mais não ia matar ninguém. Diz 39 chutões pra frente. Você dá 38, qual que é a diferença? Mas não. O Vitor Hugo optou por uma bola fraca, recuada, num campo que tá todo mundo escorregando. O lance originou o escanteio pro Santos, que pouco depois sai o gol do jogador do Santos ali, que foi o Gabriel, dando um passe ali, só amortecendo a bola pro Arão balançar as redes, né? É realmente um Galo que depende da turma de trás. Um papo de craque, eu tenho falado que os atacantes fazem poucos gols. O Alaminda não marcava desde o Mirassol, só fez contra o Juventude. O Cacierra não marca desde o Botafogo. O Dudu não deve marcar desde quando o Moisés abriu o Mar Vermelho. E aí o Borbas não marcava um ano, foi marcar agora contra o Vitória. Então a grande finalização, o grande lance de perigo do Galo foi do volante, que joga às vezes como meia. E aliás, é impressionante, que eu comentava com a Giovana aqui, que o Fred aparece para finalizar dentro da área, busca a bola lá perto do Gabriel Delfim, corre pra caramba.
2: É o verdadeiro todo campista, né?
3: É, ou como diria aquele amigo nosso, parece que tem dois pulmões, que é um meme antigo do futebol, que a lenda corre para vários jogadores que teriam dito isso, né? Mas o Galo, você não olha pro ataque do Galo, né, Marico? Aquela esperança assim, olha, só precisa de uma bolinha, é só uma, abastece lá. E apesar de estar impedido, o segundo lance de maior perigo foi o Lianco. Sim, aquela cabeçada debaixo da trave, que estava em posição de impedimento. Contra o Juventude, não sei se era você que estava aqui, Marinho.
2: Na ida sim, na volta não.
3: Que eu citei, foi lá talvez, que eu falei, ó, o lateral direito já finalizou, o zagueiro finalizou, o volante finalizou. E fui citando todo mundo do Atlético. O Natanael finalizou, o Maicon finalizou, todo mundo. E a turma que veio do banco de reservas finalizava também. E só o Cacierra não finalizou naquele jogo. E hoje o Lianco apareceu com perigo, né?
2: Até duas vezes, né?
3: É,
2: teve aquela cabeçada que ele colocou pra dentro, que o William Arão corta, mas que se não tivesse o William Arão, quem estaria lá pra empurrar pra dentro ia ser o Alan Franco, que é outro que raramente finaliza.
3: Verdade.
2: Mas até ele tá chegando lá dentro.
3: Contra o São Paulo, a grande finalização do Galo talvez tenha sido aquele chute do Natanael de fora
2: com
3: da
2: certeza,
3: área.
2: Com certeza, com certeza.
3: Então você tem todo mundo finalizando, menos o seu atacante. Mas aí você costuma ter os atacantes mais canela grossa na história, mas que quando a bola vai lá, ele guarda. Ele não. O Cassi Edson Arantes do Nascimento.
11: Você citou aí do Cassi. O pessoal pode falar, você é muito crítico, você é corneta. Mas o problema a gente entende quando um atacante está em má fase. Vamos colocar, quando um Tardelli estava em má fase, Tardelli chutava gol, não acertava o gol. Tardelli tentava dar um passe, não, dava
3: Prato
11: um passe
3: errado. O Prato viveu um período de seca aqui no Galo.
11: É, mas você via que ele finalizava e errava. O Cacierra, gente, com todo o respeito que eu tenho, não é pessoal com o Cacierra. É que tem 5 meses que o Cacierra ele não consegue dominar uma bola pra ter uma oportunidade, Luiz, de gol, e não tô brincando.
3: Você tava aqui naquele jogo do Galo e Juventude.
11: Mandar um abraço pro Lucas, que é irmão do nosso Léo Dias aqui. O Lucas tá ouvindo aí, falou que eu sou corneta do Cacierra. Mas, gente,
3: mas é porque o Léo também, às vezes, quer ser o Pranchetinha, que me irrita do Cacierra, do abrir espaço, mas da função.
11: É verdade, ele faz
3: que abrir espaço, o atacante não pode passar meses sem finalizar, não, cara. Eu tenho uma raiva do futebol moderno, que o atacante tem que fazer mil funções, menos fazer gol, menos ser camisa 9. Atacante tem que ser moderno, caramba, ele tem que fazer gol.
11: Isso é um desrespeito com o Reinaldo, um desrespeito com o Guilherme, desrespeito com o Marx, que foram caras que faziam chover aqui no Atlético.
3: Eu conversei com o Gilberto Silva outro dia, o Gilberto Silva falou isso. Eles falam do volante moderno, que o volante faz tudo menos desconstruir, desarmar, ser chato, do atacante. O Gilberto Silva falou, tá na hora de ser do Velho Testamento, atacante que faz gol, velho.
2: Não, é que o que o Fael tá falando é verdade, tá correto, né? O atacante, a função é fazer gol, tá aí no nome, né? Tem que atacar o time adversário. Agora, o que o Léo Dias está falando com relação ao Cacierra ser importante no funcionamento do time é uma verdade, o que não significa que ele... Aí eu não posso falar pelo Léo Dias, né? Mas assim, pelo menos da minha parte, é verdade que ele ajuda no funcionamento do time. Dito isso, tem que mostrar muito mais, porque só ajudar no funcionamento do time não é o suficiente para ser titular de um clube como é o Galo.
11: Aí a gente volta numa prerrogativa de quando os laterais estavam fazendo gol, quando o meio de campo, quando o zagueiro estava fazendo gol e não estava precisando do gol do centroavante, estava tudo ok. Segundo jogo que a gente precisa de um atacante, e não, assim, segundo eu falo porque...
2: Porque no jogo contra o São Paulo ele perdeu o gol, é.
11: Ele não conseguiu chutar, gente. Ele chegou próximo à bola e perdeu a força da perna.
2: Nesse lance aí que você tá citando, muito especificamente, parece até que ele tá meio entregue, né? Porque exatamente, assim, ele poderia dar um carrinho, bater a cara na trave, qualquer coisa que fosse, né?
11: A pergunta é que fica agora é se ele está feliz. Porque pode ter um momento do cara ter se arrependido de vir. Porque tava no Zenit.
2: Isso aí eu duvido um pouco, sinceramente, porque o salário dele deve ter aumentado, então a continha sorrindo.
11: Pode acontecer também do cara ter, não sei se vale a pena, mas a gente vai debater ao longo do segundo tempo.
3: Ô, Luiz, eu falei dos gols, né? O Vitor Hugo e o Fred marcaram contra o Cruzeiro, aí o Borbas até que marcou lá realmente contra o Vitória, né? Mas foi 0-0 contra o Inter, o Lodi marcou contra o Cruzeiro no Mineirão, e o Coelho salvou contra o Bragantino. Mas contra o Remo, atacante não marcou. O 0-0 aqui contra o Juventude não marcou. Contra o Palmeiras, atacante não marcou. Contra o Bahia, atacante não marcou. Contra o Vasco, atacante não marcou. Contra o Puerto Cabello, atacante não marcou. Contra o Corinthians, atacante não marcou. Contra o Cienciano, atacante não marcou. Ou seja, eu tô falando jogos em sequência aqui, gente. Tá na hora de atacante parar de abrir espaço, né? E começar a balançar a rede. Porque é a função dele. E o mais desesperador, olhar para a lista de relacionados e ver que só 3 atacantes foram para Santos. A Giovana tem aqui o atacante do Galo que está no banco de reservas hoje. Quem é, Giovana, por favor?
1: Passar a listagem, então. De atacantes, temos ali de ofício, né? Mais Alaminda e Dudu, apenas.
3: Hã? Alaminda e Dudu? Eu prefiro colocar o Alaminda realmente.
1: Já que o Reinier para o Atlético, né? Dito como meia.
3: Eu prefiro... Peraí, repete, por favor, Giovana.
1: Então, assim, na lista do Galo, como atacantes, Alaminda e Dudu. Mas se você colocar o Reinier também, né? Temos também a opção Reinier.
3: O último gol do Dudu pelo Galo foi contra o Itabirito. Eduardo Pereira Rodrigues, ano 2026. Itabirito 2, Atlético... Não, isso aqui é assistência, perdão. O último gol dele foi Puerto Cabello 2, Atlético 1, em abril. Então, o Cacierra não marca desde o dia 10 de maio, o Dudu não marca desde o início de abril, e o Alaminda, depois do Mirassol, só fez um gol contra o Juventude. Esse é o ataque do Galo.
1: E é muito bizarro que, mais uma vez, você coloca naquela tecla, né, que você disse, né, Fael, que o Reinier para o Galo é o meia. Tanto que na lista de relacionados, na lista do clube, o Reinier é meia.
3: E assim, os números dele... Não tem nada que não possa piorar, né? Eu já tô começando a perdoar o Reinier. Fala, não, Reinier, esquece que a Giovana fez aqui vídeo na inteligência artificial. Você não xingou ninguém, não, cara. Eu aceito a facada, pode vir.
1: Eu inventei. Ó, o Neymar, tá chegando ali agora também no campo, né? O jogador do Santos, que está lesionado com uma camisa relíquia do Clube
11: Bonita
1: Santista.
11: Camisa.
1: Muito bonita, inclusive. Muito bonita. Quero ver se o homem estará aqui em Belo Horizonte para Galo e Santos.
2: Estará
1: não,
2: no máximo para assistir, né?
1: Eu falo nesse quesito de assistir, porque assim, se relaciona não vai. Ele vai ficar de fora, ele tá lesionado, mas eu falo para dar aquela pressãozinha, ajuda aos
3: companheiros.
1: O cara companheiros.
3: Vai viajar até BH para dar uma força?
1: Uai, se o Neymar ia lá para os Estados Unidos para a Copa do Mundo para dar uma força, por que ele não pode vir para Belo Horizonte?
2: Ele não viajou nem para São Paulo no jogo de quartas de finais contra o Palmeiras. Esse homem não sai de casa nem a pau.
3: Não, sair de casa ele sai. Isso é muito forte essa frase.
2: Outra direção, né?
1: Não, vamos respeitar agora. É um homem casado com 5 filhos.
2: Arrumando apita. Vários aí.
11: Vamos lá então, apita o árbitro. Começa o segundo tempo de jogo. E você vem comigo, Luiz Soares, o bicho papão da narração, abraçando o Lucas, irmão do Léo Dias, que tá nos acompanhando no dial da 88.7. Manda sua bronca também aqui, 319-9944-1110. 88-70. O Galo vai tentar o empate ainda nesse segundo tempo, para quem sabe chegar com pelo menos o empate diante da equipe do Santos para a Arena MRV. A bola vem dominada para a equipe do Santos ali. Vamos chegando aos primeiros minutos dessa segunda etapa, as primeiras movimentações. Bola com o Santos ali pelo setor direito. Carregando bola, tentando ali o Oliva, a bola roubada. O Galo vai tentar avançar ali. A bola errada ali já para a equipe do Santos. Inversão de jogada, entrega um pouco mais atrás. A bola chegando no Lucas. A bola chega. Tassiano recuando a bola lá pro goleirão. 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A bola vai chegando para a equipe do Santos no setor de meio de campo. 1-0. Gol do William Arão ainda no primeiro tempo. Lucas Pérez, Luan Pérez, perdão. A bola vai chegando mais uma vez. Entrega a bola um pouco mais atrás, protege ali. O Galo tenta roubar a arbitragem, manda seguir segundo a arbitragem. Agora, marcando a falta, segurou demais para marcar a falta. Tá assinalada agora, viu, Giovana?
1: Tá assinalada, viu? Tá assinalada a falta ali do Maicon em cima do Gustavo Henrique, camisa número 48, no sistema defensivo da equipe do Atlético, do Santos, quer dizer, desculpa, bola com a equipe santista.
3: É, ô Luiz.
11: Diga!
3: Já que o Preciado realmente vai ficar aqui pela direita e o Alan Franco por dentro, eu tiraria o Maicon ou o Maicon mais pela parte física, ou o Franco, para colocar o VH e recuaria um pouco o Fred, para tentar ter um meio mais criativo, para pelo menos falar assim, ó, te abasteci de chances que a Sierra, agora realmente eu posso falar de você, porque a bola tem que chegar lá também, cara.
11: Mais uma vez ali a bola pela linha lateral, lateral com um desvio ali no jogador do Galo, a bola pertencente à equipe do Santos. O torcedor do Galo acredita na virada, quem sabe também no empate, não é um mau resultado não. A bola ali pra cima ali do Tassiano, ele pedindo uma falta, arbitragem só marca o arremesso lateral, lateral pertencente à equipe do Galo. No setor defensivo, a bola pertencente aqui pelo lado esquerdo. Vai dominando essa bola. Vamos chegando a 2 minutos de bola rolando no gramado da Vila Belmiro. A bola chegando com o Lianco. Lianco faz o domínio de bola. Recua ali pro Gabriel Delfim. Gabriel Delfim vai ter que dar um chutão lá pra frente. Ele queima essa bola lá pra frente. Vai tentar brigar por ela ali. O Cacierra não chega na bola. A bola vai chegando pelo alto. Vai tentar ganhar. Chega pra arrancar essa bola. Colocando ali o Gabriel Barbosa pra correr. Chegou a bola nas mãos do goleiro, que sai jogando no setor defensivo. É você ligado à onda dos 88.7, abraçando o José Bestete, que tá acompanhando a nossa transmissão aqui.
12: Derrimou, pelo 80. Meu filho.
11: É, rapaz. A bola aqui pelo setor de defesa do Galo, trabalhando bola, faz o giro, não tem ninguém pra tocar ali. O Castanho, ele tem que voltar essa bola com o VH no Vitor Hugo. Vitor Hugo domina aqui na marcação, ele toca, ele encontra, ele volta, a bola recuada mais uma vez pro goleiro. Ali o Gabriel Delfim errou, o Gabriel Delfim, meu Deus do céu. Bola pra equipe do Santos, Rolheiser, o cruzamento pra dentro da área. Solta o Delfim, a bola voltou, queimou de longe. Aí não pode, né? Uma falha bizonha agora do goleirão, viu? E o Vitor Hugo insiste em recuar a bola pra lá, ô Fael. Não aprendeu.
3: Ah, tá, ele tá achando que... Uma coisa, gente, é recuar pro Everson, que às vezes até mata a gente do coração, que é um goleiro diferente com o pé no Brasil. Não pode ficar recuando pro Delfim num campo que tá escorregadio e o tempo todo, o jogo inteiro. A vida já te deu um recado, aprende com isso e para, cara. É o cheiro da M, isso aí, ó. Uma hora acontece.
12: E nas duas oportunidades, o Vitor Hugo de cabeça baixa, né? Ele abaixa a cabeça pra olhar a bola e aí perde a noção de que tem algum jogador e não fechar o Gabriel Delfim. Nas duas oportunidades, lances muito parecidos nesse sentido.
11: As duas equipes que voltaram com os mesmos times, agora na tentativa de bola ali do Fred, ela vai saindo na linha lateral. 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É, o José de Arimateia tá na bronca aqui falando que o Barba tá inventando, não tá gostando nada do que tá vendo o Galo. Realmente eu não entendi muito essa mexida no Galo, né, nesse primeiro tempo. E agora uma bola lateral ali pertencente à equipe do Santos, Escobar. Escobar para cobrança do lateral. Santos está na frente, 1-0.
0: Marieta acreditando na virada do Galo. Galo agora rouba a bola, vai tentar acelerar. Quem sabe na descida, bola com o Bernard, deu uma esticada, a bola passou dele, ele vai ter que buscar essa bola. Aqui no setor de meio de campo, invadindo aqui o gramado ofensivo, Fred dominou, encara a marcação, Cacierra passa, ele brecou, fez o giro, abertura de bola, agora tá livre, vem o Renan Lodi, defesaça do Brasão! Tem escanteio aí, Giovana Oliveira!
1: É impressionante como o Gabriel Brasão nasceu do colo do Fábio, né? Meu Deus do céu, gente, ele é absurdo.
3: Não entendi, ele fica de costas também, não?
0: Também não entendi. Vai lá pro escanteio. Bernard. Concentrado lá pra cobrança. Escanteio pro Galo. Vai chover o bombom lá no Formigueiro. Respirando fundo, concentradíssimo, vai jogar o bombom no Formigueiro. Bola viajando para dentro da área, quem sobe de cabeça, tira a zaga santista. A bola vai voltar mais uma vez aqui para o Preciado. Preciado dominou, entrega a bola mais uma vez aqui na movimentação, trabalhando bola em bola, de pé em pé, mais uma vez abertura lá do lado esquerdo. O Galo tentando ainda ali no sufoco, quem sabe nesses primeiros minutos colocar o placar em igualdade. Bola chegando com o Lianco. Lianco faz o domínio de bola, abertura aqui mais uma vez com o Fred pelo lado direito. A ultrapassagem agora do Alan Franco, o cruzamento bate na zaga, ainda tá viva. Cacierra dominou, a bola volta, tenta entregar, faz o giro, não consegue. Posse de bola, a bola volta mais uma vez ali com o Lianco. Aí quase que perde a paçoca. Chegou pra tirar, lançamento de bola com o Bernard. Na verdade, o Alan Franco tá aparecendo o Bernard ali. Cruzamento rasteiro, a bola vai sobrar com o Fred, invadiu a grande área, bateu pro gol, isolou.
1: Não.
0: Isolou e pediu desculpas, linha de fundo, Giovana.
1: E um dos únicos que não pode pedir desculpa, sim. Ele, óbvio que agora, porque realmente ele isolou a bola, mas tá jogando muita bola o Fred, mais uma oportunidade, né? Mas acabou que a bola foi muito longa, muito alta, tiro de meta a ser cobrada pelo Gabriel Brazão, camisa número 77, e segue 1-0 para o Santos.
0: 1-0 pro Santos, você ligado na 88.7. 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
3: Luiz.
0: Oi.
3: É, a gente vai criando aqui essa rotina nossa de transmissão, vocês sabem que eu falo do Lloyd. Todo jogo você tem uma baita finalização do Lloyd, uma finalização de muito perigo. Então até agora as melhores finalizações do Galo foram do Fred, a do Lianco impedido e a do Lloyd agora, e uma outra do Fred.
0: Certo.
3: Sem atacante.
0: Exatamente. Mais uma vez a bola vai chegando no Santos. Avançou a grande área, batida pro gol, explode na defesa. Ela volta no bico da grande área, setor direito. A limpada agora do Rodinei. Entrega pro Roliezer. Vem o cruzamento, a fatiada. Escorou pra dentro da confusão e a bola ali meio que estranha, pede um cartão amarelo e o Gabriel Barbosa pede pênalti, viu?
1: Tá chorando o Gabriel Barbosa, tá com aquela cara de ah, o quê? Falta o quê? Ah, não foi nada não, Gabriel Barbosa. Bola com a equipe do Galo, tiro de meta a ser cobrado pelo Gabriel Delfim.
0: É, chegou ali na escorada, um cruzamento, mais uma vez o Tassiano, né? O Atlético com muitas dificuldades no setor defensivo, o Vitor Hugo, não sei se ele foi pra Santos, mas tá perdido, viu, Fael?
3: Tá perdido e marca um atacante muito perigoso, que é o Gabriel. E assim, cara, eu confesso que aconteceu algo agora que não aconteceu comigo há muito tempo, que é sentir um frio na espinha quando a bola vai no gol do Galo.
0: Mais uma vez o Galo tenta descer ali na roubada de bola, o Santos consegue. Mais uma vez a bola chega ali na roubada de bola, o Galo fica com a posse de novo, vai ter que inverter a jogada. Toma uma caneta aí, sensacional agora. Aí, gente, não olha pro lado, inverte a jogada errado. A bola volta com o Santos no contra-ataque, abertura perigosa, o cruzamento. Graças a Deus o Roleza também não olhou pra dentro da área. Mas que inversão medonha, agora não entendi nada, viu, Danilo?
12: É, o Castanho conseguiu no primeiro momento um bom drible, viu o jogador do Atlético, mas não viu a marcação, acabou invertendo o passe de maneira muito ruim, né? Acabou acertando ali o jogador do Santos e dando um contra-ataque de graça para a equipe santista.
0: Vamos girar o tempo e o placar do jogo, produção. Vamos chegando a 10 minutos da segunda etapa. Santos está na frente na Copa Sul-Americana, 1-0.
12: E o Palmeiras também está na frente pela Copa Libertadores. Por lá, 56 minutos jogados. Palmeiras 1, LDU 0.
0: Olha a metida de bola, vai chegar primeiro o Brazão. Ele chega primeiro do que o Lodi manda pela linha lateral. 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Marcou impedimento ali, não sei se existiu esse impedimento não, mas tá marcado, viu, Giovana?
1: Tá marcado, tá assinalado ali. A bola, inclusive, já está nos pés do Gabriel Brazão, viu? Segue 1-0 pro Santos.
0: 1-0 pro Santos, vamos chegando a 10 minutos de bola rolando. Por enquanto, 1-0 pra equipe santista. A bola ali na tabela, olha a abertura de bola pro Rodinei, tá livre aqui pelo setor direito, carregou, vai invadir na grande área, ninguém pra tirar essa bola do Rodinei. Ele tá sendo ali perigoso pelo lado direito, Rolienzer, agora ali com o Escobar, o cruzamento pra dentro da confusão, a bola passa na escorada errada, dominou Gabriel Barbosa, furou! Meu Deus do céu, mas não tô entendendo nada, Giovano. Que furada essa do Gabriel Barbosa, mas que paçocada, mas que também da zaga
3: ali, né, velho?
0: Olha só.
1: Tá errado ali agora, viu? Foi o Tassiano, careca, Tassiano. É porque o Tassiano é careca e o Gabriel Barbosa tá com
0: verdade,
1: o cabelo
0: tá
1: no
0: brilhando,
1: vigor e o pivete.
0: É.
1: Aí por isso que tá dando essa confusão, viu, meu
0: caro Luiz? Era o Tassiano.
1: Mas assim, o Vitor Hugo deu uma pisgadinha ali agora no Tassiano, a ver se vai ser marcado um pênalti. Mas pra mim foi mais pênalti do que no lance do primeiro tempo.
3: Eu não achei pênalti, não.
1: Já mandou seguir, mandou fazer o cobrança de lateral.
3: Eu acho que não achei pênalti, não. Né, furada bem clara, ó.
1: Mas é que depois chega ali o Vitor Hugo e o Maicon.
3: É, não achei pênalti, não. Já pode mandar soltar o Alex Herrera, mas que vacilo, cara. O Gali Rimo, o Atlético entregou o gol. Vai daí.
0: Olha o cruzamento de novo, Gabriel Barbosa. Mais uma vez a bola volta complicada. Escobar chegando. 1-0 pro Santos e quase em duas jogadas ali, bizonhas do setor defensivo do Galo. O Santos não fazia ali o segundo gol, aí complicaria, viu,
3: Luiz,
0: Rafael?
3: No início do ano, eu falava muito no programa lá do Alterosa Esporte sobre os gols que o Galo proporcionava pro adversário. E hoje tem acontecido algumas vezes do Galo se esforçar pro Santos fazer gol. O Galo hoje é o principal armador do Santos.
0: Mais uma vez a bola insistida ali com o Rolienzer. Ele faz o domínio de bola, entrega ali pro Escobar, ali pelo setor esquerdo. Por enquanto, 1-0, Evandro tá aqui com a gente, o Rogério também tá acompanhando a transmissão. Você pode mandar mensagem pelos 88.7. O Galo tenta roubar essa bola, mandou seguir, a arbitragem tá valendo tudo isso, o Santos foi mais esperto, o Galo tá demorando demais. O Galo tá demorando demais, agora tem que acelerar. Bernard pra cima de dois marcadores, ganhou, vai entregar essa bola agora. Uma bola muito forte, o Fred vai correr pra evitar a saída do lado direito. Aí não evitou a saída. Realmente.
1: Então, é que teremos agora mudanças no Galo, mas eu quero só depois ver com o Danilo e com o Fael. É, muito foi reclamado, tanto pelo Neymar, Gabriel Barbosa, sobre o nível do gramado da Vila Belmiro, que tá muito ruim. Vocês não acham que, querendo ou não, está prejudicando o time? Não? E neste momento as mudanças, mas...
3: É, não vou colocar a culpa no gramado, mas o Marcelo Madureira hoje falou sobre o gramado entrando ao vivo da Vila Belmiro lá no Alterosa Esporte. Mas é, eu tenho a sensação que o time do Santos está conseguindo arrastar a bola, correr com a bola, dominar, e o Atlético parece que não, parece que está escorregadio o gramado, parecem dois campos diferentes para duas equipes que estão no mesmo lugar.
1: Mudanças então agora no Galo. Sai com a 23, Preciado, para a entrada do 27, Alaminda, e o Bernard sai com a camisa número 11 para a entrada do 30, VH.
0: Meu Deus do céu, outra agora.
3: Eu vou morrer do coração.
0: Passocada ali, quase. O pessoal sabe que não pode recuar a bola pro Delfim. Eles insistem em recuar essa bola.
3: E ele ainda demorou pra tomar a decisão. Tentou drible ainda, cara. Eu não vou aguentar, não.
0: 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É, tá pior do que o primeiro tempo. O José tá falando aqui, viu, Danilo?
12: É, e só para trazer informação também com relação ao gramado, né? Foi até algo que foi comentado pelo Neymar no post que ele fez na semana anterior, quando ele mesmo se machucou nesse gramado da Vila Belmiro. Aconteceu uma descompactação do gramado recentemente em semana de jogo, e aí ele não tá de fato nas condições ideais ainda. apesar de, enfim, ser um gramado que não é dos piores do Brasil, mesmo com as condições abaixo do ideal.
13: Tá certo.
3: E deve estar com a placa de grama dentro da chuteira do KCR, viu? Porque...
13: ele não consegue correr, né?
3: É.
13: Mais uma vez ali, mas não pode falar mal, né, tadinho? Mais uma vez a bola vem chegando na tabelinha, a bola chega ali pro Escobar, o Escobar vai cruzar essa bola pra dentro da confusão. Escola de cabeça, a bola vai sobrar pro Galo. Na verdade, tenta brigar ali o Rodinei também, o Galo ganha no carrinho. Ganha na moral, chegou ali também o Gabriel Barbosa e chama o torcedor. Chama o torcedor, chegou no carrinho ali pra mandar pela linha lateral, tá pilhado ali. O Galo com dificuldades, lateral já marcado, quer economizar na conta de luz? 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Aí o Gabriel Delfim dá um chute lá pra frente, vai tentar ali na compensação. Galo, quem sabe agora nessa descida, no pé de ganha, bola pelo alto, dominou, colocou a bola pra dominar mais cedo ali, pra dominar com muita qualidade. A bola vai chegando mais uma vez na movimentação pelo setor direito. O Galo domina, aí demorou demais ali o Fred, ele perde a bola 16 minutos, mas tem lateral Galo aí, viu, Giovana?
1: Cobrado rapidamente, tá? Tem muita pressa o Galo.
13: Muita pressa tem o Galo quer empatar o jogo, mas tem muitas dificuldades ainda ali na Vila Belmiro. A bola girando, na troca de passes, na movimentação, chega por baixo, tenta roubar, a bola vai sobrar pro Galo mais uma vez. E tá caído ali o jogador do Galo, tem uma reclamação. Quem tá caído ali me parece que é o Lodi.
1: Lodi, Renan Lodi tá caído, mas já está se levantando, jogador atleticano.
13: Tá reclamando de um contato ali, viu, Giovana?
1: O contato veio do Roleicer, né? Ele deu até uma curvada ali, mas não foi nada pra mim também não, viu? Ficou caído ali agora no chão, Renan Lodi, bola com a equipe.
3: Eu fico muito bravo com isso, cara, que o cara atrapalha um ataque da equipe por algo que não foi nada, nitidamente nada. No Brasil os caras têm mania de optar mais por esse lance, pra tentar cavar uma falta, pra reclamar, que sendo que não foi nada. Isso me deixa indignado, até jogo de time que eu não torço, que eu tô assistindo, eu fico chateado, porque isso acaba com o futebol.
13: Tem mudança no Santos aí, Giovana.
1: Tem mesmo, tava entrando 6, Arthur Esgreimo, no lugar do 6, Tassiano. Então, 6, Tassiano saindo pra entrada do 6, Arthur. 16, 6.
13: José Vasquez tá aqui, ó, em Ipanema, Minas Gerais, terra do maior pão de queijo do mundo, acompanhando. Tamo junto, viu, José Vasquez? Também acompanhando. Galera lá de Buriti Galo, viu? David tá aqui com a gente também.
12: E
13: a
12: mudou
13: galera...
12: o nome da cidade.
13: Mudou o nome da cidade, viu, Minda? Olha aqui, na tentativa de descida, a bola vai saindo pela linha de fundo. Realmente tem dia que é noite, viu? 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A bola vai chegando ali para a equipe santista. Aí o Arthur, a sua primeira participação, camisa de número 6. Contratado também nessa segunda janela. Olha, todo espaço livre pro Rodinei. O Rodinei tá sozinho, tá livre, tem todo espaço. Cruzamento pra dentro da área, tirou o Lianco, ninguém ali marcando.
3: E um detalhe, o Gabriel Barbosa naquela bola deu a vida pra tirar. A Lamida entrou agora, a bola passou do lado dele, ele dando um trote, cara.
13: Mais uma vez ele chegando, o Santos, bola pra linha de fundo, cruzamento pra dentro da área, de cabeça, Gabriel Delfim.
1: Fala dele.
13: Salvando a bola que foi em cima dele. Agora ele faz a defesa. Quase, quase o Santos vai pressionando aí, viu, Danilo Marra? Tá acreditando e tá confiante.
12: É, o Santos agora voltando a gostar do jogo, né? Nesse segundo tempo teve alguns momentos em que o jogo tava meio perdido, sem dono. O Santos volta a ser melhor. No momento que o Fred sofre uma falta aqui, mas também não muda muita coisa. Só pra terminar o comentário. É, com a saída do Preciado, o Alan Minda passa a ser um jogador de frente e o Alan Franco deixa de ser aquele jogador de meio de campo e passa a jogar como lateral mesmo, ocupando a função que o Preciado fazia. Provavelmente o Lodi vai ter mais liberdade também.
13: Olha a falha de bola, sobrou pro Gabriel Barbosa, dominou, bateu pro gol! Gabriel deu fim de novo!
3: Deus fim!
13: Pressão, pressão, pressão do Santos! Uma falha agora do Fred. Uma falha do Fred, entregou a bola e o Gabriel deu um tapa de sinuca. O Cuca já estava comemorando e o Delfim foi lá para esticar o braço. É escanteio.
1: Escanteio para a equipe santista, mas assim, grande defesa da equipe do Galo com Gabriel Delfim. Tá rolhei, ser o homem das bolas paradas.
11: 19 minutos, pressão total do Santos, bola para dentro da confusão. Ela sobra com Gabriel Barbosa, entregou a bola batida, Delfim de novo. Se ficar olhando o Santos, vai tomar goleada, viu, Giovana?
1: É, Gustavo Henrique agora pelo lado direito, né, mandou ali para o gol do Galo com a defesa do Gabriel Delfim. Mais um canto pelo lado direito de campo, rolhei, você vai chegar para fazer a cobrança.
13: Vai chover o bombom lá dentro do formigueiro. Outra defesa do Delfim que salvou mais uma vez a equipe do Galo. Tem outro escanteio. Tá lá o Ilharão que fez o primeiro gol. Vai ser bola chuveirada para dentro da área. Vai chover o bombom lá no formigueiro. Bola para dentro da confusão. A bola espirrada. E agora tem alguém caído ali, o Ilharão, dentro da área. Ele se levanta, reclama, a bola vem de novo, lado direito, cruzamento, dominou o Ilharão, tá viva essa bola, meu Deus do céu! Isolou e a bola vai pela linha de fundo, Giovanni Oliveira.
1: Eu falei que hoje teria mau tempo pro Gabriel, respeita o homem. Tiro de meta a ser cobrado pelo Gabriel Delfim.
13: Vamos girar um tempo e o placar do jogo. Vamos chegando a 21 minutos de bola rolando. 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Pressão da equipe do Santos. Galera perguntando o que que o Cassierra tá fazendo no jogo. Tá no sócio Luiz, Galo na veia. Oi.
3: Talvez o atleticano vai ficar chato comigo, mas eu vou ter que comparar com ele, o Gabriel Barbosa. Você tá vendo o Gabriel Barbosa abrir espaço pro Santos?
13: Sim.
3: Tá. Só que ele não só abre espaço, ele pega a bola no meio, ele arma, ele constrói, ele carrega a bola, ele finaliza, ele tá dentro da área tendo...
11: Olha a bola errada, meu Deus do céu, Gabriel! Deu fim! Sensacional! Olha o Santos de novo! Agora foi mais esperto, tapa pra dentro da área, festa! Gol do Santos! É gol de Oliva aos 22, se o Atlético não cuidar, vai tomar uma goleada, como eu disse, Giovana.
1: É, primeiro foi cara a cara Gabriel Barbosa, né? Errou um gol ali com uma grande defesa do Gabriel Delfim, mas o bate-rebate acabou que o 28, Oliva, fez o gol pra explodir no fundo da rede, pra explodir no fundo do gol, 2-0 Santos.
13: Olha a falha, quem que mandou essa bola errada ali? Foi o Minda, né? É o Minda que tava lá?
12: Foi o Fred.
13: É, rapaz. 2-0 pro Santos. E agora o Atlético vai se complicando na Copa Sul-Americana, viu?
3: Giovanni Oliveira. O Fred erra duas vezes, inclusive, porque o Fred já tinha errado uma bola agora há pouco, que quase foi gol do Santos. E é mais um passe do Fred, que tem que ser essa referência técnica lá na frente. E o Galo, além de não conseguir armar o próprio jogo, é o que eu falava agora há pouco. Ninguém se esforça por gol do Santos como o Atlético. As melhores chances do Santos têm sido construídas pelo Atlético.
13: E agora o tempo de rei da atração aí, ô meu querido Danilo Marra. Se o Atlético não abrir o olho aí, hoje é um 5-6, tá? Tranquilo.
12: É, não concordo com isso não, mas tudo bem. Acho que assim, o Atlético tá jogando muito mal, mas é que nem o Fael falou. As chances do Santos é o Atlético quem cria pro Santos, né? Então é muito mais do que abrir o olho, é ter um pouco de cuidado mesmo. Porque essa chance de gol aí que acabou saindo o segundo gol do Santos, ela não existiria se, por exemplo, o Fred não tivesse que baixar tanto para fazer a saída de bola. Se a saída de bola tivesse organizada, o Atlético não precisaria do seu jogador que joga como um meio campista, como um volante, até mesmo numa linha mais avançada, né, do lado do Bernard ali atrás do Cassierra muitas vezes. E ele tava jogando praticamente que de lateral direito no lance ali, que ele acaba recuando a bola muito mal, tenta um passe pro Lianco. O Lianco não percebe que o passe era pra ele, achou que era pro Delfim, fica naquela do deixa que eu deixo. Aí o Gabriel Barbosa tem uma chance cara a cara com o goleiro do Galo, e aí o Delfim faz uma baita de uma defesa no primeiro momento. O mesmo Gabriel Barbosa consegue um cruzamento pro Oliva, pro Christian Oliva, que faz a finalização de voleio, bonita finalização inclusive, para fazer o 2-0. Agora, a questão é a seguinte, o Atlético tem que conseguir construir alguma coisa. O Fael já alertava que a questão de ficar dando chutão toda hora, ela pode funcionar em alguns momentos, mas não é o caso do jogo de hoje. O jogo de hoje, o chutão do Atlético era só devolver a bola pro Santos. Se você tem, como por exemplo o Atlético teve várias vezes durante esse ano, o Cuejo para ser acionado nessa bola longa, o chutão pode fazer algum sentido. Agora, do jeito que o Atlético está posicionado para o jogo de hoje, não tem feito nem sentido e nem dado resultado.
11: Bola rolando de novo, 2-0 para o Santos. É, meu amigo, complicou aí a vida do Galo, que vai, se não tomar mais gols aqui, vai ter que ter pelo menos fazer 3 na volta para poder reverter a vantagem. Mas que está sendo dominado pela equipe do Santos, o Atlético não vê a cor da bola. E um detalhe, Fael, ele deixa um cara que não faz nada em campo ficar em campo.
3: É inacreditável. O Galo com um a menos 90 minutos. Né? Porque parece que vai caminhar para o fim com ele em campo. Você não cita o nome dele, Luiz, na narração. Você não fala o nome dele para nada. Eu te falar que há muito tempo eu não vi um atacante tão inútil no Galo. Porque o Júnior Santos pegava a bola para a gente xingar. O Cacierra se esconde para não pegar a bola. Um cara que tem medo, parece um sub-15 no meio de profissionais, cara.
11: Tá aqui a participação do Rui Viola, tá aqui com a gente. O narrador tem razão. O Galo vai ser goleado. É, meus amigos. Virou fraco esses jogadores. Tá aqui na bronca o torcedor, depois a culpa é do narrador, né? É, diga aí, Danilo.
12: Não, é só pra trazer um pouco também a galera pra realidade, porque quando o Atlético ficou 14 jogos sem vencer, ninguém tava falando que o Atlético era o melhor do mundo. Sem perder, perdão, sem é exatamente. Perder. 14 jogos sem perder, ninguém falou que o Atlético era o melhor do mundo. Inclusive aqui, né, a gente tinha até certa relutância em tratar o Atlético como favorito em alguns jogos, porque de fato demorou para encaixar o jogo mesmo, né? Mesmo dentro desses 14 jogos sem perder, teve algumas partidas, como por exemplo o jogo contra o Palmeiras, que o Atlético foi pressionado a maior parte do jogo e acabou vencendo. Mas agora também que tá aí perdendo o segundo jogo seguido, não é tratar como se fosse o pior time do mundo. Eu não tô falando de você não, viu, Luiz? Tô falando de você não. É um recado pra torcida em geral.
3: Sentiu uma indireta pro Luiz.
12: Não, até por isso eu quis deixar claro no mesmo momento que não é. Eu tô falando como torcedor em geral. Porque cria-se um clima de oba-oba quando você fica esse tempo todo em jogos numa sequência positiva. E eu acho que nem tão ao céu e nem tão ao inferno. A gente tá na terra mesmo, o time do Atlético é o mesmo que sempre foi, que conseguiu uma boa sequência, que agora tá passando por um momento de turbulência e hoje tá muito mal, isso é verdade.
11: 2-0 pro Santos, vamos chegando a 27 minutos, cruzamento pra ninguém, pra dentro da área. A bola chegando nas mãos do Brazão, tranquilo, sereno e sossegado, torcedor também quer notícia que importa. 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A galera também pede pra mexer, mas a gente tem que entender que não tem ninguém lá, ó. Olha a bola chegando pra dentro da área e ela não volta. Não tem ali alguém pra tocar a bola. Bola que pertence ao Santos, mais uma vez tenta roubar ali o Fred. Arbitragem agora marca a falta pra equipe do Santos aí, Giovana.
3: É, só um detalhe, perdão, Giovana. É porque nem tão ao céu, não tão ao inferno, mas nem quando o Galo tava no céu, o Cacierra tava fazendo gol. E agora no inferno é o próprio capeta.
1: Isso. Pô,
3: não, você tá louco, cara. Não dá.
11: Corroboro do seu sentimento. É inacreditável o que não rende. É igual eu falei, se pelo menos o centroavante chutasse, se fizesse igual o Gabriel Barbosa, buscasse bola, participasse efetivamente de alguma jogada. Mas como você disse, ele se esconde no jogo. Infelizmente o Galo vai pagando caro. Vai pagando caro por uma escolha. E agora tem alguém caído ali no gramado.
1: É o jogador do Santos. Vai chegando ali o camisa no 14, Luan Pérez. Pois é, tá sentindo dores ali no tornozelo esquerdo, meu caro Luiz Soares. Depois de entrar ali com o Fred, né? Ele deu caída sozinho, na verdade. É porque ele tentou sair do Fred, aí ele caiu, machucou sozinho.
12: Deu uma viradinha no pé no momento que ele foi botar o pé esquerdo no chão. Isso daí incomoda, viu?
1: Acho 3 meses fora.
12: não parece que foi tão grave assim, né? Não, eu sei que vossa senhoria, minha querida Giovana Oliveira, está brincando, mas assim, pode ser que acabe tirando até o jogador do jogo, mas não pareceu no primeiro momento uma torção tão grave assim.
11: Vamos girar o tempo e o placar do jogo. Vamos chegando a 30 minutos de bola rolando na Vila Belmiro. Por enquanto, 2 para o Santos, um gol do Oliva e um gol do William Arão, 0 para o Galo.
12: Começou o jogo do América, hein? Aqui no Independência, América recebendo o Náutico 0-0.
13: Olha a bola pra dentro da confusão, Mindo, cruzamento nas mãos do goleiro Gabriel Brazão, que não teve dificuldades. A bola foi direto nas mãos do goleiro santista.
3: E se o jogo continuar desse jeito, tá aqui do lado Independência, eu prefiro ver América e Náutico, tá?
13: É, eu também. Daqui a pouco
1: vocês
13: a gente vai
1: querem lá ver o América ser rebaixado pro Série C?
13: É, perigoso, hein? Perigoso. A gente vê, mas tem gente pior que nós, né?
1: Entendendo?
12: Sempre tem.
1: Você tá entendendo?
13: Mais uma bola pertencente à equipe.
12: É o contrário do Tiririca, né? Pior que tá, fica assim,
13: fica assim. Olha o lançamento aí, muito forte. Gente, realmente não tem um meio de campo funcionando, Atlético, nada.
3: Cara, eu falo, a Vila Belmiro é impressionante. Eu nunca, acho que o time de 2009, eu lembro que teve uma vitória aqui, o de 2022, mas não foi um grande jogo também. Mas de 2009 pra cá, o Atlético, acho que eu nunca vi o Atlético jogar bola na Vila Belmiro.
13: Mais uma vez ali o lateral que pertence à equipe do Santos. Bola cobrada curta, chegando ali pro Arthur. Ele entrega a bola mais pra trás, chega ali pro Escobar, dá um bico lá pra frente. A bola vai chegar pro Lianco. Lianco domina, vai tentar inverter a jogada lá pro Renan Lodi. Você que está acompanhando, mande a sua mensagem pelo WhatsApp 319-9944-8870. Mais uma vez ali na troca de passes. A movimentação, a bola chegando com o Maicon. Os reforços que o Atlético falou que teve. O Maicon também hoje não jogou muito bem. O Lianco também.
3: Ah, hoje ninguém foi, né? Bem, cara. Hoje você não tem ninguém no Galo se destacando, que fala, olha, esse
13: cara... Não, o goleiro se destacou porque já poderia estar uns 4-0 pro Santos se não fosse Delfim. É que fez verdade. Algumas defesas ali providenciais. E desce...
3: É isso aí, ó. O Lianco tá tendo que pedalar no ataque pra ver se sai alguma coisa.
13: O time tomou 2-0 e o zagueiro, eu vou pedalar pra cima do meu marcador aqui. Rodinei. A bola vai chegando mais uma vez. Isabel Cristina tá aqui também acompanhando. Você manda a sua mensagem no 31999448870. 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A bola volta pro Santos. O Santos com um domínio total. Depois vou pedir até o Marra para ver se ele consegue... a posse de bola do Santos, que no segundo tempo total foi o Santos. Olha a bola pro Cacierra, senhoras e senhores. Eu não vou falar o que aconteceu. Fala pra mim o que aconteceu, Fael. Pra não falar que é perseguição minha.
3: Ele foi o Cacierra.
13: Ah, ele foi dominar e não conseguiu, né? Tá certo. É. Tá bom. Vamos chegando a 32 minutos de bola rolando. Você ligado na 88.7. Aí a gente vai ter que começar a pedir desculpa pro Cacierra, porque toda vez que a gente vai narrar o Cacierra, a gente não desenvolve a narração. Então, você torcedor que tá nos ouvindo, me desculpa, porque realmente ele não consegue completar a jogada. Então,
12: Luiz,
13: diga!
12: Posse de bola no segundo tempo, 55% pro Atlético, 45% pro Santos. A mesma do primeiro tempo, a mesma do jogo inteiro, na verdade. Curioso isso.
13: Curioso mesmo, né? É a pressão do Santos, a descida agora.
12: É porque o Santos, ele tem a bola na parte do ataque, né? O Atlético não. Isso,
13: verdade. Obrigado aí por lembrar. Vamos chegando a 33 minutos, você ligado com a gente. Bola pela linha de fundo. Como disse o Fael, a galera tá aqui, o César falando, o time faz igual contra o São Paulo, Fael. Não entrou em campo. E tem mais duas substituições.
1: Escobar, desculpa, porque eu tava lembrando de Escobar agora. Vai sair então agora Cacierra com a 9 pra entrada do pro Renier 19 e também vai sair com a 15 o grande Castanho pra entrada então agora do Scarpa com a 10. Esqueci da vinheta, desculpa, Diego.
13: Marra, Scarpa e Renier saindo então, Castanho e Cacierra.
12: O Cacierra realmente mal no jogo, né? Não conseguia fazer a boa participação, não tem conseguido ultimamente, inclusive. Até por isso perguntei pro senhor no intervalo se você trocaria ele. E eu confesso, eu mesmo trocaria o Cacierra desde o intervalo, porque realmente estava mal no jogo. Olha aí.
13: Olha a bola pro Galo. Tá valendo tudo isso, pediram um impedimento ali. Mas o arbitragem falando que tá valendo tudo isso. Aí o Scarpa na sua primeira movimentação. Leandro,
12: Luiz,
13: a bola voltou
12: lá atrás, só pra trazer informação. O Scarpa vai jogar mais livre, com mais liberdade ali pelo meio de campo. E o Renier substituindo o Cacierra, um jogador de mais movimentação do que o Cacierra e que pisa melhor na área também.
13: Olha, o Scarpa de longe isolou. Agora é tentar buscar pelo menos uma diferença menor, né, Fael? Pra não precisar ir tão afobado assim na volta, porque o Santos vai vir mais tranquilo pro jogo, né? Entre aspas, assim, né?
3: Me fala um lugar, qual foi o maior jogador da história?
13: Do
3: Santos, do futebol.
13: Pelé.
3: Apelido.
13: Edson Arantes.
3: Apelido.
13: Ah, Pelé, apelido.
3: Rei. Ah, o rei. Apelido. Rei. E você acha que é coincidência o Reinier entrar agora?
11: Ah, boa. Ah,
3: calma lá, meu amigo. O jogo não acabou ainda. E ele o rei entrou.
11: Tem uma foto do Pelé, até brinquei com o Danilo, que ele tá com a cara assim meio desconfiada. Ele viu o Cacerra jogando. Provavelmente mudou a fisionomia, né?
14: Tava sorridente, fechou a cara, né, Luiz?
1: Apelido Edson Arantes.
11: Ele tá... Pode continuar, Giovana.
12: Tá zoando você, meu filho, que você falou que o apelido do Pelé é Edson Arantes.
11: Ah, beleza. Mais uma vez, ele é a bola, Alan Franco. Dominando a bola, procurando pra quem jogar, levantou a cabeça. Recuperação de bola.

0: anterior, não é desse exatamente. E o árbitro tá muito pé da vida porque não levaram até agora então um carrinho maca para tirar o Rolheça do campo.
1: Vai ganhando tempo, né? O Santos, 36 minutos. 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Vai ter mudança aí?
2: Mas aí a regra tem que ser aplicada, né?
1: Diga.
2: Ele tem que ser aplicada a regra porque ele ficou caído pedindo atendimento, o médico chamou a maca, só que aí percebeu que era para ganhar tempo da substituição. E ele foi, o árbitro falou, sai aqui. Ele foi pro outro lado. Pela regra, tem que ficar um minuto fora, mas é o que eu falo, nem sempre a regra é aplicada. Tem dia que tem coisas que a gente vê e tem coisas que a gente não vê.
0: Ô Luiz, saindo então com a camisa número 5, Christian Oliva, o segundo marcador, né, do gol de hoje. Para a entrada do 5, João Schmidt. Quem também saiu foi o Rolheiser, com a 32, para a entrada do 17, Cabadeiro.
1: Tá aqui a participação do ouvinte, o Rui Viola tá aqui, ó. Vocês estão perto de Independência e poderão ir ver o Coelho. Estou longe assistindo esses pernas de pau, camisa listrada, enganando e torcendo por um golzinho desses perebas enganadores.
0: Me perdoa, mas eu me amo demais. E eu me amo tanto que eu não vou hoje lá no Independência nem...
3: Até porque vai trabalhar depois do jogo também.
1: Agora o árbitro começou a contagem ali na cobrança de lateral. Cobrado lateral, o Santos ainda tenta pressionar, posse de bola no setor de ataque, o Galo agora vai tentar ganhar de cabeça, agora no 4 contra 3, acelera o Gustavo Scarpa, na trombada tem ali o Renier, inversão de jogada, Fred dominou, bateu pro gol, defesaça do goleiro, Gabriel Brazão, espalma pro lado, tem lateral, o Galo agora deu um sustinho ali, Giovana.
0: É, não tinha o Cacierra pra dar o rebote, né, pra você criticar. Desce o Galo novamente, agora sarpando ali pela meiuca, o Vitor Hugo com a 30.
1: Exatamente, diferente do Cacierra, o Scarpa chutou ao gol e quase levou perigo ao gol santista.
3: Foi o Fred
1: que chutou, perdão. A bola vai chegando mais uma vez ali na tentativa de bola. O Atlético tenta ali a bola com o Lianco, meu Deus do céu, Lianco. Bola volta pro Santos. Entrega passe de graça o Lianco agora. Todo mundo praticamente dentro da área tenta. Ele acha que ele é o Beckenbauer. A bola chega, o Rodinei vai tentar correr e evitou a saída.
2: É impressionante o que tá correndo o Rodinei aos 34 anos, tá?
1: Ele consegue buscar a bola, volta. Recua mais atrás, você ligado com a gente. 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Outra bola ali pro Rodinei, cruzamento pra dentro da área, de cabeça tenta o desvio, ela vai sobrar mais uma vez pra equipe santista. Ainda com a posse de bola, com o domínio total pra equipe do Santos, que vai tentando rondar a área ali do Gabriel Bonfim. Gabriel Delfim, perdão, Bonfim é o do Bom Tempo,
0: isso,
1: né?
0: Senhora.
3: Bonfim isso aí é, sempre é a sério. Cidade da família.
1: Exatamente. Olha o Santos de novo! Ih, rapaz, olha a entrada do Leão, que é meio maluco, né, cara? Eu vou falar um negócio que você. Tá até medo de quando ele vai na marcação. A bola volta. Equipe do Galo. Mais uma posse de bola e mais uma bola errada. Vamos girar o tempo e placar, que é melhor. Vamos chegando a 40 minutos de bola rolando. Copa Sul-Americana, o Santos tem 2-0.
3: E o Palmeiras continua vencendo por 1-0 da LDU do Equador.
1: Transamérica, agora é TMC, quem escuta sabe, o Santos desce mais uma vez. É perigo, se fizer o terceiro gol agora, pode complicar de vez a vida do Galo. Chegou ali o Renan Lodi. E a bola vai saindo pela linha de fundo, é tiro de meta aí, Giovana Oliveira.
0: Desculpa. Tiro de meta a ser cobrado ali agora pelo goleiro atleticano. Enquanto isso, o treinador do Santos vai conversando ali no banco de reservas. Rodinei tá sentindo um pouco de dores. A ver se teremos alteração.
1: Tá caído ali o Rodinei. Vai ser ele que vai sair provavelmente pra entrada do Lima.
0: Justamente, vai saindo com a 23. O Rodinei pra entrar então a camisa 18, Igor Vinícius.
2: Mas aí é a mesma estratégia, cara, que usou aquela hora de cair no gramado pra substituição.
0: teremos duas alterações, porque o Gabriel Barbosa também está saindo agora e um pouco triste, cabisbaixo, tá? Não queria ser substituído neste momento o jogador da camisa número 9,

0: mostra a televisão ali o Neymar fazendo um joinha. E agora também entra, então, agora em campo o Lima, então, com a camisa número 45. Lima, May.
1: Os jogadores cascudos do Santos, Gabriel, Arão, o Rodinei, eles simplesmente colocaram a bola debaixo do braço e falaram: ó, nós temos experiência, nós estamos desfalcados hoje. E aí eles assumiram a responsabilidade, cara. O Rodinei jogou muito, Arão autor do gol, Gabriel Barbosa estava ajudando a defesa aqui agora, enquanto o Atlético teve dificuldade de trocar 4 passes no jogo. Então, a turma mais cascuda, mais velha de guerra no futebol, assumiu a bronca no Santos hoje.
2: É, a galera na bronca aqui falando que acredita no jogo da volta, 2-0 pro Santos. E o Edson aqui tá falando, ó, o Galo muito abaixo da média hoje. É, rapaz, hoje o Atlético parece que não viajou pra São Paulo. Mais uma vez a inversão de jogada ali na troca de passes no meio de campo. O Galo precisa achar pelo menos um gol ali para não ficar muito mais difícil no jogo da volta na próxima quarta-feira. Ele tenta na tabela, chega para proteger, perdeu de novo, mas perde muito facilmente a posse de bola o Atlético. Você foi bem, ô Fael, pra falar. Parece o Sub-15 jogando com o time profissional.
1: Pois é, e assim, parece que estão com trava de chuteira diferente. Parece que o Atlético está inseguro de pisar no gramado com a bola, cara. Enquanto o Santos pega, carrega, arrasta, o Atlético pega a bola já meio que ensaboado. Parece que está num piso ensaboado.
2: Ali o Minda, mais uma vez, ali tentou pisar. Eu não sei se o Lian tá sentindo alguma coisa, mas ele ficou com medo de ir na dividida ali.
0: Ele tá andando até mais devagar.
1: E ele tá andando igual eu agora, quando tava com o joelho machucado ali, que é meio cambaleando.
2: A bola chega de novo. Abertura de bola pelo lado esquerdo, 2-0. Você acompanhando, vamos chegando a 43 minutos de bola rolando. A tentativa de passe. Scarpa tenta aproximação ali do VH. VH levantou a cabeça, inverteu a jogada, vai jogar essa bola lá pro Renan Lodi. Do lado esquerdo, o Renan Lodi tem a proteção ali de 2 marcadores, ele tem que voltar essa bola atrás pro VH. De VH para VH, olha a bola chegando do Galo, tentou, a bola correu demais. Perdeu de novo a equipe do Galo. Mais uma vez. Galera falando que o Coelho fazendo muita falta neste momento. Realmente. E o América vai ganhando, viu? 1-0 pro América,
0: mentira,
2: tá?
0: Mentira.
2: É, rapaz.
3: Acabou de sair o gol aqui, tem uns 2 minutinhos.
0: Bora, Coelhão.
2: Mais uma vez, pelo menos.
1: E vai ter que ser realmente no Coelho na volta, e é por isso que eu falo. Sai caro esse dinheiro que ofereceram no Coelho com essas opções de ataque que a gente tem.
2: Olha, gente, o Lianco não dá, realmente. Se tá machucado, sai, gente. Se tá sentindo, pede pra sair, tem que ter humildade, porque vai atrapalhar o time. Quase entregou a paçoca ali agora. Mais uma vez ele agora falta, não pode, cara, não pode, sinceramente. Você tá sentindo, se ele tá mancando, não tem esse de heroísmo de jogar em sacrifício não, meu filho. A não ser que não possa mudar mais, né, Giovana?
0: Pode, porque ainda falta mais uma mudança e foram 2 janelas apenas, então ainda pois pode fazer uma alteração, técnico Eduardo Domingues. Falta agora do lado direito de campo, Gustavo Henrique, camisa número 48, ficou caído no chão ali. Falta para a equipe santista, Luiz.
2: Uma falta que pode levar perigo agora. E é uma bola frontal ao gol do Gabriel Delfim. Tem ali o bom tempo. Vai lá pra cobrança, bola pra dentro da confusão. Chegou ali o Delfim. Segura. Vai, tem que dar uma acalmada. Vamos ficar apenas pelos acréscimos daqui a pouquinho.
0: Mais 5. Vamos até a 50 minutos.
2: Vamos até 50 minutos de bola rolando na Vila Belmiro. Mais uma vez a bola vai chegar. Entrega o passe aqui. Próxima bola. Tá, parece que tá queimando, né, no pé dos jogadores. Realmente. Não sei se é o gramado, mas tá bem estranho mesmo o Atlético na postura. A bola chega com o VH, camisa de número 30. Trouxe a bola, achou o Fred na tabela, devolveu, tentou arriscar, explodiu na defesa. A bola vai sobrar com o Santos. Tentou ali procurar a bola escondida, a bola vai sobrar lá na esquerda com a Laminda. A Laminda com o tapa, ainda tenta achar ali o Maicon. Maicon volta, vai terminar o jogo 2-0 pro Santos. A volta é na próxima quarta-feira. Na Arena MRV. Fred dominou, entrega mais atrás, na movimentação, na tabela, vai tentar invadir a grande área, trouxe a bola pro cruzamento rasteiro, chegou de carrinho ali o Ilharão. Ela sobra ainda próximo da área. Scarpa tentou a enfiada, bola pra dentro da área. área, tava impedido ou é escanteio? Pedido, é escanteio.
0: Já tava em posição de impedimento também.
2: Escanteio, Giovana. Deram escanteio ali. Bola pro Galo.
0: Mas ele pode ter marcado, mas assim, tava um pouco mais à frente. A lateral que ele deu.
2: Lateral. Não deu nem o impedimento.
3: Nem o juiz sabe o que ele deu.
2: Nem ele sabe. É. Ele é muito ruim. Ele tá mais
0: todo perdido. Todo perdido, cara.
2: Meu Deus do céu. A bola vai chegando mais uma vez ali pro Galo. Outra bola perdida, mas tem um lateral ali, ó. Ali o Scarpa vai terminar o jogo daqui a pouquinho, faltando mais ou menos 3 minutos para terminar o jogo. Abertura de bola ali com o Maicon. Só um milagre para ter um gol do Atlético ainda nesse jogo, porque realmente nada funcionou até aqui. Tentativa de bola para cá, mas o torcedor atleticano acredita em milagres e quem sabe pelo menos um golzinho aí para tirar essa diferença de 2 gols. Bianco. Maicon abriu a bola espaçada, entrega lá do lado esquerdo, a bola volta mais uma vez na movimentação, todo mundo do Santos atrás, cruzamento, saiu ali, o Gabriel Brazão aí foi no próprio jogador, ali na trombada, tá valendo, Santos fica com a posse de bola, tentou ganhar no carrinho ali, o Galo vai saindo, a bola vai saindo pela linha de fundo, a cara do Eduardo Domingues é...
4: Ah, mas até assustado. Que é a mesma cara na vitória e na derrota.
0: Ele
4: isso
0: sempre
4: a gente tem
0: faz
4: que falar,
0: a mesma cara.
4: Cara.
0: Ele sempre faz. Se o Atlético estivesse ganhando ali de 5-0, ele estaria com aquela cara.
4: Eu não
0: cara.
4: Sei se ele fez um botox, mas ele não tem expressão
0: não,
4: facial, não.
0: Ele
4: cara.
0: Fez. Não, porque ele tá cheio de linha de expressão na testa. Eu entendo
2: rapaz,
0: de botox.
2: Eu quero ouvir a entrevista coletiva dele pra explicar hoje, porque realmente é inexplicável o que tá acontecendo.
4: Você tem razão, porque contra o São Paulo ele falava dos desfalques, do desgaste, do clássico. E aí poupou peças contra Remo, Grêmio, Vitória, Inter e agora contra o São Paulo. Então a gente esperava uma atuação melhor desse Galo.
2: Exatamente. Galera tá falando, volta logo o Everson. Galera tá pedindo o goleirão hoje e o Delfim também salvou.
0: Mas que
2: é
0: isso,
2: viu?
0: O Delfim hoje ele foi muito bem.
4: É, ele assim, pediu pensando, alguns gols do Santos, era pra ser uns 4-0 pro Santos aí. É, eu tô quase no volta Tardelli agora.
2: Olha, gente, olha o Lianco de novo. O Lianco tá doido pra entregar a paçoca hoje. E vai entregar, porque o Santos desce. Chegou do carrinho. Gente, realmente, o Lianco também pode ir embora se for continuar desse jeito aí. Tá doido.
0: Ele
2: pelo
0: acabou
2: amor de Deus,
0: ali. Ele entregou a bola ali pro lado esquerdo de campo. Foi na descida do Escobar com a 31. Quase, quase que o Santos ampliava o placar, tá? Quase, quase. 2-0 pro Santos.
2: Escanteio para a equipe do Santos. Vai terminar o jogo aí. Ainda ali esperando. Vamos para a última.
4: Imagina se fosse o zagueirão de 18 anos fazendo aquilo ali, cara.
2: É. Quase entregou literalmente. E aí, ó.
0: A gente me perdoe, mas para mim era para ser o Vitão hoje titular.
2: Mas tá gordinho aí o Lima, viu? Tá doido, tá parecendo uma laranja Lima ele, viu? Olha a bola para dentro da confusão. O Santos insiste, a batida isolou, vai terminar o jogo, viu, Giovana?
0: Vai, daqui a pouco vai terminar a partida com o Gabriel Bontempo isolando a bola. Eu falei, gente, que pro Bontempo hoje seria mau tempo ali, ele não ia jogar nada e realmente não jogou. Terminando a partida, então, 2-0, tiro de meta já cobrado pelo Gabriel Delfim. Desce o Galo.
2: Faltando 10 segundos pra terminar o jogo. A volta acontecendo na próxima quarta-feira, hoje é dia 9. Então vamos pro dia 16, é isso? Próximo jogo do Galo, quando?
0: Justamente.
2: Aponta o centro do gramado, é fim de papo, Santos vence por 2-0, Giovana Oliveira.
0: Pois é, Santos então vence por 2-0, o Galo que hoje mesmo já retorna a Belo Horizonte, tá? O voo está marcado, na verdade, para madrugada, meia-noite e meia, porque amanhã já inicia a preparação para o Campeonato Brasileiro, já vira a chave para a competição nacional. Sabadão teremos então o jogo entre Galo e Fluminense, às 4 horas da tarde, aqui na Arena MRV. Vale lembrar, meu caro Luiz Soares, que amanhã também teremos o sorteio da Copa do Brasil em relação ao mando de campo. Ainda vamos falar muito neste pós-jogo, mas já falando aqui, né, já abrindo esse papo aí sobre isso, porque 11 horas da manhã teremos então o sorteio do mando de campo entre Galo e Grêmio na Copa do Brasil.
2: Tá certo, a gente vai pro fim de papo. TMC repercutir essa derrota. E agora o Atlético perde e a galera vai ali cumprimentar os jogadores. Vamos pro fim de papo.

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11: Estamos chegando pro fim de papo TMC, é, rapaz. Uma derrota bem amarga, o time que não joga, o time que ficou em Belo Horizonte. O Galo perdeu o seu jogo de ida pro Santos por 2-0. Já vamos começar a destrinchar tudo o que aconteceu aí nesse jogo na Vila Belmiro. Fael, vamos falar desse jogo medonho, né, que o Atlético fez.
12: Pois é, a Giovana até falou que ele volta para Belo Horizonte, a impressão é que ele não foi para Santos. A gente tem essa resenha de torcedor de que o Galo sempre foi mal em Santos, mas a gente precisa largar um pouco a magia, a mística e entender por que o Atlético não funcionou na Vila Belmiro, né? Ficava aquela dúvida se... Primeiro, a dúvida se o jogo do São Paulo tinha sido algo atípico. Hoje foi o mesmo cenário de Galo e São Paulo. O Galo toma o gol e não consegue reagir. Aí o São Paulo fica mais perto do segundo gol e marca. Fica mais perto do terceiro gol. Hoje o Santos ficou perto do terceiro gol, de um quarto gol. Dava a impressão realmente que faria um placar elástico se não fosse o Gabriel Delfim intervindo, né? O primeiro tempo muito xoxo. Um Galo realmente que dá a impressão que joga com 10, com 9 na linha o tempo todo, porque o atacante não aparece. O Cassierra não aparece em jogada alguma. A melhor finalização do Galo foi com o Fred. A segunda melhor foi com o Lianco. No segundo tempo, a melhor finalização foi do Lodge. A outra finalização para fora foi do próprio Fred, que foi para fora, por cima do gol. Do Fred novamente. E, aliás, eu preciso destacar o Fred também. Porque quando é decisivo, quando foi... como foi contra o Cruzeiro, a gente fala, a gente cita, a gente elogia, mas a gente não pode deixar de citar quando faz uma partida tão ruim como foi hoje, porque o Fred, antes de entregar o gol do Santos, o Fred já havia errado o passe para trás, e o Galo não aprendeu com esses alertas que teve durante o jogo. O Atlético viveu 90 minutos, com os acréscimos ali, o Atlético viveu 100 minutos, recuando bola na fogueira pro Delfim rifar para frente para ver o que aconteceria. E uma bola foi perigo pro Santos, a segunda vez, a terceira, a quarta, a quinta, e o Atlético insistia no recuo perigoso. E a gente ficava com aquela sensação: basta um pequeno deslize pro Santos aproveitar. O Santos aproveita com um lance em que o Vitor Hugo recua, que originando o escanteio pro Santos, e que sai o gol da equipe da Vila Belmiro na sequência. E no segundo tempo foi o jogo do Atlético. O Atlético não conseguiu fazer a bola namorar a grama. O Atlético não conseguiu colocar a bola no chão, demonstrar aquela frieza que teve em outros jogos decisivos do: olha, a gente sabe fazer, a gente está preparado, a gente está bem treinado, vamos fazer. Hoje não. Foi um time que o tempo todo rifou a bola, não aprendeu com os erros e não mudou hora nenhuma nem com as substituições. Eu brinquei aqui que não parecia o mesmo piso, que parecia um piso ensaboado para o Atlético, que parecia outra trava de chuteira, que parecia outro gramado, porque o Santos